0: Na Rádio Observador, edição da UMA. Um jovem de 15 anos é suspeito de ter morto a mãe em casa durante uma discussão. O crime ocorreu durante a noite de ontem, no bairro Clemente Vicente, em Algés, no município de Oeiras, mas as autoridades só foram alertadas para a situação hoje, por volta das 5 da tarde. A denúncia foi feita pelo próprio jovem, que terá morto a mãe de 33 anos, com um golpe físico conhecido como mata-leão. Na altura do crime, estava também presente a irmã do suspeito, uma criança de 4 anos de idade, que foi retirada pelas autoridades do local durante a tarde. Uma vizinha moradora do bairro relata uma situação de aparente normalidade durante o dia de hoje.
1: Conhecer, não fiz amizade com eles nem nada, mas de vez em quando, assim que mudaram para cá, eu vi na época o time é brasileiro jogando, e eles de camisa amarela. Eu perguntei, são brasileiros? Sim, somos brasileiros. E de vez em quando, a senhora estava lá na janela, fumando, né? E fazia assim para mim. E eu sempre via o rapazinho lá dentro de casa, para lá e para cá e tal. Ontem à noite, por exemplo, ele estava correndo dentro de casa, inclusive com a criança. Mas, sinceramente, eu não sei, não conheço.
0: O relato de uma vizinha desta família após o alerta comunicado às autoridades. O menor de 15 anos abandonou o local por volta das 9 horas da noite, transportado numa viatura da polícia, já depois de ter confessado o crime às autoridades. O presidente da Associação Portuguesa de Administradores Hospitalares avisa que os longos tempos de espera nas urgências vão continuar na próxima semana. Esta quinta-feira, no Hospital do Barreiro, por exemplo, os utentes chegaram a esperar mais de 11 horas para a primeira observação. No Santa Maria, em Lisboa, e no Garcia da Horta, em Almada, o tempo média de espera ultrapassou as 7 horas. Ora, Xavier Barreto, presidente da associação que representa os administradores hospitalares, diz que, apesar de haver uma ligeira melhoria em comparação com o ano passado, antecipam-se dificuldades nas próximas semanas.
2: É sempre difícil fazer previsões. Eu acredito que vamos ter algumas falhas e algumas esperas mais prolongadas em algumas regiões do país. Eu acho que é preciso, apesar de tudo, colocar as coisas em perspectiva. E, portanto, eu acho que, apesar de tudo, há mudanças e melhorias que podemos ir fazendo e o Governo tem que avançar mais e mais rapidamente. E, portanto, eu antecipo, apesar de tudo, algumas dificuldades para as próximas semanas, mas temos que as colocar em perspectiva e perceber que, apesar de tudo, há melhorias significativas em algumas áreas, também na área dos serviços de urgência.
0: E adianta ainda duas causas para os longos tempos de espera nas urgências.
2: Por um lado, de facto, nós temos algumas falhas nas escalas. Uma parte importante das escalas dos serviços de urgência são garantidas por prestadores de serviço e eles, como sabemos, estão menos disponíveis para trabalhar durante os meses de verão, particularmente durante o mês de agosto, e, portanto, há falhas. Há problemas também de procura. Repare, nós sabemos que a população do país aumentou muito nos últimos 2 anos. Em algumas regiões do país temos também fluxos por conta do turismo.
0: Xavier Barreto, presidente da Associação Portuguesa de Administradores Hospitalares, no programa Explicador da Rádio Observador. E ainda na saúde, os técnicos de emergência pré-hospitalar do Instituto Nacional de Emergência Médica vão avançar com uma greve de 2 dias em setembro. Paralisação a acontecer nos dias 14 e 28 de setembro. O presidente do Sindicato dos Técnicos de Emergência Pré-Hospitalar, Rui Lázaro, admite que são esperados constrangimentos.
3: Comunicamos à Comissão de Trabalhadores que, tendo em conta a vontade manifestada pelos nossos sócios, pelos trabalhadores em geral, iremos avançar para 2 dias de greve geral, para já, no dia 14 e no dia 28 de setembro, enfim, esperemos alguns constrangimentos, mas também esperemos que desta vez o Governo e o INEM estejam mais preparados para uma greve geral do que estiveram há um ano e meio atrás.
0: Em causa, a nova lei orgânica do INEM, que entrou em vigor este mês, a nova lei prevê a passagem das ambulâncias do Instituto para as unidades locais de saúde, além de outras mudanças na resposta às emergências, como a possibilidade das tripulações passarem a deslocar-se em viaturas ligeiras. As estruturas representativas dos sindicatos denunciam que, com a alteração, o INEM vai perder uma centena de ambulâncias. A direção do Instituto nega. Os trabalhadores do INEM partem assim para uma greve, uma paralisação, que Rui Lázaro garante que não é motivada por questões laborais.
3: Não estão em causa com esta greve questões laborais, salariais, está em causa sobretudo o desmantelamento do INEM e a consequência que isso pode ter para a vida de vários cidadãos. É isso que está em causa. Estamos a defender o país e os portugueses ao anunciar esta greve, que desejamos que seja desconvocada caso o Governo assuma compromissos nesse sentido.
0: Declarações do presidente do Sindicato dos Técnicos de Emergência Pré-Hospitalar à RTP, Rui Lázaro, pede ainda a demissão do presidente do INEM, acusa Luís Mendes Cabral de recusar o diálogo. As buscas pelo quarto português desaparecido na Croácia prosseguem esta sexta-feira, é o que indicam as autoridades croatas, de acordo com o Centro Nacional de Segurança da Navegação da Croácia. As buscas vão prosseguir para tentar encontrar o último dos quatro amigos que tinham saído de um parque de campismo num barco a remos, insuflável, e que foram apanhados de surpresa por uma tempestade. Recordar que um dos portugueses foi hoje encontrado sem vida, já outros dois dos quatro amigos tinham sido resgatados, aliás, com vida na quarta-feira, e a única mulher que seguia a bordo da embarcação já teve alta hospitalar. Ora, as autoridades explicam que agora vão manter as buscas por este quarto elemento desaparecido devido à temperatura favorável da água e ao facto das pessoas envolvidas serem jovens. Na atualidade internacional, o vice-presidente norte-americano acusa o Irão de não honrar compromissos assumidos nas negociações. J.D. Vance afirma que o objetivo da administração norte-americana é manter o petróleo e o gás baratos e garante que os Estados Unidos vão conseguir alcançar estes dois objetivos.
4: Bem, o que eu posso dizer com confiança é que acredito que isto terminará com os Estados Unidos numa posição mais forte, com o Irão sem armas nucleares e com o Estreito de Hormuz novamente num estado em que os preços do petróleo e do gás sejam estáveis para o povo americano. Creio que a questão aqui, Will, é que os iranianos por vezes assumem compromissos que não honram, fazem um acordo e depois não o cumprem.
0: Declarações do vice-presidente norte-americano à CBS News esta quinta-feira. No desporto, o Benfica empatou 1-1 na Escócia com o Hearts para a terceira pré-eliminatória para a fase da Liga, da Primeira Liga da Europa. No terreno do Hearts, as águias não saíram com a vitória. Apesar de tudo, a equipa de Marco Silva passa à próxima fase com uma vantagem de 7-2 no agregado, devido à vitória na primeira mão que decorreu no Estádio da Luz. Depois do jogo, já em conferência de imprensa, o treinador dos encarnados Renatos fala num sentimento de missão cumprida.
5: É uma realidade, missão cumprida, vínhamos aqui para ganhar, o nosso objetivo era ganhar, acho que na primeira parte demonstrámos isso, e na segunda parte não conseguimos mostrar tão simples como isso, teríamos de estar mais positivos em relação ao que foi a primeira parte. Mais uma vez ficou provado que alguns destes jogadores ainda não têm condição para jogar 90 minutos, é claro, para jogar como nós queremos jogar e vamos ter que jogar. Hoje a nossa pressão não funcionou tão bem, não fomos uma equipa tão pressionante como temos sido, e para pressionar tem que sair das pernas, tem que sair do corpo, e nós temos que conseguir fazê-lo.
0: As declarações de Marco Silva na conferência de imprensa no final do jogo. O Benfica vai agora defrontar o Aarhus da Dinamarca no play-off de acesso à fase de Liga da Liga Europa. Da Liga Europa para a Liga Conferência, o Braga empatou a zeros com o Dinamo Minsk, um jogo a contar para a segunda mão da terceira pré-eliminatória de acesso à Liga Conferência. A partida ficou 0-0, mas os bracarenses passaram à próxima fase, pois venceram a primeira mão na pedreira por 1-0. Estão assim apurados para o play-off de acesso à Liga Conferência, onde vão defrontar o Áustria de Viena, que venceu o Beitar de Jerusalém nos penaltis. E é com o desporto que fechamos esta edição da Uma. A informação está de regresso à 1:30. Até já.
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Muito boa noite, está com a Rádio Observador. O meu nome é Marta Caramelo Nobres, é 1:30, tempo de atualizar toda a informação na Rádio Observador. Um jovem de 15 anos é suspeito de ter morto a mãe em casa durante uma discussão. O crime ocorreu durante a noite de quarta-feira no bairro Clemente Vicente, perto de Algés, no concelho de Oeiras. As autoridades só foram alertadas para a situação hoje, por volta das 5 horas da tarde. A denúncia foi feita pelo próprio jovem, que terá morto a mãe de 33 anos com um golpe físico conhecido como mata-leão. O menor de 15 anos abandonou o local por volta das 9 da noite, transportado numa viatura da polícia, já depois de ter confessado o crime às autoridades. As buscas pelo quarto português desaparecido na Croácia prosseguem esta sexta-feira, é o que indicam as autoridades croatas, de acordo com o Centro Nacional de Segurança da Navegação da Croácia. As buscas vão prosseguir para tentar encontrar este último dos quatro portugueses amigos que tinham saído de um parque de campismo num barco a remos e que foram apanhados de surpresa por uma tempestade. Recordar que um destes portugueses foi encontrado hoje sem vida. Os outros dois já tinham sido resgatados na quarta-feira e a única mulher que seguia a bordo da embarcação já teve também alta hospitalar. Ora, as autoridades explicam que agora vão manter estas buscas pelo quarto elemento desaparecido devido à temperatura favorável da água e ao facto de se tratar de uma pessoa jovem. 6 portugueses foram detidos na Malásia por alegado tráfico de droga para a Europa. É o que confirma o Ministério dos Negócios Estrangeiros português, que está a acompanhar o caso. As detenções ocorreram no âmbito da Operação Lejogaster, uma operação que desmantelou uma rede de tráfico que utilizava a Malásia como ponto de trânsito para o mercado internacional. Na atualidade internacional, o vice-presidente norte-americano acusa o Irão de não honrar os compromissos assumidos nas negociações. J.D. Vance afirma que o objetivo da administração norte-americana é manter o petróleo e o gás baratos. Diz que o Irão é previsível, ainda assim sublinha que os Estados Unidos vão sair da guerra numa posição reforçada. São declarações do vice-presidente norte-americano em entrevista à CBS News esta noite. No desporto, o Benfica empatou 1-1 na Escócia com o Hearts para a terceira pré-eliminatória da Liga Europa. No terreno do Hearts, as águias não saíram com a vitória. Apesar de tudo, a equipa de Marco Silva passa à próxima fase com uma vantagem de 7-2 no agregado devido à vitória na primeira mão no Estádio da Luz. Depois do jogo, na conferência de imprensa, o treinador dos encarnados falou num sentimento de missão cumprida. Da Liga Europa, passamos para a Liga Conferência. O Braga empatou a 0 com o Dinamo Minsk, um jogo a contar para a segunda mão da terceira pré-eliminatória de acesso à Liga Conferência. A partida ficou 0-0, mas os bracarenses passaram à próxima fase, pois venceram também a primeira mão na Pedreira por 1-0 e estão assim apurados para o play-off de acesso à Liga Conferência. E é o ponto final nesta síntese da 1:30. A informação está de regresso às 2. Até já!

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4: Muito boa noite, está com a Rádio Observador. A caminho das duas, vamos conhecer os títulos em destaque a esta hora. Vamos olhar para o caso do jovem suspeito de matar a mãe durante uma discussão. Vamos também olhar para a atualidade internacional. J.D. Vance acusa o Irão de não honrar compromissos. E vamos também falar em desporto. Esta sexta-feira arranca a segunda jornada da Primeira Liga de Futebol Português.
5: 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São 2 horas. 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
4: Muito boa noite, vamos às notícias na Rádio Observador e edição das duas. Um jovem de 15 anos é suspeito de ter morto a mãe em casa durante uma discussão. O crime ocorreu durante a noite de quarta-feira no bairro Clemente Vicente, perto de Algés, no concelho de Oeiras, mas as autoridades só foram alertadas para a situação esta quinta-feira, já ao final do dia. A denúncia foi feita pelo próprio jovem, que terá morto a mãe de 33 anos com um golpe físico conhecido como mata-leão. Uma vizinha moradora do bairro Clemente Vicente falou com a Rádio Observador e disse que, apesar de não conhecer a família, o dia-a-dia decorria com aparente normalidade.
6: Conhecer, não fiz amizade com eles nem nada, mas de vez em quando, assim que mudaram para cá, eu vi na época do time brasileiro jogando, e eles de camisa amarela. Eu perguntei: são brasileiros? Sim, somos brasileiros. E de vez em quando, a senhora estava lá na janela, fumando, né? E fazia assim para mim. E eu sempre via o rapazinho lá dentro de casa, para lá e para cá e tal. Ontem à noite, por exemplo, ele estava correndo dentro de casa, inclusive com a criança. Mas, sinceramente, eu não sei, não conheço.
4: O relato de uma vizinha da família à Rádio Observador esta quinta-feira, após o alerta comunicado às autoridades. A vítima foi também retirada do local e o suspeito também saiu num carro das autoridades. O presidente da Associação Portuguesa de Administradores Hospitalares avisa que os longos tempos de espera nas urgências vão continuar na próxima semana. Esta quinta-feira, no Hospital do Barreiro, por exemplo, os utentes chegaram a esperar mais de 11 horas para a primeira observação. No Santa Maria, em Lisboa, e no Garcia da Horta, em Almada, o tempo de espera ultrapassou as 7 horas. Ora, Xavier Barreto, presidente da associação que representa os administradores dos hospitalares, diz que, apesar de haver uma ligeira melhoria em comparação com o ano passado, antecipam-se dificuldades na próxima semana.
7: É sempre difícil fazer previsões. Eu acredito que vamos ter algumas falhas e algumas esperas mais prolongadas em algumas regiões do país. Eu acho que é preciso, apesar de tudo, colocar as coisas em perspectiva. E, portanto, eu acho que, apesar de tudo, há mudanças e melhorias que podemos ir fazendo e o Governo tem que avançar mais e mais rapidamente. E, portanto, eu antecipo, apesar de tudo, algumas dificuldades para as próximas semanas, mas temos que as colocar em perspectiva e perceber que, apesar de tudo, há melhorias significativas em algumas áreas, também na área dos serviços de urgência.
4: E adianta ainda duas possíveis causas para os longos tempos de espera nas urgências portuguesas.
7: Por um lado, de facto, nós temos algumas falhas nas escalas. Uma parte importante das escalas dos serviços de urgência são garantidas por prestadores de serviço e eles, como sabemos, estão menos disponíveis para trabalhar durante os meses de verão, particularmente durante o mês de agosto, e, portanto, há falhas. Há problemas também de procura. Repare, nós sabemos que a população do país aumentou muito nos últimos 2 anos. Em algumas regiões do país temos também fluxos por conta do turismo.
4: Xavier Barreto, presidente da Associação Portuguesa de Administradores Hospitalares, no programa Explicador da Rádio Observador. Os técnicos de emergência pré-hospitalar do Instituto Nacional de Emergência Médica vão avançar com uma greve de 2 dias em setembro. Uma paralisação a acontecer nos dias 14 e 28 de setembro. O presidente do Sindicato dos Técnicos de Emergência Pré-Hospitalar, Rui Lázaro, admite que são esperados constrangimentos.
2: Comunicamos à Comissão de Trabalhadores que, tendo em conta a vontade manifestada pelos nossos sócios, pelos trabalhadores em geral, iremos avançar para 2 dias de greve geral, para já, no dia 14 e no dia 28 de setembro, enfim, esperemos alguns constrangimentos, mas também esperemos que desta vez o Governo e o INEM estejam mais preparados para uma greve geral do que estiveram há um ano e meio atrás.
4: Em causa, a nova lei orgânica do INEM, que entrou em vigor este mês. A nova lei prevê a passagem das ambulâncias do Instituto para as Unidades Locais de Saúde, além de outras mudanças na resposta às emergências, como a possibilidade das tripulações passarem a deslocar-se sem viaturas ligeiras. As estruturas representativas dos sindicatos denunciam que, com esta alteração, o INEM vai perder uma centena de ambulâncias. A direção do Instituto nega. Os trabalhadores do INEM partem assim para uma greve, uma paralisação que Rui Lázaro garante que não é motivada por questões laborais.
2: Não estão em causa com esta greve questões laborais, salariais, está em causa sobretudo o desmantelamento do INEM e a consequência que isso pode ter para a vida de vários cidadãos. É isso que está em causa. Estamos a defender o país e os portugueses ao anunciar esta greve, que desejamos que seja desconvocada caso o Governo assuma compromissos nesse sentido.
4: Declarações do presidente do Sindicato dos Técnicos de Emergência Pré-Hospitalar, à RTP. Rui Lázaro pede ainda a admissão do presidente do INEM, acusa Luís Mendes Cabral de recusar o diálogo. Prosseguem esta sexta-feira as buscas pelo quarto português desaparecido na Croácia. A informação foi avançada pelas autoridades locais. As equipas no terreno continuam a procurar o último dos 4 amigos portugueses que saíram de um parque de campismo num barco a remos insuflável e que foram surpreendidos por uma tempestade. Recorde-se que um dos portugueses foi encontrado sem vida hoje. 2 dos elementos do grupo já tinham também sido resgatados na quarta-feira. A única mulher que seguia na embarcação já teve também alta hospitalar. As autoridades croatas explicam que vão manter as buscas devido à temperatura favorável da água do mar e ao facto de os jovens serem jovens envolvidos neste caso. O PSD abre esta sexta-feira a época das reentrias partidárias com a Festa do Pontal em Quarteira. É a edição número 50 do evento, que marca também o início de uma sequência de reentrias políticas que se vai prolongar até meados de setembro. O momento principal é o discurso do presidente do partido e primeiro-ministro, Luís Montenegro. O líder do PSD regressa assim a um evento onde no ano passado foi alvo de críticas juntamente com outros dirigentes do partido por participar na festa numa altura em que o país enfrentava um período crítico de incêndios. Na atualidade internacional, o vice-presidente norte-americano acusa o Irão de não honrar compromissos. J.D. Vance afirma que os iranianos são imprevisíveis e às vezes não honram os compromissos que assumiram.
8: Bem, o que eu posso dizer com confiança é que acredito que isto terminará com os Estados Unidos numa posição mais forte, com o Irão sem armas nucleares e com o Estreito de Hormuz novamente num estado em que os preços do petróleo e do gás sejam estáveis para o povo americano. Creio que a questão aqui, Will, é que os iranianos por vezes assumem compromissos que não honram, fazem um acordo e depois não o cumprem.
4: Declarações do vice-presidente norte-americano à CBS News esta quinta-feira. J.D. Vance afirma também que o objetivo da administração norte-americana é manter o petróleo e o gás baratos para os norte-americanos. Tempo de olharmos para o desporto nesta edição das 2. O Benfica empatou esta noite a uma bola frente ao Hearts na Escócia e garantiu a presença no play-off de acesso à Liga Europa. Os encarnados beneficiaram da vitória por 6-1 na primeira mão em Lisboa. Na conferência de imprensa, já ao final do jogo, o técnico dos encarnados fala em objetivo cumprido.
9: É uma realidade, missão cumprida, vínhamos aqui para ganhar, o nosso objetivo era ganhar, acho que na primeira parte demonstrámos isso e na segunda parte não conseguimos mostrar tão simples como isso, teremos de estar mais positivos em relação ao que foi a primeira parte. Mais uma vez ficou provado que alguns destes jogadores ainda não têm condição para jogar 90 minutos, é claro, para jogar como nós queremos jogar e vamos ter que jogar. Hoje a nossa pressão não funcionou tão bem, não fomos uma equipa tão pressionante como temos sido, e para pressionar tem que sair das pernas, tem que sair do corpo e nós temos que conseguir fazê-lo.
4: As declarações de Marco Silva ao final do jogo de hoje, a uma semana, o Benfica vai então jogar com o Argos da Dinamarca na primeira mão do play-off de acesso à Liga Europa. Da Liga Europa passamos para a Liga Conferência. O Braga empatou a zeros com o Dinamo Minsk. Um nulo que foi suficiente para avançar na qualificação para esta Liga Conferência, pois o Braga venceu a primeira mão na Pedreira por 1-0. Estão assim apurados para o play-off de acesso à Liga Conferência, onde vão defrontar o Viena da Áustria. E esta sexta-feira também é dia de futebol, neste caso da Primeira Liga Portuguesa. Sporting e Vitória de Guimarães abrem esta sexta-feira a segunda jornada em Alvalade. O apito inicial está marcado para as 8:15 da noite. As duas equipas procuram conquistar o primeiro triunfo na competição. Um jogo que vai contar com uma emissão especial aqui na Rádio Observador, com relato e comentário, e que começa logo pouco depois das 8 da noite. A recordar que na estreia desta Primeira Liga, o Sporting empatou a duas bolas no terreno do Estrela da Amadora, depois de ter estado a vencer por 2-0. Já o Vitória de Guimarães vem de uma derrota por 1-0 frente ao Arouca. E é com desporto que fechamos esta edição das duas. A informação está de regresso às 2:30. Até já.
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0: Muito boa noite, está com a Rádio Observador. O meu nome é Marta Caramelo Nobre, são 2:30. Tempo de atualizar toda a informação na Rádio Observador. Um jovem de 15 anos é suspeito de ter morto a mãe em casa durante uma discussão. O crime ocorreu durante a noite de quarta-feira no bairro Clemente Vicente, perto de Algés, no município de Oeiras. As autoridades só foram alertadas para a situação esta quinta-feira, já durante a tarde. A denúncia foi feita pelo próprio jovem, que terá morto a mãe de 33 anos com um golpe físico conhecido como mata-leão. O menor de 15 anos abandonou o local por volta das 9, transportado numa viatura da polícia depois de ter confessado o crime às autoridades. As buscas pelo quarto português desaparecido na Croácia prosseguem esta sexta-feira. É o que indicam as autoridades locais. De acordo com o Centro Nacional de Segurança da Navegação de Croata, as buscas vão prosseguir para tentar encontrar o último dos quatro amigos que tinham saído de um parque de campismo num barco a remos e que foram depois apanhados de surpresa por uma tempestade no mar. Recordar que um dos portugueses foi encontrado hoje sem vida. Os outros dois dos quatro amigos já tinham sido resgatados na quarta-feira. E a única mulher também que seguia a bordo da embarcação já teve também alta hospitalar. Ora, as autoridades explicam agora que vão manter as buscas pelo quarto elemento desaparecido devido à temperatura favorável da água e ao facto de se tratar de um jovem. Seis portugueses foram detidos na Malásia por alegado tráfico de droga para a Europa. É o que confirma o Ministério dos Negócios Estrangeiros português, que está a acompanhar o caso. As detenções ocorreram no âmbito da Operação Legogaster, uma operação que desmantelou uma rede de tráfico que utilizava a Malásia como ponto de trânsito para o mercado internacional. E na atualidade internacional, o vice-presidente norte-americano acusa o Irão de não honrar os compromissos assumidos nas negociações. J.D. Vance afirma que o objetivo da administração norte-americana é manter o petróleo e o gás baratos. Diz ainda que o Irão é imprevisível, mas sublinha que os Estados Unidos vão sair da guerra numa posição reforçada. São declarações do vice-presidente norte-americano em entrevista à CBS News esta quinta-feira. No desporto, o Benfica empatou 1-1 na Escócia com o Hearts para a terceira pré-eliminatória para a fase da Liga Europa. No terreno do Hearts, as águias não saíram com a vitória. Apesar de tudo, a equipa de Marco Silva passa à próxima fase com uma vantagem de 7-2 no agregado devido à vitória na primeira mão no Estádio da Luz. Depois do jogo, na conferência de imprensa, o treinador dos encarnados falou num sentimento de missão cumprida. Na Liga Europa passamos também em revista à Liga Conferência. O Braga empatou a zeros com o Dinamo Minsk, aliás, um jogo a contar para a segunda mão da terceira pré-eliminatória do acesso à Liga Conferência. O jogo decorreu na Bulgária por causa das sanções aplicadas à Bielorrússia na sequência da guerra no leste da Europa. A partida ficou 0-0, mas os bracarenses passaram à próxima fase, pois venceram a primeira mão na Pedreira por 1-0. Estão assim apurados para o play-off de acesso à Liga Conferência. E é o ponto final nesta síntese das 2:30. A informação está de regresso às 3. Até já.
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4: Muito boa noite, está com a Rádio Observador. A caminho das três, vamos conhecer os títulos em destaque a esta hora. Vamos olhar para o caso do jovem suspeito de matar a mãe durante uma discussão. Vamos também olhar para a atualidade internacional, o sismo que abalou a Colômbia no início da semana, e vamos também falar em desporto. Esta sexta-feira arranca a segunda jornada da Primeira Liga de Futebol.

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1: Muito boa noite, vamos às notícias na Rádio Observador, edição das 3. A Polícia Judiciária está a investigar a morte de uma mulher de 33 anos no Dafundo, em Oeiras, num caso em que o principal suspeito é o próprio filho, de 15 anos. A morte terá ocorrido na noite de quarta-feira, na sequência de uma discussão, mas o alerta só foi dado ao final da tarde de quinta-feira pelo próprio menor. Na habitação encontrava-se também a irmã do suspeito, de 4 anos, que foi acolhida e depois acompanhada pelas autoridades. O observador esteve no local e falou com vários moradores. A família tinha se mudado para o bairro há cerca de um mês e os vizinhos relatam que os desentendimentos entre a mãe e o filho eram frequentes. Ainda assim, há uma vizinha que, apesar de não conhecer a família, fala em aparente normalidade.
2: Conhecer, não fiz amizade com eles nem nada, mas de vez em quando, assim que mudaram para cá, eu vi na época do o time é brasileiro jogando, e eles de camisa amarela. Eu perguntei, são brasileiros? Sim, somos brasileiros. E de vez em quando, a senhora estava lá na janela, fumando, né? E fazia assim para mim. E eu sempre via o rapazinho lá dentro de casa, para lá e para cá e tal. Ontem à noite, por exemplo, ele estava correndo dentro de casa, inclusive com a criança. Mas, sinceramente, eu não sei, não conheço.
1: Declarações de uma vizinha do bairro à Rádio Observador. Horas antes de contactar as autoridades, o jovem foi visto na rua a acompanhar a irmã. Como o suspeito tem 15 anos, a situação enquadra-se na lei tutelar educativa, ficando a intervenção agora a cargo do Tribunal de Família e Menores. Este é também um artigo que faz manchete a esta hora no site do Observador e que pode ler com mais detalhe em observador.pt. O presidente da Associação Portuguesa de Administradores Hospitalares avisa que os longos tempos de espera nas urgências vão continuar na próxima semana. Esta quinta-feira, no Hospital do Barreiro, por exemplo, os utentes chegaram a esperar mais de 11 horas para a primeira observação. No Santa Maria, em Lisboa, e no Garcia da Horta, em Almada, o tempo médio de espera ultrapassou as 7 horas. Ora, Xavier Barreto, presidente da associação que representa os administradores dos hospitais, diz que apesar de haver uma ligeira melhoria em comparação com o ano passado, podem haver dificuldades nas próximas semanas.
3: É sempre difícil fazer previsões. Eu acredito que vamos ter algumas falhas e algumas esperas mais prolongadas em algumas regiões do país. Eu acho que é preciso, apesar de tudo, colocar as coisas em perspectiva. E, portanto, eu acho que, apesar de tudo, há mudanças e melhorias que podemos ir fazendo e o governo tem que avançar mais e mais rapidamente. E, portanto, eu antecipo, apesar de tudo, algumas dificuldades para as próximas semanas, mas temos que as colocar em perspectiva e perceber que, apesar de tudo, há melhorias significativas em algumas áreas, também na área dos serviços de urgência.
1: Xavier Barreto adianta ainda duas causas para os longos tempos de espera nas urgências portuguesas.
3: Por um lado, de facto, nós temos algumas falhas nas escalas. Uma parte importante das escalas dos serviços de urgência são garantidas por prestadores de serviço e eles, como sabemos, estão menos disponíveis para trabalhar durante os meses de verão, particularmente durante o mês de agosto, e, portanto, há falhas. Há problemas também de procura. Repare, nós sabemos que a população do país aumentou muito nos últimos 2 anos. Em algumas regiões do país temos também fluxos por conta do turismo.
1: Xavier Barreto, presidente da Associação Portuguesa de Administradores Hospitalares, no programa Explicador da Rádio Observador. Ainda na saúde, os técnicos de emergência pré-hospitalar e do Instituto Nacional de Emergência Médica vão avançar com uma greve de 2 dias em setembro. Uma paralisação a acontecer nos dias 14 e 28 de setembro. O presidente do Sindicato dos Técnicos de Emergência Pré-Hospitalar, Rui Lázaro, admite que são esperados constrangimentos para esta greve.
4: Comunicámos à Comissão de Trabalhadores que, tendo em conta a vontade manifestada pelos nossos sócios, pelos trabalhadores em geral, iremos avançar para 2 dias de greve geral, para já, no dia 14 e no dia 28 de setembro, enfim, esperemos alguns constrangimentos, mas também esperemos que desta vez o Governo e o INEM estejam mais preparados para uma greve geral do que estiveram há um ano e meio atrás.
1: Em causa desta greve está a nova lei orgânica do INEM, que entrou em vigor este mês. Esta nova lei prevê a passagem das ambulâncias do Instituto para as unidades locais de saúde, além de outras mudanças na resposta às emergências, com a possibilidade das tripulações passarem a deslocar-se em viaturas ligeiras. As estruturas representativas dos sindicatos denunciam que, com esta alteração, o INEM vai perder uma centena de ambulâncias. Já a direção do Instituto nega. Os trabalhadores do INEM partem assim para uma greve, uma paralisação que Rui Lázaro garante que não é motivada por questões laborais.
4: Não estão em causa com esta greve questões laborais, salariais. Está em causa, sobretudo, o desmantelamento do INEM e a consequência que isso pode ter para a vida de vários cidadãos. É isso que está em causa. Estamos a defender o país e os portugueses ao convocar, ao anunciar esta greve, que desejamos que seja desconvocada caso o governo assuma compromissos nesse sentido.
1: Declarações do presidente do Sindicato dos Técnicos de Emergência Pré-Hospitalar esta quinta-feira à RTP. Rui Lázaro pede ainda a admissão do presidente do INEM, acusa Luís Mendes Cabral de recusar o diálogo. Prosseguem esta sexta-feira as buscas pelo quarto português desaparecido na Croácia. A informação foi avançada pelas autoridades locais. As equipas no terreno continuam a procurar o último dos quatro amigos que saíram de um parque de campismo num barco a remos insuflável e que foram depois surpreendidos por uma tempestade no mar. Recorde-se que um dos portugueses foi encontrado esta quinta-feira sem vida. Já outros dois elementos do grupo tinham também sido resgatados na quarta-feira e a única mulher que seguia a bordo na embarcação já teve alta hospitalar. As autoridades croatas explicam que vão manter então as buscas devido à temperatura favorável da água e ao facto de ser um jovem envolvido neste caso. O Partido Social Democrata abre esta sexta-feira a época das reentrées políticas com a festa do Pontal em Quarteira, no Algarve. É a edição número 50 do evento e que marca também o início de uma sequência de reentrées políticas de outros partidos que se vai prolongar até meados de setembro. O momento principal desta sexta-feira é o discurso do presidente do partido e primeiro-ministro Luís Montenegro, o líder do PSD, que regressa assim ao evento onde no ano passado foi alvo de críticas, juntamente com outros dirigentes do partido, por participar na festa numa altura em que o país enfrentava um período crítico de incêndios. Na atualidade internacional, subiu para 281 o número de mortes na sequência do sismo que atingiu a Colômbia no início desta semana. É o que dá conta o último balanço feito pelo presidente colombiano. Há ainda a registar cerca de 4 mil feridos e quase 400 desaparecidos. O presidente da Colômbia, Abelardo Dilas Priella, garantiu que a busca por sobreviventes é a prioridade absoluta das equipas nesta altura, que contam já com apoio internacional. O sismo deixou ainda mais de 44 mil famílias desalojadas. As regiões do Vale do Cauca e Risaralda são das mais afetadas, com as cidades de Cali e Pereira a registarem o maior número de vítimas mortais. Ainda na atualidade internacional, o vice-presidente norte-americano acusa o Irão de não honrar compromissos. J.D. Vance garante que os Estados Unidos vão conseguir cumprir os objetivos que pretendem. Ainda assim, afirma que os iranianos são imprevisíveis.
5: Bem, o que eu posso dizer com confiança é que acredito que isto termina com os Estados Unidos numa posição mais forte, com o Irão sem armas nucleares e com o Estreito de Hormuz novamente num estado em que os preços do petróleo e do gás sejam estáveis para o povo americano. Creio que a questão aqui, Will, é que os iranianos por vezes assumem compromissos que não honram, fazem um acordo e depois não o cumprem.
1: Declarações do vice-presidente norte-americano à CBS News esta quinta-feira. J.D. Vance afirmou também que o objetivo da administração norte-americana é então manter o petróleo e o gás baratos para os norte-americanos. Declarações também que surgem num dia em que o secretário do Tesouro dos Estados Unidos afirmou que o país vai aplicar sanções económicas nunca antes vistas ao Irão. Tempo ainda de olharmos para o desporto nesta edição das três. O Benfica empatou esta noite a uma bola frente ao Hearts, na Escócia. mas garantiu a presença no play-off de acesso à Liga Europa. Os encarnados beneficiaram da vitória por 6-1 na primeira mão, no Estádio da Luz. Na conferência de imprensa ao final do jogo, o técnico dos encarnados fala em objetivos cumpridos.
6: É uma realidade, missão cumprida, vínhamos aqui para ganhar, o nosso objetivo era ganhar, acho que na primeira parte demonstrámos isso, e na segunda parte não conseguimos mostrar tão simples como isso, teríamos de estar mais positivos em relação ao que foi a primeira parte. Mais uma vez ficou provado que alguns destes jogadores ainda não têm condição para jogar 90 minutos, é claro, para jogar como nós queremos jogar e vamos ter que jogar. Hoje a nossa pressão não funcionou tão bem, não fomos uma equipa tão pressionante como temos sido, e para pressionar tem que sair das pernas, tem que sair do corpo, e nós temos que conseguir fazê-lo.
1: As declarações de Marco Silva, o técnico dos encarnados, ao final do jogo. De hoje a uma semana, o Benfica vai então jogar contra o Argos da Dinamarca na primeira mão do play-off de acesso à Liga Europa. Da Liga Europa passamos para a Liga Conferência. O Braga empatou a zeros contra o Dinamo Minsk, um nulo que foi suficiente para avançar na qualificação, pois o Braga, os bracarenses venceram a primeira mão na Pedreira por 1-0. E estão assim apurados para o play-off, e onde vão defrontar o Viena da Áustria. E esta sexta-feira também é dia de futebol, neste caso da Primeira Liga Portuguesa. Sporting e Vitória de Guimarães abrem esta sexta-feira a segunda jornada da Primeira Liga em Alvalade. O apito inicial está marcado para as 8:15 da noite. As duas equipas vão procurar conquistar o primeiro triunfo na competição. Um jogo que vai contar com uma emissão especial aqui na Rádio Observador, com relato e comentário. É recordar que na estreia o Sporting empatou a duas bolas no terreno do Estrela da Amadora, depois de ter estado a vencer por 2-0. Já o Vitória de Guimarães vem de uma derrota também por 1-0 frente ao Arouca. E é com o desporto que fechamos esta edição das 3. A informação está de regresso às 3:30. Até já.
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0: Muito boa noite, está com a Rádio Observador. O meu nome é Marta Caramelo Nobre, são 13h30, tempo de atualizar toda a informação na Rádio Observador. A Polícia Judiciária está a investigar a morte de uma mulher de 33 anos no Dafundo, em Oeiras, um caso em que o principal suspeito é o próprio filho. A morte terá ocorrido na noite de quarta-feira, na sequência de uma discussão, mas o alerta só foi dado ao final da tarde de quinta-feira pelo próprio menor. O Observador esteve no local e falou com vários moradores. A família tinha-se mudado para o bairro há cerca de um mês e os vizinhos relatam que os desentendimentos entre a mãe e o filho eram frequentes. Como o suspeito tem 15 anos, a situação enquadra-se na lei tutelar educativa, ficando a intervenção a cargo do Tribunal de Família e Menores. Este é um artigo que faz manchete a esta hora no site do Observador e que pode ler com mais detalhe em observador.pt. O Partido Social Democrata abre esta sexta-feira a época das reentrées partidárias com a festa do Pontal em Quarteira, no Algarve. É a edição número 50 do evento e que marca também o início de uma sequência de reentrées políticas de outros partidos que se vai prolongar até meados de setembro. O momento principal de sexta-feira é o discurso do Presidente do Partido e Primeiro-Ministro, o líder do PSD, Luís Montenegro, que regressa assim ao evento onde no ano passado foi alvo de críticas, juntamente com outros dirigentes do partido, por participar na festa numa altura em que o país enfrentava um período crítico de incêndios. Na atualidade internacional, subiu para 281 o número de feridos na sequência do sismo que atingiu a Colômbia no início desta semana. É o que dá conta ao último balanço feito pelo presidente colombiano. Há ainda a registar cerca de 4 mil feridos e quase 400 desaparecidos. O presidente colombiano Abelardo de Las Priela garantiu que a busca por sobreviventes é a prioridade absoluta das equipas de resgate, que contam nesta altura com o apoio de ajuda internacional. O sismo deixou ainda mais de 44 mil famílias desalojadas. E esta sexta-feira é dia de futebol, neste caso da Primeira Liga Portuguesa. Sporting e Vitória de Guimarães abrem esta sexta-feira a segunda jornada da Primeira Liga de Futebol em Alvalade. O apito final está marcado para as 8:15 da noite. As duas equipas procuram conquistar o primeiro triunfo nesta competição. Um jogo que vai contar com emissão especial aqui na Rádio Observador, com relato e comentário. Arranca pouco depois das 8 da noite. E recordar que na estreia desta Primeira Liga de Futebol, o Sporting empatou a duas bolas no terreno do Estrela da Amadora, depois de ter estado a vencer por 2-0. Já o Vitória de Guimarães vem de uma derrota por 1-0 frente ao Arouca. E é o ponto final nesta síntese das 3:30. A informação está de regresso à antena da Rádio Observador às 4. Até já.
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4: Muito boa noite, está com a Rádio Observador. A caminho das 4, vamos conhecer os títulos em destaque a esta hora. Vamos olhar para o caso do jovem suspeito de matar a mãe durante uma discussão. Vamos olhar para a saúde nesta edição das 4, particularmente para os tempos de espera nos hospitais portugueses. E vamos também falar em desporto. Esta sexta-feira arranca a segunda jornada da Primeira Liga de Futebol Portuguesa.

0: 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São 4 horas. 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
1: Muito boa noite, vamos às notícias na Rádio Observador, edição das 4. A Polícia Judiciária está a investigar a morte de uma mulher de 33 anos no Dafundo, no concelho de Oeiras, num caso em que o principal suspeito é o próprio filho de 15 anos. A morte terá ocorrido na noite de quarta-feira, na sequência de uma discussão, mas o alerta só foi dado ao final da tarde de quinta-feira pelo próprio menor. Na habitação encontrava-se também a irmã do suspeito, de 4 anos, que foi acolhida e acompanhada pelas autoridades. O Observador esteve no local e falou com vários moradores. A família tinha-se mudado para o bairro Clemente Vicente, junto à Marginal, há cerca de um mês, e os vizinhos relatam que os desentendimentos entre a mãe e o filho eram frequentes. Ainda assim, há uma vizinha que, apesar de não conhecer a família, fala em aparente normalidade.
2: Conhecer? Não, não fiz amizade com eles nem nada, mas de vez em quando, assim que mudaram para cá, eu vi na época o time é brasileiro jogando, e eles de camisa amarela. Eu perguntei, são brasileiros? Sim, somos brasileiros. E de vez em quando, a senhora estava lá na janela, fumando, né? E fazia assim para mim. E eu sempre via o rapazinho lá dentro de casa, para lá e para cá e tal. Ontem à noite, por exemplo, ele estava correndo dentro de casa, inclusive com a criança. Mas, sinceramente, eu não sei, não conheço. Não.
1: Declarações de uma vizinha do bairro à Rádio Observador. Horas antes de contactar as autoridades, o jovem foi visto na rua a acompanhar a irmã. Como o suspeito tem 15 anos, a situação enquadra-se na lei tutelar educativa, ficando a intervenção a cargo do Tribunal de Família e Menores. Este é um artigo que faz manchete esta hora no site do Observador e que pode ler com mais detalhe em observador.pt. Mudamos de tema. Os tempos de espera longos nas urgências vão continuar na próxima semana. Quem o diz é o presidente da Associação Portuguesa de Administradores Hospitalares. Esta quinta-feira, no Hospital do Barreiro, por exemplo, os utentes chegaram a esperar mais de 11 horas para a primeira observação. No Santa Maria, em Lisboa, e no Garcia da Horta, em Almada, o tempo médio de espera ultrapassou as 7 horas. Ora, Xavier Barreto, presidente da associação que representa os administradores dos hospitais, diz que apesar de haver uma ligeira melhoria em comparação com o ano passado, podem haver dificuldades nas próximas semanas.
3: É sempre difícil fazer previsões. Eu acredito que vamos ter algumas falhas e algumas esperas mais prolongadas em algumas regiões do país. Eu acho que é preciso, apesar de tudo, colocar as coisas em perspectiva. E, portanto, eu acho que, apesar de tudo, há mudanças e melhorias que podemos ir fazendo, e o Governo tem que avançar mais e mais rapidamente. E, portanto, eu antecipo, apesar de tudo, algumas dificuldades para as próximas semanas, mas temos que as colocar em perspectiva e perceber que, apesar de tudo, há melhorias significativas em algumas áreas, também na área dos serviços de urgência.
1: Presidente da Associação Portuguesa de Administradores Hospitalares adianta ainda duas causas para os longos tempos de espera nas urgências portuguesas.
3: Por um lado, de facto, nós temos algumas falhas nas escalas. Uma parte importante das escalas dos serviços de urgência são garantidas por prestadores de serviço, e eles, como sabemos, estão menos disponíveis para trabalhar durante os meses de verão, particularmente durante o mês de agosto, e, portanto, há falhas. Há problemas também de procura. Repare, nós sabemos que a população do país aumentou muito nos últimos 2 anos. Em algumas regiões do país temos também fluxos por conta do turismo.
1: Xavier Barreto, presidente da Associação Portuguesa de Administradores Hospitalares, no programa Explicador da Rádio Observador. Os técnicos de emergência pré-hospitalar do Instituto Nacional de Emergência Médica anunciaram esta quinta-feira que vão avançar com uma greve de 2 dias em setembro. Uma paralisação a acontecer nos dias 14 e 28 de setembro. O presidente do sindicato, Rui Lázaro, admite que são esperados constrangimentos para esta greve.
4: Comunicámos à Comissão de Trabalhadores que, tendo em conta a vontade manifestada pelos nossos sócios, pelos trabalhadores em geral, iremos avançar para 2 dias de greve geral, para já, no dia 14 e no dia 28 de setembro, enfim. Esperemos alguns constrangimentos, mas também esperemos que desta vez o Governo e o INEM estejam mais preparados para uma greve geral do que estiveram há um ano e meio atrás.
1: uma greve geral relacionada com a nova lei orgânica do INEM, que entrou em vigor este mês. A nova lei que prevê a passagem das ambulâncias do Instituto para as unidades locais de saúde, além de outras mudanças na resposta às emergências, como a possibilidade das tripulações passarem a deslocar-se em viaturas ligeiras. As estruturas representativas dos sindicatos denunciam que, com a alteração, o INEM vai perder uma centena de ambulâncias, já a direção do Instituto nega. Os trabalhadores do INEM partem assim para uma greve, uma paralisação que Rui Lázaro garante que não é motivada por questões laborais.
4: Não estão em causa com esta greve questões laborais, salariais, está em causa sobretudo o desmantelamento do INEM e a consequência que isso pode ter para a vida de vários cidadãos. É isso que está em causa. Estamos a defender o país e os portugueses ao anunciar esta greve, que desejamos que seja desconvocada caso o governo assuma compromissos nesse sentido.
1: Declarações do presidente do Sindicato dos Técnicos de Emergência Pré-Hospitalar à RTP esta quinta-feira, Rui Lázaro, que pede ainda a demissão do presidente do INEM, acusa Luís Mendes Cabral de recusar o diálogo. O Partido Social Democrata abre esta sexta-feira, é a época das reentrées partidárias, com a festa do Pontal, em Quarteira, no Algarve. É a edição número 50 do evento e que marca também o início de uma sequência de reentrées políticas de outros partidos, que se vai prolongar até meados de setembro, bem antes do começo dos trabalhos parlamentares. O momento principal desta sexta-feira é o discurso do presidente do partido e primeiro-ministro, Luís Montenegro. O líder dos sociais-democratas regressa assim ao evento, onde no ano passado foi alvo de críticas juntamente com outros dirigentes do partido por participar na festa numa altura em que o país enfrentava um período crítico de incêndios. Na atualidade internacional, subiu para 281 o número de mortes na sequência do sismo que atingiu a Colômbia no início desta semana. É o que dá conta o último balanço feito pelo presidente colombiano esta quinta-feira, ainda a registar cerca de 4 mil feridos e quase 400 desaparecidos. O presidente colombiano Abelardo de Las Priela garantiu que a busca por sobreviventes é a prioridade, aliás, absoluta das equipas de resgate, que contam nesta altura com apoio e ajudas internacionais. O sismo deixou ainda mais de 44 mil famílias desalojadas. As regiões do Val da Cauca e Risaralda são das mais afetadas, com as cidades de Cali e Pereira a registarem o maior número de vítimas mortais. Ainda na atualidade internacional, o vice-presidente norte-americano acusa o Irão de não honrar compromissos. J.D. Vance garante que os Estados Unidos vão conseguir cumprir os objetivos de manter o petróleo e o gás baratos para os norte-americanos. Ainda assim, afirma que os iranianos são imprevisíveis.
5: Bem, o que eu posso dizer com confiança é que acredito que isto terminará com os Estados Unidos numa posição mais forte, com o Irão sem armas nucleares e com o Estreito de Hormuz novamente num estado em que os preços do petróleo e do gás sejam estáveis para o povo americano. Creio que a questão aqui, Will, é que os iranianos por vezes assumem compromissos que não honram, fazem um acordo e depois não o cumprem.
1: Declarações do vice-presidente norte-americano à CBS News, que surgem no dia também em que o secretário do Tesouro dos Estados Unidos afirma que o país vai aplicar sanções económicas nunca antes vistas na história do Irão. Tempo ainda de olharmos para o desporto nesta edição das 4. Esta sexta-feira é dia de futebol, neste caso da Primeira Liga Portuguesa. Sporting e Vitória de Guimarães vão abrir a segunda jornada desta Primeira Liga em Alvalade. O apito inicial está marcado para as 8:15 da noite. As duas equipas procuram conquistar o primeiro triunfo na competição. Um jogo que vai contar com emissão especial aqui na Rádio Observador, com relato e comentário. Arranca pouco depois das 8 da noite. Recordar que nas estreia, o Sporting empatou a 2 bolas no terreno do Estrela da Amadora, depois de ter estado a vencer por 2-0. Já o Vitória de Guimarães vem de uma derrota por 1-0 frente ao Arouca. Noutros jogos, o Benfica empatou esta quinta-feira a 1 bola frente ao Hearts, na Escócia, e garantiu a presença no play-off de acesso à Liga Europa. Os encarnados beneficiaram da vitória por 6-1, na primeira mão na Luz. Na conferência de imprensa ao final do jogo, o técnico dos encarnados fala em objetivo cumprido.
6: É uma realidade, missão cumprida, vínhamos aqui para ganhar, o nosso objetivo era ganhar, acho que na primeira parte demonstrámos isso, e na segunda parte não conseguimos mostrar tão simples como isso, teríamos de estar mais positivos em relação ao que foi a primeira parte. Mais uma vez ficou provado que alguns destes jogadores ainda não têm condição para jogar 90 minutos, é claro, para jogar como nós queremos jogar e vamos ter que jogar, hoje a nossa pressão não funcionou tão bem, não fomos uma equipa tão pressionante como temos sido, e para pressionar tem que sair das pernas, tem que sair do corpo, e nós temos que conseguir fazê-lo.
1: Declarações de Marco Silva ao final do jogo. Daqui a uma semana o Benfica joga com o Aros da Dinamarca na primeira mão do play-off de acesso à Liga Europa. Da Liga Europa passamos à Liga Conferência. O Braga empatou esta quinta-feira contra o Dinamo Minsk. Foi um nulo, mas um nulo que foi suficiente para avançar na qualificação para a Liga Conferência, pois os bracarenses venceram na primeira mão na Pedreira por 1-0. Estão assim apurados para o play-off de acesso à Liga Conferência, onde vão encontrar o Viena da Áustria. E é com o desporto que fechamos esta edição das 4. A informação está de regresso às 5, logo depois da repetição do Contra Corrente. Até já!
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7: Muito bom dia. Paulo Raimundo está por estes dias em Cuba, onde participa nas cerimónias que assinalam o centenário do nascimento de Fidel Castro, a 13 de agosto de 1910. E 26. Poucos terão dado por isso, assim como poucos terão reparado que hoje, nas bancas dos jornais, entre muitas imagens do eclipse, só um assinala esta data, o jornal do PCP, o Avante. No Contracorrente de hoje, queremos lembrar a data para tentar responder a uma pergunta: porque é que, passados tantos anos e com tanta miséria em Cuba, Fidel Castro continua a ser o ditador que enfeitiça uma boa parte da esquerda? José Manuel, bom dia.
8: Bom dia.
7: Porquê?
8: Porque há uma vontade de não ver a realidade quando se acredita que a utopia pode superar tudo. Porque, no fundo, é isto que está um bocadinho em causa. Vamos lá ver. Primeiro que tudo, a Revolução Cubana, quando aconteceu, foi uma revolução que entusiasmou muitas pessoas, eu diria que por 3 ou 4 fatores que a diferenciavam de outras revoluções. O primeiro fator é que era fora de área, digamos assim. Havia revoluções no Terceiro Mundo, naquilo que na altura se chamava Terceiro Mundo, estamos a falar de 1959, portanto, há muitos anos. Havia coisas que não eram revoluções, eram ocupações, portanto, as revoluções tinham acontecido no final da Segunda Guerra Mundial, as transformações nos países de leste, mas basicamente eram por via do Exército Vermelho, do Exército da URSS. E a última revolução era a Revolução Soviética, que já lá estava, tinha ficado muito, muito, muito para trás, e algo que ficava lá do outro lado do mundo, que era a Revolução Chinesa, e por aí. Ainda não tinha chegado bem o tema do Vietnã, que depois também incendiaria muitos espíritos. Ante ali era uma revolução que ainda por cima tinha um lado quase mágico, porque era um grupo de revolucionários que tinha vindo de barco, tinha atracado no sul da ilha, tinha ido para as montanhas e depois, a partir das montanhas, tinha conquistado as cidades. Tudo isto é muito mitológico, porque basicamente o que aconteceu foi que o regime se dissolveu, que os soldados que foram enviados para combater Fidel se passaram, não diria-se que se passaram para o lado dele, mas resolveram também existir. Fazer um cheque ao governo, mas sei lá como for, era digamos, um regime que estava em apodrecimento, e aquilo que aconteceu em termos de reação foi muito parecido ao que aconteceu também aqui em Portugal em 74, quando de repente o regime também se dissolveu, e a seguir vieram milhões de pessoas para a rua, em Cuba também, com a particularidade de ter havido uma marcha pacífica do pobre Fidel, que veio por aí acima, praticamente a pé, quando podia ter chegado no instantinho, à Havana, a partir do sul, e depois com uma iconografia toda ela bastante vistosa, não é? Eram os vestidos de verde, portanto, com aquelas fardas verdes que depois ficariam para sempre, e aquelas barbas, os barbudos, como na altura ficaram conhecidos. Tudo isto inflamava um pouco a imaginação, para mais porque havia ainda a figura de um revolucionário argentino chamado Ernesto Che Guevara, que dava a ideia também de uma coisa internacionalista e por aí adiante. E a partir daí, este foi o primeiro fator. O segundo fator, portanto, era uma revolução crioula, não era propriamente uma revolução, não parecia ser uma revolução soviética, era uma revolução crioula. E isto animou muita gente, mesmo fora, digamos, do setor habitual. E a partir daí não se deu toda aquela atenção que se podia ter dado àquilo que se ia desenrolando lá e o que se ia contando nomeadamente os que fugiam, era muitas vezes desvalorizado. Além disso, no início não era óbvio que tipo de revolução ia ser aquela, parecia apenas uma revolução nacionalista, anti-imperialista, portanto David contra Golias, havia também essa mitologia, e tudo isto criou uma imagem que, quando nós olhamos mais de perto, percebemos que rapidamente era falsa. Primeiro que tudo, logo nos primeiros momentos, ainda havia outra questão importante, é que tinha sido quase tranquila, pacífica, sem mortes, assim, uma espécie de marcha do Gandhi, a caminho de... Não era nada disso. Portanto, logo de imediato houve execuções públicas, julgamentos públicos. Um dos comandantes disso foi precisamente Che Guevara, uma coisa que durante muito tempo foi omitida ou escondida. Eram julgamentos sumários e mesmo quando às vezes, de vez em quando, havia absolvições, houve o caso de um julgamento que teve lugar em Santiago, Cuba, de aviadores, portanto, soldados, que tinham sido acusados e foram absolvidos, porventura, porque os juízes, que tinham sido até nomeados pela Revolução, acharam que eles não tinham culpa suficiente para os condenar, e Fidel veio à televisão dizer: não, senhora, anula o julgamento, eles foram ser julgados outra vez. E foram julgados outra vez. Portanto, o que é uma coisa completamente impossível de acontecer. Tudo isso tudo isso não se ligou nada e passou a ligar-se apenas à ideia da mitologia do pequeno David que resiste ao Golias, com vários episódios, primeiro a história da Baía dos Porcos, não é? Portanto, uma tentativa de invasão absolutamente desastrada, sobre a qual eu diria que ainda não se sabe tudo porque é que foi tão desastrada, porque uma parte dela poderá, enfim, até que ponto é que aquilo acontece num momento de passagem da administração de Eisenhower, Presidente Eisenhower, para o Presidente Kennedy. Mas o Presidente Kennedy é que autoriza. Mas que não autorizou sem fornecer todos os meios. Enfim, e aquilo também foi tudo muito desastrado, e o que é facto é que os cubanos estavam à espera, e portanto aquilo foi um desastre completo. Portanto, e também, mais uma vez, a Baía dos Porcos é uma coisa que quem viveu nos anos 60 e 70 em Portugal estavam sempre a ser citado e recordado como aquele momento glorioso. O que é que, entretanto, ia sendo omitido? Ia sendo omitido que aquilo, primeiro, que sendo um regime ditatorial e corrupto, apesar de tudo, com mecanismos menos violentos do que aquilo que viria a ser o regime castrista, e o exemplo mais óbvio disso é que Fidel Castro tentou um golpe, antes deste golpe tinha tentado outro, o famoso assalto ao quartel de Moncada, que é feito em 52, portanto 7 anos antes, e é preso, é condenado e é liberto. Quer dizer, nunca mais aconteceu isto a nenhum opositor dele. As pessoas ou eram presas e executadas, ou eram presas para sempre, ou eram presas e depois colocadas, obrigadas a ir-se embora, e quase não acontecia com ninguém, sobretudo com alguém que se tivesse envolvido, assaltado um quartel e envolvido em ações armadas. Atenção, o assalto ao quartel foi muito violento, houve muitas mortes, não foi uma coisa tranquila, não é? Foi uma coisa tranquila, não foi assim uma brincadeira. Portanto, e agora temos aquilo que vai acontecer, e aquilo que vai acontecer depois na praga, quer dizer, Cuba, apesar de ser um regime corrupto e autoritário, era um país que para a América Latina podíamos considerar mais desenvolvido e mais rico. Portanto, tinha a menor taxa de mortalidade da América Latina, tinha os maiores graus de instrução, tinha, portanto, em termos de riqueza, era per capita, portanto, era o país mais rico de toda a América Latina, e estamos a falar de indicadores que nessa altura, 59, 60, eram melhores do que Portugal ou Espanha. Mas francamente melhores, francamente melhores.
9: Exportava carne, é preciso que seja. Portanto, vacas, não é? Que é uma coisa muito importante.
8: Bem, e então, vai haver rapidamente uma... Ao princípio, não é claro, inclusivamente, o que é que Fidel é. Portanto, ele não começa por ser um marxista, leninista, nem um comunista. Começa por ser, sobretudo, um nacionalista que se envolve, inclusivamente, em várias aventuras noutros países, na Colômbia, noutros países da América do Sul. Depois é do México que ele parte, enfim, uma aventura, uma alma exaltada, digamos assim. Mas ele, num desses momentos, cruza-se com um marxista assumido, que é Che Guevara, mestre Che Guevara, o argentino, médico argentino, e depois o seu irmão, que depois lhe viria a suceder, Raul Castro, também é alguém que, ainda no momento em que a Revolução está em andamento, já é assumidamente comunista. Mas não havia muitos outros revolucionários que não o eram, e aquilo parecia ser uma frente alargada que poderia dar coisas diferentes. Rapidamente essa ilusão vai desaparecer, e todos aqueles que de uma forma ou outra se vão opor à evolução para um regime de tipo soviético, com outras características, mas tipo soviético, vão ser eliminados, incluindo alguns dos heróis da Revolução. Alguns são eliminados diretamente, quando se demitem, é o caso de um dos comandantes, que é governador depois de uma região de Cuba, e que diz que quando começa a perceber que a direção em que ele vai falar com o Fidel, diz: não pode ser, não podemos ir por aqui e tal, não podemos ir por aqui. Ele diz que você tem que continuar, você é um esteio da Revolução. E passado mais uns tempos ele diz: acabou, eu demito-me mesmo. E no momento em que ele diz a Fidel, demito-me mesmo, preso. E ficou preso 20 anos. Portanto, a outra figura que, enfim, sobre a qual há muito mistério, é Camilo Cienfuegos, que era, digamos, um dos outros rostos mais populares. Portanto, não era só Fidel que era, tinha entre aqueles barbudos, quem se destacava era Fidel, Che e Camilo Cienfuegos. E Camilo Cienfuegos morre num desastre de aviação que nunca foi bem explicado como é que aconteceu e as suas circunstâncias. E, portanto, e o próprio Che Guevara, passado pouco tempo, desaparece também. Sim. Vai para o mundo. E aí, também, mais uma vez, há algum debate sobre o que aconteceu, se eram as ambições revolucionárias de Che Guevara, que queria fazer, se aquilo foi combinado, tudo combinado com Fidel ou não foi, primeira aventura em África, enfim, há passagens também pela Argélia, mas sobretudo a aventura em África, uhum. no Congo, que é um desastre absoluto, e depois o desastre final na Bolívia, mas... Também havia aqui uma outra tensão, é que Che Guevara dava alguns sinais de que poderia estar mais próximo do comunismo chinês, uhum. Do que do comunismo soviético. Porque isto também estamos nos décadas de 60 e é a grande cisão do movimento comunista, parte-se em dois, soviéticos para um lado, chineses para o outro, e Raul Castro, pelo contrário, era pró-soviético e, sobretudo, Fidel percebe que precisa da União Soviética. Uhum. E precisa por várias razões. Há o primeiro episódio dos mísseis, não vou agora entrar em detalhes, mas depois sobretudo por razões económicas. Porque tudo aquilo que Fidel vai fazer no sentido de fazer da ilha e de Cuba um país mais rico são desastres completos. Portanto, rapidamente a economia é nacionalizada, rapidamente todos os jornais e todos os órgãos de informação são ou nacionalizados ou ocupados, tudo isso acontece. E ele vai empenhar-se pessoalmente em duas grandes campanhas. Quando digo empenhar-se pessoalmente, Fidel era alguém que, logo no ano de 59, quando ele não é logo primeiro-ministro, depois torna-se primeiro-ministro, mas ele quer estar em tudo e mandar em tudo. Ele chega a ser presidente de 11, 16 institutos diferentes. Portanto, presidente a dirigir aquilo porque quer ser ele Ele tinha, digamos, a ambição ou a ilusão de que sabia de tudo. E então, uma das suas primeiras campanhas é Ele quer dar leite a todas as crianças, o que é uma coisa que poderemos considerar, enfim, uma boa ideia.
9: Isso antes das crianças serem todas intolerantes à lactose. Pronto.
8: Sim. E então é preciso que faça uma daquelas coisas que é típica utopia comunista, porque aconteceu coisas parecidas na União Soviética, que é nós vamos melhorar as vacas. Vamos fazer super vacas. E há, inclusivamente, uma vaca que produz muito leite, começa a aparecer nos jornais todos os dias, como é que está a vaca para aqui, como é que está a vaca para lá, até que a vaca morre, não é? As vacas não têm. Até que a vaca morre. E tudo aquilo é um desastre. E no fim do dia, ficam a produção de leite acaba por cair, e a forma de iludir este fracasso é construir uma fábrica de gelados. Uma grande fábrica de gelados. Mas os gelados depois eram vendidos metade vazios. Portanto, ocos por dentro. Portanto, o outro grande fracasso é, digamos, aquilo que era a grande produção de Cuba, que era o açúcar, cana de açúcar. E então, vamos fazer uma campanha para bater todos os recordes. O ano da maior produção de sempre. E o ano da maior produção de sempre começa logo com duas medidas muito curiosas. A primeira é, nós não temos feriados, portanto, não há Natal. O Natal só seria recuperado em 97, portanto só seria recuperado praticamente 30 anos, 40 anos depois. Portanto, não celebrava o Natal em Cuba. Não há Natal, portanto, temos que estar aqui todos a trabalhar, temos que ir todos para o campo. Então, e o Fidel naturalmente deu o exemplo, catana na mão a cortar as canas de açúcar, foi tudo para o campo. Ah, e outra coisa muito cara, portanto, era o ano da maior produção, mas para isso ser viável o ano tinha 18 meses. Também uma daquelas coisas que é possível fazer, enfim, lembra-nos a Revolução Francesa e a numeração dos dias e dos anos. Portanto, é preciso mudar tudo. E o objetivo ficou, o objetivo foi um fracasso. Mais um fracasso, não se chegou a alcançar aquilo que se queria e rapidamente se percebeu que aquilo que, portanto, tudo aquilo que era uma economia sustentada em uma população muito empreendedora, mas também em investimento estrangeiro, com a expulsão dessa gente, começou a ruir, começou a vir por ali abaixo, e rapidamente aquilo ficou a ficar dependente da União Soviética. Portanto, ao mesmo tempo que isto acontecia, os primeiros anos têm ainda uma outra característica, que é muito estranho que a nossa esquerda, mas isso não é muito estranho, não, diremos que é quase uma característica habitual, não ligo nenhuma, é que a revolução era de homens fortes e viris. E, portanto, se fosse homossexual, era-se preso. E, no limite, morto.
9: Sim,
8: há um livro maravilhoso.
9: Chegam a ser fuzilados.
8: Há um livro maravilhoso, que é Antes que Anoiteça, do Reinaldo Arenas, que é um livro, enfim, está traduzido em português, não sei se está escutado ou não, mas que eu recomendo vivamente a leitura. Ele era homossexual, começou por ser, como acontece com imensa gente, há imensas histórias de pessoas que começam apoiantes da revolução e rapidamente se desiludem, se afastam, se tornam críticos. E depois ou fogem ou só ficam presos, é o padrão. Mas ao mesmo tempo que isto acontece, o regime foi sempre capaz de encontrar fórmulas fórmulas que são terríveis, mas ao mesmo tempo criam uma imagem um bocadinho ao contrário. Por exemplo, como é que, quer dizer, não havia Stasi, não havia KGB. Havia, mas não tinha as características de uma Stasi ou de KGB. Uhum. Porque aquilo que Castro imaginou e concretizou foi uma coisa que depois é muito pior, que eram os chamados Comitês de Defesa da Revolução. O que é que eram os Comitês de Defesa da Revolução? Em todas as ruas, em todos os blocos de apartamentos, tinha que haver um Comitê de Defesa da Revolução. E eram as pessoas que, no fundo, eram pequenos fidéis. E eram assim que elas assumiam e era assim que se pedia que fossem. Mas isto fazia com que se tivesse medo de falar dentro de casa. Porque o vizinho do lado podia fazer parte do comitê, ou se não fazia parte do comitê, falava ao comitê. E isto sempre em nome de que, em nome da revolução vale tudo. Portanto, é a ideia de que o fim é glorioso, os meios não contam. E, portanto, temos um regime opressivo. Mas como, entretanto, dançava-se nas ruas, aquilo era alegre, era crioulo, fazia bom tempo, não havia aquele ambiente pesado de São Petersburgo ou de Moscovo, ficava-se com a ideia que tudo era feliz e alegre. E, entretanto, sempre houve ali uns escritores que continuavam a escrever, depois de repente fugiam, uns músicos que continuavam a fazer umas coisas, depois também de repente desapareciam. E tudo isto foi acontecendo sempre, até que chega o fim Gorbachev, Fidel fica logo desconfiado, assim como o nosso cunhal, não é? Fidel fica logo desconfiado. Quando Gorbachev cai e, de repente, Cuba fica literalmente pendurada no ar. Portanto, não tem... E entra, e ele inventa uma coisa que é o período especial. Um período de uma austeridade total, porque não há nada. É um período parecido com o que eu costumo viver hoje. Não sei se hoje é o que está a viver atualmente, porque atualmente aconteceu uma coisa parecida, que foi a queda da Venezuela, do Maduro na Venezuela. Ali foi a queda da União Soviética e, portanto, deixar de comprar a preços de favor o açúcar e vender a preço de favor o petróleo. Eu estive em Cuba no final deste período especial, numa altura em que já estava um bocadinho a abrir, portanto já tinha lá ido João Paulo II, João Paulo II foi lá no final de 98, eu estive lá no princípio de 99, ainda havia restos, percebia-se nas ruas restos da passagem de João Paulo II. Repara, o Natal tinha voltado 2 anos antes, precisamente na preparação para a ida de João Paulo II, mas houve sítios em que encontrei presépios montados, porque eu estive lá em janeiro. Presépios montados, que era uma coisa que durante décadas não tinha existido. Mas não havia transportes. Havia uma segregação nas estradas, eu aluguei um carro, nas estradas havia 3 tipos de automóveis. Havia os automóveis do Estado, havia os automóveis dos turistas, que era o meu caso, e havia os automóveis dos cubanos, que eram aqueles chevrolês dos anos 50, atados com cordéis, que continuavam a circular. O que é que acontecia a esses automóveis? Cada vez que saíam de uma cidade para ir para outra, estavam uns polícias à porta das cidades, à porta, quer dizer, nas saídas, que mandavam parar e que metiam lá dentro toda a gente que estivesse ali à espera para ir para o próximo transporte. Porquê? Porque não havia transportes públicos, tinham colapsado. Eram os amarelos, porque eles estavam vestidos de amarelo. Portanto, e isto foi, quer dizer, eu diria, isto na altura que eu lá tive nem sequer foi aquilo que mais me chocou. O que me chocou mais foi a percepção de que na altura, enfim, admito que nesta altura já não houvesse tanta presença dos comitês de defesa da Revolução, aliás eu não estive hospedado na Havana Antiga, nas ondas dessas, mas havia outra coisa, que era a presença de vigilância e de polícia. E eu cruzei-me algumas vezes com eles, e foi sempre algo... Tenho memória do que era a vigilância de antes do 25 de Abril, a vigilância dos PIDs, não é? Dos bufos, e ali eram... Houve uma altura que eu estava em Havana, numa festa de rua, uma coisa crioula, literalmente crioula, e há uma pessoa vestida de negro, com ar ceboso, que vem dizer, percebe que eu não sou, que eu e a minha mulher não éramos cubanos, e vem meter uma conversa surreal, desagradabilíssima. Tive de ficar ali a sacudi-lo, mas epá, fiquei com aquela ideia de nós, onde quer que vamos, que não seja exatamente, tínhamos sempre alguém a vigiar-nos. E ao mesmo tempo, e isto era uma das coisas interessantes, havia sempre esquemas, não é? Sempre esquemas para comprar gasolina fora das bombas de gasolina, para comprar, enfim, além de ser uma cidade dual, não é? Havia na altura, e creio que ainda hoje é a mesma realidade, as lojas onde se usavam os pesos cubanos. Epá, aquela imagem que nós temos da União Soviética de lojas prateleiras vazias foi o que eu vi. E hoje, porventura, ainda é pior. E depois havia umas lojas cheias de tudo, mas aí só se pagava, só se tivesse dólares. E havia zonas com cancelas onde não se podia passar. Eu fui a Varadero só para ver como é que era, eu não fiquei em Varadero. Varadero foi a primeira zona que foi aberta ao turismo internacional, e à entrada de Varadero havia uma espécie de fronteira, porque aquilo não era para cubanos, era mesmo só para estrangeiros. Hoje, os dados mais recentes são que eles fizeram um discurso do Carmel a dizer que vão adotar uma economia de mercado. Vamos ver o que é que resulta, porque outra das coisas que é uma habilidade do Fidel foi que ele não fez como, da mesma forma que criou este sistema de vigilância, que na prática é mais opressivo, mas dá a ideia que não é, porque no fundo são as pessoas, é o povo que está a defender o seu líder. Ele também não fez aquilo que muitos países do leste faziam, e que a China ainda faz hoje, que é os dissidentes são presos, ficam aqui presos, e depois há campanhas internacionais e é preciso libertá-los. Não. Ele deixa, quem se quer ir, de vez em quando, deixa as pessoas irem embora. Isso não foi logo assim desde o princípio, mas sobretudo depois de um grande êxito em Maribel, saíram 120 mil cubanos, ele percebeu que tinha ali um grande negócio, porque não ficava com o ónus de prender os dissidentes, os descontentes iam-se embora, passavam para o outro lado do estreito, iam para Miami, e em Miami passavam a mandar dinheiro. Portanto, ele ganhava em dois carrinhos, não tinha polémica em casa, e depois a avózinha que tinha ficado, o primo que tinha ficado, começava a receber dólares, e por via disso tinha uma espécie de suplemento de financiamento à economia. Portanto, isto é... Quer dizer, podíamos continuar por aqui muitos outros episódios de Fidel, mas aquilo que é muito, muito... voltando à tua pergunta, é como é que tanta gente resiste a perceber que estas coisas foram assim? Porque, de facto, é um imaginário. Eu lembro-me que uma vez que estava, já não sei a propósito de quê, ia escrever um texto sobre Che Guevara, contando as coisas que depois souberam de Che Guevara, os botões de fuzilamento, o papel que ele teve no banco, ele foi presidente do Banco de Cuba, Banco Nacional de Cuba, e aquilo foi uma catástrofe absoluta. E uma das pessoas com que eu trabalhava na altura, e que tinha aquela imagem mitológica do Che Guevara, não creio que tivesse t-shirts com aquela imagem crística da fotografia do Alberto Korda.
7: Isso.
8: Mas tinha... E ela disse, epá, não me vás estragar uma das poucos mitos que me restam. eu disse, opa, tem que ser, pá, isto, a verdade tem que ser conhecida. Mas isto, as pessoas às vezes preferem viver nas ilusões, porque apesar de tudo é mais confortável do que olhar para a realidade. E isso aconteceu, porque nós sabemos que isso aconteceu muito durante décadas com o mundo soviético. Quer dizer, nós ainda há poucos anos tivemos, enfim, aqui é sobretudo gente do Partido Comunista, uns que não sabiam dizer se a Coreia do Norte era ou não uma democracia. E uma figura que depois até ocupou lugares públicos em Portugal, a dizer que não, quando lhe perguntaram sobre o Gulag, ela disse que não tinha conhecimento, não sabia o suficiente. Quer dizer, meu Deus, quer dizer, desde os primeiros Gulags são ainda antes da década de 20, ainda são do tempo de Lenin. Como é que é possível ter ignorado voluntariamente tudo isto? Porque havia, de facto, essa vontade de acreditar numa mitologia qualquer em nome de um futuro radioso que, na prática, nunca chegou e só criou pesadelos presentes. O futuro radioso só criou pesadelos presentes e isto repetiu-se e agora está a repetir-se. Enfim, a Venezuela foi o que foi e agora é a Nicarágua. A Nicarágua... Em Managua foi inaugurada agora uma grande estátua de 20 metros de altura do Fidel Castro, para celebrar o centenário. Não sei se terá havido mais algum sítio do mundo que tenha feito isso. Mas a Nicarágua...
9: O Público tem como título hoje na sua página online, se bem que entre aspas, apesar de tudo, que Fidel é um homem profundamente humano.
8: Pois, porque é uma coisa dita por um senhor chamado Inácio Romani.
9: Sim, mas de qualquer forma.
8: E isto é, quer dizer... Que é o regime da Nicarágua. Sim. É neste momento a ditadura mais brutal da América Latina e é o poder de um casal. Faz lembrar a Roménia do Ceausescu, do casal Ceausescu.
9: Com a mistura, que ainda torna com a santeria, a bruxaria, a mistura.
8: Portanto, é uma coisa inacreditável. E é o país que ergue uma estátua gigantesca ao Fidel Castro. Eu acho que as pessoas, enfim, o Paulo Raimundo, não podemos esperar do... algo de diferente, mas ainda há mais gente que, mesmo não sendo assim, na primeira oportunidade é capaz de vestir uma camisola com a cara, não direi do Fidel Castro,

0: uma imagem de referência muito típica, aliás, de toda a mitologia comunista, como há pouco referi ao Zé Manuel. Cuba foi sempre uma imagem, uma bandeira, para mostrar os benefícios do comunismo ao mundo.
1: Portanto, a sua dissidência dá-se em 1988,
0: Certo?
1: foi nessa altura, enfim, despertada por algum acontecimento que percebeu, enfim, aquele modelo está falido, não funciona.
0: Repare, quer dizer,
1: Foi um processo.
0: eu nunca digo que fui comunista e que já era dissidente enquanto fui comunista. Isso não é verdade. Enquanto fui comunista, fui mesmo comunista. Depois, quando comecei a ter dúvidas e fui dissidente, comecei a minha dissidência. Primeiro, continuei, como todos os dissidentes, a dizer a ideologia é boa, a prática é errada. Está errada em todo o mundo, mas as ideias são muito positivas e muito boas. É o futuro. E depois, a pouco e pouco, e pouco tempo depois, estava na rua e estava a abandonar as ideias comunistas. Quando comecei a ler o Solzhenitsyn, e uma quantidade imensa de
1: E o
0: literatura,
1: Arquipélago do Gulag, o livro.
0: e o Arquipélago do Gulag, por exemplo, e uma série imensa de literatura mundial que existe desde 2000, desde a Revolução de Outubro, rapidamente estava fora e abandonei a ideologia comunista mesmo. E, portanto, Cuba para mim deixou de ser qualquer referência, mas passei a lamentar profundamente a repressão que existe e que sempre existiu em Cuba.
2: Zita Seabra, bom dia, daqui Helena Matos.
0: Bom dia, Helena.
2: Contudo, em relação a Cuba, o apelo era até muito mais lato que a questão do marxismo-leninismo, não é? Havia ali um lado de acompanhamento musical, de crioulo, de
0: O
2: rua.
0: comunismo tropical,
2: Sim,
0: chamava-se assim.
2: sim. Que
0: Comunismo
2: tornava
0: tropical.
2: tudo aquilo que acontecia em Cuba mais vendável, por assim dizer, do que a União Soviética propriamente dita. Portanto, eu creio que para quem, como a Zita teve responsabilidades com os jovens comunistas, estou a perguntar-lhe, não estou a dizer, era mais fácil promover a ideia de Cuba como uma alternativa do que propriamente a União Soviética?
0: Não, as duas coisas estavam em paralelo. Nos anos 60, Cuba teve, e eu sou da geração no final dos anos 60, na Europa e em Portugal, Cuba era, sem sombra de dúvida, um modelo. Mas os modelos também eram outros, não é? Lembremos dos intelectuais franceses, nos anos 60, como, por exemplo, Sartre, que defendia, em plena revolução cultural chinesa, o modelo maoísta. Não era um modelo soviético, era um modelo maoísta. E que defendia, apesar de haver já televisões que traziam o horror daquilo que se passava na Revolução Cultural Chinesa.
2: Chinesa.
0: Em relação a Cuba, eu acho que Cuba tem uma coisa importante, parece-me, com Portugal. É que há um relacionamento muito próximo de Cuba com o Partido Comunista Português e com os comunistas portugueses. Primeiro, ideológica, porque os cubanos, eu acho que resistem tanto tempo porque misturam o comunismo, portanto, digamos, uma utopia comunista, tropical, com um profundo nacionalismo. E isso também existia no Partido Comunista Português. E depois há uma ligação imensa. A ARA, que foi o braço armado do PCP antes de 25 de abril, foi treinada em Cuba. Todos os operacionais da ARA passavam por Cuba. Cuba esteve em Angola. E a ligação de Cuba a Angola é extremamente curiosa. Lembremos que Otelo foi a Cuba, em pleno PREC. E teve duas consequências: a saída do Otelo, está documentada, há papéis, há documentos, não sei o quê. Otelo vai a Cuba e volta, primeiro, volta com o discurso que faz logo à chegada de que a Revolução Portuguesa vai continuar como insurreição popular armada, um termo muito querido de Cunhal e dos comunistas do mundo inteiro. Mas também vai a Cuba e pede a ajuda de Cuba para Angola, para ir fazer frente à UNITA. Porque as Forças Armadas Portuguesas não queriam combater, queriam ir embora. E, portanto, quem vai fazer a transição para Angola

0: tropas cubanas, juntamente com oficiais militares russos, e eles diretamente da União Soviética, que comandam as operações, mas quem está no terreno são militares e presos políticos cubanos.
1: Sim, até porque tanto quanto sabe, não é? Exatamente esse lado mais de contacto ficou para os cubanos, os russos estavam mais numa retaguarda, depois isso, aliás, depois leva aos grandes.
0: Estavam na zona fronteiriça, estavam mais a olhar para a República Checa, para a Hungria e para o Afeganistão. Portanto, ali foram os cubanos que foram lá. E é muito curioso, ainda hoje está por contar, e será uma história interessante, aquilo que depois aconteceu ao general
1: Exatamente.
0: cubano que comandou as tropas cubanas, o
2: O
0: Ochoa,
2: Ochoa,
0: general Ochoa.
2: porque o general Ochoa, depois, quando regressa, era um rival,
0: Sim.
2: potencial
0: Terminou
2: rival
0: fuzilado. Foi fuzilado.
2: de coisa, e foi fuzilado, acusado de tráfico de droga.
1: E de diamantes, e depois eles, vários desses militares que estiveram em Cuba, que estiveram em Angola, desses militares cubanos, vão
0: Engole.
1: mesmo ser acusados, entre outras coisas, por exemplo, terem levado sida para Cuba. Foi uma coisa trágica, mas um dos grandes momentos de Fidel é quando vai a Luanda, em
0: Certo,
1: 1977,
0: exatamente.
1: não é? Não é?
0: Exatamente. Mas aqui o que convém dizer do general Ochoa é que em todo o movimento comunista internacional, e como a Helena e o Daniel sabem perfeitamente, nunca há dissidências. Há sempre ou há diamantes ou
1: Ou
0: roubos. O
1: droga, ou...
0: Sakharov foi acusado de
1: Sim.
0: roubar, sempre. E portanto o general Ochoa, que é acusado de tráfico de não sei de quê, como é típico ao longo desde 1907, que é assim, não é?
1: Sim.
0: Que as acusações são sempre, no meu caso, a minha dissidência foi, eu emburguesei-me, não é? Passei a usar coisas de marca e tal. Portanto, nunca é por divergências ideológicas. Eu acho que esta ligação de Cuba com Portugal é curiosa. E aqui eu recordo outra coisa nestes anos 60, que há pouco ia dizer, e que também se lembram certamente muito bem, é que Cuba exerce um fascínio nos anos 70 em relação aos portugueses que viviam uma ditadura, Salazar, mas também em relação aos franceses que não viviam ditadura nenhuma, mas que tiveram o Maio de 68.
1: Sim.
0: Certamente é curioso recordar que a senhora Mitterrand, a Madame Mitterrand, a mulher do
1: Sim.
0: Mitterrand, do presidente francês, esteve em Cuba e havia sempre aquele boato a partir de uma fotografia dela e do Fidel que se tinham mesmo apaixonado. Não sei se isso é calúnia de uma revista cor-de-rosa da época,
2: Não, o Fidel
0: mas.
2: tinha um lado quase magnético, é o que se conta. Há histórias com jornalistas americanas, por exemplo. Há uma jornalista americana logo no princípio que lhe faz uma entrevista, e aquilo, enfim, não terá sido mais do que isso, mas ele tem N filhos, de N ligações, nem são casamentos, não é?
0: Sim. E exercia sobre qualquer revolucionário europeu os barbudos que vinham da Serra,
2: Maestra. Serra Maestra.
0: que vinham da selva e da Serra Maestra, exerciam certamente um fascínio maior do que o KGB que estava no Gulag.
1: Claro.
0: Portanto, é óbvio que sim. E este fascínio ainda hoje, até há pouco tempo existia, não é? Quando parecia que era obrigatório, qualquer pessoa que queria respeitar a esquerda ou mostrar que era tolerante, ia a Cuba, os políticos. Nós tivemos vários, não foi só Marcelo Rebelo de Sousa ou Matos Mendes, ou outros. Portanto, era uma espécie de atestado antifascista retroativo, não é?
1: Zita, na história de Portugal, no PREC, uma das questões que se colocou, ou que se poderá ter colocado, talvez a Zita tenha estado numa posição privilegiada para nos poder esclarecer isso, e que é o seguinte: a União Soviética terá considerado que Portugal não tinha condições para ser a Cuba da Europa, e que uma Cuba já custava muito, muito esforço a todos os níveis à União Soviética. E, portanto, esta ideia de que Portugal não tinha condições para ser a Cuba da Europa. Aliás, eu recordo que havia muito este imaginário de trazer o nome de Cuba, as cooperativas da margem sul, não é? A Grande Cuba. Portanto, esta ideia de que Portugal. E que também era uma designação usada por quem se opunha a esse processo, que é Portugal-Cuba da Europa. Acha que esta. que esta, não lhe pergunto esta hipótese, mas esta, que isto surgiu como possível a alguns, independentemente até do lado em que estivessem?
0: Eu creio que há uma altura a seguir ao 25 de Abril, quando, em que em Portugal o Partido Comunista, e eu estou de acordo com o que disse José Manuel, quer dizer, Cuba, o Fidel Castro não vem do Partido Comunista, mas Raul de Castro vem, uhum. E o Partido Comunista até estava no poder antes do Batista se tornar no ditador que depois uhum. foi nos últimos anos. Portanto, aquilo vem da esquerda menchevique, digamos assim, para se perceber melhor o que eu estou a dizer. Aqui em Portugal, nessa altura, Cuba era um exemplo, sobretudo, para trazer jovens e estudantes e a juventude que estava nas universidades. Estes regimes nasceram, eram sempre da universidade, não é? Nascem sempre nas universidades e, portanto, para atrair, é mais fácil atrair para um ideal revolucionário. O exemplo cubano e dos tais guerrilheiros dos barbudos que estão que vêm da Serra Maestra, do que propriamente de um regime que já está há muitos anos no poder, como é o regime soviético, como era o regime soviético. Mas eu considero que, a seguir ao 25 de Abril, aquilo que se pretendeu em Portugal foi exatamente a insurreição popular armada. Estava no programa do Partido Comunista desde que Cunhal foi secretário-geral.
2: Rumo à vitória, não é?
0: Rumo à vitória, exatamente, rumo à vitória que dá origem depois ao programa, e isso é seguido literalmente pelo Partido Comunista, e o modelo é a Revolução de Outubro. Uhum. O modelo que se segue em Portugal, que Cunhal segue em Portugal, portanto, e se formos olhar para o que se aconteceu no PREC, é exatamente o mesmo que aconteceu entre os mexicos, os bolcheviques, o caminho de 1917, e aqui... Eu concordo com aquilo que disse o Zé Manuel, que nessa altura o movimento comunista estava profundamente dividido, portanto não era o caminho chinês, não era, mas Cuba era o exemplo para a juventude revolucionária, para a juventude comunista na Europa, posso acentuar para essa propaganda, mas não era o caminho que se pretendia seguir para tomar o poder em Portugal, e como não foi o caminho para tomar o poder em Angola ou em Moçambique.
2: Sim, era aquela teoria do foco revolucionário que depois alastra, e que, chegou a haver, mas eram de facto ultra-minorias que achavam que podiam fazer um foco desses na Serra da Estrela e depois vir por aí abaixo. Tipo,
0: sim, mas isso são minorias.
2: Sim, mas isso eram esquerdistas e que nunca tiveram sucesso.
0: O PCP não estava aí.
2: O PCP não estava, de maneira nenhuma.
0: Não estava, nem ia por aí. E mesmo tentou que o hotel não fosse, não é? Quando o hotel vai a Cuba, é muito importante a ida do hotel a Cuba, como eu já disse, para Angola e para Portugal, mas o caminho não era a insurreição de ser tipo Serra da Estrela transformada na Serra Maestra. Não, era a insurreição popular armada, era a aliança povo-MFA. A única coisa que em todos os regimes comunistas e toda a tomada do Partido Comunista também existia e que aqui sabia-se na altura que iria ser seguido, é preciso impedir as eleições. Uhum. Fidel Castro nunca realizou eleições, convém dizer isto. Teve sempre a noção, quer dizer, nestes 60 anos é terrível, portanto, Cuba nunca tem eleições.
2: Quer dizer, tem uns simulacros, mas é com partido único, portanto, não
0: é... Isso não são eleições com partido único, não é? Eles sabiam que perderiam as eleições se houvesse umas eleições minimamente sérias. E, portanto... que as eleições são incompatíveis com o caminho revolucionário, sabia-se, estava público e notório. E, portanto, aqui também tinha essa noção, quer dizer, não, a mim o que me espanta é como é que depois destes anos todos, ainda, por vezes, essa imagem revolucionária, ainda há t-shirts de Che Guevara, ainda há crianças,
1: no Ocidente,
0: não é?
2: Mas há. Estamos sempre a vê-las.
1: Sim, e às vezes...
0: Cartazes, e o Che Guevara participou pessoalmente nos pelotões de fuzilamento em Cuba. Quer dizer, ninguém usa uma t-shirt do Goebbels, como é óbvio, não é? Ninguém usa uma t-shirt do nazi qualquer. Mas
2: Também há, infelizmente, quem o faça, mas são minorias muito, muito pequeninas.
1: E são particularmente censuradas, não é? Sim, claro. E penso que não se estendem, ainda não vão para os estendais da roupa, não é? Ao passo que...
0: Há aqui um relativismo, não é? Eu acho que este relativismo que a esquerda consegue impor, inicialmente com a ideia de que a transição para o comunismo era científica e, portanto, havia uma... era progressista e científica, e chegava-se lá via ciência e, portanto, podia-se, tinha que se iluminar quem se pudesse pela frente, uma vez que se estava num caminho de progresso, não é? Essa é a base fundamental. E se transforma-se ainda hoje na ideia de que as vítimas do comunismo e as vítimas em Cuba, Cuba neste momento tem 1.200 presos políticos, dos dados internacionais, das organizações internacionais, das ONGs internacionais, que é terrível, 1.200, não é? Aquela famosa cadeia de Cuba no quilo 5.5 quilómetro e do quilo 7 em Cuba, que é usado até o limite, a tortura do sono, que não deixa marcas, mas mata as pessoas, aqui em Portugal foi usada também pela PIDE, em alguns casos. Em Cuba assumiu umas proporções imensas, o total de presos políticos em Cuba ultrapassou as 100 mil pessoas, não é? E há uma expressão cubana que eu acho que é muito curiosa, que ainda hoje é usada quando os cubanos agora tentam, neste momento que o regime caia, é muito difícil porque há uma repressão brutal, não é? Então votam com os remos. Eu lembro-me sempre disso agora quando via os noruegueses a jogar no campeonato do mundo com os remos. Voltam com os remos e tentam chegar a Miami. Depois tem uma comunidade enorme cubana em Espanha e em Miami que é fantástica. E aquele país primeiro vive na pobreza máxima, como foi dito, quando a União Soviética deixa de financiar, depois quando a Venezuela deixou de financiar, e as pessoas passam fome, passam miséria, e estão presos, e têm medo, e vivem com medo, ainda hoje vivem com medo. E eu tenho sempre uma pena infinita destes cubanos, que podia ser um país fantástico, porque eles são, como dizia o José Manuel, quer dizer, são muito especiais. Eles, quando chegam ao estrangeiro, ainda há pouco tempo eu estive com uma organização, aliás, o atual Papa, quando foi agora à Espanha, estive com eles, uma organização dos cubanos refugiados, é dirigida por um padre. Eles são fantásticos a integrarem-se imediatamente em Cuba e fazem negócios e rapidamente têm sucesso. Não acredito que agora o regime cubano, nesta tentativa de transição para a economia de mercado, parece-me uma imitação, uma tentativa de imitar os chineses ou o Vietnã, mas não sei se aquilo nos trópicos vai resultar, não me parece.
3: Zita Seabra, agradeço. Muito obrigado pelo seu testemunho e por ter aceitado o convite para estar aqui connosco hoje no Contracorrente. Vamos fazer uma pausa para as notícias, regressamos já a seguir. Até já.

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0: 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São 5 horas.
1: Muito bom dia, está com a Rádio Observador. Eu sou a Marta Caramelo Nobre, são 5. Tempo de atualizar toda a informação. O Partido Social Democrata é o primeiro a fazer a reentrée política. Começa mais logo. É a festa do Pontal no calçadão de Quarteira, no Algarve. A festa faz 50 anos este ano e marca também o início de uma sequência de reentrées partidárias que se prolonga até meados de setembro, antes do arranque dos trabalhos parlamentares. Para hoje é esperado o discurso do Presidente do Partido, o Primeiro-Ministro, Luís Montenegro, que está de regresso ao evento depois de, no ano passado, ter sido alvo de críticas, juntamente com outros dirigentes do partido, por participar na festa numa altura em que o país enfrentava um período crítico de incêndios. A Polícia Judiciária está a investigar a morte de uma mulher de 33 anos no Dafundo, em Oeiras, num caso em que o principal suspeito é o próprio filho de 15 anos. A morte terá ocorrido na noite de quarta-feira, na sequência de uma discussão, mas o alerta só foi dado ontem, ao final da tarde, pelo próprio menor. O observador esteve no local e falou com vários moradores. A família tinha-se mudado para o bairro há cerca de um mês e os vizinhos relatam que os desentendimentos entre mãe e filho eram frequentes. Como o suspeito tem 15 anos, a situação enquadra-se, aliás, na lei tutelar educativa, ficando a intervenção a cargo do Tribunal de Família e Menores. Este é um artigo que faz manchete a esta hora no site do Observador e que pode ler com mais detalhe em observador.pt. Na atualidade internacional, subiu para 281 o número de mortos na sequência do sismo que atingiu a Colômbia no início desta semana. É o que dá conta o último balanço feito pelo presidente colombiano. Há ainda a registrar cerca de 4 mil feridos e quase 400 desaparecidos. O presidente da Colômbia, Abelardo de Las Priela, garantiu que a busca por sobreviventes é a prioridade absoluta das equipas de resgate, que contam com o apoio de ajuda internacional. O sismo deixou ainda mais de 44 mil famílias desalojadas. Ainda na atualidade internacional, o vice-presidente norte-americano acusa o Irão de não honrar compromissos. J.D. Vance garante que os Estados Unidos vão cumprir os objetivos de manter o petróleo e o gás a preços estáveis para o povo norte-americano. Ainda assim, afirma que os iranianos não são imprevisíveis. Declarações do vice-presidente norte-americano à CBS News esta quinta-feira, que surgem no dia em que o secretário do Tesouro dos Estados Unidos afirma que o país vai aplicar sanções económicas nunca antes vistas na história do Irão. No desporto, hoje é dia de futebol, neste caso de Primeira Liga. Sporting e Vitória de Guimarães abrem esta sexta-feira a segunda jornada da Primeira Liga em Alvalade. O apito inicial está marcado para as 8:15 da noite. As duas equipas procuram conquistar o primeiro triunfo na competição, um jogo que vai contar com emissão especial aqui na Rádio Observador, com relato e comentário, e que arranca depois das 8 da noite. E é o ponto final nesta síntese de notícias das 5. A informação está de regresso às 6, já com a edição do jornalista Carlos Pedro. Da minha parte é tudo. Desejo-lhe um ótimo dia ou bom descanso, se for caso disso.
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2: Está no ar a segunda parte do Contra Corrente. Hoje estamos a olhar para o centenário do nascimento de Fidel Castro, 100 anos depois do nascimento do ditador. Helena, a pergunta que colocamos aos ouvintes é se há uma boa parte da esquerda que continua enfeitiçada pelo ditador cubano. Continua?
3: Quer dizer, olha, eu aliás tenho a dizer-te uma coisa. Pode não ser nada popular, mas parece-me que se trocou a t-shirt do Che pelo lenço palestiniano, o que dá ainda conta de uma cegueira mais extraordinária, porque no caso do Che, aquilo aconteceu nos anos 60, havia ali todo aquele imaginário. Agora, aqui em relação, quer dizer, trocar o imaginário em torno da Revolução Cubana pelo imaginário em torno do Hamas, não parece que se tenha ganho nada com a troca. E dá sempre conta da mesma disponibilidade para apoiar o protagonista que no momento tenha o discurso mais mediático apelativo do ponto de vista de pedir o fim daquilo que é os Estados Unidos, o capitalismo, ou aquilo que lhe esteja associado, neste caso, o Estado de Israel. Portanto, acho que não me admira o que aconteceu. O que está a acontecer causa-me, nem é tanto por causa das imagens do 7 de outubro, as pessoas não viram, não percebem. Não, por exemplo, estava a ver ontem uns vídeos exatamente de um desfile do Orgulho Gay. Isto tinha a ver com nos Estados Unidos. E a pessoa que estava a fazer o vídeo perguntava então o que é que acham de Gaza, gostavam de fazer lá uma marcha destas, quer dizer, com alguma ironia, penso eu, claro que sim, então o que é que acham de uma marcha, quer dizer, toda aquela gente seria exterminadíssima em Gaza, quer dizer, portanto, acho que o que temos aqui sempre é uma grande disponibilidade para aderir a este tipo de narrativas proveniente de setores da sociedade que se apresentam como dotados de uma superioridade intelectual e, portanto, eles sabem sempre algo que os outros não sabem, não estão a ver, mesmo aqueles que vieram de lá e que fugiram, não é? E isso nota-se muito na forma como são anatemizados, vilipendiados, cobertos de calúnias, muitas vezes as pessoas que têm discurso eles mais elaborados sobre aquilo. Nós vimos isso durante décadas com as pessoas que saíam da União Soviética e que eram invariavelmente, e a Zita já referiu-se aqui, eram invariavelmente classificados de tudo o que havia de terrível no mundo. Vimos também isso com aqueles que saíam de Cuba e, portanto, que iam para os Estados Unidos e que eram todos gatunos, criminosos, mafiosos, e, portanto, tinham sempre estes adjetivos a envolvê-los e viu sempre isso. Há um relato de uma pessoa que, ela até tem uma vaga ligação familiar a Portugal, que foge do Camboja, não é? Portanto, dos Quimeros Vermelhos. Quer dizer, e o relato daquilo, quer dizer, foge porque o Vietnã invadiu o Camboja e ela conseguiu escapar, porque ninguém fugia do Camboja assim. E quando chega a França, porque consegue chegar à França tempos depois, dizem-lhe, não fales muito nisso, quer dizer, não. Portanto, denunciar aquilo que estava ali a acontecer e que era, de facto, algo de absolutamente demencial. Curiosamente, nós percebemos aqui a muita proximidade do Partido Comunista Português em relação a Cuba leva a uma espécie de viagem de intelectuais a Cuba que começa antes do 25 de Abril. Nós temos, aliás, um dos livros que é mais interessante sobre a forma como os intelectuais viam Cuba é de um ator, que era o Rogério Paulo, Partido Comunista Português, que escreve logo um ator em viagem e que vai encenar e representar peças, nomeadamente de Bernardo Santareno, em Cuba. E então era todo o relato, por exemplo, deste livro do ator em viagem, é feito por contraponto entre a sociedade livre, progressista, de bem-estar de Cuba versus Portugal, em 1970. Não sendo de modo algum Portugal uma democracia em 1970, temos de perceber que se vivia muito melhor em Portugal em 1970 e que, quer dizer, as pessoas não sendo pessoas presas, sujeitas a regimes de prisão arbitrários, havendo tortura, nada se comparava com o que acontecia em Cuba. Contudo, Rogério Paulo vai escrever essa vivência, estamos a falar de sua ida a Cuba, constitui um dos mais belos momentos da minha experiência de homem. Portanto, as pessoas, é um pouco como aquelas pessoas que iam à União Soviética e não viam nada. Não viam mesmo nada. E a União Soviética e quer Cuba eram particularmente ativos nestes programas, nestas viagens. E depois há alguns...
4: Sim, que sim. Fantástica. Há uma história da União Soviética que é muito curiosa, que foi... Já não sei quem foi, é um francês, ou uma francesa, que é enviada para a União Soviética, que vai visitar e tal, e vem fascinada porque na viagem de comboio entre Moscou e São Petersburgo, os empregados de comboio... lhe vieram falar de Tolstói, Gogoi, dos escritores franceses e tal. É evidente que eram tudo, não eram figurantes, eram académicos que estavam ali a fazer de pica-bilhetes. E ela ficou fascinada e depois contou isso tudo, mas tudo isto era encenado. Aliás, há livros sobre isto publicados, portanto, Sim. Estava a falhar agora o nome, mas há um livro muito conhecido sobre esta matéria. Foi boa.
3: E a Zita faz sempre questão, e eu percebi isso na resposta à pergunta que lhe fizeste, quando ela diz: eu, enquanto fui comunista. Porque depois criou-se muita narrativa, após a queda da União Soviética, de eu fui enganado. É assim, eu não estou a falar dos camponeses do Coço, não é? Ou dos operários da periferia de Lisboa. Eu estou a falar dos intelectuais que se tinham por mais inteligentes, mais cultos e informados que toda a gente, não é? E, nomeadamente, os seus conterrâneos portugueses. E que, quando vão à União Soviética, não viram nada e depois dizem que foram enganados. A Zita Seabra tem a honestidade intelectual de dizer que não foi enganada. Isso eu acho que é extremamente... As pessoas... acreditaram, não quiseram acreditar, e depois temos outros que dizem que nunca quiseram ir à União Soviética. Portanto, se não quiseram ir, já sabiam porque é que não queriam ir. Nós, uma das primeiras pessoas a escrever em Portugal sobre a sua experiência na União Soviética, que é aquele operário, Francisco Ferreira, fica conhecido como Chico de Cuf, chamaram-lhe tudo e mais alguma coisa, não é? Portanto, as pessoas eram... Pois, tivemos o caso da Candida Ventura.
4: Ele tinha sido comunista, não é?
3: Ele tinha sido comunista.
4: Viveu lá, exilado, e depois veio contar, claro, a história, e depois a seguir foi tratado.
3: Sim.
4: Aliás, era mesmo o Chico de Cuf, era um operário do Barreiro.
3: E, portanto, aquilo, houve o denegrir de tudo o que fosse um relato que saísse para fora daquilo que estava dentro da quadratura comunista. O que é espantoso é que esse relato dentro da quadratura comunista, ou sobretudo o contestar desse relato, foi também mal visto dentro daqueles que não eram comunistas. E isso é que passa por aquilo que é a superioridade política que os comunistas se arrogaram e que mantêm em muitos casos ainda. Portanto, as pessoas não são comunistas, dizem que nem de longe nem de perto queriam viver naqueles regimes, mas se alguém acaba a dizer ou a ter um discurso, sobretudo os que vêm de lá, e têm um discurso a explicar o que é aquele cotidiano, faz-se uma espécie de silêncio conveniente e depois, às vezes, depois de isto acontecia muito na televisão, depois dos microfones apagados, eu sempre ouvi dizer que... Eu lembro-me de ter ouvido isto em relação à Cândida Ventura, que mentia, não é? Portanto, esta ideia, que é de facto muito reveladora. Eu acho que nós é curioso, porque em Portugal, para lá deste lado dos intelectuais, que foram sempre muito ativos, nós, a seguir ao 25 de Abril, tivemos mesmo brigadas de estudantes, jovens estudantes, claro, próximos do Partido Comunista Português, mas não seriam todos, que foram para Cuba no verão, nas férias escolares, trabalhar, por exemplo, no corte da cana-de-açúcar. E a sua partida era noticiada nos jornais como uma campanhas de solidariedade com Cuba. Nós já não temos memória disso, mas houve uma altura em que o número de aviões que eram desviados para Cuba, quer dizer, tinha-se tornado quase que uma espécie de... Mas era um terrorismo, que as pessoas depois diziam: eu lembro-me disso, assim, até vão ver Cuba. Quer dizer, portanto, houve sempre uma indulgência em relação a Cuba. Depois é claro que em Portugal as coisas ganham uma outra expressividade, porque a presença dos cubanos na Guiné e em Angola é muito anterior ao 25 de Abril. Nós temos a prisão do Capitão Peralta na Guiné em 1969, e é claro que o Capitão Peralta não tinha ido de férias para conhecer a luta do PAIGC, estava lá colocado pelos cubanos, e depois... É muito evidente, a seguir ao 25 de Abril de 74, que os cubanos estão em Angola, que os cubanos vão para Angola, não é? E vão para Angola muito antes da independência. Aliás, são criados fenómenos de diversão em relação às Forças Armadas Portuguesas para conseguir fazer desembarques, seja de material para o MPLA, seja dos próprios cubanos. E, portanto, há ali, há, por exemplo, uma substituição muito rápida, porque são dos primeiros a vir-se embora de Angola, do pessoal médico e de enfermagem, e a chegada de pessoas, de técnicos cubanos que são apresentados como sendo enfermeiros, médicos, embora no caso houvesse fundadas dúvidas muitas vezes entre a população angolana sobre as habilitações académicas daqueles cubanos. Portanto, nós acabámos por ter aqui, em relação a Cuba, alguma perspectiva ou outra. É curioso porque Mário Soares, quando se torna primeiro-ministro ali em 76, ele ainda vai enfrentar, e vai enfrentar mesmo muito, uma oposição por parte do Partido Comunista Português, e vai a dada altura ter discursos muito duros sobre a presença de cubanos em Portugal, nomeadamente a sul, naquilo que eram as cooperativas de produção da reforma agrária. E volta e meia tínhamos sempre esta ideia dos cubanos que estão em Portugal. E demos, por exemplo, muito pouca publicidade ao facto de alguns cubanos terem pedido asilo político em Portugal nesse período. Mas havia volta e meia esta ideia dos cubanos que estavam em Portugal. Agora, o que falha, e também é preciso dizê-lo em relação a Cuba, é que Cuba, ao contrário do que aconteceu com a União Soviética e outros países de leste, as suas, o Zé Manuel já que referiu estas ideias mais ou menos delirantes do Fidel Castro, em relação ao leite, às vacas, a tudo aquilo, mas Cuba foi muito bem sucedida numa área económica, que foi extrair recursos à União Soviética. Ou seja, Cuba de facto conseguiu, nesse sentido, foi particularmente beneficiada pelos proventos que vinham da União Soviética e que têm, eu acho que há sempre um símbolo naquilo que é quando a Cuba resolve construir uma central nuclear. Resolve construir a central nuclear do Juragua. É preciso que se diga que o filho mais velho do Fidel era um cientista desta área e era mesmo cientista, não era cá de invenção. E aquilo, quer dizer, ainda começa-se a construir, era para... O projeto era para ter mais reatores, mas depois acaba, fica em dois reatores, e depois ainda há um primeiro reator que acabou a estar quase pronto, e o que acontece é que a União Soviética deixa de poder sustentar tudo aquilo e eles não foram sequer capazes de acabar esse primeiro reator. Ou seja, isto depois é trágico, depois acaba com o suicídio do filho mais velho de Fidel Castro. E isto tem este lado, quer dizer, não foram sequer, a obra ficou a meio, o primeiro reator estava quase construído, o segundo reator não tanto, e não conseguiram acabar, porque Cuba especializou-se de facto em sacar dinheiro e muitas daquelas suas, e claramente, por maioria de razão, à União Soviética. Depois vimos a sua presença na Venezuela, que é uma coisa sempre particularmente referida. Depois vimos toda a política de colocação de pessoal médico noutros países em regime que nos devia fazer colocar muitas dúvidas. Também houve médicos desses a trabalhar em Portugal, não é? No Brasil também. Depois, por exemplo, estas intervenções que Cuba faz em Angola, por exemplo, a chamada Operação Carlota, sobre a qual há documentação muito interessante, sobretudo colocada nos círculos de Miami, e que é Cuba era paga, não é? Portanto, Cuba, a dado momento, vive de uma espécie de... vive de sacar dinheiro. Seja a países que aderem àqueles planos, nomeadamente de colocação de técnicos, o caso da Venezuela, sempre a vender por preço de favor e a comprar em preço de favor, e depois temos o caso mais extremo, que é o caso da União Soviética. Portanto, nunca houve propriamente um modelo económico, porque tudo falhou sempre completamente. E note-se que Cuba não era, o Zé Manuel referiu-se aqui, Cuba não era um país comparativamente pobre quando Fidel chegou. Também é como sempre acontece nestes processos, omite-se, quer dizer, não se passou do Batista para o Fidel, não é? Pelo meio houve um governo, e houve um governo que acabou quem estava à frente dele, o Rutia, que depois acaba por ter de ir para o exílio, e que é, em geral, estes movimentos são muito hábeis a cavalgar os momentos em que se combatem regimes autoritários, corruptos, como era o caso do Batista, E depois há ali um período intermédio, muito breve, e então vem a Revolução. E, portanto, aqui é como se omitisse isso. Não, a Revolução Cubana, Fidel Castro, não vem não vem a seguir à queda do governo de Batista. Que, aliás, depois veio para Portugal e viveu aqui no exílio, esteve nomeadamente na Madeira e tudo isso. Portanto, há aqui, Cuba não é mais do que o socialismo como modelo de nacionalização, assim, está tudo nacionalizado e não sei o quê, tudo muito bem, foi um modelo extrativista, de ir buscar recursos onde houvesse. Fosse na União Soviética, fosse na Venezuela, fosse naquelas operações, nomeadamente em Angola. Portanto, nunca houve propriamente uma perspectiva de produzir o que quer que fosse, e acabou-se, quer dizer, com uma caderneta de racionamento para os alimentos. Quer dizer, a libreta, em que eu gosto imenso de ver o Grana, o jornal. E então, gosto imenso daquelas notícias que dão conta que se está a distribuir os feijões da ração do ano passado. O açúcar, senhores, Cuba tem açúcar, produz açúcar, eles não conseguem distribuir o açúcar. O arroz anda sempre também muito atrasado. Pois é a questão do leite. Portanto, quer dizer, quando estamos assim, ao fim de tanto tempo de revolução, é porque realmente tudo falhou. Menos a propaganda. A propaganda realmente foi fantástica.
2: Muito bem. José Milhazes, jornalista e comentador político, está ao telefone. Bom dia, José.
5: Bom dia.
2: Bom dia. Há uma certa condescendência, uma indulgência histórica em relação ao regime cubano, é isso?
5: Infelizmente, sim. Porque há pessoas que não distinguem o povo cubano do regime cubano, e esse é que é o grande problema. O regime cubano era um regime que estava condenado ao fracasso quando optou pela chamada via socialista, quando trouxe para Cuba o modelo soviético. Isto só funcionou durante a existência da União Soviética. Acabou-se a União Soviética e os problemas foram-se agravando cada vez mais, porque o modelo económico cubano falhou noutros países e falha também em Cuba. Claro que não se pode, digamos, esquecer do forte bloqueio norte-americano, que hoje até é desumano, digamos, em relação ao povo, porque as sanções batem no povo. A nomenclatura continua a viver na maior, não tem grandes problemas. E digamos que esta via era uma via que já estava condenada há muito tempo e que os dirigentes cubanos não souberam a tempo tentar encontrar vias para sair desta crise. Agora vêm as 176 medidas do presidente no sentido de criar economia de mercado, alguma de investimentos privados, etc. Mas isto pode ter duas saídas. Se avançarem estas medidas, acontecem o que aconteceu à União Soviética. Digamos, em termos económicos, em que o rumo passa a ser um rumo claramente e cada vez mais capitalista. Ou então alguns ainda têm a esperança de que isto seja uma espécie de nova política económica de Lenin, que Lenin realizou na União Soviética depois do desastre económico, que foi o comunismo de guerra. Mas penso que, tendo em conta as posições da administração de Trump, o caminho mais provável é que Cuba entre bruscamente numa economia de mercado e, como volto a repetir, os principais sacrificados irão ser os cubanos simples e não a elite. Porque o que pode, só mais uma frase, o que pode acontecer a esta elite, e eu penso que vai acontecer isso, a que ela faça o mesmo que a Venezuela.
6: Uhum.
5: Vende o país a troco de se manterem no poder com os seus privilégios.
6: Zé Milhazes, bom dia pouco, daqui.
4: Eu, apesar de tudo, Zé Milhazes, desculpa lá de interromper, Helena.
6: Sim.
4: Eu, apesar de tudo, creio que é um bocadinho diferente por causa da estrutura muito mais sólida do exército e de uma, digamos, uma indoutrinação ideológica também de tipo diferente da venezuelana. Tudo aquilo era mais fogo de vista, digamos assim.
6: Mais tráfico. Zé Milhazes, além desta observação que Zé Manuel aqui fez sobre a diferença entre aquilo que é o exército venezuelano e o exército cubano, o exército venezuelano realmente tinha e tem uma grande penetração do narcotráfico, há aqui em relação a Cuba uma questão. Para haver economia, tem ela o modelo que tiver, mas no século XXI tem de existir energia e algumas infraestruturas. Nós, neste momento, até um setor que podia operar em Cuba, retirou, que é o do turismo. Ou seja, como é que Cuba pode avançar para qualquer modelo económico se não tem energia, por exemplo?
5: Vai ter que ter energia. Ou seja, chega um momento em que Cuba vai começar a receber energia. Uhum. Agora, de que forma é... fazendo a cúpula comunista cedências tais aos Estados Unidos, uhum, que os Estados Unidos abrem a torneira,
6: uhum,
5: esse eu penso que é o único caminho que neste momento se coloca perante Cuba.
6: Uhum.
5: Se a nomenclatura comunista, os dirigentes comunistas, continuarem a insistir neste tipo de sistema, uhum, que está podre, ele está completamente podre, então aí... volto a dizer, os, digamos, as vítimas principais irão ser os cubanos e não a nomenclatura.
6: Uhum. É preciso também dizê-lo, quer dizer, Cuba vive uma vaga migratória desde 2024 enorme, não é? Cuba...
5: Claro.
6: Sim.
5: Mas isso aí poderá também ser positivo para o futuro de Cuba.
6: Uhum.
5: Porque... havendo abertura, certamente que muitos cubanos que vivem, por exemplo, nos Estados Unidos, irão voltar a Cuba e investir ou recuperar bens antigos.
6: Sim.
5: Agora, isso aí vai ser um processo muito complicado, claro. Não só devido aos problemas económicos, mas há uma questão que se vai colocar e que é extremamente dolorosa e até perigosa, que é a questão... da restaura ou da, digamos, de aqueles os donos de casas,
6: de
5: terras, quererem recuperar aquilo, e aí poderá haver grande confusão. Por exemplo, no Báltico, no fim da União Soviética, isso foi feito, chamada restituição. Foi feito com calma, com pés, com cabeça, e as coisas até nem correram muito mal. Agora, em Cuba, é preciso ver se esses novos habitantes de Cuba vão ter paciência ou se irão fazer exigências fortes e tornar o processo muito doloroso, porque as pessoas não têm... que vivem nas casas, não têm para onde ir viver, e muitas das terras foram nacionalizadas, e por isso é uma questão também muito dolorosa neste tipo de transição.
2: Já foi aqui, enfim, dito, e é público, e é pública a longa relação histórica que existe entre a Rússia ou a antiga União Soviética e Cuba. Há relações normais entre a atual Rússia e o regime cubano?
5: Até há relações fraternais. Basta ler a mensagem que Putin enviou para os cubanos a propósito do centenário de Fidel.
4: Ah, também Putin enviou, não foi só o Paul Raymond, também foi o Putin.
5: Sim, sim. Por exemplo, ele considera o Fidel Castro um dos maiores revolucionários da história, fala dos enormes êxitos sociais de Cuba, e a Rússia, até agora, tem, digamos, prestado algum apoio, mas sem querer pisar os calos a Trump. Putin, nesse sentido, está em muito cuidado em não irritar os americanos. Por isso, os navios com petróleo, que seriam fundamentais para os cubanos, alguns não entram nos portos cubanos. Houve um há uns tempos, mas que dava para ir para 15 dias de eletricidade. Agora, vamos ver como é que esse processo vai andar, mas volto a dizer, por enquanto, aconteceu na Venezuela, aconteceu em Cuba, os aliados da Rússia só são aliados quando é conveniente à Rússia. E quando a Rússia lhes dá mais e, digamos, não há uma parceria igual. Aqui há uma dependência de Cuba também em relação à União Soviética, era quase total. Hoje, em relação à Rússia, os chineses também têm muito cuidado em apoiar a atual direção cubana. Começaram agora a mandar para lá painéis solares. Podem contribuir, claro, para fornecimento de energia, mas claro que não será certamente um, digamos, medicamento total. E daí que Putin, além disso, vê em Cuba uma ditadura. Uma ditadura dele, onde não há oposição, onde os críticos estão na prisão, onde há só um partido. E isto aqui faz com que a aliança entre Cuba e a Rússia possa ser uma aliança, digamos, mais próxima e mais forte. Agora, claro que a Rússia não se vai meter em complicações com os americanos por causa da ilha de Cuba.
2: Da ilha de Cuba. José Milhazes, muito obrigado. Agradeço uma vez mais.
5: Obrigado eu.
2: Ter estado connosco no Contracorrente, onde estamos a olhar para o centenário do nascimento de Fidel Castro, o regime cubano. Tem sido também um dos motivos, um dos assuntos de análise do jornalista Paulo Nogueira, cronista do Observador, que vive no Brasil e, enfim, tem medido o impacto da Revolução Cubana no continente da América do Sul. Ora, perguntámos ao Paulo Nogueira como é que se explica o fascínio por uma revolução que falhou em todos os seus objetivos. O Paulo enviou-nos este áudio.
7: Olá, muito bom dia a todos. Obrigado pelo convite. Como se explica o fascínio de uma revolução que falhou nas suas metas? Bom, em primeiro lugar, a revolução foi há muito tempo, né? E a memória, a informação histórica das pessoas, nessa época de superabundância de informação, não é lá grande coisa. E também na política, a propaganda muitas vezes é a alma do negócio. Assim como a esquerda ocidental, em geral, não conseguia criticar a situação dos cidadãos da Europa do Leste antes do colapso da União Soviética, agora evita reconhecer o óbvio, porque o anti-americanismo é uma prioridade. A culpa não é de um regime que, por décadas, socializou uma pobreza, uma inépcia cada vez maior, mas não para a nomenclatura, porém do embargo americano, que impede, a única coisa que impede, que Cuba seja mais rica do que a ilha de Singapura. Continua a valer a lógica daquele slogan totalitário com que o Fidel Castro tantas vezes terminava os seus quilométricos discursos: dentro da revolução tudo, contra a revolução nada. O que mimetiza, talvez inadvertidamente, mas também inequivocamente, o mantra de Benito Mussolini para a definição do regime fascista: tudo no Estado, nada contra o Estado, nada fora do Estado. Além disso, a mitologia da utopia cubana já desfruta de gerações de artistas e ideólogos estrangeiros, né? É que para os turistas da Revolução, Cuba não é um país real, com gente de carne e osso lá dentro. É um palco, é um cenário com personagens tropicais eternamente alegres a dançar salsa e a beber rum. Os turistas da Revolução, então, eles não são testemunhas, eles são voyeurs. Eles veem o que eles imaginam, uma utopia onírica em vez do pesadelo distópico da realidade. É mais ou menos aquele slogan de maio de 68, a imaginação ao poder, mas imaginação aqui no sentido de fantasia delirante. O Muro de Berlim caiu de podre, né, já há um bom tempo, mas Cuba continua a ser a Disneylândia da esquerda latino-americana e não só. E o fato de o atual presidente dos Estados Unidos ser o Donald Trump também atualiza o delírio, porque qualquer coisa que venha de Trump, para a esquerda latino-americana, uma mistura de Hitler com Pinochet, é por inerência um crime e não se fala mais nisso. E convém lembrar que o secretário de Estado norte-americano e eventual candidato republicano à sucessão de Trump, o Marco Rubio, é filho de cubanos. E a ameaça externa sempre foi útil nos apuros internos. Mas a economia cubana revolucionária, ela nunca foi sustentável, ela sempre foi parasitária de socorros ideológicos durante anos da União Soviética e com o fim da União Soviética, do chavismo venezuelano. Só que a Venezuela bolivariana, apesar de todo aquele petróleo, também estampou-se, né? 10 milhões de venezuelanos fugiram do país para não morrerem à fome. E a Rússia de Putin, que já tem tantas encrencas, limita-se a recrutar soldados cubanos e a pagar por eles privadamente. As infraestruturas cubanas hoje, como sabemos, são da Idade da Pedra, né? Há 1 ano e meio, os cubanos habituaram-se a ter eletricidade só por poucas horas durante o dia. Os hospitais não têm antibióticos, não têm analgésicos, não têm equipamentos cirúrgicos. Milhares de médicos emigraram, né? E, assim, com esse rançoso estatismo burocrático, desde 1959, o PIB per capita cubano, que antes da Revolução era 80% maior que a média da América Latina, Cuba tinha a quarta maior economia da região, caiu para abaixo da média regional.
2: Um facto aqui já lembrado também ao longo do Contracorrente. Perguntámos também ao Paulo Nogueira se a iconografia pop em torno de Che Guevara e também de Fidel Castro ajudou ao regime cubano a manter-se tanto tempo no poder.
7: Em 1960, Jean-Paul Sartre foi a Havana beijar a mão do Che Guevara, que descreveu como o ser humano mais completo da nossa época. Este ano, 2026, o cantor, compositor e escritor brasileiro Chico Buarque de Holanda repetiu esse gesto de homenagem e de legitimação do regime cubano visitando a Havana. Eu próprio, nos meus anos de faculdade, cansei de ouvir uma frase giríssima atribuída a Che Guevara, que é a seguinte: há que endurecer, mas sem jamais perder a ternura. Essa é uma frase apócrifa, não é? E depois, de fato, eu confirmei toda a dureza do regime do Che e de Fidel. Mas ternura, nem vê-la, não é? Não havia pena de morte em Cuba antes de 1959, mas a Constituição do Fidel e do Che instituiu a correr e assaltar. Já em janeiro de 1959, o Che foi nomeado comandante do presídio de La Cabaña e chefe dos tribunais revolucionários. Eram enviados para lá militares, políticos anticomunistas, companheiros rebeldes que divergiram da liderança da revolução, cidadãos comuns que resistissem à nova ordem e até familiares de opositores que já tinham fugido da ilha. O Che ordenava, está escrito, provas são secundárias, temos que agir por convicção. As execuções ocorriam nas primeiras horas da manhã,

0: luta à morte. Que, convenhamos, que como sofisma não é dos piores. O Che Guevara morreu na Bolívia há quase 60 anos, logo ele não pode ser responsabilizado por todas as cerca de 8 mil mortes atribuídas ao regime cubano, desde 1959 até hoje, nem pelos atuais, neste momento, 2 mil presos políticos. O Che só deu o pontapé de saída dos campos de trabalho forçados, que já, cuja existência já ditou três condenações da ONU e quatro no Parlamento Europeu. Por outro lado, o movimento Madres de la Plaza de Mayo, que lutou pelo julgamento e pela condenação de assassinos políticos durante a ditadura militar na Argentina, incluiu textos do Che Guevara nas suas publicações e promovia cursos sobre ele. A organização Tortura Nunca Mais, que pede a punição de pessoas responsáveis por mortes e desaparecimentos durante a ditadura militar do Brasil, atribuiu postumamente ao Che Guevara, em 1997, a medalha Chico Mendes de Resistência. Depois do Paredón, o Che passou a ocupar o cargo de presidente do Banco Nacional e de ministro da Indústria de Cuba, onde ele foi ainda mais pernicioso, obcecado com a destruição instantânea do capitalismo. Bom, ele, que ia para o ministério com uniforme militar e pistola à cintura, sem dúvida, destruiu os capitais do povo cubano. A safra de cana, o principal produto da economia cubana, era de 6 milhões de toneladas anuais antes da Revolução. 2 anos depois, já tinha caído para a metade. Nos diários da motocicleta, escritos pelo Che na juventude dele, que foram filmados como uma hagiografia pelo cineasta brasileiro Walter Salles, que recebeu um Oscar, nesses diários de juventude, o Che revela também um pouco do seu famoso racismo. Na Venezuela, ele escreve que os negros, aspas, mantiveram a sua pureza racial graças ao pouco apreço que têm por tomar banho. O Fidel, por sua vez, continua vicariamente no poder uma espécie de dinastia vermelha. O atual chefe de Estado cubano, Díaz-Canel, é o primeiro presidente em 6 décadas que não é do clã Castro. Mas ele foi escolhido a dedo por Raul Castro, que aos 94 anos continua a dar as cartas, e a Castro os novinhos em folha. O Oscar Pérez Oliva Fraga, que é sobrinho neto do Fidel e do Raul, outro dia anunciou que pela primeira vez desde 1959, os exilados cubanos estão autorizados a investir em Cuba, o que já revela o dadaísmo desse regime, não é? O Trump tem falado com o Raul Guilherme Castro, que é o neto do Raul, que é um influencer no Instagram e notório pela ostentação de riqueza, e o único filho de Raul, Alejandro Castro, também mete a colher no regime. Em 2014, ele liderou a delegação cubana nas negociações com o Barack Obama, que resultaram num fugaz degelo.
1: E perguntámos também ao Paulo Nogueira qual a influência de Cuba nos países da América Latina.
0: A América Latina está a mudar, fugindo finalmente daquele estereótipo histórico das ditaduras militares caudilhescas, dos pronunciamentos, né? Ainda que seja para eventualmente cair nos braços do populismo. Hoje, na região, há mais governos de direita do que de esquerda, eleitos democraticamente, né? Mas o alinhamento ideológico continua a valer. Sob o governo de Luiz Inácio Lula da Silva e do PT, as empresas estatais brasileiras investem imenso em Cuba, né? E com empréstimos que são mais do que uma mãe e de que os brasileiros não beneficiam. A deposição do Nicolás Maduro na Venezuela, com a vice dele permanecendo no poder, né? Foi uma lição instrutiva, seja para a esquerda latino-americana, seja para os próprios dirigentes cubanos. Será que é possível deixar irem os anéis, mas manter os dedos? Ou seja, uma reformulação.

0: manipulação cosmética que apazigue momentaneamente Donald Trump, mas que também tem outros problemas para resolver, mas que mude apenas o suficiente para que tudo continue a mesma? Veremos.
1: Veremos a pergunta de Paulo Nogueira, jornalista, a quem pedimos a sua opinião. Paulo Nogueira vive no Brasil e por isso nos enviou estes áudios, dada a
2: Sim,
1: diferença horária.
2: horários.
1: Helena, como é que, enfim, um regime se aguenta tantos anos e sobrevive num mundo que mudou de forma, enfim, tão vertiginosa como nos últimos 50?
2: Nós, dos processos de fim de ditaduras, talvez possamos concluir, isto tudo precisa de muita distância, que as ditaduras de esquerda custam mais a cair, demoram mais tempo. E provavelmente também porque, entre outras razões, porque beneficiam de uma muito maior complacência nas opiniões públicas internacionais. Nós podemos pensar, por exemplo, a forma como se reagiu, no mundo ocidental ao apartheid na África do Sul, por exemplo, não é? E comparar isso com a condenação de outros regimes que também praticam segregação racial, mas porque parecem estar no outro lado da força, por assim dizer, não vão sendo aceitos. Mesmo, por exemplo, a questão, todos os países, vários países ou muitos países têm neste momento problemas com os muçulmanos radicalizados, pois como é óbvio, não é? Os Estados Unidos sofreram o 11 de setembro, temos a Europa vagas de atentados, seja de atentados de grande dimensão, seja de atentados dos chamados lobos solitários, temos os problemas muito sérios que acontecem no Médio Oriente, temos tudo isso. E temos sempre várias organizações a falar, sempre a chamar a atenção, que se tem de ter muito cuidado na forma como se identificam esses terroristas, não associar isso à religião, não é? Que eles praticam e que eles invocam para praticar, para legitimar esses atentados. Tudo, tudo, tudo, tudo. Quem é que fala da perseguição aos muçulmanos na China? Que, tanto quanto se sabe, não praticam atentados, não é? Quer dizer, nós não temos assim memória dos muçulmanos na China andarem a praticar atentados, pelo menos nada da dimensão do que aconteceu nos Estados Unidos, do que aconteceu no Reino Unido, do que acontece na Bélgica, em Paris, em Espanha, quer dizer, nada disso. Mas há de facto perseguições, fala-se de campos de trabalho e de concentração, fala-se de coisas tenebrosas. Ninguém diz nada. Não é? Nós, por exemplo, temos sempre muita dificuldade. Então, quando ficamos desprovidos desta grelha que permite arrumar as coisas entre a direita e a esquerda, entre não sei quem, então aí perdemos o pio completamente. Quer dizer, quando se chega à Índia com os conflitos, por exemplo, entre os hindus e os não hindus e o nacionalismo hindu, então aí nem dizemos nada. Portanto, nós, na verdade, acabamos por associar a uma narrativa muito legitimada, com uma grande propaganda. Eu acho que o marxismo é a grande fé do século XX. Numa sociedade que se diz como laica ou que caminha para a laicidade e que põe em causa tudo aquilo que eram os valores ou a fé no sentido cristão do termo, emerge uma outra fé que anunciava também um paraíso, não é, futuro,
3: E a terra.
2: e na Terra, pois tinha essa extraordinária vantagem, eu não tinha de morrer para chegar lá, e portanto, mas tem muito dos traços da religião, do cristianismo. E portanto, esta fé vai tornar-se, vai ser adotada com um extraordinário grau de força, de adesão, por uma parte da sociedade que acha que é laica e que não tem outra fé e tudo isso. E o que acontece é que existe também e adota uma atitude de superioridade. E, portanto, aquilo que nós vemos, e em Cuba, tudo aquilo é uma caricatura, não é? Neste momento nós olhamos para aquilo, como disse, eu leio o Grana, volta e meia vou lá online, e que tudo aquilo é uma caricatura absoluta.
3: Aquilo é uma tragédia, pois.
2: E uma tragédia. Mas nós vemos, sempre em Espanha, onde há uma grande. É escusado explicar porque é que muitos deles vão para. As pessoas saem de Cuba, vão para os Estados Unidos e vêm muitos também para a Espanha e para outros países. E é extraordinário, porque produz-se neste momento muita música cubana em Barcelona. Barcelona será um dos principais pontos de produção de música cubana. E nós vemos aqueles chamados músicos que estiveram contra o Franco, contra a ditadura, contra não sei o quê, a depreciar estes músicos cubanos, porque alguns deles, claro, dizem porque é que saíram de Cuba, não é? E, portanto, há aqui um lado daquilo que o Zé Manuel dizia, não me tirem... uma das últimas coisas em que eu acreditei e em que as pessoas acreditaram com a mesma, porque precisavam de uma fé. É muito, nós um dia teremos de discutir se é possível discutir viver sem fé, e eu acho que é muito isso. E quando é a fé da juventude, a fé que tiveram na juventude, é como terem de admitir, não só que estão velhos, mas que se engataram boa parte da vida.
1: José Manuel, o assinalar do centenário do nascimento de Fidel Castro poderá ser aqui um momento de viragem na história da ilha cubana?
3: Não creio.
1: Não?
3: Não creio, não creio que seja isso.
2: Também
3: ao contrário.
1: Não.
3: Até quando muito dá um fôlego. Mas eu queria voltar a este tema, porque é que isto dura tanto? Eu aqui há uns anos...
1: Isto, o regime, não é?
3: O regime dura tanto. Aqui há uns anos, quando foi editado em Portugal, eu já não sei quantos anos foi, mas foi há mais de 15 anos, foi editado em Portugal um livro importante chamado Ascensão e Queda do Comunismo, de um historiador chamado Ashley Brown. Ele veio cá e eu pude falar com ele. E na altura eu tinha lido o livro e tive a falar com ele e tal, mas aqui dá, nessa história da queda do comunismo, a crise económica, o Afeganistão, o efeito que teve a política de João Paulo II e Reagan, você dá-lhe pouca importância. Ele disse, não, mais importante, aquilo que no fundo é determinante foi Gorbachev. Mas só Gorbachev não foi também um produto daquelas circunstâncias. Ele disse uma coisa muito, muito, muito importante, acho eu, que ele disse assim, quando os ditadores resolvem resistir, os países podem estar a cair em frangalhos, mas eles não saem, e veja Cuba. Uhum. E veja Cuba, e via, de facto, aquilo está aqui em frangalhos, mas quem lá está resolve não sair, não sai, de facto, e a não ser que existam condições que numa ilha são particularmente difíceis de alcançar, quer dizer, tu não tens possibilidade de haver ali mensuração armada, são regimes que se entrincheiram num conjunto de... digamos,
1: mecanismos de autoproteção, não é?
3: De que são muito difíceis de
1: desarmar.
3: Onde é que está a base do poder cubano? Está nas Forças Armadas e nas polícias. E isso que são os únicos que, apesar de tudo, têm, quer dizer, não vão trair, porque aquilo é o seu ganho, não é apenas o seu ganha-pão, é aquilo que lhes dá
1: o mínimo de conforto, não é?
3: O mínimo de conforto. E nós olhamos para os exemplos de, quer dizer, o Estado. Agora, enfim, não está tão mal assim. Tão mal, quer dizer, péssimo, mas não está tão mal assim. Mas o estado catatónico da Coreia do Norte, sim, ao lado da Coreia do Sul, a verem a televisão da Coreia do Sul, e não acontece nada.
1: Pois.
3: Não acontece nada. Depois saem de vez em quando uns livros que dizem que aquela pequena elite que está ali à volta do Kim, não é? Essa pequena elite tem um privilégio que não... Pronto, está sólida, não mexe. Portanto, e a não ser que de repente alguém diga, não dá mais, como foi o que aconteceu com... Quer dizer, Gorbachev tinha também um bocadinho aquele mundo a ruir à volta. Mas podia ter feito, como aconteceu noutras alturas, invadido a Polónia, invadido a Checoslováquia, invadido... Quer dizer, ele invadiu a Checoslováquia, invadiu a Hungria, porque não dizer à RDA, ou dizer à Polónia, ou dizer outra vez à Hungria, não se mexam. Isso já tinha acontecido noutras alturas. Tinha acontecido na própria Polónia 10 anos antes, na altura em que era Inner Brezhnev, o líder soviético, e ele resolve dizer, epá, isto, tal como está, isto não dá, posso de repente ter outro Chernobyl, e então isto vai mesmo... Quer dizer, tinha... E eu acho que isto é muito importante. Desse ponto de vista, nós estamos muito dependentes de saber como é que, eventualmente, este líder atual... possa ou não fazer alguma coisa. Quer dizer, isto que ele agora fez, esta espécie de comunismo liberal, digamos assim, pode ser apenas uma fachada. Podem, no entanto, gerar energias de tipo diferente. Agora, estes regimes que tiveram tantos anos eles próprios perderam capacidade interna. Todas as pessoas que teriam essa capacidade saíram. Naquele caso concreto, saíram mesmo, não estão lá. E uma das coisas que acontece, mataram a sociedade, como é que se chama dizer, mataram a sociedade civil. Há uma sociedade civil, há vida, ainda há sociedade civil, mas uma sociedade civil cuja missão parece ser apenas sobreviver e, portanto, faz um pequeno negócio, uma pequena traficância, um pequeno restaurante, alugar o quarto, e não vai, e é difícil organizar-se politicamente porque nesse momento cortam-lhe a cabeça. E, portanto, desse ponto de vista é o que explica. Portanto, é difícil imaginar uma mudança que de alguma forma não passe pela cúpula do regime. Portanto, imaginar uma coisa diferente num regime como o cubano é quase impossível.
1: Muito
3: mas
1: bem.
3: Pode ser que eu esteja enganado, espero ter enganado. Mas...
1: O tempo dirá.
3: O tempo dirá.
1: Estamos de regresso amanhã para um novo Contracorrente. Até amanhã.

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Muito bom dia, está com a Rádio Observador nesta manhã de sexta-feira, dia 14 de agosto. Neste Jornal das 6 vamos olhar para o caso do jovem suspeito de matar a mãe durante uma discussão. O caso está entregue à Polícia Judiciária, faz manchete a esta altura no site do Observador. Olhamos também para a saúde e para os empates de Benfica e Sporting Braga nas competições europeias.

0: 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São 6 horas. 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
1: Bom dia, Jornal das 6 na Rádio Observador. A começar pela manchete no Observador. A Polícia Judiciária está a investigar a morte de uma mulher de 33 anos no concelho de Oeiras. O filho de 15 anos é o principal suspeito. A morte terá ocorrido na noite de quarta-feira, na sequência de uma discussão, mas o alerta só foi dado ao final da tarde de ontem e pelo próprio menor. Na habitação encontrava-se também a irmã do suspeito de 4 anos, que foi acolhida e acompanhada pelas autoridades. O Observador esteve no local e falou com vários moradores. Uma das vizinhas fala em aparente normalidade, apesar de não conhecer a família.
2: Conhecer? Não, não fiz amizade com eles nem nada, mas de vez em quando, assim que mudaram para cá, eu vi na época do time brasileiro jogando, e eles de camisa amarela. Eu perguntei, são brasileiros? Sim, somos brasileiros. E de vez em quando, a senhora estava lá na janela, fumando, né? E fazia assim para mim. E eu sempre via um rapazinho lá dentro de casa, para lá e para cá e tal. Ontem à noite, por exemplo, ele estava correndo dentro de casa, inclusive com a criança. Mas, sinceramente, eu não sei, não conheço.
1: O relato de uma vizinha, da mulher de 33 anos, que acabou por morrer. Já outros vizinhos relatam que os desentendimentos entre mãe e filho eram frequentes. Horas antes de contactar as autoridades, o jovem foi visto na rua a acompanhar a irmã, tem 15 anos, portanto, de acordo com a lei tutelar educativa, qualquer intervenção fica a cargo do Tribunal de Família e Menores. Este é um artigo que faz manchete no site do Observador e que é assinado pelas jornalistas Leonor Riso e Mariana Furtado. Na saúde, os técnicos de emergência pré-hospitalar do Instituto Nacional de Emergência Médica anunciaram ontem que vão avançar com uma greve de 2 dias, já no próximo mês. A paralisação vai acontecer nos dias 14 e 28 de setembro. O presidente do Sindicato dos Técnicos de Emergência Pré-Hospitalar, Rui Lázaro, admite que são esperados constrangimentos para esta greve.
3: Comunicámos à Comissão de Trabalhadores que, tendo em conta a vontade manifestada pelos nossos sócios, pelos trabalhadores em geral, iremos avançar para 2 dias de greve geral, para já, no dia 14 e no dia 28 de setembro, enfim. Esperemos alguns constrangimentos, mas também esperemos que desta vez o Governo e o INEM estejam mais preparados para uma greve geral do que estiveram há um ano e meio atrás.
1: Em causa está a nova lei orgânica do INEM, que entrou em vigor este mês, prevê a passagem das ambulâncias do Instituto para as unidades locais de saúde, além de outras mudanças na resposta às emergências, como a possibilidade de as tripulações passarem a deslocar-se em viaturas ligeiras. As estruturas representativas dos sindicatos denunciam que, com esta alteração, o INEM vai perder uma centena de ambulâncias. Ainda assim, para estes técnicos, a paralisação não é motivada por questões laborais, diz Rui Lázaro.
3: Não estão em causa com esta greve questões laborais, salariais. Está em causa, sobretudo, o desmantelamento do INEM e a consequência que isso pode ter para a vida de vários cidadãos. É isso que está em causa. Estamos a defender o país e os portugueses ao anunciar esta greve, que desejamos que seja desconvocada caso o Governo assuma compromissos nesse sentido.
1: Rui Lázaro, à RTP, pede admissão do presidente do INEM, acusa Luís Mendes Cabral de recusar o diálogo. Na política, o PSD é o primeiro partido a avançar para a rentrée política. Começa hoje a Festa do Pontal, na região Algarvia da Quarteira. É a edição número 50 do evento. Marca também o início de uma sequência de rentrées políticas de outros partidos, que se vai prolongar até meados de setembro, isto antes do começo dos trabalhos parlamentares. As portas abrem ao final do dia e é esperado o habitual discurso do presidente do partido e primeiro-ministro Luís Montenegro. O líder dos sociais-democratas regressa assim ao evento onde, no ano passado, foi alvo de críticas, juntamente com outros dirigentes do PSD, por participar na festa numa altura em que o país enfrentava um período crítico de incêndios. A atualidade internacional, subiu para 281 o número de mortos na sequência do sismo de magnitude 7.4 na escala de Richter que atingiu a Colômbia no início da semana. É o que dá conta o último balanço feito pelo presidente colombiano, ainda a registar cerca de 4 mil feridos e quase 400 desaparecidos. O presidente colombiano Abelardo de Las Priele garantiu que a busca por sobreviventes é a prioridade absoluta das equipas de resgate, que contam com o apoio de ajuda internacional. O sismo deixou ainda mais de 44 mil famílias desalojadas. As regiões do Vale do Cauca e Risaralda são das mais afetadas, com as cidades de Cali e Pereira a registarem o maior número de vítimas mortais. Continuamos lá por fora. O vice-presidente norte-americano acusou o Irão de não honrar os compromissos. J.D. Vance garante que os Estados Unidos vão conseguir cumprir os objetivos de manter o petróleo e o gás baratos para os norte-americanos. Ainda assim, afirma que os iranianos são imprevisíveis.
4: Bem, o que eu posso dizer com confiança é que acredito que isto terminará com os Estados Unidos numa posição mais forte, com o Irão sem armas nucleares e com o Estreito de Hormuz novamente num estado em que os preços do petróleo e do gás sejam estáveis para o povo americano. Creio que a questão aqui, Will, é que os iranianos por vezes assumem compromissos que não honram, fazem um acordo e depois não o cumprem.
1: Declarações do vice-presidente norte-americano à CBS News esta quinta-feira, ontem, no dia em que surge a notícia de que o secretário do Tesouro dos Estados Unidos afirma que o país vai aplicar sanções económicas nunca antes vistas na história ao Irão. Tempo ainda neste jornal para olharmos para o desporto. Arranca hoje em Alvalade com um Sporting Vitória, a segunda jornada da Primeira Liga de Futebol. A equipa leonina realiza esta noite o primeiro jogo em casa nesta temporada, depois do empate fora na jornada inaugural contra o Estrela. Na antevisão ao encontro, Rui Borges avisa que o adversário também perdeu pontos na primeira ronda e, por isso, cuidado.
5: Uma equipa que perdeu, é certo, na primeira jornada, mas foi a equipa que mais rematou, a equipa que mais cruzamentos fez sobre a área. É uma equipa jovem, mas uma equipa muito competitiva, um bom treinador, um treinador novo, um treinador que as suas equipas são muito bem organizadas, termos defensivos, se calhar noutros momentos eram equipas de mais transição. Acredito que amanhã aqui ou ali também o Vitória possa ser, mas é uma equipa que, por tudo que é o seu passado, que é a sua existência, é um clube que vai querer dividir o jogo.
1: O avançado Luís Soares tem estado a esta polémica devido a alegados conflitos dentro do balneário. Rui Borges revela que o internacional colombiano está convocado para o jogo desta noite. É um duelo para ouvir aqui na Rádio Observador a partir das 8:15 da noite. Já ontem, o Benfica empatou um gol na Escócia contra o Ards. Os encarnados vão agora enfrentar o Aarhus da Dinamarca no derradeiro jogo de acesso à fase de liga da Liga Europa. Dodi Luquebáquio foi o autor do único gol das Águias ontem à noite, numa partida em que os comandados de Marco Silva voltaram a desperdiçar algumas oportunidades. O Ards ainda assustou, esteve a vencer já depois de um golo anulado à equipa escocesa, mas é o Benfica que segue em frente, muito por fruto da goleada trazida da Luz. Marco Silva fala em missão cumprida.
6: É uma realidade, missão cumprida, vínhamos aqui para ganhar, o nosso objetivo era ganhar, acho que na primeira parte demonstrámos isso e na segunda parte não conseguimos mostrar tão simples como isso, teremos de estar mais positivos em relação ao que foi a primeira parte. Mais uma vez ficou provado que alguns destes jogadores ainda não têm condição para jogar 90 minutos, é claro, para jogar como nós queremos jogar e vamos ter que jogar. Hoje a nossa pressão não funcionou tão bem, não fomos uma equipa tão pressionante como temos sido, e para pressionar tem que sair das pernas, tem que sair do corpo, e nós temos que conseguir fazê-lo.
1: Marco Silva no final do Ards Benfica. Na próxima semana, o Benfica enfrenta o Aarhus da Dinamarca no Estádio da Luz. É o play-off de acesso à Liga Europa. Antes disso, na segunda-feira, as Águias visitam o terreno do Casa Pia para a Liga. Também ontem, o Sporting de Braga foi à Bulgária empatar contra os bielorrussos do Dinamo de Minsk. 0-0 foi o resultado final. A equipa de Carlos Vicentes segue para o play-off da Liga Conferência, graças ao triunfo caseiro da semana passada por 1-0. Na próxima ronda, vai enfrentar o Áustria de Viena. Os barcarenses também começam o play-off desta competição europeia em casa, mas neste fim de semana para o campeonato recebem na Pedreira o Gil Vicente. Fecha assim o Jornal das 6 na Rádio Observador.
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10: Então, essas férias?
11: Foram ótimas.
10: Nota-se, estás mais...
11: Bronzeada?
10: Não.
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0: Conferência de imprensa da Rádio Observador. Nos próximos minutos passamos em revista aos destaques de imprensa nacional e internacional. Eu sou Carlos Pedro, a edição de hoje é do jornalista Miguel Gato. Muito bom dia, Miguel.
1: Bom dia, Carlos.
0: E Miguel, vamos começar com uma notícia em destaque na capa do Jornal de Notícias. O PSD quer excluir as famílias monoparentais das licenças alargadas pagas a 100%.
1: O partido apresentou uma proposta de alteração à petição que está neste momento em discussão no Parlamento, que pretende aumentar a licença parental do inicial, dos atuais 5 para os 6 meses, pagos a 100%, sem necessidade de partilha entre os pais. Ora, o Governo admite neste momento acolher esta proposta de alargamento do prazo das licenças parentais, embora exija que esta seja partilhada entre mãe e pai, mas o PSD não quer abranger as famílias monoparentais nesta nova legislação. A nova lei vai ser aprovada no regresso dos trabalhos parlamentares em setembro.
0: Vamos agora a outra proposta do Governo, mas no setor da habitação. O Jornal de Negócios escreve esta manhã que os inquilinos vão ter menos garantias de renovação de contratos.
1: E esta é uma das novidades da proposta do Executivo, entregue no Parlamento, que revê a legislação do arrendamento. A proposta acaba com os limites mínimos nas renovações de arrendamento. Por exemplo, quando um contrato de arrendamento a termo certo chegar ao fim, deverá renovar-se de forma automática pelo mesmo período e desaparece a atual regra que dita a renovação, que deve sempre ser esta renovação por pelo menos 3 anos, como está atualmente em vigor. A ideia é que se mantenha o princípio segundo o qual os contratos têm a duração mínima de 1 ano e a máxima de 30. Além disso, o Governo propõe também, Carlos, mudanças nas regras sobre a oposição à renovação por parte do senhorio, que passa a poder opor-se à renovação logo no final do primeiro contrato.
0: Vamos à saúde, Miguel. O Público escreve hoje que a mais de um quarto das novas viaturas de emergência só vai chegar o INEM no próximo ano.
1: Sim, dos 275 novos carros que vão renovar a frota do INEM, 190 chegam este ano ao Instituto. Falamos de 109 ambulâncias, 71 VMER, as viaturas médicas de emergência e reanimação, 8 motas, 8 unidades móveis de intervenção psicológica e ainda outros 2 veículos de transporte. Os restantes 85 apegas chegam ao Instituto no próximo ano. O processo de renovação da frota do INEM já leva quase 3 anos.
0: E no Diário de Notícias, o destaque esta manhã vai para o caso Odeiro Muniz.
1: O Ministério Público considera que o acórdão do caso, conhecido no dia 15 de junho, abre um precedente grave e perigoso sobre a possibilidade de matar em caso de resistência à detenção, especialmente quando a pessoa a deter, neste caso Odeiro Muniz, apenas usa as próprias mãos. De lembrar que o Tribunal de Sintra considerou que o agente da PSP, Bruno Pinto, agiu em legítima defesa no disparo contra Odeiro Muniz, embora com força excessiva e eventual dolo. O agente foi condenado a 3 anos e 6 meses de suspensa, de pena suspensa. Ora, o Ministério Público não concordou com esta decisão e já na altura pedia pena efetiva para Bruno Pinto e também a expulsão do agente da Polícia de Segurança Pública.
0: Foram alguns dos destaques dos jornais portugueses desta manhã. Vamos ainda à imprensa internacional. O britânico The Guardian destaca o calor que se vive precisamente no Reino Unido.
1: Sim, escreve que o Reino Unido registou ontem o dia mais quente do ano, com temperaturas a rondarem os 40 graus em muitas cidades britânicas. A Inglaterra, por exemplo, está hoje em alerta de calor extremo até às 9 da noite, o que adverte sobre os impactos significativos nos serviços de saúde e assistência social, é o que escreve o jornal. O Guardian fala também numa grande onda de calor que está a atravessar a Europa este verão, destaca as temperaturas que se vivem em França, também em Espanha, e os respectivos incêndios que deflagraram nos dois países.
0: Vamos ainda aos Estados Unidos e há uma notícia em destaque no Washington Post sobre a preocupação do Partido Democrata, isto por causa das condições da frota da Marinha norte-americana.
1: Os senadores democratas exigem respostas do secretário da Defesa, aliás, Pete Hegseth, após terem surgido relatos de deterioração das condições a bordo do navio USS Abraham Lincoln, um porta-aviões da Marinha dos Estados Unidos que se encontra no Mar Arábico. Ora, o Departamento de Defesa minimizou a situação ontem relativamente ao os relatos que surgiram de escassez de comida, tentativas de suicídio e problemas de esgoto no navio, que está no mar há mais de um mês, além do período de missão programado ser de 7 meses. Ora, Pete Hegseth disse ontem que a situação foi completamente deturpada, fala também em notícias falsas, mas a verdade é que alguns senadores democratas garantem que vão pedir mais explicações sobre este caso ao governo de Donald Trump.
0: A conferência de imprensa hoje com o jornalista Miguel Gato está de regresso na próxima semana.

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3: Muito bom dia, está com a Rádio Observador. Passam 16 minutos para lá das 6 da manhã e vamos à bola com o Ricardo Lopes. Vamos à bola na Rádio Observador, o jornal de desporto da Rádio Observador, hoje com o Ricardo Lopes. Bom dia, Ricardo.
4: Bom dia, Carlos.
3: Vamos começar a falar de competições europeias. O Benfica empatou a um golo em casa do Arts. Ainda assim, os encarnados seguem em frente para o play-off da Liga Europa.
4: Graças à larga vantagem que traziam da primeira mão, este foi quase um jogo para cumprir calendário. 7-2 no agregado dos dois jogos. Ontem, Marco Silva fez algumas mexidas no 11 inicial, tal como tínhamos falado aqui no programa de ontem. 7 novidades relativamente à primeira mão e também ao jogo para o campeonato, onde o treinador repetiu exatamente o mesmo 11. Na defesa, resistiu apenas Lenglet, que foi capitão ontem, com as novidades de Edith, José Neto e Manu Silva. No meio-campo, Marco Silva apostou em Richard Rios para fazer a tripla com Barrena Chea e Sudakov. Por fim, no ataque, 3 posições, 3 alterações. Luke Bacchio, Shell Drup e John Duran foram a frente ofensiva que Marco Silva quis observar. Já lá vamos ao jogo e às declarações de Marco Silva. Para já, escutamos a análise do comentador da Rádio Observador, Gabriel Alves, que sublinha a importância do jogo de ontem, que definiu como um jogo de treino em competição, para nesta fase os jogadores com menos minutos ganharem ritmo e, claro, para o treinador tirar notas.
5: Uma coisa é trabalho de treino forte, outra coisa é atitude competitiva com aquilo que se ganhou no trabalho de treino. Portanto, este treino em competição foi excelente para todos os treinadores, para Marco Silva também, e este jogo, acima de tudo, contou para isso. E trazer, portanto, futebolistas que 7 alterações, futebolistas que ainda não tinham tido a titularidade, o Luque Bacchio, o Rios, o Dedic, portanto, são futebolistas que vieram, e o próprio Dura. São futebolistas que vieram à titularidade e que é importante para Marco Silva.
4: Gabriel Alves, ontem à noite no programa Força da Técnica e a Técnica da Força, na Rádio Observador. Falando do jogo, o Benfica voltou a dominar quase sempre a partida, mas chegou a estar a perder na segunda parte, depois do médio Calvin Miller ter visto um golo anulado por fora de jogo por volta dos 54 minutos. Aos 77, também o centrocampista Thomas Magnussen colocou a bola no fundo das redes, desta vez a valer um grande remate fora da área do jogador islandês. Já com Leandro Barreiro e Prestiani em campo, o Benfica conseguiu empatar por intermédio de Luke Bacchio, também um belo gol do belga aos 78 minutos. Destaque para a assistência do lateral José Neto, nascido apenas em 2008. Onde é que tu estavas em 2008, Carlos? O lateral esquerdo de 18 anos fez os 90 minutos. Resultado final, um igual. O Benfica garante a presença no play-off da Liga Europa. Vai jogar com o Aros, da Dinamarca, já na próxima quinta-feira. Não há muito tempo para descansar, porque, entretanto, há a segunda jornada da Liga. A primeira mão é no Estádio da Luz. No final do jogo, Marco Silva fala em missão cumprida, mas alerta para a condição física de alguns jogadores que ainda não podem jogar 90 minutos.
6: É uma realidade, missão cumprida, vínhamos aqui para ganhar, o nosso objetivo era ganhar, acho que na primeira parte demonstrámos isso e na segunda parte não conseguimos mostrar tão simples como isso, teremos de estar mais positivos em relação ao que foi a primeira parte. Mais uma vez ficou provado que alguns destes jogadores ainda não têm condição para jogar 90 minutos, é claro, para jogar como nós queremos jogar e vamos ter que jogar. Hoje a nossa pressão não funcionou tão bem, não fomos uma equipa tão pressionante como temos sido, e para pressionar tem que sair das pernas, tem que sair do corpo, e nós temos que conseguir fazê-lo.
4: As palavras de Marco Silva depois do Benfica garantir a presença no play-off da Liga Europa.
3: Cenário de certo modo semelhante na Bulgária. O Sporting Braga não foi além de um empate sem golos em casa do Dinamo de Minsk. Ainda assim, segue em frente na competição.
4: O Braga queria pelo menos garantir a vantagem mínima que trazia da pedreira e conseguiu, com algum sofrimento, diga-se, mas carimba a passagem para o play-off da Liga Conferência. Um jogo sem grande história. Na primeira parte não há um único remate com perigo à baliza de ambos os lados. Na segunda parte animou um pouco, o jogo esteve mais aberto. Perto dos 60 minutos há um penalti assinalado a favor do do Braga por mão na bola, mas o árbitro foi chamado pelo VAR e reverteu a decisão. O Dinamo ainda ameaçou o golo perto do final, mas manteve-se o nulo. Valeu o golo então apontado por Ricardo Horta a semana passada na Pedreira, o suficiente para os minhotos seguirem em frente. Os bracarenses vão agora encontrar na próxima fase os austríacos do Áustria de Viena, que afastaram os israelitas do Beitar Jerusalém. O jogo é também já na próxima semana. Dar nota que não houve reações no final da partida por parte do treinador do Braga, Carlos Vicens, portanto, por isso é que não escutamos aqui nenhum registro.
3: Uhum. Vamos agora falar das competições domésticas. Ricardo, arranca hoje a segunda jornada da Primeira Liga e depois do empate na primeira ronda, o Sporting recebe esta noite o Vitória Sport Clube.
4: Jogo marcado para as 8:15 da noite, com relato e comentário aqui na Rádio Observador, diga-se de passagem. Na antevisão, Rui Borges fez também grandes elogios ao Vitória, diz que o mau arranque no campeonato, o Vitória perdeu na primeira jornada contra o Tondela, não é demonstrativo da qualidade da equipa de Guimarães.
7: É uma equipa que perdeu, é certo, na primeira jornada, mas já foi a equipa que mais rematou, a equipa que mais cruzamentos fez sobre a área. É uma equipa jovem, mas uma equipa muito competitiva, um bom treinador, um treinador novo, um treinador que as suas equipas são muito bem organizadas em termos defensivos. Se calhar noutros momentos eram equipas de mais transição. Acredito que amanhã aqui ou ali também o Vitória possa ser, mas é uma equipa que, por tudo que é o seu passado, que é a sua existência, é um clube que vai querer dividir o jogo.
4: Rui Borges, com também elogios a Tiago Margarido, treinador do Vitória. O técnico leonino não conseguiu fugir à polémica com Luís Soares. Alguma imprensa desportiva tem avançado que o jogador colombiano quer sair do Sporting e que, Carlos, algumas eventuais birras do ponta-de-lança têm criado algum desconforto no balneário. O jornal A Bola noticia que Fotis Ioannidis é que será o avançado titular. Hoje, Rui Borges não confirma, diz que Soares também está convocado e deixa bem claro, quem treina bem joga, quem não treina bem não joga.
7: É uma equipa que perdeu, é certo, na primeira jornada.
4: Não era este som, era exatamente este.
7: O jogador de Sporting está a treinar desde o dia que nós dissemos que ele tinha que treinar. Treina bem, vai a jogo. Não treina bem, não vai a jogo. Não houve qualquer episódio. Está convocado para amanhã. Treinou bem. Em relação ao jogo, aquilo que é o Estrela, não empatámos por o Luís, empatámos por tudo. Todos. Não há aqui um só culpado. O maior culpado será sempre o treinador e eu assumirei sempre essas culpas, sem qualquer problema. E com toda a humildade, não há problema nenhum.
4: Teremos de esperar para ver o que se confirma, se Soares vai ou não estar sentado no banco de suplentes. Quem ainda não vai estar sentado no banco é Iran Kunda. Já é o terceiro dia em que falamos aqui do reforço do Sporting. Já está em Lisboa há vários dias, mas ainda não foi oficializado. Não sabemos o motivo da demora. A verdade, Carlos, é que já nem o próprio Rui Borges resiste comentar. Diz que está ansioso para trabalhar com o jogador.
7: Não é um jogador que nós queríamos muito e que acho que vai acrescentar muito àquilo que é o nosso coletivo também. Um jogador diferente daquilo dos jogadores que temos, características, e pessoalmente acho que muito ansioso até para trabalhar um pouco com ele, para perceber melhor ainda, mais ou melhor ainda, as características que nós achamos que ele pode acrescentar à equipa e que nos torna mais fortes, que é esse sempre o nosso intuito.
4: Declarações de Rui Borges, aqui a falar sobre vários temas nesta antevisão a este Sporting Vitória. Do outro lado, Tiago Margarido, treinador dos vimaranenses, diz que vai a Alvalade com a ilusão de ganhar pontos, mas deixa vários elogios à equipa de Rui Borges.
8: Contamos é com o Sporting dos primeiros 70 minutos na Reboleiro. É um Sporting fortíssimo, avassalador. É uma equipa que joga bem, que já tem traços daquilo que era a ideia de jogo do ano passado. A sua equipa técnica consegue rapidamente passar aos jogadores a ideia que pretende. Acreditamos muito também naquilo que são as nossas capacidades, aquilo que é a nossa matriz de jogo e a nossa estratégia. E como disse há pouco, vamos com a ilusão de que vamos conseguir tirar pontos de Alvalade.
4: Palavras do técnico do Vitória, que joga hoje em Alvalade às 8:15.
3: Jogo que pode acompanhar aqui na Rádio Observador. Mudamos de tema para falar de uma boa notícia para um histórico do futebol português. Refiro-me ao Boa Vista, Ricardo. O Tribunal aceitou o pedido de reabertura da atividade do clube.
4: Sim, e assim o emblema da cidade do Porto evita fechar atividade devido ao não cumprimento das obrigações financeiras. O pedido foi deferido pelo Tribunal. Há um movimento que ajudou neste processo, um movimento intitulado Salvar o Boa Vista, contribuiu Para angariar a verba necessária para o reinício dos achedrezados, a direção do clube indicou que já está, inclusive, a trabalhar com a administradora de insolvência para definir os próximos passos, depois de um período marcado pelas dificuldades financeiras e pelo processo de insolvência. Em comunicado, o clube fala num passo importante e numa nova etapa. Boas notícias para o futebol do Porto.
3: Exatamente. Tempo ainda para irmos até aos campeonatos da Europa, de natação e também atletismo. Começamos pelo atletismo, Ricardo. Delvis Santos conseguiu apurar-se para a final dos 200 metros.
4: O velocista português alcançou um dos dois melhores registros de repescagem na meia-final, consegue estabelecer um novo recorde pessoal em 20,23 segundos. No final da prova, Delvis Santos admite que a concorrência era muito competente, mas diz que na parte final conseguiu meter o pé a fundo.
9: Tinha dois atletas muito bons ao meu lado e uma das coisas que eu sou muito bom é a parte final, e quando eu senti que ele estava ao meu lado, eu senti, olha, agora tenho que pôr o pé a fundo, e consegui aproveitar o conselho com a minha capacidade, com o que tivemos a treinar, e também consegui recuperar destes dias.
4: Delvis Santos com o pé a fundo a garantir um lugar na final de hoje em Paris. Carlos, a final acontece quando forem 9h25 da noite. Força Delvis, traz uma medalha.
3: Vamos estar a apoiar. Fica por aqui este Vamos à Bola, hoje com o Ricardo Lopes.
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7: Olá, bom dia, boa sexta-feira. Muito obrigada por estar com a Rádio Observador. Eu sou a Maria João Simões. Comigo está o jornalista Carlos Pedro. Fala, Carlos. Bom dia.
8: Bom dia, Maria João.
7: São 6:30. Atualizamos agora a informação. A Polícia Judiciária está a investigar a morte de uma mulher de 33 anos no concelho de Oeiras. O filho de 15 é o principal suspeito.
8: A morte terá ocorrido na noite de quarta-feira, na sequência de uma discussão, mas o alerta só foi dado ao final da tarde de ontem e pelo próprio menor. Na habitação encontrava-se também a irmã do suspeito, de 4 anos. Foi acolhida e acompanhada pelas autoridades. O observador esteve no local, falou com vários moradores. Uma das vizinhas fala em aparente normalidade, apesar de não conhecer a família. Já outros vizinhos relatam que os desentendimentos entre mãe e filho eram frequentes. Horas antes de contactar as autoridades, o jovem foi visto na rua a acompanhar a irmã. Tem 15 anos e, de acordo com a lei tutelar educativa, qualquer intervenção fica agora a cargo do Tribunal de Família e Menores. Este é um artigo que faz manchete no site do Observador e que é assinado pelas jornalistas Leonor Rizzo e Mariana Furtado.
7: Os técnicos de emergência pré-hospitalar do INEM vão avançar com uma greve de 2 dias e é já no próximo mês.
8: Vai acontecer nos dias 14 e 28 de setembro. Em causa está a nova lei orgânica do INEM que entrou em vigor este mês. Prevê a passagem das ambulâncias do Instituto para as Unidades Locais de Saúde, além de outras mudanças na resposta às emergências, tais como a possibilidade de as tripulações passarem a deslocar-se em viaturas ligeiras. As estruturas representativas dos sindicatos denunciam que, com esta alteração, o INEM vai perder uma centena de ambulâncias.
7: O PSD é o primeiro partido a avançar com a reentrée política. Começa hoje a Festa do Pontal, na região Algarvia de Quarteira. Esta é a edição número 50 do evento.
8: Marca também o início de uma sequência de reentrées políticas de outros partidos, que se vai prolongar até meados do próximo mês de setembro, isto antes do começo dos trabalhos parlamentares. As portas para a Festa do Pontal abrem ao final do dia. É esperado o habitual discurso do presidente do Partido e Primeiro-Ministro Luís Montenegro.
7: E Carlos, subiu para 281 o número de mortos na sequência do sismo de magnitude 7.4 que atingiu a Colômbia no início desta semana.
8: É o que dá conta o último balanço feito pelo presidente colombiano. Há ainda a registar cerca de 4 mil feridos e quase 400 desaparecidos. O presidente colombiano Abelardo de las Prielas garantiu que a busca por sobreviventes é a prioridade absoluta das equipas de resgate, que contam com o apoio de ajuda internacional. O sismo deixou ainda mais de 44 mil famílias desalojadas.
7: Ainda o futebol, o Sporting joga hoje para a Liga Europa. Ontem, Benfica e Braga empataram para as competições europeias.
8: Mas seguem em frente nas respectivas provas. O Benfica empatou na Escócia perante o Arts. 1-1 foi um igual foi o resultado final, com o golo de Luke Bacchio. As Águias vão agora jogar contra o Aros da Dinamarca no play-off da Liga Europa. O Braga empatou a zeros contra os bielorrussos do Dinamo de Minsk. A equipa de Carlos Vicente segue na Liga Conferência, também para o play-off, e vai jogar contra o Áustria de Viena. Ora, na Liga arranca hoje a segunda jornada do campeonato. O Sporting enfrenta em casa o Vitória Sport Clube, numa partida que vai poder ouvir aqui na Rádio Observador a partir da 8:15 da noite. Apesar das polémicas que têm vindo a público, Luís Soares está convocado.
7: Carlos Pedro, com as notícias desta manhã de sexta-feira, quando forem 7, fazemos nova atualização.
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7: Olá, muito bom dia, boa sexta-feira. Eu sou a Maria João Simões, daqui a pouco as manhãs 360, mas primeiro o tempo, que tem um pouco de tudo. No sul, esperam-se dias de sol e calor, no centro do país. O dia começa nublado, depois melhora. Amanhã também vai estar para o cinzento, mas no domingo sobem as temperaturas e vai estar assim um autêntico dia de praia. A norte hoje também está mais nublado e com chuviscos previstos para o fim de semana. Quanto a máximas para este dia 14 de agosto, são esperados 33 graus em Faro, 32 em Viseu, 31 em Braga e Santarém, 30 graus em Lisboa, 28 em Coimbra, 26 em Leiria e 25 tanto no Porto como em Aveiro. Para já o dia começa com 23 graus em Faro, 22 em Leiria, 21 em Lisboa, 20 em Aveiro, Coimbra e Santarém, 19 graus no Porto e também em Viseu e 18 na cidade de Braga. 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

0: Esta é a história do dia da Rádio Observador. Porque é que os ataques da Rússia na Ucrânia são cada vez mais mortíferos?
1: Russia has 2 times more ballistic missiles per month than they had before. This year, I'm asking American partners to sell me 5% of missiles what they have in their stocks.
0: O apelo foi feito esta semana pelo presidente ucraniano. A Ucrânia precisa urgentemente de reforçar o estoque de mísseis de defesa antiaérea. Caso contrário, a situação pode tornar-se crítica para a Ucrânia. Os ataques russos a Kiev e outros pontos do país têm aumentado e têm também aumentado o número de vítimas mortais, em especial de civis. Volodymyr Zelensky diz que apenas 5% do estoque americano dos mísseis Patriot seria suficiente para a Ucrânia sobreviver no inverno, mas esse apoio americano está tudo menos garantido. Vou falar hoje com o Major-General João Vieira Borges sobre que hipóteses tem a Ucrânia de equilibrar este cenário e que riscos corre no futuro. Eu sou o João Santos Duarte e esta é a história do dia de sexta-feira, 14 de agosto. Bem-vindo, General João Vieira Borges.
2: Obrigado pelo convite.
0: Senhor General, nos últimos tempos têm sido intensificados os ataques da Rússia à Ucrânia, que são também cada vez mais mortíferos. Porquê é que isso está a acontecer? O que é que explica isso? E começando talvez do lado da Rússia, porque segundo se percebe, para além dos drones que têm sido usados, têm sido usados também mais mísseis balísticos nos últimos tempos. Que mísseis são estes que a Rússia está a usar na Ucrânia?
2: Esta guerra tem tido uma evolução em termos táticos e em termos estratégicos em termos da decisão dos mísseis balísticos, tendo em conta a sua capacidade de destruição e, sobretudo, o facto de serem de difícil detecção e destruição por parte dos inimigos.
0: Uhum.
2: Naturalmente são os mais caros, naturalmente também são aqueles que
0: mais
2: são
0: eficaz.
2: De maior dificuldade de produção.
0: Uhum.
2: Ora bem, a Rússia usou uma tática interessante que a determinada altura resultou, que foi a utilização dos drones seguidos dos mísseis de cruzeiro, são os que vão a baixa altitude com pequena velocidade para dificultar todo o trabalho de detecção dos radares e depois também da interceção da parte da antiaérea ucraniana, e só no final vinham os mísseis balísticos e assim naturalmente que tinham maior facilidade de ataque aos alvos. Por um lado, os sistemas de armas defensivos já são reduzidos, aqueles que têm capacidade de destruição de mísseis balísticos, que é o caso do Patriot. Por outro lado, a antiaérea, e neste caso os próprios radares, já estavam empastelados, como nós dizemos,
0: uhum.
2: é o termo técnico. Ora bem, a Rússia, a determinada altura, apercebemos da incapacidade dos Estados Unidos em fornecer os mísseis Patriot, dos Estados Unidos e da Europa, em fornecer os mísseis Patriot à Ucrânia,
0: uhum.
2: percebeu que era importante investir na produção desses mísseis, pedir, digamos, ao abrigo do acordo que fez com a Coreia do Norte, solicitar tanto mísseis balísticos NK-22, NK-23, fazendo adaptações depois para os seus mísseis, e por outro lado também usar aquilo que são os seus mísseis antiaéreos S-400, que podem ser transformados em mísseis terra-terra. Transformam-se automaticamente num sistema míssil balístico. Ora bem, este conjunto de opções da parte da Rússia tem dificultado, da parte da Ucrânia, o abate desses novos mísseis balísticos em crescente quantidade. Eu posso dizer que dos 195 mísseis balísticos lançados pela Rússia no último mês, a Ucrânia só interceptou 29, ou seja, cerca de 15%.
0: Uma percentagem muito reduzida, não é?
2: Comparado com a percentagem de outros alvos aéreos,
0: exato.
2: Quer mísseis de cruzeiro, quer drones, que andam à volta de 80%, a percentagem de sucesso.
0: Já tocou aí nessa questão central e muito importante dos Patriots. Ainda há dias o presidente ucraniano fez um pedido muito concreto aos Estados Unidos, em entrevista à CNN. O Zelensky diz que só

0: 5% das reservas de Patriot dos Estados Unidos serviriam para a Ucrânia, pelo menos, sobreviver no inverno. Ora, estamos a falar de um sistema de míssil de defesa antiaérea. Para as pessoas perceberem de uma forma muito simples, que mísseis são estes? Porque é que são tão decisivos para o equilíbrio de forças nesta guerra?
1: Ora, estes são mísseis que têm uma altitude, atingem uma altitude de cerca de 10, 12 quilómetros, batem alvos a 40, 50 quilómetros, detectam alvos a 150 quilómetros, mas têm uma velocidade, isso é que os diferencia, não é? Têm uma velocidade supersónica, têm impacto direto no caso do PAC-3, normalmente as pessoas já estão habituadas desde há muito tempo a ouvir o Patriot PAC-3 e o PAC-2, o que estamos a falar é do PAC-3, porque o PAC-2 é para outro tipo de alvos, não é para este tipo de alvos, tem espoleta de aproximação, não é este o caso. Portanto, o PAC-3, que é o que estamos a falar, tem impacto direto, normalmente são lançados dois para abater um míssil balístico, o próprio míssil dispõe de um radar, é também mais ligeiro, e tem, cada lançador leva 16 mísseis, ao contrário dos outros PAC-2, que leva só 4, que é mais pesado, depende muito do radar em terra, vai sendo guiado. Mas pronto, estamos a falar do PAC-3. O PAC-3 custa cerca de 4 milhões de euros cada um destes mísseis. A produção da Martin, Lockheed Martin, são cerca de 600 a 650 por ano. O problema que está aqui, sim, ainda bem que falou na questão dos 5%, eu julgo que já deve estar arrependido depois de receber os indicadores. Zelensky pensava que havia muitos mais, certamente. Os Estados Unidos punham, segundo dados do Centro Estratégico de Estudos Internacionais, 2.200 mísseis Patriot e neste momento só dispõe de 800. Ora bem, isto é gravíssimo. Aliás, isto tem levado a chamadas de atenção dos democratas aos republicanos, onde é que andam a gastar o dinheiro.
0: Portanto, isso é um risco para os próprios Estados Unidos, ter o stock.
1: Exatamente. É um risco para os próprios Estados Unidos, não só por este sistema, mas também um outro que é o sistema TAD, que é um sistema importantíssimo nos Estados Unidos. Esse sim, só os Estados Unidos, a bem dizer, é que na prática dispõe, ainda é de maior capacidade, mas está também integrado com o Patriot é que nós estamos a falar relativamente à Ucrânia e relativamente ao Golfo. A situação é muito crítica, portanto, quer para a Ucrânia, e a Rússia está a aproveitar-se disso, sobretudo importando cada vez mais mísseis balísticos da Coreia, porque eles também não têm capacidade de produção de mísseis balísticos, superior a 60 por mês, mas isso é uma enormidade em termos de utilização de mísseis balísticos. No início da guerra eram lançados por mês 5, 10. Neste momento são capazes de ser lançados 160 por mês e a capacidade de produção da Rússia são só 60. Portanto, o mesmo problema aconteceu com os Estados Unidos, na sequência da sua questão, relativamente aos países do Golfo. Os países do Golfo utilizaram mísseis Patriot em grande quantidade e o próprio Estados Unidos também. E, portanto, neste momento a situação é muito crítica a este nível e quem dispõe de muitos mísseis balísticos, o caso da Rússia, da Coreia do Norte e o caso também do Irão, obviamente tem umas cartas a mais para jogar, tem uns asos importantes em termos militares no teatro de operação.
0: Portanto, obviamente estamos aqui a falar do cruzamento das guerras, ou pelo menos de como, obviamente, uma pode influenciar as outras, porque isto é um tabuleiro global, mas nesta questão dos Patriots, todos nos lembramos de quando na cimeira da NATO Trump chegou a dizer que iria autorizar sem problema a Ucrânia a fabricar mísseis Patriot, mais tarde voltou atrás, enfim, um bocadinho sempre à Trump, a dizer que era preciso ter cautela com isso. Porque esta mudança de posição, isto é de facto uma questão muito sensível, obviamente também ao nível da tecnologia, não é? e da indústria de produção deste tipo de armamento.
1: Sim, a intenção política foi positiva, na minha perspectiva, da parte do Trump, das poucas vezes em que ele teve uma afirmação muito positiva, mas depois os conselheiros vieram ter com ele e dizer, olha, isto é uma situação muito crítica, nós não temos nem para nós, quanto mais para dar. Neste caso, para dar em termos de formação, para dar em termos de conhecimento, para dar em termos de localização das fábricas na Ucrânia que podem ser abatidas no dia seguinte, não é? Portanto, ou podem ser, digamos, serem depois, haver fugas depois de informação. E, portanto, foi isso que, na minha perspectiva, condicionou depois uma decisão posterior. Era muito mais importante que houvesse fábricas de produção de sistemas Patriot na Roménia, na Polónia, digamos, do que propriamente no interior do território ucraniano. Mas também é preciso termos a noção de que isso demora mais do que um ano e meio, dois anos a ter pessoal formado, a ter, digamos, a fábrica a produzir se não for bombardeada, não é? Há muitos equipamentos, isto tem chips muito caros, que vêm de Taiwan, são chips únicos, que nem a China consegue produzir, por isso também um conflito internacional entre Estados Unidos, Taiwan e a China. E, portanto, eu digamos que a intenção política foi boa, mas na prática eu não estou a ver a concretizar-se essa intenção política.
0: Há pouco falava, de facto, nessa capacidade muito superior, neste momento, a Rússia produzir mísseis balísticos e falava na questão norte-coreana. Portanto, quer dizer aqui que a entrada em jogo da Coreia do Norte acabou também por ser importante para mudar aqui um bocadinho o equilíbrio de forças nesta guerra.
1: Exatamente, é muito importante. Muito mais que a questão dos homens, dos 30 mil ou dos 50 mil, até porque já tiveram 14 mil no teatro de operações e 6 mil já foram mortos ou feridos, e isso não teve grande influência. Aqui sim, aqui também influência enorme. Portanto, em primeiro lugar, começaram por exportar munições de artilharia. Quando a guerra, no início, tinha, digamos, 80% das baixas em função das armas de artilharia, designadamente os sistemas 15.2, os canhões para o nosso público em geral. Depois, mais tarde, para além desses sistemas, dessas munições, passaram a vir os sistemas KN-22, que são com cerca de 500 km de alcance, que eram readaptados, uma espécie de míssil balístico. Eu digo uma espécie porque precisa de muitas transformações da parte da Rússia para ter eficácia,
0: sim,
1: apesar de eles não se preocuparem muito com isso. Mas depois outros, como o KN-23, a adaptação, já com alcance de 5 mil quilómetros, que foram testados no mar do Japão, como nós sabemos. Nos últimos tempos a produção aumentou consideravelmente. Nos últimos 10 anos a produção de mísseis balísticos de grande alcance aumentou consideravelmente na Coreia do Norte, o que leva o conflito para outra dimensão.
0: Exato.
1: Ou seja, a questão depois da Coreia do Sul e a questão do Japão, que obviamente em função da utilização destes mísseis, da melhoria destes mísseis, em termos de eficácia por parte dos russos, que obviamente tem contrapartidas depois também para a Coreia do Norte, depois também a experiência na guerra, digamos que torna também algum desequilíbrio depois na relação com a Coreia do Sul. E daí Zelensky pedir mísseis, eles têm mísseis diferentes, uma espécie de Patriot, a Coreia do Sul e o próprio Japão, mas sobretudo a Coreia do Sul. E, portanto, vamos ver se há resposta ou se também duvido que haja resposta positiva, porque eles também precisam desses mesmos sistemas. E, como nós sabemos, e sobretudo quem já visitou a Coreia do Sul, sabe que eles estão permanentemente em guerra, não é? Em estado de guerra. Não tanto o Japão, apesar de hoje também ter sido um dia complicado para o Japão por causa da visita de Putin nas Ilhas Kurila, mas sobretudo a Coreia do Sul. Ficou muito, está, obviamente, tem mísseis, mas não os vai ceder certamente à Ucrânia.
0: Muito obrigado, Sr. General João Vieira Borges.
1: Muito obrigado, eu pelo convite.
0: João Vieira Borges é Major-General do Exército e Presidente da Comissão Portuguesa de História Militar. Esta foi a História do Dia. A sonoplastia é de Rafael Pego. A música do genérico é do João Ribeiro. Eu sou o João Santos Duarte. Bom fim de semana.
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0: Olá, muito bom dia, 6h57. Muito obrigada por estar com as manhãs 360, fim de semana à porta, início de férias para muita gente, muita gente,
1: diria eu.
0: E só por causa disso, o tempo está nublado. Ou assim, para a pessoa ficar assim mais calma,
2: com amigos destes.
1: Quantas semaninhas? 3 semanas, não é?
0: Uns dias.
2: Depende. O que eu aguentar
1: sem. Não sei o que é que
0: sim,
1: eu estar
0: perto de vocês. Vai estar em baixo, Carla, já sabes. Mas tu és forte.
2: É um dia difícil para mim, é um dia triste.
0: Boas férias também para si, se for o caso. Muito para ouvir ao longo desta manhã de sexta-feira, por exemplo, no Explicador. E numa altura, lá está, em que milhares de portugueses se preparam para ir de férias, falamos sobre os planos para mudar o código da estrada e o reforço da vigilância que está previsto para este fim de semana. Logo a seguir, porque é sexta, há o domínio da guerra com o Major-General Arno Moreira, é para ouvir depois das 9h30. Primeiro, há notícias, é já daqui a pouco, Carla, o que vai estar em destaque às 7.
3: Começamos com o preço dos combustíveis. A entidade reguladora dos serviços energéticos conclui que não há evidências de que os preços sobem mais depressa do que descem em Portugal. É a conclusão de um relatório pedido pela ministra Maria da Graça Carvalho. A ERSE afasta a tese de um aproveitamento por parte das gasolineiras, embora admita que durante um certo período, sim, houve uma diferença temporária no ritmo a que os preços chegaram à bomba. Vamos olhar para esse relatório e tentamos também perceber o caso de um jovem de 15 anos que terá asfixiado a mãe em Algés. A Polícia Judiciária está a investigar. O enquadramento jurídico é diferente, tendo em conta que estamos a falar de um menor. Hoje há Pontal, é a rentrée política do PSD, que está no Algarve, numa altura em que o governo está sob pressão, sobre vários casos. Olhamos ainda para a Jornada Europeia de Futebol, Benfica e Sporting de Braga seguem em frente nas competições.
0: Antes das notícias, às 7 o tempo que pode contar com chuva no fim de semana. Se acontecer, será amanhã e até mais no norte do país. No centro, as temperaturas vão descer amanhã, dura pouco, porque no domingo voltam a subir. Para hoje, dia soalheiro a sul, Faro espera uma máxima de 33 graus, Viseu 32, Braga e Santarém 31, Lisboa deve chegar aos 30, 28 graus em Coimbra, 26 em Leiria e 25 tanto no Porto como em Aveiro. Esta hora já estão 25 graus em Faro, 21 em Lisboa e também em Santarém, 20 em Aveiro, Coimbra e Leiria, 19 graus em Braga e no Porto e 18 na cidade de Viseu. Bom dia, Viseu. Notícias às 7 com Carla Jorge de Carvalho. A entidade reguladora dos serviços energéticos não encontra evidências de que os preços dos combustíveis subam mais depressa em Portugal do que descem e afasta a tese de um aproveitamento por parte das gasolineiras. O estudo foi pedido pelo Governo e já chegou ao gabinete da Ministra do Ambiente e de Energia.
3: O pedido de Maria da Graça Carvalho foi feito em junho. O anúncio do cessar-fogo entre Estados Unidos e Irão fez baixar o preço do crudo, mas em Portugal os preços finais dos combustíveis não refletiram imediatamente a baixa das cotações do petróleo. A ministra deu 20 dias ao regulador para analisar os preços da gasolina e do gasóleo desde 2024. A ERSE conclui agora que não há evidências do chamado efeito foguete-pluma, Miguel Gato.
4: Ou seja, Carla, não há evidências de que os preços subam sistematicamente como uma flecha, mas depois baixem devagar como uma pluma. No comunicado enviado pela entidade reguladora dos serviços energéticos, conclui-se que a evolução dos preços em Portugal é explicada sobretudo pela mudança das cotações internacionais do gasóleo e da gasolina já refinados e não diretamente pela evolução do preço do petróleo bruto. A ERSE indica que nos primeiros 7 meses do ano os preços evoluíram globalmente em linha com os custos internacionais da compra da gasolina e do gasóleo. Reconhece que houve diferenças temporárias no ritmo a que os preços foram refletidos na bomba, no entanto, sublinha que essa diferença nunca foi persistente. Estas conclusões acompanham, de resto, a supervisão dos preços que é feita todas as semanas pela entidade reguladora, que nunca encontrou irregularidades ou abuso de margens na fixação dos preços finais dos combustíveis.
3: Miguel Gato, com as conclusões da ERSE, à evolução do preço dos combustíveis, que foi pedida pela Ministra do Ambiente e Energia, Maria da Graça Carvalho chegou a admitir que se fossem encontradas distorções graves no mercado, poderia avançar com uma proposta de fixação excepcional de margens máximas em componentes que formam o preço de venda ao público. O relatório da ERSE não aponta, no entanto, para isso. Depois de uma descida acentuada do preço dos combustíveis nesta semana, a próxima deve ficar marcada por uma nova subida.
0: E falamos agora do caso do jovem de 15 anos que terá matado a mãe no Dafundo, em Oeiras. Os vizinhos revelam que havia discussões constantemente e no dia da morte dizem ter ouvido gritos. A Polícia Judiciária está a investigar.
3: A morte terá ocorrido na quarta-feira à noite, na sequência de uma discussão. O jovem terá asfixiado a mãe de 33 anos em casa. Ficou com o corpo durante a noite e ontem à tarde entregou-se à PSP. Em casa estava também a irmã do suspeito, de 4 anos, que já foi acolhida e acompanhada pelas autoridades. O observador esteve no local, falou com vários vizinhos, explicam que a família tinha-se mudado há pouco tempo e dão conta de gritos e discussões o dia todo. Revelam também que viram o jovem a passar com a irmã na rua, de mãos dadas, ontem à tarde, antes de ser conhecido o homicídio. Uma outra vizinha adianta que a família era do Brasil e fala numa aparente normalidade.
5: Conhecer, não fiz amizade com eles nem nada, mas de vez em quando, assim que mudaram para cá, eu vi na época do time brasileiro jogando, e eles de camisa amarela. Eu perguntei, são brasileiros? Sim, somos brasileiros. E de vez em quando, a senhora estava lá na janela, fumando, né? E fazia assim para mim. E eu sempre via o rapazinho lá dentro de casa, para lá e para cá e tal. Ontem à noite, por exemplo, ele estava correndo dentro de casa, inclusive com a criança. Mas, sinceramente, eu não sei, não conheço.
3: O testemunho de uma vizinha desta família que falou ontem à tarde aos jornalistas. A PSP entregou o jovem de 15 anos à Polícia Judiciária. O suspeito esteve em casa durante várias horas, saiu acompanhado pelos inspectores, era já à noite, sem estar algemado, foi depois levado por um carro da PJ.
0: Carla, importa perceber o enquadramento jurídico deste caso, tendo em conta que estamos a falar de um menor.
3: O suspeito de matar a mãe tem 15 anos, portanto, de acordo com a lei tutelar e educativa, qualquer intervenção fica a cargo do Tribunal de Família e Menores. Ele terá agora de ser identificado pela Polícia Judiciária. Caso o pai, representantes legais ou quem tiver a guarda não garanta que o jovem comparece perante a autoridade judiciária, pode ser detido fora de flagrante delito. É o que indica a Lei Tutelar Educativa, que se aplica aos jovens até aos 16 anos. Até esta idade, o menor, entende-se, não comete crimes, mas é-lhe aplicado um processo tutelar educativo.
0: E foram estas as regras que levaram uma condenação num caso semelhante do jovem de 14 anos que matou a mãe em Vagos.
3: Sim, foi há 4 meses. O adolescente foi condenado pelo Tribunal de Família e Menores de Aveiro a 3 anos de internamento em regime fechado num centro educativo, ou seja, ficou com a pena máxima, de acordo com a lei.
0: Este é o artigo que faz manchete, é a história no site do Observador. Ainda o caso do ministro da Administração Interna, a Polícia Judiciária diz estar disponível para investigar as imagens da viatura da Constru Barcelos, que foi vista junto à casa do diretor financeiro da instituição.
3: Em causa estão os relatos dos vizinhos de Álvaro Pires, que à CNN Portugal garantem ter visto a carrinha da Constru Barcelos junto à casa do diretor financeiro da PJ durante meses e que a empresa de João Carvalho fez de facto trabalhos na residência pessoal do responsável pela judiciária, tal como tinha acontecido com Luís Neves. O diretor financeiro da PJ já veio negar que estas obras tenham acontecido, mas os vizinhos garantem que viram o próprio empreiteiro várias vezes junto à casa de Álvaro Pires. A Polícia Judiciária diz-se agora disponível e interessada em recolher os testemunhos e analisar as imagens captadas pelos vizinhos relativamente a este caso. De lembrar que na semana passada a Direção Nacional da Judiciária confrontou o atual diretor financeiro, Álvaro Pires, com as alegadas ligações à empresa Constru Barcelos, mas recusou nessa altura avançar com qualquer procedimento disciplinar contra o dirigente.
0: As fragatas italianas que Portugal vai comprar à Itália têm um valor 25% superior ao que a Marinha Italiana vai pagar para adquirir navios semelhantes. O Ministério da Defesa justifica este valor de compra superior com a inflação.
3: A notícia é avançada hoje pelo Semanário Expresso. Há 2 anos, o governo italiano adquiriu 2 navios por 750 milhões de euros a unidade. A Marinha Portuguesa vai pagar mais de 1.000 milhões por cada plataforma. Em declarações ao Expresso, uma fonte do gabinete do Ministro da Defesa confirma o valor superior para a compra destas fragatas, mas justifica-se, diz que tal deve-se ao fator inflação, isto porque as aquisições de armamento financiadas pelo Programa Europeu SAFE são pagas pelo preço que os bens teriam daqui a 4 anos, ou seja, em 2030. Por causa da polémica relacionada com a aquisição destas fragatas, PSD e CDS pediram ontem uma audição do Ministro Nuno Melo na Assembleia da República. Os partidos que suportam o Governo querem dissipar quaisquer dúvidas sobre a notícia do 24 horas que dá conta do afastamento de uma empresa portuguesa do processo de compra das 3 fragatas. O Ministro da Defesa já anunciou que vai processar este órgão de comunicação social, assim como o Presidente do Chega, André Ventura, e o deputado Pedro Frazão, pelas críticas que ambos fizeram a Nuno Melo após o conhecimento desta notícia.
0: E é neste contexto de pressão que Luís Montenegro discursa hoje, na Festa do Pontal, que marca a rentrée política do PSD. Além das polémicas que têm afetado o Governo, o ano fica marcado pelas tempestades, incêndios e também pelos efeitos das guerras.
3: O PSD abre mais logo este período de rentrées partidárias com a Festa do Pontal em Corteira, que este ano assinala os 50 anos. O ponto alto vai ser o discurso do Primeiro-Ministro e Presidente do PSD, que no ano passado foi criticado por participar na festa enquanto o país atravessava um período crítico de incêndios. Este ano as críticas continuam, com Luís Montenegro pressionado e à procura de um novo fôlego. Carlos Pedro.
6: São dois os ministros da equipa governativa de Luís Montenegro que estão em xeque depois de um ano exigente, o Ministro da Administração Interna, Luís Neves, e também o Ministro da Educação, o Fernando Alexandre. Mas não é só isso que atormenta o Governo, e as polémicas já vêm de muito antes, ainda do primeiro ciclo de poder, interrompido entretanto pelo caso Spinum Viva. Há mais, desde logo, a própria Festa do Pontal do ano passado, que se revelou desastrosa para a imagem política do PSD, com Luís Montenegro a festejar e a anunciar o regresso da Fórmula 1 em Portugal, numa altura em que o país enfrentava o período crítico dos incêndios. Montenegro acabaria por cancelar as restantes férias para coordenar a resposta aos fogos. Desta vez, este ano, antecipou-se e adiou as férias, à exceção de uns dias que passou entre família e amigos no Algarve. Entre a derrota nas presidenciais, com o apoio a Luís Marques Mendes, e o comboio das tempestades, que obrigou à saída de Maria Lúcia Amaral, Luís Neves, o substituto, o terceiro maio de Montenegro e o substituto de Maria Lúcia Amaral, não se tem revelado menos problemático. As polémicas em torno do ministro e ex-diretor da PJ a juntar-se ao caos criado nos exames nacionais deixam às portas do Pontal o Governo em apneia.
3: E o mais provável é que venha a ter de lidar com 2 comissões de inquérito e também várias investigações e outras tantas auditorias. O Carlos Pedro, olhar aqui para a forma como Luís Montenegro chega a esta Festa do Pontal logo à noite, é a rentrée política do PSD.
0: E este artigo também está em destaque a esta hora no nosso site. Na véspera de fim de semana, amanhã, volta a ser de tempos de espera elevados. No Algarve, os doentes urgentes estão com mais de 6 horas de tempo de espera médio. Em Lisboa, o tempo de espera é de quase 5.
3: Estes tempos têm-se mantido elevados ao longo da semana. Os administradores hospitalares explicam que em causa está a dificuldade em completar escalas por causa do período de férias. Olhando para o portal do SNS, podemos constatar que na Grande Lisboa o tempo de espera médio para uma primeira observação de um doente urgente é de 4 horas e 45 minutos. No Algarve a situação é mais crítica. O tempo médio de espera ultrapassa as 6 horas para doentes com pulseira amarela. Na região centro, a espera é inferior, 3 horas e 50 minutos. Ainda assim, no Alentejo, o portal do SNS dá conta de um tempo de espera médio de 2 horas para doentes urgentes. Situação mais calma à norte, doentes com pulseira amarela esperam cerca de 1 hora para a primeira observação nas urgências do SNS. Ainda na saúde, os técnicos de emergência pré-hospitalar do Instituto Nacional de Emergência Médica anunciaram ontem que vão avançar com uma greve de 2 dias já no próximo mês. A paralisação vai acontecer nos dias 14 e 28 de setembro. O presidente do Sindicato dos Técnicos de Emergência Pré-Hospitalar pede admissão do presidente do INEM, que acusa de recusar o diálogo com os trabalhadores.
0: Destaque agora neste Jornal das 7 para o conflito no Médio Oriente. O vice-presidente dos Estados Unidos acusa o Irão de não honrar compromissos.
3: J.D. Vance garante que os Estados Unidos vão conseguir cumprir os objetivos de manter o petróleo e o gás baratos para os norte-americanos. Ainda assim, alerta que os iranianos são imprevisíveis, o que dificulta as negociações.
7: Bem, o que eu posso dizer com confiança é que acredito que isto terminará com os Estados Unidos numa posição mais forte, com o Irão sem armas nucleares e com o Estreito de Hormuz novamente num estado em que os preços do petróleo e do gás sejam estáveis para o povo americano. Creio que a questão aqui, Will, é que os iranianos por vezes assumem compromissos que não honram, fazem um acordo e depois não o cumprem.
0: Declarações do vice-presidente norte-americano em entrevista à CBS News. Estes avisos surgem no dia em que o secretário do Tesouro dos Estados Unidos afirma que o país vai aplicar sanções económicas nunca antes vistas na história do Irão.
8: São temas para analisarmos no O Domínio da Guerra com o Major-General Arnaud Moraré, depois da síntese das 9:30. O Benfica garantiu a presença no play-off de acesso à Liga Europa. Os encarnados empataram 1-1 na Escócia frente ao Hearts, mas o resultado foi suficiente para seguirem em frente.
0: Pois foi, porque o Benfica beneficiou da vitória por 6-1 na primeira mão no Estádio da Luz. O treinador Marco Silva fala por isso num objetivo cumprido.
9: É uma realidade, missão cumprida, vínhamos aqui para ganhar, o nosso objetivo era ganhar, acho que na primeira parte demonstrámos isso e na segunda parte não conseguimos mostrar tão simples como isso, teríamos de estar mais positivos em relação ao que foi a primeira parte. Mais uma vez ficou provado que alguns destes jogadores ainda não têm condição para jogar 90 minutos, é claro, para jogar como nós queremos jogar e vamos ter que jogar. Hoje a nossa pressão não funcionou tão bem, não fomos uma equipa tão pressionante como temos sido, e para pressionar tem que sair das pernas, tem que sair do corpo e nós temos que conseguir fazê-lo.
0: As declarações de Marco Silva no final do jogo frente ao Hearts, na Escócia. O Benfica vai agora jogar contra o Aros da Dinamarca na primeira mão do play-off de acesso à Liga Europa. Já na Liga Conferência, o Braga empatou 0-0 contra o Dinamo de Minsk na Bielorrússia. O resultado também é suficiente para avançar na qualificação. O Braga vai agora jogar contra o Áustria de Viena na próxima ronda.
8: E no campeonato, o Sporting recebe mais logo o Vitória de Guimarães. Rui Borges confirma que Luís Soares está convocado.
0: É o jogo que abre a segunda jornada do campeonato, o primeiro em casa para o Sporting, que se estreou na Liga com um empate na Amadora. A semana fica marcada pela polémica em torno de Luís Soares, devido a alegados conflitos dentro do balneário. Rui Borges desvaloriza, diz que o internacional colombiano está convocado e reforça que qualquer atleta que não treine bem não vai a jogo.
10: O jogador de Sporting está a treinar desde o dia que nós dissemos que ele tinha que treinar. Treina bem, vai a jogo, não treina bem, não vai a jogo. Não houve qualquer episódio, está convocado para amanhã, treinou bem. Em relação ao jogo, aquilo que é o Estrela, não empatámos por o Luís, empatámos por tudo, todos. Não há aqui um só culpado, o maior culpado será sempre o treinador e eu assumirei sempre essas culpas, sem qualquer problema. E com toda a humildade, não há problema nenhum.
0: Rui Borges na conferência de imprensa que lança o jogo com o Vitória Sport Clube de Guimarães. O técnico deixa um aviso sobre a qualidade do Vitória, fala numa equipa muito forte.
8: O jogo em Alvalade está marcado para as 8:15 da noite, claro, tem relato e comentários aqui, em direto na Rádio Observador. 7:15, Carla, que outras notícias estão em destaque nesta manhã de sexta-feira?
0: A PSP quer que a venda de louro prensado a simular droga seja criminalizada. A polícia sublinha que esta prática é conhecida há mais de 20 anos e lamenta o vazio legal que dificulta o combate ao fenómeno. Questionada pela Agência Lusa à Direção Nacional da PSP, garante que já fez diversas propostas de alteração legislativa. O tema regressa à agenda na sequência do incidente desta semana na Baixa de Lisboa, onde uma turista foi atingida por uma bala perdida, depois de um desacato entre dois grupos que se dedicavam precisamente à venda de louro prensado. O PSD quer excluir as famílias monoparentais das licenças pagas a 100%. O partido apresentou uma proposta de alteração à petição que está em discussão no Parlamento e que pretende aumentar a licença parental inicial dos atuais 5 para 6 meses, pagos a 100%. O Governo admite acolher esta proposta de alargamento do prazo, mas o PSD não quer abranger as famílias monoparentais nesta nova legislação. A notícia é avançada hoje pelo Jornal de Notícias. As autoridades croatas confirmam que vão retomar hoje as buscas pelo quarto cidadão português desaparecido na Croácia depois do naufrágio de um barco insuflável. As autoridades admitem que mais de 40 horas depois do acidente a probabilidade de encontrar a pessoa com vida é mínima. Do grupo de 4 pessoas, 2 foram resgatadas quarta-feira. Ontem foi encontrado sem vida o corpo de um dos jovens desaparecidos. Subiu para 281 o número de mortos na sequência
3: violência do sismo que atingiu a Colômbia no início desta semana, ainda a registar cerca de 4 mil feridos, quase 400 desaparecidos e 44 mil famílias desalojadas. O presidente da Colômbia afirma que a busca por sobreviventes é prioridade absoluta das equipas de resgate, que contam com o apoio de ajuda internacional. As cidades de Cali e Pereira registram o maior número de vítimas mortais. E neste jornal ouvimos ainda Rosalía.
11: Olá!
12: Olá!
11: Ladrão de paz!
12: Simpático! Uma pessoa quando chega é assim,
11: cumprimenta.
3: Rosalía esteve no Brasil para dois concertos e partilhou imagens dos bastidores. Houve uma fotografia que saltou logo à vista, porque é possível vê-la acompanhada do grande Caetano Veloso.
12: Ela que já repetiu várias vezes que é fã de Caetano Veloso, recebeu o artista no camarim. Há imagens partilhadas nas redes sociais, vê-se que tiveram ali a trocar umas palavrinhas antes do concerto.
3: Antes do concerto. E depois, já no palco, uma homenagem. Rosalía fez uma homenagem ao cantor, cantou uma música dele, diz que é uma grande fã e que também já tinha ido ver um concerto de Caetano Veloso e que ficou muito impressionada. Como não?
12: Olha aí uma música a dois.
3: Isso,
1: olha,
3: era bem
1: isso, que boa ideia.
3: Será que foi sobre isso que eles falaram?
1: E um álbum de duetos.
12: Ui, melhor ainda.
3: Olá.
1: Bem.
12: Olá.

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10: O Paulo
0: e o Pedro Lino.
10: Fizeste aqui uma fusão entre vocês, claro.
0: De que é que vão falar esta semana?
10: Olha, Paulo, vamos olhar para os mercados de ações que estão em máximos de sempre, sobretudo os americanos, são a grande referência, e isso leva muita gente a perguntar, com os preços que estão lá em cima, será que vale a pena investir e entrar no mercado neste momento? É uma questão que se colocou sempre quando os mercados atingem estes níveis.
0: Estão elevados, não é?
10: Exato. E o que a história nos diz é que não é racional, no fundo, tentar adivinhar o momento da correção. Isto é, as pessoas fazem esta pergunta têm receio que há umas semanas, pouco tempo, os mercados corrijam em baixa antes de voltarem a subir.
0: Claro.
10: E, portanto, isso não é uma boa alternativa. Mas o Pedro Lindo explica melhor.
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10: Pedro Lino, bom dia, bem-vindo mais uma vez. Ora bem, os mercados de ações estão em máximos históricos e a pergunta que muita gente faz é, bom, isto está tão lá em cima, será que vale a pena investir neste momento, que entrar em alta, entrar neste momento?
11: Olá Paulo, olá a todos, muito bom dia. É verdade, essas expressões são as que ouvimos mais frequentemente, será que devo esperar por uma correção, já é tarde, isto subiu demasiado? Mas bem, nós desde o início do ano que temos vindo a falar recorrentemente desta situação, que é os mercados a subirem, e quando ouvimos a expressão em máximo histórico, parece que estamos perante um acontecimento excepcional, ou seja, parece que estamos a comprar no pico, no máximo, e o que é que acontece? Temos receio de que no dia seguinte o mercado baixe e claro, que comecemos a perder. Mas na realidade isto não é um acontecimento excepcional. Aliás, este ano tivemos inúmeros dias de máximos históricos.
10: À medida que o mercado vai subindo, sabe ter um novo máximo. Claro.
11: Exatamente. E isto faz sentido porquê? Porque a economia cresce, as empresas continuam a inovar, a produtividade aumenta, a população cresce, a inflação, também já abordámos, continua e está a aumentar, os lucros aumentam e isso faz subir o valor das empresas. Ora, se a economia cresce ao longo do tempo e se as empresas conseguem aumentar os lucros, seria estranho é que as bolsas não fizessem regularmente novos máximos.
10: Claro, e apesar do contexto muito incerto, e nós já falámos disso, sobretudo com os acontecimentos geopolíticos, por ali para aí fora, a verdade é que os mercados continuam a subir. Porque é que isso acontece?
11: Sim, os mercados sobem, basicamente existem alguns fatores que ajudam a explicar. O primeiro são os resultados das empresas. E mais uma vez, esta época de resultado de apresentações de contas nos Estados Unidos voltou a mostrar que os lucros das empresas estão acima das expectativas e continuam a crescer. O segundo tem a ver com o evento da inteligência artificial, ou seja, o investimento em centro de dados, em semicondutores, continua muito elevado e mesmo as empresas como a Microsoft, a Google, estão a investir e não foram, não recuaram nos seus investimentos. Depois, a outra novidade é que, mais recentemente, este último mês, desde fim de junho, início de julho, tivemos o que se chama uma rotação de setores. Antigamente falava-se nas sete magníficas, que eram aquelas que nunca paravam de subir. Hoje vemos um bom desempenho na indústria, na saúde, na defesa, na banca. A banca europeia está em máximos, desde 2008.
10: Quem diria que há uns anos,
11: é verdade, quem diria. Por isso, isto é saudável porque significa que a subida do mercado está mais abrangente e não está tão dependente daquelas magníficas sete. E significa também que um mercado forte não é aquele em que sobem apenas sete empresas, é aquele em que há um crescimento generalizado espelhado pelos vários setores da economia.
10: Certo, e nestes contextos há muita gente que faz aquela pergunta, ok, mas não será demasiado isto? Será que os mercados não estão a subir e a tornar-se demasiado caros?
11: Oh, Paulo, eu já ouço esta desde o 2021, depois da pandemia,
10: não é?
11: Estava sempre caro. E o que é facto é uma preocupação legítima, mas as empresas continuam, estão a apresentar algumas avaliações exigentes, mas importa perceber que os mercados olham para o futuro, não é para o passado. Quando nós compramos uma ação, não estamos a comprar o lucro do ano passado, estamos a comprar aquilo que acreditamos que a empresa vai ganhar nos próximos anos. E é por isso que as empresas muito inovadoras estão a negociar em múltiplos elevados. É natural, mas isso também significa um maior risco caso as expectativas não sejam cumpridas. Por isso é que as épocas de resultados são muito vistas por todos nós, porque qualquer abrandamento no crescimento pode originar uma correção nos títulos.
10: Claro, e então é essa a pergunta que muita gente faz, não é? Será que devemos esperar essa correção, essa queda?
11: Pois, essa é outra pergunta que é mais repetida, que é a história dos mercados dá-nos uma resposta que é muito interessante. Quem ficou constantemente à espera da próxima correção, e vimos isto também mais uma vez depois da pandemia, porque os mercados corrigiram muito, depois recuperaram de uma forma muito rápida.
10: Depois veio a Ucrânia, pessoas, também um
11: sim,
10: movimento semelhante.
11: E houve muitas pessoas que ficaram à espera da correção. Ora, à espera até hoje.
10: À espera da correção, isto é, ficar fora do mercado, à espera, prevendo que ele vai cair.
11: Exatamente.
10: E, portanto, se ele vai cair, eu vou aproveitar quando ele cair para comprar as ações mais baratas. O problema é que muitas vezes ele não cai, não é?
11: Pois, claro. E o problema é que quem ficou constantemente à espera da correção desde 2021 acabou por perder anos de valorização. E estes anos foram de valorizações muito, muito expressivas. E é claro que as correções existem e vão sempre existir. É normal. Mas só que nenhum de nós consegue prever quando é que começam, quanto tempo duram e nem a dimensão. Vimos o ano passado que os mercados corrigiram 20% quando Donald Trump anunciou as tarifas. Este ano caíram 10% quando foi a intervenção no Médio Oriente. Mas esperar pela correção perfeita, isso significava uma bola de cristal que nenhum de nós tem.
10: Claro, é evidente. E isso também leva-nos um bocadinho a pensar na importância de fazer reforços regulares no investimento.
11: Sim,
10: não é?
11: Eu acho que aqui é que entra a questão da estratégia, que é muito simples, que já abordámos várias vezes, que é, em vez de tentarmos descobrir qual é o momento perfeito, porque nenhum de nós sabe, os reforços regulares, todos os meses, todos os trimestres ou todos os anos, são uma forma muito importante para reduzir as emoções. Ou seja, desta forma conseguimos comprar quando os mercados sobem, quando os mercados descem, e reduzir o risco de entrar num momento só. Porque às vezes o que as pessoas têm medo é, ok, eu tenho 10 mil euros, se eu investir tudo uma vez, se amanhã o mercado baixar 1%, eu fico logo a perder. Mas esta disciplina dos investimentos recorrentes costuma vencer a longo prazo e principalmente mitiga aquelas emoções que nós temos dos medos.
10: Aquela coisa do ter uma fezada quase. É agora que o mercado... Sim. Vou entrar agora porque o mercado agora vai subir. Reflexão final aqui neste tema.
11: Sim, muitas pessoas perguntam, será que este é mais uma vez um momento bom para investir? E talvez a pergunta deveria ser outra, que é, será que os meus objetivos terminaram? Ou seja, eu já comprei casa, já preparei a minha reforma, já usei os meus filhos, já construí o património que queria? Quer dizer, eu acho que o que nós vemos é provavelmente a resposta a algumas destas perguntas, até porque nós queremos sempre ambicionamos mais e viver melhor, é provavelmente continuar a investir durante os próximos anos e muitos e longos anos. E durante esses anos nós vamos ter sempre máximos históricos, ou seja, os máximos históricos não são o fim de um ciclo, são muitas vezes uma etapa na criação de riqueza ao longo do tempo.
10: Muito bem, não. E muita paciência.
11: E muita paciência, sempre.
10: É evidente. Pedro Lino, obrigado mais uma vez.
11: Obrigado,
10: bom fim de semana,
11: até para a semana. Obrigado. Boas férias.
0: Obrigado. 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
1: Muito bom dia, 7h29. Já a seguir atualizamos as notícias.
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1: São 7h30, as notícias que marcam esta manhã, Carla Jorge Carvalho. A Polícia Judiciária está a investigar a morte de uma mulher de 33 anos, em que o filho de 15 é o principal suspeito. A morte terá ocorrido na noite de quarta-feira, na sequência de uma discussão. O jovem terá asfixiado a mãe e ficou com o corpo em casa durante quase 24 horas. Depois, o suspeito entregou-se à PSP. Na casa estava também a irmã de 4 anos, que foi acolhida e acompanhada pelas autoridades. O observador esteve no local, falou com vários vizinhos, que revelam que as discussões entre a família eram constantes. O suspeito da morte da mãe é menor, portanto, de acordo com a lei tutelar educativa, qualquer intervenção fica a cargo do Tribunal de Família e Menores. O jovem terá agora de ser identificado pela Polícia Judiciária. Seguimos com o preço dos combustíveis em Portugal. A entidade reguladora dos serviços energéticos não encontra evidências de que os preços subam mais depressa do que descem e afasta a tese de um aproveitamento por parte das gasolineiras. É a conclusão de um estudo que foi pedido pelo Governo em junho e que chegou agora ao gabinete da Ministra do Ambiente e Energia. O anúncio do cessar-fogo entre Estados Unidos e Irão fez baixar o preço do crudo nos mercados internacionais, mas em Portugal os preços finais dos combustíveis não refletiram imediatamente a baixa das cotações do petróleo. Os dados mostram agora que a subida dos preços é explicada sobretudo pela evolução das cotações internacionais do gasóleo e de gasolina já refinados e não diretamente pela evolução do preço do petróleo bruto. O PSD abre mais logo o período de rentrées partidárias com a festa do Pontal em Quarteira. Este ano assinala os 50 anos. O ponto alto vai ser o discurso do Primeiro-Ministro e Presidente do PSD, que no ano passado foi criticado por participar na festa enquanto o país atravessava um período crítico de incêndios. Este ano as críticas continuam, com Luís Montenegro pressionado não só pelas polémicas que tem marcado o Governo, mas também pelas tempestades, os incêndios e os efeitos das guerras. O Vice-Presidente dos Estados Unidos acusa o Irão de não honrar compromissos. J.D. Vance garante que os Estados Unidos vão conseguir cumprir os objetivos de manter o petróleo e o gás baratos para os norte-americanos. Ainda assim, alerta que os iranianos são imprevisíveis, o que dificulta as negociações. Estas declarações surgem no dia em que o secretário do Tesouro norte-americano afirma que o país vai aplicar sanções económicas nunca antes vistas na história ao Irão. O Benfica garantiu a presença no play-off de acesso à Liga Europa, empatou 1-1 na Escócia frente ao Arts. O resultado foi suficiente para seguir em frente. Já na Liga Conferência, o Braga empatou também 0-0 contra o Dinamo de Minsk na Bielorrússia. O resultado é também suficiente para a equipa portuguesa avançar na qualificação. E no Campeonato Nacional, o Sporting recebe mais logo a Vitória de Guimarães. O jogo em Alvalade está marcado para as 20h15 da noite. Vai ter relato e comentários em direto aqui na Rádio Observador.
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1: 7h34. Olá, muito bom dia. Muito obrigada por estar com a Rádio Observador. Eu sou a Maria João Simões. Boa sexta-feira, fim de semana à porta, mas primeiro o tempo, que tem um pouco de tudo. No sul esperam-se dias de sol e calor. No centro do país o dia começa nublado, depois melhora. Amanhã também vai estar para o cinzento, mas no domingo sobem as temperaturas a norte. Hoje também está mais para o nublado e com chuviscos previstos para o fim de semana. Quanto a máximas para este dia 14 de agosto, são esperados 33 graus em Faro, 32 em Viseu, 31 em Braga e também em Santarém, 30 graus em Lisboa, 28 em Coimbra, 26 em Leiria e 25 no Porto e em Aveiro. Para já, o dia está a começar com 25 graus em Faro, 21 em Lisboa e em Santarém, 20 em Aveiro, Coimbra e Leiria, 19 graus em Braga e no Porto e 18 na cidade de Viseu.
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21: Eu ouvi a pergunta, mas ela não é a pergunta.
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1: Oh Paulo, porquê? Porquê que a política não nos dá descanso?
10: Tu já vais de férias.
1: Sim, sim, é por isso mesmo.
10: Podes queixar muito.
1: É por isso.
10: Bom, não nos dá descanso nem a nós, nem aos próprios políticos, não é? E eles bem precisam, como se tem visto com estas confusões todas. Reparem, estamos a 14 de agosto, uma larga maioria dos portugueses ainda nem foi de férias, ou ainda está a gozá-las, e já vêm os políticos falar da rentreda, da reentrada, do recomeço, falar e praticar, não é? Já hoje que o PSD faz a sua festa do Pontal no Algarve, aquele momento que marca, no fundo, o recomeço dos trabalhos, embora, se calhar, alguns deles regressem de férias e bem, não é? Mas isto é muito cedo. Precisamos todos de mais tempo para repor as energias. Não precisamos andar todos os dias a ouvir políticos e estes também a ouvir comentadores, analistas, a entrevistas todos os dias nos explicadores e por aí fora, não é? Aquela ideia que hoje é absurda, por exemplo, de fazer um dia de reflexão na véspera das eleições, devia ser decretada, mas para o verão. Não era apenas um dia, mas imagine uma semana ou duas de reflexão.
1: Sim,
10: de facto. Não se
1: sim.
10: podia, não havia notícias sobre políticos,
1: só
10: os
1: música,
10: políticos não falavam.
1: João, o que é que achas? Só música.
10: Tens aí uma playlist.
1: Temos,
10: então assim. Pronto, olha, se fizéssemos isso, depois ia tudo correr muito melhor.
1: Então, Paulo, e que gráfico é esse onde o Chega diz que está em primeiro?
10: Bom, isto são coisas do Chega, antes de mais, não é? São apresentadas assim nas redes sociais e cito o próprio tweet do partido. Este resultado é a prova de que o Chega será governo mais cedo ou mais tarde. Ora bem, que resultado é esse que se refere o tweet? É de uma coisa que nunca se pode chamar uma sondagem, nem um estudo de opinião, nem sequer um indicador de intenções de voto, como o próprio Chega lhe chama, intenções de voto. Há umas barras, uma espécie de um gráfico com os números, em que o Chega atribui a si próprio um número mais elevado do que a concorrência direta, a AD e ao PS. Depois remete para um link para a sua Folha Nacional, que é o jornal oficial do partido, e aí, em letras pequeninas, aparece o seguinte: estes resultados representam a opinião dos inquiridos e não podem ser generalizados ao eleitorado, não se tratando de uma sondagem, mas de inquéritos realizados em diversas plataformas online. Pode consultar a análise deste estudo e os dados técnicos aqui. Então, onde é aqui? São três links. Imigrantes portugueses que gostam de saber de Portugal, grupo dos motoristas portugueses na Suíça e o Notícias do Conselho de Palmela. Portanto, são esses três links para saber mais desta alegada sondagem do Chega. Portanto, já percebemos o logro que isto é, não é? Aliás, porque estes links, a única coisa que nos apresentam é uma folha em branco de um documento...
1: Não é sequer uma página de Facebook.
10: Não, é um Word com os mesmos resultados que com o gráfico a representar aqueles resultados. Portanto, já percebemos o logro. Depois o Chega fica muito incomodado quando a primeira coisa que nos vem à cabeça é que o assalto ao gabinete foi uma uma encenação, não é? Pronto, por estas e por outras, digo eu.
1: É preciso ler as letras pequeninas, não é? É mesmo, mesmo pequenino. Só Paulo, então, e a Ministra do Ambiente foi mesmo barrada no acesso a uma praia?
10: Ela teve de passar, conta a própria, teve de passar por um torniquete onde perguntam o nome a cada pessoa que quer passar ali, e depois passou. Foi a própria Maria de Graça Carvalho, de facto, revelou aos jornalistas que foi ao terreno ver o que se passava. Visitou recentemente vários troços da costa entre Troia e Melides, que é basicamente aquela zona de praias onde tem havido reportagens ou suspeitas de haver empreendimentos que, no fundo, barram o acesso à praia, transformando a praia quase num espaço privado. A ministra foi acompanhada do Presidente da Agência Portuguesa do Ambiente e por representantes do Instituto de Conservação da Natureza e das Florestas. Só detectaram este caso no Parque de Campismo da Galé Fontainhas, e a governante sublinha que, e citamos, as praias em Portugal são públicas e têm acesso público. Bom, e por isso então só se espera que agora o governo e as autoridades hajam em conformidade. É que nem se entende como é que uma polémica desta se arrasta tanto tempo sem estar resolvida, sem estarem desimpedidos os acessos e sem estarem responsabilizados judicialmente as pessoas que decidiram colocar barreiras no acesso às praias. Não é uma coisa muito difícil de resolver, digo eu. Se alguém decidir barrar a Avenida da Liberdade em Lisboa, não vai demorar muitos minutos ali, imagino eu, não é?
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1: Estamos a 20 minutos das 8.
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1: Não se fala de outra coisa. Já ficaram com aquela sensação de que as coisas no supermercado estão cada vez mais pequenas, mas o preço continua exatamente o mesmo? Tem um nome isso, não é?
10: Tem um nome.
1: Deflação, não é?
10: Deflação, não é? Deflação dos

0: Sim, juntou tudo e mais alguma coisa. E tudo o que estávamos a revirar tinha décadas de existência. Essa barra de chocolate Mars chamou-me a atenção porque quando peguei, ela tinha quase o comprimento total da minha mão. Pensou, tchi, olha o tamanho disso. Decidiu então comparar o achado com o chocolate Mars dos dias de hoje e tirou uma fotografia dos dois. É essa foto que está em tudo o que é rede social. Que a diferença de tamanho é enorme. Aquela achou, a de 1991, pesava 62 gramas e meio e as que estão hoje em dia à venda pesam cerca de 40.
1: Menos...
0: São mais de 20 gramas.
1: Ali, claro.
0: Só para terem uma ideia, isto é a diferença entre um Mars e outro. Estou a mostrar agora a imagem que está a circular nas redes sociais. Claro que a imagem reabriu o debate muito aceso sobre a chamada reduflação, a estratégia de marketing em que as marcas diminuem a quantidade do produto sem baixar o preço.
1: Claro,
0: bate certo, para nos dar a ilusão de que nós estamos a pagar mais. E claro, confrontada com o alvoroço nas redes, a marca explicou que as alterações no tamanho ao longo dos 35 anos se deveram ao aumento dos custos do cacau, de fabrico, a muda de hábitos e exigências dos consumidores.
1: Questões de saúde também, eles deviam terem focado
2: isso. Eu também percebo isso. Eu percebo no sentido em que uma barra de chocolate seja exagerada.
1: Exatamente.
0: Claro que a resposta gerou ainda mais gargalhadas e críticas, não é? Porque as pessoas dizem, mas alguém pediu para que o chocolate viesse mais pequeno? Se quiser, compre um chocolate mais pequeno. Não quer pagar o mesmo e ter menos quantidade. O mesmo ou mais, não é?
1: Os pacotes de açúcar do café
0: reduziram,
1: mas aí são mesmo recomendações das direções gerais de saúde para aí fora, não é?
2: Exatamente.
1: Para as pessoas se habituando progressivamente a pôr menos açúcar nas bebidas.
0: Quanto a esta senhora diz que costuma publicar alguns vídeos de pessoas que acumulam coisas, mas nunca nada tinha viralizado tanto e acrescentou, é fascinante as coisas que as pessoas acham interessantes. Quase mandei para o lixo, mas agora... Se calhar ainda faço uma turnê pelo Reino Unido com isto.
1: Exato.
2: A mostrar uma barra de
0: Mars de 1991.
1: Se ampliar outros produtos, então tem um livro.
2: Pois claro, faz tudo. Mas às vezes não temos noção.
0: Pois
2: aquilo
0: não,
2: vai diminuindo pouco a pouco.
1: Não, né? Reparamos, não é?
0: E agora quando há esta diferença de 35
1: Exato,
0: anos...
1: Exato, esse é o ponto. Esse é o ponto, não é?
0: Portanto, 62 gramas e meio para 40.
2: É muito, é peso.
1: Então não é. É
2: muito caloria. É muita caloria.
1: Claro, isso,
0: as ancas agradecem, mas a carteira
1: claro,
0: não.
1: É interessante também fazer o preço por grama, ou o preço por 10 gramas. Aí,
0: o que se pagava também em 91, não é?
1: Comparava, no fundo, porções comparáveis.
2: É, muito bem. Isto, o tempo passa e nós mudamos de perspectiva sobre as coisas. Quem é que venceu este Mundial de Futebol? Lembram-se?
1: É, isto foi a Espanha, não é?
2: Ah, quem diria? João, estavas com uma branca.
0: Tive uma branca. Foi há tão pouco tempo e eu estava a pensar nos anteriores.
2: Com a sua paixão pelo futebol, claro que não se esqueceu.
1: Vocês querem o nome dos vencedores desde o início da competição?
0: Agora não, Paulo.
2: Não,
1: é que se quiserem eu não consigo. Nem consigo recuar 4 anos sequer.
2: Mas lamento dizer, por acaso, não é a resposta certa.
1: Então.
2: Ou pelo menos não é a única resposta quando passados agora, não muito tempo, na verdade, pouco mais de um mês e pouco, não é a única das respostas certas para os vencedores do Mundial de Futebol, porque em termos comerciais há outros que ganharam muito mais.
0: Ah, pois.
2: A FIFA, em primeiro lugar, gerou 15 mil milhões de dólares só neste ciclo de 14 anos, mas há um outro vencedor muito claro, num clássico de marcas Adidas Nike. A Nike Adidas é grande vencedora. Não só porque na final juntou duas equipas a vestir Nike.
1: Vestir Adidas.
2: Estou aqui com um problema. Adidas. A Argentina e a Espanha vestem Adidas. Logo aí, a Adidas já ganhou. Quadruplicou a venda de camisolas em relação ao último Mundial do Qatar. E as receitas associadas ao Campeonato do Mundo devem ultrapassar os 1,7 mil milhões de dólares.
1: É muito dinheiro.
2: Muitos zeros. Mas não foi só pelos equipamentos. A bola oficial era da Adidas, que a marca transformou num objeto de culto, criando réplicas gigantes espalhadas pelas várias cidades sede do Campeonato do Mundo. E as vendas da bola oficial do Campeonato do Mundo duplicaram em relação a 2022. Depois teve a campanha Backyard Legends, foi também uma aposta. O que é que fez? Juntou influenciadores, atletas de elite, atores de cinema, aqueles que nós vimos espalhados pelas bancadas,
1: claro.
2: Muitas vezes com arte nem percebiam bem o que é que estava a acontecer nas quatro linhas. Timothée Chalamet, Messi, Bad Bunny, Lamine Yamal, Zidane, Beckham, enfim, uma série de figuras
1: do futebol ou não?
2: Do futebol ou não.

0: numa campanha publicitária que já recebeu uma nomeação para o Emmy. Portanto, muito, muito importante. Outro vencedor, David Beckham, aos 51 anos, o antigo jogador, fez campanhas para 11 empresas ao longo do torneio, que ia desde a tecnologia, bancos, fast food. Depois ele ia passando pelo estágio da seleção inglesa com uma figura que vendia, não é? Que estava claro, associada a uma série de marcas. É também um dos grandes vencedores. Há uma marca também que foi muito comentada nesta edição e que não foi um patrocinador oficial, que foi a Levis. Foi impedida pelas normas da FIFA de participar, de exibir a marca no estádio de Santa Clara. Então o que é que a Levis fez? Tapou com lonas brancas a marca, com o desenho da,
1: o símbolo
0: da Lem, e partilhou com muita ironia nas redes sociais, e isso teve visualizações brutais e fica também uma das vencedoras. Há também o caso, temos que falar de Vozinha,
2: claro,
0: que passou de jogador
1: a marca.
0: É uma marca. Quando começou o Mundial e era jogador dos Chaves, tinha 50 mil seguidores nas redes sociais. Depois do primeiro jogo, frente à seleção de Espanha, acumulou cerca de 1 milhão de seguidores. Atualmente tem mais de 29 milhões de seguidores só no Instagram. É também uma grande marca.
1: Era bom que ele só conseguisse pôr isso a render. Era bom, era justo.
0: Sim.
2: É capaz de conseguir.
1: Não é? Com uma base dessas.
0: 29 milhões.
2: Está ao teu nível, Paulo.
0: Não exageremos, não é?
1: Só das minhas contas relacionadas com o futebol, não é? Claro, obviamente.
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2: Muito bom dia, boa sexta-feira com a Rádio Observador. 12 minutos para as 8, já a seguir o 3 Toques.
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2: Este é o 3 Toques das Manhãs 360, de novo com o Carlos Pedro.
8: Bom dia, Carlos. Normalmente, os clubes recorrem às redes sociais para fazer anúncios através de vídeos, mas geralmente são anúncios, ora, de uma contratação, ora, de uma renovação de contrato, não é? Mas ontem, o Cádiz de Espanha, eu aproveito aqui para agradecer ao nosso colega Ricardo Lopes, que me alertou para isto, o Cádiz de Espanha quis surpreender a malta, os adeptos do clube, os espanhóis no geral, o mundo do futebol no geral. E então lançou um vídeo muito bem produzido, e já vamos ouvir um bocadinho dele, para anunciar a continuidade no plantel de Ravi Ontiveros. Mas essa continuidade foi anunciada em jeito de última oportunidade. Portanto, ou isto resulta ou então hasta la vista. Mas foi mais do que isso. O jogador no vídeo prometeu também melhorar a condição física, que é, como quem diz, vai emagrecer, ou pelo menos vai tentar emagrecer. Ravi Ontiveros tem 28 anos, é jogador do Cádiz há 2 temporadas, a primeira correu muito bem, a segunda passada não correu nada bem. Foi do 80 ao 8. Digamos que o rapaz, por aquilo que eu percebi na internet, sempre foi um bocadinho rebelde. Aos 20 anos, no Clube da Terra, já andava a ser colocado de parte em alguns treinos por comportamento impróprio, mas no ano passado a coisa escalou, exatamente. Fez poucos jogos e, ao que parece, muito por causa da condição física, que lhe valeu muitas críticas por parte dos adeptos, mas também por parte da direção. Mais recentemente, numa campanha de venda de bilhetes para esta temporada, o presidente, que entretanto se demitiu, foi um desses críticos. Manuel Vizcaíno disse, entre muitas outras coisas, que não acreditava que Ontiveros voltasse à antiga forma física.
2: Mas ele está assim tão mais pesado?
8: E porque não quer? Está, sim. Para jogador de futebol, digamos que já está ali no limiar das críticas naturais por parte dos adeptos.
2: Mas o ex-presidente tinha dúvidas, não é?
8: Exatamente. Mas entretanto, saiu do clube. Entrou uma direção liderada por Christian Septien, e o vice-presidente de Christian Septien disse basicamente que o jogador não ia continuar. Mas este senhor, aparentemente muito forte nas novas tecnologias, o novo presidente, mudou de ideias e quis ficar com o jogador, mas quis ficar com o jogador de uma forma diferente, e por isso fez um vídeo numa conversa que acontece num dos balneários do estádio do Cádiz, e vamos ouvir o momento em que o novo presidente deixa um desafio a Ontiveros, e o desafio é prontamente aceito pelo jogador. Lá está o tom cinematográfico do vídeo.
6: Javi, que tal? Como estás?
9: Muy bien.
6: ¿Cómo te sientes?
9: Muy a gusto y con mucha confianza.
6: Eso es importante. Tú y yo quedamos un compromiso para el club, para la afición, de que ibas a estar en forma, te ibas a cuidar, ibas a comprometerte y ser un profesional. ¿Estás de acuerdo conmigo?
9: Súper de acuerdo.
6: Ok, un mensaje a la afición, por favor.
9: Nada, estoy muy motivado, con muchas ganas y nada, quiero que volváis a aplaudirme como hicisteis el primer año y vamos a tope, ¿vale?
2: Estás de acordo comigo ou não estás? Eu
8: jogo um chapadão, senão
0: não havia
8: isso
0: havia um programa que era em que os concorrentes perdiam peso, se comprometiam Big a perder.
2: Biggest Loser?
8: Exatamente.
0: Isso. Parece um bocadinho.
8: Parece. A descrição do vídeo...
1: Como isto perdoa-me já agora.
8: E se nós virmos realmente o vídeo, o jogador tem um ar quase que envergonhado.
1: Pois, claro.
8: E não é...
1: É um puxão de orelha simpático, quase, não é?
8: Pois.
1: É um ultimato.
8: E a reação não caiu muito bem. Não caiu muito bem
1: nos adeptos
8: do Cádiz. Alguma vergonha alheia em relação a este vídeo, que tem a descrição: falo com clareza, assumo a responsabilidade, olho para o futuro. Este vídeo conta também com a participação do novo treinador, Alberto Celades, também entrou na conversa para elogiar o compromisso assumido pelo jogador e pelo presidente. Ontiveros, entretanto, apresentou-se ontem pela primeira vez esta época no centro de treinos para começar a trabalhar com a equipa. Foi a grande novidade. O Cádiz publicou um vídeo com os jogadores a treinarem e, obviamente, destaque para Ontiveros, que aparece num desses vídeos, mas surgiram logo críticas em relação ao físico de um jogador.
2: Eu pensava que ia dizer, apareceu com menos 15 quilos.
8: Não, ainda não. Talvez aconteça, mas só mais à frente. O próprio jogador reagiu a esta last chance, não é? Diz que aprendeu com os erros e que regressa com mais vontade do que nunca. Esperam os adeptos do Cádiz que essa vontade seja sobretudo de jogar. Mas aquilo no Cádiz parece que não vai nada bem. Eu disse que o treinador tinha estado no vídeo, esteve mesmo, mas Alberto Celades foi apresentado ou contratado há 3 dias, sendo que amanhã é a estreia do Cádiz na nova temporada. E esta apresentação, que contou também com o novo presidente, que é recente, é presidente do Cádiz desde o mês passado, disse que o objetivo do clube era estar nos playoffs de subida. Ora, na apresentação, o treinador admitiu que esse objetivo não lhe foi comunicado antes de assinar o contrato. Portanto, agora... junta-se este vídeo com este jogador problemático, tem tudo para correr bem esta época para o Cádiz, não é verdade?
1: Claro. Sim. Amanhã vamos estar atentos.
0: É uma nova fase do clube.
1: tenho que ver onde é que o jogo passa amanhã.
8: Eu queria ainda falar-vos hoje de Eva Carneiro, lembram-se deste nome?
0: Sim.
8: Era antiga médica do Chelsea que esteve envolvida naquela polémica
0: acabei de ver ontem o documentário e já não me lembrava do nome.
2: Podes ver hoje outra vez o documentário.
8: Foi na época.
1: Esse documentário toda a gente está a falar.
0: Sim.
8: Foi na época 2015-2016 que aconteceu, quando a médica brasileira entrou no relvado para assistir a azar. Todos nós nos lembramos da reação intempestiva de José Mourinho, que considerou Eva Carneiro como impulsiva e ingênua. O certo é que Eva Carneiro acabou por ser afastada do clube, avançou com um processo em tribunal contra José Mourinho. Confesso que não sei em que ponto está este processo, se já foi resolvido, se não foi, mas este tema foi recordado no documentário, na Netflix, documentário sobre José Mourinho, digamos que Eva Carneiro já reagiu. Estas declarações levaram a que Eva Carneiro reagisse na conta pessoal do X, reagiu dizendo que 11 anos depois continuamos a revelar o pior, espero que tenham feito algum dinheiro. Começou por escrever Eva Carneiro, que continuou, reagiu referindo que os médicos estão ligados por um código de conduta. Deixou também uma picada a um jogador do Chelsea na altura, que veio defender José Mourinho, disse que não era necessário a entrada da equipa médica naquela altura. Ora, ela diz que pediu primeiro para que o jogador aprendesse as regras do jogo e depois disse que o árbitro lhe pediu por 2 vezes para que entrasse de facto em campo e que o próprio jogador também tinha pedido assistência médica. acabou dizendo que nessa altura, como profissional de saúde, não tinha outra opção. Mas foi de facto um caso que voltou a ser recordado aqui neste documentário e que foi na altura, lembra-me de nós, muito falado.
0: E no fundo, e o documentário apontar para isso, terá contribuído muito para o despedimento de Mourinho.
8: Sim, o despedimento de Mourinho e também o caso que levou à saída de Eva Carneiro de Chelsea.
2: Já viste o documentário?
8: Ainda não tive a oportunidade de ver
2: este
8: documentário.
2: Fim de semana. O Paulo já pôs no já está na agenda. A Carla está aqui forte de dizer que está espetacular. Portanto...
1: Já sou o processo. As últimas notícias que eu vejo aqui, de facto, já têm 10 anos. Eva Carneiro rejeita acordo de 1,5 milhão e leva Mourinho ao tribunal. Houve uma tentativa de acordo na altura e ela rejeitou, portanto estava muito segura da sua razão, então queria só marcar o ponto. Não encontro
0: Mourinho
1: aqui,
0: mas não queria ficar
1: muito...
0: só com 9 jogadores em campo.
1: Claro.
0: Com a assistência médica ele ia estar
8: ficou muito
0: em desvantagem.
8: Mesmo.
0: Ficou muito irritado e o documentário mostra o quão irritado e o tipo de linguagem que utiliza por ver a equipa médica entrar no campo.
1: E ela só estava a ser profissional.
0: Sim.
8: Exatamente. Não é?
2: Vou ver. Mas Pedro, obrigada. Bom fim de semana.
1: Bom fim de semana.
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0: Muito bom dia, está com a Rádio Observador. São 8 da manhã, boa sexta-feira, bom fim de semana e também, se for caso disso, boas férias. Começamos este jornal pela entidade reguladora dos serviços energéticos, que recusa que os preços dos combustíveis subam mais depressa do que descem em Portugal e afasta a tese de um aproveitamento por parte das gasolineiras. É a conclusão de um estudo pedido pelo Ministério do Ambiente e Energia.
1: E que já chegou ao gabinete de Maria da Graça Carvalho. Os preços finais dos combustíveis não têm refletido imediatamente a baixa das cotações do petróleo. A ministra deu 20 dias ao regulador para analisar os preços da gasolina e do gasóleo desde 2024. A ERSE concluía agora que não há evidências do chamado efeito foguete-pluma. Miguel Gato.
2: No comunicado enviado pela entidade reguladora dos serviços energéticos, conclui-se que a evolução dos preços dos combustíveis em Portugal é explicada sobretudo pela evolução das cotações internacionais da gasolina e do gasóleo já refinados e não diretamente pela evolução do preço do petróleo bruto. A ERSE indica que nos primeiros 7 meses do ano os preços evoluíram globalmente em linha com os custos internacionais da compra da gasolina e do gasóleo, ou seja, não fica comprovado que os preços subam mais rápido do que descem. A entidade reguladora dos serviços energéticos reconhece que houve diferenças temporárias no ritmo a que os preços foram refletidos na bomba, no entanto, sublinha que essa diferença nunca foi persistente. Estas conclusões acompanham de resto a supervisão dos preços que é feita todas as semanas pelo regulador, que nunca encontrou irregularidades ou abuso de margens na fixação dos preços finais dos combustíveis.
1: Miguel Gato, com as conclusões da ERSE, a evolução do preço dos combustíveis. A ministra do Ambiente chegou a admitir que, se fossem encontradas distorções graves no mercado, poderia avançar com uma proposta de fixação excepcional de margens máximas em componentes que formam o preço de venda ao público. O relatório da entidade reguladora dos serviços energéticos não aponta, no entanto, para isso. Depois de uma descida acentuada do preço dos combustíveis nesta semana, a próxima deve ficar marcada por uma nova subida.
0: Destaque também para o caso do jovem de 15 anos que terá matado a mãe em Oeiras. Os vizinhos revelam que havia discussões constantemente. No dia da morte dizem ter ouvido gritos. O suspeito foi levado pela polícia judiciária já de noite.
1: O jovem terá asfixiado a mãe de 33 anos em casa na quarta-feira à noite. Ficou com o corpo em casa até ontem à tarde, quando se entregou à PSP. Em casa estava também a irmã de 4 anos. A criança foi, entretanto, acolhida pelas autoridades. O observador falou com vários vizinhos, dão conta de gritos e discussões todo o dia. Uma outra vizinha fala numa aparente normalidade, diz que a família se tinha mudado há pouco tempo.
3: Conhecer, não fiz amizade com eles nem nada, mas de vez em quando, assim que mudaram para cá, eu vi na época do time brasileiro jogando, e eles de camisa amarela. Eu perguntei, são brasileiros? Sim, somos brasileiros. E de vez em quando, a senhora estava lá na janela, fumando, né? E fazia assim para mim. E eu sempre via o rapazinho lá dentro de casa, para lá e para cá e tal. Ontem à noite, por exemplo, ele estava correndo dentro de casa, inclusive com a criança. Mas, sinceramente, eu não sei, não conheço.
1: É o testemunho de uma vizinha desta família que falou com os jornalistas. Há um outro pormenor. No dia da morte, o jovem foi visto a passear com a irmã na rua de mãos dadas, horas antes de ser conhecido o homicídio. A PSP entregou este jovem à Polícia Judiciária, que está a investigar. O suspeito esteve em casa sob custódia durante várias horas. Saiu depois acompanhado pelos inspectores. À noite, sem estar algemado, foi levado por um carro da PJ.
0: Carla, falamos de um menor e por isso importa percebermos o enquadramento jurídico deste caso. É preciso olhar para a lei tutelar educativa,
1: que indica que qualquer intervenção fica a cargo do Tribunal de Família e Menores. O jovem de 15 anos terá agora de ser identificado pela Polícia Judiciária, caso o pai, representantes legais ou quem tiver a sua guarda não garanta que o jovem comparece perante a autoridade judiciária. Ele pode ser detido fora do flagrante delito. É o que indica a lei, que se aplica aos jovens até aos 16 anos. Até esta idade, o menor não comete crimes, mas é-lhe aplicado um processo tutelar educativo. Foram estas as regras que, de resto, levaram a uma condenação num caso semelhante, um jovem de 14 anos que matou a mãe em Vagos.
0: Este é o artigo que faz manchete a esta hora no site do Observador. Luís Montenegro discursa hoje na Festa do Pontal, que marca a rentrée política do PSD. Além das polémicas que têm afetado o governo, o ano está a ser marcado pelas tempestades, incêndios e pelos efeitos das guerras, pelo que Luís Montenegro surge nesta festa com muita pressão.
1: O ponto alto da Festa do Pontal, que este ano assinala os aos 50 anos. Vai ser precisamente esse discurso do primeiro-ministro, presidente do PSD. No ano passado foi criticado por participar na festa enquanto o país atravessava um período crítico de incêndios. Este ano as críticas continuam. Luís Montenegro está à procura de um novo fôlego já para um mês de setembro que se antevê exigente, Carlos Pedro.
4: E começamos com as polémicas que têm marcado o governo. São dois os ministros da equipa governativa de Luís Montenegro que estão em xeque depois de um ano difícil. Falamos do ministro da Administração Interna, Luís Neves, e do ministro da Educação, Fernando Alexandre. Mas não é só isso que atormenta o governo e as polémicas que já vêm de muito antes, ainda do primeiro ciclo de poder, entretanto interrompido pelo caso Spinum Viva. Há mais, desde logo a própria festa do Pontal no ano passado, que se revelou desastrosa para a imagem política do PSD, com Luís Montenegro a festejar e a anunciar o regresso da Fórmula 1 a Portugal numa altura em que o país enfrentava o período crítico dos incêndios. Montenegro acabaria depois por cancelar as restantes férias para coordenar a resposta aos fogos. Desta vez, este ano, antecipou-se e adiou as férias, à exceção de uns dias que passou entre família e amigos no Algarve. Seguiu-se também a derrota nas presidenciais, com o apoio declarado a Luís Marques Mendes, o comboio das tempestades, também depois que obrigou à saída de Maria Lúcia Amaral do cargo de Ministra da Administração Interna. Luís Neves, o substituto e terceiro maio de Montenegro, não se tem revelado menos problemático. As polémicas em torno do ministro e ex-diretor da PJ a juntar-se ao caos criado nos exames nacionais deixam às portas do Pontal o governo em apneia. O mais provável é que venha a ter que lidar com duas comissões de inquérito e variadas investigações e outras tantas auditorias.
1: Carlos Pedro, com a antecipação da festa do Pontal, de mais logo em quarteira.
0: Este é um artigo também em destaque esta hora no site do Observador. Amanhã volta a ser de tempos de espera elevados nas urgências do SNS. No Algarve, os doentes urgentes estão com 6 horas de tempo de espera médio. Em Lisboa, o tempo de espera chega quase às 5 horas.
1: Os administradores hospitalares explicam que estes tempos elevados devem-se à dificuldade em completar escalas por causa do período de férias. O Algarve registra a situação mais crítica. O tempo de espera médio chega às 6 horas para doentes urgentes. Olhando para o portal do SNS, podemos constatar que na Grande Lisboa o tempo médio para uma primeira observação de um doente urgente é de 4 horas e 45 minutos. Na região centro, o tempo de espera aumentou nos últimos minutos, passa agora às 4 horas. No Alentejo, o portal do SNS dá conta de um tempo médio de 2 horas para doentes com pulseira amarela. A situação é mais calma a norte. Os doentes urgentes estão a esperar cerca de 30 minutos para a primeira observação. Ainda na saúde, vem aí uma greve dos técnicos de emergência pré-hospitalar. A paralisação vai acontecer nos dias 14 e 28 de setembro. O presidente do sindicato pede admissão do presidente do INEM, que acusa de recusar o diálogo com os trabalhadores.
0: Tempo ainda de olharmos para o desporto. A segunda jornada do campeonato arranca hoje em Alvalade com o Sporting Vitória.
1: Os Leões fazem o primeiro jogo em casa nesta temporada, depois do empate na jornada inaugural contra o Estrela. Na antevisão à partida, Rui Borges avisa que o adversário também perdeu pontos na primeira ronda e por isso avisa que é preciso cuidado.
5: Uma equipa que perdeu, é certo, na primeira jornada, mas já foi a equipa que mais rematou, a equipa que mais cruzamentos fez sobre a área. É uma equipa jovem, mas uma equipa muito competitiva, um bom treinador, um treinador novo, um treinador que as suas equipas são muito bem organizadas em termos defensivos. Se calhar noutros momentos eram equipas de mais transição. Acredito que amanhã aqui ou ali também o Vitória possa ser, mas é uma equipa que, por tudo que é o seu passado, que é a sua existência, é um clube que vai querer dividir o jogo.
1: O avançado Luís Suárez tem estado envolvido numa polémica devido a alegados conflitos no balneário. Rui Borges revela que o internacional colombiano está convocado.
0: É um jogo para ouvir com relato aqui na Rádio Observador a partir das 8h15. Já ontem o Benfica empatou a um golo na Escócia contra o Hearts. Os encarnados vão agora enfrentar o Aros da Dinamarca no derradeiro jogo de acesso à fase de liga da Liga Europa.
1: O Hearts ainda assustou, esteve a vencer, mas o Benfica fez o empate. Segue em frente graças à goleada por 6-1 na primeira mão no Estádio da Luz. Marco Silva afirma que o principal objetivo foi cumprido.
6: É uma realidade, missão cumprida, vínhamos aqui para ganhar, o nosso objetivo era ganhar, acho que na primeira parte demonstrámos isso, e na segunda parte não conseguimos mostrar tão simples como isso, teríamos de estar mais positivos em relação ao que foi a primeira parte. Mais uma vez ficou provado que alguns destes jogadores ainda não têm condição para jogar 90 minutos, é claro, para jogar como nós queremos jogar e vamos ter que jogar. Hoje a nossa pressão não funcionou tão bem, não fomos uma equipa tão pressionante como temos sido, e para pressionar tem que sair das pernas, tem que sair do corpo, e nós temos que conseguir fazê-lo.
1: Marco Silva, no final do Arte de Benfica. Na próxima semana, o Clube da Luz enfrenta o Aros em casa. Antes disso, na segunda-feira, visita o terreno do Casa Pia para a Primeira Liga. Também ontem, o Sporting de Braga empatou contra os belorussos do Dinamo de Minsk. 0-0, a equipa segue para o play-off da Liga Conferência, graças ao triunfo em casa na semana passada por 1-0. Na próxima ronda, vai enfrentar o Áustria de Viena.
0: São agora 8h10. Daqui a pouco há novo episódio de Momentos de Glória. Primeiro, Carla, que outras notícias estão em destaque?
1: Uma botija de gás explodiu ontem à noite num parque de campismo em Santo André, no concelho de Santiago do Cacém. Duas pessoas ficaram feridas. Uma delas está em estado grave. O alerta foi dado por volta das 10 da noite. A informação é do Comando Subregional do Alentejo Litoral. É uma notícia que contamos desenvolver nos próximos jornais. A Polícia Judiciária diz estar disponível para investigar as imagens da viatura da Constru Barcelos, que foi vista junto à casa do diretor financeiro da Judiciária. Em causa estão os relatos dos vizinhos de Álvaro Pires, que à CNN Portugal garantem ter visto a carrinha junto à casa do diretor financeiro da PJ durante meses. A Polícia Judiciária diz-se disponível e interessada em recolher os testemunhos e analisar as imagens captadas pelos vizinhos em relação a este caso. As fragatas que Portugal vai comprar à Itália têm um valor 25% superior ao que a Marinha Italiana vai pagar para adquirir navios semelhantes. O Ministério da Defesa justifica com a inflação. A notícia é avançada hoje pelo Semanário Expresso. O vice-presidente dos Estados Unidos acusa o Irão de não honrar compromissos. J.D. Vance garante que os Estados Unidos vão conseguir cumprir os objetivos de manter o petróleo e o gás baratos para os norte-americanos. Estas declarações surgem depois do secretário do Tesouro afirmar que Washington vai aplicar ao Irão sanções económicas nunca antes vistas. Subiu para 281 o número de mortos na consequência do sismo que atingiu a Colômbia no início desta semana. Há ainda a registar 4 mil feridos, quase 400 desaparecidos e 44 mil famílias desalojadas.
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0: Momentos de Glória. Estamos a 12 de agosto de 2026. Todo o país vai assistir a um eclipse solar. Todo? Não. Há uma cidade de irredutíveis cidadãos onde nada acontece.
1: E para já, hoje não tem planos de ver o eclipse?
2: Não, não tenho. Moro no Cacém, que lá no Cacém não há eclipse.
1: Mas não tem óculos?
2: Óculos tenho.
1: Não, os óculos próprios para ver o eclipse, até porque pode causar danos oculares.
2: Nem sabia que havia óculos para ver.
1: Ainda não estava a par? Não estava a par?
2: Não, não estava. Não estava a par, não sabia que tinha que pôr óculos.
1: Sim, mas é verdade.
2: E esses que dão, quando está muito, quando muda a coisa, eu pensei assim, olha, não vou precisar. Mas também não ia ver nada, porque lá no Cacém não soube nada.
0: Pronto, portanto,
3: não se
4: passa nada.
0: No Cacém não houve eclipse, então e no Porto, como será?
5: Eu não ligo a isso, não é? E como agora, quer dizer, eu não vou para o Jardim do Morro ver o eclipse, nem vou para a Praia de Matosinhos, porque não consegui óculos. Eu vou ver isso. Vai ser ao vivo, ou vai ser na CMTV, ou vai ser na NAL. Vai ser melhor, não se gasta dinheiro em óculos, que é uma confusão com os óculos.
6: Não tem de sair de casa.
5: Exatamente. Não sair de casa, não. Venho para o cafezinho. Gosto de ver isso.
6: Vem aqui para o Samaritinho.
5: Porque já agora vou ver o nome do café. Venho para o café Samarino.
0: O nome do café, por agora. Ficamos aqui com um momento de publicidade não paga, ao café Samarino, mas não foi o único momento de publicidade nas emissões televisivas.
7: O que estes jovens, como é que se chamam? Vamos começar pelos jovens, vá.
8: Matilde.
9: Miguel.
10: Ana.
7: Vocês já têm os óculos prontos para ver o eclipse?
9: Sim.
7: De onde é que vêm?
9: Da Multióticas.
3: Eu viste ontem.
4: Muito bom.
0: É, mas é claro que também se discutiram coisas muito sérias no dia do eclipse. Por exemplo, os limites da ciência.
11: E com estes desenvolvimentos tecnológicos que temos tido nos últimos anos, logicamente, podemos estar próximos de um cenário em que poderemos até criar um eclipse solar artificial?
0: Um eclipse solar artificial. Vamos deixar a resposta para outra altura.
3: Sim.
0: Até porque já há outra pergunta muito pertinente a brotar, e esta tem a ver com geopolítica.
12: Temos também aqui uma nota, até porque ouvimos recorrentemente, por exemplo, Donald Trump a dizer que ainda está interessado na Groenlândia, e há aqui uma coincidência, que é na Groenlândia o eclipse vai ser visto a 100%. Isso levou-nos aqui numa busca, que é, espera aí, então se a Groenlândia vai ficar escura, pode haver aqui uma oportunidade para Donald Trump invadir?
0: Espera, não, para tudo.
4: Olha.
3: Se o Trump se lembra, se aproveita a escuridão.
0: Outra questão muito abordada foi também o comportamento dos outros animais, além do eclipse, e a repórter da CMTV sentiu na pele o comportamento das formigas durante o eclipse.
13: Em que a lua começa a esconder o sol, eis que as formigas resolvem atacar-me, portanto o sapateado pode dever-se a isso.
0: Um ataque de formigas. As formigas atacam durante os eclipses.
4: Tipo, a bater os pés, quebra para ver se elas
0: fogem. Os influencers também foram contagiados naturalmente com esta febre. O nível de entusiasmo, isso é que variou.
14: Eu digo-vos uma coisa, isto aqui é muito giro, mas se estas pessoas fossem ao Colombo, passavam-se. Porque o Colombo é muito mais bonito. Ainda por cima não faz corrente de ar.
4: Ora, só vantagens.
0: É, só vantagens.
3: Desculpa, não tem esta comparação.
4: Sim, parece um horizonte.
0: Mas o que é realmente um eclipse?
3: O que é,
0: solar?
3: Carla? O que é?
0: O Estrela da Amadora resolveu perguntar isso ao plantel.
15: Explica aí o que é o eclipse.
16: Rapaz, o que é isso não, ué?
15: O que é o eclipse?
16: Eclipse? Pá, nós não falámos muito disso. Quando, tipo, tens sol, coisa fecha o sol, não sei o nome em português. Lua, sim.
17: Eclipse é onde o sol fica preto.
18: When the sun and the here and the moon is here, like this.
15: ¿Qué es el eclipse?
19: Que la posición de la luna cuadra exactamente con la posición del sol, algo así.
20: La luna se mete entre o sol e a terra.
0: Ora bem, depois
3: começou torto, acabou melhor.
0: Ficou tudo clarinho sobre o eclipse.

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1: Muito bom dia, são 8:19. Altura de conhecermos do que vai o José Manuel Fernandes falar no Contracorrente desta sexta-feira, dia 14 de agosto. Para participar e nos dar a sua opinião em direto, 910024185, ou então envie-nos a sua mensagem de voz pelo WhatsApp para o número que é sempre o mesmo, 910024185. Carla.
2: Odisseia, de Christopher Nolan, é a grande sensação deste verão, com salas de cinema cheias e muitas discussões, sejam elas sobre a escolha dos atores ou sobre a fidelidade ao poema de Homero, o que em si mesmo é um sinal de que o cinema ainda pode ser mais do que um comando e uma assinatura de streaming, e também de um interesse pelos grandes livros que muitas vezes julgamos enterrados nas bibliotecas ou reservados a académicos. Por isso, queremos hoje não só discutir como é que uma história com mais de 3 mil anos ainda nos atrai e o que há mesmo de especial na Odisseia. Bom dia, José Manuel. Já viste o filme? Gostaste ou ficaste desiludido?
3: Gostei. Gostei e acho que vale a pena ver, enfim, passa publicidade, independentemente, até pelas, por algumas das controvérsias, saber a história dos atores, se tem partes mais woke ou menos woke, isso é mais... É relativamente secundário. Eu acho que, se vê, obviamente, que o filme não tem toda a Odisseia. A Odisseia era basicamente um poema oral, portanto, um poema que foi transcrito para escrito, digamos assim, depois de, enfim, estima-se uns 3 séculos, pelo menos, a ser transmitido oralmente entre cantadores, digamos assim, portanto era uma tradição, e estima-se que lê-lo todo e recitá-lo, cantá-lo, se quiseres, durará 16, 18 horas, e portanto naturalmente um filme não podia ter essa duração. Mesmo assim é um filme longo, quem vai ao cinema tem 3 horas sem intervalo. Mas eu não fiquei cansado. Agora, o que eu acho interessante é que nós estamos a falar de uma obra que é, eu diria, fundacional naquilo que é a cultura ocidental. As várias culturas, as várias tradições têm obras que são, que de uma forma, são referenciais. E no caso da nossa cultura, que tem muitas raízes na Grécia Antiga, a obra que depois dá origem, enfim, inspira um conjunto de outras obras romanas, depois do Renascimento, os nossos Lusíadas, do Camões, o Inferno de Dante, e por aí adiante, até é uma das obras consideradas fundamentais no romance moderno, que é o Ulisses, do James Joyce. Portanto, tudo isso de alguma forma se inspira nesta obra, com mais de, deixa-me fazer, não me enganar, enfim, é inscrito entre 26 e 28 séculos. Portanto, estamos a falar de algo que é muito antigo, que relata acontecimentos, enfim, parte de acontecimentos, ou de uma guerra, que foi a Guerra de Troia, que terá ocorrido à volta de 32 mil anos, portanto, também há 3.200 anos, calma lá, não exageremos, 3.200 anos, num período de transição no Mediterrâneo, e portanto, num período em que ainda antes precede aquilo que depois viria a ser a cultura da Grécia Clássica, e que tem... muitas, quer dizer, isto, quer a Ilíada, mas que sobretudo a Odisseia, que é aquilo que está agora em causa, tem muitos heróis e muitas referências que vão sempre regressando e que são referências nossas. E que têm, além disso, algo que é uma particularidade importante. Esta obra foi passada a escrito, como disse, ela começou por ser uma tradição oral. Esta obra foi passada a escrito mais ou menos na mesma altura em que um conjunto de textos escritos foram juntos para formar, enfim, nós numa altura não lhe chamaríamos Bíblia, mas a Tora judaica, mais ou menos pela mesma altura, que são porventura os dois livros mais importantes da cultura ocidental. E nós, enfim, a Bíblia é muito, ainda hoje é muito lida, mesmo que não seja lida fio a pavio, e nós aqui no, na Rádio Observador temos tido um podcast que está a ter de resto imenso sucesso, e que tem tanto sucesso que estamos a multiplicar as séries, precisamente sobre as histórias da Bíblia. No caso da Odisseia, é outra mitologia, são outras referências, mas referências que se cruzam em muitos aspectos e que têm muito a ver com aquilo, a forma como nós hoje entendemos as nossas relações uns com os outros, a forma como entendemos o que é o heroísmo, a forma como entendemos também, de alguma forma, o que é o amor, o que são as relações entre um homem e uma mulher, e nós olhamos muito para a Odisseia, e muito do que ali está. É evidente que tem toda a mitologia, os deuses, as figuras, os feiticeiros ou as feiticeiras, as ninfas, todo esse imaginário, mas depois tem também figuras humanas com enorme densidade, e são essas que eu acho que, enfim, mas isso é a minha opinião, eu não sou crítico de cinema, nem tenho competências para isso, de forma alguma, mas são essas que estão presentes um pouco dos dois, tanto na obra como no filme, e que vale a pena refletir sobre elas e perceber também como é que hoje um livro, uma obra que pode parecer muito densa, pode ser acessível não apenas através de filmes aos mais novos, mas através da sua leitura. E eu vou contar aqui, enfim, um bocadinho da história de como é que nos Açores, miúdos bastante novos, todos os anos, leem a Ilíada, a Odisseia e outros clássicos gregos.
2: Com um
3: e o fazem com um professor, sim, com alguém, são leituras voluntárias em voz alta, coletivas, e que são um enorme sucesso. Eu vou contar aqui um bocadinho o que é que esse professor relatou. Infelizmente ele não pode estar, não tinha disponibilidade para estar hoje presente no Contracorrente, é o Miguel Monjardino, mas vou contar um bocadinho. Ele fez um artigo magnífico numa revista de Nova Iorque chamada City Journal, onde conta a sua experiência com grande detalhe, e eu vou usar um bocadinho esse artigo para contar, porque é muito interessante ver como é que miúdos a partir dos 14 anos, que aquilo começa aos 14 anos, vão entrando na leitura de obras que nós olhamos para os nomes e até nos assustamos.
2: É isso mesmo. O trabalho do professor Miguel Monjardino é extraordinário nos Açores.
3: Extraordinário, é verdade.
2: Muito bem, então?
3: Estamos cá depois das 10.
2: Exato.
3: Também para falar das relações disto com a Bíblia, temos connosco também o padre Fernando Figueiredo, portanto vamos poder não falar apenas daquilo que muita gente gosta de falar, são os atores escolhidos pelo Christopher, sim, Nolan, mas um pouco tudo o resto.
2: Há mais para além disso. Muito bem, fica bem. Encontro marcado para depois das 10. Até já.
3: Até já.
1: 910024185 para entrar em direto, mas também nos pode enviar a sua mensagem de voz através do WhatsApp ou então deixar os seus comentários nas nossas redes sociais ou no site do Observador.
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1: É mais à frente, agora são 8h28, já a seguir as notícias.

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0: São 8h30, já a seguir, e o vencedor é na Rádio Observador. Mas primeiro, Carla, as notícias que também podem ser ouvidas no nosso WhatsApp.
11: Luís Montenegro discursa hoje na Festa do Pontal, no Algarve, que marca a rentré partidária do PSD. O primeiro-ministro e presidente social-democrata está sob pressão, atravessa um período crítico por causa de polémicas que têm envolvido, sobretudo, os ministros da Administração Interna e da Educação. Além disso, o ano fica também marcado pela reação do governo a tempestades, incêndios, efeitos das guerras. É neste contexto que Luís Montenegro vai participar na rentré, sendo que no ano passado foi criticado por ter participado na festa enquanto o país atravessava um período difícil de combate aos incêndios. Destaque também para a oscilação do preço dos combustíveis em Portugal. A entidade reguladora dos serviços energéticos não encontra evidências de que os preços subam mais depressa do que descem e afasta a tese de um aproveitamento por parte das gasolineiras. É a conclusão de um estudo que foi pedido pelo Governo em junho e que chega agora ao gabinete da Ministra do Ambiente e Energia. O anúncio do cessar-fogo entre Estados Unidos e Irão fez baixar o preço do crudo, mas em Portugal os preços finais dos combustíveis não refletiram imediatamente a baixa das cotações do petróleo. Os dados mostram agora que a subida de preços é explicada sobretudo pela evolução das cotações internacionais do gasóleo e da gasolina já refinados e não diretamente pela evolução do preço do petróleo bruto. Ainda o caso do jovem de 15 anos que terá matado a mãe no Dafundo, em Oeiras. Os vizinhos revelam que havia discussões constantes e que no dia da morte ouviram gritos. A morte terá ocorrido na noite de quarta-feira. Na sequência de uma discussão, o jovem terá asfixiado a mãe, ficou com o corpo em casa durante quase 24 horas. O suspeito entregou-se só depois à PSP. A Polícia Judiciária ficou com a investigação. O observador esteve no local, falou com vários vizinhos que revelam que as discussões entre a família eram constantes. O enquadramento jurídico é complexo, sendo que se trata de um menor. A lei tutelar educativa indica que qualquer intervenção legal fica a cargo do Tribunal de Família e Menores.

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4: Vamos à análise dos temas que marcam a atualidade com notas de 0 a 20. Começa agora o E o Vencedor é das Manhãs 360 e hoje, Carla, juntam-se a nós para darem notas a Helena Matos, Alexandre Machado e o José Manuel Fernandes.
5: Com combustíveis, segurança social, justiça, muitos temas em cima da mesa no dia em que o presidente do PSD e primeiro-ministro vai discursar no Funchal, no Pontal, rima com Funchal, mas é no Pontal, no Algarve. Alexandra, que país é que Luís Montenegro irá descrever logo à noite?
6: Olha, o que ele vai descrever, imagino que seja um país cor-de-rosa, não é cor-de-rosa porque é,
7: cor-de-laranja.
6: É o PSD,
7: aquele país cor-de-laranja. Onde gostávamos todos
6: exatamente,
7: de viver.
6: Exatamente,
7: é?
6: Exatamente. Esse é o país que vai ser descrito. Nós, enfim, sempre a curiosidade no Pontal é perceber que anúncios é que o primeiro-ministro vai fazer, porque nos habituámos, e mal, a ter estes anúncios de políticas governativas em festas partidárias, o que também já de si... não é, enfim, não deveria ser, não deveria acontecer. Mas este fim de semana, PSD e PS também vai ter a sua rentrée. Eu não sei se lhe podemos chamar rentrée, porque isto ainda não parou. Não sei se vocês já, não sei se vocês já pararam, mas eu ainda não sinto em rentrée. Mas PS e PSD vão ter as suas festas de reentrada política no Algarve. Se calhar também é para ajudar aqui um bocadinho do turismo do Algarve. Já se fala que os portugueses estão a ir menos para o Algarve, mas esta sexta-feira de facto é a festa do PSD, faz 50 anos esta festa do Pontal, e não estando ainda em idade de reforma, falta-nos saber o que é que nos reserva Luís Montenegro, nomeadamente o que reserva também para os pensionistas este ano, sabendo-se que dificilmente, pelo menos os sinais têm ido nesse sentido, irá anunciar o suplemento para os pensionistas, como chegou a anunciar, creio que há 2 anos. O ano passado anunciou no Estado da Nação. Sim, mas o suplemento para os pensionistas foi no Estado da Nação. No ano passado, precisamente, foi Fórmula 1 e foi um conjunto de outras medidas para o Algarve. Era o hospital, Fórmula 1, e enfim, o Algarve estava muito... nas medidas anunciadas pelo primeiro-ministro. Este ano aconselho Luís Montenegro a ler um texto que escreveu no Expresso o bastonário da Ordem dos Advogados, que relata uma exposição que a própria Ordem fez, em que descreve, como ele diz, terra a terra, o funcionamento dos serviços de finanças no Algarve. Ele dá exemplos de Quarteira, Lagoa, Silves, em que havia marcações com semanas de espera, senhas contadas que se esgotam logo.
7: É surreal.
6: Na abertura ou antes da abertura dos serviços. Urgências sem canal de resposta, eu estou a citar. Atendimento ao público transformado em atendimento por convite. Enfim, são uma série de situações denunciadas.
7: E para advogados.
6: E para advogados.
7: Que têm prioridade, ainda por cima, têm uma série de...
6: Pronto, em alguns casos, não em todos, e imagino que isto também não seja só em casos para advogados, mas, enfim, todas estas práticas são más, tanto para advogados como para o cidadão comum. E existe mesmo uma resolução do Conselho de Ministros, assinada em 2024 por Luís Montenegro, primeiro-ministro em funções, eu sei que foi no anterior governo, mas Luís Montenegro é o mesmo, que determina que todos os serviços e entidades da administração pública que prestem atendimento presencial ao público têm que assegurar um horário de atendimento presencial, sem necessidade de marcação prévia. Este é o que diz a resolução do Conselho de Ministros. Já tinham sido relatados casos em que os serviços, nomeadamente os das finanças, continuavam no pós-pandemia a não receber as pessoas porque diziam que tinham que fazer marcações, e foi por causa dessas denúncias que houve esta resolução do Conselho de Ministros e o Governo decidiu que todos os serviços têm que ter atendimento ao público sem marcação. Só que, enfim, se calhar até aqui cumprem essa resolução, mas depois arranja-se outros expedientes para, para dificultar o atendimento das pessoas. Haver só 5 senhas ou 4 senhas por dia não é razoável, obviamente, num serviço público. É destas pequenas coisas que o Pontal deveria ser feito.
7: Está aí um bom tema.
6: É um bom tema, não é?
7: Já que está lá,
6: não
7: sei se Gonçalo Matias vai resolver, ajudar a resolver o assunto, não é?
6: Exato. E isto, de facto, é o que nós chamamos o problema do cidadão comum. Era bom que se falasse também disto, e recomendo a leitura, para dizer que se inspire. Até porque no público dizia-se que quais são as medidas que hoje Luís Montenegro pode anunciar, está tudo na cabeça do Primeiro-Ministro. Pode ser que esteja aqui uma inspiração.
5: Pode estar. Dás nota ao Primeiro-Ministro ou ao João Massano?
6: Eu vou dar nota, uma nota preventiva a Luís Montenegro, vou-lhe dar um 9 para ver se vai ao oral e se passa. Sendo certo que continuo a achar que não é nas festas partidárias que se devem fazer anúncios políticos de governação, mas já que tem que ser assim, que pelo menos faça anúncios que depois sejam vistos
5: e que tenham impacto na vida das
6: pessoas, como se diz.
5: Como o caso que tu trazes aqui, Paulo, que é relatado no Jornal Público.
7: No Público este fim de semana, já há uns dias, mas eu acho que vale a pena. Um coletivo de juízes na primeira instância que recusou julgar 15 pessoas que vinham acusadas, chegaram ao tribunal acusadas de burla tributária agravada. O que é que estas 15 pessoas fizeram? No fundo, tentaram burlar e burlaram mesmo a Segurança Social, criando um perfis de pessoas com carreiras contributivas diferentes para ter acesso a subsídios e receberem devidamente subsídios de desemprego, reformas e outras prestações sociais. No fundo, lesaram o Estado em cerca de 500 mil euros. É dinheiro. Ora bem, porquê que este coletivo de juízes recusou julgar estas 15 pessoas? Porque invoca, e escreveu, e a sentença está escrita, porque o Estado demorou demasiado tempo a incriminar estas pessoas. Portanto, o atraso, neste caso da Justiça, mas dos próprios serviços do Estado a levar este caso a tribunal, ditaram esta decisão de juízes. Isto aconteceu no Tribunal de Vila do Conde, em julho. Ora bem, os juízes dizem que foi em maio de 2012 que o Instituto de Segurança Social soube o que estava a acontecer, mas que demorou o Instituto 9 anos a comunicar os factos ao Ministério Público, para que o Ministério Público, obviamente, abrisse um inquérito e fizesse a investigação e levasse o caso a julgamento, se fosse caso disso, que acusasse, no fundo. Além disso, dizem os juízes, o Instituto de Segurança Social destruiu provas documentais, destruiu os processos administrativos de atribuição dos subsídios de desemprego, que, no fundo, era uma documentação importante para isso. Escrevem estes juízes, a Segurança Social destruiu parte da prova subjacente à prova criminosa, à prática criminosa, e só após destruir essa prova e permitir que o processo se prolongasse ao longo de vários anos, é que decidiu investigar a notícia de crime, quanto ao qual já havia destruído parte da prova, e eles depois resumem isto numa frase: a Segurança Social tem notícia do crime, aguarda uns anos, destrói a prova, aguarda mais uns anos e então inicia a investigação criminal. Bom, isto é um caso surreal, mesmo os advogados juristas foram ouvidos pelo Público, dizem que o recurso que o Ministério Público já fez para a relação vai anular, em princípio, esta decisão. Os juízes, neste caso, não podem substituir só o Estado e o legislador. No fundo, o que eles colocaram aqui foi quase um prazo, digo eu, um prazo de prescrição mais apertado para estas práticas do que aquilo que a lei diz, e, portanto, isso não está conforme. Mas eu acho corajosa a decisão do juiz, embora não me agrade nada, obviamente, de saber que há 15 potenciais burlões que, no fundo, ficaram com 500 mil euros de dinheiro dos contribuintes, que

0: governo, ministros e secretários de Estado, esses nós sabemos sempre quem são em cada momento, em cada pasta. E deve-se falar de responsabilidade política, mas nunca se fala da responsabilidade executiva e responsabilidade técnica de quem, no dia-a-dia, comete erros. Alguém na Segurança Social, naquele tempo, cometeu vários erros neste caso. Eu gostava de saber que averiguações é que a Segurança Social fez, que se identificaram as pessoas que falharam e que penalização é que foi dada às pessoas que falharam. Isto, a função pública não pode ser aquele sítio onde toda a gente é promovida da mesma maneira, de acordo com o calendário, para competentes e incompetentes. E, portanto, é preciso começar a falar também de responsabilidade técnica e executiva. E estes juízes, no fundo, alertam para isso, e eu acho que é uma sentença que merece ser lida e revelada.
1: Nota para
0: que
1: os juízes?
0: Nota, dou um 14, talvez isto não tenha pernas para andar em termos jurídicos, mas de qualquer maneira fica aqui o statement público, dou um 14 a estes juízes.
1: E agora, dois relatórios em cima da mesa, ou mais ou menos, um já está e já haveremos de ir à questão do relatório da ERS sobre os combustíveis. Helena, bom dia, Helena, trazes um outro relatório muito esperado e que tem a ver com a sustentabilidade da Segurança Social. Porquê é que já queres trazer um relatório que ainda não conhecemos?
2: Exatamente, não conhecemos, mas já está a ser preparado o terreno para quando ele for revelado. E aí quero referir um artigo de Expresso, é assinado por três jornalistas e de facto devem ter sido mesmo as três jornalistas a escrevê-lo em partes diferentes, ou seja, uns parágrafos, outro parágrafo, outro parágrafo, porque o artigo é muito diferente no seu todo. Mas isto é uma mera conjetura da minha parte, como é óbvio. O que é que acontece? Trata-se de um artigo que visa mostrar, pelo menos na sua parte inicial, que aquilo que aí vem é um relatório que está enviesado. Aliás, há uma expressão no texto que acho particularmente infeliz, isto a propósito de uma das pessoas que está ligada a este relatório, que é Jorge Bravo, e que a certa altura se lê Jorge Bravo, economista e atuário, professor na Nova. E aqui a direita recorre quando chega ao governo. Quer dizer, não faz sentido algum apresentar alguém nestes termos, tal como não se apresenta outras pessoas, dizendo a quem a esquerda, porque não é um artigo de opinião, não é? Se fosse um artigo de opinião, isso haveria toda esta margem, não é? O currículo de Jorge Bravo é muito mais do que isso, mas isso para o caso não conta. O que nós temos neste momento é um pouco, curiosamente, há coisas que não mudam no jornal. E aí o Expresso parece voltar aos idos gloriosos de 1998, quando se preparou o livro branco sobre a segurança social, e o Expresso também estava muito contra a reforma da segurança social, que lhe parecia ser uma desnecessidade, e como tinham nascido mais 3 mil crianças no segundo semestre de 1996, o Expresso concluía à época que estas mais 3 mil crianças em 1996 contribuiriam para repensar a amplitude da reforma do sistema de segurança social. É claro que nos anos seguintes a natalidade caiu a pique e, portanto, nós temos continuado com problemas com a segurança social. Este artigo do Expresso, de alguma forma, antecipa aquilo que vai ser a forma como este relatório vai ser ouvido, o que vai ser publicado na semana que vem ou divulgado, muito na área do Partido Socialista, não do Chega, que aliás no artigo é dito que está em silêncio, mas tem muito
0: do Chega tem a sua grande proposta de redução da idade da reforma.
2: Sim, sim, sim.
0: Que é uma grande ajuda, é uma grande ajuda para a sustentabilidade.
1: Já criticada por Jorge Bravo.
0: Exatamente.
2: Exatamente. E, portanto, aquilo que nós temos aqui é que as contas da Segurança Social estarão bem, temos um excedente folgado de 6,7 mil milhões e que é tudo um problema da forma como se apresentam as contas. E, portanto, o grande problema aqui é, sobretudo, o déficit que tem a ver com as pensões da Caixa Geral de Aposentações e, portanto, se nós não fizermos as contas no sistema que o FMI tem preconizado, as contas ficarão bem. Portanto, é como se de repente, por um passo de mágica de apresentação das coisas, tudo ficará bem. E temos aqui uma equipa, que ainda por cima é alguém a quem a direita recorre quando chega ao governo, que tem esta espécie de maldade. Portanto, isto antecipa muito aquilo que vai ser a forma como este relatório vai ser apresentado. E um pouco com a ideia, quer dizer, que se não estiver lá, se o problema não estiver nas contas, então não haverá problema algum. E depois temos sempre aqueles artigos que já

0: também pululam por aí a dizer que a almofada das pensões já dá para fazer 3 aeroportos, 4
1: Claro.
0: aeroportos, 5 aeroportos. Portanto, é como se não. Como se fosse tudo uma espécie de perversão do olhar, ou por estar à direita, ou por estar à esquerda, e, sobretudo, omitindo que nós, neste momento, temos um problema, é que podemos estar com um excedente folgado na almofada das
1: Sim.
0: pensões, como sei dizer-se, mas estamos a ficar cada vez com taxas de substituição cada vez mais baixas, ou seja,
1: Ou
0: em
1: seja,
0: relação à...
1: o excedente
0: Diz, Paulo.
1: folgado também decorre já de duas
0: Sim,
1: coisas: do aumento da idade da reforma que tem acontecido desde a
0: claro,
1: introdução, e portanto é preciso aumentar a idade da reforma, né, desde a introdução do fator de sustentabilidade, e também da redução da taxa de substituição, como tu bem dizes. Porque
0: sim, e portanto,
1: para
0: mas é melhor não.
1: situações comparáveis, hoje uma pensão para carreiras contributivas iguais, hoje uma pensão é menor do que era há 10 ou 15 anos para a mesma pessoa com a mesma
0: Para já
1: carreira
0: não
1: contributiva.
0: chegarmos aos gloriosos anos 90, em que os pensionistas da Caixa Geral de Aposentações, em alguns casos, podiam ficar com 110% daquilo que era o
1: Claro.
0: valor da sua pensão. Portanto, eu acho que este artigo é importante porque ele, tendo números interessantes, sobretudo na sua parte final, os seus parágrafos iniciais são também eles, é que mais contas da Segurança Social. Depende daquilo que lá se põe. E, portanto, tem uma visão, não é por estar lá citado o deputado Miguel Cabrita, Partido Socialista, faz todo o sentido ouvir aquilo que os socialistas têm para dizer nesta matéria. O que já não fará assim tanto sentido é apresentar, ou já começar a antecipar este relatório como uma espécie de perversão de alguém, e agora cito, a que a direita recorre quando chega ao governo. Quer dizer,
1: Deixa-me só sobre a questão
0: não
1: da
0: há
1: forma
0: necessidade.
1: como se fazem as contas e esta coisa de tirar o déficit da Caixa Geral de Aposentações. Obviamente, se nós retirarmos as partes mais deficitárias,
0: Claro.
1: qualquer coisa melhora. Nós, antes da chegada da Troika e da crise da dívida, tivemos uma grande discussão. Aliás, esta é o que eu disse, irritou-se muito com o um estudo do BPI na altura, que fez as contas à dívida pública por inteiro. Isto é, havia
0: Foi.
1: muita desorçamentação de dívida para
0: Exato.
1: empresas e institutos públicos, e quando se fazia a conta à dívida pública do país em percentagem do PIB, andávamos ali nos 90 e tal por cento, e
0: Sim.
1: dizia-se que era sustentável e tal. O que o BPI fez na altura no estudo foi: bom, vamos contar isto, vamos olhar mesmo para toda a dívida pública, aquela que está escondida, não é escondida, mas que está fora da contabilização em empresas públicas aí por fora, estávamos com 120% do PIB. E, portanto, nós podemos continuar a tentar enganar-nos a nós, manipulando os números, ou escolhendo só aquilo que queremos meter na conta. Enfim, o nosso fim não será glorioso se fizermos isso, não é?
2: Só
0: Portanto,
2: falta a tua nota,
0: eu
2: Helena.
0: em relação a estas contas mirabolantes, não é? Em que a estas contas em que se considera que os dados é uma questão de otimismo ou pessimismo, eu dou aquela nota ou tenho a reação que tenho sempre àquelas ideias de que a realidade é uma questão de tirar isto ou pôr aquilo para ficar mais a gosto, dou zero, porque assim não vamos a lado algum e porque para a semana que vem devemos entrar na fase, pelo menos eu, do abaixo de zero. Quando começarmos a ver as reações dos diversos partidos, em relação a este
2: Ao
0: relatório
2: relatório
0: da Segurança Social.
2: que deverá ser apresentado na terça-feira. Um
0: Na
2: zero, então.
0: terça-feira.
2: Na terça-feira. Um zero. Portanto, José Manuel, já é. Não sei se o relatório na totalidade, mas há um comunicado da ERSE, sobre as conclusões ao estudo e à comparação de preços sobre os combustíveis.
3: Exatamente, quer dizer, o que a ERSE vem dizer é aquilo que, de alguma forma, até aqui na rádio e em alguns programas, nós já temos
2: Sim.
3: dito. Há uma relação, quer dizer, os preços dos combustíveis são calculados, como se imagina, não a partir do preço do petróleo bruto, mas a partir do preço dos produtos refinados. Isto é, o preço do gasóleo, da gasolina à saída das, digamos, das
2: Das
3: refinadoras, portanto,
2: refinarias.
3: das refinarias. E esse preço tem tido uma evolução diferente do que tem a evolução do preço do petróleo bruto, porque, entre outras razões, há uma parte da indústria de refinação foi afetada pelas guerras, foi afetada no Médio Oriente e foi afetada, nós falamos pouco disso, também foi afetada na Rússia, neste caso concreto da Rússia, e principalmente para a refinação do gasóleo, por ataques ucranianos, que nós seguramente não vamos achar que foram uma má ideia. Mas, dito isto, o QS confirma, nem devia ser uma grande novidade. Isto é habitual, quer dizer, primeiro há aqui sempre um problema de percepção pública. Nós habituámos-nos a comparar o preço do petróleo Brent, como se diz, não é? Se nós tínhamos especialistas de petróleo Brent por todo lado, com o preço da bomba de gasolina, sem equacionar todas as outras parcelas que estavam pelo meio. O que a ES faz neste relatório é conta essas parcelas todas. Curiosamente, o que a ES também faz neste relatório é confirmar alguns artigos publicados até não muito longe. Por exemplo, Luís Aguiar Conraria publicou aqui há umas semanas no Expresso, onde ele agora tem a coluna dele, ele também está aqui no nosso Fora do Baralho, publicou um texto onde, no essencial, diz o que a ES diz. O que se está a passar é isto com a refinação. É uma coisa que nós também já dissemos aqui várias vezes, até com a ajuda do Nuno Ribeiro da Silva em Contracorrentes e noutros programas. O que está a passar
4: agora em textos do site.
1: Sim,
3: e claro, em textos do site também.
4: Ana Suspiro
3: tem sido sempre uma, devo dizer, elogiar a nossa Ana Suspiro, que é sempre uma fonte de razoabilidade nesta discussão, onde há muita irrazoabilidade. Isto foi pedido pelo Governo. Quer dizer, eu não sei se o Governo tinha ideia. Quer dizer, ainda bem que pediu, porque assim ficamos com a ES, apesar de tudo, graças a Deus, continua a ser um organismo independente. Poderíamos já ter dias piores, estamos numa fase melhor,
1: estamos a falar de
3: alturas.
4: Mas eu acho que o Governo sabia o que é que iria resultar deste relatório.
1: Sim, eu desconfiava. Mas não é a primeira vez que isto é feito.
4: Nada.
3: Não é a primeira vez que isto é feito. Há aqui um dado que é muito importante.
4: Vai-se pedindo relatórios atrás de relatórios até que algum diga o que
1: se quer ouvir. Não, é surreal. É sempre a mesma conversa. Cada vez que há uma oscilação destas dos combustíveis, é sempre a mesma conversa. Já aconteceu há 10 anos, e há 3, e há 10, e há 15.
3: E ainda não sei há quanto tempo. E provavelmente foi
1: na altura da guerra da invasão da Ucrânia.
3: Não, mas agora há poucos dias, acho que no último debate que houve no Parlamento, várias figuras da oposição continuaram a defender a ideia da descida do IVA dos combustíveis ou da descida do ISP, quer dizer...
1: Nada contra.
3: Nós achar que o problema se resolve dessa forma.
1: Que se reduza.
3: Quer dizer, nós podemos achar que a carga fiscal é muito elevada. Mas o preço dos combustíveis em Portugal não está tão diferente assim do preço dos combustíveis na maior parte dos países europeus.
2: O problema
3: em
2: é a comparação com a Espanha.
3: Mas em Espanha.
1: Claro.
3: Sim, claro que há sempre a comparação com a Espanha, mas a comparação com a Espanha, a diferença, às vezes tem flutuações, agora está... Epá, há décadas que é assim.
1: Não é de agora. Não é isso que justifica a alegação de que os preços sobem mais depressa do que descem. Ou...
3: Agora, há uma coisa que está no artigo do Luís Aguiar Conraria, portanto, já tem umas semanas, que é interessante, é que a ERC faz um cálculo, que é público, está no site, sobre o custo, o custo de referência, aquilo que podia ser uma espécie de preço de referência. E depois há variações entre esse preço de referência e o preço na bomba. E neste momento a diferença é menor do que aquela que costuma acontecer. Portanto, nos tempos em que... Eu até compreendo porque provavelmente os revendedores, porque o preço está elevado, estão a sacrificar a sua margem, ao contrário daquilo que as pessoas dizem que acham que eles estão a ganhar muito. Mas olhando para os dados da ES, acontece aquilo que acontece, como o preço está muito elevado e as pessoas retraem-se, os próprios revendedores tentam apertar um pouco a sua margem para ver se mantêm os níveis de consumo, porque é o negócio deles, como nós sabemos em tudo, não é? Quando de repente começamos a não ter clientes, temos que baixar os preços. Portanto, este relatório é importante e este relatório, quer dizer, não sei se infelizmente acho que vai ficar enterrado no meio das notícias todas, nós estamos agora a falar dele nos nossos noticiários, mas porventura enfim, agora temos o Parlamento fechado, mas quando o Parlamento reabrir, não me custa a crer que esta discussão venha de novo cada vez que há uma flutuação do preço, até porque de facto aquilo que a percepção das pessoas é sempre, custa sempre mais quando os preços sobem e nota-se sempre menos quando eles descem, não é? Porque nem toda a gente usa aquele princípio que não há problema, para mim o preço é sempre igual, porque sempre me piora. Quer dizer...
2: E aparentemente para a semana vai voltar a subir.
3: Sim,
1: pois vamos voltar outra vez à
3: questão. Vamos voltar a ter esta discussão. Então. Portanto, olha, eu vou dar uma nota positiva ao relatório da ERC e uma nota negativa ao ao registro deste debate público, que é, eu acho que em muitos aspectos, no que diz respeito aos responsáveis, não ao cidadão comum. O cidadão comum não tem a obrigação de andar a consultar o site da ES e os preços de referência, mas em relação aos responsáveis é alimentar percepções erradas que são facilmente desmentíveis pelos factos. Portanto, o Governo sabia ou não sabia qual ia ser a resposta, porventura saberia, mas faz muito bem pedir isto, porque uma coisa é um Governo dizer isto, outra coisa é vir a ES dizer isto. Sim. Apesar de tudo, são entidades diferentes.
2: Então, as notas.
3: Portanto, olha, para a ES vai um 15, uhum. Para o registro do debate público vai um 5. Pronto.
2: Pronto.
3: Apesar de tudo, uma média de 10, não é mal de todo.
2: E parece-me que é consensual também, um 20 para o teu galo.
1: Que canta muito bom. Bem.
2: Canta muito afinado. O vencedor é: está de regresso mais logo, sem galo, na tarde política da Rádio Observador.
5: Numa versão alargada que começa, como sempre, a seguir ao Jornal das 6. Esta tarde dão notas o André Azevedo Alves, o António Costa Pinto e Gonçalo Doroteio Cevada.
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0: Muito bom dia, boa sexta-feira, 9 da manhã. Jornal das 9 na Rádio Observador com Carla Jorge Carvalho e começamos com o caso do jovem de 15 anos que terá matado a mãe. Os vizinhos revelam que havia discussões o dia todo. A Polícia Judiciária está a investigar e a Justiça prevê a aplicação da lei tutelar educativa, sendo que se trata de um menor.
1: Um jovem de 15 anos que terá asfixiado a mãe de 33 anos em casa no Dafundo, Conselho de Oeiras, quarta-feira à noite. O corpo ficou em casa até ontem à tarde, quando o jovem se entregou à PSP. Em causa estava também a irmã de 4 anos, que foi entretanto acolhida pelas autoridades. O Observador falou com vários vizinhos, dão conta de gritos e discussões todo o dia, sendo que a família tinha-se mudado há pouco tempo para o local. Há um outro pormenor: pouco antes de se entregar, o jovem foi visto a passear com a irmã na rua. O suspeito esteve em casa sob custódia durante várias horas, saiu já de noite, acompanhado pelos inspectores da Judiciária, sem estar algemado. Está agora connosco em direto neste jornal, o advogado Miguel Matias. Bom dia, Miguel Matias. Obrigada por juntar a nós.
2: Bom dia, Carla.
1: Estamos aqui, de facto, numa situação difícil e também com um enquadramento jurídico diferente, porque estamos a falar de um menor de 15 anos. O que é que isto muda na forma como olhamos para este crime?
2: Bom dia, Carla. Antes de mais,
1: bom dia.
2: O que muda é que os menores, a imputabilidade penal é aferida a partir da idade dos 16 anos. Portanto, há uma inimputabilidade natural resultante da idade e que faz alterar claramente a situação, porque estamos a falar não só e apenas de um regime penal que puna, como normalmente, os adultos, estamos a falar de um outro regime, que é o regime tutelar educativo, como bem referiu, e que tem uma alteração que visa educar os menores para o direito. Quando um menor de 16 anos comete algo equiparado a um crime, algo que na sua maioridade será um crime e será punido como tal, ele não é sujeito a uma medida de prisão, a uma pena desse tipo, mas sim a uma medida tutelar educativa. No caso concreto, a situação é das mais graves. E prevê-se naturalmente a aplicação de uma medida de detenção em regime fechado, portanto, que para um estabelecimento próprio,
1: sim,
2: que existem vários neste país, para este tipo de situações. E que também existe aqui uma diferença, para além da educação para o direito, que é um dos fins da lei tutelar educativa, é o limite máximo de 3 anos que esta lei,
1: sim,
2: tutelar educativa estabelece de aplicação da medida de detenção em estabelecimento em regime fechado.
1: Internamento. Ou seja, Miguel Matias, tudo aquilo que ouvimos relativamente a autores ou suspeitos de crimes, como medidas de coação e depois acusação e julgamento, não vai acontecer. Nem sequer medida de coação.
2: Não, vai acontecer e poderá acontecer naturalmente uma medida naturalmente preventiva de sujeição deste menor de imediato a este regime. Portanto, ele será sujeito.
1: É onde ele estará agora.
2: Exatamente, portanto, é nesta situação em que ele já se encontra e que permanecerá até a decisão final, portanto, já em cumprimento e que depois naturalmente é abatido no tempo máximo que vier a ser aplicado.
1: Que será também...
2: Portanto, funciona da mesma maneira.
1: Será decidido por um juiz, neste momento o caso está entregue à Judiciária e que fará a investigação normal de um crime, podemos chamar de crime, apesar de não haver autor de crime.
2: Exatamente, há um crime, não há autor porque não há responsabilidade penal desse mesmo autor. Portanto, estamos a falar de um crime dos mais graves, porque estamos a falar de um alegado homicídio que será qualificado em razão da relação mãe-filho, portanto, e que numa situação normal poderia ver-lhe ser aplicada no máximo uma pena de prisão de 25 anos. Portanto, que não será o caso.
1: Que não será o caso.
2: Não nos podemos esquecer que é muito importante esta distinção entre as duas leis, entre o Código Penal e a Lei Tutelar Educativa, porque para além de a Lei Tutelar Educativa ir buscar ao Código Penal o tipo legal de facto, de crime, Esta educação para o direito, neste regime fechado, portanto, de detenção, visa exatamente isso, não visa só e apenas um dos primeiros fins das penas, que é a punição. Portanto,
1: Há
2: há aqui esta distinção clara,
1: de
2: que é
1: educação
2: preciso
1: para o
2: perceber.
1: direito.
2: Exatamente.
1: Miguel Matias, pode ter causado alguma estranheza às imagens que vimos ontem à noite da saída deste jovem de casa, ao lado de inspectores da PJ, não estava algemado. É normal que assim seja, até pela idade, do jovem?
2: É normal, ou mais normal que assim seja, não só pela idade, mas também pela eventual perigosidade que ele poderia ou não representar e que os inspectores da Polícia Judiciária entenderam na altura que não se justificava. Não queria dizer que não pudesse ser algemado,
1: Sim,
2: como é óbvio,
1: foi a
2: portanto,
1: avaliação feita no momento. Ainda não há muito tempo tivemos conhecimento de um caso de um jovem de 14 anos que matou a mãe em Vagos.
2: sim.
1: Está neste momento também nesse regime de internamento, em regime fechado num centro educativo, por
2: Sim,
1: 3 anos. Será
2: exato.
1: a medida máxima? É expectável que vá acontecer o mesmo a este menor, dada a gravidade do crime?
2: É expectável, tanto mais se, segundo vocês noticiaram, ele próprio terá confessado o facto, não é? E guardou o corpo durante este tempo. Agora, também é importante aqui, e muito importante mesmo, que exista aqui um acompanhamento psicológico deste jovem, desde logo para definir um perfil de personalidade e para tentar perceber o que subjaz a este tipo de comportamento, porque, como também vocês referiram há pouco, já existiam situações de confronto ou de violência verbal entre mãe e filho que terão que ter aqui algo por trás, não é? Portanto, não é normal, não é vulgar um filho matar uma mãe, portanto,
1: Claro.
2: um menor matar uma mãe.
1: E
2: Portanto, não é
1: o
2: não
1: nosso
2: é preciso
1: Estado
2: abrir.
1: tem os meios e as capacidades para fazer esse tipo de acompanhamento
2: Tem,
1: destes casos?
2: e felizmente tem existido uma preocupação maior do nosso Estado nesse sentido, de acompanhamento deste tipo de pessoas por especialistas na área da psicologia, até da psiquiatria, para aferir naturalmente aquilo que são este tipo, a natureza ou a razão de ser deste tipo de comportamentos, porque nós sabemos que o ser humano é muito complexo, é maravilhoso por um lado e pérfido por outro. Portanto, e é preciso perceber o contexto, é preciso perceber as razões que determinaram este gatilho, dito assim de uma maneira comum. Portanto, para tentar perceber o que é que se passa. Claro que nós sabemos perfeitamente que não é tanto assim em regimes maiores, nós sabemos perfeitamente que, por exemplo, no estabelecimento prisional de Lisboa, onde estão presos preventivos ou presos a cumprir pena bastantes pessoas, a rácio de psicólogo para o número de presos é completamente insuficiente e claramente ineficaz. Portanto, não por culpa dos psicólogos nem dos presos, mas porque são poucos
1: Claro.
2: e o regime ainda não atribuiu a quantidade de técnicos necessários para este efeito, porque todas as pessoas têm, quando cometem crimes, têm naturalmente circunstâncias próprias, não é?
1: Mas não é assim em relação aos menores. E ainda
2: Não
1: bem,
2: é assim.
1: Miguel Matias, muito
2: Ok.
1: obrigada por
2: Obrigado,
1: ter
2: eu,
1: estado
2: bom dia.
1: connosco.
2: Obrigado.
1: Um bom dia, o
2: Bom dia para
1: advogado, a
2: si.
1: ajudar-nos a explicar em que consiste esta lei tutelar educativa e o que poderá acontecer a este jovem de 15 anos que se entregou ontem à PSP depois de ter matado a mãe. Este é o artigo que faz manchete, esta hora, no site do Observador. A entidade reguladora dos serviços energéticos afasta a tese de um aproveitamento por parte das gasolineiras no que toca ao preço dos combustíveis e conclui que os custos evoluem de acordo com a cotação internacional do gasóleo e da gasolina refinada e não do petróleo bruto. O anúncio do cessar-fogo entre Estados Unidos e Irão fez baixar o preço do crudo, sim, mas em Portugal os preços finais dos combustíveis não refletiram imediatamente a baixa das cotações do petróleo. O estudo da ERSE foi pedido pelo governo em junho, já chegou ao gabinete da Ministra do Ambiente e Energia. A entidade conclui, Miguel Gato, que não há evidências do chamado efeito foguete pelo mar.
3: Ou seja, que o preço dos combustíveis não sobe mais rápido do que desce. No comunicado enviado pela entidade reguladora dos serviços energéticos, energéticos, conclui-se que a evolução dos preços em Portugal é explicada sobretudo pela mudança das cotações internacionais do gás óleo e da gasolina já refinados e não diretamente pela evolução do preço do petróleo bruto. A ERSE indica que nos primeiros 7 meses do ano os preços evoluíram globalmente em linha com os custos internacionais da compra dos combustíveis. Reconhece que houve diferenças temporárias no ritmo a que os preços foram refletidos nas bombas, no entanto sublinha que essa diferença nunca foi persistente. Estas conclusões acompanham de resto a supervisão dos preços que é feita todas as semanas pela ERSE, que nunca encontrou irregularidades ou abuso de margens na fixação dos preços finais dos combustíveis nas gasolineiras.
1: Miguel Gato, com as conclusões da ERSE, a evolução do preço dos combustíveis, que foi pedida pela Ministra do Ambiente e Energia, Maria da Graça Carvalho, chegou a admitir que se fossem encontradas distorções graves no mercado, nesse cenário poderia avançar com uma proposta de fixação excepcional de margens máximas nas componentes que formam o preço de venda ao público. O relatório da ERSE não aponta para isso. Depois de uma descida acentuada do preço dos combustíveis nesta semana, a próxima deve ficar marcada por uma nova subida na segunda-feira.
0: São 9h11, já a seguir o explicador sobre as alterações ao Código da Estrada e o reforço da vigilância rodoviária que está previsto para este fim de semana, em que muita gente vai de férias. Primeiro, Carla, tempo para as outras notícias que estão em destaque.
1: Os tempos de espera para doentes urgentes no Algarve ultrapassaram esta manhã as 6 horas. Entretanto, esse tempo desceu ligeiramente. É o que mostra o portal do Serviço Nacional de Saúde. Em Lisboa, o tempo médio de espera para observação de doentes urgentes é de 3 horas e meia. Os tempos têm estado elevados devido à falta de profissionais de saúde e na dificuldade em completar as escalas. O secretário do Tesouro dos Estados Unidos ameaça o Irão com aquilo que descreve como um isolamento económico nunca antes visto. Isto apesar de Washington ter prometido no início de agosto um acordo para reabrir o Estreito de Hormuz. Também nas últimas horas, o vice-presidente norte-americano acusou o Irão de não respeitar os compromissos em causa das negociações para pôr fim ao conflito entre os dois países. O Benfica garantiu a presença no play-off de acesso à Liga Europa, empatou 1-1 na Escócia frente ao Arts, resultado que foi suficiente para seguir em frente. Já na Liga Conferência, o Braga empatou também, 0-0 no caso, contra o Dinamo de Minsk. O resultado é também suficiente para avançar na qualificação. E no Campeonato Nacional, o Sporting vai receber mais logo Vitória de Guimarães, jogo em Alvalade, marcado para as 20h15 da noite, que tem relato e comentários na Rádio Observador.
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0: Começa agora o Explicador das Manhãs 360, numa altura em que milhares de portugueses se preparam para ir de férias. Falamos sobre os planos para mudar o Código da Estrada e o reforço da vigilância que está previsto para este fim de semana. E para isso convidámos para estarem connosco Alain Arial, Diretor-Geral e Presidente da Prevenção Rodoviária Portuguesa, e o Coronel Paulo Gonçalves, Comandante da Unidade Nacional de Trânsito da GNR. A moderação deste Explicador é feita pela Carla Jorge Carvalho e pelo Paulo Ferreira. Muito bom dia aos dois. Bem-vindos. Está anunciado, de facto, para este fim de semana um reforço da fiscalização nas estradas portuguesas. São dias que prometem ser intensos, com a ida ou o regresso de férias para muitas famílias. Coronel Paulo Gonçalves, o que é que está a ser preparado em concreto para este fim de semana? Ouvimos o Ministro da Administração Interna, não há muitos dias, a anunciar ações de controlo imprevisíveis e sem polícias sinalizadas. Isto significa uma nova abordagem?
1: Sim, nós neste momento estamos a entrar na quinta fase da Operação Hermes, que é uma das operações que nós realizamos no âmbito da Operação Verão Seguro, que visa essencialmente controlar os grandes fluxos que já prevíamos para este fim de semana. Até ao final da Operação Verão Seguro nós vamos ter mais dois períodos, que é no final do mês de agosto e depois no meio da quinzena de setembro. Nós, durante estes três dias, efetivamente, vamos reforçar as ações de fiscalização, porque realmente prevemos um aumento do fluxo do trânsito, e como obviamente também colhemos as orientações dadas pelo Sr. Ministro da Administração Interna para reforçar também esse tipo de fiscalização, que já estava planeada, através até de meios caracterizados, para assim nós aumentarmos não só a proteção objetiva, que altera os comportamentos através da visibilidade das patrulhas, mas também criar também uma proteção subjetiva, no sentido dos condutores cumprirem também, sem sentirem a nossa presença, porque nós sabemos que há muitos comportamentos que são praticados.
0: Mudam muito.
1: Quando as pessoas sabem que nós não estamos presentes, e nós temos também que detectar esses comportamentos.
2: Em relação àquilo que é a prática nos outros anos, e estas operações de verão acontecem sempre, há alguma diferença substancial? Talvez esse reforço da presença não identificada, mas em termos de números, por exemplo, há alguma diferença?
1: Nós, em termos de números, em termos de meios, efetivamente, os que nós chamamos de meios são finitos, e temos que orientar os nossos homens e os nossos militares para os locais de maior risco, de maior concentração de veículos, e temos tentado, neste período de operação, efetivamente fazer esse trabalho, ou seja, colocar as nossas patrulhas, os nossos meios especiais de controlo de velocidade nos locais onde o maior risco, onde existe a maior probabilidade de ocorrer os acidentes e onde eventualmente essa gravidade também possa ser maior.
0: E é por aí, então, esse reforço. Alain Arial, bem-vindo também a este Explicador. Estamos aqui a falar de um reforço da fiscalização das estradas em momentos concretos do calendário. Isto é uma das formas, de facto, de reduzir a sinistralidade?
3: Muito bom dia a todos. Sim, sem dúvida. A canalização dos meios e dos recursos da fiscalização, com certeza que deve ser canalizado para estes momentos onde sabemos que o risco é maior, não só de comportamentos infratores, como também do número de acidentes, não só pelo volume de tráfego também que existe, e também aumento das deslocações, e sabemos que a velocidade, a fadiga, a distração, o álcool nestas ocasiões está presente, e sabemos que são fatores que contribuem para o aumento da probabilidade dos acidentes, como também da gravidade dos mesmos. E neste sentido faz tudo isso.
0: Portanto, todos os fatores que contribuem para a sinistralidade são potenciados nestas alturas?
3: São, sem dúvida. E sabemos que estas deslocações maiores, evidentemente, que a velocidade e a fadiga estão mais presentes, a distração é um elemento que está presente quase sempre, o álcool nas viagens mais longas não é normalmente o principal fator, mas sabemos que estamos num momento de férias, de festa, de partilha, e isto existe em muitos momentos também. Uhum. São fatores que têm que ser controlados e evidentemente, nesta altura faz todo o sentido reforçar este controle.
2: Alain Arial, nós temos tido, os números indicam, as estatísticas, que o país tem tido dificuldade em reduzir os níveis de sinistralidade nas estradas, à semelhança, ou pelo menos na intensidade, do que tem acontecido em média na Europa. Porquê é que isto acontece?
3: Isto, eu acho que gosto sempre de olhar para aqueles que nos deram os bons exemplos e conseguiram reduzir, e comparar o que é que Portugal está a fazer e o que é que não está a fazer. O que temos visto é que estes países com melhores resultados têm uma abordagem muito sistemática, muito continuada, há um investimento grande nesta área, há uma tomada de decisões sempre com base em evidências, há a monitorização e avaliação dos principais fatores de risco, a medição dos indicadores de desempenho que contribuem para a segurança rodoviária de uma forma contínua, há todo um sistema, no fundo, de planeamento, de implementação de medidas e de controle destas medidas que contribui para a otimização da gestão do sistema rodoviário. Uma abordagem holística em todos os principais elementos do sistema, isto é, na infraestrutura, nos comportamentos, nos veículos, na emergência e socorro, no controle das velocidades, numa das abordagens, mas essencialmente na gestão de todo o próprio sistema, onde se inclui a fiscalização, a legislação e por aí fora. No fundo é uma ação concertada e partilhada, com responsabilidade partilhada de vários organismos estatais e públicos, no sentido de se promover uma cultura de segurança rodoviária no país. E apostando muito em medidas preventivas, como a educação rodoviária, como a sensibilização, como as campanhas e por aí fora, mas também punitiva, com sistemas sancionatórios eficazes e céleres.
0: De que país é que está a falar? Quais são os países que nos podem servir de modelo?
3: Na Noruega, na Suécia, no Dinamarca, no Reino Unido, enfim, se para terem uma ideia, Noruega e Suécia têm 19 mortes por milhões de habitantes, Portugal tem na ordem dos 55, temos quase 3 vezes mais. Isto também começaram com esta abordagem que eu mencionei anteriormente, a trabalhar há 30 anos atrás, tem resultados eficazes. Agora, Portugal não tem aplicado, eu diria, estas boas práticas de forma consistente e tem demorado muito na implementação e na decisão de implementação e na alocação de recursos, quer técnicos, quer financeiros. Por isso, não havendo taxas de implementação de medidas adequadas aos riscos que temos no sistema rodoviário, evidentemente que os resultados são mais difíceis de alcançar.
2: Coronel Paulo Gonçalves, sabemos que a fiscalização que as autoridades como a GNR fazem no terreno são apenas uma parte deste problema que acaba de ser exposto em toda a extensão pelo ala areal. A fiscalização ainda assim devia ser mais frequente e outra questão tem a ver com o facto de muitas multas de trânsito ficarem por pagar. Será que há um sentimento de impunidade também na sociedade?
1: Bom, a fiscalização rodoviária, como é óbvio, não termina com o levantamento do auto de contornação. Portanto, há uma série de diligências que têm que ser tomadas após o levantamento do auto de contornação para que, efetivamente, o sistema se torne eficaz. E digamos que no sistema português tem havido uma litigância muito grande em tudo o que envolve aqui este processo contranacional, que, efetivamente, depois vai resultar nessa percepção. Mas acho que estão a ser tomadas medidas no sentido de ser melhorado a eficácia nessa fase processual para que, efetivamente, depois resulte naquilo que nós pretendemos, que é na alteração dos comportamentos. E a fiscalização, efetivamente, serve para que o resultado seja esse. Nós sabemos que o Código da Estrada é um compromisso de toda a sociedade. Portanto, é um código de conduta que nós aceitamos quando circulamos na via. Portanto, e tem que ser visto dessa forma. Quando alguém não cumpre essas regras de conduta, não está só a pôr em risco a sua pessoa individual, está não só a pôr em risco a sua pessoa individual, mas também todos os restantes utentes na via. Portanto, e é dessa perspectiva que nós temos que analisar todo o sistema. Portanto, e tem que haver esta alteração de comportamento, tem que haver esta alteração de comportamento até em termos como sociedade. É por isso, se calhar, que também nos países nórdicos também existe esta facilidade de cumprimento das regras, porque tem uma percepção mais fácil para esse cumprimento que, se calhar, nós não temos. Tem, se calhar, uma percepção mais objetiva e subjetiva do cumprimento das regras que na nossa sociedade, nos países mais latinos, não existe. Portanto, se calhar, através da fiscalização, seja ela de forma caracterizada para alterar comportamentos, mas também descaracterizada para que, efetivamente, esses comportamentos sejam alterados, é uma forma eficaz de alterarmos os comportamentos.
0: E Alain Ariel, deverá passar, como o Ministro da Administração Interna lançou, ainda como espaço para debate, avançarmos e mudarmos o conceito da contraordenação para a criminalização de determinados comportamentos, por exemplo, do excesso de velocidade, que foi uma questão que ficou aqui mais colocada, o caminho também deverá ser esse?
3: Eu diria que o princípio concordo, isto é, no sentido de penalizarmos mais severamente as velocidades mais elevadas, evidentemente, havendo uma correspondência entre o perigo e, eventualmente, a gravidade potencial acidente. Faz-me todo o sentido. Em que moldes é que isto vai ser feito, não sei. Há países em que têm um valor específico, nomeadamente França, mais de 50 km/h acima do limite, passou a ser crime. Suíça tem um modelo um pouco diferente, é um modelo em que cada limite tem um excesso, isto é, 30 km/h, por exemplo, mais 40 pode ser, os 50, em áreas de 50 km/h, mais de 50, está associado, no fundo, ao perigo causado. Porque se tivermos um limite único, de 50 ou de 60, ou seja lá o que for, imagino que nas autoestradas, a partir de 180, passa a ser crime, e dentro das localidades, a partir de 110, passa a ser crime. Na minha perspectiva, como técnico, não tem nada a ver, em termos de perigo, circular a 180 na autoestrada e a 110 dentro das localidades. É muito mais perigoso dentro das localidades este comportamento. Por isso não é proporcional. Preferiria, eu diria, ou um modelo misto ou um modelo associado a outros limites de velocidade, tendo em conta o perigo associado e, eventualmente, a potencial gravidade do acidente. Agora, eu não sei em que modos é que isto vai ter, mas levanto aqui algumas questões, que é a criminalização leva-nos a que estes crimes passem para a alçada dos tribunais. Sabemos que em Portugal os tribunais, a celeridade, enfim, não é a sua principal característica. Tenho receio, sendo que uma das principais características de um sistema sancionatório eficaz é a celeridade, a eficácia e a sua dissuasão, tendo em conta também a subjetividade associada às sentenças atribuídas pelo juízo, tendo em conta que as variáveis avaliadas são muito maiores, passe, digamos, que se perca com a criminalização, tenho aqui receios que se possa perder a celeridade, como também, a standardização ou padronização das punições. É uma das questões que, levanto e não sei, acho que tem que ser analisado com alguma precaução. Por exemplo, haverá alternativas, evidentemente acima dos 60 km/h, que de facto são todas muito graves, poderá haver outros intervalos até ao crime e associados, nomeadamente, a inibições, a períodos de inibição mais elevados, ou diretamente à cassação, até considero isso. Isto bem, hoje em dia o nosso sistema sancionatório, em termos gerais, não está muito afastado da Europa. Ele prevê cornas, prevê inibição de conduzir, prevê perda de pontos, prevê cassação, até prevê pena de prisão, em alguns casos. Por isso, ele está equilibrado. Agora, precisa de alguns ajustes? Sim, considero que sim, precisa de ajustes. A criminalização, especificamente, merece alguma reflexão.
2: Mas ficamos com a ideia de facto que não há uma bala de prata, não há uma medida única que nos ajude, tem que ser um complemento de medidas. Coronel Paulo Gonçalves, estamos quase a chegar ao fim do nosso tempo este fim de semana, então, para ver se que sejam um fim de semana de trânsito muito intenso, sobretudo para as zonas de férias. Que conselhos é que deixa a quem vai para a estrada?
1: Nós insistimos sempre e dizemos sempre os mesmos conselhos, mas queremos hoje também reforçar, né, para as pessoas planearem efetivamente as suas viagens, não terem pressa de chegarem ao destino, seja ele no início das férias ou no fim de férias, que é o mais importante, fazerem as viagens com a maior serenidade possível e adequar efetivamente a velocidade, que é determinante. A velocidade é um fator determinante porque contribui não só para a probabilidade do acidente, mas também para as suas consequências. É por isso que se fala muito em velocidade. Portanto, e adequem a velocidade realmente às condições da via, às condições do tráfego. E, por fim, que realmente cheguem todos ao seu destino em segurança, que é esse o nosso grande objetivo.
2: Muito bem, Coronel Paulo Gonçalves, Alan Arial, obrigado a ambos pela presença neste explicador. Bom dia, bom fim de semana, boas férias também, se for o caso disso.
0: Obrigada,
1: bom dia. Obrigado.
3: Muito obrigado, igualmente. Obrigado.

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0: Hoje é dia do domínio da guerra. O Major-General Arnon Moreira já aqui está connosco. Primeiro espreitamos a atualidade, Carla.
7: Os tempos de espera para doentes urgentes no Algarve ultrapassaram esta manhã as 6 horas. Entretanto, o tempo desceu ligeiramente, mantém-se nas 5 horas e meia. É o que indica o portal do Serviço Nacional de Saúde. Em Lisboa, o tempo é de 3 horas e meia. Semelhante na zona centro, o norte é a região que registra tempos de espera mais curtos, com uma média de meia hora para pulseira amarela. Os tempos de espera para as urgências hospitalares têm estado elevadas, sobretudo esta semana, nas urgências, em causa da falta de profissionais e a dificuldade em completar as escalas dos hospitais. Luís Montenegro discursa mais logo na Festa do Pontal, no Algarve, o evento que marca a rentrée do PSD. O presidente social-democrata e primeiro-ministro está, nesta altura, sob pressão, com polémicas a envolver, sobretudo, os ministros da Administração Interna e da Educação. É neste contexto que se aguarda pelo discurso de Luís Montenegro. A entidade reguladora dos serviços energéticos não encontra evidências de que os preços dos combustíveis em Portugal subam mais depressa do que descem e afasta também a tese de um aproveitamento por parte das gasolineiras. É a conclusão de um estudo que foi pedido pelo Governo e que chegou agora ao gabinete da Ministra do Ambiente e Energia em causa da subida dos preços provocada pela guerra no Médio Oriente. Os dados mostram que a subida em Portugal é explicada sobretudo pela evolução das cotações internacionais do gasóleo e da gasolina já refinados e não diretamente pela evolução do preço do petróleo bruto. Os vizinhos revelam que havia discussões constantes entre a família do Dafundo, em Oeiras, onde um jovem de 15 anos terá matado a mãe. A morte terá ocorrido na noite de quarta-feira. Na sequência de uma discussão, o jovem terá asfixiado a mãe, que ficou com o corpo em casa durante quase 24 horas. Ontem à tarde, o suspeito entregou-se à PSP. A Polícia Judiciária fica com a investigação. A lei tutelar educativa indica que qualquer intervenção legal fica agora a cargo do Tribunal de Família e Menores. Uma pessoa morreu e mais de 20 ficaram feridas num ataque russo esta noite na região de Donetsk. Foram ainda retiradas pelas autoridades da Ucrânia mais de 600 pessoas das zonas próximas da linha da frente da guerra. Há também registro de um ataque ucraniano num porto petrolífero russo no Báltico que provocou um incêndio. A Rússia informa ainda que abateu mais de 50 drones nos arredores de São Petersburgo.

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0: Este é o Domínio da Guerra da Rádio Observador com o Major-General Arnon Moreira. Bom dia.
1: Bom dia, muito bom dia a todos.
0: Bem-vindo, General. Também se pode acompanhar com a imagem através do YouTube. Na semana passada demos aqui conta das negociações entre o Irão e Omã para a definição de regras e de canais de navegação no Estreito de Hormuz. Continuamos sem acordo assinado, mas o Irão afirmou, entretanto, que mesmo que este acordo seja concluído, o Estreito não será reaberto enquanto os Estados Unidos não aceitarem um conjunto de condições. General, que ponto de situação podemos fazer sobre tudo isto?
1: Bom, não sei se teremos acordo. Na verdade, já dá para desconfiar se vamos ter ou não acordo. Relembro que isto, que esta negociação já vai, talvez, com 3 semanas de duração.
0: Sim.
1: Começou com enorme entusiasmo, porque o Irão pensou, talvez um pouco ingenuamente, que em face da diferença de potencial, de poder, de capacidade de influência sobre Omã, seria suficiente trazer Omã para a mesa das negociações para impor a vontade iraniana a Omã. Foi talvez um bocadinho ingênuo, porque Omã não está a negociar por Omã. Uhum. Isto é, não são dois estados que estão a negociar. Omã senta-se naquela mesa com o peso por trás de todos os outros estados do Golfo Pérsico. Isto é, aquilo que se aplica aos outros estados também se aplica ao Omã, e Omã sente que tem a responsabilidade de, como ator,
0: representar
1: um pouco os países do Golfo Pérsico, e portanto não vai aceitar de ânimo leve aquilo que o Irão pretende, prejudicando depois a sua relação com o conjunto muito significativo de outros estados do Golfo Pérsico. Bom, portanto, para além deste canal que certamente existe entre Omã e os países do Golfo Pérsico, também existe uma influência norte-americana que é evidente sobre Omã. Ah. Omã não está disponível também para entrar, para ser considerado agora o inimigo dos Estados Unidos da América,
0: estar
1: o inimigo
0: Irão,
1: de todos os outros estados do Golfo Pérsico, só para fazer um favor ao Irão. E, portanto, Omã também se sente protegido nisto, porque acha que, não obstante
0: não sozinho,
1: ser ele que está a dar a cara, não está sozinho nesta luta. E, portanto, nós já vamos praticamente na 3ª semana de discussões. O Irão continua a dizer que estamos quase, mas talvez não seja bem assim. Há aqui duas linhas de discussão que continuam por esclarecer. Tem a ver com a definição das rotas, quais são as rotas, qual é o percurso que o tráfego marítimo pode seguir no estreito, se elas contemplam uma área iraniana e uma área de Omã, ou se são percursos mistos em que qualquer das rotas passa sempre pelo território iraniano para o Irão poder exercer o seu controle sobre o estreito. A outra tem a ver com os pagamentos. Existem ou não existem pagamentos aqui? O Irão quer que haja pagamentos. Omã não é contra os pagamentos desde que sejam voluntários. Isto é, desde que os países do Golfo aceitem, em troca de um conjunto de serviços, estou a pensar segurança, proteção ambiental, etc., que possam contribuir para os países que têm capacidade para fazer no estreito, digamos, esse controle.
0: E não apenas pagar como se fosse uma portagem.
1: Portanto, isto faz toda a diferença. E, portanto, esta solução de Omã certamente é uma solução que está inspirada naquilo que é a passagem no Estreito de Malaca, onde também o pagamento de portagens é voluntário, e os valores envolvidos são significativamente menores. Além de ser voluntário, também os valores são menores. Portanto, o Irão quer aqui duas ou três coisas que são maldosas, que estão escondidas no meio disto tudo. A primeira é, se todo o trânsito marítimo passar por águas territoriais, o Irão não vai deixar passar nenhum navio militar na zona. Isto é, fica com o bloqueio naval militar da zona. Os países do Golfo Pérsico deixam de poder fazer transitar navios de guerra naquela à parte, porque passa em águas territoriais e o Irão há de inventar sempre um problema de segurança qualquer para impedir essa passagem. Primeiro aspecto. Segundo aspecto, o Irão não pode impedir a passagem em águas territoriais do Omã. Não há nenhuma maneira de poder impedir que o tráfico passe pelas águas territoriais de Omã. Não há nenhuma maneira legal. A única maneira que existe é a imposição de, ou de minas nesse percurso, ou então a utilização de mísseis ou de drones ou de uma outra forma letal qualquer para dissuadir os navios de passar aí. Bom, entretanto, o Paquistão voltou a reiniciar as suas tentativas de aproximação para o regresso do Irão e dos Estados Unidos à mesa das negociações e, de alguma maneira, ressuscitar o memorando de entendimento que foi assinado a 17 de junho. Há uma coisa curiosa, é que o memorando tinha uma data, falava em 60 dias. A partir de 60 dias, acabam no domingo.
0: 17 de agosto.
1: Os 60 dias estão a acabar e agora as partes ficam, digamos, sem um suporte de natureza formal para justificar o cessar-fogo. Isto é, em princípio, na segunda-feira acabava o cessar-fogo e voltavam as hostilidades. Ora, nenhuma das partes está interessada neste momento nas hostilidades. Nem o Irão, que não quer mais destruições, nem os Estados Unidos, que acham que é muito dispendioso este tipo de ação. E, portanto, começam a inventar-se agora aqui justificações. E a melhor justificação, talvez até tenha sido dada pelo Dirão, não ficou muito claro em que data é que se começavam a contar os 60 dias. E, portanto, vamos...
0: Isso aí já vai ter Natal.
1: Com a barriga a questão agora do cessar-fogo que vai terminar. Ambas as partes não vão encontrar uma... aqui, certamente, uma boa justificação para dizer que os 60 dias, se calhar, ainda nem começaram a contar. Bom, os dois agora apostam no fator tempo. O Irão acha que, se continuar a prolongar o fecho do Estreito de Hormuz, vai deteriorar as condições políticas de Donald Trump para as intercalares. E, portanto, entende que, se não iniciar conversações sobre o sistema nuclear, sobre o qual não está minimamente interessado em negociar, se mantiver o Estreito de Hormuz fechado, vai haver aqui, certamente, matéria eleitoral que possa prejudicar Donald Trump. E o Irão conta com uma derrota eleitoral de Donald Trump para retirar força à pressão dos Estados Unidos sobre o Irão. Mas, não contente com isto, resolveu pôr a coisa ainda mais difícil. Impôs 6 condições aos Estados Unidos. Que condições são essas? Vamos olhar para essas condições porque elas são interessantes. Primeira condição: não ameaçar o Irão ou insultar a nação. Isto é impossível de cumprir. Quem conhece Donald Trump sabe que isto é impossível. Começa logo mal. Quer dizer, isto é logo uma condição impossível de cumprir, que Donald Trump seja capaz de passar um dia sem fazer uma ameaça. Sem fazer uma ameaça. Depois, terminar permanentemente as guerras com o Irão e com os seus aliados. Então, mas os húteis é que começaram a guerra. Quer dizer, depende dos Estados Unidos. Terceira, o levantamento do bloqueio naval norte-americano. Os norte-americanos têm 11 ou 12 porta-aviões operacionais, podem ir rodando-os. Não há, digamos, não há limite temporal.

0: no memorando de entendimento para se iniciarem as conversações do programa nuclear. Portanto, o que o Irão está a fazer agora é subir a parada, é dizer assim: não, eu quero isto já para abrir o Estreito de Hormuz, não para discutir sequer o programa nuclear. Portanto, isto é muito interessante. A lista é impossível de aceitar pelos Estados Unidos. Foi proposta e desenhada especificamente para não ser aceite, porque a função do Irão aqui é adiar e pôr custos políticos a Donald Trump. Já Donald Trump parece aparentemente confortável com esta solução de que, muito bem, está fechado, também não há recursos financeiros a entrar no Irão e está de acabar por explodir. Portanto, os dois estão a jogar no tempo. Qual é o efeito? Quem é que vai conseguir produzir efeitos primeiro? Pois, isso não sabemos. O tempo, vamos ter que esperar.
1: Por falar em tempo, no dia 7 de agosto, faz exatamente hoje uma semana, três países muçulmanos sunitas assinaram em Meca um pacto conjunto de defesa que veio suscitar imensas dúvidas e reflexões, quer no contexto regional, quer no âmbito da geopolítica global. General, que pacto é este que juntou Paquistão, Arábia Saudita e Turquia e um acordo de defesa?
0: Bom, já se falava há algum tempo na possibilidade de aparecer aqui uma nova, digamos, uma nova coligação que pretendesse ter uma voz mais ativa nos assuntos do Médio Oriente. Mas talvez não com este formato. O que me surpreende a mim é o formato. Sobretudo a inclusão de uma cláusula que parece retirada um bocadinho do artigo 5º da NATO, que é de que o ataque a um destes três países representa um ataque a todos e, portanto, todos devem intervir para, digamos, para defender esse país. Isso é talvez o mais estranho. Mas vamos por partes. Há aqui, neste acordo, que vamos passar a tratar como o Acordo de Meca, que foi assinado em Meca, há aqui um conjunto de aspectos singulares que caracterizam bem este acordo. Primeiro, os três países envolvidos, Paquistão, Arábia Saudita e Turquia, são aliados dos Estados Unidos da América. Não há nenhum deles que não tenha excelentes relações com os Estados Unidos. A todos os níveis, a nível económico, a nível político, a nível diplomático, a nível militar. Portanto, os três países não representam aqui, digamos, uma ameaça aos Estados Unidos, porque os três países são aliados dos Estados Unidos. Este é um aspecto particular nesta aliança. Depois, os três países são muçulmanos e sunitas, estão entre os maiores países muçulmanos e sunitas. Isto é uma particularidade que não acontece em todas as alianças. É muito particular, é um dos aspectos particulares desta aliança. Olhamos para a NATO. Tem católicos, tem protestantes, tem ortodoxos, tem muçulmanos. A NATO não se define, os seus aliados não se definem pelas suas vocações religiosas. É por um outro conjunto de valores que está para lá da religião. Ora, quando nós trazemos a religião, que é o que se passa aqui, é que trouxemos a religião para dentro do pacto de Meca. Isto é um aspecto singular que tem certamente, e pode vir a ter certamente, desenvolvimentos interessantes. Trazer a religião, que é um fator de grande divisão dentro do Médio Oriente, trazê-lo para dentro de uma aliança de natureza militar é muito estranho, porque as pessoas entram em guerra muito facilmente por questões de natureza religiosa, porque a religião divide muito mais do que une. Depois, ter escolhido Meca para assinar o acordo reforçou esta dimensão religiosa. Outro aspecto que me parece singular: os três países não têm continuidade territorial. Se olharmos para o mapa, eles não se tocam. Isto é, não têm capacidade de fazer fácil transferência de forças entre os países. Contrariamente, por exemplo, à NATO, que tem uma área ampla europeia, através

0: da qual existe continuidade e capacidade de projeção de forças. Ora, estes três países não têm continuidade territorial, estão dispersos. E têm imensa dificuldade em fazer transferência de forças que não seja por via terrestre, porque os seus grandes, digamos, aparelhos são aparelhos militares de natureza terrestre. Ora, isto dificulta imenso esta gestão, sobretudo quando nós aliamos esta coisa de que o ataque a um é um ataque a todos. Bom, portanto, este aspecto da continuidade territorial é um aspecto muitíssimo interessante que não favorece o entendimento deste pacto como um pacto de defesa, porque levar forças de um entre países é muito difícil porque há outros países no meio. Bom, pois a robustez de uma aliança militar pode ser avaliada de acordo com um conjunto de critérios. Vou trazer apenas aqui apenas alguns. O primeiro é quem é o inimigo. Isto é, quando a NATO foi formada, não havia dúvida nenhuma sobre quem era o inimigo. Ela foi formada para combater, para suster, para controlar, para impedir a expansão territorial do inimigo. E, portanto, isso facilita imenso tudo aquilo que é o trabalho de preparação contínua da aliança para fazer face a esse inimigo. Ora, não há inimigo. Esta aliança é uma aliança militar para proteção dos respectivos países, mas não há inimigo. Não há inimigo. Então, pouco depois de assinar isto, o Paquistão telefonou para o Irão para explicar os termos do acordo e esta semana um alto representante do Irão, do Paquistão, esteve no Irão em conversações. Portanto, o Irão não é o inimigo, o Irão é o inimigo. O Irão é ameaçador, mas
1: daí a ser inimigo,
0: é muito mais difícil. Israel é o inimigo. Também não parece que, apesar da retórica entre Turquia e Israel, que haja uma retórica de ameaça iminente que justifique um pacto desta natureza para confrontar aquilo que é um problema político, que é um problema também com Israel. Portanto, nós aqui entramos numa zona em que temos uma aliança militar em que não há um inimigo definido. O que é estranhíssimo para uma aliança, porque a função da aliança é, em tempo de paz, preparar-se para enfrentar um determinado inimigo.
1: Isto cria desconfiança?
0: Se não há inimigo, é mais difícil fazer os planos de preparação. Segundo aspecto que me parece importante na liderança, na aliança. Quem lidera? É que os três estão em situação de igualdade. Nenhum dos três. Há uma disputa de liderança entre estes três países. Paquistão, Arábia Saudita e Turquia
1: pois, claro,
0: sentem-se os três com capacidade de impor a sua visão sobre o Médio Oriente. Ora, não havendo liderança, dificilmente há uma aliança. Porque é que a NATO funcionou sempre bem? Porque a liderança era dos Estados Unidos.
1: Mas
0: a liderança
1: não,
0: é dos Estados Unidos.
1: Será que não há aqui?
0: E aqui não há liderança. Pois. Aqui não há liderança. Nenhum destes três países tem ascendente sobre os outros para liderar uma coligação de natureza militar. Ora, uma coligação de natureza militar acaba por implicar sacrificar os soldados de uns países para ir defender os outros. Bom, isto sem liderança parece uma coisa estranhíssima. E há um último aspecto que me parece que é importante, que é o grau de integração militar. Isto é, uma aliança que tenha características de defesa tem normalmente depois um conjunto de estruturas, de doutrina, de meios dedicados para isso. Ora, para já não temos indicação nenhuma de que esteja a ser constituído um comando integrado único, por exemplo, que suscite uma força de natureza militar para ajudar isso. Bom, em resumo, não é por inimigo, nem é por liderança.
1: Nem por proximidade.
0: É por uma outra coisa. É por uma outra coisa. Talvez duas coisas. Primeiro, é ter uma voz muçulmana associada às disputas de poder no Médio Oriente impedindo que os países tenham que escolher apenas entre um domínio uhum. de Israel ou um domínio do Irão sobre o Médio Oriente. O que nós temos aqui é o aparecimento de um polo que pretende ser uma voz. Pretende ser uma voz para que os países não estejam prisioneiros para escolher se querem um domínio israelita do Médio Oriente ou se querem um domínio iraniano. E uma segunda questão é o aproveitamento de um conjunto de sinergias. Quais são essas sinergias? A Arábia Saudita dá o dinheiro. A Turquia dá a capacidade tecnológica. E o Paquistão dá o chapéu nuclear. Portanto, nós temos aqui a junção de três capacidades. Simplesmente estas capacidades não são suficientes. É preciso também política comum e eu acho que é preciso aqui liderança e essa ainda não apareceu.
1: Então vamos ter de esperar para ver.
0: Vamos ter que esperar para ver.
1: Donald Trump voltou a dizer há dias que controla o Estreito de Hormuz e que o mesmo se encontra aberto. Já o Irão reiterou a posição de que o Estreito está fechado. Além disso, temos a diminuição muito sensível do número de navios que atravessam o Estreito, que tem levado a avaliações contraditórias de várias fontes. General Arno Moreira, que cortina de fumo é esta, afinal?
0: Bom, toda a gente controla...
1: O que se passa no Estreito? Toda a gente controla, está fechado,
0: controla,
1: está aberto.
0: Toda a gente controla o Estreito. Tecnicamente, o Estreito está aberto.
1: Uhum.
0: O Estreito só está fechado por uma coisa chamada medo e insegurança.
1: Claro.
0: O medo e a insegurança de ser atingido por um projétil vindo de algum lado que impede que haja um tráfego marítimo no Estreito. Antes da guerra, passavam no Estreito em média cerca de 100, talvez um bocadinho mais, navios por dia.
1: Uhum.
0: Estima-se que na primeira quinzena de agosto esta média esteja à volta de 4 navios por dia.
1: Portanto, há
0: uma diminuição muito sensível. Mas quando nós queremos dar importância ao Irão, falamos nisto.
1: Uhum.
0: Mas se falarmos no resultado disto, vamos ver que afinal o Irão não tem quase importância nenhuma. Como eu vou procurar explicar aqui rapidamente. O secretário da Energia norte-americana... diz que passam por dia cerca de 9 milhões de barris de petróleo por dia. 9 milhões.
1: 9 milhões.
0: Transitam no Estreito. E que se somarmos isto, os 5 a 7 milhões que vêm por pipeline,
1: uhum.
0: nomeadamente da Arábia Saudita, andamos à volta de 15 milhões por dia.
1: Uhum.
0: Ora, no domingo, por exemplo, passaram mais de 20 milhões de barris de petróleo que saíram do Golfo Pérsico. Ou seja, mais do que a média antes da guerra. Uma coisa é compararmos navios, outra coisa é vermos os efeitos.
1: Claro.
0: Os efeitos. É que quando olhamos para os efeitos, não encontramos
1: o mesmo racional
0: quando olhamos para o número de navios. Ou seja... Aquilo que é a importância do Irão no controlo do Estreito de Hormuz não se tem refletido significativamente naquilo que é a capacidade do Golfo Pérsico em exportar produtos petrolíferos. O relatório mensal da Agência Internacional de Energia diz que a diferença entre a procura e a oferta é, neste momento, apenas de 1,8 milhões de barris por dia. Isto é menos de um superpetroleiro. Isto é, bastava que nós conseguíssemos fazer passar mais um superpetroleiro por dia, a oferta era igual à procura neste momento. Portanto, há muitas maneiras de olhar para isto. O domínio da guerra tem sempre uma outra maneira de olhar para isto.
1: O nosso ponto de mira de hoje foca sobre três ilhas de que pouco se fala, mas que controlam a navegação do Estreito de Hormuz. Que ilhas são estas, General?
0: Bom, estas são as ilhas de Abu Musa, Grande Tamb e Pequeno Tamb. Estas ilhas eram para ser dos Emirados. Quando os Emirados tiveram a sua independência, três dias antes, Reza Pahlavi invadiu estas três ilhas. Na altura ninguém reclamou porque Reza Pahlavi era aliado dos Estados Unidos, de Israel, etc. O Irão revolucionário aproveitou estas três ilhas, são as ilhas que permitem fiscalizar a passagem de todo, de saber por onde é que passam os navios, se vão passar para um lado ou para o outro. Portanto, são pequenas três ilhas, pequenas ilhas, Abu Musa, Grande Tampo,
1: nada, não é?
0: E Pequeno Tampo, que está cheio de guardas revolucionários com binóculos, que é quem passa e por que lado passa. Porque, de acordo com o sítio por onde passa em relação a estas três ilhas,
1: já
0: determina
1: também,
0: se vai seguir a rota iraniana ou a rota do Omão. Na altura nós não ligámos nada a isto.
1: E agora?
0: Agora mudou o regime e estas três ilhas ganharam uma importância brutal.
1: Muito interessante, General Arnão Moreira. Muito obrigada por
0: Foi
1: mais
0: prazer.
1: Um Domínio da Guerra. É sempre até
0: para
1: a semana.
0: Bom fim de semana.
1: Para si também.
0: Obrigado.

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0: Muito bom dia, boa sexta-feira, 10 e 1. Notícias com Carla Jorge Carvalho. A Guarda Nacional Republicana reforça que durante este fim de semana vai haver uma maior fiscalização nas estradas portuguesas, tal como anunciou esta semana o Ministro da Administração Interna.
1: Luís Neves explicou que vai ser realizada uma operação para aumentar a segurança rodoviária neste período em que muitos portugueses vão de férias ou regressam. O Ministro falou em ações de controlo imprevisíveis, sem a presença de polícias sinalizados. Convidado o explicador desta manhã, Paulo Gonçalves, o Comandante da Unidade Nacional de Trânsito, confirma esse reforço e explica que estas ações, com meios descaracterizados, permitem uma fiscalização mais intensiva neste período de maior fluxo nas estradas.
2: Durante estes três dias, efetivamente, vamos reforçar as ações de fiscalização, porque realmente prevemos um aumento do fluxo do trânsito e, como obviamente, também colhemos as orientações dadas pelo Sr. Ministro da Administração Interna para reforçar também esse tipo de fiscalização que já estava planeada, através até de meios caracterizados, para assim nós aumentarmos não só a percepção objetiva que altera os comportamentos através da visibilidade das patrulhas, mas também criar também uma percepção subjetiva no sentido dos condutores cumprirem também sem sentirem a nossa presença, porque nós sabemos que há muitos comportamentos que são praticados quando as pessoas sabem que nós não estamos presentes.
1: É o Coronel Paulo Gonçalves que garante que a GNR vai orientar os meios para os locais de maior risco.
0: O Governo está também a pensar em penalizar a condução acima dos 180 km/h. Alain Arial, Diretor-Geral e Presidente da Prevenção Rodoviária Portuguesa, diz que concorda com o princípio.
1: Concorda, mas avisa. Os processos vão passar para a alçada dos tribunais, o que vai contribuir para uma morosidade na aplicação das sentenças.
3: A criminalização leva-nos a que estes crimes passem para a alçada dos tribunais. Sabemos que em Portugal os tribunais, a celeridade, enfim, não é a sua principal característica. Tenho receio, sendo que uma das principais características de um sistema sancionatório eficaz é a celeridade, a eficácia e a sua dissuasão, tendo em conta também a subjetividade associada às sentenças atribuídas pelo juiz, tendo em conta que as variáveis avaliadas são muito maiores, passe, digamos que se perca com a criminalização, tenho aqui receios que se possa perder a celeridade.
1: O Presidente da Prevenção Rodoviária Portuguesa, Alain Arial, que sublinha também que o sistema de sanções em Portugal não está muito afastado do resto da Europa, diz ser um sistema equilibrado, mas que precisa de alguns ajustes.
0: Continuamos neste tema, mas agora focados no preço dos combustíveis. A entidade reguladora dos serviços energéticos afasta a tese de um aproveitamento por parte das gasolineiras.
1: E conclui que os custos evoluem de acordo com a cotação internacional do gasóleo e da gasolina refinada e não do petróleo bruto. O anúncio do cessar-fogo entre Estados Unidos e Irão fez baixar o preço do crude, mas em Portugal os preços finais dos combustíveis não refletiram imediatamente a baixa das cotações do petróleo. O estudo da ERSE foi pedido pelo Governo em junho, já chegou ao gabinete da Ministra do Ambiente e da Energia. O regulador conclui, Miguel Gato, que não há evidências do chamado efeito foguete pelo mar.
4: Sim, por isso o preço dos combustíveis não sobe mais rápido do que desce, é o que conclui este comunicado enviado pela entidade reguladora dos serviços energéticos ao Governo. Conclui-se que a evolução dos preços em Portugal é explicada sobretudo pela mudança das cotações internacionais do preço do gasóleo e da gasolina já refinados e não diretamente pela evolução do preço do petróleo bruto. A ERSE indica que nos primeiros 7 meses do ano os preços evoluíram globalmente em linha com os custos internacionais. Reconhece que houve diferenças temporárias no ritmo a que os preços foram refletidos na bomba. No entanto, sublinha que essa diferença nunca foi persistente. Estas conclusões acompanham, de resto, a supervisão dos preços que é feita todas as semanas pela reguladora, que nunca encontrou irregularidades ou abuso de margens na fixação dos preços finais dos combustíveis nas gasolineiras.
1: Miguel Gato, com as conclusões da ERSE, a evolução do preço dos combustíveis foi pedida pela Ministra do Ambiente e Energia. Maria da Graça Carvalho chegou a admitir que se fossem encontradas distorções graves no mercado, nesse cenário poderia avançar com uma proposta de fixação excepcional de margens máximas nos componentes que formam o preço de venda ao público. O relatório da ERSE não aponta para isso. Depois de uma descida acentuada do preço dos combustíveis nesta semana, a próxima deve ficar marcada por uma nova subida.
0: O advogado Miguel Matias prevê que o jovem de 15 anos, suspeito de matar a mãe em Oeiras, fique detido em regime fechado, algo que pode durar até 3 anos.
1: O homem terá asfixiado a mãe de 33 anos em casa na quarta-feira à noite. Ficou com o corpo até ontem à tarde, quando se entregou à PSP. A Polícia Judiciária está a investigar. O suspeito é menor e, por isso, tem de ser aplicada a lei tutelar educativa. É o que explica o advogado Miguel Matias.
5: Quando um menor de 16 anos comete algo equiparado a um crime, algo que na sua maioridade será um crime e será punido como tal, ele não é sujeito a uma medida de prisão, a uma pena desse tipo, mas sim a uma medida tutelar educativa. No caso concreto, a situação é das mais graves e prevê-se naturalmente a aplicação de uma medida de detenção em regime fechado, portanto, que para um estabelecimento próprio, sim, que existem vários neste país.
1: Explicações do advogado Miguel Matias. O jovem deverá continuar detido até uma decisão final. Pode ficar detido em regime fechado durante 3 anos. O observador falou com vários vizinhos. Dão conta de gritos e discussões todo o dia, sendo que a família tinha-se mudado há pouco tempo para aquela casa. Há um outro pormenor. Pouco antes de se entregar, o jovem foi visto a passar com a irmã na rua. O suspeito esteve em casa sob custódia durante várias horas. Saiu já de noite, acompanhado pelos inspectores da Judiciária.
0: São 10h08, já a seguir o contracorrente. Primeiro, Carla, que outras notícias marcam esta véspera de fim de semana?
1: Os tempos de espera para doentes urgentes no Algarve ultrapassaram esta manhã as 6 horas. Entretanto, esse tempo desceu ligeiramente, mantém-se, no entanto, nas 5 horas e meia. É o que pode ver-se no portal do Serviço Nacional de Saúde. Em Lisboa, o tempo médio de espera para observação de doentes urgentes é de 3 horas e meia. Tempos semelhantes na zona centro. O norte é a região que registra tempos de espera mais curtos, uma média de meia hora para pulseira amarela. Estes tempos têm estado elevados, subiram sobretudo esta semana nas urgências do SNS, em causa à falta de profissionais de saúde e também a dificuldade em completar as escalas dos hospitais. O PSD abre mais logo o período de rantrês partidárias com a festa do Pontal, que este ano assinala os 50 anos. O ponto alto vai ser o discurso do presidente do PSD e primeiro-ministro, que no ano passado foi criticado por participar na festa enquanto o país atravessava um período crítico de incêndios. O secretário do Tesouro dos Estados Unidos ameaça o Irão com aquilo que descreve como um isolamento económico nunca antes visto, isto apesar de Washington ter prometido no início de agosto um acordo para reabrir o Estreito de Hormuz. Também nas últimas horas, o vice-presidente norte-americano acusou o Irão de não respeitar os compromissos em causa das negociações para pôr fim ao conflito entre os dois países. Uma pessoa morreu e mais de 20 ficaram feridas num ataque russo esta noite na região de Donetsk. Foram ainda retiradas pelas autoridades da Ucrânia mais de 600 pessoas das zonas próximas da linha da frente de guerra. Há também registro de um ataque ucraniano num porto petrolífero russo, no Báltico, que provocou um incêndio. A Rússia informa ainda que abateu mais de 50 drones nos arredores de São Petersburgo. E depois do casamento, Cristiano Ronaldo continua a dar que falar e desta vez por causa do cabelo, um novo penteado.
0: É, fica-lhe bem, tem a ver com a pele dele.
1: Achas que sim? Gostas de aquele ruivo?
0: Gosto.
1: É, mais ou menos. Foi assim que ele se apresentou nos treinos do Al Nassr. Um novo look que chamou mais a atenção, de forma que até o próprio clube fez questão de partilhar este novo visual e as imagens já estão virais.
0: Não,
1: qual olhar
0: Cristiano
1: para
0: Ronaldo,
1: a aliança,
0: exato,
1: não é?
0: Por acaso não reparava. Acho que a fotografia
1: estava,
0: não mostra assim.
1: Eu vi
0: só
1: umas
0: aquela
1: imagens
0: das mãozinhas.
1: Não, eu vi umas imagens dele no treino a ser aplaudido pelos colegas. Estava muito envergonhado com as mãozinhas cruzadas e via-se a aliança.
0: Pronto, e entretanto, nem uma semana de casamento e já está com um makeover. Já mudou de cabelo.
1: Pronto.
0: Sendo
1: vida
0: só
1: nova.
0: Um homem novo.
1: Vida nova, cabelo novo.
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0: 10 e 10 de sexta-feira. Há quem vá de férias. Há quem fique, como a Carla que fica, para regressar às 11. Depois então vai ali descansar um bocadinho e volta daqui a um tempo. Carla, boas férias.
1: Obrigada.
0: Eu, o Paulo e o Luís Soares, no teu lugar, regressamos na segunda-feira, um bocadinho antes das 7.
1: Bom fim de semana.
0: Igualmente.
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20: Muito bom dia. Odisseia de Christopher Nolan é a grande sensação deste verão, com salas de cinema cheias e muitas discussões, sejam elas sobre a escolha dos atores ou sobre a fidelidade ao poema de Homero, o que em si mesmo é um sinal de que o cinema ainda pode ser mais do que um comando ou uma assinatura de streaming, e também de um interesse pelos grandes livros que muitas vezes julgamos enterrados em bibliotecas ou reservados a académicos. Por isso, queremos hoje não só discutir como é que uma história com mais de 3 mil anos ainda nos atrai e o que há mesmo de especial na Odisseia de Homero. José Manuel, tu já viste o filme?
21: Já.
20: Recomendas?
21: Recomendo. Recomendo porque, vamos lá ver, há muitas discussões em torno do filme. Eu creio que, de alguma forma, algumas dessas discussões sobrevalorizam aspectos do filme que nós podemos dar várias interpretações. Uhum. Não é? Quer dizer, sei lá, uma discussão por causa de Helena de Troia, que é uma atriz negra. Portanto, ela, uma atriz negra. Eu não sei, Helena de Troia deve aparecer uns segundos no filme. Portanto, de facto, é uma atriz negra, mas não é de forma nenhuma a figura central.
20: Uhum.
21: E podemos sempre... Ah, depois há as várias interpretações. Ah, é por causa do politicamente correto, do wokeismo. Ah, é porque ele está a pensar nos Oscars. Ah, não pode ser porque as descrições da Ilíada sobre a Helena de Troia não são essas. Quer dizer, depois há também os outros que dizem não, a Odisseia é um romance universal e, portanto, como romance universal, ter lá também uma representatividade universal. Eu não creio que isso seja o fundamental. São quase que adereços. E o fundamental é que, apesar de tudo, o filme está bem feito. Enfim, eu não sou crítico de cinema, não vou entrar por aí. E eu acho que, sobretudo...
20: Não te arriscas a dar estrelas?
21: Não me arrisco a dar estrelas. Aliás, sei que há muita gente que, quando vê as estrelas, lê-as ao contrário.
20: Sim, diz a Helena.
21: O nosso crítico não gostou, por exemplo, aqui do Observador. Não. Eu já vi, o filme suscita reações de amor e ódio. Portanto, nós nas estrelas ou vemos com 5 ou vemos com uma ou duas, com bola preta ou com uma estrela. Portanto, há muito essa... É raro encontrar ali coisas a meio. Bem, mas independentemente disso, aquilo que neste momento, quer dizer, se queres diga, me interessa mais, e foi aquilo que aconteceu comigo, uhum, e creio que está a acontecer com muita gente, é que o filme faz-nos ou descobrir ou regressar àquilo que é uma obra fundacional daquilo que é a nossa cultura, que é a obra de Homero, portanto, a Ilíada e a Odisseia, neste caso concreto é a Odisseia, e tudo aquilo que ela representou para, de alguma forma, para o que nós somos. E isso acho que é, porventura, o mais importante e o mais interessante. Eu tive o primeiro contacto com estas obras miúdo, muito miúdo, por causa de uma coleção que ainda existe, ainda está nas livrarias, enfim, acho que a editora já não é a mesma, que eram umas adaptações para crianças de grandes obras de clássicos. Portanto, havia a Ilíada, havia a Odisseia, havia os Lusíadas, havia a Peregrinação do Fernando Mendes Pinto, pelo menos estas quatro lembro-me de ler quando era miúdo. E houve pessoas que foi a partir daí que se apaixonaram pela literatura clássica. O tradutor da Odisseia, o Frederico Lourenço, salvo erro, diz que foi aí que teve a primeira aproximação. Portanto, se quem vai ver puder a seguir ir a uma livraria, pegar naquilo e oferecer um jovem ou uma criança, já é meio caminho andado. Se quiserem, se já for um adolescente, tem também uma alternativa, não? Tem uma alternativa, porque há um livro do Frederico Lourenço, precisamente, para adolescentes, portanto, para adolescentes, em que isto está contado para adolescentes. Um bocadinho mais desenvolvido, um bocadinho mais sofisticado do que aquela versão bastante simples, mas tem lá aquilo que nos, no fundo, que povoa o nosso imaginário desde sempre. As sereias, as ninfas, os ciclopes, as tempestades, que tudo isso que são coisas que de alguma forma nos recordamos e que temos sempre, de vez em quando ouvimos falar disso, Cílio Caribes, essas coisas todas, que muitas vezes havíamos essas referências.
2: É talvez de Cílio Caribes, talvez seja, na minha opinião, dos momentos melhor conseguidos do filme.
3: Sim. Também já viste o filme, então,
2: Helena?
21: Sim. Eu não consegui, eu gostava de ter visto uma sala de IMAX. Nunca consegui arranjar bilhete, estava sempre cheia, aquela que fica mais perto de mim, não é? Da minha casa. Então eu andava sempre lá a ver se conseguia. Pá, também não ia para a primeira fila, não é? O IMAX é um bocadinho violento. Mas pronto, depois acabei por ir a uma sala normal que também estava cheia. Mas independentemente disso, e depois há naturalmente, nós temos agora, enfim, há uns anos já, uma tradução moderna, digamos, da Odisseia, que também é do Frederico Lourenço também. Havia uma edição antiga, que nem sei se estava disponível em termos de se era fácil de encontrar ou só se encontrava em alfarrabistas, que era da Livraria Sada Costa, quer dizer, era editora Livraria Sada Costa, que era assim que ela se chamava. Mas, ainda hoje, noutros países, por exemplo, nos países anglo-saxónicos, língua inglesa, discute-se qual é a melhor tradução, e agora voltou a haver um debate sobre isso, porque estão sempre a ser traduções que são interpretações. E isso em si também é muito interessante. Porquê? Porque estas duas obras, portanto, que estão de alguma forma ligadas, a Ilíada e a Odisseia, portanto, a Ilíada que conta a história do cerco, a história mais ou menos do cerco de Troia, e a Odisseia, o regresso à casa de um dos heróis desse cerco.
3: Ulisses.
21: Do Ulisses, a pessoa que inventou o artifício do cavalo de Troia, portanto, que é uma coisa toda, quer dizer, toda a gente sabe o que é, não é? Não é preciso conhecer a Odisseia nem a Ilíada para saber o que é o cavalo de Troia.
3: Também, Troia também já foi objeto de um filme.
21: Não, tudo isto já foi objeto de muitos filmes. Tudo isto já foi objeto de muitos filmes, mas todos temos uma noção do que é que falamos. Agora, aquilo que é interessante é que durante muito tempo achou-se que isto era completamente mitológico, que Troia nem sequer existia. Nós sabemos desde o século XIX que existe. Portanto, existe, houve escavações, que houve vários cercos, várias destruições, e que inclusive a localização geográfica é importante para perceber porque é que poderia ter havido ali tantas guerras, porque é numa zona de acesso aos Dardanelos e ao Bósforo, portanto, ao Mar Negro, a ligação entre o Mar Negro e o Mar Mediterrâneo, que é absolutamente crucial para... sempre foi crucial na história e muitos outros momentos históricos.
3: Fica na Turquia, não é? A Troia.
21: Atualmente na Turquia. Sim. Portanto, na Turquia, mas na parte asiática já da Turquia. E sabe-se, e uma coisa que também durante muito tempo era um mistério era quem era Homero. Como é que é? Quer dizer, nós não sabemos exatamente quem era Homero, nem sabemos se era apenas uma pessoa, se Homero é o mesmo na Ilíada e da Odisseia ou não, mas há uma coisa que no século XIX, no final do século XIX, só percebemos, não foi já no século XIX, foi mais recente, percebemos que era como é que a Odisseia, no fundo, foi escrita. Porque há aqui uma coisa que é interessante, é que os acontecimentos relatados nestas duas obras tiveram lugar, sensivelmente, no século XII a.C. Portanto, para essa altura. Mas, digamos, a passagem a escrito acontece ao século VIII e talvez a fixação final no século VI, sempre antes de Cristo. Até porque, na época dos acontecimentos, não havia ainda a escrita grega na forma que depois viria a ter, não é? Que tem influência do fenícia, do alfabeto fenício. Portanto, como é que isto foi feito? E uma das coisas que se... uma investigação que se percebeu, e foi uma grande mudança, foi que aquilo era algo que era uma tradição oral. E é uma tradição oral. Portanto, havia cantadores, trovadores, que contavam estas epopeias. Portanto, era uma forma, que não era uma leitura coletiva, porque não era a ler, mas era decorado. E, inclusivamente, para cantar aquilo, uma das coisas que quem descobriu isto, que é um investigador americano, esteve nos Balcãs e descobriu, registou que esta tradição ainda existe, ou ainda existia, quando ele lá esteve, gravou isso, e percebeu quais eram o tipo de mecanismos usados para recordar a história. E no fundo notou que na Odisseia e na Ilíada havia mecanismos semelhantes, nomeadamente mecanismos de repetição de frases. Que é uma coisa que, se aquilo for escrito originalmente, não percebemos bem porquê. Mas se pensarmos que aquilo...
3: Como se fossem mantras.
21: Exatamente, como se fossem mantras, que de vez em quando aquilo regressa. E ele, partindo daquilo que era a tradição, quer dizer, não era a tradição, era ainda... o hábito oral, a prática oral nos Balcãs, que é mesmo ali ao lado, não é? Portanto, e com este estudo de Odisseia, no fundo percebeu que o que Homero fez foi passar a escrito aquilo que pré-existia, e ao pré-existir era algo que seria muito comum naquele mundo grego, quando falamos de mundo grego dessa época, é uma coisa que vai da atual Grécia à Ásia Menor, não é?
3: Portanto, Homero terá fixado em... papel, toda essa tradição oral.
21: Terá fixado em papel, enfim, ele ou mais do que uma pessoa, mas isso foi fixado em papel. Curiosamente, num período mais ou menos coincidente com a altura em que também, não é que se fixar em papel, porque já, enfim, já não havia papel, mas não interessa, fixar por escrito.
3: Simplifiquei demasiado.
21: Ficaste demasiado. Portanto, fixar em escrito, no caso da Bíblia, também é feito mais ou menos por esse período, mas aí é diferente, havia textos escritos, mas foram reunidos.
3: Estavam dispersos, não é?
21: Estavam dispersos, foram reunidos, criando, no fundo, a Bíblia original, a Tora judaica ainda, portanto, estamos a falar do Antigo Testamento, os vários livros do Antigo Testamento, que são, é mais ou menos pelo mesmo período, e depois discute-se. Temos aqui quem nos possa ajudar nisso, até que ponto é que uma obra pode ter influenciado a outra, sobretudo até que ponto é que algumas, ou até que ponto é que há pontos comuns. Sim. Mais do que influenciar uma e outra, estamos a falar de culturas que são próximas geograficamente e que naturalmente podia pontos de contacto, tradições comuns, histórias que são contadas de uma forma ou de outra nas duas obras, que são as duas obras fundamentais da nossa cultura ocidental, se pensarmos bem, não é?
3: Sim, que é a Odisseia e a Bíblia.
21: A Odisseia e a Bíblia. A Bíblia é mais indiscutível, digamos assim, no sentido, mais universal, mais presente, mais lida. A Odisseia, pela influência toda que teve, pelas vezes em que foi, ela podia ter desaparecido várias vezes, mas felizmente não desapareceu. E foi sendo, por exemplo, traduzida e recuperada primeiro pelos romanos, e portanto vai inspirar muitas obras romanas, a Eneida, por exemplo, e depois a seguir no Renascimento novamente tem um papel importante, e surgem as primeiras traduções para várias línguas, influencia o Dante, o Inferno de Dante, influencia muito os nossos Lusíadas, os nossos Lusíadas estão cheios de referências a esta mitologia, e tem episódios que no fundo são inspirados na mesma base. E na literatura moderna, talvez o exemplo maior, enfim, havendo muitos outros, é Ulisses, de James Joyce, não é? enfim, não sou também especialista em literatura, não queria entrar por aí. Eu, aquilo que acho importante...
3: E depois é também há um sem fim de livros sobre grandes viagens, não é?
21: Sim,
3: ao
21: claro,
3: longo do século XX e século XIX.
21: Aquilo é muito aquilo que... O que há nesta obra, e que é fascinante, é todas as obras, para serem, na minha perspectiva, para serem de alguma forma universais ou marcantes numa cultura, têm que traduzir a natureza humana nas suas contradições e nos seus dilemas. E, portanto, é por isso que nós, de repente, damos importância, por exemplo, a uma das pessoas que melhor fez isso, que é Shakespeare, portanto, em que encontramos tudo, o mau e o bom, mas em todas as suas facetas, mas aqui também. Não é? E a própria interpretação, por exemplo, algumas das coisas que tenho visto da interpretação do Nolan da Odisseia, é que ele de alguma forma traça um retrato do Ulisses, porventura um pouco mais contemporâneo, mais moderno e mais adaptado aos nossos tempos do que aquilo que será o retrato original. Apesar de, no fim daquilo tudo, eu vou só dar este exemplo porque é um exemplo que às vezes pode chocar as pessoas. Eu estava no outro dia a ouvir uma discussão sobre digamos, as cenas finais do livro e do filme também, que é quando, julgo que não vou fazer estragar a história das pessoas, mas há um momento em que o Ulisses, portanto, o Ulisses está a regressar a Ítaca, a Ítaca tem a sua mulher à espera, uhum. Penélope está pretendentes que se portam muito mal em redor de Penélope, que tentam matar o filho, o Telémaco, que é o filho de Ulisses, portanto conspiram isto, aquilo e aquele outro, e depois ele no fim mata todos. E eu estava a ouvir uma grande classicista, que é a Mary Bird, tem livros também traduzidos para português, quero dizer, por exemplo, um sobre a história de Roma, que agora não consigo lembrar do nome, e ela sabe tudo isso, mas porquê que esta cena é tão violenta? Porquê que se mantém essa violência? Porquê que ele tem que matar todos? Porquê que não é apenas derrotá-los? E ela diz uma coisa, que eu vou dizer uma coisa que achei graça vir de uma mulher, mas o que é que ela... Explicava, que é assim, vocês não viram os filmes do Clint Eastwood?
4: Claro.
21: Nos filmes do Clint Eastwood, nos filmes de aventuras, em que há, de alguma forma, os maus e os bons, se quisermos, uma simplificação, mas que também é algo que nós faz parte também da nossa cultura, quando os maus são derrotados, o nosso impulso é castigá-los. Uhum. E, curiosamente, nos filmes, e ela está a falar dos filmes do Clint Eastwood, que podemos considerar filmes mais para homens, mais masculinos, também acontece no fim, ele mata todos os maus, mata todos os maus, não é? Portanto, isto é um exagero, mas estou a falar dos filmes clássicos, não é? Destes mais modernos, do Clint, que são um bocadinho diferentes. Ele mata todos. E ela depois diz uma coisa assim, e uma das razões é porque está estudado, eu depois fui à procura e encontrei literatura científica sobre isso, que no caso do cérebro, portanto, dos homens e não das mulheres, quando há um momento em que alguém é castigado depois de se ter portado muito mal, o grau de satisfação é maior quando o castigo é forte. Na mulher isso não é, quer dizer, as ondas são menos, as ondas ou os sinais são menos acentuados.
3: As mulheres são mais piedosas, é isso que estás a dizer?
21: Não, quer dizer, serão mais piedosas.
3: Não. Diz que não.
21: Não exigem aquela coisa.
4: Não, de maneira nenhuma.
21: Não, mas não tem aquele grau.
3: Onde eu me fui meter.
21: Não, e ela depois diz assim, não tem, sim, aquele grau de achar que tem que ser até ao fim. E ela interpreta isto como, estou a falar, é uma mulher a dizer isto, interpreta isto porque de facto... No próprio desenvolvimento do homem, Homo sapiens, o homem tinha tarefas mais violentas, habitualmente, do que a mulher. E, portanto, muitas vezes, enfim, agora nós temos leis da guerra diferentes, mas muitas vezes a lei da guerra era... não se faziam prisioneiros. Não se faziam prisioneiros. Portanto, não havia, era mesmo diferente. Porquê? Porque não havia possibilidade de fazer prisioneiros. Como é que se alimentavam os prisioneiros? Como é que se transportavam os prisioneiros? Quer dizer, tudo isso não existia. E, portanto, havia... E isso foi assim durante milhares de anos. Agora é que nas últimas décadas é diferente. E, portanto, o nosso cérebro foi formatado por uma evolução que conduziu a isso. E por isso não devemos ficar surpreendidos, porque nos filmes do Clint Eastwood, ou na Odisseia, que é o ano passado disso tudo, essas coisas aconteceram.
2: Bem, mas é que o final da Odisseia, mesmo, é muitíssimo mais violento, até porque a violência não se restringe a vingança, a pena, não se restringe apenas aos pretendentes, mas, por exemplo, às mulheres também. Às mulheres que na casa de Ulisse, as escravas, as servas, tinham mantido relações com esses homens. E pode dizer-se, mas que horror, quer dizer, vão ver o que são, e tem estado assim muito material sobre isso, as imagens da libertação da França. O que é que acontece a seguir às mulheres?
21: Não, imagens
2: das mulheres com cabeça. Há uma imagem impressionante, porque é uma imagem, uma mulher com a cabeça rapada e com o filho que teve de um alemão ao colo.
21: Isso. A fugir a um pé de uma quantidade de pessoas.
2: Sim. E, portanto, quer dizer, o grande problema hoje é a tentativa de reescrita do passado, em vez de se conseguir fazer um presente diferente, não é? Que é a antítese daquilo que é. Ou seja, nós vivemos num tempo que é a antítese da epopeia, não é? Portanto, porque a epopeia é uma escrita num sentido exemplar, mas no qual se percebe que existe uma distância entre nós e aquele tempo. E nós o que temos hoje é uma perda de referências que nos leva a querer reescrever o passado e a achar e a não perceber porque é que foi assim ou porque quando falamos dele. Falamos daquela forma, não é? Mas em relação ao final da Odisseia, o final é particularmente violento e é muito mais do que isso, e dura muito mais tempo, até que depois se chega àquilo que é a necessidade de negociar. Eles têm de fazer algo que são acordos entre si, não é? Portanto, é uma das coisas mais impressionantes dos dias de hoje. É a incapacidade de perceber a função da literatura e achar que as pessoas não olham para a literatura, as pessoas só têm interpretações literais, o que dá muito conta do empobrecimento.
21: Por isso é que eu acho muito interessante, uma coisa que gostava de falar aqui, eu tentei ver se ele podia vir ao programa, mas ele não, vive nos Açores, que é o Miguel Monjardim. O Miguel Monjardim faz um trabalho já há mais de 10 anos, que eu acho absolutamente extraordinário. Portanto, Miguel Monjardim, quem lê o Expresso, vê a SIC,
3: analista de política internacional.
21: Ele foi até há uns meses atrás professor no Instituto de Estudos Políticos da Universidade Católica, deu a última aula este verão, e vive em Angra do Heroísmo, e é lá que gosta de estar, no meio do Atlântico. E na Angra do Heroísmo, a certa altura, ele chegou a uma livraria e encomendou 10 ou 12 Odisseias quando saiu esta tradução do Frederico Lourenço. E o livreiro perguntou: mas vai ler 10 livros? Não, é para. Vão vir cá comprá-los. Ele lá mandou vir as Odisseias, não é? Portanto, não é que os livros estejam a sair, não é? Não sai com pãezinhos quentes. E quem aparecia a comprar eram miúdos. E não era só isso, não eram só a Odisseia, pois há outros clássicos gregos e romances. Então o que é que ele tem? Ele tem 4 classes, começa aos 14 anos e vai até à saída do. Até ao décimo, portanto, aos 14, portanto, depois até aos décimo. Ao equivalente do 12º, portanto, 16, 17 anos. 4 classes, onde. O que faz é reunir um conjunto, aquilo é voluntário, não é? Portanto, as pessoas leem em conjunto
3: a Odisseia?
21: Não, os vários livros, portanto, leem a Ilíada, a Odisseia, leem a História da Guerra do Peloponeso, do Cídides, leem outros, vão lendo, quando tropeçam numa palavra que não conhecem. Ele não deixa. Não há telemóveis na sala, não há ecrãs na sala. Quando tropeçam numa palavra que não sabem, têm o dicionário em cima da mesa e têm que ir ao dicionário. Porque a própria consulta do dicionário permite outros cruzamentos. E uma vez por mês fazem isto e vão discutindo. E ele vai discutir. Há um artigo em que ele descreve isto. Que, enfim, se as pessoas escreverem, para quem se escreve. O artigo saiu numa revista de Nova York chamada City Journal. E uma revista, enfim, de ideias. Se escreverem Miguel Monjardim de City Journal, chegam lá com facilidade. O artigo chama-se A Republic in the Atlantic. Portanto, e ele, uma vez por mês, pega nos miúdos e mesmo naqueles um pouquinho mais graúdos e faz com eles longos passeios. Mas não são passeios quaisquer. Muitas vezes incluem dormir, portanto, levar o saco de cama à tenda e dormir numa ilha, e isto acontece. Começa em outubro, novembro, dezembro, portanto, como imaginam, às vezes há chuva. E ele vai cruzando aquilo que são, de alguma forma, o que se vai percebendo destas epopeias com o comportamento, a dinâmica do grupo, a forma como eles têm que reagir às dificuldades, o comportamento diferente das raparigas e dos rapazes, o comportamento que tem que ser mais responsável dos mais velhos relativamente aos mais novos, e desafios. Tipo, eles têm uma montanha, que não é muito alta, mas tem 1000 metros, apesar de tudo é uma subida difícil, são 1000 metros de desnível. Tu que tens habituado a montanhas, mas em cima de bicicletas, sabes que 1000 metros ainda é uma distância, isso, não é? Ainda é uma dificuldade. E eles têm que, às vezes, enfim, vamos tentar estabelecer o recorde dos grupos todos que já fizeram isto, fazer isto melhor que os outros.
3: Portanto, desafios, não é?
21: Quer dizer, desafios, acompanham-os, mas depois não é ele que manda. Deixa que eles, também a partir daquilo que são as reflexões que vão, sim, tendo, muitas vezes as aulas começam a partir de, e repara, é leitura alto, que no fundo era um bocadinho o que isto era. São poemas para ler alto. Até porque, se ler isto apenas como se fosse uma coisa tradicional, até pelo aquele efeito de algumas repetições, pode ficar difícil, maçador, complicado. E, portanto, ele vai ultrapassando isso. E isto é um sucesso local. Evidente que isto é microcosmos de Angra do Heroísmo. Portanto, não é uma coisa que a gente possa dizer vamos transplantar isto para as escolas quaisquer. Mas no fundo... Ele diz que descobriu isto, teve esta ideia a partir de algo que é a um professor inglês chamado Antonio Weir, que tem aliás um livro chamado The Great Books, em que no fundo é aquela ideia, que é uma coisa que havia muito e que infelizmente se está a perder até que é a ideia de que nós quando pegamos num grande livro, naqueles grandes livros que fizeram a nossa cultura, tiramos deles muito mais do que a aventura ou do que a história de amor. Tiramos sempre mais coisas. E que, portanto, regressar aos grandes livros, regressar às obras clássicas, é algo muito relevante. E ele disse que tinha-se participado num seminário desse António Weir, aqui em Lisboa, porque ele dava um seminário desse aqui em Lisboa, em que houve uma leitura também de uma obra grega, enfim, de uma obra mais menos conhecida. Então ficou tão apaixonado que achou que valia a pena repetir isto. E eu acho que isto mostra, até sobretudo no caso concreto de Odisseia, em que temos, por assim dizer, a possibilidade de o fazer com 3 graus de dificuldade, o grau mínimo para a Odisseia para os miúdos, depois a Odisseia para os jovens, do Frederico Lourenço, e a Odisseia, provavelmente dita de tradução do Frederico Lourenço, é possível fazer isso e que isso é um desafio que eu espero que, de alguma forma, ver o filme também leve as pessoas a fazer. Eu não estou à espera que, de repente, o livro, este livro do...
3: Se torna um best-seller.
21: Não estou à espera que isso aconteça.
3: Mas pode inspirar, não é?
21: Mas pode inspirar, pode motivar, sobretudo, pode gerar curiosidade, pode levar as pessoas a ter a ir procurar aqui as coisas que de alguma forma são, não direi eternas, mas de alguma forma permanentes e fundacionais na nossa cultura, sobre a natureza humana, sobre a aventura, sobre as decisões, sobre as situações de solidariedade, sobre o heroísmo e o lado, às vezes, mais complexo desse heroísmo, sobre o que é a fidelidade e o amor e voltar à mulher 10 anos depois e a mulher ficar à espera. Tudo isso são coisas que, de alguma forma, nos informam a nossa maneira de viver coletivamente.
3: E que achamos que são anacrónicas, mas não são.
21: E atenção, e culturas diferentes da nossa. Portanto, da nossa cultura ocidental, tem outras obras também de referência que nós não conhecemos da mesma forma. Quer dizer, podemos conhecer, podemos, mas não nos marcam, não podem marcar da mesma forma. Pá, os chineses têm as suas, os japoneses também têm uma... Já é escrito por uma mulher, um livro também de uma história da corte, não me lembro agora o nome, que são histórias que são muito marcantes na forma como eles funcionam, toda aquela relação de uns com os outros, que é diferente da relação que nós temos de uns com os outros. E nós não podemos achar que de repente é tudo igual e tudo vale o mesmo, que não é assim. E nós termos estas referências, naturalmente conjugadas com tudo o que veio seguir, não é? Mas termos estas referências permite-nos ter uma noção, quer dizer, ajuda-nos também a viver de forma mais harmoniosa e mais consciente.
3: Mais consciente. Já temos em estúdio o padre Ricardo Figueiredo. Bom dia.
4: Bom dia.
3: Trouxe consigo a Odisseia, na tradução do Frederico Lourenço, um grande calhamaço. É um bom calhamaço. Já teve a oportunidade de escrever um artigo aqui no Observador onde defende a leitura da Odisseia de Homero. Porquê é que devemos regressar aos clássicos? Padre
4: defendo,
3: Ricardo Figueiredo.
4: A leitura e também ir ver o filme.
3: Viu o filme?
4: Vi o filme, sim.
3: Muito bem.
4: Tenho a alegria de ter no meu âmbito paroquial, sim, como padre, jovens que têm muita atenção à questão de cinema, uhum, e que são muito prontos a convidar-me para ir ao cinema ver estes filmes, depois haver um bocadinho de debate até a seguir. Não,
21: foi ver com eles?
4: Fui ver com eles, sim, sim. Eles convidam-me para ir.
3: E realizaram um debate pós-filme?
4: À volta de uma pizza conversa. Ajuda bastante. Cada vez não foi uma pizza, foi à volta de uma francesinha. Foi assim, um ambiente simpático e de recuperar isto que é este âmbito cultural que é crucial e, portanto... Uhum. Voltar a estes textos fundacionais, uhum, seja a Odisseia, seja a Bíblia, vamos dizer assim, acho sempre, e estava agora aqui a ouvir, porque esta questão da violência, eu estava a ouvir a questão dos filmes do Clint Eastwood, bem, podemos ir aos filmes de desenhos animados da Disney, não é? O Rei Leão, os tradicionais, sim, acabam sempre com a morte do vilão, não é? E sempre de formas bastante... algumas delas bastante violentas. E portanto faz parte, e nós tendemos muito, e isto parece-me só aqui um ponto de partida importante para nós vermos isto, que é, nós tendemos a ver estes livros, e quando eu digo isto, eu digo muitas vezes como as pessoas leem a Sagrada Escritura, a Bíblia, como ou dois riscos, que é ou uma leitura manicaísta, uhum, que é a típica, desculpem-me, mas a típica novela da Globo, não é? Que há o bom e há o mau. Uhum. Então vamos ver que, assim, com uma lógica de telenovela, tentar definir qual é o bom e qual é o mau, e depois, quando aquilo não bate certo, a pessoa entra em crise, que é uma das coisas que acontece com a Odisseia, né? Quer dizer, Ulisses que transporta em si isto, quer dizer, o peso de uma culpa que ele vai purgando ao longo daquele.

0: história daquilo. E nós tendemos muitas vezes a transportar esta leitura simplista, moralizante, para isto, como eu tenho de ser agora uma melhor pessoa diante disto. Para sermos melhores pessoas, antes de mais, temos de saber quem somos. E estes textos fundacionais, estes textos estruturantes daquilo que são a nossa cultura, são sempre um convite a irmos a algo que nós transportamos quase como um código genético, cultural, social, humano, que nos ajudam a revisitar naquilo que são as nossas próprias contradições. Naquilo que são. Este âmbito das contradições é sempre muito interessante, porque quando se chocam as contradições, quando na mesma pessoa nós somos capazes de ver algo muito bom, mas também algo muito mau, é a contradição, este choque profundo de identidade, é muitas vezes a porta de entrada, é o choque, a faísca para a pessoa se abrir a algo mais, que é a perceber que há uma vida, que há uma história, que há uma narrativa, que há um conjunto humano que a pessoa transporta e que vai para além de, que vai para além daquilo que é a simples factualidade. E isto acontece muitas vezes também com a Bíblia. Eu lembro quando trouxe aqui a tradução da Odisseia feita pelo Frederico Lourenço, mas lembro-me sobretudo quando o Frederico Lourenço começou a publicar a sua tradução da Bíblia, as discussões em torno disto, porque parecia que ele estava a querer fazer uma. Não vou aqui entrar na crítica à tradução em si, era um tema também interessante, mas não vou entrar nisso. Tenho uma opinião também muito própria sobre isso, mas não quero entrar na questão da própria tradução enquanto tal. Mas o facto de alguém fora do âmbito da igreja, não é? O âmbito eclesiástico, âmbito clerical, fazer uma tradução da Bíblia como texto, não como texto sagrado ou texto inspirado, mas como texto cultural, texto de significado para aquilo que é a construção da nossa sociedade. Lembro que aquilo levantou assim muitos debates, e mesmo dentro da igreja, muitos debates sobre isso. Eu achei sempre divertido estes debates, porque é não reconhecer, e isto não é só uma coisa de Portugal, mas é uma coisa muito portuguesa, de não compreender ou haver aqui uma cápsula, uma barreira, reconhecer que estes textos, são, porque são religiosos, dizem mais do que apenas uma verdade religiosa, ou uma verdade teológica, ou uma verdade. Apontam para aquilo que é o mais profundo do próprio ser humano. Eu lembro-me desse debate. Acho ótima esta tradução. Acho ótimo que haja uma tradução fora do ambiente eclesiástico, porque é finalmente reconhecer um património cultural e humano que a Bíblia trouxe para a cultura. E que trouxe. Como, pois, não se estuda a Bíblia como texto cultural, como texto de significados culturais, as pessoas vivem desculpem a expressão, mas um analfabetismo cultural, um analfabetismo emocional, um analfabetismo, uma falta de gramática interior, antropológica, do que é aquilo que é o ser humano, que quando aparece ou uma tradução da Bíblia do Frederico Lourenço, ou um filme do Christopher Nolan sobre a Odisseia, incrível, ótimo. Que as pessoas voltem a ler, que as pessoas voltem a pôr o seu foco, o seu olhar, a sua atenção nestes textos fundamentais, para que se volte a haver um bocadinho de gramática para as pessoas saberem exprimir aquilo que estão a viver.
1: Portanto, é possível ver, ler, sem participar
0: Ah,
1: diretamente.
0: nós acabamos sempre por participar,
1: Participar sem tomar
0: porque
1: partido.
0: nós entramos. Exatamente, quer dizer, ler como facto,
1: Isso.
0: como realidade cultural que vai para além disso. Claro que isto muitas vezes implica atravessar algumas barreiras que parece que estamos
1: Desde
0: a
1: logo
0: profanar o templo, não é?
1: o preconceito, não é?
0: O preconceito,
1: Algo
0: pronto,
1: que
0: isso faz
1: possa existir.
0: parte e tem-se de vencer. Mas quase, mas mesmo em relação à Odisseia, ou em relação à Bíblia, tudo o que seja esta leitura, parece que estamos a profanar o templo, porque há este risco de, que a Helena dizia há pouco, ou estamos a querer ler no hoje. E, portanto, vamos quase que mudar o passado para o tornar politicamente correto, ou vamos lê-lo só como um texto, como uma arqueologia do passado que não diz nada para hoje. Todas estas leituras, tudo o que é sectário é problemático. E eu acho que o grande desafio destas figuras de contradições trazem uma grande mais-valia, que é um convite a compreender a complexidade. E a não cairmos em extremos ou em polarizações, como se diz, etc. Mas percebemos que a realidade é complexa.
1: Então, o que é que a Odisseia de Homero nos pode ensinar sobre o mundo de hoje?
0: Olha, sobre...
1: Padre Ricardo Figueiredo.
0: Isto pode ser perigoso entrar e...

0: Achei muito curioso as várias reações que houve, não é? E que foram surgindo em torno disto. Não, eu acho que, sobretudo, as leituras podem ser múltiplas. Acho que, sobretudo, é um convite a olhar para nós próprios, aquela nostalgia, né? Aquele regresso, né? Aquela dor pelo regresso, né? Que é o que quer dizer a palavra nostalgia, esta dor pelo regresso que nos obriga a pensar para onde que vamos, para onde caminhamos.
1: Ou seja, colocarmos nós no papel do Ulisses que regressa à casa depois de
0: E sobretudo
1: 10
0: perguntar qual
1: anos
0: é a nossa
1: longe.
0: casa, não é? Qual é a nossa casa? E o Christopher Nolan teve já alguns críticos literários, achei curioso que estavam assim um bocadinho revoltados porque ele apagou no debate ai, desculpem, esqueci o nome, quando está na gruta,
2: Ah, com o ciclope.
0: com o Ciclope,
1: Sim, com o
0: peço desculpa,
1: ciclope.
0: tive aqui uma branca. No debate com o Ciclope,
2: Ah,
0: ele
2: o ninguém.
0: apagou o ninguém. Né? Como é que tu te chamas? Ninguém. E depois, pronto, o Christopher Nolan, numa entrevista, depois explicou: porque isso hoje, para a cultura de hoje, não faz sentido. Não faz sentido ali porque ele tirou os outros ciclopes e, portanto, como não havia outros
2: Sim,
0: ciclopes, não
2: claro.
0: fazia sentido haver isso. Portanto, ele enrolou-se ali um bocado
2: Sim.
0: nestas coisas. Faz parte, porque é uma obra enorme e, portanto, era impossível pôr tudo em filme. Mas este passar do ninguém, né? Até ao reconhecimento no final. Que vai acontecer nas várias figuras que o vão reconhecendo, encontramos uma expressão deste encontro consigo próprio. Uma outra leitura, e aqui, desculpem, mas convidaram um padre para vir a este programa, e portanto faz parte, tenho que fazer também eco daquilo que são, tenho de, não, não tenho, mas que é muito curiosa as leituras dos Papas, e sobretudo a leitura do Papa Francisco sobre a Odisseia, que ele colocava muito como a figura central, até mais que Ulisses era o Telémaco, o filho. A figura do filho que não tem pai, do que está à
2: E
0: espera.
2: como o filho cresce, não é? Portanto, que é uma coisa também muito,
0: Do
2: muito
0: crescimento.
2: humana, no crescimento
0: Do partir,
2: Sim.
0: de aceitar, né, aquelas duas figuras entre Penélope que fica e Telêmaco que parte, e portanto, tudo aquilo que são desafios para nós lermos a nossa história, lermos os desafios da nossa história para hoje, né, e que estas obras antigas têm esta capacidade. Que há aqui um outro elemento, depois se calhar pode-se falar um bocadinho mais, mas que é muito curioso, que é perceber como estas leituras não são estanques, quer dizer. Nós muitas vezes tendemos a ver, um bocadinho o José Manuel também falava disto em relação à Bíblia, que é nós pensarmos muitas vezes que estes livros antigos foi um autor que se sentou à sua secretária e começou a escrever do princípio ao fim, e quando nós vamos ver a história dos documentos e há obras, estudos muito interessantes sobre perceber que o Mediterrâneo Oriental era um mundo de narrativas, de experiências que se vão lendo e relendo e que se partilham, e quando muitas vezes, por exemplo, havia quase uma tendência de ver quase apenas uma perspectiva unidirecional em que havia do Médio Oriente para, por exemplo, para os gregos, perceber hoje a crítica percebe também pode ter havido aqui uma partilha da parte dos gregos para o Médio Oriente, e portanto. E aqui,
2: E,
0: sobretudo, estou.
2: aliás, acontece uma coisa no filme, que eu não creio que seja na obra, que há muito, quer dizer, não pode estar na obra, que é, há muitas referências a conquista de Troia ocorreu no século XII antes de Cristo. E no século XII antes de Cristo houve um cataclismo no Mediterrâneo. Um cataclismo cultural, digamos assim, porque as civilizações que pré-existiam, algumas delas desapareceram devido àquilo que se chamou a invasão dos homens do mar, que inclusivamente desafiaram o Egito dos faraós, os hititas foram varridos nessa altura, mesmo estas civilizações pré-gregas, digamos assim, os micenos, desapareceram. Há várias referências no livro, no filme, quero dizer, aos homens do mar, mas esta ideia dos homens do mar é uma ideia da arqueologia moderna, não está no, não
1: No
2: está
1: livro.
2: na Odisseia, mas dá-nos uma. Talvez permita referenciar hoje o tempo em que aquilo aconteceu, porque de facto é um momento em que portanto é o fim do Neolítico, não é? O fim da Idade do Bronze, e esse fim da Idade do Bronze foi bastante violento e traumático, precisamente essa chegada de homens do mar e que pode ter tido outras influências, designadamente, por exemplo, na Terra Santa, uhum. naquilo que chamamos Terra Santa, não é? Portanto, com a chegada dos... agora quando estou-me a falhar o nome de um dos ocupantes daquela região. Portanto, tudo isso são descobertas arqueológicas mais recentes, mas há uma referência a elas no filme, que naturalmente não há no livro, mas permite-se às vezes situar quando é que as coisas aconteceram.
0: Situar
2: eu diria que a maior parte das pessoas nem sabe, que nunca ouviu falar sequer desta história dos homens do mar e do filme Neolítico. Mas pronto, também vão à procura.
0: É situar e perceber um Mediterrâneo muito mais, muito interessante de deslocações e de movimentações e de influências que trazem... Na questão da Bíblia, isto é muito, muito curioso, né? Porque muitas vezes as pessoas pensam quase... Nós hoje temos a Bíblia editada, com o texto todo seguido. Quando nós começamos a dar mais atenção, percebemos que há ali várias contradições internas, narrativas. Há várias... propuseram-se várias propostas, eu sou de perceber isto, as várias tradições, as várias formas, a história das formas, etc. Eu gosto muito da teoria dos fragmentos, que acho que ajuda muito a explicar, sobretudo o livro do Gênesis, que é perceber... Há ali uma confluência... De fragmentos, e que é muito curioso quando nós lemos estes fragmentos à luz, por exemplo, da história da história humana de Ulisses, e perceber que há traços de um Abraão, há traços de Jacó, há traços sobretudo até hoje aquilo que até aponta muito para José, e perceber que há tudo isto a acontecer, e que são perceber que se calhar para ler a Bíblia temos de ler a Odisseia. Abre aqui um espaço de compreensão daquilo que é o ser humano extraordinário.
1: Muito bem, eu vou querer explorar essa ideia, se há pontos de contacto entre a Odisseia de Homero e a própria Bíblia, na segunda parte do Contracorrente. Para já fazemos aqui uma pausa para as notícias. Até já.

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8: Vamos à síntese das 11 da manhã com a edição da Carla Jorge de Carvalho.
9: Espanha e Marrocos estão a reforçar a segurança nas fronteiras de Ceuta perante a ameaça de uma nova invasão migrante que está a ser difundida nas redes sociais. As publicações partilhadas em grupos de Facebook e WhatsApp apelam a uma nova entrada em massa de pessoas no enclave amanhã, feriado religioso em Espanha. Madrid reforçou o número de operacionais da polícia e da Guardia Civil. Foram enviados 500 polícias e 2 mil militares. O porta-voz do Ministério da Administração Interna de Marrocos veio já apelar à população para ignorar iniciativas consideradas suspeitas e enganosas difundidas nas redes sociais. Por cá, a explosão de uma lata de gás no Parque de Campismo da Lagoa de Santo André, em Santiago do Cacém, fez um ferido grave. Uma mulher de 56 anos foi transferida para o Hospital de Coimbra com queimaduras graves. A explosão fez também um ferido ligeiro, um homem de 50 anos. O Comando Subregional de Emergência e Proteção Civil do Alentejo Litoral revela que a explosão se deu ontem à noite. Fonte do Parque de Campismo da Lagoa de Santo André confirma à agência Lusa que as vítimas são utilizadores da estrutura e que o espaço está, nesta altura, a funcionar com normalidade. A entidade reguladora dos serviços energéticos não encontra evidências de que os preços dos combustíveis em Portugal subam mais depressa do que descem e afasta também a tese de um aproveitamento por parte das gasolineiras. É a conclusão de um estudo que foi pedido pelo Governo em junho e que chegou agora ao gabinete da Ministra do Ambiente e da Energia. Em causa está a subida dos preços provocada pela guerra no Médio Oriente. Os dados mostram que a subida dos preços em Portugal é explicada sobretudo pela evolução das cotações internacionais do gasóleo e da gasolina já refinados e não diretamente pela evolução do preço do petróleo bruto. Depois de uma descida acentuada do preço dos combustíveis nesta semana, a próxima deve ficar marcada por uma nova subida. O PSD quer excluir as famílias monoparentais das licenças pagas a 100%. O partido apresentou uma proposta de alteração à petição que está em discussão no Parlamento e que pretende aumentar a licença parental inicial dos atuais 5 para os 6 meses, pagos a 100%. De acordo com o Jornal de Notícias, o Governo admite acolher esta proposta de alargamento, mas o PSD não quer abranger as famílias monoparentais nesta nova legislação.
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8: Está na hora a segunda parte do Contracorrente. Hoje estamos a olhar para a Odisseia de Homero, a boleia dos cinemas e a boleia do filme Odisseia de Christopher Nolan. Já foste ver, Helena, já percebemos. Porque é que te fascinou tanto a cena de Silas e... ou Sila e Caribdis?
19: Não, está muito bem conseguida. Em termos de efeito cinematográfico, está muito bem conseguida. É criado uma tensão, nós sabemos o que é que vai acontecer, não é? E portanto, acaba por... porque claro que já houve outras representações, não é? E neste sentido, eu acho todas as cenas marítimas, e além do momento do interior do cavalo de Troia, muito interessantes. Mesmo muito interessantes. E portanto, aí acho que vale muito a pena. Agora nós temos de perceber o seguinte. Os povos têm, as civilizações, as culturas têm, em geral, ou tiveram, estas chamadas narrativas primordiais, não é? E geralmente em verso, porque não sendo escritas era preciso memorizá-las. No caso dos japoneses, elas até eram interpretadas por monges cegos, porque os cegos tinham técnicas de memorização mais aprofundadas, eram frequentemente acompanhadas de música, daí a estrutura repetitiva, é uma estrutura de poesia, não é? Portanto, são, em geral, narrativas, mas narrativas em forma poética. Portanto, têm uma outra forma, elas são... elas têm de ser memorizadas, não é? Portanto, as pessoas
8: têm uma métrica.
19: Têm de ter
8: especial,
19: uma métrica, têm muita repetição, têm frases muleta. Nós vamos encontrar. É claro que depois, quando se fazem as traduções, é muito mais fácil traduzir numa versão de narrativa do que estar a traduzir na versão poética, porque isso é muitíssimo mais complicado. Mas nós vamos encontrar este no Japão, na Índia, houve uma altura que o romantismo pôs-me, porque isto depois, o interesse por este tipo de textos varia também muito, obras como a Ilíada, a Odisseia, a Eneida, tinham interessado muito nos períodos clássicos, no Renascimento, não é? Por exemplo, nós vamos encontrar o romantismo fascinado com, por exemplo, as sagas islandesas, com aquilo, por exemplo, que já é muito posterior, mas que também são, de alguma forma, estruturas de epopeia, por exemplo, o Cantar del Mio Cid, que é do século XII, que é ao lado em Espanha. Nós vamos ter também, para nós hoje, o Rei Artur e a Távola Redonda, quer dizer, não, como é que começou, não é? Como é que tudo começou? Tudo terá começado com a História Regum Britanniae, que é do século XII, um monge, e poderá ser interessante pensar porque, como é que o monge vai incorporar ali tantos elementos de magia, porque o Merlin, tudo aquilo, não é, que tem a ver com os celtas. Portanto, há aqui, estas narrativas são fundamentais no sentido em que elas são fundamentais do princípio, não é? E os povos têm, e o que é que elas representam? Em princípio, elas têm uma forma poética, porque também é preciso que se entenda, eu sei que nós estamos num tempo, mesmo num país que teve e tem boa poesia, muito boa poesia, a poesia não é neste momento não é muito popular, não é? Já o foi mais, acredito que virá a ser outra vez no futuro, porque isto é por ciclos, mas estas narrativas em forma poética, elas são representações, elas representam. As pessoas não, quer dizer, pode interessar discutir do ponto de vista antropológico, mas o valor não é pensar se as pessoas acreditavam que Zeus vinha dos céus para castigar daquela forma. O valor é o que aquilo representa do que está, do que, para nós, enquanto humanidade, do que está lá. Portanto, quando nós chegamos...
8: Pois, castiga, mesmo, punição, etc.
19: Castiga, punição e coisas que são fundamentais e que nós sabemos que são coisas estruturais à vida. Por exemplo, aí já passando para um outro domínio, porque isto é muito... Nós estamos aqui a discutir o que é que um realizador de cinema fez com a Odisseia. Mas foi sempre isso que todos fizeram. Foi, por exemplo, apropriar-se de personagens. Uhum. Nós vamos ver escritores apropriarem-se de personagens. Sim, por exemplo, o caso da Cassandra, Sibila Cassandra, que é, pronto, é levada de Troia como escrava pelo Agamenon. Quer dizer, ela depois vai ter desenvolvimentos noutras personalidades. Todos eles, aliás, o Menelau. Na minha opinião, o Menelau é uma das figuras pior assemelhadas desta adaptação. O Menelau era um rei de Esparta. Não era aquela criatura que aparece assim no filme. Porque uma coisa é a falta. Aquilo nunca poderá ser uma interpretação. Vamos pôr num filme aquilo que lá está. Outra coisa é o mexer nas personagens, porventura, para as tornar mais próximas de determinados públicos. E isso eu acho que acontece muito, sobretudo com o Menelau.
8: E é legítimo.
19: Que era casado com a Helena.
8: É legítimo que se faça isso ou não, Helena? Na tua opinião?
19: Quer dizer, tudo é legítimo. Pode-se gostar ou não. Quer dizer, eu acho realmente a Helena e a Climenestra, representadas por atrizes absolutamente negras, acho que há uma necessidade ali de sinalizar qualquer coisa, mas não me choca particularmente. Uhum. Faz mais confusão o Menelau transformado assim num gajo porreiro, não sei o quê, estás a ver? isso é menos fiel. Ao que era.
8: É o rei de Esparta que pede ajuda ao irmão, não é?
19: Mas é o rei de Esparta. É. Quer dizer, qualquer pessoa que tenha assim a mínima das luzes sabe que era Esparta, não é? Portanto, não. Enfim. Mas esta apropriação dos personagens, isso vai acontecer. E quando nós, por exemplo, aí já num outro ciclo, porque isto é Troia, não é? Mas tivemos Tebas, aquilo que nós vamos encontrar, por exemplo, quando nós vemos tragédias, como é o caso do rei Édipo, não é? Quando nós vemos o Édipo a tentar fugir ao destino, sempre a tentar, então tudo o que faz é para fugir ao destino. E nós vamos sempre ouvindo o coro a avisá-lo, e aí já estamos no outro domínio, que é o teatro, não é? Nós vamos encontrar formas literárias de expressão em que estão representados os grandes problemas da humanidade. Quer dizer, o homem que tenta fugir ao seu destino e que, ao tentar fugir ao seu destino, cumpre exatamente o seu destino, não é? E que se acaba a cegar para não ver o horror que cometeu, não é? Que é o incesto com a própria mãe. Portanto, há aqui um lado de representação, seja através do teatro, seja através da poesia, da narrativa poética, daquilo que são os dramas da humanidade. Portanto, é muito pobre, mas mesmo muito pobre, quando se tenta ter uma leitura literal dos textos. E depois, sobretudo, aquelas grelhas hoje em dia muito woke, isto não podia ser tão violento, isto não podia... Portanto, exatamente é isso que ali está. É a representação ou a figuração de tudo aquilo que nós temos dentro de nós, nomeadamente a violência, o amor, o ódio, porque o ódio também faz parte, não é? Nós não eliminamos as coisas por eliminarmos o discurso sobre as coisas. Antes, pelo contrário, foi o discurso sobre as coisas que nos libertou da prática daquelas coisas nefandas e hediondas. Portanto, é voltar aos clássicos, que o são por causa disso. Os clássicos não são clássicos porque um dia uma pessoa disse: ah, isto é um clássico. Não tem nada a ver com isso. Eles são clássicos porque persistem no tempo, sobrevivem e enriquecem-se com diferentes leituras, porque estão lá as nossas circunstâncias humanas, que são estas, não é? A morte, a vida, a vingança, o desejo da felicidade, está lá tudo. E a capacidade que esses textos têm de inspirar outros textos. Por exemplo, há uma personagem, pronto, Ulisses está na ilha, não é? Com a Calypso. Um dos contos, ou um dos textos melhor conseguidos do Eça de Queiroz é precisamente sobre o Ulisses na ilha. Que é como o Eça pega, porque há uma contradição, ele na ilha com a Calypso seria mortal, nunca envelheceria. E a dada altura aquilo transforma-se num inferno para ele. E esta frase está em parte também na Odisseia, na tradução do Frederico Lourenço, porque é a única, porque eu não sei ler em grego, portanto, que é. Ele recusa, ele tem, não é se ele diz, ó Deus, eu morro com saudades da morte. Não quer, e ele diz tudo o que ele quer ver. Ele quer ver as pessoas a discutir, quer ver as pessoas a envelhecer, ele quer ver as pessoas com doenças, ele quer ver as árvores a cair, os animais a adoecerem, as pessoas. Portanto, isto que lhe estava a ser dado pela Calypso é tudo o que ele rejeita. Portanto, está ali aquilo que é a nossa condição humana. Portanto, estes textos têm vários... E note-se, a interpretação que nós lhes damos agora não foi a interpretação que lhes deram no passado, nem vai ser a interpretação que lhes vão dar no futuro. Portanto, e isso distingue-os em absoluto daquilo que são as obras que nós lemos num determinado momento e que depois, enfim, ficam... Pode ser que alguém se venha a interessar por elas no futuro, que a inteligência artificial as digitalize para aprender qualquer coisa, mas são do momento, quer dizer, nós hoje, por exemplo, quem é que lê hoje o Eurico Presbítero? Foi importante, o romance histórico é muito importante. Acho sim.
8: Faz parte do programa.
19: Sim,
8: oficial,
19: quer dizer, é daquelas coisas.
20: Umas notas e uns resumos.
19: Sim, porque aquilo...
8: Ah, pois sim.
19: Esse é o outro dos problemas.
8: De capa preta e amarela.
19: É outro dos problemas, que é quando as pessoas não leem os textos. Não leem os textos. E se põem a ler resumos sobre os textos.
20: Quer dizer, é nisso que está em grande parte o...
19: Sim, eu sei.
20: Transformado em ensino.
19: Mas que é trágico, absolutamente. Seria melhor não se dar os livros na totalidade, dar excertos dos livros. Porque o resumo, não, quer dizer, as histórias também não variam assim tanto, não é? Portanto, conseguir, são dos policiais, porque há livros que vivem do enredo, sim, não é? Agora, ter-se mesmo os textos. Agora, os livros, a boa parte daquilo que nós lemos, quer dizer, não vai ser lembrado daqui por 50 anos, 20 anos. Agora, há outras produções, que até começaram, no caso, por não serem livros, que permanecem no sentido em que são outro tipo de obras, não é? E, portanto, nesse sentido aí é que se inscreve a Odisseia, a Ilíada, a Eneida e, para outras culturas, outro tipo de narrativas.
8: Sim.
19: Depois vamos encontrar mais tarde, até por outras influências, sei lá, o caso dos Lusíadas, e vamos, talvez a grande autonomia disso ser feito aqui para o nosso mundo, como um livro, como uma espécie de um romance, há ali uma autonomia literária, é no Quixote, que é um livro que também tem lá tudo.
8: Também é uma viagem.
19: Mas também, pronto, a questão da viagem. Portanto, a estrutura, muitas vezes, é a viagem, não é em todos, mas a viagem é muito importante. E daí também a importância do Quixote, não é? E nesse sentido também têm sido feitas imensas adaptações para cinema do Quixote, para teatro também do Quixote, e percebemos a capacidade que aquilo tem de convocar as pessoas para as suas perguntas em cada momento, não é? E portanto acho que quando se pergunta se eu gostei do filme Odisseia, estou com o Zé Manel, tem um grande mérito, vai levar as pessoas a interessarem-se pela Odisseia. Depois, já se fez pior, E eu espero que se pode tenha certeza que se pode fazer melhor. Agora, que tem ali a dramatização de momentos muito interessantes, explorou recursos que não existiam no passado e sobretudo, eu tudo o que tem a ver com as cenas de mar. Por fim, eu não sei se já me tenho de calar, quero dizer, há lá da questão do Menelau, não percebo porque é que a Circe tem de parecer uma bruxa escocesa. Mas isso é uma dúvida. Também a Circe,
20: efetivamente. Ela era mais atraente na.
19: Pois claro que era, e depois acaba por lhes dar uma série de coisas. Portanto, a questão. Mas note-se, a ilha de Circe tem também momentos muitíssimo interessantes. Muitíssimo interessantes, nomeadamente a forma como ela os transforma. Pronto. Em porcos, não é?
8: E assim puseste toda a gente a ir ao ChatGPT procurar. Quem é a Circe?
19: Ai, claro!
8: Fizeste bem. Já temos em linha a Patrícia Fernandes, próxima convidada do Contracorrente, professora na Escola de Economia e Gestão da Universidade do Minho, também colunista do Observador, sempre atenta a estas questões da cultura. Patrícia, bom dia. Como é que devemos ler os clássicos? Atualizando, modernizando ou mantendo-nos fiel aos protagonistas e às circunstâncias da época em que os clássicos foram escritos?
2: Essa é uma excelente pergunta, João, porque coloca-nos exatamente no cerne do filme e das questões que têm sido levantadas a propósito do filme e que se prendem com o facto de... devemos desvalorizar o filme por não ser fiel à obra, ao original, ou se devemos valorizá-lo por estar em cima da mesa, dedicarmos um contracorrente a isso, as pessoas estarem a comprar o livro. Tenho visto notícias de que a tradução do Frederico Lourenço está no top 10 dos mais vendidos. E por isso, se inicialmente, quando eu vi o filme, é um bocadinho um sacrifício físico as 3 horas sentada, devo reconhecer. Mas depois, enquanto estava a ver o filme, estava...
8: Já eliminei, acabei de eliminar isso do meu fim de semana. Ir ver o filme. Patrícia, não, estou a brincar.
20: Vou ver.
2: Bastante longo. Mas eu acho que vale a pena porque é interessante. E o Christopher Nolan põe isso como objetivo dele, como realizador, que é... entreter e não educar ou politizar, e isso também é uma vantagem do realizador. Mas eu estive bastante insatisfeita até a mexer na cadeira porque o filme desvia-se muito do original e estava assim a provocar-me muita comichão. Mas depois fiquei a pensar que talvez desperte essa curiosidade para ler a obra, ou pelo menos ler as versões e adaptações. O Ana Manuel Fernandes na primeira parte já falou sobre, eu recomendo sempre aos meus alunos, quer do secundário, quer da universidade, a adaptação para jovens. Por acaso este ano vou mudar a minha estratégia e vou ler mesmo no curso profissional, vou ler diretamente a Odisseia, em vez de passar para o adaptado aos jovens. Vou tentar isso a propósito do filme e penso que pode trazer essa curiosidade e fazer com que as pessoas leiam a obra.
8: Alguma passagem em particular ou ainda não pensou nisso, Patrícia?
2: Não. Eu queria ler substancialmente tudo. Não toda a obra, mas as principais partes do texto. Portanto, não queria só ficar com alguns excertos, porque vai ser uma leitura. Já estive a fazer a planificação, vai ser uma leitura para o ano, para todo o ano letivo. E por isso, o que eu gostaria até, quando me ligaram para falar sobre o assunto, eu gostaria era destacar 3 aspectos que eu acho que não são assim muito fiéis. E a Helena Marques já chamou a atenção para a questão do Menelau. Eu não me incomodou tanto o Menelau como me incomodou a figura da Helena.
19: Sim.
2: Não por causa da escolha mais polémica, acho que foi um tremendo golpe publicitário. Acho que ele foi muito esperto em querer jogar com as lutas culturais para estar em cima da mesa. Quando a Helena, acho que o Zé Manuel até disse isso no início do programa, aparece
8: pouquíssimo.
2: O que não respeita a personalidade da Helena e a figura e o papel que ela desempenha na obra. E foi isso que mais me incomodou. É aparecer ali uma mulher rancorosa, zangada, e a Helena na Odisseia, e essa a riqueza da sua figura, ela não é nada assim. Ela é uma mulher extremamente charmosa e extremamente inteligente. e nós nunca temos a certeza, e por isso é que eu até queria pegar naquela ideia do que o padre Figueiredo chamou a atenção na primeira parte sobre a questão da complexidade. Eu acho que o Nolan simplifica demasiado as personagens. Uhum. E nós na Helena nunca sabemos realmente o que é que, em que lado é que ela está. Eu até quando conto esta história aos meus sobrinhos, digo assim: ela foi raptada ou se calhar foi apaixonada. Nós nunca sabemos exatamente o que é que aconteceu. Uhum. Ela pode ter apaixonado pelo Paris, ela pode ter sido raptada pelo Paris. E mesmo durante a Odisseia, ela tem um papel muito ambíguo, tanto quando o cavalo é finalmente deslocado até à cidade de Troia. Uhum. A Helena vai para o pé do cavalo, isto não aparece no filme, e fala, imita as vozes das mulheres dos gregos para tentar que eles na sua tentativa para tentar descobrir se está alguém dentro do cavalo. Uhum. E imita as vozes das mulheres dos soldados para eles se manifestarem e revelarem o embuste. E aí o Ulisses, é até o Ulisses que os manda calar. Isso mostra que ela está do lado dos troianos. Sim. Mas quando os gregos vencem a guerra e Menelau aparece e enfrenta a Helena, ela seduz Menelau e faz com que ele se reapaixone por ela. E, portanto, quando o Telémaco se encontra com eles em Esparta, na verdade eles são um casal apaixonado e ela é super sedutora para o próprio Telémaco. É essa a figura dela, é essa a ambiguidade dela e retrata um pouco aquilo que é o papel da mulher no mundo de homens, que é ser sedutora para garantir o seu lugar e a sua sobrevivência. Eu acho que o filme nisso peca por desvalorizar a personagem.
19: Aliás, elas são sempre, quer dizer, mesmo a própria irmã dela, que depois, a Climenestra, não é?
2: Que mata, irmã gêmea.
19: Que mata o Agamenon, não é? Uhum. O grande. Por acaso, eu acho que a representação do Agamenon.
2: Do Agamenon é muito exagerada.
19: É, pois, mas na prática ele representa aquilo que é a guerra, não é? Uhum. E é o homem que sacrifica a filha para conseguir bons augúrios e para a guerra, e quer dizer, tudo aquilo, elas são muito mais. Muito mais telúricas na Odisseia, não é? Elas têm ódios, têm amores, têm paixões, são realmente vivem num mundo de homens, mas têm uma
20: mas são as mulheres,
19: uma dramaticidade em si, quer dizer, ele não pôs lá a Cassandra, não é? Mas a Cassandra que vai ao longo de todo o tempo. E que odiava a Helena, não é? Porque desde que viu o Paris chegar com a Helena, que sabia o que ia acontecer. E portanto, há ali uma simplificação em relação às mulheres. Sim, aquilo é um mundo de homens, mas...
20: Eu não tenho... Sabes que eu é um mundo de homens, mas onde as mulheres têm um papel muito importante.
19: Pois
20: quer
19: tem,
20: dizer, o papel da Penélope é fundamental e um dos papéis mais promovidos aqui.
19: Sim.
20: O papel da Circe também não deixa de ser importante, apesar de ela ter aquela o ar de bruxa.
2: Sim, foi transformada numa bruxa.
20: E depois temos a Calipso, que também é uma figura... Uhum. Quer dizer, e temos a Atena, que é quem é uma deusa.
19: E não temos a Nausica, que é quem lhe dá, na prática, os meios para ele regressar a Ítaca. Porque ele omite porque ele não passa da Calipso para Ítaca, não é? Há a Nausica que, na prática, lhe fornece todos os meios para ele chegar a Ítaca, não é?
20: Mas o que eu queria dizer é assim, é aquilo de facto, a parte guerreira é um mundo de homens, mas as mulheres estão super presentes e têm muita importância, quer na obra original, quer no próprio filme, acho eu.
19: Mas no próprio filme estão bastante amansadas.
20: Eu acho que
3: os críticos dizem que no livro é bastante mais...
19: No filme
3: são muito apagadas.
19: No filme elas estão muito amansadas.
3: Parece quase uma misoginia.
19: No filme elas estão muito, muito amansadas, porque talvez seja difícil, hoje em dia... passar a imagem daquelas mulheres, porque elas são seres que podem ser terríveis, não é? E, portanto, tendo em conta a forma como hoje se vê as mulheres, tem de se dizer que as mulheres nos mundos dos homens eram seres oprimidos e todas, não é nada disso. porque elas são, podem ser terríveis, podem ser, na verdade, hoje em dia as pessoas preferem, outras narrativas.
2: Helena, eu também senti isso e retiro outra parte em que eu acho que se perdeu alguma complexidade, tem a ver com a questão da sexualidade. Porque a Circe aparece de uma forma...
19: Horrível, coitadinha.
2: Sim, a Circe não é assim. A Circe é uma deusa belíssima que faz, que vai seduzir o Ulisses durante um ano. Ele está um ano lá com ela, na cama com ela. Eles são amantes. E retira-se essa dimensão da sexualidade, quer nesse caso, quer mesmo no caso da Nausicaa, que é, apesar de ser uma miúda, há ali uma atração... por Ulisses, uma coisa um bocadinho ambígua. E eu queria pegar, eu, por acaso, Helena, vou pegar mesmo nessa questão dos fiácios, porque vou meter isso no artigo de segunda-feira, e que é um aspecto muito importante de que o Nolan prescindiu, para mim, com um objetivo muito claro, mas que, em que se perde parte da história relevante, que é, na verdade, a Odisseia está escrita com uma estratégia muito específica, que é... Quando nós ouvimos estas aventuras todas, estas aventuras são contadas não pelo um bardo ou por uma terceira pessoa, mas são contadas pela voz do Ulisses. E o que é que nós sabemos da credibilidade do Ulisses? Nada de bom. Ele é o dos mil ardis, ele é um mentiroso, ele é o trapaceiro. E o que ele está a fazer na corte dos Chiácios é contar a sua história de forma que nós nunca... Eles acreditam, não é? Mas nós sabemos que pode não ser verdade, com o objetivo de que eles o ajudem a chegar a Ítaca, porque ele não consegue chegar a Ítaca sozinho e precisa de convencê-los a levá-lo até Ítaca. E isto é um grande peso, porque como ele estava a ser, isto é um terceiro comentário que eu queria fazer mais à frente, mas como ele estava a ser castigado por Poseidon, o que vai acontecer é que esse barco que vai levar Ulisses a Ítaca depois vai ser castigado. Portanto, ele tem que convencê-los a fazer uma coisa que lhes vai trazer o mal. E consegue convencê-los criando esta história mágica. E isso é muito... É um aspecto importante que o Nolan não faz. Ele não põe a história... O Ulisses a contar a história a uma corte, a um conjunto de público, mas põe a contar a história a uma única mulher. E é esse o meu argumento. Num espaço muito tranquilo, com uma pessoa muito bonita e calma, como se ele estivesse num psicólogo. Então é a tal transformação do herói Ulisses da antiguidade para um homem do século XXI, sim, no século XXI, que está sentado num divã a falar sobre os seus traumas de guerra. E eu acho que aí também perde muita da complexidade que é a figura de Ulisses, que ali aparece sempre muito sofredor. Ele esteve, vamos lá ver, mais de metade da viagem a divertir-se muito, mesmo no caso dos 7 anos. Porque ele esteve...
19: Com a Calypso.
2: Calypso, ele era, vamos dizer, entre aspas, escravo sexual da Calypso. Isso está claramente no texto. Isso não era exatamente um pesadelo que ele viveu. Ele divertiu-se muito. E pronto, o meu terceiro ponto é só, aproveitando que está aí o padre Ricardo Figueiredo, só queria chamar a atenção que a outra parte interessante da Odisseia é o facto de, não nos podemos esquecer disto, eles estão a ser castigados, todos os gregos foram castigados por aquilo que fizeram em Troia, e depois Ulisses está a ser castigado por aquilo que fez a Polifemo, que é filho de Poseidon, e portanto eles estão constantemente a ser castigados pelos deuses, mesmo aquela coisa de não comam o gado da Poli, eles vão comer o gado da Poli, e são castigados, e isto também tem uma certa moralidade, não é? As regras dos deuses não são para respeitar. E depois é muito interessante, em comparação com a Eneida, em que o Eneias surge sempre como o pio, aquele que respeita aos deuses. E, portanto, se ele respeita aos deuses, vai conseguir construir um império romano, enquanto os gregos, constantemente a desrespeitar os deuses, estão já a caminhar para para a sua decadência. Acho estes aspectos interessantes que temos de terem atenção quando vemos o filme para depois ler o livro.
8: Ficou muito de fora, obviamente. Poderá vir aí um spin-off, Patrícia.
2: Em particular,
8: o Zé Manuel torce o nariz.
20: Não creio que venha.
2: Da Odisseia não, mas eu acho que da Ilíada sim. Porquê? E vou pegar noutra coisa que a Helena também referiu.
20: A Ilíada teve uma obra recente, também com estrelas, não sei se eles vão repetir. Hollywood tem as suas regras.
2: Sim, é verdade. Mas é só por causa de uma questão que eu achei curiosa. Ele tinha que deixar coisas de fora. Isso temos que aceitar. Mas uma das coisas que é mais interessante ele ter deixado de fora é quando ele vai ao mundo dos mortos.
19: Sim.
2: E está a falar com aquela personagem que não tem interesse nenhum, nem consta da história, em vez de falar com quem ele fala na obra original, que é com Aquiles.
19: Uhum.
2: E o que acontece, Helena, isto relaciona-se com aquilo que estava a dizer sobre a imortalidade. Porque o que Aquiles lhe disse é, eu quis a imortalidade, a glória, e morri cedo. Mas, Ulisses, é melhor viver do que morrer.
20: E porque essa parte, isso é o tipo de coisas que são importantes, de facto, na obra, e são também aquilo que faz dela uma obra universal e permanente, não é? Que 3 mil anos depois estamos a falar dela, não é?
2: Exatamente, saber que se é melhor viver para sempre ou ter uma vida terrena. E isso depois tem impacto quando ele está com o Calipso e ela lhe faz aquela proposta. Eu só penso que só há uma justificação para tirar esta parte extremamente filosófica da obra, que é fazer um próximo filme em que ele se dedica àqueles. Por isso é a minha aposta, é que o próximo filme vai ser sobre aqueles.
8: Muito bem. Patrícia Fernandes, obrigado, agradeço imenso.
2: Obrigada, Iga, bom fim de semana.
8: Connosco, bom fim de semana também para si. Também já temos em linha o professor José Pedro Serra, professor no Centro de Estudos Clássicos da Faculdade de Letras da Universidade de Lisboa. Bom dia, professor. Antes de mais, viu o filme?
4: Bom dia. Sim.
8: Viu?
4: Já vi.
8: Como é que um classicista vê para a adaptação para cinema de um clássico com a importância, enfim, a dimensão da Odisseia de Homero?
4: Mas com interesse. Eu devo dizer que a minha interpretação se situa no meio de dois extremos. Há a perspectiva dos puristas, entre aspas, que apenas aceitam uma espécie de fidelidade absurda, a meu ver, de fidelidade ao original, e a outra no extremo oposto, que é de um exotismo ou de uma originalidade significativa, isto é, toma-se apenas o texto ou até o título como pretexto para se dizerem as coisas, às vezes, a meu ver, um pouco absurdas. E eu não sou nem defensor dos puristas, porque a própria Odisseia não pode ser vista como um texto original, ela já é a reformulação, a reinterpretação de mitos. E como tal, parece-me interessante que essa reinterpretação continue ao longo da história, ao longo dos séculos, que é, aliás, a expressão da maior riqueza de um clássico, é justamente ele nunca se acabar em nenhuma das interpretações que dele possam ser feitas, não é?
19: Uhum.
4: E quando eu vi o filme, vi com interesse. Alguns aspectos parecem-me bastante conseguidos, outros nem por isso.
19: Por exemplo, bom dia, daqui Helena Matos. Por exemplo.
4: Olá, bom dia.
19: Bom dia.
4: O que não me parece bem conseguido, no essencial, é talvez uma falta de unidade na própria narrativa. O problema é um problema complexo, porque, de acordo com aquilo que dizem os especialistas, a própria Odisseia é, porventura, um somatório de cantos independentes. Sim. E uma das questões que ao longo dos séculos foi colocada era justamente a questão da unidade ou não unidade da Odisseia. E isso foi o aspecto que me, o aspecto talvez mais substantivo, que me criou alguma desconfiança. Depois há outros que são muito difíceis. Representar, por exemplo, a deusa Atena é muito difícil,
19: claro.
4: Porque como é que se representa uma deusa? Como representar o Ciclope? Eu devo dizer que o Ciclope tem uns aspectos interessantes do ponto de vista da imagem, mas perante a força da narrativa que se furta à fixação de uma imagem é pobre.
19: Uhum.
4: Agora, o que há de menos interessante? Alguns aspectos simbólicos que se perderam, e a meu ver perderam-se mal. Por exemplo, no episódio do Ciclope, um dos traços característicos é que o Ciclope vive isolado. Sim. Não respeita os deuses, não cultiva a terra e vive isolado. E isso são os dados essenciais da crítica justamente ao bárbaro, ao selvagem. Porque a vida política, a vida em assembleia é indispensável. E o filme, que tem uma faceta tão política em tantas coisas, perdeu esse aspecto da simbologia do ciclope. Já nem me refiro à questão muito conhecida, como é que te chamas, ninguém, ninguém, porque isso é conhecido. Mas a falta dessa vida política nos ciclopes não aparece no filme e parece-me indispensável como uma das um dos maiores simbolismos do próprio episódio do ciclope. Aí está. Mas há outras coisas que me pareceram particularmente interessantes e algumas até originais e outras pouco faladas. Por exemplo, a crítica a uma certa estetização da guerra, isto hoje parece muito importante, o facto de se tomar Ulisses como uma espécie de consciência reflexiva da própria destruição da guerra, que não é efetivamente um dado homérico, mas isso parece muito interessante, porque ao longo do filme Ulisses vai tornando a consciência de si próprio como a consciência do aspecto maldito da guerra. Não sei se estão de acordo.
20: Sim, estou a perceber. Aliás, houve quem mesmo considerasse que isso é que o Ulisses do Nolan, por assim dizer, é mais contemporâneo, mais moral, com o Ulisses de Homero.
4: Sim, claro. Com razão. E aí parece, mas eu nada tenho contra isso, pelo contrário. Interpretar de acordo com o nosso tempo, ou com os sinais de tempo, novas problemáticas que a propósito de Ulisses e da Odisseia se possam erguer, parece-me excelente. E, de facto, essa visão de olhar para a guerra de um ponto de vista desconfiado, não como o caminho para a glória, mas o caminho para a destruição e, poderíamos dizer, para a barbárie, invertendo justamente o sentido da glória, podemos ser mais ou menos sensíveis, mas é interessante. Isso pareceu-me interessante. Outras coisas interessantes pareceu-me, por exemplo, o episódio da metamorfose em porcos. Porque isso é um tema a que sou sensível, mas não vejo muito tratado, nem mesmo nos grandes especialistas. A ideia que dá no filme, não sei qual é a vossa opinião, a ideia que dá no filme é que há uma espécie de gula erótica que transforma os marinheiros numa espécie de infra-humanos, não é? De porcos, cujo simbolismo, aliás, é o da luxúria. E, na verdade, as palavras de Circe indicam que há ali uma espécie de gula que atraiçoa o sentido de uma metamorfose erótica para um plano de consciência superior. E é uma espécie de descida a um plano instintivo, meramente instintivo, privado dessa possibilidade de uma outra coisa. Como será, mitos posteriores, como o Tristão e Isolda vêm marcar e mostrar, não é?
19: Sim.
4: Isso pareceu-me interessante também.
19: E o que não lhe pareceu interessante?
4: Não me pareceu interessante, por exemplo, o jogo da memória.
19: Ah.
4: Isso não me pareceu interessante. Do meu ponto de vista, numa interpretação um pouco, talvez, que procure um pouco mais de profundidade ou de sentido, a Odisseia, para mim, é uma espécie de expressão mítica de uma viagem iniciática. Explico-me melhor. Aquilo que Ulisses encontra na viagem, e a Odisseia é a primeira grande obra de literatura de viagem, é ela que afunda, de alguma maneira, Mas aqueles seres que Ulisses encontra são seres ou infra-humanos ou supra-humanos. Uhum. Isto é, ou são monstros, são seres, sei lá, como Sirley Caribes ou como uhum. Chico Lopes, ou são seres deformados se comparados com os humanos, uhum. ou ao contrário, são deuses. E nesse sentido são sobre-humanos. A mim o que me parece que justamente é que a viagem de Ulisses é uma viagem entre monstros e deuses na tentativa de encontrar a própria identidade do humano uhum. como um ser intermédio entre os dois mundos e entre os dois seres. Uhum. Como mais tarde se viria a dizer, sei lá, na célebre pergunta da Esfinge, não é? Quem é o homem? Uhum. A tragédia retomará estes temas.
8: E isso no filme, na sua opinião, não é claro?
4: Não, e o papel da memória disso ainda menos claro é, porque a questão da flor do lótus no filme, a questão da flor do lótus é o alimento do esquecimento.
19: Sim.
4: Isso é interessante, não é? Uhum. Mas há uma interpretação que não me parece fértil, porque ele está esquecido como sofrendo de amnésia e é a presença junto de Calipso, justamente com o desaparecimento da refeição da flor do lótus, que lhe vai permitindo retomar a memória, não é? Uhum. No fim. Uhum. Ora, na obra de Homero, há de facto uma ilha dos lutófagos, onde sim. eles comem o lótus e esquecem de tudo.
19: Sim, sim.
4: E aquilo em que ficam é no estado, como é que eu diria, numa espécie de estado de felicidade, entre uhum. aspas, de felicidade mínima, baixa, porque é uma espécie apenas de satisfação sensível, sem sentido, nem rumo, nem nada. Esquecem uhum. de
19: sim,
4: tudo.
19: Sim. Sim.
4: Ora, justamente a memória, e neste caso concreto, a memória de Penélope, a memória de Telémaco, a memória da sua casa de alto teto, funciona como ponto de referência fundamental para que a viagem se mantenha. Uhum. Aliás, como na obra de Homero, uhum. mostra o célebre episódio da recusa da imortalidade por parte de Calipso. Que lhe oferece a imortalidade, não é?
19: Uhum.
4: E ele recusa. Porquê? Porque essa memória qualitativa que nunca se perde, que lhe assegura o sentido da viagem.
8: Uhum.
4: E esta viagem é, de facto, uma viagem que tem um sentido. E o sentido é, no fundo, o regresso à sua verdadeira morada, se posso expressar uhum. desta forma. Não sei se estou a ser claro.
8: Sim, sim. Sim,
19: sim. Sim. Uhum, sim.
4: Ora,
19: sim.
4: Esse regresso faz

0: uma espécie de jogo subtil entre memória e esquecimento.
1: E fica, e fica a interpretação de Christopher Nolan desse texto, enfim,
0: Mas
1: fundacional.
0: é fraco.
1: Fraco,
0: Porque,
1: né?
0: por exemplo, na interpretação
1: Sim.
0: do famoso poema do Cavafis, da Ítaca, que justamente sai e faz com que a viagem seja longa e sintas os mais belos perfumes, etc, etc. Há, de facto, um toque moderno nessa interpretação. É que o que vale já não é o destino, como em Homero, é o destino, o palácio, a mulher de carne viva que o espera, mas o que vale é apenas a viagem. E mesmo que não haja mulher, e mesmo que não haja Telêmaco, e mesmo que não haja nada, o que fica é a experiência da viagem como aquilo que é determinante. Só o desespero contemporâneo é que poderia eliminar o porto final, transformar Penélope apenas numa espécie de mão descarnada que guia a barca, mas que não vale nada porque o que vale é apenas a viagem.
1: Professor José Pedro Serra, muito havia para incluir neste filme de Christopher Nolan. Depois, enfim, se incluíssem tudo, era um filme de 7 ou mais horas. Mas quem sabe o realizador se atire para novas interpretações deste texto incrível que é a Odisseia de Homero. Agradeço-lhe imenso ter aceitado o convite para estar aqui connosco e agradeço também a paixão com que fala sobre este livro. Professor
0: Não,
1: José Pedro Serra,
0: eu é que agradeço
1: muito
0: e
1: obrigado.
0: recordo-me de uma coisa. Estive com a Helena Matos, já não me recordo, em 2000 e qualquer coisa, num célebre Encontros da Arrábida, onde justamente o tema era o tema da teia. E eu falei sobre a teia de Penélope, que foi a última vez que estivemos juntos.
1: Obrigado, professor José Pedro Serra, pelo seu testemunho e, enfim, pela aula também de Homero que nos deu aqui nos últimos minutos no Contracorrente. Padre Ricardo Figueiredo, tinha ficado esta pergunta por fazer no final da primeira parte do Contracorrente. Há pontos de encontro entre a Odisseia de Homero e que é, enfim, o texto fundacional da civilização grego-romana e outro texto fundacional da nossa civilização, que é a Bíblia.
2: Aproveito essa pergunta para responder também ao desafio que a Patrícia Fernandes me deixou na
1: Muito bem.
2: intervenção, porque junta-se, ou seja, é muito mais, a questão é muito mais rica, há sobretudo uma obra que depois na crítica tem sido muito investigada, que é a do Bruce Loden. Exatamente, a Odisseia de Homero e o Próximo Oriente, e que faz toda esta leitura, não só em relação com a Bíblia, ainda que a leitura com a Bíblia seja muito importante, mas depois, sobretudo, com a Bíblia, sobretudo, mas depois também com outros textos, o Mito de Gilgamesh, etc., que faz toda esta leitura, mas, e portanto, ele faz paralelos com diversas passagens da Bíblia, sobretudo desde do Antigo Testamento, mas até aquele reconhecer e não reconhecer, faz uma ponte com um episódio muito conhecido no Evangelho de Lucas, que é os discípulos de Emaús que não reconhecem Jesus ressuscitado, e portanto há todas estas leituras. Mas até para responder à Patrícia, porque aquela questão do quebrar a regra dos deuses, que está muito próxima daquele caminho dos 40 anos do deserto do povo de Israel, quando sai do Egito para a Terra Prometida, que constantemente andam no cumprem a lei, não cumprem a lei, quebram a lei, em que se vive toda esta tensão própria que nós vemos, e que, por isso, uma leitura, não digo paralela, mas uma leitura recíproca entre a Bíblia e a Odisseia de Homero ajuda muito a abrir quer os significados da Odisseia, quer os significados da Bíblia e aquilo que é o papel que a Bíblia tem para nós. E só se me permite, que estamos mesmo no final, só as minhas palavras finais desta
3: Ainda tem
2: intervenção,
3: tempo. Ainda tem tempo.
2: que era só dois pontos, que era o professor José Pedro Serra acabou de referir um tema importante, que é o tema do mito, e portanto a importância que tem vermos como mito, mas mito no sentido forte. Eu acho muito curioso quando o Papa João Paulo II, em 1979, refere-se ao livro do Gênesis e fala, está na categoria mitológica, e quando o Papa abre uma nota de rodapé gigantesca, que é aquelas notas de rodapé de meia página, em que cita todos os filósofos contemporâneos de interpretação, e depois termina sobretudo com a grande interpretação sobre o mito de Paul Ricoeur, para dizer, os mitos são uma realidade, podem não ser uma descrição, e estamos aqui num meio de comunicação, não é uma descrição jornalística, mas é uma.

0: a narrativa que nos faz ver aquilo que nós somos. E portanto, não estou, quando se diz que isto são leituras mitológicas, quer em relação à Odisseia, quer em relação à Sagrada Escritura, estamos a dizer, não estamos a dizer que não é verdade, estamos a dizer que é muito mais verdade do que apenas uma leitura literal. E este é que é sempre o grande desafio que estes textos nos deixam. E nós temos
1: E
0: aqui
1: é um
0: em.
1: desafio maior nos tempos que correm.
0: Porque ajuda-nos a atualizar, não é? E aqui nós temos, em Portugal, morreu há relativamente pouco tempo o professor José Matoso. Que
1: Historiador.
0: convidava o historiador, convidava muito a fazer aquela leitura contemplativa, que vinha também da sua tradição, da sua memória beneditina e monástica que ele tinha, mas em que ele tantas vezes nos livros dele nós vemos, ainda que certo dado possa não ser, possa ser tardio, mas ajuda a perceber, num caso de um Dom Afonso Henriques, podemos procurar o Dom Afonso Henriques, histórico da época, mas também o Dom Afonso Henrique para nós hoje. E é neste balanço entre uma figura arqueológica e uma figura que tem significado para nós hoje que nós somos, temos sempre de aceitar esta dimensão contemplativa. E depois o segundo aspecto, porque também é a minha cena favorita da Odisseia, depois eu até transportei quando foi para a minha tese de doutoramento como um dos grandes desafios, e que agora fiquei a saber que também é a cena favorita da Helena, que é o episódio entre Caribdis e Cila, que é uma boa imagem para representar aquilo que é a nossa vida, a nossa história, que é esta capacidade de não nem sermos sugados pelo redemoinho, nem sermos tomados
1: Pelo
0: pelo
1: monstro.
0: monstro, mas a capacidade de passar nesta tensão. Que se faz de contradições, que se faz de tensões interiores, mas que a existência humana acontece aí. E estes livros clássicos ajudam-nos a ver esta tensão humana que, quando nós a deixamos de aceitar, entre a alegria e a dor
2: E a dificuldade das opções.
0: E a
2: As escolhas,
0: capacidade.
2: tem que ter escolhas que às vezes nenhuma delas é boa, no sentido absoluto
0: E por
2: de ter.
0: isso precisamos deste grande desafio, que é um desafio para a nossa sociedade. Como é que nós, no meio de tanta coisa que acontece, como é que nós somos capazes? Que não é simplesmente um meio. Porque muitas vezes temos este problema dos meios. Mas é sobretudo a capacidade de viver com a realidade toda sem cortar ou sem abdicar de parte da realidade. E estes textos, mais do que um texto racionalista ou uma descrição analítica da realidade, mostra-nos aquilo que o ser humano é.
1: Permita-me uma pergunta mais pessoal, Padre Ricardo Figueiredo. Ao ler a Odisseia de Homero, ganhou maior discernimento sobre alguma questão humana?
0: Sobretudo sobre esta dimensão, a figura, aquilo que a Patrícia também dizia, desta dimensão moral com que muitas vezes até hoje é lido e com que no filme aparece Ulisses, ultrapassar essa dimensão moral para aquilo que é a capacidade de observar o ser humano numa pluralidade que é a nossa existência. Nós somos corpo e alma, somos história, mas somos vontade, somos natureza, mas somos inteligência. Ou seja, toda esta complexidade, este vai e vem, e sobretudo esta saudade, se nós podemos dizer nós portugueses, mas tudo este saber que há uma meta para a qual se dirige a nossa vida, que é o grande desafio que nos deixa e que me deixou, sobretudo, esta a história de Ulisses e Odisseia.
1: Da Odisseia, já Manuel.
2: Bem, eu espero que com a ajuda do Christopher Nolan todas essas discussões possam vir, as possamos ter com informação. É muito curioso como aqui quase todos nós vemos o filme de forma ligeiramente
3: Diferente, sim.
2: diferente e foi possível conversar sobre ele e tentar perceber entre aquilo que são as diferenças do filme com o livro, aquilo que o livro oferece mais ou oferece menos, aquilo que é inevitavelmente uma leitura do século XXI, que é a leitura de Nolan, mas mantendo para todos os efeitos os lados. Um lado que é muito importante em toda a literatura, que é o lado mágico, está ligado à imaginação e à nossa capacidade de imaginar coisas, não é? Portanto, que é também que nos torna humanos. Nós não temos apenas, não somos apenas pão, queijo, queijo, não é? Como às vezes se diz, temos que ter outros mundos, e ir desafiando esses mundos. Sendo que, nos tempos que vivemos, em que talvez nunca na história da humanidade o homem viajou tanto, ter algo... Odisseia é um nome que na nossa cultura está associado à viagem, não é? Uhum. Mais do que propriamente enquanto a Ilíada e a Guerra de Troia está associada a feitos heroicos e ao Aquiles e essas coisas todas, aqui está ligado a viajar, a tentações, a resistir a tentações, a ultrapassar dificuldades, a ter... isso é
1: a ir para lá dos horizontes.
2: A ir para lá dos horizontes. Ainda hoje, por exemplo, um desafio, foi uma das coisas que também descobri nesta altura, um dos desafios é mapear a Odisseia no Mediterrâneo. Que não há certezas de onde é que ele passa. E, inclusivamente, há uma discussão muito interessante sobre se Ítaca é a atual ilha de Ítaca. Há uma tese que, inclusivamente, levou a estudos geológicos e tudo, para ver se era ou não possível, de que não seria Ítaca, mas uma península da ilha maior que Ítaca, que fica em frente a Ítaca. Porque a descrição da Odisseia geográfica encaixa melhor nessa península do que encaixa em Ítaca. O que é também um desafiante, porque nós estamos sempre a descobrir coisas, não é?
1: É verdade. Uhum.
2: Estamos sempre a descobrir coisas, tal como Ulisses. E também, infelizmente, Ulisses começa com muitos homens e acaba sem nenhum, não é?
3: Desse
2: ponto, acaba sem nenhum, acaba sozinho.
1: Padre Ricardo Figueiredo, muito obrigado uma vez mais por ter vindo ao Contra Corrente. José Manuel, vais iniciar uma odisseia de 3 semanas, vais de férias. Estás convocado para iniciar aqui uma tradição. Manda-nos um postal.
2: Tá.
1: Boas férias. Até a segunda.
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0: Muito boa tarde, esta é a Rádio Observador, é meio-dia. Está a começar o Jornal do Meio-Dia com a edição do José Rafael Lopes. José, a Iniciativa Liberal apresentou um projeto de lei para criminalizar o falso tráfico de drogas e a venda de substâncias legais, fazendo-se passar por estupefacientes.
1: Como é o caso da venda de louro prensado, pó de talco, gesso e outros produtos que acabam por simular drogas. A Iniciativa Liberal quer que a prática passe a ser punida com pena de prisão de até um ano. O projeto de lei foi entregue hoje no Parlamento. Surge na sequência do incidente que aconteceu na Baixa Lisboeta, na segunda-feira, em que uma turista sueca foi atingida por uma bala perdida após um desacato entre dois grupos que se dedicavam à venda de louro prensado. Recebemos neste jornal Rui Rocha, deputado da Iniciativa Liberal, ex-líder do partido. Obrigado por ter aceitado este nosso convite. Seja muito bem-vindo à Rádio Observador. A polícia fala num fenómeno com duas décadas. A Iniciativa Liberal acredita que esta proposta de criminalizar esta venda de droga falsa vai ser recebida de forma unânime no Parlamento?
2: Bom dia, antes de mais, muito obrigado pelo convite. Nós estamos convencidos que é uma proposta que resolve, de facto, um problema que se arrasta e que não se reconduz apenas à situação que deu origem a essa trágica circunstância em Lisboa aqui há uns dias, mas tem a ver com um fenómeno que é um fenómeno crescente, que é o do falso tráfico, a utilização de substâncias que são, enfim, que não são estupefacientes, nem são psicotrópicos e que são, todavia, comercializadas como se fossem. E esse é um fenómeno crescente, há tentativas de enquadrar esse fenómeno em diferentes legislações, nos Estados Unidos há já algumas tentativas, Espanha também fez, porque é um fenómeno que pode levar a condições e circunstâncias perigosas do ponto de vista da segurança dos cidadãos e da ordem pública, como acabamos de ver também em Lisboa. E portanto parece-nos que é algo que merece a nossa atenção. Como disse bem, as forças da ordem têm-se queixado de inação legislativa. Ainda ontem saiu também um pedido das forças de segurança no sentido da criminalização destas práticas e nós entendemos que é possível fazer essa intervenção legislativa acautelando este tipo de situações. É isso que propomos, porque depois, embora as substâncias não sejam as substâncias proibidas, o tipo de fenómenos que se geram à volta da venda, da comercialização, do armazenamento dessas substâncias acaba por ter consequências semelhantes. E, portanto, é isso que nós queremos contribuir para resolver. Há uma parte que é legislativa, nós estamos a fazer este contributo, há depois uma outra parte que é uma questão de presença física de forças da ordem, e essa parece-nos que também é de cautelar, mas essa já é uma dimensão governativa. Agora, na dimensão legislativa, a Iniciativa Liberal avança com esta proposta que nos parece resolver uma boa parte do problema.
1: Rui Rocha, estes desacatos foram, no entender da Iela, gota que fez transbordar o copo e se criminalizar este pseudotráfico não pode, de certa forma, aumentar o risco de aumentar substancialmente e entupir os tribunais?
2: Bom, por um lado, este fenómeno, obviamente, estes acontecimentos recentes, têm uma importância num duplo sentido. Por um lado, porque põe em causa a imagem do país, portanto há uma turista que está a fazer a sua vida normalíssima e que acaba por ser atingida, mas por outro lado há a situação dos cidadãos que vivem e trabalham naquela zona e noutras zonas do país sujeitos ao incómodo constante, a serem abordados, a sentirem-se menos seguros, porque à volta desta comercialização surgem depois outros fenómenos, esses mais parecidos com aquilo que acontece quando há o tráfico de estupefacientes propriamente dito. No que diz respeito aos tribunais, o que é que acontece? Hoje em dia não há um enquadramento e aquilo que as forças da ordem fazem normalmente é levantar um auto que vai levar depois à aplicação de uma coima por via de uma contraordenação. Ou seja, do ponto de vista do processo, ele continua a existir, já existia. O que não acontece depois é a capacidade de ter uma visão e uma concretização de uma punição, porque depois essas coimas, essas multas acabam por nunca ser pagas e, portanto, o que acontece é que as forças da ordem sentem uma total impotência por falta de instrumentos que lhes permitam, de facto, controlar estes fenómenos.
1: Deve ser crime público, Rui Rocha.
2: Peço desculpa, não ouvi.
1: A Iniciativa Liberal aponta uma moldura penal de até um ano. Porque estabiliza e deve ser crime público?
2: Ora bem, do ponto de vista de ser ou não crime público, há uma equiparação ao tráfico de droga propriamente dito, porque entendemos que o fenómeno, não tendo a gravidade do ponto de vista da substância, tem todavia a potencialidade de criar fenómenos como estes que observamos nos últimos dias, que têm igual perigosidade. Agora, do ponto de vista da moldura, ela tem que ser equilibrada face àquilo que é a moldura penal aplicável ao tráfico de droga, propriamente dito, e, portanto, havendo já molduras pré-definidas, é importante que o sistema seja equilibrado, que haja um mecanismo que permita, de facto, a criminalização destas práticas, mas não pode atribuir-se-lhe a gravidade do ponto de vista da substância traficada, equiparada à da droga. E, portanto, parece-nos que é uma moldura penal equilibrada, em todo o caso, disponíveis seguramente para quando esta matéria for discutida no Parlamento, para ouvir também a perspectiva de outros partidos políticos e de fazer ajustamentos nestas disposições, nomeadamente no que diz respeito à própria moldura penal.
1: Muito obrigado, Rui Rocha, deputado da Iniciativa Liberal, ex-líder também do partido, no dia em que a Iniciativa Liberal apresentou um projeto de lei para criminalizar o falso tráfico de droga e a venda de substâncias legais, fazendo-as passar por drogas.
0: E a Ministra da Saúde apela aos técnicos de emergência pré-hospitalar que repensem a greve marcada para setembro.
1: Ana Paula Martins está no Algarve, de visita ao Hospital de Faro. Em declarações aos jornalistas, a Ministra da Saúde admite o direito à greve dos trabalhadores, mas deixa um pedido para que pensem e repensem na decisão.
3: O Governo, como eu já disse, tem toda a abertura para o diálogo. E por isso é importante que se repense. Eu apelo aos nossos técnicos de emergência pré-hospitalar que repensem esta situação, porque na verdade sempre que há uma greve na área da emergência médica, nós temos aqui alguns limites de natureza ética que, como sabem, não podem nunca ser ultrapassados.
1: Ana Paula Martins, em declarações aos jornalistas no Algarve, aqui um registro da RTP Notícias. A Ministra da Saúde fala ainda na surpresa com que o Governo recebeu o pré-aviso de greve.
3: A carreira dos técnicos de emergência pré-hospitalar foi uma das carreiras mais valorizadas por este Governo, nos vários acordos que já fizemos, e é uma carreira que ainda está, neste momento, ainda em mesa negocial para um acordo coletivo de trabalho. Surpreende-nos, por isso, que, neste momento, apesar do direito inalienável que têm, surpreende-nos a marcação desta greve geral.
1: São declarações da Ministra da Saúde de visita ao Hospital de Faro. Ana Paula Martins acredita ainda assim que há flexibilidade para repensar decisões, mas caso a greve avance, há serviços mínimos garantidos.
0: E o Ministério da Educação já autorizou o pagamento aos professores classificadores de exames nacionais. O valor a pagar aos docentes é superior a 2,5 milhões de euros.
1: O Ministério da Educação autorizou o pagamento, as escolas podem começar a processar os valores a partir de hoje para que sejam pagos já no salário de agosto. O pagamento abrange os professores que corrigiram os exames do ensino secundário nas duas fases, tiveram de fazer horas extra para resolver os problemas que se sentiram no processo de avaliação. Na primeira fase estiveram envolvidos mais de 11 mil professores, foram corrigidas mais de 290 mil provas. Na segunda fase participaram mais de 4.500 professores na classificação de 82.500 provas. No total, foram classificados mais de 2,5 milhões de exames. É a primeira vez desde 2010 que estes docentes são pagos pelo trabalho de classificação, trabalho extra. Fernando Alexandre quer com isso reconhecer e compensar o empenho dos professores classificadores. Foi o que defendeu o Ministro da Educação quando anunciou esta medida, o pagamento de uma remuneração extra para quem esteve a classificar exames.
0: E a GNR vai reforçar durante o fim de semana a fiscalização nas estradas portuguesas, isto porque é a transição de quinzena de férias. Há portugueses que regressam e há portugueses que vão. De resto, está em linha com o anúncio feito esta semana pelo Ministro da Administração Interna.
1: Luís Neves explicou que vai ser realizada uma operação para aumentar a segurança rodoviária durante este fim de semana, que muitos portugueses utilizam para ir de férias ou estão a regressar de períodos de descanso. O Ministro falou em ações de controle imprevisíveis, sem a presença de polícias sinalizados. Na Rádio Observador, Paulo Gonçalves, comandante da Unidade Nacional de Trânsito, confirma esse reforço e explica que estas ações operações com meios descaracterizados permitem uma fiscalização mais intensiva neste período com o maior fluxo nas estradas.
4: Durante estes 3 dias, efetivamente, vamos reforçar as ações de fiscalização, porque realmente prevemos um aumento do fluxo do trânsito e, como obviamente, também colhemos as orientações dadas pelo Sr. Ministro da Administração Interna para reforçar também esse tipo de fiscalização, que já estava planeada, através até de meios caracterizados, para assim nós aumentarmos não só a percepção objetiva, que altera os comportamentos através da visibilidade das patrulhas, mas também criar também uma percepção subjetiva, no sentido dos condutores cumprirem também, sem sentirem a nossa presença, porque nós sabemos que há muitos comportamentos que são praticados quando as pessoas sabem que nós não estamos presentes.
1: As explicações do Coronel Paulo Gonçalves, escutado na Rádio Observador, a garantir que a GNR vai orientar os meios para os locais de maior risco.
0: E o Governo está também a pensar criminalizar a condução acima dos 180 km/h. Alain Arial, Diretor-Geral e Presidente da Prevenção Rodoviária Portuguesa, diz que concorda com o princípio.
1: Mas avisa que os processos vão passar para a alçada dos tribunais, o que vai contribuir para a morosidade na aplicação de sentenças.
5: A criminalização leva-nos a que estes crimes passem para a alçada dos tribunais. Sabemos que em Portugal os tribunais, a celeridade, enfim, não é a sua principal característica. Tenho receio, sendo que uma das principais características de um sistema sancionatório eficaz é a celeridade, a eficácia e a sua dissuasão, tendo em conta também a subjetividade associada às sentenças atribuídas pelo juiz, tendo em conta que as variáveis avaliadas são muito maiores, passe, digamos, que se perca com a criminalização, tenho aqui receios que se possa perder a celeridade.
1: Alain Arial, Diretor-Geral e Presidente da Prevenção Rodoviária Portuguesa, que sublinha que o sistema sancionatório em português não está muito afastado do resto da Europa.
0: Meio-dia e 11. José, que outras notícias vão marcando a atualidade a esta hora?
1: Espanha e Marrocos aumentaram a segurança na fronteira de Ceuta. A decisão surge depois nas redes sociais terem surgido informações de que está a ser preparada uma nova imigração em massa de Marrocos para a cidade espanhola. Algumas publicações colocam o dia de amanhã na agenda das autoridades de ambos os países. Para este fim de semana, o governo espanhol já enviou 500 polícias e 2 mil militares para a cidade de Ceuta. Um navio petroleiro foi atingido por um drone enquanto realizava a travessia de saída do Estreito de Hormuz. O alerta é dado por autoridades militares à Agência Britânica de Operações de Comércio Marítimo. O ataque que resultou apenas em danos menores na embarcação. Todos os tripulantes estão em segurança. Não há registros também de qualquer tipo de impacto ambiental na região. E o primeiro-ministro do Líbano pede um calendário para o fim dos ataques israelitas. O líder libanês esteve reunido com o embaixador norte-americano, onde terá feito esse apelo, e sublinhou a urgência de Israel cessar todas as operações que tem no Médio Oriente.
0: José Rafael Lopes e o Jornal do Meio-Dia.
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0: Meio-dia e 14, seja bem-vindo à emissão de sexta-feira da Rádio Observador. Vamos conferir o tempo previsto para este fim de semana. Ora, amanhã, sábado, de acordo com as previsões do Instituto Português do Mar e da Atmosfera, a segunda quinzena de agosto acorda ou começa com cara feia, sobretudo no interior norte e centro. Estão previstos aguaceiros e também possibilidade de trovoada amanhã nos distritos de Castelo Branco, Viseu, Guarda, Bragança e também Vila Real. Também alguns aguaceiros no distrito de Braga. Máximas para amanhã de 29 graus para Lisboa, 27 para o Porto. Braga pode chegar aos 36 e Santarém aos 31 graus de temperatura máxima.
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0: Se vai a caminho das férias, boa viagem. Fique connosco na Rádio Observador para já com a música de Amy Winehouse e ainda The Last Dinner Party.

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0: A Bala Perdida de Joana Espadinha e Salvador Sobral, a caminho da síntese do meio-dia e meia.
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0: É meio-dia e meia, a síntese de notícias com a edição do José Rafael Lopes. Boa tarde, José.
5: Muito boa tarde. A Iniciativa Liberal apresentou um projeto de lei para criminalizar o falso tráfico de drogas e a venda de substâncias legais, fazendo-as passar por estupefacientes, como é o caso da venda de louro prensado, pó de talco, gesso e outros produtos que simulam drogas. A Iniciativa Liberal quer que a prática passe a ser punida com pena de prisão de até um ano. O projeto de lei foi entregue hoje no Parlamento, surge na sequência do incidente que aconteceu na Baixa Lisboeta, na segunda-feira, em que uma turista sueca foi atingida por uma bala perdida após um desacato entre dois grupos que se dedicavam à venda de louro prensado. Na Rádio Observador, escutámos Rui Rocha, deputado da Iniciativa Liberal, que diz que se trata de uma situação importante para a sociedade portuguesa e acredita que o Parlamento vai chegar a acordo para aprovar esta lei. São declarações para ouvirmos no Jornal da Uma. A Ministra da Saúde apela aos técnicos de emergência pré-hospitalar que repensem a greve marcada para setembro. De visita ao Hospital de Faro, Ana Paula Martins admite o direito à greve dos trabalhadores, mas faz um pedido para que repensem a decisão. Diz ainda que o Governo foi surpreendido com o aviso de pré-greve. Ana Paula Martins acredita ainda assim que há flexibilidade para repensar decisões, mas caso a greve avance, há serviços mínimos garantidos, diz a Ministra da Saúde. O Ministério da Educação aprovou o pagamento extra aos professores classificadores de exames nacionais. O valor é acima de 2,5 milhões de euros. As escolas podem começar já a processar os valores a partir de hoje para que sejam pagos no salário de agosto. O pagamento abrange os professores que corrigiram exames do ensino secundário nas duas fases, com horas extra. Foram classificadas mais de 2 milhões de provas, sendo que os professores tiveram de trabalhar horas extra devido aos constrangimentos no processo de classificação dos exames nacionais do secundário, motivo que levou Fernando Alexandre a avançar com este pagamento extra aos professores. A Guarda Nacional Republicana reforça que durante este fim de semana vai haver uma maior fiscalização nas estradas portuguesas, tal como anunciou o Ministro da Administração Interna, Luís Neves. Explicou que vai ser realizada uma operação para aumentar a segurança rodoviária durante este fim de semana, em que muitos portugueses vão de férias ou estão a regressar do período de descanso. O Ministro falou em ações de controlo imprevisíveis, sem a presença de polícias sinalizados. Na Rádio Observador, Paulo Gonçalves, comandante da Unidade Nacional de Trânsito, confirma esse reforço e explica que as ações com meios descaracterizados permitem uma fiscalização mais intensa neste período com maior fluxo nas estradas. Espanha e Marrocos aumentaram a segurança na fronteira de Ceuta. A decisão surge depois de, nas redes sociais, terem surgido informações de que está a ser preparada uma nova onda de migração em massa em Marrocos, de Marrocos para Ceuta. Algumas publicações colocam o dia de amanhã na agenda das autoridades de ambos os países. Para este fim de semana, o governo espanhol já enviou 500 polícias e 2 mil militares para a cidade de Ceuta, como medida de precaução. Já Marrocos diz que foram tomadas medidas necessárias para impedir qualquer tentativa de travessia ilegal.
0: José Rafael Lopes e a síntese do meio-dia e meia. Meio-dia e 34, estava aqui a olhar para o mapa do trânsito. Para já tudo calmo nesta sexta-feira, que é de preparação para as férias para muitos portugueses e também para muitos que regressam de umas merecidas férias neste mês de agosto. Para já, tudo calmo nas estradas portuguesas. Quanto ao tempo, vamos ter céu pouco nublado até ao final do dia. Há quatro distritos sob aviso meteorológico amarelo, devido à previsão de tempo quente. São eles os distritos de Castelo Branco, Guarda e Bragança. Os termómetros podem chegar aos 30 graus durante o dia em Lisboa. 25 é a máxima esperada para o Porto. Braga pode chegar aos 31, assim como a cidade de Santarém.
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0: E a 24 minutos da 1 da tarde, seguimos juntos com música. Samuel Lúria primeiro com este Chico da Ladra e depois os Capitão Fausto com Na Na Nada. Boa sexta-feira. Boas férias, se for o caso.

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5: E um obrigado nosso a todos os ouvintes que nos acompanham todos os dias. Estamos a 18 minutos da 1 da tarde. Uma vez mais, boa sexta-feira. Uma vez mais também, boas férias, se for o caso. Vamos seguir a caminho da 1 da tarde juntos com Jamie Little e ainda os Bala.

E do Gnarls Barkley, a 7 minutos da 1 da tarde, a caminho das notícias da 1, agora com um clássico da música nostálgica, Sitting on the Dock of the Bay, de Otis Redding.

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0: Meio-dia e 58, esta é a Rádio Observador. Esta é a emissão de sexta-feira, 14 de agosto. Vamos ter Jornal da Umas já de seguida com a edição do José Rafael Lopes. E depois, como é hábito, segunda a sexta, depois Jornal da Uma, damos notas aos protagonistas do mundo do desporto com notas de 0 a 20. Na edição de E o Campeão É, hoje com comentários de Augusto Inácio, Luís Pinto Coelho, João Castro e também Pedro Henriques. E depois da síntese da 1h30, a história do dia. Para já, vamos aos títulos do Jornal da Uma. Boa tarde, José Rafael Lopes.
1: Muito boa tarde. O Presidente da República vai avaliar as medidas preventivas do relatório produzido depois da passagem da tempestade Christine. Neste jornal vamos escutar as palavras de António José Seguro. A Iniciativa Liberal apresentou um projeto de lei para criminalizar o falso tráfico de drogas e a venda de substâncias ilegais, fazendo-as passar por estupefacientes. Rui Rocha admite que o partido vai ser flexível no Parlamento. E a Ministra da Saúde apela aos técnicos de emergência pré-hospitalar que repensem a greve que está marcada para setembro.
0: Sexta-feira farrusca, com céu pouco nublado em todo o território do continente. Temperaturas a esta hora, 27 graus em Lisboa, 25 no Porto, 26 em Braga, 30 graus em Viseu e 26 na cidade de Aveiro. Vamos continuar com nuvens durante todo o fim de semana e há até mesmo a possibilidade de aguaceiros e trovoada nas regiões do centro e norte. Interior, centro e norte. Há de resto amanhã dois distritos sob aviso meteorológico amarelo. São eles os distritos de Bragança e Vila Real, onde é esperado tempo quente. Máximas para amanhã de 29 graus para Lisboa, 27 para o Porto, 36 para Braga e 31 para a cidade de Santarém. E agora, 1 da tarde. Começamos este Jornal da Uma com o Presidente da República, que vai enviar as medidas preventivas do relatório produzido depois da passagem da tempestade Christine.
1: Anúncio feito por António José Seguro numa visita à Batalha. O chefe de Estado reconhece que o país não estava preparado para lidar com os efeitos das tempestades que afetaram Portugal no início do ano e que parte com atraso em algumas dimensões. Para já, diz o Presidente da República, o próximo passo é fazer um ponto de situação.

0: António José Seguro sublinhou ainda que o presente sinaliza todos os dias novos, perigos e com uma intensidade inédita. Destaca também o Presidente da República a importância das estruturas de proximidade num processo de recuperação lento e complexo face aos atrasos. António José Seguro volta a insistir na necessidade de ponderar.
1: A resposta das companhias de seguro, a lentidão das operadoras de comunicações e das redes elétricas, a falta de mão de obra para a reconstrução, são fatores que exigem uma ponderação séria. Sabemos que há ainda outros tipos de sinais, mais difíceis de avaliar, silenciosos, natureza mais sensível, que se manifestam sobretudo nos momentos de ansiedade ou de medo. Há muitas feridas por sarar e nem todas se veem nos telhados ou nas estradas.
0: As palavras de António José Seguro, Presidente da República, a assegurar que vai avaliar as medidas preventivas do relatório produzido depois da passagem da tempestade Cristina, aqui um registo da Agência Lusa.
2: E a Polícia Judiciária suspeita que o jovem identificado pelo homicídio da mãe agiu num contexto de eventuais maus-tratos físicos e psicológicos.
0: É o que diz a PJ em comunicado. Revela que a ocorrência do crime estará relacionada com esses eventuais maus-tratos físicos mantidos pela vítima em relação aos dois filhos, ou seja, seria a mãe a provocar esses maus-tratos. O detido já tinha alertado às autoridades que tinha discutido com a mãe na quarta-feira. Indicou que durante a noite efetuou um mata-leão, uma manobra de asfixia no pescoço com o braço, acabou por provocar a morte da mãe. Aconteceu ontem em Algés. Este jovem de 15 anos não pode ser imputável, mas está ao cuidado da PJ. As autoridades revelam que o jovem pernoitou num centro educativo na área metropolitana de Lisboa. Vai ser presente no dia de hoje às autoridades judiciais, junto do Tribunal de Família e Menores de Cascais, e ao que tudo indica, é o que diz a PJ, esta ocorrência do crime está relacionada com eventuais maus-tratos físicos por parte da mãe, quer para este jovem, quer também para a irmã, que também faleceu.
2: E a Iniciativa Liberal apresentou um projeto de lei para criminalizar o falso tráfico de drogas e a venda de substâncias legais, fazendo-se passar por estupefacientes. Rui Rocha admite que o partido vai ser flexível no Parlamento.
0: A Iniciativa Liberal entregou hoje o projeto de lei no Parlamento. Surge na sequência do incidente que aconteceu na Baixa Lisboeta, na segunda-feira, em que uma turista sueca foi atingida por uma bala perdida após um desacato entre dois grupos que se dedicavam à venda de louro prensado. O antigo líder e atual deputado da IEL, Rui Rocha, explica o porquê da IEL quer criminalizar a venda de louro prensado, pó de talco, gesso e outros produtos que simulam drogas. Rui Rocha fala num problema recorrente na sociedade portuguesa.
3: Embora as substâncias não sejam as substâncias proibidas, o tipo de fenómenos que se geram à volta da venda, da comercialização, do armazenamento dessas substâncias acaba por ter consequências semelhantes. E, portanto, é isso que nós queremos contribuir para resolver. Há uma parte que é legislativa, nós estamos a fazer este contributo, há depois uma outra parte que é uma questão de presença física de forças da ordem, e essa parece-nos também é de cautelar.
0: Rui Rocha, em declarações na Rádio Observador, a IEL quer que a venda passe a ser punida com pena de prisão de até um ano, mas Rui Rocha admite que o partido está aberto a discutir a moldura penal no Parlamento.
3: Do ponto de vista de ser ou não crime público, há uma equiparação ao tráfico de droga. Agora, do ponto de vista da moldura, ela tem que ser equilibrada face àquilo que é a moldura penal aplicável ao tráfico de droga. E, portanto, havendo já molduras pré-definidas, é importante que o sistema seja equilibrado, que haja um mecanismo que permita, de facto, a criminalização destas práticas, mas não pode atribuir-se-lhe a gravidade do ponto de vista da substância traficada equiparada à da droga. E, portanto, parece-nos que é uma moldura penal equilibrada, em todo o caso, disponíveis seguramente para quando esta matéria for discutida no Parlamento, para ouvir também a perspectiva de outros partidos, inclusive fazer ajustamentos nestas disposições, nomeadamente no que diz respeito à própria moldura penal.
0: Rui Rocha, deputado da Iniciativa Liberal, ex-líder do partido, em declarações à Rádio Observador, no dia em que a Iniciativa Liberal apresentou um projeto de lei para criminalizar o falso tráfico de droga e a venda de substâncias legais, fazendo-as passar por drogas.
2: E a Ministra da Saúde apela aos técnicos de emergência pré-hospitalar que repensem a greve marcada para setembro.
0: Ana Paula Martins admite o direito à greve dos trabalhadores, mas deixa esse pedido para que repensem na decisão.
4: O Governo, como eu já disse, tem toda a abertura para o diálogo. E por isso é importante que se repense, eu apelo aos nossos técnicos de emergência pré-hospitalar, que repensem esta situação, porque na verdade sempre que há uma greve Na área da emergência médica, nós temos aqui alguns limites de natureza ética que, como sabem, não podem nunca ser ultrapassados.
0: Ana Paula Martins fala ainda na surpresa com que o Governo recebeu o pré-aviso de greve.
4: A carreira dos técnicos de emergência pré-hospitalar foi uma das carreiras mais valorizadas por este Governo, nos vários acordos que já fizemos, e é uma carreira que ainda está, neste momento, ainda em mesa negocial para um acordo coletivo de trabalho. Surpreende-nos, por isso, que, neste momento, apesar do direito inalienável que têm, surpreende-nos a marcação desta greve geral.
0: Palavras da Ministra da Saúde de visita ao Hospital de Faro, aqui um registro da RTP Notícias. Ana Paula Martins acredita ainda assim que há flexibilidade para repensar decisões, mas caso a greve avance, há serviços mínimos garantidos.
2: E o Ministério da Educação autorizou o pagamento extra aos professores classificadores de exames nacionais. Os docentes devem receber já este pagamento extra no salário de agosto.
0: A indicação do Ministério, liderado por Fernando Alexandre, as escolas podem começar a processar os valores a partir de hoje, sendo que há mais de 2 milhões e meio de euros para distribuir pelos professores que fizeram horas extra. O pagamento abrange todos os docentes que estiveram na correção dos exames do ensino secundário nas duas fases e que precisaram de fazer horas extra. Na primeira fase estiveram envolvidos mais de 11 mil professores, foram corrigidas mais de quase 300 mil provas. Na segunda fase participaram mais de 4.500 professores, na classificação de cerca de 82.500 provas. Os professores tiveram de trabalhar horas extra devido aos constrangimentos no processo de classificação, sobretudo na primeira fase, motivo que levou Fernando Alexandre a avançar com este pagamento extra aos docentes.
2: E José, este fim de semana há milhares de portugueses nas estradas. A GNR reforça por isso, ou vai reforçar por isso, a fiscalização nos próximos dois dias.
0: Tal como anunciou esta semana o Ministro da Administração Interna, Luís Neves, explicou que vai ser realizada uma operação para aumentar a segurança rodoviária para este fim de semana, em que muitos portugueses vão de férias, outros regressam do período de descanso. O Ministro falou em ações de controlo imprevisíveis, sem a presença de polícias sinalizados. Na Rádio Observador, o comandante da Unidade Nacional de Trânsito, Paulo Gonçalves, confirma esse reforço e explica que estas ações com meios descaracterizados permitem uma fiscalização mais intensiva neste período com maior fluxo nas estradas.
5: Durante estes três dias, efetivamente, vamos reforçar as ações de fiscalização, porque realmente prevemos um aumento do fluxo do trânsito e, como obviamente, também colhemos as orientações dadas pelo Sr. Ministro da Administração Interna para reforçar também esse tipo de fiscalização que já estava planeada, através até de meios caracterizados, para assim nós aumentarmos não só a percepção objetiva que altera os comportamentos através da visibilidade das patrulhas, mas também criar também uma percepção subjetiva no sentido dos condutores cumprirem também sem sentirem a nossa presença, porque nós sabemos que há muitos comportamentos que são praticados quando as pessoas sabem que nós não estamos presentes.
0: Explicações do Coronel Paulo Gonçalves, que garante que a GNR vai orientar os meios para os locais de maior risco.
2: Espanha e Marrocos aumentaram a segurança na fronteira de Ceuta.
0: A segurança, a decisão surge depois de, nas redes sociais, têm surgido informações de que está a ser preparada uma nova onda de migrantes em massa de Marrocos para Ceuta. Algumas publicações colocam o dia de amanhã na agenda das autoridades de ambos os países. Para este fim de semana, o governo espanhol já enviou 500 polícias e 2 mil militares para a cidade de Ceuta. Já Marrocos, através do Ministério da Administração Interna, diz que estão a ser tomadas medidas para garantir que é impedida qualquer tipo de tentativa de travessia ilegal, sendo que, nesta altura, segundo a imprensa espanhola, há ainda 5 mil migrantes ainda em Ceuta.
2: Uma hora e 10 minutos, José, que outras notícias estão a marcar esta sexta-feira?
0: O governo espanhol renovou a licença da central nuclear de Almaraz. Esta unidade energética está a cerca de 100 km da fronteira com Portugal. A licença vai estar válida até junho de 2030. O Ministério Espanhol da Transição Ecológica e do Desafio Demográfico justifica a decisão com base no novo contexto energético internacional e na volatilidade dos preços do gás. O Papa Leão XIV pediu hoje que as autoridades e profissionais de socorro privilegiem a proteção e a dignidade das crianças migrantes. Na gestão do fenómeno migratório, o princípio do interesse é superior quando se fala em crianças, é o que defende o Papa Leão XIV numa mensagem para as celebrações do Dia Mundial dos Migrantes e Refugiados, que se celebrou no dia 27 de setembro, apenas agora falada pelo Papa, o líder da Igreja Católica defende que as instituições devem colocar no centro a proteção e a dignidade de cada criança e adolescente. Estas palavras surgem depois da mais recente onda de pessoas que tentou chegar à Europa através de Espanha, gerando críticas de vários países europeus, como a Itália e a Dinamarca.
2: José Rafael Lopes e o Jornal da Uma.
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2: José Rafael Lopes, que regressa daqui a instantes com a edição de hoje de E o Campeão É.
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2: 1h13, vai começar a edição de hoje de E o Campeão É.
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0: Arranca agora mais uma edição de E o Vencedor É. Nos próximos minutos falamos de desporto aqui na Rádio Observador e há notas para ficarmos a conhecer no horizonte. Hoje conto com um painel de excelsa qualidade. Vou ter comigo para comentar a atualidade esportiva o Augusto Inácio, o Luís Pinto Coelho, o João Castro e também o Pedro Henriques. Meus caros, sejam todos muito bem-vindos. É um gosto enorme estar aqui a fazer este programa convosco. Vamos começar pelos Jogos Europeus, sendo que mais daqui a pouco vamos também falar do que é que pode ser o jogo do Sporting com o Vitória Sport Clube, mais logo no estádio de Alvalade, mas começamos pelas equipas europeias, ou melhor, pelas equipas portuguesas nas provas europeias. O Benfica empatou um golo com o Hearts, segue em frente. O Dinamo, o Sporting Braga empatou a zeros com o Dinamo de Minsk, que segue também em frente nas provas europeias. Augusto Inácio, sempre muito bem-vindo. Vou começar por ti, por estes dois jogos, dois empates, mas que sabem, de certa forma, a vitória para as equipas portuguesas. Mas mais do que abordar o resultado, que indicadores é que já podemos retirar, quer de Sporting Braga, quer de Benfica?
12: Boa tarde a todos. Diria que foram jogos diferentes para as duas equipas, devido aos resultados que tinham obtido. O Benfica já tinha ganho 6-1 na Luz perante o Arts e agora ia jogar à Escócia e aproveitou esse mesmo jogo, com essa diferença de gols que tinha de avanço, para rodar certos determinados jogadores. Só 4 jogadores que tinham jogado essa partida na Luz é que repetiram a titularidade, todos os outros jogaram pela primeira vez de início. Enfim, foi um Benfica que na primeira parte até teve alguma qualidade. Sudakov tentou pegar na batuta, o Sheldrup tentou entrar para a esquerda, o Drulete da Bacchio na direita. Enfim, é um Benfica com uma anua central, fez ali experiências, um meio-campo que sinceramente é um grande calcanhar daqueles que o Benfica tem neste momento, juntamente com o central. Mas o que é certo é que o Benfica na segunda parte caiu de rendimento, talvez devido a essa rotina de jogo que esses jogadores menos jogados têm e que não têm ritmo competitivo, que foram abaixo, como se chama dizer, fisicamente. O Benfica ressentiu-se e o Arts viu-se ali muito perto da baliza do Benfica a querer marcar golos, até conseguir marcar um que estava em vantagem, mas o Benfica pouco depois, 3 minutos depois, fez o empate pelo Quebecchio. Enfim, diria que o Benfica cumpriu com aquilo que era a sua posição no momento do resultado da Luz, mas diria que em termos exibicionais o Benfica demonstrou graves lacunas e muita inconsistência, principalmente na segunda parte. O Braga, por sua vez, já tinha uma tarefa difícil. É verdade que jogou na Bulgária, não jogou na Bielorrússia, mas mesmo assim, 1-0 em Braga, com um resultado muito apertado, conseguiu um empate, 0-0, conseguiu passar à fase seguinte. Foi bom para o Braga, foi bom para o futebol português, mas o Braga, tal e qual como o ano passado, também anda à procura do seu melhor no início da época e pelo caminho vai deixando pontos, vai, como empatou agora no Moreira no início do campeonato, as coisas um bocadinho apertadas com o Dinamo Minsk, que está perfeitamente ao alcance do Braga e que o Braga sentiu enormes dificuldades. É um Braga que anda à procura também do seu timing, do seu melhor, que ainda não encontrou, mas estamos num princípio de época e isso é natural.
0: Luís Pinto Coelho, podemos falar num Benfica e num Sporting Braga que cumpriram ou ainda, ou também apontas essas lacunas de que falava o Augusto Inácio?
13: Sim, eu acho que os dois jogos foram dois jogos pobres e acho que os dois jogos mostram que as duas equipas têm que ir rapidamente ao mercado para comatar carências. O Braga continua a ser uma equipa que tem muita posse, circula muito bem a bola, mas depois é pouco incisiva no último terço. Precisa claramente de um ponta-de-lança de outro nível, porque o Paulo Vítor é um grande jogador, mas não é um matador. É um jogador muito móvel, com muita qualidade técnica, e o Braga precisa de acrescentar qualidade no último terço, e o Benfica precisa do Palhinha, e depois precisa de um central, porque parece-me que a equipa defende bastante mal. Dá muito espaço contra equipas um pouco mais perigosas, vai sofrer muito. O que interessou foi a passagem das duas equipas, mas há muito a melhorar porque foram duas exibições bastante pobres.
0: João Castro, o que é que identificas como aspectos a melhorar, quer no Benfica, quer no Sporting de Braga?
14: Olha, boa tarde a todos. Foram dois jogos cinzentos, assim como está o tempo hoje na cidade do Porto. Acho que foram jogos assim muito cinzentos.
0: Farrusco, como dizia há pouco o João Miguel Santos.
14: Exatamente, foi assim farrusco, mas deu para passar. Mas a verdade é que Portugal também perdeu pontos no ranking, não é? Podia ter conquistado as vitórias, estavam ao alcance e acaba por não somar esses pontos que podem ser importantes. Mas é em relação ao Benfica, lá está a questão do central, acho que é. É primeiro a questão central do Benfica. Luca Bacchi, apesar do golo, acho que é um jogador que não está a mostrar muito andamento para o que o Marco Silva quer e acho que o Benfica tem que pensar realmente também no outro extremo. Pese embora, obviamente, para este ano, nota-se que está muito bem, e o Schelder pode vir a subir se ficar no Benfica, mas acho que o Benfica se calhar vai precisar de outro. No Braga, tem o Jonas Wynn, não é? O ponta-lança está a jogar o Paulo Victor, mas vamos ver quando joga. Mas o Braga falta-lhe os últimos 30 metros e com a saída de Salazar, nota-se mais. E portanto acho que falta ali realmente criatividade e qualidade também agora no último terço, sobretudo nos últimos 30 metros, porque isto não é futebol sem balizas. Se fosse o Braga era campeão, e portanto é preciso ali maior acutilância no espaço criativo e na fase de criação. Vamos ver se realmente o treinador consegue pôr a funcionar ou ir buscar alguém que ajude também esse processo.
0: Pedro Henriques, quero também ouvir-te sobre este tema. Bom dia.
15: Sim, o Marco Silva, relembrar que mudou 7 titulares e jogou com um resultado, mesmo que não quisessem, mentalmente, de 6-1. E isso iria condicionar tudo o que era o jogo. E depois relembrar que o Benfica teve 61% de posse de bola, na minha rua tinha marcado mais 2 golos, porque teve 11 cantos contra 0 e na minha rua cada 5 cantos é um golo. E depois tem 20 remates contra apenas 5. Dos jogadores, acho que o Sudakov, com as oportunidades está a ter, está a revelar-se o tal criativo, e ontem teve, sobretudo na primeira parte, um grande jogo. O Zenet, que foi melhorando no meu ponto de vista ao longo do jogo, e fez a assistência para o golo. O Prestiani está num grande momento de forma, e o Luca Bacchio, que até inclusive disse no final que está lá para ajudar e que vai ficar no Benfica, portanto não se fez rogado e acabou por marcar mesmo um golo, e portanto tudo está certo quando as coisas acontecem assim. Agora também acho que fica sempre aquela sensação que o Benfica, mesmo que em serviços mínimos, deveria ter ganho o jogo, nem fosse só por um, não só pela questão dos pontos, mas também pela aquela questão que é a impedância da vitória, e queremos que não, são dois empates seguidos que o Benfica tem, e isso não é bom em termos emocionais e para a parte dos adeptos. O Braga sofreu um bocadinho, acabou por valer-se, mas os jogos também são em duas eliminatórias, portanto, agarrou-se muito à primeira eliminatória, foi um empate assim com muito suor. O Ricardo Horta, para mim, o melhor jogador em campo, e ainda mandou lá uma bola ao ferro, e depois o Braga que acaba com quatro centrais em jogo, portanto, para assegurar claramente aquilo que era o resultado da primeira mão, portanto, acabou por também em serviços mínimos, mas com um jogo de grau de dificuldade maior, acabou por fazer aquilo que era o mais relevante e importante, tanto para Benfica como para Braga, ambas as equipas, que foi passar, digamos, à derradeira fase para entrar na fase de grupos.
0: Seguem em frente Benfica e Sporting Braga nas competições europeias. Hoje começa a segunda jornada da Liga Portuguesa, a primeira Liga Portuguesa é no estádio de Alvalade, às 8:15, o Sporting recebe o Vitória, o Sporting que vem de um empate, o Vitória vem de uma derrota na jornada inaugural. Augusto Inácio, para os Leões só a Vitória interessa, sobretudo depois desse empate na primeira jornada. A questão é que tipo de resposta é que podemos esperar dos Leões, e com ou sem Soares no 11?
12: Pois, aí está, tocaste no ponto. O Vitória vem de uma derrota com o Arouca em casa, que é traumatizante, como se sabe. O Sporting, depois de estar a ganhar 2-0 na Amadora, deixou-se empatar 2-2. E aquilo que consideraram que foi um frango do Rui Silva, do 2-2, esqueceram-se de dizer que o Rui Silva foi aquele que salvou o Sporting não sofrer o terceiro gol, e isso nunca foi enaltecido. Mas diria que são duas equipas que andam à procura de uma vitória para os motivar, moralizar e pôr alguma acalmia naquilo que é o nervosismo e a ansiedade já está instalada nos dois clubes. Diria que há esse problema, quer queiram, quer não, podem disfarçar o que quiserem, há o problema Luís Soares. Esse problema é bem evidente e não são os jornalistas que inventam essas histórias, foram ditas lá por dentro, quem está lá dentro e pôs informação cá fora, por isso alguém ali anda a dizer coisas cá para fora que não devia dizer. Mas diria que o Sporting hoje, se não ganhar, tem aqui um problema muito grande, porque Rui Borges está um bocado fragilizado, Luís Soares parece que o mundo de um momento para o outro ficou à volta dele, ele pensa que é o na redoma do mundo. Diria que o Soares hoje não vai jogar, é a minha sensação, vai jogar o Yanides, que jogou muito bem no jogo especial da Amadora. Soares não está em forma. E como não está em forma, não é como o Roberto Martínez. Não estás em forma, mas és convocado e jogas. Aqui no Sporting, não estás em forma, joga o outro, que é o Yanit, está-se a portar bem. Por isso vai ser um jogo de sensações estranhas. Se o Sporting ganhar, pode acalmar um bocadinho. Se o Sporting não ganhar e só que empate, se calhar, provavelmente, vai surgir outras coisas de lá dentro, que alguém tem vontade de dizer as coisas que se passam lá dentro.
0: João Castro, que Sporting é que prevês para mais logo, frente ao Vitória? Acredito que seja aquele Sporting que jogou durante 70 minutos com o Estrela da Amadora.
14: Sim, eu desejo que seja esse Sporting e não depois dos últimos 30 minutos.
0: Mas há o risco, portanto, desses 30 minutos aparecerem?
14: Eu acho que sim, há sempre o risco desses minutos aparecerem. Se meter jogadores que não estão em forma a jogar em vez de outros que estão em forma... Se der sinais lá para dentro que é só para segurar o jogo, as coisas podem complicar. O Vitória também tem bons jogadores e, portanto, e estar numa situação, uma derrota inesperada em casa com o Arouca, duas derrotas em Guimarães, tem um peso enorme e começa a pesar ali um bocadinho. E, portanto, para o Sporting é a mesma coisa. Eu acho que hoje nem não chega só a Vitória, por acaso. A Vitória é fundamental, pronto. Mas eu acho que o Sporting, mais do que a Vitória, vai ter que conseguir uma boa exibição para apagar alguns pequenos incêndios que estão-se a verificar. Também acho que vai jogar o Yanni desde o início. Não sei como é que eles treinaram, obviamente isso depende disso. A questão depois nem é como é quem é que joga de início, é depois é quais são as opções que o Rui Borges utiliza no decorrer do jogo, que eu acho que isso é que pode ser determinante. Não há jogos ganhos aos 60 minutos quando está 2-0, e acho que essa é a lição que o Rui Borges tem que aprender. Vamos ver. Eu espero um Sporting que entre muito forte mesmo, reação à perda, pressão, que tente abafar logo Vitória, marcando cedo e tentando facilitar as coisas para o seu lado, para retirar obviamente essa pressão que vai haver perante o resultado, o empate. E não foi só para o empate, é a maneira como empatas, porque se fosse ao contrário, imagina o Sporting a perder 2-0 e conseguir empatar 2-2, é totalmente diferente. E só aqui uma nota, é a estreia também do Lions Corner, lá uma bancada VIP na Superior Sul, onde já vai ter um painel eletrónico, já se consegue ver ao longe o resultado, o tempo, etc, etc. Portanto, fica também aqui essa nota dessa mudança estrutural no estádio.
0: Meus caros, temos de acelerar e muito. Pedro Henriques, vou pedir-te 30 segundos para perceber o que é que achas que vai ser este jogo e as escolhas para a tua aposta para o 11 do Sporting.
15: Sim, na minha aposta só muda um jogador. Eu acho que só vai acontecer isso. Portanto, vai jogar o Rui Silva, Vajanidis, Quaresma, Gonçalo Inácio, entra o Max Araújo, esta é a mudança, depois Altamira, Dumbiá, Génis, Alazar, Flávio Gonçalves e Onidis. Portanto, não há grandes dúvidas. A única questão é, e termino com isto rapidamente, rasgarem o papel que o Rui Borges neste momento já tem com as substituições e com os tempos. Se conseguirem fazer desaparecer esse papel, pode ser que corra bem. O homem vai já com as substituições feitas, ainda não aconteceu o jogo, porque depois faz aquilo que fez, tirou o Flávio Gonçalves, que era só o melhor jogador em campo. Rasguem lá o papel, que assim o Sporting é capaz de ganhar.
0: Luís Pinto Coelho, amanhã é dia de Futebol do Porto, teremos tempo para analisar esse encontro. Para já, quero conhecer as tuas notas e os teus campeões do dia de hoje, no minuto, por favor.
16: Até menos do que isso, não preciso de um minuto. Vou dar aqui um 17 ao Vítor Bruno, que conseguiu o apuramento com o Anderlecht, que eu acho que é um bom clube para ele relançar a carreira. E gostava muito que ele tivesse sucesso. Foi uma passagem difícil no Porto, num contexto complicado, mas gostava que ele relançasse a carreira e tivesse sucesso no Anderlecht.
0: João Castro, não. Augusto Inácio, vamos conhecer as tuas notas e os teus campeões, por favor.
17: O Luís Pinto Coelho tirou-me também o destaque. Para mim também é Vítor Bruno, dou nota 16. Nos 5 jogos oficiais tem 4 vitórias e um empate. Ontem ganhou o Apoop 3-2 em casa, depois ter ganho na Grécia 1-0. Está bem lançado e eu também gostaria que o Vítor Bruno tivesse sucesso num clube difícil, com poucas soluções, que eu sei que tem poucas soluções naquele plantel, mas para já as coisas estão a correr bem. Nota 16 para o Vítor Bruno e nota 14 também para o Benfica e para o Braga, quer queiramos, quer não, passaram à fase seguinte e por isso merecem este destaque. Deixa-me só dizer que, sem nota, senti das condolências à família do ex-presidente do Vitória de Guimarães, Emílio Macedo, que faleceu ontem, aos seus amigos e ao Vitória e à família de Emílio Macedo, os bons sentimentos.
0: João Castro, vamos então ficar a conhecer as tuas notas e os teus campeões. 40 segundos, sim, por favor.
14: É nota 14 para o Benfica e para o Braga por terem cumprido, e não é mais, porque não venceram, obviamente, o jogo. E aqui hoje é uma nota de antecipação para o Rui Borges. Espero que tenha o 16, se correr mal vai ter um 8. E, portanto, muita atenção, porque é fundamental vencer os jogos todos até à paragem das seleções.
0: E fechamos com as notas do Pedro Henriques.
15: Porque era a minha nota, nota 15 para Braga e para o Benfica, porque mesmo em serviços mínimos, vamos dizer assim, cumpriram o mais relevante e importante, que é chegar, digamos, à fase derradeira, os playoffs, portanto, para acesso às Ligas Europa, Liga Conferência, e portanto, mesmo com empates, cumpriram. Nota 15.
0: E é com estas notas que encerramos a edição de hoje de E o Campeão É, com a análise do Pedro Henriques, do Luís Pinto Coelho, do João Castro e também do Augusto Inácio. A todos, um grande abraço. Até uma próxima.

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1: Vamos atualizar as notícias que estão a marcar esta sexta-feira daqui a um minuto.
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1: É 1:30, atualizamos as notícias que estão a marcar esta sexta-feira. É uma síntese que tem edição do José Rafael Lopes. Boa tarde, José.
20: Muito boa tarde. O Presidente da República vai avaliar as medidas preventivas do relatório produzido depois da passagem da deputada Christine. Anúncio feito por António José Seguro numa visita à Batalha. O chefe de Estado reconhece que o país não estava preparado para lidar com os efeitos das tempestades e que parte com atraso em várias dimensões. Para já, diz o Presidente da República, o próximo passo é fazer um ponto de situação. António José Seguro sublinha ainda que o presente sinaliza todos os dias novos perigos e com uma intensidade inédita, destaca também a importância das estruturas de proximidade num processo de recuperação que prevê o chefe de Estado vai ser lento e complexo. São declarações que provimos no Jornal das Duas. A PJ suspeita que o jovem, identificado pelo homicídio da mãe ontem, agiu num contexto de maus-tratos físicos e psicológicos que terão sido feitos pela própria mãe. O detido já tinha alertado às autoridades que tinha discutido com a mãe na quarta-feira e que havia esses problemas na relação. Indicou que durante a noite efetuou um mata-leão, uma manobra de asfixia no pescoço com o braço e acabou por provocar a morte da progenitora. Este jovem de 15 anos não pode ser imputável, está ao cuidado da PJ. As autoridades revelam em comunicado que o jovem pernoitou num centro educativo na área metropolitana de Lisboa. Vai ser presente no dia de hoje às autoridades judiciais junto do Tribunal de Família e Menores de Cascais. A Iniciativa Liberal apresentou um projeto de lei para criminalizar o falso tráfico de drogas e a venda de substâncias legais, fazendo-as passar por droga. Rui Rocha admite que o partido vai ser flexível no Parlamento. A Iniciativa Liberal entregou hoje o projeto de lei na sequência do incidente que aconteceu na Baixa Lisboeta, na segunda-feira, em que uma turista sueca foi atingida por uma bala perdida após um desacato entre dois grupos que se dedicavam à venda de louro prensado. O antigo líder e atual deputado, Rui Rocha, explica que a IL pretende criminalizar esta venda de louro prensado, mas também de outras substâncias como pó de talco, gesso e outros produtos que simulam drogas. Diz Rui Rocha que é um problema recorrente na sociedade portuguesa e deixa essa abertura para discutir a moldura penal no Parlamento, sendo que a IL quer que a venda passe a ser punida com pena de prisão até um ano. A Ministra da Saúde apela aos técnicos de emergência pré-hospitalar que repensem a greve que está marcada para setembro. Em Faro, Ana Paula Martins admite o direito à greve dos trabalhadores, mas deixa esse pedido para que repensem na decisão. A Ministra da Saúde fala ainda na surpresa com que o Executivo recebeu o pré-aviso de greve e assegura que, caso a greve avance, vão estar disponíveis serviços mínimos garantidos. O Ministério da Educação autorizou o pagamento extra aos professores classificadores de exames nacionais. Os docentes devem receber este rendimento extra já no salário de agosto. É a indicação do Ministério liderado por Fernando Alexandre. As escolas podem começar a processar os valores a partir de hoje, sendo que há mais de 2,5 milhões de euros para distribuir. O pagamento abrange os professores que fizeram horas extra na correção dos exames do ensino secundário nas duas fases. Na primeira fase estiveram envolvidos mais de 11 mil professores. Na segunda, o número diminuiu para 4.500 professores Estes docentes tiveram de trabalhar horas extra devido aos constrangimentos no processo de classificação dos exames nacionais, sobretudo durante a primeira fase, motivo que levou Fernando Alexandre a avançar com este pagamento extra aos professores.

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2: Estamos a 25 minutos das 2 da tarde, já de seguida a história do dia. Porque é que os ataques da Rússia são cada vez mais mortíferos?
3: Esta é a história do dia da Rádio Observador. Porquê é que os ataques da Rússia na Ucrânia são cada vez mais mortíferos?
4: Russia has 2 times more ballistic missiles per month than they had before. This year, I'm asking American partners to sell me 5%. 5% of missiles, what they have in their stocks.
3: O apelo foi feito esta semana pelo presidente ucraniano. A Ucrânia precisa urgentemente de reforçar o estoque de mísseis de defesa antiaérea. Caso contrário, a situação pode tornar-se crítica para a Ucrânia. Os ataques russos a Kiev e outros pontos do país têm aumentado e têm também aumentado o número de vítimas mortais, em especial de civis. Volodymyr Zelensky diz que apenas 5% do estoque americano dos mísseis Patriot seria suficiente para a Ucrânia sobreviver no inverno, mas esse apoio americano está tudo menos garantido. Vou falar hoje com o Major-General João Vieira Borges sobre que hipóteses tem a Ucrânia de equilibrar este cenário e que riscos corre no futuro. Eu sou o João Santos Duarte e esta é a história do dia de sexta-feira, 14 de agosto. Bem-vindo, General João Vieira Borges.
5: Obrigado pelo convite.
3: Senhor General, nos últimos tempos têm sido intensificados os ataques da Rússia à Ucrânia, que são também cada vez mais mortíferos. Porquê é que isso está a acontecer? O que é que explica isso? E começando talvez do lado da Rússia, porque segundo se percebe, para além dos drones que têm sido usados, têm sido usados também mais mísseis balísticos nos últimos tempos. Que mísseis são estes que a Rússia está a usar na Ucrânia?
5: Esta guerra tem tido uma evolução em termos táticos e em termos estratégicos em termos da decisão dos mísseis balísticos, tendo em conta a sua capacidade de destruição e, sobretudo, o facto de serem de difícil detecção e destruição por parte dos inimigos. Uhum. Naturalmente são os mais caros, naturalmente também são aqueles que
3: mais
5: são
3: eficaz.
5: De maior dificuldade de produção. Ora bem, a Rússia usou uma tática interessante que a determinada altura resultou, que foi a utilização dos drones seguidos dos mísseis de cruzeiro, são os que vão a baixa altitude com pequena velocidade para dificultar todo o trabalho de detecção dos radares e depois também da interseção da parte antiaérea ucraniana, e só no final vinham os mísseis balísticos e assim naturalmente que tinha maior facilidade de ataque aos alvos. Por um lado, os sistemas de armas defensivas já são reduzidos, aqueles que têm capacidade de destruição de mísseis balísticos, que é o caso do Patriot. Por outro lado, a antiaérea, e neste caso os próprios radares, já estavam empastelados, como nós dizemos, é o termo técnico. Ora bem, a Rússia, a determinada altura, apercebemos da incapacidade dos Estados Unidos em fornecer os mísseis Patriot, dos Estados Unidos e da Europa, em fornecer os mísseis Patriot à Ucrânia, percebeu que era importante investir na produção desses mísseis, pedir, digamos, ao abrigo do acordo que fez com a Coreia do Norte solicitar tanto mísseis balísticos NK-22, NK-23, fazendo adaptações depois para os seus mísseis, e por outro lado também usar aquilo que são seus mísseis antiaéreos S-400, que podem ser transformados em mísseis terra-terra. Transformam-se automaticamente num sistema míssil balístico. Ora bem, este conjunto de opções da parte da Rússia tem dificultado, da parte da Ucrânia, o abate desses novos mísseis balísticos em crescente quantidade. Eu posso dizer que dos 195 mísseis balísticos lançados pela Rússia no último mês, a Ucrânia só interceptou 29, ou seja, cerca de 15%.
3: Uma percentagem muito reduzida, não é?
5: Comparado com a percentagem de outros alvos aéreos, quer mísseis de cruzeiro, quer drones, que andam à volta de 80% a percentagem de sucesso.
3: Já tocou aí nessa questão central e muito importante dos Patriots. Ainda há dias o presidente ucraniano fez um pedido muito concreto aos Estados Unidos. Em entrevista à CNN, Zelensky diz que só 5% das reservas de Patriot dos Estados Unidos serviriam para a Ucrânia pelo menos sobreviver no inverno. Ora, estamos a falar de um sistema de míssil de defesa antiaérea. Para as pessoas perceberem de uma forma muito simples, que mísseis são estes? Porque é que são tão decisivos para o equilíbrio de forças nesta guerra?
5: Ora, estes são mísseis que têm uma altitude, atingem uma altitude de cerca de 10, 12 quilómetros, batem alvos a 40, 50 quilómetros, detectam alvos a 150 quilómetros, mas têm uma velocidade, isso é que os diferencia, não é? Têm uma velocidade supersónica. Tem impacto direto no caso do PAC-3. Normalmente as pessoas já estão habituadas desde há muito tempo a ouvir o Patriot PAC-3 e o PAC-2. O que estamos a falar é do PAC-3, porque o PAC-2 é para outro tipo de alvos, não é para este tipo de alvos. Tem espoleta de aproximação, não é este o caso. Portanto, o PAC-3, que é o que estamos a falar, tem impacto direto. Normalmente são lançados dois para abater um míssil balístico. O próprio míssil dispõe de um radar. É também mais ligeiro. E tem, cada lançador leva 16 mísseis, ao contrário dos outros PAC-2, que leva só 4, que é mais pesado, depende muito do radar em terra, vai sendo guiado. Mas pronto, estamos a falar do PAC-3. O PAC-3 custa cerca de 4 milhões de euros cada um destes mísseis. A produção da Martin, Lockheed Martin, são cerca de 600 a 650 por ano. O problema que está aqui, ainda bem que falou na questão dos 5%, eu julgo que já deve estar arrependido depois de receber os indicadores. Zelensky pensava que havia muitos mais, certamente. Os Estados Unidos punham, segundo dados do Centro Estratégico de Estudos Internacionais, 2.200 mísseis Patriot, e neste momento só dispõe de 800. Ora bem, isto é gravíssimo. Aliás, isto tem levado a chamadas de atenção dos democratas aos republicanos, onde é que andam a gastar o dinheiro.
3: Portanto, isso é um risco para os próprios Estados Unidos ter o stock.
5: Exatamente, é um risco para os próprios Estados Unidos, não só por este sistema, mas também um outro, que é o sistema TAD, que é um sistema importantíssimo nos Estados Unidos. Esse sim, só os Estados Unidos, a bem dizer, é que na prática dispõe, ainda é de maior capacidade, mas está também integrado com o Patriot é que nós estamos a falar, relativamente à Ucrânia e relativamente ao Golfo. A situação é muito crítica, portanto, quer para a Ucrânia, e a Rússia está a aproveitar-se disso, sobretudo importando cada vez mais mísseis balísticos da Coreia, porque eles também não têm capacidade de produção de mísseis balísticos, superior a 60 por mês, mas isso é uma enormidade em termos de utilização de mísseis balísticos. No início da guerra eram lançados por mês 5, 10. Neste momento são capazes de ser lançados 160 por mês, e a capacidade de produção da Rússia são só 60. Portanto, o mesmo problema aconteceu com os Estados Unidos, na sequência da sua questão, relativamente aos países do Golfo. Os países do Golfo utilizaram mísseis Patriot em grande quantidade, e o próprio Estados Unidos também. E, portanto, neste momento a situação é muito crítica a este nível, e quem dispõe de muitos mísseis balísticos, o caso da Rússia, da Coreia do Norte e o caso também do Irão, obviamente tem umas cartas a mais para jogar, tem uns asos importantes em termos militares no teatro de operação.
3: Portanto, obviamente estamos aqui a falar do cruzamento das guerras, ou pelo menos de como, obviamente, uma pode influenciar as outras, porque isto é um tabuleiro global, mas Nesta questão dos Patriot, todos nos lembramos de quando na cimeira da NATO Trump chegou a dizer que iria autorizar sem problema a Ucrânia a fabricar mísseis Patriot. Mais tarde voltou atrás, enfim, um bocadinho sempre à Trump, a dizer que era preciso ter cautela com isso. Porque esta mudança de posição? Isto é de facto uma questão muito sensível, obviamente também ao nível da tecnologia, não é? E da indústria de produção deste tipo de armamento.
5: Sim, a intenção política foi positiva, uhum. Na minha perspectiva, da parte do Trump, das poucas vezes em que ele teve uma afirmação muito positiva, mas depois os conselheiros vieram ter com ele e dizer: olha, isto é uma situação muito crítica, nós não temos nem para nós, quanto mais para dar. Neste caso, para dar em termos de formação, para dar em termos de conhecimento, para dar em termos de localização das fábricas na Ucrânia que podem ser abatidas no dia seguinte, não é? Uhum. Portanto, ou podem ser, digamos, serem depois, haver fugas depois de informação. E, portanto, foi isso que, na minha perspectiva, condicionou depois uma decisão posterior. Era muito mais importante que houvesse fábricas de produção de sistemas Patriot na Roménia, na uhum. Polónia, digamos, do que propriamente no interior do território ucraniano. Mas também é preciso termos a noção de que isso demora mais do que um ano e meio, dois anos a ter pessoal formado, uhum. a ter, digamos, a fábrica a produzir se não for bombardeada, não é? Há muitos equipamentos, isto tem chips muito caros que vêm de Taiwan, são chips únicos, que nem a China consegue produzir, por isso também um conflito internacional entre Estados Unidos, uhum. Taiwan e a China. E, portanto, eu digamos que a intenção política foi boa, mas na prática eu não estou a ver a concretizar-se essa intenção política.
3: Uhum. Há pouco falava, de facto, nessa capacidade muito superior de, neste momento, a Rússia produzir mísseis balísticos e falava na questão norte-coreana. Portanto, quer dizer aqui que a entrada em jogo da Coreia do Norte acabou também por ser importante para mudar aqui um bocadinho o equilíbrio de forças nesta guerra.
5: Exatamente, é muito importante. Muito mais que a questão dos homens, dos 30 mil ou dos 50 mil, até porque já tiveram 14 mil no teatro de operações e 6 mil já foram mortos ou feridos, e isso não teve grande influência. Aqui sim, aqui também influência enorme. Portanto, em primeiro lugar, começaram por exportar munições de artilharia. Quando a guerra, no início, tinha, digamos, 80% das baixas em função das armas de artilharia, designadamente os sistemas 15.2, os canhões para o nosso público em geral. Uhum. Depois, mais tarde, para além desses sistemas, dessas munições, passaram a vir os sistemas KN-22.

0: conflito para outra dimensão.
1: Exato.
0: Ou seja, a questão depois da Coreia do Sul e a questão do Japão, que obviamente em função da utilização destes mísseis, da melhoria destes mísseis, em termos de eficácia por parte dos russos, que obviamente tem contrapartidas depois também para a Coreia do Norte, depois também a experiência na guerra, digamos que torna também algum desequilíbrio depois na relação com a Coreia do Sul. E daí Zelensky pedir mísseis, eles têm mísseis diferentes, uma espécie de Patriot, a Coreia do Sul e o próprio Japão, mas sobretudo a Coreia do Sul. E, portanto, vamos ver se há resposta ou se também duvido que haja resposta positiva, porque eles também precisam desses mesmos sistemas. E como nós sabemos, e sobretudo quem já visitou a Coreia do Sul, sabe que eles estão permanentemente em guerra, não é? Em estado de guerra. Não tanto o Japão, apesar de hoje também ter sido um dia complicado para o Japão por causa da visita de Putin nas Ilhas Kurila, mas sobretudo a Coreia do Sul.
1: Uhum.
0: Ficou muito, está, obviamente, tem mísseis, mas não os vai ceder, não os vai ceder certamente à Ucrânia.
1: Uhum. Muito obrigado, Sr. General João Vieira Borges.
0: Muito obrigado, eu pelo convite.
1: João Vieira Borges é Major-General do Exército e Presidente da Comissão Portuguesa de História Militar. Esta foi a história do dia. A sonoplastia é de Rafael Pego. A música do genérico é do João Ribeiro. Eu sou o João Santos Duarte. Bom fim de semana. 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Estamos a 11 minutos das 2 da tarde. Faz-lhe companhia daqui a instantes a Filipa Duarte. A caminho das 2 com Johnny Marr e Joana Espadinha. Boa sexta-feira, boas férias se for o caso e bom fim de semana.

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0: 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Boa sexta-feira e boa viagem. Está comigo Filipe Duarte até bem perto das 5. Para já, e porque é 1h59, contamos com o José Rafael Lopes para conhecer os temas em destaque a esta hora. Boa tarde, José.
1: Muito boa tarde. O Ministério da Educação autorizou o pagamento de horas extra aos professores classificadores dos exames nacionais. A FENPROF critica a medida, diz que não é a recompensa que os professores merecem. Neste jornal vamos escutar as críticas da FENPROF. O Presidente da República vai avaliar as medidas preventivas do relatório produzido depois da passagem da tempestade de Christine. Neste jornal temos ponto de situação feito por António José Seguro. E a Ministra da Saúde acredita que a greve dos técnicos de emergência pré-hospitalar pode vir a ser desmarcada. É esse o apelo deixado por Ana Paula Martins para ouvir neste Jornal das Duas.
0: Jornal das Duas com José Rafael Lopes e José, no dia em que o Ministério da Educação autorizou o pagamento extra aos professores classificadores de exames nacionais, a FENPROF volta a criticar a medida, diz que não é recompensa que os professores merecem.
1: O Ministério avança que as escolas podem começar a processar os valores a partir de hoje, sendo que há mais de 2,5 milhões de euros para distribuir. O pagamento abrange os professores que fizeram horas extra na correção dos exames do ensino secundário em ambas as fases. Segundo o que já era conhecido, cada classificador vai receber 1 euro por cada item que corrigiram. Não há, por isso, um valor fixo para todos os professores. A Federação Nacional dos Professores já tinha sido muito crítica desta medida. Agora volta a reforçar essa posição. Na Rádio Observador, o secretário-geral José Feliciano Costa diz que o ministro não está a recompensar os professores da forma devida.
2: Os professores têm o seu vencimento, nunca pediram pagamentos suplementares pelo trabalho que fazem, exigem respeito e isso não foi feito. E, portanto, se o ministro de facto quisesse recompensar, ou quisesse, como ele diz, recompensar os professores pelo trabalho suplementar, que é disso que estamos a falar, pagava consoante o que diz a lei. Não era com esta afronta, com este tipo de pagamento à peça. Isto de facto é uma afronta e não compensa nada.
1: O secretário-geral da FENPROF, em declarações na Rádio Observador, entrevistado pela jornalista Teresa Freire, José Feliciano Costa, acusa o ministro Fernando Alexandre de não seguir o Código do Trabalho.
0: E o Presidente da República vai avaliar as medidas preventivas do relatório produzido depois da passagem da tempestade Christine.
1: Anúncio feito por António José Seguro numa visita à Batalha. O chefe de Estado reconhece que o país não estava preparado para lidar com os efeitos das tempestades e que parte com atraso em algumas dimensões. Para já, diz o chefe de Estado, o próximo passo é fazer um ponto de situação.

0: António José Seguro sublinha ainda que o presente sinaliza todos os dias novos perigos, com uma intensidade inédita. Destaca também a importância das estruturas de proximidade num processo de recuperação que, diz António José Seguro, será lento e complexo.
1: A resposta das companhias de seguro, a lentidão das operadoras de comunicações e das redes elétricas, a falta de mão de obra para a reconstrução, são fatores que exigem uma ponderação séria. Sabemos que há ainda outros tipos de sinais, mais difíceis de avaliar, silenciosos, de natureza mais sensível, que se manifestam sobretudo nos momentos de ansiedade ou de medo. Há muitas feridas por sarar e nem todas se veem nos telhados ou nas estradas.
0: O Presidente da República, António José Seguro, aqui em um registro captado pela Agência Lusa, a assegurar que vai avaliar as medidas preventivas do relatório produzido depois da passagem da tempestade Christine no início do ano.
2: Que a Ministra da Saúde apela aos técnicos de emergência pré-hospitalar que repensem a greve marcada para setembro.
0: Ana Paula Martins admite o direito à greve dos trabalhadores, mas deixa esse pedido para que repensem na decisão.
3: O Governo, como eu já disse, tem toda a abertura para o diálogo. E por isso é importante que se repense, eu apelo aos nossos técnicos de emergência pré-hospitalar, que repensem esta situação, porque na verdade sempre que há uma greve na área da emergência médica, nós temos aqui alguns limites de natureza ética que, como sabem, não podem nunca ser ultrapassados.
0: Ana Paula Martins fala ainda na surpresa com que o Executivo recebeu o pré-aviso de greve.
3: A carreira dos técnicos de emergência pré-hospitalar foi uma das carreiras mais valorizadas por este governo, nos vários acordos que já fizemos, e é uma carreira que ainda está, neste momento, ainda em mesa negocial para um acordo coletivo de trabalho. Surpreende-nos, por isso, que neste momento, apesar do direito inalienável que têm, surpreende-nos a marcação desta greve geral.
0: Declarações da Ministra da Saúde, aqui um registro da RTP Notícias durante uma visita ao Hospital de Faro. Ana Paula Martins acredita ainda assim que há flexibilidade para repensar decisões, mas caso a greve avance, há serviços mínimos garantidos.
2: E a PJ suspeita que o jovem que matou a mãe seria vítima de maus-tratos.
0: Tanto o jovem de 15 anos como a irmã de 4 anos estariam num contexto de eventuais maus-tratos físicos e psicológicos. A informação é dada em comunicado pela Polícia Judiciária, que explica que tanto o jovem como a vítima têm nacionalidade estrangeira. Este jovem de 15 anos que matou a mãe com um mata-leão, uma manobra de asfixia no pescoço com o braço, terá dito às autoridades que tinha discutido com a mãe. Na quarta-feira, a PJ revela que a ocorrência do crime estará relacionada com esses eventuais maus-tratos físicos e psicológicos mantidos pela vítima em relação aos dois filhos. O jovem de 15 anos não pode ser imputável, está ao cuidado da PJ. As autoridades revelam que o jovem pernoitou num centro educativo situado na área metropolitana de Lisboa. Vai ser presente no dia de hoje ainda às autoridades judiciárias no Tribunal de Família e Menores de Cascais, ao que o Observador apurou. O pai do jovem está preso, segundo o Correio de Manhã, é devido à violência doméstica.
2: A Iniciativa Liberal apresentou um projeto de lei para criminalizar o falso tráfico de drogas e a venda de substâncias legais, fazendo-se passar por estupefacientes. Rui Rocha admite que o partido vai ser flexível no Parlamento.
0: A Iniciativa Liberal entregou hoje esse projeto de lei no Parlamento. Surge na sequência do incidente que aconteceu na Baixa Lisboeta, na segunda-feira, em que uma turista sueca foi atingida por uma bala perdida após um desacato entre dois grupos que se dedicavam à venda de louro prensado. O antigo líder e atual deputado Rui Rocha explica o porquê da IL querer criminalizar a venda de louro prensado, pó de talco, gesso e outros produtos que simulam drogas. Fala Rui Rocha num problema recorrente na sociedade portuguesa.
4: Embora as substâncias não sejam as substâncias proibidas, o tipo de fenómenos que se geram à volta da venda, da comercialização, do armazenamento dessas substâncias acaba por ter consequências semelhantes. E, portanto, é isso que nós queremos contribuir para resolver. Há uma parte que é legislativa, nós estamos a fazer este contributo, há depois uma outra parte que é uma questão de presença física de forças da ordem, e essa parece-nos também é de cautelar.
0: A IL quer que a venda passe a ser punida com uma pena de prisão até um ano, mas Rui Rocha admite que o partido está aberto a discutir a moldura penal no Parlamento.
4: Do ponto de vista de ser ou não crime público, há uma equiparação ao tráfico de droga. Agora, do ponto de vista da moldura, ela tem que ser equilibrada face àquilo que é a moldura penal aplicável ao tráfico de droga. E, portanto, havendo já molduras pré-definidas, é importante que o sistema seja equilibrado, que haja um mecanismo que permita, de facto, a criminalização destas práticas, mas não pode atribuir-se-lhe a gravidade do ponto de vista da substância traficada equiparada à da droga. E, portanto, parece-nos que é uma moldura penal equilibrada, em todo o caso, disponíveis seguramente para quando esta matéria for discutida no Parlamento, para ouvir também a perspectiva de outros partidos políticos e de fazer ajustamentos nestas disposições, nomeadamente no que diz respeito à própria moldura penal.
0: Rui Rocha, deputado da Iniciativa Liberal, ex-líder do partido, em declarações na Rádio Observador, no dia em que a IEL apresentou um projeto de lei para criminalizar o falso tráfico de drogas e a venda de substâncias legais, fazendo-as passar por ilegais.
2: No desporto, o Futebol Clube do Porto joga com o Rio Ave amanhã. Francesco Farioli destaca a qualidade dos vilacondenses e espera dificuldades.
0: O jogo está marcado para as 20h30 da noite de amanhã. A equipa portista não pode contar com Alan Varela, que está lesionado. Já o avançado André Silva, que saiu magoado no jogo frente ao Alverca da primeira jornada, está recuperado. Deve mesmo ir a jogo. Em conferência de imprensa, Francesco Farioli admite que é difícil jogar em casa do Rio Ave.
5: É uma equipa com variabilidade e continuidade no trabalho. Tem jogadores com qualidade e, é claro, nunca é fácil ir jogar a Vila do Conde. É um estádio difícil, onde na época passada tivemos um arranque muito forte, mas depois, especialmente na parte central do jogo, baixámos o nosso nível e cedemos algumas oportunidades. Por isso, muita atenção, muito compromisso e o desejo de continuar a nossa caminhada.
0: Os últimos rumores de mercado apontam que Rodrigo Mora pode estar de saída do clube portista. Francesco Farioli elogia o médio português e lembra que o mais importante é o contrato que Mora tem no Futebol Clube do Porto.
5: A realidade, de momento, é que há muito ruído e nada mais do que isso, especialmente sobre o Rodrigo Mora. É um jogador muito profissional, jovem, mas já tem uma experiência muito forte e costas largas suficientes para gerir este ruído. E, como sabem, um grande adepto do Futebol Clube do Porto. E, acima de tudo, um jogador do Futebol Clube do Porto.
6: Porto supporter, and especially is a player of Porto.
0: O jogo entre Rio Ave e Futebol Clube do Porto está marcado para amanhã às 20h30 da noite. Há relato e análise aqui na Rádio Observador. A emissão especial começa depois do Jornal das 8.
2: José, que outras notícias estão a marcar a atualidade?
0: Espanha e Marrocos aumentaram a segurança na fronteira de Ceuta. A decisão surge depois de, nas redes sociais, terem surgido informações de que está a ser preparada uma nova onda migratória em massa de Marrocos para Ceuta. Algumas publicações colocam o dia de amanhã na agenda das autoridades de ambos os países. Para este fim de semana, o governo espanhol já enviou 500 polícias e 2 mil militares para a cidade de Ceuta. O governo espanhol renovou a licença da central nuclear de Almaraz. Esta central está a cerca de 100 km da fronteira com Portugal. A licença vai estar válida até junho de 2030. O Ministério Espanhol da Transição Ecológica e do Desafio Demográfico justifica a decisão com base no novo contexto energético internacional e na volatilidade dos preços do gás.
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2: 12 minutos para lá das 2 da tarde. Boa sexta-feira. Por aqui na Rádio Observador temos Aprender a Comer com a nutricionista Mariana Chaves. É para ouvir já a seguir.
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15: Se é ouvinte assíduo do Aprender a Comer, já deve saber que beber água em jejum, assim logo ao acordar, é um hábito muito saudável. Mas hoje vamos recuperar um episódio onde falamos das quantidades. Há quantidades ideais para beber água em jejum, Mariana?
17: Esta foi uma pergunta feita para uma ouvinte e faz todo o sentido, ainda bem que fazes essa referência, devíamos todos beber água, e às vezes as pessoas perguntam se faz sentido beber meio litro de água ou mais do que meio litro, e neste programa nós falamos exatamente sobre isso, até que quantidade é que faz sentido, porquê que faz sentido, se é fria, se é morna. Eu acho que vão gostar de ouvir, porque faz parte da literacia alimentar.

0: Todas as semanas aqui na Rádio O Observador respondemos a dúvidas de nutrição dos nossos ouvintes e depois, à sexta-feira, por norma, a Mariana Chaves passa aqui pela Rádio O Observador para responder a algumas destas questões. Olá, Mariana.
1: Olá, Nelson.
0: Olha, vamos responder a uma pergunta da Claudete, que ela quer saber qual é a quantidade certa de água que se deve beber em jejum. De resto, a pergunta dela é bem exata, não é? Ela diz que tem o hábito de beber 0,5 litro de água morna em jejum, mas disseram-lhe que deveria de ser exatamente 630 mililitros. Isto faz diferença para o funcionamento dos órgãos? É a pergunta da Claudete. Temos que ser assim precisos na quantidade de água que bebemos em jejum?
1: A verdade é que não há nenhuma base científica para um número tão específico.
0: Pois.
1: Mas é um tema muito importante, porque não está errado também. E isto faz-nos pensar, porque muitas pessoas que nos estão a ouvir podem pensar: bom, que ridículo agora aqui um número específico. Não, deve haver números para nós nos guiarmos e, por exemplo, 100 mililitros não é suficiente, se formos pensar. Uhum. Portanto, primeiro que tudo, ótimo beber água logo de manhã, é uma das rotinas mais saudáveis que podemos adotar. Portanto, começar o dia logo com um copo. Um copo poderá ser 250 mililitros, 330 mililitros, até pode ser um bocadinho mais, o meio litro, não é? Os 500 mililitros. Este número preciso parece mais aqueles mitos que circulam depois nas redes sociais e que ganham ali um bocadinho da aura de verdade só porque alguém pôs um número muito específico.
0: Muito específico, não é? Mas não existe então uma quantidade mágica, não é? Não é aquela quantidade. Ou isto tem que ver com o teu corpo também, não é?
1: Não, terá que ver com o teu corpo a quantidade total diária que consomes de água, sem dúvida, e isso é um cálculo a ser feito e que tem que ser redistribuído ao longo do dia. Mas a quantidade de manhã que temos que fazer, não sabemos nenhum número em específico. O nosso corpo é extraordinário para fazer aqui uma regulação do balanço de água, portanto, se bebemos um pouco mais ou se bebemos um pouco menos, o organismo vai compensando. Mas o que os estudos científicos nos dizem é que volumes entre 240 mililitros a 500 mililitros em jejum são suficientes para promover o quê? Que benefícios? Aqueles que normalmente procuramos quando bebemos água, que será o quê? Estimular a motilidade intestinal, depois é repor a hidratação, porque passamos horas de sono em que muitas vezes perdemos bastante água e precisamos de reidratar. Depois um terceiro também, que é ajudar no controle do apetite, especialmente em adultos de meia-idade, mas que isto é importante porquê? Porque já falámos aqui no Aprender a Comer que a sensação de fome e de sede é na mesma zona do cérebro. E, portanto, muitas vezes acordamos e há quem acorda a pensar: estou cheio de fome.
0: E, na verdade, pode ser só sede.
1: E, na verdade, ainda nem bebeu água. Portanto, não pode tirar conclusões, primeiro que tudo, 240 a 500 mililitros de água e depois falaremos sobre o assunto da fome.
0: Bem, mas a Claudete diz que bebe 0,5 litro. Já seria bom, não?
1: Já seria perfeito. 0,5 litro é uma quantidade ótima. Portanto, acho que não se justifica esse extra que se calhar lhe vai custar, não só em termos de rotina, não é? Porque é muito preciso. Ser mais de 0,5 litro, de repente, já é mais do que um copo, sem dúvida, não é? Mesmo aqueles muito grandes. E criar ali o hábito, de certinho. Eu acho que uma nota importante aqui é que mais não significa melhores.
0: Uhum.
1: Portanto, não há evidência de que beber mais do que 0,5 litro vai trazer aqui benefícios adicionais. Uhum. A não ser que haja, obviamente, aqui uma toma de medicamentos específicos, uma toma de suplementos específicos, claro. Mas não, mais não significa melhor. Uhum. Porque nós temos que conseguir direcionar os nossos esforços para aquilo que vale a pena e que nos traz realmente benefícios.
0: A Claudete falava também da temperatura da água. Ela diz que bebe água morna. Isto faz diferença, a temperatura?
1: Isto, o tema da temperatura da água, tem bastante que se lhe diga. Então é assim, a água morna traz benefícios para o nosso corpo. Primeiro, tudo relaxamento, não é? Todos nós percebemos quando a diferença entre beber um copo de água gelada e um chá, não é? Que à partida está morno, pronto. Em termos de trânsito intestinal, quem tem trânsito intestinal mais lento, com dificuldade em estimular, a água morna, sim, pode trazer benefícios para impulsionar esses movimentos digestivos. Quando nós a bebemos, também pode ter o efeito de relaxar os esfíncteres do estômago e do esófago e, portanto, estimular aqui um bocadinho a passagem da água para o intestino de forma mais rápida. Não sei se sabem, por isso que alguns médicos utilizam também como estratégia pós-cirúrgica. Acredita-se que alivia ali um bocadinho os espasmos intestinais. Mas, seja morno, seja a temperatura ambiente, o que importa é beber a água. E, portanto, é mais um ponto aqui, que é, se é uma estratégia que vai exigir mais daquela pessoa, não vai ser consistente consistente, não se agarrem à necessidade de ter que ser morna. Agarrem-se à necessidade de terem que beber a água. Se a água estiver na mesa de cabeceira, por exemplo, que não vai estar morna, não é? Uhum. Passou lá toda a noite, à partida, se calhar há muitas pessoas que vão falhar menos, não é? E isto é que é a consistência importante. É ter a água e bebê-la quando acorda.
0: Há aqui alguma recomendação mais prática que queiras deixar? Por um lado, imagino que seja essa tal frequência, não é? E isto ser um hábito diário.
1: Consistência, não é? Consistência é que traz benefícios. O de vez em quando beba água morna, claro que, vamos ver, quando as pessoas têm realmente trânsito intestinal muito lento, têm que mover bastantes esforços, não é só água quente, é fibra, é acidez, há bastantes pontos a melhorar e essas pessoas normalmente até estão mais motivadas para incluir estes hábitos da água morna. Mas, portanto, a meu ver, as recomendações são, primeiro, todos nós temos que beber água quando acordamos, seja na mesa de cabeceira, na casa de banho ou na cozinha quando vamos tomar o pequeno almoço, seja não tomam nada disto, seja a sair de casa a correr, mas deveria ser antes. Depois a quantidade, não é? Meio copo não serve, sim, um copo, 300, portanto, 250, 300, 500, por aqui. Uhum. Temperatura, eu acho que, como dizíamos há pouco, não é? Temperatura natural, temperatura quente, eu diria que temperatura fria não tanto, porque em regra faz-nos beber um bocadinho menos de água. Uhum. E interessa cumprir aqui alguma quantidade. E depois há aqui uma recomendação importante, que é, já beberam a da manhã, tudo bem, mas quais são as necessidades ao longo do dia? Vamos lá repartir isto ao longo do dia, principalmente para este ponto importante que falámos, Nelson, que é a nossa sede e a nossa fome estão totalmente relacionadas. E, portanto, temos mesmo que garantir que fazemos essa ingestão de água diária, completa.
0: Há pessoas que dizem que não conseguem beber logo ao acordar, beber água assim logo ao acordar. Algum truque para os ajudar?
1: Sim, olha, eu costumo falar em ter no frigorífico já pronto um chá que gostem. Seja de gengibre, seja de limão, seja de casca de ananás, seja até aqueles que existem já frios, e que podem estar lá frios, e depois, óbvio, que se demos aquecermos um bocadinho no micro-ondas já se vai tornar morno. Essa é uma maneira. O chá de hortelã, que quase toda a gente gosta, seria por aqui assim um truque mais fácil.
0: E depois há sinais que nos ajudem a perceber se estamos muito desidratados, por exemplo, e estamos a precisar de água.
1: Sem dúvida, e isso é a cor da nossa urina. Quando acordamos, claro que não é? Porque passamos a noite toda sem beber água, mas cá está, devia ser um alerta. E portanto, a ideia é que esteja clara. Eu isso no meu livro Aprender a Comer até põe lá as imagens, um amarelo bastante claro, quase translúcido. E, portanto, isso quando vamos à casa de banho durante o dia devia ser um alerta. E eu costumo dar a dica que é, sempre que vamos à casa de banho, saímos, e depois de lavar as mãos, claro, mas devemos beber água. Sempre que vamos, devemos repor. E só assim também começamos a entender a necessidade. Como vêm agora tempos mais frios, é mais importante falarmos disto, porque no verão, em regra, as pessoas têm sede, porque têm calor. Quando vem o tempo frio, a não ser os amantes de chá, em regra começam a beber menos água e começam à procura de comida de conforto, quando, na verdade, o chá quente pode ser um grande conforto.
0: Muito bem, falamos de água, água em jejum, qual é a quantidade certa, como devemos fazer? É uma pergunta da Claudete, enviou também as suas dúvidas de nutrição à Mariana Chaves, uma vez por semana aqui na Rádio Observador, respondemos a essas dúvidas. E o próximo programa vai ser sobre o quê?
1: O próximo programa vai ser no Dia Mundial da Alimentação.
0: Olá,
1: já viste?
0: Temos uma festa.
1: Uma pontaria.
0: Vais trazer um bolo.
1: Não tanto. Mas olha, se quiserem também falar aqui, dar aqui algumas indicações, também podem fazer para o meu e-mail, que é marianachaves@observador.pt. Mas é isso, vamos fazer aqui um dia especial para a semana.
0: Fica marcado esse programa do Dia Mundial da Alimentação. Fica disponível na próxima terça-feira. Mariana Chaves, obrigado, até para a semana.
1: Até para a semana, Nelson.

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1: Passam 24 minutos das 2 da tarde e há música antes da síntese informativa. Seguimos na companhia de Lola Young. Esta chama-se Messi. É para ouvir nesta tarde de sexta-feira na Rádio Observador. Façam uma boa viagem também se for no carro e umas boas férias, se também for caso disso.

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12: Muito boa tarde. A FENPROF insiste nas críticas ao Ministério da Educação no dia em que a tutela de Fernando Alexandre autorizou o pagamento extra aos professores classificadores dos exames nacionais. A FENPROF diz que não é a recompensa que os professores merecem. O Ministério da Educação avança que as escolas podem começar a processar os valores a partir de hoje, sendo que há mais de 2 milhões e meio de euros para distribuir. O pagamento abrange os professores que fizeram horas extra na correção dos exames no ensino secundário nas duas fases. Segundo o que já era conhecido, cada classificador vai receber 1 euro por cada item que corrigiu. Não há, por isso, um valor fixo para todos os professores. A Federação Nacional dos Professores diz que esta medida não está a recompensar os professores como deveria. Palavras do secretário-geral José Feliciano Costa na Rádio Observadora. O Presidente da República vai avaliar as medidas preventivas do relatório produzido depois da passagem da tempestade Christine. Anúncio feito por António José Seguro numa visita à Batalha. O chefe de Estado reconhece que o país não estava preparado para lidar com os efeitos das tempestades e que parte com atraso em algumas dimensões. Para já, o próximo passo, diz o chefe de Estado, é fazer um ponto de situação. António José Seguro sublinha ainda que o presente sinaliza todos os dias novos perigos e uma intensidade inédita. A Ministra da Saúde apela aos técnicos de emergência pré-hospitalar que repensem a greve marcada para setembro. Ana Paula Martins admite o direito à greve dos trabalhadores, mas deixa esse pedido para que repensem a decisão. Ana Paula Martins falou ainda na surpresa com que o Executivo recebeu o pré-aviso de greve. Durante uma visita ao Hospital de Faro, Ana Paula Martins acredita que há flexibilidade para repensar decisões, mas caso a greve avance, há serviços mínimos garantidos. A PJ suspeita que o jovem que matou a mãe ontem em Algés seria vítima de maus tratos. Tanto o jovem de 15 anos como a irmã de 4 estariam num contexto de eventuais maus tratos físicos e psicológicos. A informação é dada em comunicado pela Polícia Judiciária, que explica que tanto o jovem como a vítima têm nacionalidade estrangeira. Este jovem que matou a mãe com um mata-leão, uma manobra de asfixia no pescoço com o braço, terá dito às autoridades que tinha discutido com a progenitora na quarta-feira. Este jovem não pode ser imputável a esta situação, está ao cuidado da PJ e vai ser presente no dia de hoje às autoridades judiciárias junto do Tribunal de Família e Menores de Cascais. A Iniciativa Liberal apresentou uma proposta de lei para criminalizar o falso tráfico de drogas e a venda de substâncias legais, fazendo-as passar por droga. Rui Rocha acredita que o partido vai ser flexível no Parlamento. Fala num problema recorrente na sociedade portuguesa, sendo que a Iniciativa Liberal quer que a venda passe a ser punida com uma pena de prisão até 1 ano. Esta medida, esta entrega, o projeto de lei no Parlamento da Iniciativa Liberal surge na sequência do incidente que aconteceu na Baixa Lisboeta, na segunda-feira, em que uma turista sueca foi atingida por uma bala perdida após um desacato entre dois grupos que se dedicavam à venda de louro prensado. No desporto, o Futebol Clube Porto joga com o Rio Ave amanhã. Francesco Farioli destaca em conferência de imprensa a qualidade dos vilacondenses e espera dificuldades. O jogo está marcado para as 20h30 da noite. A equipa portista não pode contar com a Lavarela, está lesionado já André Silva. que saiu magoado num jogo frente ao Alverca, está recuperado e deve mesmo ir a jogo. O Futebol do Porto Alverca joga-se amanhã às 8h30. Hoje é vez do Sporting dar início à segunda jornada do campeonato. Mete forças com o Vitória Sport Clube no estádio de Alvalade. Há relato e análise aqui na Rádio Observador.
11: José Rafael Lopes com a síntese das 2h30.

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7: E por aqui na Rádio Observador, nesta tarde de sexta-feira, há repetição de Português Suave para ouvir agora.

0: Nem o verão para o Português Suave, já sabe, sempre com novos episódios durante este mês de agosto ao domingo, comigo João Costa e Silva e com o ninja da língua portuguesa, o Marco Neves. Bem-vindo mais uma vez.
1: Cá estamos, em agosto.
0: É verdade.
1: Longo mês, que depois quando chega ao fim parece que foi muito curto, não é?
0: Normalmente eu acho que passa sempre tão rápido.
1: Pois, é engraçado que há um fenómeno das férias que não sei se concordas comigo, por exemplo, imagina que tiras 2 semanas de férias, não sei se alguma vez tiraste 2 semanas seguidas.
0: Sim.
1: Parece que a segunda semana é sempre muito mais rápida a passar do que a primeira. Isto é, para mim, não sei.
0: E é na segunda que já estás a desligar e depois já estás a voltar à realidade. É tão triste.
1: Exato. A segunda é o momento em que a pessoa, de facto, começa a descansar, mas depois aquilo passa no fósforo, não é?
0: É verdade.
1: É assim. Faz parte. A forma como nós vemos o tempo a passar, ou como nós sentimos o tempo, é muito diferente do tempo que é contado pelos relógios, não é?
0: É verdade.
1: O tempo que está na cabeça é muito diferente. Hoje queria falar aqui um pouco de 2 temas. Vamos ter um áudio também.
0: Tu fizeste uma promessa a semana passada, se bem me lembro.
1: A promessa de falar dos imigrantes.
0: Uhum.
1: Que nós recebemos durante o mês de agosto. O país enche-se de pessoas que vivem noutros países e que vêm a Portugal passar algumas férias. Eu também tenho os meus imigrantes familiares. Deixo aqui um beijinho para o Diogo e para a Sofia, que é o meu irmão Diogo e para a Sofia, a mulher dele.
0: Uhum.
1: E para as minhas sobrinhas, a Laila e a Olívia, que vivem em Inglaterra já há muitos anos. Elas nasceram lá, aliás. E eu lembrei-me de falar dos imigrantes por causa das línguas, porque a verdade é que com o mês de agosto vêm os imigrantes e vêm aquilo que muitas pessoas às vezes até acham um pouco estranho, que é esta mistura de línguas que nós ouvimos nos cafés, nas praias, pelas ruas, em que a mesma família pode estar a falar em português e depois há frases que vêm na língua do país onde estão. E isto, na verdade, é muito natural e muito humano, porque aconteceu desde sempre, desde que há pessoas que estão a misturar as línguas, a misturar as culturas e não é nada de negativo, aliás, faz mesmo parte da humanidade. A humanidade sempre fez estas misturas. A verdade é que também os imigrantes têm esta sorte, se souberem aproveitar também, claro, porque isto depende, que é os filhos podem ter 2 línguas naturalmente, a partir só de casa, coisa que não acontece sempre. E quando eu digo 2 línguas aqui...
0: Mas
1: claro,
0: isso hoje é mais natural, não é?
1: É mais natural.
0: Línguas.
1: É mais natural, e é assim que todos nós aprendemos línguas estrangeiras na escola.
0: Uhum.
1: Mas aprender uma língua desde a infância
0: é diferente.
1: É diferente, não é? É diferente. E eu devo dizer que também há uma certa ideia antiga que ainda encontro em algumas pessoas que se encontra em alguns países com mais força do que noutros. Por exemplo, em França é muito comum encontrar pessoas que acreditam nisto. Em Portugal, menos, penso eu, mas aqui isto é só a minha impressão, não fiz nenhuma análise, portanto depende do país, mas há pessoas que acreditam que, por exemplo, haver um pai que fala numa língua e outro, e a mãe que fala noutra, ou vice-versa, ou até falar na língua do país de onde se vem, pode ser negativo, de acordo com esta ideia. Ou seja, segundo esta ideia, as pessoas devem falar com os filhos na língua que lhes é mais útil naquela sociedade onde estão. Não sei se eu estou a ser claro o que estou a dizer.
0: No sítio onde estão, estando em França, por exemplo, no Luxemburgo, na Suíça.
1: Há pessoas que acham que devem falar sempre com os filhos naquela língua daquele país. A ideia é mesmo porque assim eles desenvolvem melhor a língua que vão precisar. Felizmente esta ideia já é muito menos comum hoje. A verdade é que, por exemplo, se uma pessoa vive em França, ou vive na Alemanha, ou vive onde for, ou vive cá em Portugal, se forem pessoas que vêm de outro país e vêm cá para Portugal, a língua do sítio, da sociedade, vai sempre ser uma língua muito forte, e as crianças que nasceram naquela sociedade vão certamente ficar com essa língua. Se não tiverem contacto com outra língua através dos pais, ou como for, vão perder essa oportunidade. E eu vou-te contar que eu ainda há poucos dias estive num evento no Pavilhão Atlântico para comemorar o aniversário do Pavilhão Atlântico, não, do pavilhão do conhecimento, peço desculpa. É ali tudo perto.
0: Mas é ali tudo quase na mesma zona, não é?
1: Exato, no Pavilhão do Conhecimento, que fez o aniversário do Pavilhão do Conhecimento, e estive lá a conversar numa mesa redonda, digamos assim, não era nenhuma mesa e não era redonda, mas faz conta.
0: Chama-se assim.
1: Exato. E era com neurocientistas. Estivemos a falar sobre neurociência, que não é propriamente a minha especialidade, mas também estava lá a falar de língua, e foi uma conversa muito interessante. E uma das pessoas que estava a participar lembrou que quando nós desenvolvemos a nossa capacidade linguística logo desde a infância, nós desenvolvemos... Portanto, há um período em que o cérebro consegue absorver as várias línguas e consegue absorver, por exemplo, a estrutura fonológica das várias línguas, ou seja, os vários fonemas, que são diferentes de língua para língua, os sons que distinguem significado são diferentes, e que se nós aprendemos desde criança, não só não faz mal nenhum, como ganhamos essa flexibilidade para começar na pronúncia, mas não só, também na que é muito boa. Portanto, não há nenhuma desvantagem em aprender duas línguas, e também de vez em quando estamos de férias, misturá-las, ou até em casa. Portanto, essa existência de várias línguas misturadas na mesma família não é, nunca foi um problema, é uma vantagem. Depois, claro, as pessoas dizem, ah, mas às vezes as pessoas misturam e isso faz-lhes confusão. Só faz confusão quem está de fora e só tem uma língua, não é? Porque para quem tem as várias línguas não faz confusão, e as pessoas, claro, com algum esforço, depois conseguem perfeitamente usar as duas. Também depois depende a área em que as usam,
0: claro.
1: mas é algo que é sempre vantajoso, com mais ou menos dificuldades, mas é vantajoso. E por isso aqui fica, portanto, só este sublinhar de que ter mais do que uma língua, mesmo quando se mistura, é bom.
0: Eu acho que agora, é sempre positivo, ainda mais quando falamos de crianças. Quanto mais souberem, ainda melhor. Vai ser útil no futuro, de certeza. Portanto, exatamente. É só vantagens.
1: E agora temos uma dúvida do Zé Bonito. Vamos ouvir essa dúvida?
0: Sim, é o nosso ouvinte.
1: Tema, radicalmente.
0: Exato, mas é um ouvinte muito assíduo e que nos envia muitas dúvidas através do 910024185.
2: Bom dia, Marco. Bom dia, João. Fala o José Bonito. Uma das curiosidades que eu tive em vários países que vivi e vários países em que viajei também tem a ver com as onomatopeias dos animais. Em Portugal, por exemplo, dizemos que os cães fazem ão. Na Espanha, bel-bel, se não estou em erro. Há países onde é alf-alf. Obviamente, sendo que os animais falam a mesma língua, algo fez com que as línguas criassem estes sons de maneira diferente. Há alguma explicação para isso ou é uma mera casualidade?
0: Marco Neves, vamos falar de ladrar neste episódio.
1: vamos falar de cães, não é? Falar. É assim, há uma explicação que tem que ver com aquilo que nós acabámos de falar, que é o facto de cada língua ter uma estrutura fonológica diferente. Uhum. Nós ouvimos os sons de maneira diferente, precisamente porque temos a nossa língua, e há sons que para nós são perfeitamente distintos, que para falantes de outras línguas não são. Por exemplo, nós em português distinguimos perfeitamente o P do B, há línguas em que isso não acontece. Nós temos perfeita facilidade em distinguir avó de avô. Os espanhóis, por exemplo, têm muita dificuldade em distinguir avó de avô, o som, ou e ó. Nós temos muita dificuldade a distinguir ship de ship em inglês, aquelas duas vogais parecem quase iguais, para um inglês são completamente diferentes. Isto são distinções que se fazem e que se adquirem nos primeiros anos em que nós adquirimos a língua, por isso é que depois mais tarde acaba por ser tão difícil conseguir o sotaque, como se diz, de língua materna, porque essas distinções ficam inscritas no cérebro. O que é que isto tem a ver com os cães? Quando os falantes de uma língua ouvem um cão a ladrar, os cães, quer dizer, cada um ladra de maneira ligeiramente diferente, mas não ladram de maneira diferente de acordo com o país, não é?
0: Exato, imagina.
1: Não há fronteira entre os cães. O que acontece? Os falantes ouvem e tentam aqueles sons que são muito diferentes dos sons humanos, não é? Nós interpretamos com a nossa estrutura fonológica e acabamos por tentar adaptar e criar onomatopeias que estão relacionadas com a nossa língua. Em português nós temos o ão-ão, que são precisamente os dois sons mais, que é precisamente o som, o ditongo mais difícil, quanto a mim, de um estrangeiro conseguir reproduzir. Nós achamos que os cães fazem perfeitamente este som, mas para um estrangeiro aquilo não soa, para um falando de outra língua aquilo não soa assim. Os espanhóis, o bel-bel na verdade é muito nosso também, nós também usamos bel-bel em certas situações. Os espanhóis usam, fui ver, não sabia, guau-guau.
0: Guau-guau é muito bom.
1: É, guau-guau, pronunciaram de maneira um pouco diferente. Os bascos usam zaunk-zaunk. Muito estranho. E tem um som particular para chonk-chonk, que é o para o cão pequeno.
0: Chonk-chonk, fazem essa distinção, muito bem.
1: Fazem distinção para os cães pequenos. Os ingleses é uf-uf, os franceses é algo até parecido, mas escrito de maneira muito diferente. Os gregos é gav-gav, não faço ideia como é que eles conseguem ouvir gav num cão. Os indonésios é guk-guk. E os coreanos mong-mong. Curiosamente, o símbolo para isto em coreano Eu não posso mostrar na rádio, não é?
0: Pois, é difícil.
1: Mas a mim lembra muito um cão com a boca cá por baixo, mas pronto, é uma coincidência, sou eu que estou a ser condicionado. Pronto, a explicação é esta, mas é muito engraçado ver como as pessoas ouvem os cães de maneira diferente.
0: Bem, que grande episódio, Marco Neves. Começamos nos imigrantes e acabamos nos cães.
1: Mas pronto, desejamos um excelente agosto. Não se esqueçam, as pessoas que nos ouvem, de mandar as dúvidas para portuguessuave@observador.pt ou para o telefone,
0: que é o 910024185, enviar dúvidas, áudios para o nosso WhatsApp, se está em família, se há assim alguma discussão que está a ter e naquele calor do momento acha assim, isto era um bom momento de rádio, é enviar para nós. Nós queremos muito ouvir, queremos cumprir esse desejo. Marco Neves, um abraço, até ao próximo domingo.
1: Um abraço, até para a semana.
3: 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Estamos a 15 minutos das 3 da tarde. 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E antes do Jornal das 3, ouvimos Teddy Swims com Mr. Know It All, também os Fleetwood Mac e ainda Rafael Sadiq. Deixe-se ficar desse lado.

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0: Muito obrigada por escolher a Rádio Observador para lhe fazer companhia nesta tarde de sexta-feira. Eu sou a Filipe Duarte, daqui a pouco voltamos a atualizar as notícias, mas primeiro partilho consigo que o Festival Cascais Atlantic Sunset regressa este sábado ao Forte de Santo António da Barra em Cascais. O recinto abre portas às 5 da tarde para mais um dia dedicado à música eletrónica num espaço histórico com vista para o mar. Os principais destaques do cartaz são o DJ e produtor norte-americano Armand Van Helden e também a dupla britânica Groove Armada. Depois de uma primeira sessão esgotada no fim de semana passado, com o sucesso de Queitranada, ainda existem bilhetes para este fim de semana, para este sábado. Estão disponíveis online por valores a partir dos 35 euros. Aqui na Rádio Observadores, e porque são 2h59, contamos com José Rafael Lopes para conhecer mais uma vez os temas em destaque. Boa tarde, José.
1: Muito boa tarde. A urgência de obstetrícia e de ginecologia do Hospital de Porto Alegre vai estar encerrada entre domingo e terça-feira. A PJ suspeita que o jovem que matou a mãe em Algés seria vítima de maus tratos. E o ministro dos Negócios Estrangeiros lamenta a morte de um português na Croácia, numa altura em que ainda prosseguem as buscas para encontrar o quarto cidadão desaparecido.
0: Jornal das Três com José Rafael Lopes e começamos na saúde. A urgência de obstetrícia e ginecologia do Hospital de Porto Alegre vai estar encerrada entre domingo e terça-feira.
1: A Unidade Local de Saúde do Alto Alentejo diz que o fecho se confirma devido à impossibilidade de assegurar as escalas médicas necessárias. Num comunicado enviado à Agência Luz, a ULS lamenta os constrangimentos causados pela situação e indica que se encontra a articular em rede à procura da resposta necessária para garantir a segurança e a continuidade dos cuidados de saúde às utentes. A Unidade Local de Saúde avisa todas as grávidas que precisem de acompanhamento urgente nessa área para contactarem a linha SNS 24 antes de qualquer deslocação, de modo a assegurar o encaminhamento atempado e seguro das utentes. A ULS recorda ainda que, nas situações de emergência, as utentes devem contactar o 112 para saber que urgência se devem deslocar, uma vez que a urgência de Porto Alegre vai estar fechada entre domingo e terça-feira.
0: A Ministra da Saúde apela aos técnicos de emergência pré-hospitalar que repensem a greve marcada para setembro.
1: Ana Paula Martins admite o direito à greve dos trabalhadores, mas deixa esse pedido para que repensem na decisão.
2: O Governo, como eu já disse, tem toda a abertura para o diálogo e por isso é importante que se repense. Eu apelo aos nossos técnicos de emergência pré-hospitalar que repensem esta situação, porque, na verdade, sempre que há uma greve na área da emergência médica, nós temos aqui alguns limites de natureza ética que, como sabem, não podem nunca ser ultrapassados.
1: Ana Paula Martins fala ainda na surpresa com que o Executivo recebeu este pré-aviso de greve.
2: A carreira dos técnicos de emergência pré-hospitalar foi uma das carreiras mais valorizadas por este Governo, nos vários acordos que já fizemos, e é uma carreira que ainda está, neste momento, ainda em mesa negocial para um acordo coletivo de trabalho. Surpreende-nos, por isso, que, neste momento, apesar do direito inalienável que têm, surpreende-nos a marcação desta greve geral.
1: A Ministra da Saúde de visita ao Hospital de Faro, aqui um registro da RTP Notícias, Ana Paula Martins, acredita ainda assim que há flexibilidade para repensar decisões, mas caso a greve avance, há serviços mínimos garantidos.
0: E a PJ suspeita que o jovem que matou a mãe seria vítima de maus-tratos.
1: Tanto o jovem de 15 anos como a irmã de 4 estariam num contexto de eventuais maus-tratos físicos e psicológicos. A informação é dada pela Polícia Judiciária em comunicado que explica que tanto o jovem como a vítima têm nacionalidade estrangeira. O jovem que matou a mãe com um mata-leão, uma manobra de asfixia no pescoço com o braço, terá dito também às autoridades que tinha discutido com a mãe na quarta-feira. A PJ revela que a ocorrência do crime estará relacionado com esses eventuais maus-tratos físicos e psicológicos mantidos pela vítima em relação aos dois filhos. O jovem de 15 anos pernoitou num centro educativo situado na área metropolitana de Lisboa, está ao cuidado da PJ. Vai ser presente ainda hoje às autoridades judiciárias junto do Tribunal de Família e Menores de Cascais. Ao que o Observador apurou, o pai do jovem está preso. Segundo o Correio da Manhã, é devido à violência doméstica.
0: O O ministro dos Negócios Estrangeiros lamenta a morte de um português na Croácia, numa altura, José, em que ainda prosseguem as buscas para encontrar o quarto cidadão nacional desaparecido.
1: O balanço mais recente das autoridades croatas dá conta de dois portugueses resgatados com vida, um morto e um desaparecido. Os quatro turistas portugueses estavam a bordo de uma embarcação insuflável quando foram surpreendidos por uma tempestade. Nas redes sociais, o Ministério dos Negócios Estrangeiros registra com alívio o resgate de dois portugueses. O Ministério, liderado por Paulo Rangel, lamenta com profundo pesar a morte de um cidadão nacional, dirigindo condolências à família e amigos. A tutela de Paulo Rangel expressa ainda profundo agradecimento reconhecimento ao homólogo croata pelos esforços incansáveis das autoridades do país no resgate dos cidadãos portugueses naufragados ao longo da costa da Croácia.
0: E no dia em que o Ministério da Educação autorizou o pagamento extra aos professores, classificadores de exames nacionais, a FENPROF volta a criticar a medida, diz que não é a recompensa que os professores merecem.
1: O Ministério avança que as escolas podem começar a processar os valores para distribuir a partir de hoje. Há mais de 2 milhões e meio de euros para os professores. O pagamento abrange os docentes que fizeram horas extra na correção dos exames nacionais do ensino secundário, em ambas as fases. Segundo o que já era conhecido, cada classificador vai receber 1 euro por cada item que corrigiu. Não há, por isso, um valor fixo para todos os professores. A Federação Nacional dos Professores já tinha sido crítica desta medida e agora volta a reforçar a posição. Na Rádio Observador, o secretário-geral José Feliciano Costa considera que o ministro não está a recompensar os professores como deveria.
3: Os professores têm o seu vencimento. Nunca pediram pagamentos suplementares pelo trabalho que fazem. Exigem respeito e isso não foi feito. E, portanto, se o ministro, de facto, quisesse recompensar, ou quisesse, como ele diz, recompensar os professores pelo trabalho suplementar, que é disso que estamos a falar, pagava consoante o que diz a lei. Não era com esta afronta, com este tipo de pagamento à peça. Isto, de facto, é uma afronta e não compensa nada.
1: O secretário-geral da FENPROF, em declarações na Rádio Observador, entrevistado pela jornalista Teresa Freire, José Feliciano Costa, acusa o ministro Fernando Alexandre de não seguir o Código do Trabalho.
0: O Presidente da República vai avaliar as medidas preventivas do relatório produzido depois da passagem da tempestade Christine.
1: O chefe de Estado reconhece que o país não estava preparado para lidar com os efeitos das tempestades e que parte com atraso em algumas dimensões. António José Seguro vai agora avaliar essas medidas preventivas e fazer um ponto de situação.

0: António José Seguro sublinhou ainda que o presente sinaliza todos os dias novos perigos com uma intensidade inédita. Destaca também a importância das estruturas de proximidade num processo de recuperação que para o chefe de Estado vai ser lento e complexo.
1: A Iniciativa Liberal apresentou um projeto de lei para criminalizar o falso tráfico de drogas e a venda de substâncias legais, fazendo-se passar por estupefacientes. Rui Rocha admite que o partido vai ser flexível no Parlamento.
0: A Iniciativa Liberal entregou hoje no Parlamento esse projeto-lei para criminalizar o falso tráfico de droga. Surge na sequência do incidente que aconteceu na Baixa Lisboeta, na segunda-feira, em que uma turista sueca foi atingida por uma bala perdida após um desacato entre dois grupos que se dedicavam à venda de louro prensado. O antigo líder da Iniciativa Liberal, atual deputado, explica o porquê de querer criminalizar a venda de louro prensado, de pó de talco e gesso. Fala num problema recorrente, Rui Rocha, na sociedade portuguesa.
2: Embora as substâncias não sejam as substâncias proibidas, o tipo de fenómenos que se geram à volta da venda, da comercialização, do armazenamento dessas substâncias acaba por ter consequências semelhantes. E, portanto, é isso que nós queremos contribuir para resolver. Há uma parte que é legislativa, nós estamos a fazer este contributo, há depois uma outra parte que é uma questão de presença física de forças da ordem, e essa parece-nos também é de cautelar.
0: Rui Rocha, declarações na Rádio Observador. A Iniciativa Liberal quer que a venda desta pseudodroga passe a ser punida com pena de prisão de até um ano, mas o deputado da IEL admite que o partido está aberto a discutir esta moldura penal no Parlamento.
1: No desporto, o Futebol Clube do Porto joga com o Rio Ave amanhã. Francesco Farioli destaca a qualidade dos vilacondenses e espera dificuldades.
0: Jogo marcado para as 8:30 da noite de amanhã. A equipa portista não pode contar com Alan Varela. Em sentido inverso, André Silva está recuperado e deve ir a jogo. Em conferência de imprensa, Francesco Farioli admite que é sempre difícil jogar em casa do Rio Ave.
3: É uma equipa com variabilidade e continuidade no trabalho. Tem jogadores com qualidade e, é claro, nunca é fácil ir jogar a Vila do Conde. É um estádio difícil, onde na época passada tivemos um arranque muito forte, mas depois, especialmente na parte central do jogo, baixámos o nosso nível e cedemos algumas oportunidades. Por isso, muita atenção, muito compromisso e o desejo de continuar a nossa caminhada.
0: Francesco Farioli em conferência de imprensa. O jogo entre o Rio Ave e o Futebol Clube do Porto está marcado para amanhã às 8:30 da noite.
1: Tem relato e comentário aqui na Rádio Observador. Hoje também há emissão especial do desporto. Para acompanhar o Sporting Vitória, começa depois do Jornal das 8. Para já, José, vamos às notícias da âmbito local.
0: Começamos em São João da Madeira. A PSP deteve um casal por suspeita de tráfico de droga. Os dois foram apanhados em flagrante durante uma alegada venda de droga. Foram apreendidas cerca de 48 doses de cocaína, heroína e haxixe, além de dinheiro e 3 telemóveis. Segundo a PSP, a presença do casal na zona estava a preocupar a população. Os dois títulos são ouvidos hoje em tribunal em Santa Maria da Feira. Em Oeiras, há condicionamentos de trânsito em Porto Salvo devido às obras de repavimentação. Na rua Conde de Rio Maior, os trabalhos vão decorrer até terça-feira. Na rua Ator António Pinheiro, entre segunda-feira ao final de semana. As obras acontecem durante o dia com possíveis desvios de trânsito. Na Póvoa de Varzim, a Escola Básica dos Sininhos está na fase final das obras. Deve estar pronta para receber alunos no início do próximo ano letivo. A Câmara Municipal garante que os trabalhos estão a avançar dentro do prazo. Com a reabertura da escola, os alunos que estão atualmente em contentores na Escola Flávio Gonçalves vão poder regressar a um edifício renovado. Em Almada, a circulação vai estar cortada na rua Fernão Lopes entre as 5 e entre dia 17 e 21 de agosto, a partir das 8 horas até ao meio-dia e meia. Isto devido a trabalhos de reparação de caráter urgente que vão ser feitos na calçada da rua Fernão Lopes. Em Santarém, a Câmara Municipal apoia com 30 mil euros a criação de um novo espaço de lazer em Vila Nova de Casével. O espaço foi inaugurado ontem, pretende criar melhores condições para o convívio entre moradores e promover a atividades ao ar livre. E em Leiria, a Loja do Cidadão vai ter atendimento da E-Redes e do Exército Português. Começa já a partir da próxima semana. É uma novidade financiada pelo PRR, que acompanha também uma renovação da identidade visual e da sinalética da Loja do Cidadão.
1: Notícia de fecho do Jornal das 3.
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1: 13 minutos para lá das 3 da tarde, temos repetição de Guerra Traduzida, especial de Irão. É para ouvir agora.
10: Começa agora mais um episódio da Guerra Traduzida para acompanhar as guerras no Médio Oriente. Olhamos hoje para a imprensa internacional com o jornalista Miguel Gato. Boa tarde, Miguel.
11: Boa tarde, Carlos.
10: E Miguel, os Estados Unidos receberam vários avisos vindos de Israel que indicavam que o Irão pretendia assassinar Donald Trump. De acordo com fontes citadas pela Reuters, a inteligência americana não conseguiu verificar de forma independente essas alegações.
11: E os avisos israelitas incluíam possíveis planos para atingir Donald Trump a tiro, através de um sniper ou recrutar alguém para o atacar com uma faca num grande evento público. O aviso mais detalhado chegou antes da cimeira da NATO em Ankara, em julho, no caso que já conhecemos, de que o presidente norte-americano teve de ser retirado do Air Force One e forçado secretamente a entrar noutro avião por questões de segurança. Ora, tudo terá acontecido porque os serviços israelitas terão informado a Casa Branca de que o Irão poderia tentar nesse dia matar Trump com um míssil enquanto viajava da Turquia para o Reino Unido, e esse míssil acabaria por atingir o avião. A CIA não conseguiu confirmar a tempo estas ameaças partilhadas pela inteligência de Israel, mas decidiu agir por precaução, é o que conta hoje a agência Reuters.
10: E sobre o Estreito de Hormuz, Miguel, os Estados Unidos dizem que podem manter o bloqueio naval de forma indefinida.
11: O secretário norte-americano da Defesa, Pete Hegseth, disse aos jornalistas ontem que as Forças Armadas dos Estados Unidos têm capacidade para manter uma presença naval na região, de modo a fazer cumprir o bloqueio do Irão. Foram várias as declarações de responsáveis da Casa Branca sobre a guerra nas últimas horas. Por exemplo, o secretário do Tesouro, Scott Bessent, disse também ontem que os Estados Unidos planeiam infligir mais danos financeiros ao Irão, com aquilo que descreve como um isolamento económico nunca antes visto. Já o vice-presidente norte-americano, J.D. Vance, acusa o Irão de não honrar compromissos e garante também que a administração Trump vai conseguir cumprir os objetivos de manter o petróleo e o gás baratos para os cidadãos norte-americanos. Ainda assim, J.D. Vance alerta que os iranianos são imprevisíveis, o que dificulta as negociações. Declarações do vice-presidente norte-americano em entrevista à CBS News.
10: E nas últimas horas, Miguel, um navio petroleiro foi atingido por um drone enquanto realizava a travessia de saída do Estreito de Hormuz.
11: Segundo um alerta transmitido ontem por autoridades militares à Agência Britânica de Operações do Comércio Marítimo, o ataque resultou apenas em danos menores na embarcação. Todos os tripulantes encontram-se em segurança e não há registro de qualquer impacto ambiental na região. A Agência de Segurança Marítima Britânica recomenda cautela redobrada a todas as embarcações que naveguem por aquela rota estratégica no Estreito de Hormuz e apelam à comunicação imediata de qualquer atividade suspeita.
10: Falamos agora de outro conflito. O primeiro-ministro do Líbano esteve esta manhã reunido com o embaixador norte-americano em Beirute.
11: O chefe do governo libanês encontrou-se com o embaixador e com uma delegação liderada pelo chefe do Grupo de Coordenação Militar para o Líbano. Segundo a Agência de Notícias Estatal Libanesa, o encontro centrou-se na vertente militar destacar das negociações e na situação no terreno no sul do Líbano. Durante a reunião, o chefe do governo libanês sublinhou a urgência de Israel cessar as operações de destruição, é assim que classifica, e também definir um calendário formal e vinculativo para a retirada total das forças israelitas do território libanês. Os ataques de Israel no sul do Líbano continuam, isto apesar do cessar-fogo que foi acordado.
10: E em Gaza, as forças da defesa de Israel confirmaram a morte de mais um comandante do Hamas.
11: Sim, foi num ataque levado a cabo no norte de Gaza. A informação é avançada pelo portal israelita Inet. Segundo o porta-voz militar israelita, que é citado por este portal, o operacional atuava como comandante de companhia no batalhão Shati, a ala militar do Hamas. As autoridades apontam ainda que este terrorista participou na incursão em território israelita durante os ataques do 7 de outubro e esteve diretamente envolvido na guarda e cativeiro de vários reféns.
10: Vamos terminar este episódio no Iémen, onde os confrontos entre os rebeldes Houthis e as forças governamentais intensificaram-se.
11: E aumentam também os receios de que a guerra civil possa abrir uma nova frente de guerra no Médio Oriente. Pelo menos um soldado do governo foi morto e outro ficou gravemente ferido em confrontos com os Houthis na província montanhosa de Taiz. Foi o que adiantou as autoridades militares ieminitas à agência Associated Press. Os combates fazem parte de uma série de ataques recentes dos Houthis contra áreas controladas pelo governo em todo o território do Iémen.
10: É o ponto final no episódio de hoje da Guerra Traduzida sobre os conflitos no Médio Oriente. A edição de hoje foi com o jornalista Miguel Gato. A Guerra Traduzida volta na próxima semana.
1: 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Passam 18 minutos das 3 da tarde. Daqui a pouco, pelas 3h30, temos mais uma síntese de notícias com José Rafael Lopes. Até lá ouvimos Pedro Duval, também Taylor Swift, mas antes, Sledgehammer é de Peter Gabriel. Boa sexta-feira.

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3: 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Boa tarde, José.
4: Muito boa tarde. O Chega junta-se ao PSD e ao CDS, quer levar um ministro da Defesa ao Parlamento para esclarecer as dúvidas com a compra de 3 fragatas à Itália, que alegadamente terá também levado ao afastamento de uma empresa portuguesa do processo. Em causa, uma notícia publicada pelo jornal 24 Horas, há uma semana. A notícia refere que a empresa portuguesa NTG foi afastada da operação de compra de 3 fragatas, no valor de quase 4 mil milhões de euros. A empresa seria intermediária, mas perdia assim 90 milhões de euros em comissões. Já esta semana, o Ministério da Defesa anunciou que iam processar o jornal, mas também André Ventura e o deputado do Chega, Pedro Frazão, pelas declarações que fizeram nas redes sociais sobre o caso. Agora, o grupo parlamentar do Chega pede uma audição parlamentar de Nuno Melo, tendo em conta que o mesmo pedido foi feito ontem pelo PSD e pelo CDS através de um requerimento entregue no Parlamento. Só que o Chega quer também ouvir um representante da empresa portuguesa NTG. O Chega quer exigir a Nuno Melo esclarecimentos sobre as condições financeiras e contratuais que esta aquisição está a ser realizada. Na saúde, a urgência de obstetrícia e de ginecologia do Hospital de Porto Alegre vai estar encerrada entre domingo e terça-feira. A ULS, a Unidade Local de Saúde do Alto Alentejo, diz que o fecho se confirma devido à impossibilidade de assegurar as escalas médicas necessárias. Num comunicado enviado à agência Lusa, a ULS lamenta os constrangimentos causados pela situação e indica que se encontra a articular em rede a resposta necessária para garantir a segurança e a continuidade dos cuidados de saúde às utentes. A ULS avisa todas as grávidas que precisem de acompanhamento urgente nesta área para contactar a linha SNS 24 antes de qualquer deslocação. A Ministra da Saúde apela aos técnicos de emergência pré-hospitalar que repensem a greve marcada para setembro. Ana Paula Martins admite o direito à greve, mas deixa esse pedido para que os trabalhadores repensem a decisão. Ana Paula Martins diz ainda que ficou surpreendida, que o Governo ficou surpreendido quando recebeu o pré-aviso de greve. A PJ suspeita que o jovem que matou a mãe ontem em Algés seria vítima de maus-tratos. Tanto o jovem de 15 anos como a irmã de 4 estariam num contexto de eventuais maus-tratos físicos e psicológicos. A informação é dada em comunicado pela Polícia Judiciária. Este jovem que matou a mãe com um mata-leão terá dito também às autoridades que tinha discutido com a mãe na quarta-feira. Está agora ao cuidado da PJ. Vai ser presente às autoridades judiciárias junto ao Tribunal de Família e Menores de Cascais. E fechamos com o desporto. O Futebol do Porto joga com o Rio Ave amanhã. Francesco Farioli destaca a qualidade dos vilacondenses e espera dificuldades. O jogo está marcado para as 20h30. A equipa portista não pode contar com Alan Varela devido à lesão. Já André Silva, que saiu tocado no último jogo frente ao Alverca, está recuperado e deve mesmo ir a jogo. Francesco Farioli admite que é difícil jogar em casa do Rio Ave. O jogo está marcado para amanhã às 8h30. Há relato e comentário aqui na Rádio Observador. Hoje há também emissão especial de desporto para acompanhar o encontro da segunda jornada, a abertura da segunda jornada entre o Sporting e o Vitória Sport Clube.

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0: David Mendonça, Francisco Cartacho, Miguel Brites e Tomás Cartacho são os vizinhos ao vivo aqui na Rádio Observador esta semana. Muito obrigado por terem vindo.
1: Obrigado,
0: pelo convite. Muitos parabéns. São definitivamente a sensação da música nacional já desde o ano passado e agora já com o disco de estreia cá fora, Só Se Estraga Uma Casa. Ouvimos há pouco Onde É Que Eu Tinha a Cabeça, que já tem vídeo, não é? Já tem vídeo oficial esta canção?
2: Tem e foi realizado pelo Sebas Ferreira, que desde o início que achámos que queríamos entregar a direção do vídeo e dos nossos videoclipes de forma diferente, a contar uma história e não só um playback das vozes e falarmos para a câmara, digamos assim. E achámos que, olha, vamos entregar ao Sebas, ele é que vai-nos dar uma ideia do que ele gosta, do que ele sente desta música, e por que não fixar as pessoas a um videoclipe que nada tem a ver com a música, mas ao mesmo tempo tem uma história por trás.
0: Sim, eu gosto
2: que leva a pensar que às vezes esquecemos da música e estamos a olhar para o vídeo e vou voltar atrás porque tenho que ouvir a música.
1: Sim, acontece.
2: E é o que acontece. Sim. E realmente este videoclipe está...
0: Vocês de alguma forma fazem parte aqui também de uma nova armada alentejana que está a sacudir a pop nacional nos últimos tempos. O que é que meteram na água ali em Évora e nas à volta?
1: Eu acho que se calhar foi as açordas que as nossas avós nos davam em pequeninos ou a famosa gemada que também há muito no Alentejo. Mas não sei, eu acho que foi o culminar de muita coisa. Eu acho que foi o culminar de uma amizade realmente verdadeira e que agora se tornou uma irmandade, nós os quatro.
0: Não só entre os vizinhos, mas se calhar com outros projetos também do género.
1: Sim, exatamente.
0: Região.
1: Eu acho, assim, como o Buba diz, sempre se cantou bem no Alentejo. E agora há uma coisa que é as redes sociais, há o Facebook, há o Instagram, e qualquer pessoa pode fazer um vídeo, pode iniciar uma banda como nós criámos. E eu acho que a sonoridade alentejana tem algo de especial. Nós mesmo nos afastamos um bocadinho do canto alentejano, depois tentamos levar aqui uma nova roupagem ao, como se diz, ao pop alentejano. Uhum. Temos o acordeão, temos o bandolim, temos o baixo e guitarra, e tocamos muitas vezes, temos um estilo também um bocadinho meio pagode, meio samba do Brasil, mas mesmo assim eu acho que os outros projetos, tanto o Buba como o Buba, que foi quem relançou esta nova armada alentejana, como estava a dizer. Uhum. Tanto o Trigacheiro como agora os nossos novos amigos, novos colegas que apareceram, tanto os Bandidos como os Descendentes. Eu acho que isto tem, como nós começamos a dizer, o Alentejo vai conquistar o mundo. E eu acho que está a correr bem.
0: Está a começar bem.
2: Está no bom caminho.
1: Exato, está num bom caminho e esperemos que seja, que continue assim, né?
0: Olha, vocês são quatro. Como é que decidem as coisas? Há um vizinho mais barulhento e outro que pede para falar mais baixo?
3: É sempre tudo em conjunto. Okay. Nós tomamos as decisões sempre respeitando as opiniões de cada um e tentando chegar sempre a um consenso. Acho que nisso é muito tranquilo.
2: Normalmente concordamos sempre uns com os outros. Chegamos ali.
0: O grande hit que vos lançou, o Pôr do Sol, tem uma particularidade engraçada que é as crianças adoram esta canção, cantam muito facilmente esta canção. É uma melodia quase, diria, bastante assobiável, o que ajuda. Estavam também à espera primeiro dessa reação desse público dos mais pequenotes e depois também qual é que é o segredo desta canção para ter ficado tanto no ouvido?
2: Eu vou responder a esta pergunta com uma frase muito simples. Nós sempre pensámos em fazer música para todos e para todas as gerações. Uhum. Porque se a nossa música hoje em dia chega às crianças, também chega aos adultos e chega aos avós e chega aos tios e a toda a família. E acho que foi desde o início o nosso principal objetivo, foi chegar a todas as gerações, sem dúvida, e atingir também o público mais novo que...
0: Eu sou muito honesto sempre, não é?
2: Mas estávamos numa fase difícil em que Portugal não havia música portuguesa. E eu acho que todos os dias recebemos muitos elogios e o maior deles todos é ouvir os pais a dizer obrigado por fazerem com que o meu filho voltasse a ouvir música portuguesa.
0: Uhum, isso é verdade. O disco de estreia acaba de sair depois do sucesso desse single. Houve aqui alguma pressão para entrar em estúdio, fechar este que é um primeiro longa duração?
1: Claro que houve. Nós desde o início, pronto, já o Pôr do Sol foi o que foi e as outras canções a seguir. Mas principalmente quando lançámos a segunda canção sentimos também uma grande responsabilidade e uma grande pressão, porque não queríamos ser a banda de um só hit, né? Como se costuma dizer. Então,
0: seria sempre um desafio que eu achei que vocês teriam.
1: É sempre uma barreira que queremos quebrar, mas correu bem.
0: Também estão no bom caminho, porque há boas canções neste disco.
1: Obrigado.
0: Sem dúvida. Força.
1: Não, ia só acrescentar que pronto, foi o trabalho de um ano, foi muito difícil porque sentimos que temos canções muito boas e que todas podiam pertencer a este álbum, mas decidimos guardar algumas. Vamos lançar daqui para a frente, se calhar também num segundo disco. Quem saiba também, por aí para setembro ou outubro, poderá haver aí uma novidade. E é isso, é, tentamos sempre manter o máximo da qualidade, tentamos trabalhar para isso todos os dias e manter a responsabilidade que é o projeto dos vizinhos.
0: Tinha aqui uma pergunta que era, se vocês fossem vizinhos de uma grande estrela da música, pode ser portuguesa ou internacional, a quem é que iam bater à porta para pedir sal ou uma colaboração com os vizinhos?
2: 4 e meia.
1: Eu acho que seria muito engraçado sermos vizinhos dos 4 e meia. Eu acho que era uma festa.
2: Porque assim éramos muitos. Assim éramos
1: muitos. Internacional, sem dúvida, uma das nossas referências, até mesmo para a música que ouviram no início do programa, que é Onde é que eu tinha a cabeça, é esse. Tem esse estilo do samba do pagode. Uma das referências é o grupo Menos é Mais, com certeza.
2: Mas eu acho que agora temos um vizinho novo que apareceu na nossa vida. Que é sem dúvida o vizinho mais importante que nós temos, que é o Buba Espinho.
1: É verdade.
2: E já faz parte da casa e já faz parte da mobília.
0: Muitos vizinhos e futuras colaborações que também existem neste disco de estreia. Olhamos só muito rapidamente um verão que imagino que vá ser passado numa carrinha com muitos concertos.
2: Já é.
0: E estava aqui também a conferir as datas que já foram anunciadas para Coliseu do Porto, 21 de novembro, e Lisboa, Coliseu de Lisboa, 28 de novembro. Serão dois concertos, um bocado também de apresentação mais oficial deste disco, que já vai andar muito na estrada. Estou a ver presenças em festivais, Marés Vivas, Sol da Caparica. Vai ser cansativo este verão.
2: Expo São Joaninas, Monte Verde.
1: Muita responsabilidade. Palcos muito grandes, mas queremos dar os melhores concertos das nossas vidas.
0: É verdade que uma banda também se faz na estrada, sentem isso?
2: Sem dúvida.
3: Acho que nós, o exemplo perfeito.
2: Nós não tivemos tempo para ensaiar. Este ano acho que parámos agora antes desta tour, que com a entrada de novos técnicos e novos músicos quisemos aumentar a qualidade também do projeto. E acho que parámos agora, o mês passado, para começar a ensaiar e preparar esta tour. Ainda não está preparada porque as novas músicas ainda estão a marinar, ainda estamos aqui a tentar fazer a melhor versão e a dar a melhor versão às pessoas e a definir principalmente o alinhamento agora novo desta tour. Mas acho que estamos no bom caminho. Acho que agora estamos com palcos muito grandes e acho que vamos dar o melhor de nós e vamos fazer o melhor concerto possível para dar às pessoas. Mas vai ser difícil a escolha das músicas também, porque temos músicas antigas da altura do Grupo Académico Sextetos também, que estávamos de manter num repertório porque mantemos-nos fiéis às nossas origens, mas também depois temos a entrada de agora de Onde é que eu tinha a cabeça e da Pessoa Certa e das Laranjeiras, que são tudo temas que nós adoramos e... Mas acho que vamos trabalhar
0: bem. Há esses concertos então em novembro nos Coliseus. Até lá passem pelas redes sociais dos vizinhos. Eles vão por lá também comunicando os concertos que vão dando ao longo deste verão. Muito obrigado por terem vindo à Rádio Observador. Muitos parabéns por este mega sucesso que está a ser os vizinhos. Gosto muito de vocês e acho que vão e desejo que tenham um era como tu dizias, desejo que a banda vá muito para além deste pôr do sol que foi abrasador, mas há muito mais para descobrir também neste Só Se Estraga Uma Casa, o disco de estreia dos vizinhos, e é com essa pôr do sol que fecham aqui a passagem pelo Ao Vivo. Muito obrigado e muitos parabéns.
2: Obrigado a todos.

Obrigado à Rádio Observador, muito obrigado a todos os ouvintes aí em casa. Foi um ano fantástico. Obrigado por deixarem fazer parte da música portuguesa. E agora quero ver toda a gente e queremos ouvir todos a cantar assim.

0: já está total. Ouvem-se aplausos, ouvem-se pessoas a celebrar, apitos, tudo, e vê-se uma coroa linda. A lua está à frente do sol. Eu até estou um pouco com falta de palavras, porque este é um momento mesmo único. Está uma loucura aqui. Isto é impressionante.
1: E está muito escuro? Está muito escuro e a temperatura baixou muito ou não?
0: Está totalmente escuro, vê-se. Baixou muito, vê-se uma coisa inacreditável. Vê-se estrelas no céu, as montanhas todas bem iluminadas com aquele gradiente de laranja, amarelo, que é característico, e o sol já começa a aparecer outra vez. Isto foi mesmo inacreditável.
2: Mas acho que sentimos aqui, inacreditável,
0: e voltaram os aplausos. Voltaram agora os aplausos, eu estou todo arrepiado.
3: 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Seguimos com música, desta vez FKJ e Santana trazem-nos a música Greener. É para ouvir aqui na Rádio Observador nesta tarde de sexta-feira. Eu sou a Filipe Duarte, estou consigo até bem perto das 5.

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0: São agora 13h59. Daqui a pouco vamos conhecer os temas que marcam a atualidade, mas primeiro vamos espreitar a previsão do tempo para amanhã. Sábado, dia 15 de agosto, com o céu nublado em todo o continente, também alguma previsão de aguaceiros em Bragança, Vila Real, Viseu e também em Castelo Branco. Também em Bragança e Viseu ainda há possibilidade de alguma trovoada. Relativamente às temperaturas, máxima de 29 graus em Lisboa, 27 no Porto e também em Aveiro, 30 graus de máxima previstos para Faro. Para já, vamos então aos destaques. José Rafael Lopes, boa tarde mais uma vez.
1: Muito boa tarde. A prestação social única vai voltar ao Parlamento para ser reapreciada. O PCP conseguiu apoio suficiente depois do LIVRE anunciar que também quer a reapreciação do documento. O Ministério da Educação autorizou o pagamento extra aos professores classificadores de exames nacionais. Quer a Federação Nacional de Educação, quer a FENPROF, criticam a medida. E a urgência de obstetrícia e de ginecologia do Hospital de Porto Alegre vai estar encerrada entre domingo e terça-feira.
0: Jornal das 4 com José Rafael Lopes e começamos com a prestação social única que vai ao Parlamento para ser reapreciada.
1: O LIVRE junta-se ao PCP e ao Bloco de Esquerda na intenção de pedir a reapreciação parlamentar do decreto-lei. Em conjunto, tem os 10 deputados necessários para recorrer a este instrumento. A posição do LIVRE foi transmitida à Lusa por fonte oficial do grupo parlamentar do partido. O PCP estava desde quinta-feira à procura de apoio junto de outras bancadas parlamentares para requerer a apreciação parlamentar do decreto-lei que cria a PSU. Hoje, quer o deputado único do Bloco de Esquerda, Fábio Figueiredo, quer agora o LIVRE, permitem que a iniciativa dos comunistas avance.
0: E deste instrumento pode resultar a cessação de vigência ou alteração dos diplomas em causa, segundo a Constituição.
1: O decreto-lei do Governo, que aprova a PSU, publicado esta quinta-feira, entra em vigor hoje, mas produz efeitos apenas no próximo dia 31 de dezembro. O diploma foi promulgado pelo Presidente da República, António José Seguro, no dia 7 de agosto, com o aviso do chefe de Estado de que nenhum processo de simplificação pode traduzir-se numa diminuição da proteção social e que ninguém deve ser prejudicado face à situação atual. A PSU vai juntar 13 apoios sociais num único, vai substituir vários subsídios dispersos por uma única candidatura e um único pagamento mensal.
0: O Ministério da Educação autorizou o pagamento extra aos professores classificadores de exames nacionais. Quer a Federação Nacional da Educação e a FENPROF criticam a medida.
1: As escolas podem começar a processar os valores a partir de hoje. Há mais de 2 milhões e meio de euros para distribuir. O pagamento abrange os professores que fizeram horas extra na correção dos exames do ensino secundário, nas duas fases. Cada classificador recebe 1 euro por cada item que corrigiram e 12 por cada prova reapreciada. Não há, por isso, um valor fixo para todos os professores. O secretário-geral da Federação Nacional de Educação, Pedro Barreiros, fala num valor insuficiente para os professores.
2: Quando falamos em 2 milhões e 700 mil euros, parece um valor elevado. Quando dividimos pelo número de professores que estiveram envolvidos neste processo, e refiro-me concreto aos professores classificadores, estaremos a falar em valores na ordem dos 200 e médios na ordem dos 200 euros, aos quais ainda é necessário deduzir os respectivos impostos e, portanto, não é uma tarefa, digamos, que cuja remuneração vá em conta com aquilo que é a complexidade da mesma e a dificuldade e a disponibilidade dos professores para realizar.
1: A posição do secretário-geral da FNEC propõe a criação de um regime permanente de remuneração para os professores classificadores permanentes.
2: Fazer com que esta tarefa em concreto seja devidamente remunerada, mas também seja realizada por quem tem e manifesta interesse para tal, para criar a bolsa de classificadores, que tem a devida formação e, portanto, que não fica ao sabor nem ao critério da sua realização ou de assumir valores ano a ano, mas que seja algo em que é assumido desde o início e logo desde o início de cada ano letivo, aquilo que é a remuneração e os critérios sobre os quais esse pagamento pode e deve acontecer.
1: Pedro Barreiros, secretário-geral da Federação Nacional da Educação, ouvido pela Rádio Observadora, conversa com a jornalista Teresa Freire, explica também que a proposta já foi entregue ao Ministério da Educação.
0: Também a Federação Nacional dos Professores se mostra crítica.
1: Já o tinham feito no passado, agora reforçam a posição. O secretário-geral, José Feliciano Costa, considera que o ministro não está a recompensar os professores como deveria.
3: Os professores têm o seu vencimento, nunca pediram pagamentos suplementares pelo trabalho que fazem, exigem respeito e isso não foi feito. E, portanto, se o ministro, de facto, quisesse recompensar, ou quisesse, como ele diz, recompensar os professores pelo trabalho suplementar, que é disso que estamos a falar, pagava consoante o que diz a lei. Não era com esta afronta, com este tipo de pagamento à peça. Isto, de facto, é uma afronta e não compensa nada.
1: O secretário-geral da FENPROF, em declarações na Rádio Observador, José Feliciano Costa, acusa o ministro Fernando Alexandre de não seguir o Código do Trabalho.
0: O Chega junta-se ao PSD e ao CDS. Querem levar o ministro da Defesa ao Parlamento para esclarecer as dúvidas com a compra de 3 fragatas à Itália.
1: Que alegadamente terá também levado ao afastamento de uma empresa portuguesa do processo, em causa uma notícia publicada há uma semana pelo jornal 24 Horas, notícia que diz que a empresa portuguesa NTG foi afastada da operação de quase 4 mil milhões de euros. A empresa seria intermediária, mas perdia assim 90 milhões de euros em comissões. Já esta semana, o Ministério da Defesa anunciou que ia processar o jornal, mas também André Ventura e o deputado do Chega, Pedro Frazão, pelas declarações que fizeram nas redes sociais sobre este caso. Agora, o grupo parlamentar do Chega pede uma audição parlamentar de Nuno Melo, tendo em conta que o mesmo foi pedido ontem pelo PSD e pelo CDS através de um requerimento entregue no Parlamento. Só que o Chega quer também ouvir um representante desta empresa portuguesa, a NTG. O Chega quer exigir a Nuno Melo esclarecimentos sobre as condições financeiras e contratuais em que esta compra está a ser realizada.
0: Na saúde, a urgência de obstetrícia e ginecologia do Hospital de Porto Alegre vai estar encerrada entre domingo e terça-feira.
1: A Unidade Local de Saúde do Alto Alentejo diz que o fecho se confirma devido à impossibilidade de assegurar as escalas necessárias. Num comunicado enviado à agência Lusa, a ULS lamenta os constrangimentos causados pela situação e indica que se encontra a articular em rede a resposta necessária para garantir a segurança e a continuidade dos trabalhos dos cuidados de saúde às utentes. A Unidade Local de Saúde avisa todas as grávidas que precisem de acompanhamento urgente nessa área para contactarem a linha SNS 24 antes de qualquer deslocação.
0: E a Ministra da Saúde apela aos técnicos de emergência pré-hospitalar que repensem a greve marcada para setembro.
1: Ana Paula Martins admite o direito à greve, mas deixa esse pedido para que os trabalhadores repensem a decisão.
4: O Governo, como eu já disse, tem toda a abertura para o diálogo e por isso é importante que se repense. Eu apelo aos nossos técnicos de emergência pré-hospitalar que repensem esta situação, porque, na verdade, sempre que há uma greve na área da emergência médica, nós temos aqui alguns limites de natureza ética que, como sabem, não podem nunca ser ultrapassados.
1: Palavras da Ministra da Saúde de visita ao Hospital de Faro, um registro aqui da RTP Notícias. Ana Paula Martins acredita ainda assim que há flexibilidade para repensar decisões, mas caso a greve avance, há serviços mínimos garantidos.
0: E o movimento ibérico antinuclear considera ilegal o prolongamento do funcionamento da estação nuclear espanhola de Almaraz até junho de 2030.
1: Segundo uma portaria publicada esta sexta-feira, o Ministério Espanhol da Transição Ecológica renovou até 2030 a licença da central nuclear de Almaraz, junto da fronteira com Portugal, a 100 km de Portugal. A decisão põe um ponto final a um processo que teve início em outubro do ano passado, quando as empresas proprietárias da central concordaram em avançar com um pedido formal para prolongar. Óscar Alonso Carvalho, do Movimento Ibérico Antinuclear, fala numa injustiça e diz que esta decisão beneficia apenas as empresas.
5: É uma injustiça e uma ilegalidade. Houve um acordo de empresa e Estado para que fecharam Almaraz em 2027. Não é assim, então é uma ilegalidade. Produto de um acordo posterior que só beneficia a empresa e a especulação.
1: Óscar Alonso Carvalho, Movimento Ibérico Antinuclear, a Agência Lusa, a iniciativa promete continuar a lutar, tanto na rua como através da justiça. No mês passado, este Movimento Antinuclear Ibérico admitia à revista Sábado avançar com uma queixa formal à Comissão Europeia caso o governo espanhol mantivesse em funcionamento a central nuclear de Almaraz sem realizar uma avaliação do impacto ambiental transfronteiriço. O governo espanhol que diz que vai prolongar até 2030 o funcionamento desta central devido à volatilidade do mercado energético.
0: No desporto, o Futebol Clube do Porto joga com o Rio Ave amanhã. Francesco Farioli destaca a qualidade dos vilacondenses e espera dificuldades.
1: Jogo marcado para as 20h30 da noite. A equipa portista não conta com Alan Varela, está lesionado. Já André Silva recuperou e vai a jogo. Em conferência de imprensa, Francesco Farioli admite que é difícil jogar em casa do Rio Ave.
6: É uma equipa com variabilidade e continuidade no trabalho. Tem jogadores com qualidade e, é claro, nunca é fácil ir jogar a Vila do Conde. É um estádio difícil, onde na época passada tivemos um arranque muito forte, mas depois, especialmente na parte central do jogo, baixámos o nosso nível e cedemos algumas oportunidades. Por isso, muita atenção, muito compromisso e o desejo de continuar a nossa caminhada.
1: Francesco Farioli em conferência de imprensa antes do jogo com o Rio Ave, marcado para amanhã às 20h30 da noite.
0: Tem relato e comentário aqui na Rádio Observador. Hoje também há emissão especial de desporto para acompanhar o Sporting Vitória. Começa depois do Jornal das 8. Para já, José, que outras notícias estão a marcar a atualidade?
1: Começamos com uma notícia com poucos minutos. No Reino Unido, mais um comboio descarrilou. É o segundo em menos de 24 horas. A empresa de caminhos de ferro Network Rail confirma que está a lidar com o descarrilamento na região de Anglia, em Essex, no sul do país, e que ainda está a tentar perceber o que se passou. As imagens partilhadas nas redes sociais mostram um comboio fora dos carris, mas sem que tenha tombado. Também a Polícia de Transportes Britânica confirmou que está a caminho do local com ambulâncias e paramédicos. A PJ está suspeita que o jovem que matou a mãe em Algés seria vítima de maus-tratos. Tanto o jovem como a irmã de 4 anos estariam a ser maltratados pela mãe. A informação é dada em comunicado pela PJ. Este jovem que matou a mãe com um mata-leão terá também dito aos autoridades que tinha discutido com a progenitora na quarta-feira. Este jovem de 15 anos está a cargo da PJ. Vai ser presente às autoridades judiciárias no Tribunal de Família e Menores de Cascais. E na volta a Portugal, está na estrada a 8ª etapa que liga Melgaço a Tefaf. A tirada tem 167 km, contempla 2 prémios de montanha de terceira categoria. É a última com a subida à Montanha da Penha. Na classificação geral, Alexis Guerin mantém a camisola amarela, tem vantagem de 47 segundos. A esta hora faltam menos de 50 km para a chegada à Faf.
0: E assim que fechamos o Jornal das 4 da tarde.
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0: Muito obrigada por escolher a Rádio Observador para lhe fazer companhia nesta sexta-feira, fim de semana quase aí. Eu sou a Filipe Duarte, temos nova edição de Quente e Frio com a Filomena Martins para ouvir agora.
1: Quente e Frio com Filomena Martins. Olá, Filomena.
14: Olá, João.
1: A Filomena, já sabemos que vamos ter um sábado molhado, no meio de agosto, e depois?
14: Pois é. Depois, também me preocupa. Olha, o 15 de agosto traz finalmente uma mudança que não é boa para muita gente que começa as férias.
1: Exatamente. Pronto. É o teu caso.
14: Pois. Não vai chover em Portugal inteiro, nem durante todo o dia. já é bom, mas será um sábado diferente dos últimos.
15: Okay.
14: Descem as temperaturas e, sobretudo à tarde, podem formar-se aguaceiros e trovoadas no interior norte e centro. E algumas são localmente fortes e vêm com granizo. Lá vai as uvas todas. A maior probabilidade concentra-se em Vila Real, Bragança, Viseu e Guarda, que têm estado e vão estar com aviso amarelo para o calor, sobretudo das regiões montanhosas, embora possam aparecer células mais para oeste e para sul. E esta é a chuva de trovoada, que é muito irregular. Pode cair um aguaceiro forte numa localidade e praticamente ali ao lado nada. E as máximas vão descer em boa parte do interior. A Bragança pode passar de cerca de 35 para 30, a Guarda dos 30 e fica ali nestes, tentado nos 36, 37, Castelo Branco também para 33, também tentado muito perto dos 40. Embora em alguns vales do interior continuem muito quentes, com bastante calor. Lisboa, Porto e grande parte do litoral ficam afastados deste principal foco das trovoadas e o Algarve deverá ter condições bastante diferentes das do interior norte. Portanto, quando falamos num sábado molhado, nós estamos a anunciar um 15 de agosto, onde é preciso guarda-chuva em todo lado.
15: Mas em alguns pontos do país vai ser bom para casar, não é?
14: É.
15: Olha, e no domingo a chuva vai continuar?
14: No domingo a instabilidade mais forte desloca-se para a Espanha, e ali para a zona sul do Mediterrâneo, onde podem também ocorrer trovoadas muito fortes, com muita energia, muitos relâmpagos. Em Portugal melhora em muitas regiões e as temperaturas podem começar novamente a recuperar. Depois, na segunda-feira, abre uma fase mais difícil de prever. Os modelos têm mostrado uma segunda metade de agosto mais dinâmica. O jato polar é aqui muito, este jet stream é tramado. Pode ondular e permitir que novas perturbações e bolsas de ar frio se aproximem da península. E isso significará que desce a temperatura, volta a subir, regressam alguns aguaceiros e trovoadas, depois regressa novamente o tempo seco. É uma constante montanha russa meteorológica, mas ao mesmo tempo também há cenários em que ganha terreno uma crista atlântica, favorecendo períodos de instabilidade. Uma coisa não exclui a outra, podem alternar-se, e daí esta montanha russa do que eu falo. O sinal que interessa aguardar para as próximas semanas é, por isso, não tão dramático, mas depois de uma primeira metade de agosto dominada por calor persistente e ondas de calor e cúpulas de calor, a atmosfera parece ganhar aqui maior facilidade em interromper os períodos longos de estabilidade e de calor. Não significa que acabou o verão, ainda pode voltar o calor forte, só que interrompido de vez em quando. E esta é uma previsão especial, porque eu vou de férias e despeço-me até setembro. E quando voltar, já estaremos no outono climatológico, que começa a 1 de setembro. E até lá, talvez a melhor previsão seja esta: não arrumei o fato de banho, mas deixei algum espaço na mala para o guarda-chuva ou para uma daquelas coisas corta-chuva, ou como é que se chama.
15: Vamos ao fenómeno.
14: É melhor.
15: Vens dizer-nos que o Mediterrâneo pode ter furacões, Filomena?
14: Pode. Então... pode ter tempestades extraordinariamente parecidas com eles. Chamam-se Medicanes, uma contração de Mediterranean Hurricanes. E embora seja mais rigoroso falar em ciclones mediterrânicos com características tropicais, eles podem também desenvolver um olho, aquelas bandas de nuvens em espiral e um núcleo relativamente quente, fazendo algumas imagens de satélite para ser fotografias de pequenos furacões. Mas o Mediterrâneo não é o Atlântico tropical, claro está. É muito mais pequeno, os sistemas têm menos espaço para crescer e muitos começam associados a depressões e a ar frio em altitude, adquirindo depois características tropicais enquanto evoluem. E este verão tem um ingrediente a mais. O Mediterrâneo está excepcionalmente quente, com zonas que têm rondado os 30 graus ou mais, já chegaram aos 33. E, portanto, as condições estão muito favoráveis a que estes furacões apareçam.
15: Portanto, isso faz com que haja mais destes tal Medicanes.
14: Quanto mais quente está o mar, maior pode ser a evaporação e maior a quantidade de vapor de água disponível para a atmosfera. Se depois chega uma perturbação com ar frio em altitude, temos por baixo um enorme reservatório de calor e umidade, capaz de alimentar convecção e precipitação intensa. Mas cuidado com este salto lógico, porque o mar a 30 graus não fabrica sozinho um Medicane. É preciso uma combinação específica de instabilidade, umidade, circulação atmosférica, organização do sistema. Um Mediterrâneo muito quente pode aumentar a energia disponível e não é um botão, depois não é carregar no botão para produzir um furacão mediterrâneo. É precisamente por isso que no final do verão cada depressão, a bolsa de ar frio que entra, e entra sobre o Mediterrâneo, é normalmente quente como ele está, tem de merecer especial atenção, porque sim, pode formar a partir dali um destes medicaments.
15: Muito bem. Vamos à curiosidade. Acabas com bichos que voam, bichos inesperados, lulas.
14: Sim, lulas que voam. As lulas também voam. É para acabar antes das férias com uma coisa que parece inventada, mas não é. Há lulas que voam sobre o mar e já foram fotografadas a fazê-lo em grupo. A história voltou esta semana porque foram recuperadas imagens extraordinárias de lulas voadoras neon. Okay. Eu era para dizer o nome científico das ditas, mas vou abster-me, é muito difícil.
15: Lulas voadoras neon.
14: É isso. Que estavam a sair do Pacífico e a deslocar-se pelo ar.
15: Ok.
14: Tem um mecanismo que é quase como de um pequeno foguetão, só que biológico. É, a lula puxa a água para o corpo, depois expulsa essa água violentamente através do hipónomo, uma estrutura em forma de funil que elas têm, e isso é uma espécie de propulsão a jato.
15: Ok.
14: Pronto. Debaixo de água serve para elas nadarem muito rapidamente, junto à superfície. Algumas lulas conseguem acelerar o suficiente para sair completamente do mar. Depois abrem aquelas coisinhas que elas têm de lado, os tentáculos, os braços, não sei como é que aquilo se chama, as asas e outras estruturas do corpo, aumentando a superfície e conseguindo planar antes de voltar à água. E o mais extraordinário é que foram observadas muitas lulas a fazer isto praticamente ao mesmo tempo, dando a impressão de verdadeiro voo em formação.
15: Uau, espetacular. E porquê o comportamento destas, deixa-me lá ver se eu retive, lulas voadoras neon?
14: Uma das hipóteses que os cientistas consideram é que elas estejam a fugir de predadores. Okay. Mas ainda há muito para descobrir sobre este comportamento. Portanto, nestas férias, se estiverem junto ao mar e a olhar e à procura de golfinho, há mais uma possibilidade para ver, que é que pode passar uma lula pelo ar.
15: Portanto, cuidado nas tuas férias, Filomena, com lulas voadoras. Boas férias!
14: Obrigada. E... até setembro.
15: Até setembro. Foi o Quente e Frio com a Filomena Martins.
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17: 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Estamos a caminho das 4h30 com música para ouvir. É música nova de janeiro com Walter Lobo. Chama-se Cor Lá Fora. Depois, um clássico de All Green, Let's Stay Together.

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8: São 4:30, altura de atualizar a informação com o José Rafael Lopes. José, boa tarde.
9: Muito boa tarde. Começamos esta síntese informativa com a prestação social única que vai ao Parlamento para ser reapreciada. O LIVRE junta-se ao PCP e ao Bloco de Esquerda na intenção de pedir a apreciação parlamentar do decreto-lei. Em conjunto, tem os 10 deputados necessários para recorrer a este instrumento. A posição do LIVRE foi transmitida à Lusa por fonte oficial do grupo parlamentar do partido. O PCP estava desde quinta-feira à procura de apoio junto de outras bancadas parlamentares para requerer a apreciação do decreto-lei que cria a PSU. Hoje, quer o deputado único do Bloco de Esquerda, Fábio Figueiredo, quer agora o LIVRE, permitem que a iniciativa do PCP avance deste instrumento. Pode resultar a cessação de vigência ou a mudança do diploma em causa. É o que está previsto na Constituição. O Ministério da Educação autorizou o pagamento extra aos professores classificadores de exames nacionais. Quer a Federação Nacional da Educação, quer a FENPROF criticam a medida. As escolas podem começar a processar os valores a partir de hoje. Há mais de 2,5 milhões de euros para distribuir. O pagamento abrange os professores que fizeram horas extra na correção dos exames do ensino secundário. Cada classificador vai receber 1 euro por cada item que corrigiram e 12 euros por cada prova reapreciada. Não há, por isso, um valor fixo para todos os professores. O secretário-geral da Federação Nacional de Educação, Pedro Barreiros, fala num valor insuficiente. Também a Federação Nacional dos Professores, a FENPROF, se mostra crítica, já o tinha feito no passado, agora reforçam a posição. O secretário-geral, José Feliciano Costa, diz que o ministro não está a recompensar os professores como deveria. Na saúde, a urgência de obstetrícia e de ginecologia do Hospital de Porto Alegre vai estar encerrada entre domingo e terça-feira. A Unidade Local de Saúde do Alto Alentejo diz que o fecho se confirma devido à impossibilidade de assegurar as escalas médicas necessárias. Num comunicado enviado à agência Lusa, o ULS lamenta os constrangimentos e indica que está a articular em rede a resposta necessária para garantir a segurança e a continuidade dos cuidados de saúde às utentes. A Unidade Local de Saúde avisa todas as grávidas que precisem de acompanhamento urgente nesta área para contactarem a linha do SNS 24 antes de qualquer deslocação. Ainda na saúde, a ministra do setor apela aos técnicos de emergência pré-hospitalar que repensem a greve que está marcada para setembro. Ana Paula Martins admite o direito à greve, mas deixa esse pedido aos trabalhadores para que repensem a decisão. Ana Paula Martins diz ainda que o executivo ficou surpreendido com o pré-aviso de greve. A PJ suspeita que o jovem que matou a mãe seria vítima de maus tratos. Tanto o jovem de 15 anos como a irmã de 4 estariam, segundo a PJ, num contexto de eventuais maus tratos físicos e psicológicos. Este jovem de 15 anos que matou a mãe com o mata-leão terá também dito às autoridades que tinha discutido com a mãe na quarta-feira, está neste momento ao cuidado da PJ, vai ser presente às autoridades judiciárias junto do Tribunal de Família e Menores de Cascais. E fechamos no desporto. O Futebol Clube do Porto joga com o Rio Ave amanhã. Francesco Farioli destaca a qualidade dos vilacondenses, espera dificuldades. O jogo está marcado para as 8:30 da noite. A equipa portista não pode contar com Alan Varela devido à lesão. Já André Silva, que saiu tocado do desafio frente ao Alverca, está recuperado e vai a jogo. à emissão especial para acompanhar esse encontro aqui na Rádio Observador, tal como hoje a emissão especial para acompanhar o arranque da segunda jornada do campeonato, jogo em Alvalade entre Sporting e Vitória.

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7: São 4h34, nova edição de Gabinete de Guerra, para ouvir agora.
8: Abrimos a porta ao Gabinete de Guerra na Rádio Observador, o programa em que analisamos as principais questões da geopolítica mundial. Hoje conto com o antigo professor na Academia Militar, António José Telo. Seja muito bem-vindo à Rádio Observador. Obrigado por ter aceitado este nosso convite. Vamos começar por falar sobre a situação na Ucrânia, até porque Sergei Lavrov acusa a União Europeia de estar a vender carga apreendida da frota fantasma da Rússia para transferir a receita para a Ucrânia. Não é a primeira referência recente da Federação Russa a esta frota fantasma e com uma certa ameaça ao que pode acontecer caso estes navios sejam interceptados. Pode haver aqui, António José Tel, algum tipo de narrativa russa a construir-se?
9: Boa tarde. Há uma narrativa russa a preparar o que aí vem. E que, aliás, não é uma certa ameaça por parte da Rússia, é uma ameaça concreta, muito clara, que diz que irá proceder de igual modo, interceptando e apreendendo os navios. Inclusive esclarece que são navios dos países que fazem isso em relação, portanto são países europeus que fazem isso em relação à frota fantasma russa. Portanto, há aqui, tudo indica, uma preparação do terreno para o que a Rússia julga que irá montar nas próximas semanas ou meses, que é, ao fim e ao cabo, um teste de força para testar justamente a determinação europeia, por um lado, e, por outro lado, a ligação entre a Europa e os Estados Unidos. E um bom local para o fazer é justamente a navegação, é justamente os navios no alto mar. A Rússia tem uma marinha significativa, não já tanto no Mar Negro, mas também não será no Mar Negro que irá fazer isto, mas tem uma marinha muito significativa no Báltico, no Ártico e no Atlântico, a partir do Ártico, e como tal é uma marinha que, com relativa facilidade, pode interceptar navios no alto mar, apreendê-los e levá-los para portos russos. Que é isso que ela ameaça expressamente, com todas as letras, fazer. Com a diferença, quando isso é feito parte dos países europeus é em relação a navios ilegais da frota fantasma russa. Se isto for feito em relação a um navio que tenha uma bandeira europeia ou que esteja ligado a países europeus, não são navios ilegais. Portanto, é um teste de força que a Rússia está a preparar, sem dúvida acompanhado por outras medidas. Acredito que isto seja acompanhado por mais regulações de espaço aéreo, que seja acompanhado por ataques ciber a países europeus, eventualmente àqueles em que também serão interceptados os navios, e que seja acompanhado por, talvez não diretamente, o presidente Putin, mas outras figuras de segundo e terceiro nível em termos da política russa, a fazerem afirmações ameaçando com a utilização de armas nucleares, como é muito frequente por parte da Rússia de pôr pessoas de segundo plano a fazerem essas ameaças, sem dúvida, com coordenação com o presidente Putin e com os responsáveis do governo. Portanto, tudo isto se está a preparar e os sinais são muito claros. Há cada vez mais ataques cyber em múltiplos países europeus, há cada vez mais violações do espaço aéreo, quer por parte de drones, quer por parte de mísseis, e até de aviões, e portanto há aqui uma escalada que a Rússia prepara. A Rússia prepara-se com um teste de força com a Europa. Uma Europa que justamente está muito dividida. Está muito dividida, está muito enfraquecida, auto-enfraquecida, ao contrário da Ucrânia, que nestes anos de guerra, de facto, conseguiu erguer uma indústria de defesa perfeitamente eficaz e muito fora de normal, e conseguiu criar um sistema que apoia a sua manobra política ou militar com bastante eficácia. A Europa não conseguiu fazer isso. A Europa, no papel e nas declarações oficiais dos seus líderes, continua a apontar para tudo que é certo, mas depois na prática não faz. Na prática não concretiza isso tudo que é certo. Os grandes projetos de defesa europeia ficaram em larga medida no papel, por isso simplesmente desfizeram-se, não conseguiram avançar em termos de cooperação europeia. O financiamento e o aumento das despesas com a defesa vão para projetos que são, chamemos-lhe clássicos, são projetos que os militares normalmente chamam de herança, ou seja, que vêm do passado, que foram herdados do passado, foi isto que aprendemos a fazer, é isto que continuamos a fazer. Mas para projetos inovadores, de facto, muito pouco. E não tem avançado também, nomeadamente, em certos aspectos que se revelam absolutamente essenciais. Um deles, dos mais significativos, é justamente as defesas antiaéreas e antimísseis. Portanto, há aqui uma Rússia que se prepara para lançar a luva do desafio. Prepara-se para testar a determinação da Europa. Dizer à Europa, ao fim e ao cabo, o seguinte: ou vocês param com o apoio à Ucrânia, ou então aguentam a nossa escalada. É isto que...
8: Escalada tem também acontecido do lado ucraniano, com o aumento e o reforço dos ataques a território russo. António José Tel, podemos já assumir que a guerra está finalmente a chegar à Rússia?
9: A guerra há bastante tempo que está a chegar à Rússia, e até algumas vezes de uma maneira inesperada. Agora, infelizmente não está a chegar à Rússia na dimensão que a Ucrânia gostaria e na dimensão que seria necessária para a Rússia perder a capacidade de desenvolver a guerra em larga escala que continua a desenvolver. Diga-se que, de qualquer modo, com dificuldades evidentes, como é notório, quando precisa de recorrer a 50 mil voluntários da Coreia do Norte, pelo menos 50 mil, que se juntam aos anteriores para continuar a sua manobra militar na Ucrânia. Mas, de facto, também aí neste campo, ou seja, no campo diretamente das operações militares no terreno, a Rússia parece estar a preparar alguma coisa de significativo para este outono e inverno. E mantém a pressão atualmente, principalmente em termos de ataques aéreos, mas também de uma ofensiva convencional no Alto Donbass e de uma ofensiva convencional em que sofre grandes baixas, mas vai restando também alguns avanços, por vezes alguns recuos, mas no essencial pequenos avanços. Portanto, sim, a Rússia está também a preparar nesse campo um aumento, uma escalada da sua atividade, possivelmente acompanhado, e faz todo o sentido que sejam as duas coisas ao mesmo tempo, acompanhada da tal provocação que irá lançar a Europa, com ataques SIDA, com ataques à navegação, e até, admito essa hipótese perfeitamente, com atos unilaterais do género dizer, a partir de agora, o comércio no Báltico e a navegação no Báltico obedece a estas regras, que são as nossas regras. E seria uma maneira muito forte, muito, muito forte, de testar a determinação da Europa. E já agora, a Europa, que infelizmente ainda não percebeu, ou pelo menos alguns de seus dirigentes, bastantes, ainda não perceberam que a única hipótese que tem de sair por cima desta grande crise que vivemos há já vários anos é aproximar-se dos Estados Unidos e é restabelecer a relação com os Estados Unidos a todo o custo, porque sozinha não aguenta. Sozinha não aguenta uma provocação de larga escala da Rússia.
8: António José Tel, temos ainda 3 minutos e meio para abordar a situação no Oriente, embora seja com uma notícia que envolve o Pentágono, que anunciou um acordo para aumentar a produção de interceptores de mísseis. Nas últimas semanas, vários meios de comunicação social, como a CNN Internacional, deram conta de que há falta de interceptores de mísseis por parte das forças norte-americanas. É possível, António José Tel, que os Estados Unidos estejam mesmo a ficar sem mísseis? Temos 3 minutos até ao final do programa.
9: Sem mísseis é talvez algo que deve ajudar. Agora que tem um estoque reduzido, sobretudo dos PAC-3, no espectro PAC-3, sim, isso é confirmado por fontes oficiais. Agora, também não é simples retomar a sua produção e penso que quando se fala de um aumento da produção a curto prazo, estamos a falar no espectro PAC-2, que são suficientes para 95% dos mísseis iranianos. Mas há um pequeno leque que, de facto, exige os PAC-3, que existem alguns, mas existem poucos. E esse, eventualmente, é um dos motivos, não é o único, porque os Estados Unidos estão dispostos, neste momento, desculpe uma expressão, mas a engolir sapos vivos para ganhar tempo, para ter um compasso de espera, também para resolver, ou tentar resolver a situação das eleições dentro de menos de 3 meses, e também para tentar fazer a rotação de algumas unidades que estão no Médio Oriente há já bastante tempo, e portanto esse ganhar tempo para os Estados Unidos é importante, do mesmo modo que é também importante para o Irão esse ganhar tempo. Portanto, não é de esperar operações de alta intensidade militares a curto prazo, mas é de esperar operações de alta intensidade militar dentro de alguns meses, talvez depois do fim do ano ou à volta do fim do ano. Até lá, pelo menos durante este verão quente, não é previsível que ele venha a acontecer.
8: António José Telo, um minuto para notas finais?
9: Um minuto para notas finais. Uma das coisas que a mim mais me custa nestas crises múltiplas que se passam é a posição não só da Europa como dos europeus. Os europeus têm uma grande tendência a confundir Trump com os Estados Unidos e têm uma grande dificuldade em entender que a Europa, se não se aprofundar a sua ligação aos Estados Unidos e não reforçar a sua defesa e segurança nessa base, melhor é aprender, começar a aprender a falar chinês, porque é isso que a espera. Vai ser engolido pela China dentro de algum tempo. E, infelizmente, esta cegueira ideológica que nos mata faz com que se confunda Trump com os Estados Unidos e se assumam posições que são posições, de facto, ideologicamente radicais, não contra Trump, mas contra os Estados Unidos. Isto é uma coisa que me fere, porque a Europa não percebe que está a fazer um harakiri.
8: E é com essa ideia que encerramos o Gabinete de Guerra de hoje, com a análise do antigo professor na Academia Militar, António José Telo, a quem agradeço se ter juntado a nós. Fica por aqui o Gabinete de Guerra.
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7: E por aqui na Rádio Observador temos Porque Sim, Não é Resposta, nova edição para ouvir já a seguir. Eu sou a Filipe Duarte, estou de saída. Deixe-se ficar com a Rádio Observador.

0: Começa agora mais um Porque Sim Não É Resposta com o psicólogo Eduardo Sá. Hoje vamos falar na amizade depois do amor. Será que é possível? Olá, Eduardo. É possível desligar a componente amorosa de uma relação e ficar só à amizade?
1: Olá, Judith. Não. Eu acho que todos nós, felizmente, digo eu, conhecemos muitas relações em que isso é possível. Evidentemente que os adolescentes acham que até às 16h45 éramos namorados e a partir das 16h46 somos só amigos. Claro que isto não é assim, existe tempo, existe desencontros, arrufos, conflitos às vezes, mas eu tenho esperança que, e aquilo que eu vejo é que há muitas pessoas que são capazes de fazer isso, que se separam e que são capazes de ter uma relação cordial com a outra pessoa, baseada, na gratidão, tomando em consideração aquilo que viveram, às vezes os filhos que têm em relação a outros tipos de aspectos, mas sim, é possível. O que eu gostava é que ficasse claro que dá trabalho, e que não se faz sem conflitos, e que não se faz com um pó de arroz, ou seja, vamos pegar em tudo aquilo que nos magoou ou magoou, vamos fazer de conta que não existe e agora somos só amigos. Nada disso é assim, como aliás todos sabemos, não é? Mas sim, é possível, e eu achava magnífico que fosse assim, porque, vos dito, porque é tão mais saudável irmos a um centro comercial e passarmos pela pessoa que, se calhar, num momento qualquer da nossa vida, já foi um amor para nós e sermos capazes de a cumprimentar e de cordialmente falar, seja do que for, ou quando sei lá, morre alguém na vida dela, ou quando ela tem um problema, e é possível falar sobre isso. Eu acho que é tão mais saudável que pudessem as pessoas ter acesso a isso tudo. E eu gostava muito que fosse assim, claro.
0: É preciso um período mínimo de luto?
1: Ah, pois é, Judith, pois é. Judith, porque depende da maneira como nos separamos, não é? Às vezes, quando as pessoas são suficientemente crescidas, dão-se conta que aquela relação que há uns anos atrás

0: Mas sempre equipados para isso. Nós fomos habituados a ser amados, somos bons quando se trata de nos amarem, mas às vezes não fomos tão bem educados assim para amarmos, para darmos, para exigirmos, para questionarmos, etc. E, portanto, precisamos de tempo e das neiras e de erros, etc. E às vezes há muitos erros que se acumulam numa relação e que a tornam irreparável ou que se torna esclarecedor para nós que aquela não é bem uma relação amorosa. E eu não vejo que seja dramático dar um trabalhão danado, uma separação, mas eu acho que as pessoas só se separam porque acreditam no amor, que fique muito claro. Portanto, quando daí resulta uma relação de amizade, eu acho muito importante. Uma relação de amizade não significa que a outra pessoa, enfim, quando tem uma desilusão amorosa, que vá falar ao seu ex-marido, à sua ex-mulher, ou outras coisas do género, porque às vezes esta amizade também é objeto de alguma manipulação por algumas pessoas, que acabam por ser metidiças e que querem muito fazer videochamadas para pegarmos no mais pequenino do mais pequenino, Judite, só para perceberem como é que é a casa daquela pessoa hoje e etc, etc, etc. Mas sim, é possível, e quando nós somos pessoas equilibradas e chegamos lá e temos filhos no entretanto, eu acho que os nossos filhos têm mais um motivo para nos admirarem, e essa amizade é um motivo enorme de admiração pelos pais, e como eu gostaria que eles pudessem todos ter essa admiração.
1: Muitas vezes ouve-se o ficamos amigos, mas há um dos dois que manteve uma esperança de reatar.
0: Oh, Judite, porque...
1: Chamadas amizades ponte, não é?
0: Judite, porque se calhar aquilo que era uma relação amorosa para um e que cumpria um conjunto significativo de linhas para o outro deixou de as cumprir, e portanto não é que numa relação haja sempre um que gosta mais do que outro, mas às vezes há, Judite. Às vezes há, e às vezes quem gosta quer gostar melhor e a outra pessoa muitas vezes também não deixa. E portanto sim, é verdade que às vezes há alguém que mantém uma amizade, mas que é uma amizade que tem uma atmosfera um bocadinho triste, porque nós percebemos que se a outra pessoa fizer um gesto e se abrir um bocadinho o coração para desabafar, de repente isso é interpretado como se estivesse a dar novas esperanças. Uhum. E há quem as dê de uma forma um bocadinho malévola também. E isso dói de ver, porque nós percebemos que isso magoa muito, muito, muito o coração.
1: Há situações em que insistir nessa amizade pode não fechar um capítulo, não é?
0: Eu acho sempre muito engraçado quando nos relacionamos com alguém que de uma forma, enfim, como se fosse um jingle publicitário, diz: eu estou a sair de uma relação. Uhum. Nós todos estamos a sair de relações, mas de facto só saímos delas quando outras pessoas aparecem na nossa vida, não é, Judite? Mas sim, eu receio que depois de uma separação haja pessoas que não reatam outros relacionamentos que poderiam vir a ter, não porque não gostassem de os ter, mas porque mantêm uma esperança mais ou menos secreta que aquela pessoa reconsidere, bata com a cabeça, qualquer coisa desse tipo, e bata à porta para dizer: então, por que não uma segunda oportunidade? Isso acontece. Acontece com as melhores pessoas do mundo e custa-nos a todos observar, porque percebemos que era uma relação, aquela relação que elas perderam, era uma relação amorosa, que era muito importante para elas, que se calhar viveram mal, olha, por inexperiência, e que às vezes se penalizam todos os dias por não terem sabido exigir, dar e tudo mais para alimentar aquela relação, como acabou por não ser alimentada.
1: Uhum. Eduardo,

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9: E vamos atualizar as notícias já daqui a instantes, com uma notícia de última hora, um acidente muito grave na volta a Portugal. Um ciclista terá sido atropelado por um carro em contramão no final da etapa que liga Melgaço a Faf. É uma das notícias em destaque já daqui a instantes no Jornal das 5.

0: Rádio Observador, são 4h58 em Portugal Continental e na Madeira, menos uma hora nos Açores. Esta é a Tarde Política da Rádio Observador, é sexta-feira, 14 de agosto, nesta hora das 5. Vamos olhar para o que nos diz a eleição de Nigel Farage sobre a política no Reino Unido e não só. O líder do partido Reform UK venceu as eleições de ontem, umas eleições em que o principal oponente era um humorista, o Count Beanface, que numa tradução literal podemos traduzir por Conde Cara de Caixote de Lixo. Depois das 5h30, no Explicador, vamos olhar para a rentrée do PSD, com a festa do Pontal, no calçadão de Quarteira. É nosso convidado, Cristóvão Norte, o líder do PSD Algarve. Há mais para ouvir nesta tarde. Depois das 7, novo episódio do Fora do Baralho, com os ases do comentário, e durante neste fim de semana, que vai ficar marcado pelas rentrées, tanto do PSD como do PS, uma vez que o PS também tem uma ação marcada, neste caso para domingo, será um arraial em Olhão. Depois das 8 da noite, especial desporto para o Sporting Vitória Sport Clube, em Alvalade, segunda jornada da Primeira Liga. Quanto à previsão do estado do tempo para amanhã, possibilidade de chuva no interior centro e norte e até trovoada, muitas nuvens no litoral, mas calor em todo o país. Os distritos de Vila Real e Bragança estão sob aviso amarelo e quanto às máximas, Porto 27, Braga 36, Viseu 33, Aveiro 27, Coimbra 31, Leiria 28, Santarém 31, Lisboa 29, Setúbal 31 e Faro 30. Amanhã o dia com algumas nuvens a marcar este sábado e este fim de semana, mas será sobretudo no litoral. Eu sou o Ricardo Conceição, esta é a Tarde Política da Rádio Observador. Está na hora do Jornal das 5, com o jornalista Miguel Videira. Estamos, nesta altura, Miguel, a tentar reunir informações de uma notícia de última hora. A etapa da Volta a Portugal está suspensa devido a um acidente, diria, muito, muito grave.
1: Sim, há a informação de que um ciclista foi atropelado por parte de um condutor que seguia em contramão. Um ciclista da NSN, é isso que dá conta a RTP, a televisão oficial que acompanha esta edição da Volta a Portugal em bicicleta. O Observador tenta reunir mais informação. Nesta altura ainda não foi possível estabelecer contacto com a Federação Portuguesa de Ciclismo, nem com os organizadores da prova, no sentido de serem prestados esclarecimentos sobre o que esteve na origem deste acidente. Nesta altura, olho para as imagens de televisão, para as imagagens transmitidas pela RTP Notícias, vê-se o pelotão, os corredores a pedalarem a velocidade moderada perante os aplausos do público que acompanha esta tirada da Volta a Portugal em bicicleta. Contamos ainda no decurso desta edição das 5 da tarde a conseguir avançar com mais alguns detalhes sobre este acidente que marca a tirada de hoje da Volta a Portugal em bicicleta.
0: Oitava etapa entre Melgaço e Faf. O pelotão segue agora ritmo muito, muito baixo. A etapa foi suspensa devido a esse acidente grave que terá causado a morte de um ciclista. Este, obviamente, um assunto a que estaremos atentos durante esta tarde e nas próximas horas. Estamos a atualizar a informação à medida que vamos conseguindo recolher. Miguel?
1: Sim, sendo que há, nesta altura, um comunicado da organização da Volta a Portugal em bicicleta. Começa por lamentar e informar o falecimento do corredor britânico Finlay Tarling, da NSN, na sequência de um grave acidente ocorrido durante esta oitava etapa entre Melgaço e Faf. organização da volta à Federação expressam as condolências à família do corredor e companheiros da equipa NSN perante este trágico acontecimento. É sublinhado que a corrida vai ser neutralizada até à chegada a Faf e, em sinal de respeito e luto, não se vai realizar hoje a cerimónia de pódio que acontece sempre no final das etapas. A organização adianta ainda que vai prestar informações adicionais assim que existam condições para o fazer. É isso que dá conta, é disso mesmo que dá conta em comunicado a Federação Portuguesa de Ciclismo e a organização da Volta a Portugal em Bicicleta.
0: Já vamos passar mais informações sobre esta matéria, sobre este ciclista que acabou por falecer, vítima deste acidente grave na Volta a Portugal. Um ciclista britânico, Finlay Tarling, este ciclista que acabou por morrer nesta etapa que agora está suspensa. Procuro aqui alguns dados sobre Finlay Tarling. Temos aqui indicação que tem apenas 19 anos, do País de Gales, nasceu no País de Gales. É um ciclista especializado em pista e também estrada, com apenas 19 anos, e estava a participar na Volta a Portugal. Há outras notícias também em destaque nesta tarde de sexta-feira, 14 de agosto. Se vive na região de Porto Alegre, fica a saber que a urgência de obstetrícia do Hospital da Cidade vai estar encerrada de domingo até terça-feira, porque é agosto e não há médicos.
1: É essa a explicação avançada à Agência Lusa pela Administração da Unidade Local de Saúde do Alto Alentejo, que lamenta os constrangimentos. Na nota enviada à Agência de Notícias, é sugerido que as mulheres grávidas que necessitem de cuidados urgentes contactem primeiro a linha SNS 24 antes de se dirigirem a qualquer unidade de saúde. A urgência de obstetrícia mais próxima fica situada no Hospital de Évora.
0: A notícia do encerramento durante 3 dias da urgência de obstetrícia em Porto Alegre foi conhecida pouco depois da Ministra da Saúde ter sido confrontada hoje com os longos tempos de espera registados nos últimos dias nas urgências.
1: A Ministra Ana Paula Martins está hoje no Algarve. Visitou ao final da manhã o Hospital de Faro e foi nesta unidade de saúde que falou sobre os constrangimentos no acesso às urgências. A Ministra da Saúde reconhece que nem tudo está bem, sim, mas...
2: Estamos melhor do que estivemos em 2024 e estamos significativamente melhor do que estivemos em 2023. Que em 2023 e até em 2024 nós tínhamos urgências fechadas. Hoje não tem essa situação.
1: Era o que dizia a Ministra Ana Paula Martins, numa altura em que ainda não sabia que a urgência obstétrica de Porto Alegre ia encerrar nos próximos dias. Apesar de sublinhar a evolução da resposta na área das urgências, a Ministra da Saúde reconhecia nestas declarações que ainda há muito trabalho a fazer.
2: Se me pergunta se nós podemos ficar satisfeitos que um utente esteja tantas horas, sobretudo quando é triado como urgente, naturalmente que a resposta é não. Nós não podemos aceitar que os cidadãos estejam tanto tempo à espera.
1: Ana Paula Martins espera que o caminho determinado pelo Governo ajude, pelo menos, a amenizar as dificuldades hoje sentidas pelos utentes que acorrem aos serviços de urgência do SNS.
2: A revisão da rede de referenciação de urgências, o que vai levar a termos urgências metropolitanas e urgências regionais, e também com uma reorganização interna que tem que acontecer em termos da sua governação clínica dos serviços de urgência, eu estou convencida que nós, passo a passo, conseguiremos ter melhores resultados.
1: Essa é a expectativa da Ministra da Saúde, Ana Paula Martins, acredita que com a concentração de urgências vai ser possível minorar as dificuldades de acesso que têm sentido os utentes do Serviço Nacional de Saúde.
0: Entretanto, há outras notícias a marcar a tarde desta sexta-feira.
1: Ainda a Ministra da Saúde, que apela aos técnicos de emergência pré-hospitalar que repensem a decisão de paralisar 2 dias em setembro. A greve foi ontem anunciada contra a nova lei orgânica do Serviço Nacional de Saúde. Ora, Ana Paula Martins apela aos trabalhadores do INEM que repensem esta decisão de partirem para a greve. O movimento ibérico antinuclear considera ilegal o prolongamento do funcionamento da central nuclear espanhola de Almaraz até junho de 2030. Foi essa a decisão do governo espanhol. A decisão foi pôr um ponto final num processo que teve início em outubro do ano passado, quando as empresas proprietárias da central acordaram avançar com um pedido de prorrogação da atividade. Ora, o governo espanhol, liderado por Pedro Sánchez, deu luz verde. No desporto, o Porto joga com o Rio Ave amanhã. Francesco Farioli, técnico dos Azuis e Brancos, fez hoje a antevisão do encontro e destacou a qualidade dos vilacondenses, pelo que espera dificuldades na partida agentada para amanhã às 20h30 da noite. Hoje entra em campo o Sporting, primeiro jogo em Alvalade, estádio José Alvalade, 8h15, é esta a hora do arranque do encontro que vai opor o Sporting ao Vitória Sport Clube de Guimarães. Fica para aqui a edição das 5 da tarde, marcada por este tema, não é, Ricardo?
0: Mas sim,
1: a morte de um ciclista.
0: Temos, entretanto, mais novidades, ou por outra, mais informações sobre este acidente fatal na etapa de hoje da Volta a Portugal. São Lourenço Dias, que informações é que temos mais?
3: Podemos confirmar que este acidente ocorreu na Estrada Nacional 306, já dentro do concelho de Ponte de Lima. Este corredor de apenas 19 anos, Finlay Tarley, ciclista britânico da NSN Development Team, ficou para trás do carro vassoura. Normalmente esta viatura é quem faz esse controle de onde estão os ciclistas, onde estão os atletas, de modo a tentar manter os parâmetros dentro daquilo que é da circulação normal da caravana da Volta a Portugal. Ora, este ciclista ficou para trás dessa viatura. Um veículo que estava numa rua transversal decidiu atravessar a estrada onde seguia esta corrida em contramão. Entretanto, a GNR também o tentou impedir este veículo. O carro que foi mandado parar pela GNR depois arrancou antes do carro vassoura passar e acabou por, neste caso, atropelar este ciclista. Há informação que os ciclistas foram então informados pela Rádio Volta através de vários carros de apoio, um deles incluindo, que inclui o presidente da Federação Portuguesa de Ciclismo, Cândido Barbosa, foi informando a passagem, neste caso, a 23 km da corrida terminar, que esta etapa seria então suspensa devido a esta notícia que certamente ninguém gostaria de dar.
0: São as informações mais recentes que temos. Esta estrada Ponte, esta Estrada Nacional 306, liga Paredes de Coura a Ponte de Lima. Hoje a etapa devia terminar em Faf, a etapa da Volta a Portugal, mas o pelotão acaba por ser surpreendido por esta notícia da morte de um jovem de 19 anos, um jovem ciclista britânico, num acidente com um carro que aparentemente seguia em contramão, e a etapa de hoje acaba por ser suspensa. Nesta altura o pelotão vai a rolar a muito baixa velocidade a caminho de Faf, a caminho do local do final desta etapa da Volta. Vamos obviamente acompanhar esta situação e dar mais novidades nos noticiários aqui na Rádio Observador.
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0: Boa tarde e boa viagem.
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0: Agora, o explicador. Nigel Farage venceu ontem umas eleições intercalares, foi de novo eleito deputado pelo Reform UK, conseguiu mais de 22 mil votos, 60,3%. Os partidos tradicionais, podemos dizer que boicotaram esta eleição e o principal adversário de Farage foi um humorista que se identifica como Count Beanface, ou seja, o conde cara de caixote do lixo, e aparece mesmo sempre com um caixote do lixo a cobrir-lhe a face. Esta figura, esta personagem, conseguiu 9.455 votos, ou seja, 26,9%. A taxa de abstenção foi de 55% nestas eleições para o círculo de Clacton-on-Sea, no sudoeste de Inglaterra. É mesmo on-sea, é mesmo uma vila costeira, com praia e tudo. Há mais um dado interessante: no boletim de voto constavam 34 candidatos e o papel tinha quase um metro, o que dificultou a contagem dos votos na madrugada desta sexta-feira. Por regra, os candidatos acompanham a contagem, mas Nigel Farage não esteve presente. O nosso convidado é Bruno Cardoso Reis, é historiador, conhece bem a política britânica, é comentador da Rádio Observador, viveu e estudou no Reino Unido. Bem-vindo, Bruno. Importa, se calhar, começar por compreender o porquê destas eleições agora.
9: Olá, Ricardo, e olá a todos. Bem, basicamente é porque Nigel Farage estava sujeito a uma investigação parlamentar porque violou, ou terá violado, as regras parlamentares que obrigam a registar, portanto a declarar, qualquer tipo de benefício financeiro que se recebe, mesmo que seja, digamos, uma oferta. E, portanto, neste caso estamos a falar de uma oferta de 5 milhões de libras de um empresário da cripto. Nigel Farage alega que foi uma prenda puramente pessoal, portanto, porque há essa exceção, digamos, para prendas dadas por familiares, etc. Mas realmente o argumento não é visto como muito credível. Enfim, não, ele obviamente não é o empresário da cripto, não é familiar de Farage, e é uma oferta bastante significativa.
0: É um belo presente, não é?
9: É um belo presente. E, portanto, à partida, quando Nigel Farage se demitiu, nas regras britânicas, portanto, cada círculo eleitoral é unipessoal, portanto, é para eleger um deputado, uma pessoa concreta, e, portanto, não há substituições, não há o segundo ou o terceiro na lista, como acontece em Portugal. E, portanto, tem de haver realmente uma eleição. Ele recandidatou-se e, portanto, isto foi apresentado realmente como uma espécie de manobra para tentar evitar o escrutínio parlamentar, uma jogada populista na linha dos movimentos de Nigel Farage, que basicamente disse: bem, isto eu vou entregar a questão ao povo.
0: Exato, ou seja, no fundo, Bruno, ele consegue ou tenta legitimar uma conduta irregular ou ilegal pelo voto.
9: Sim, exatamente. Ou seja, no fundo é esta ideia: as instituições estão sempre contra mim, como estão contra vocês, e portanto eu vou agora entregar aqui a decisão ao povo. Mas obviamente num Estado de Direito, as questões de irregularidades financeiras, de crimes, etc., não são decididas por voto de mão no ar, não é? Portanto, há regras para cumprir, ganhe-se ou perca-se eleições. O Parlamento já retomou a investigação, portanto suspendeu a investigação quando Nigel Farage deixou de ser deputado, mas agora retomou-a uma vez que ele já foi reeleito. A maior parte dos analistas, e eu tendo a concordar, parece uma vitória um pouco pírrica de Nigel Farage, porque realmente ele pensou que ia ter, no fundo, uma campanha contra candidatos de outros partidos, os tais partidos do sistema. Ora, esses partidos recusaram sair a jogo. Como referiste, basicamente ele concorreu contra um humorista que mesmo assim conseguiu 26% do voto. Agora, também é verdade que Nigel Farage basicamente consegue fixar o voto, ou seja, ele até subiu ligeiramente, não chegou a subir 1000 votos, a abstenção foi enorme, como também referiste, portanto a maior parte dos eleitores aparentemente decidiram não votar, mas os que votaram mobilizaram-se para novamente apoiar Nigel Farage, e isso também mostra que este movimento populista tem alguma resiliência. Agora, é importante dizer que realmente quer Nigel Farage, quer o seu partido, estão realmente em perda acentuada. Ou seja, em outubro do ano passado o Reform atingiu o seu pico em termos de média de sondagens à volta de 31%, era o partido com mais intenções de votos em outubro do ano passado, desceu para 23%, mais ou menos em média nas sondagens, agora, portanto, caiu quase 10%, já foi ultrapassado pelo Partido Trabalhista, que está no poder, e Nigel Farage é o político mais impopular da Grã-Bretanha, ou seja, tem uma enorme taxa de rejeição, só era ultrapassado pelo anterior Primeiro-Ministro, o Keir Starmer, que entanto se retirou da política, mas atualmente realmente é o campeão pela negativa, digamos, na popularidade ou na impopularidade, tem uma taxa, um saldo negativo de menos 25%, há um ano atrás era mais ou menos menos 6%, também caiu muito. E o Primeiro-Ministro atual é o político britânico mais popular. Agora, resta ver se isto dura. Portanto, a aposta aqui do Reform é, no fundo, que consegue dar a volta e que, no fundo, qualquer tipo de acusação contra Nigel Farage realmente não acaba por não colar.
0: E alimenta aquela narrativa populista, como dizias há pouco, de eles, o poder instalado, seja a justiça, a economia, a política, enfim, eles estão contra nós, contra o povo, e vão tentar travar-nos de qualquer forma, não é? Alimenta um pouco essa ideia.
9: Sim, eu acho que o grande perigo do populismo é mesmo esse. Ou seja, muitas vezes estes partidos identificam problemas reais, ou problemas que as pessoas veem, consideram como reais. Por exemplo, a questão do descontrole na imigração, e esse problema acabou por ser reconhecido por todos os partidos, inclusive pelos próprios trabalhistas. Aliás, uma das coisas que torna a vida mais complicada a Farage e ao Reform é que, de facto, as entradas ilegais têm estado em queda muito acentuada. Mas o ponto é que a solução para isso, para problemas como a desindustrialização, digamos, o impacto muitas vezes terrível da globalização em certos setores, em certas regiões, a solução para isso é um homem, um messias, um salvador, um homem providencial, um líder que no fundo se confia que vai resolver todos os problemas, a quem nenhuma das regras se aplicam. Estes partidos também apostam muito no discurso anticorrupção. Um dos braços direitos, portanto, um outro escândalo paralelo a este, é que um dos braços direitos de Nigel Farage, o homem que lhe pagava as redes sociais, o apartamento em Londres, etc., foi condenado por fraude nos Estados Unidos. Na verdade, foi acusado pelo FBI, depois de uma operação, digamos, de clandestina de escutas, ele foi apanhado a oferecer-se para fazer branqueamento de capitais de traficantes da droga. Mas nada disso aparentemente impede, pelo menos aqui, um núcleo duro de apoiantes do Reform, e a questão é saber qual é essa percentagem, ou seja, se esta percentagem dos 20% e poucos, no fundo, é a linha de resistência, ou se o Reform continuará a cair. Mas há claramente muita gente na Grã-Bretanha, inclusive nesta zona de Claxton, que basicamente a Nigel Farage e o Reform perdoam tudo aquilo que acusam outros de fazer, e realmente o problema do populismo que vemos em países como a Venezuela, por exemplo, com o Chávez ou com o chavismo ou o peronismo na Argentina, é que muitas vezes acabam por destruir a economia e as instituições, porque realmente é este regime em que tudo é permitido ao nosso líder, as pessoas identificam-se quase que em termos pessoais com esse líder, e, como eu digo, permitem-lhe tudo, a ele nenhuma regra se aplica.
0: E Bruno Cardoso Reis, mas o facto dos partidos tradicionais não terem concorrido, mesmo antecipando uma possível derrota, acaba por ser um erro ou não?
9: Bem, eu penso que, enfim, é uma aposta eventualmente questionável. No fundo, pode ser que até já uma espécie de reconhecimento antecipado da derrota. A mim parece-me que o argumento utilizado faz algum sentido, que é, por um lado, no fundo, não aceitar esta ideia de que esta eleição poderia, de alguma forma, absolver Nigel Farage ou isentar das regras portanto, no fundo, anular o efeito da existência de regras, por exemplo, declaração de rendimentos no Parlamento, por outro também, no fundo, retirar-lhe a possibilidade dele utilizar com grande eficácia este argumento dele contra o sistema, porque como é que ele consegue utilizar isso numa campanha em que do outro lado tem um candidato que é um comediante, que é o tal Conde, digamos, Caixote do Lixo, que obviamente se apresentava, dizia sempre, eu é que sou o candidato antissistema, não é? Não este senhor que até, enfim, vem da finança, do comércio de matérias-primas e ganhou milhões e que agora está envolvido em todos estes escândalos envolvendo milhões. Portanto, desse ponto de vista, eu percebo. Agora, a questão é que não é uma estratégia, obviamente, para uma eleição geral, não é? Portanto, isto não é replicável quando for mesmo a sério, quando estiver para decidir quem é que será, quem é que irá governar o Reino Unido, quem é que terá a próxima maioria parlamentar, e isso pode acontecer. Há especulações de que Andy Burnham, que foi eleito, digamos, no seu círculo eleitoral, mas não se apresentou como primeiro-ministro numa eleição geral, poderá querer fazer umas eleições nos próximos meses, no próximo ano. E aí há algum receio entre os responsáveis do Reform Party e dos seus apoiantes de que o partido possa não estar preparado e que possa estar ainda a sofrer do impacto negativo destes escândalos.
0: Porquê? Porque a política no Reino Unido, bom, acho que posso usar esta expressão, está um bocadinho em frangalhos, não?
9: Sim, ou seja, é uma tendência geral de polarização, de crescimento dos populismos à esquerda e à direita. Claramente o sistema também tem aqui algumas culpas no cartório, não deu resposta a uma série de questões muito importantes, desde a habitação, à questão da desindustrialização, à questão da imigração, mas a tendência também é para uma fragmentação do sistema, ou seja, a emergência de novos partidos, isso vê-se por toda a Europa. A questão é que realmente no Reino Unido, como aliás nos Estados Unidos, porque tem um sistema eleitoral que é assente em círculos uninominais, em que no fundo o vencedor fica com tudo e ficar em terceiro lugar, o partido que fica em terceiro lugar, enfim, muito raramente consegue eleger às vezes deputados, precisa de ganhar em algum círculo, ficar em terceiro em todo lado não tem nenhum deputado, isso acaba por disfarçar um pouco mais essa fragmentação no caso da Grã-Bretanha. Aqui o que está a acontecer também, ou o que pode acontecer, é que pela primeira vez desde basicamente o sistema político atual britânico começa a surgir no início do século XVIII, com o surgimento de um primeiro-ministro, de um parlamento mais poderoso, desde essa altura que nós temos um partido conservador, um partido Tory. Os trabalhistas, nesse aspecto, são são aqui a novidade, só têm mais ou menos 100 anos. Antes eram os liberais, que eram a oposição de esquerda aos conservadores. Mas os conservadores são a grande permanência no sistema político britânico. Ora, o Reform Party está, apesar destas crises, apesar de tudo, a ter vantagens sobre os conservadores nas sondagens e, portanto, pode-se apresentar eventualmente como a alternativa aos trabalhistas.
0: E isso terá consequências na política externa, ou não, do Reino Unido?
9: Aí teria consequências muito significativas, embora, apesar de tudo, há limites para a margem de manobra na política externa, mesmo de um país como a Grã-Bretanha, mas que, apesar de tudo, é uma das 10 maiores economias, faz parte do G7, do G20, membro permanente do Conselho de Segurança, uma potência nuclear, embora dependa muito dos Estados Unidos, mas a verdade é que já condiciona um pouco e condicionaria ainda mais, sobretudo nesta questão da relação com a Europa. Ou seja, já condicionou um pouco porque, por exemplo, os trabalhistas se calhar poderiam apostar numa aproximação muito maior à Europa, ou eventualmente até numa tentativa de voltar a aderir à União Europeia, mas sabem que isso eleitoralmente seria uma enorme prenda para Nigel Farage, e portanto há limites até onde é que eles podem ir. E por outro lado, do lado europeu, do lado da União Europeia, também há muitas vezes reservas a fazer maiores concessões ao Reino Unido, Não só por causa daquela ideia de que é preciso evitar que o Brexit se torne uma moda, não é? Portanto, que os países comecem a achar que é mais vantajoso estar fora da União Europeia do que dentro, mas também porque concessões que sejam feitas agora a um governo eventualmente mais pró-europeu, que tem mais simpatias em Bruxelas e nas capitais europeias, depois isso pode ser eventualmente revertido, posto em causa, aproveitado por alguém como Nigel Farage, que fez toda a sua vida política no fundo na oposição à União Europeia, a defender a saída da União Europeia. Ele é pela primeira vez eleito para o Parlamento Britânico apenas em 2024. Nos 20 anos anteriores foi sempre eurodeputado. Portanto, é uma das ironias aqui da história, é que foi o facto da União Europeia ter um sistema proporcional, em que, portanto, os partidos têm eurodeputados em função realmente dos votos que recebem e não num círculo uninominal, foi isso que permitiu ao Nigel Farage, ao partido do Brexit, e agora que depois deu
10: origem ao Reform,
9: ter palco, ter financiamento e ter palco político.
0: Obrigado, Bruno. Obrigado pela tua ajuda. Obrigado. Bruno Cardoso Reis, historiador e comentador da Rádio Observador, que viveu e estudou no Reino Unido. E já a seguir vamos atualizar as informações relativas à morte de um ciclista.
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0: São 5h30 desta sexta-feira, 14 de agosto, uma tarde marcada por um acidente muito grave na volta a Portugal, Miguel Vidara.
1: Sim, é uma tarde trágica. Morreu um corredor do pelotão da volta, foi atropelado por um condutor em contramão. A vítima é Finlay Tarling, corredor de 19 anos, da equipa suíça NSN. O acidente ocorreu na Estrada Nacional 306, em Ponte de Lima. Segundo informações da RTP, a televisão oficial da Volta a Portugal em bicicleta, o corredor sofreu um problema mecânico, fez com que ficasse para trás, junto ao carro vassoura. Ora, o veículo ligeiro que esteve envolvido neste acidente circulava numa estrada paralela quando decidiu galgar em direção à Estrada Nacional 306. Onde tinha passado o pelotão e acabou por atropelar em contramão este ciclista que foi assistido no local. O óbito foi declarado ali mesmo, um acidente trágico a marcar esta etapa da Volta a Portugal em bicicleta. Entretanto, a Federação Portuguesa de Ciclismo e também a organização da prova anunciaram que a etapa foi neutralizada, não haverá cerimónia de pódio. Remeteram para mais tarde quaisquer explicações sobre este acidente, o impacto que tem para o que resta da edição deste ano da Volta a Portugal em bicicleta. Entretanto, há instantes, a jornalista do Observador Beatriz Félix falou com José Azevedo, é o diretor da EFAPEL, uma das principais equipas portuguesas que integra o pelotão nacional, e que avançou à jornalista Beatriz Félix informações de que dispunha há instantes.
18: Bom, nós não temos, ou eu pessoalmente não tenho muitos detalhes sobre o que aconteceu, o acidente que vitimou o ciclista da NSN. Não foi na parte do pelotão, possivelmente deveria estar descolado, mas não sei se estava junto ao pelotão, se estava longe, não faço ideia. A notícia, infelizmente, chegamos dessa tragédia que afetou o ciclista, e é a única coisa que eu sei neste momento.
10: Mas é um acidente que costuma acontecer? Já houve registro de outras vezes em que isto aconteceu? Há alguma falha na segurança da volta?
18: Olha, eu não posso pronunciar sobre isso porque eu não sei, na verdade, o que é que aconteceu, não é? Para estar a entrar em, ou dar a minha opinião, não sei. Eu acho que aqui não pode-se, não é? Não sei, é algo que a ciclismo tem um desporto de risco, tem os seus riscos. Agora, o que aconteceu, como foi, se existe alguma culpa, não, é o que eu digo, eu não sei pormenores do acidente, daí que não posso estar a emitir nenhuma opinião.
10: Mas há ainda assim algum plano de contingência para estes casos? Qual é o próximo passo?
18: Bom, o que existe é normalmente nas provas de ciclismo existe um policiamento, não é? que vai à frente da prova, existe o policiamento da piada que mantém o percurso fechado ao trânsito durante o tempo que a caravana está a passar. Isso é o protocolo de segurança que existe, não é? Desde a passagem do primeiro ciclista até ao último, normalmente as forças policiais, a estrada está fechada.
10: E esta etapa da volta foi suspensa devido a este incidente. Há perigo de os próximos dias da volta ficarem comprometidos com este acidente, com esta morte?
18: Repare, isso é algo que tem que ser colocado à organização, não é? Eu acho que hoje a notícia, quando se soube, e foi algo que possivelmente outras equipas, outras pessoas viram, e deixa de haver condições, não é? Quando existe um falecimento de um atleta, eu acho que isso é o mais, está acima de tudo, está acima, hoje está a parte desportiva, a etapa, acho que é tudo secundário para todos nós. Somos humanos, queremos competir, mas acima de tudo está a vida de uma pessoa que infelizmente se perdeu, isso é de lamentar, e acho que fez todo o sentido neutralizar, não havia condições para conseguir, para continuar numa competição, deixa de haver vontade de competir, vontade de festejar, acho que a toda a caravana está triste.
10: Claro, a FAPL reage assim com consternação a esta notícia da morte do colega de uma equipa adversária, a NSN, certo?
18: Sim, sim, apesar de não ser um elemento de outra equipa, seja, nós competimos na prova, fora da prova, somos todos amigos, vivemos todos no mundo que é o ciclismo. E a gente conhece ou não conhece, neste caso é um ciclista que eu pessoalmente não conheço, de uma equipa estrangeira, mas é um membro do ciclismo e merece esse respeito, e há um sentimento, uma partilha desse sentimento de dor entre todos, e também um sentimento de tentar dar algum alento à família, à equipa, e é aquilo que podemos fazer nesta altura como colegas de profissão. É isso, é colocar-nos do lado da equipa e dar o máximo apoio à família do ciclista e à equipa.
1: José Azevedo, diretor da equipa portuguesa EFAPEL, em conversa com a jornalista Beatriz Félix, há instantes ainda com poucas informações sobre os contornos deste acidente trágico. Morreu um ciclista de 19 anos, atropelado por um veículo que circulava em contramão. O presidente da República já reagiu a este triste episódio. Numa nota de pesar publicada no sítio da Presidência, António José Seguro manifesta profundo pesar. O chefe de Estado sublinha a entrega de Finlay Tarling ao desporto, que amava e dignificava, e apresenta as mais sentidas condolências à família e aos companheiros de equipa do atleta. O Presidente da República estende as condolências a toda a comunidade do ciclismo e associa-se comovido ao luto. Também o Primeiro-Ministro já reagiu. Já foi através da rede social X. Luís Montenegro diz que ficou profundamente abalado. O chefe de governo dirige, à semelhança do chefe de Estado, condolências do executivo à família e à equipa NSN de Finlay Tarling, bem como a todo o pelotão da Volta a Portugal em bicicleta.
0: E às 6 vamos voltar a atualizar as notícias com o Miguel Videira. Já daqui a pouco temos um explicador, é nosso convidado, Cristóvão Norte, líder do PSD Algarve, no dia da Festa do Pontal. Boa viagem, boas férias.
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0: Quanto ao estado... O explicador da Rádio Observador está quase a arrancar a festa do Pontal. No Calçadão de Quarteira, no Algarve, celebram-se os 50 anos da festa que marca a rentrée do PSD. Já houve futebol, o Primeiro-Ministro até marcou dois golos numa peladinha. Mais logo há discursos e o HF e é nosso convidado, Cristóvão Norte, o líder da Distrital de Faro do PSD. Bem-vindo, Cristóvão Norte.
22: Obrigado, boa tarde a todos.
0: Luís Neves não foi convocado para o jogo e para a festa, foi convocado ou não?
22: Bom, eu não fiz a convocatória da equipa do presidente do partido, portanto, bem ou mal, a sua ausência, positiva ou negativa, não pode ser oponível. Mas diria o seguinte, respeitando a tradição da festa do Pontal, em regra, e essa regra é... quase sempre cumprida, a iniciativa é mais concebida para os militantes do Partido Social Democrata. E, portanto, não é caso raro, aliás, é muitíssimo comum, que, por vezes, aqueles que fazem parte do governo, mas que não têm filiação partidária, não se lhes opõe uma obrigação estarem presentes nessas iniciativas de cariz partidário.
0: Uhum.
22: E, portanto, eu não sei se foi ou não convocado, nem sei se estará ou não na festa do Pontal, mas não nasce, por força do exercício de uma missão governativa, qualquer obrigação de militância e que seja exigível a um ministro, secretário de Estado, ou a qualquer outra figura, a presença na festa do Pontal. Que... portanto, julgo que isso não tem importância de maior.
0: Mas, Cristóvão Norte, nesta altura, este caso do Ministro da Administração Interna é a maior pedra no sapato do governo, ou não?
22: Eu não... obviamente que esta circunstância não é uma circunstância agradável. Está a bem dizer. Agora, eu creio que este facto não ensombra nem a festa do Pontal, por um lado, nem creio que seja o aspecto mais saliente da governação. Do meu ponto de vista, aquilo que é relevante é o Partido Social Democrata afirmar-se como uma força de transformação estrutural do país, mostrar as medidas que está a empreender, os resultados que já conseguiu obter e, sobretudo, projetar o futuro, um futuro de mudança, com transformações estruturais que libertem as melhores energias da nossa sociedade. Uhum. E, desse ponto de vista, a festa do Pontal tem-se constituído ao longo de décadas como um local que permite aos líderes do partido, sejam eles primeiros ministros ou estejam na oposição, afirmar os princípios fundamentais do Partido Social Democrata e delinear as opções de política pública que marcam a ação política do PSD e, neste caso, obviamente, também do governo.
0: E este ano são os 50 anos da festa do Pontal, não é?
22: Este ano são os 50 anos da festa do Pontal. A festa do Pontal é, porventura, com todo o respeito por outras iniciativas, eu não compararei a...
0: O Avante também faz 50 anos.
22: A festa do Avante.
0: Também faz 50 anos.
22: Sim, eu não compararei uma coisa com outra, nem compararei as forças políticas. Direi apenas que, do ponto de vista político-mediático, a festa do Pontal tem um significado, não obstante ter tido altos e baixos ao longo destes 50 anos, tem um impacto absolutamente extraordinário. E que eu diria que não há nenhuma outra iniciativa política em Portugal que se compare do ponto de vista da expectativa que é criada sobre os discursos que lá têm lugar, e designadamente sobre as intervenções que, ano após ano, aqueles que são líderes do PSD realizam a nossa festa, marcando o espaço político do PSD e delineando essas opções de política pública que o país ouve com atenção, escute, e isso é o maior elogio que se pode fazer ao significado político da festa e ao relevo que ela tem no panorama político nacional.
0: E em que medida os presentes e os ausentes podem ajudar a perceber que PSD temos hoje?
22: Bom, se nós olharmos para a festa do Pontal, nós compreendemos que ela sofreu alterações profundíssimas no quadro de 50 anos. Ela foi concebida por Francisco Sá Carneiro para garantir a implantação do Partido Social Democrata no Algarve, coisa que era fundamental à época, porque o PSD tinha uma representação parlamentar muito exígua, mas obviamente com o passar dos anos ela foi se transfigurando e ganhou no período do cavaquismo um significado político maior. Agora, o que se tem visto, designadamente, nos últimos 15 anos, é que a festa de Pontal tem-se afirmado como um bastião da militância social-democrata. Isso tem sido construído.
0: Mas, portanto,
22: também,
0: as presenças e as ausências permitem leituras sobre a forma como o partido está e quem está com a liderança, ou não?
22: Então, claro, a leitura que se faz das presenças e das ausências é relevante. Uhum. Mas a maior relevância que eu creio poder exprimir designadamente nos últimos anos, é que a festa do Pontal, neste modelo que foi concebido com traços muito semelhantes à festa do Pontal originária, um espaço aberto, com ala real popular, de confraternização, de convívio, com discursos, música, etc., tem, ano após ano, tido muitíssimas mais presenças do que ausências. E, sobretudo, mais importante do que isso, tem tido a presença dos militantes e simpatizantes do PSD. Uhum. Independentemente, num caso ou noutro, estar aquelas figuras que têm a maior ou menor notoriedade, o facto indesmentível é que a festa do Pontal tem assistido a presenças massivas.
0: E a festa, peço desculpa por interromper, Gustavo Norte,
22: diga,
0: mas a festa tem servido a Luís Montenegro também para fazer alguns anúncios. O que é que antecipa que logo possa surgir no discurso do líder do PSD e Primeiro-Ministro?
22: Eu não me atrevo a antecipar o que é que o Sr. Primeiro-Ministro dirá hoje. Para mim, tão importante como os anúncios que possam ser feitos em cada momento, é a circunstância de prestar contas sobre a governação e sobre o caminho que se deseja percorrer. E a festa do Pontal oferece essa oportunidade de fazer uma avaliação de como é que está a economia portuguesa, da criação de emprego, das matérias fundamentais em áreas fulcrais da satisfação de necessidades básicas dos cidadãos. E isso, para mim, é mais importante do que propriamente o anúncio A, B ou C, que tem, obviamente, significado quando se dirige a matérias fundamentais para os cidadãos, mas mais importante do que isso é a confiança, a consistência da governação, a certeza no caminho, a convicção nas palavras, e a força mobilizadora
0: mas continuamos.
22: Que a Festa do Pontal pode emprestar ao Partido Social do Cabo.
0: Continuamos naquela situação um pouco paradoxal que há números da economia a dar bons sinais, no entanto as pessoas, e olhando para a carteira, continuam com grandes dificuldades na hora de abastecer o carro, de ir uma semana de férias aí para o Algarve, que, onde se praticam às vezes níveis, preços a níveis da Riviera Francesa, as pessoas vão uma semaninha de férias e não conseguem ir mais, e há esta situação um pouco paradoxal, ou não?
22: Tem toda, nenhum governo escolhe o tempo em que governa. E isso, em cada momento, exige a cada um que faça o melhor possível perante essas circunstâncias. É isso que se avalia de um primeiro-ministro e de um governo. E, portanto, eu não escondo que num cenário internacional como aquele que temos testemunhado ao longo dos últimos 3 anos, com a circunstância que se abateu sobre a Europa de aumentos de preços, com a crise da habitação que se tem vindo a fazer sentir, com um conjunto de problemas, uns de caráter mais nacional, outros de caráter internacional, isso causa óbvia turbulência. Mas, ainda que essa turbulência exista, aquilo que se deve medir em cada momento é se perante as circunstâncias, que muitas vezes são circunstâncias exógenas. Tratava aqui da questão de abastecer. Nós estamos a registámos aumentos de preços por força da crise internacional que não têm paralelo nos últimos anos. E isso, obviamente, é inoponível ao governo. Não há nenhum governo no mundo que não tenha registado um aumento de preço brutal nos combustíveis, que, obviamente, em larga medida, ainda que haja princípios de neutralidade fiscal como o governo português aplica, não há nenhum governo que não há hipótese de não se fazer sentir nos cidadãos e não prejudicar o seu poder de compra. Dito isto, o que se deve medir em cada circunstância, reitero, é se perante esses dados, quais é que são as políticas públicas que melhor respondem aos desafios de cada tempo. E eu creio que aí, em matérias fundamentais, o governo tem respondido bem. Não direi que faz tudo bem, nenhum governo faz tudo bem, com certeza. Mas em matérias fundamentais, eu diria que o governo tem tomado medidas que são importantes para o país e que eu creio que darão resultados positivos para o futuro dos portugueses.
0: E apesar de tudo, a festa deste ano não deverá levantar tanta polémica como a do ano passado. É isso que espera, até pela circunstância em que estamos agora, sem incêndios graves.
22: Eu creio, com todo o respeito, acho que essa polémica, eu compreendendo o sentimento dos cidadãos, a festa do Pontal realiza-se todos os anos. O facto do seu primeiro-ministro estar presente não significa que o governo não esteja atuando no combate aos incêndios. Há, infelizmente, todos os dias, cataclismos de diversa natureza. Isso

0: não assumisse as suas responsabilidades e não transmitisse aos portugueses aquilo que deseja transmitir. Muito
1: Gustavo Norte, muito obrigado pela sua
0: obrigado.
1: disponibilidade, o líder da distrital do PSD do Algarve, o anfitrião da festa do Pontal, que vai começar já daqui a pouco no calçadão de Quarteira, marca a rentrée social-democrata, se bem que a política praticamente não parou nas últimas semanas. E Quarteira não é muito longe de Albufeira, é até perto de Albufeira, onde à sexta-feira o mundo às vezes tem tendência para

0: Aconteça o que acontecer.
1: E já daqui a pouco no Jornal das 6 vamos atualizar a informação que esta tarde acaba por ficar marcada pela morte de um ciclista, de um atleta de apenas 19 anos, que participava na Volta a Portugal em bicicleta. Finlay Tarling, que morreu atropelado esta tarde durante a etapa que ligava Melgaço a Faf, foi vítima de um acidente de um carro em contramão, um jovem de 19 anos.
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0: Rádio Observador, são 5h59 em Portugal Continental e na Madeira, menos uma hora nos Açores. 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Nesta hora das 6, vamos ter E o Vencedor É, hoje com André Azevedo Alves, Eunice Lourenço e Gonçalo Doroteia Cevada. A atividade política praticamente não parou, mas começa já a rentrée. Hoje há a festa do Pontal, do PSD, e há a Arraial do PS no domingo em Olhão. Os partidos já estão na pré-época. Também vamos falar sobre a sensação de insegurança na Baixa de Lisboa e ainda sobre António José Seguro, que anda em viagem pelo interior. E Miguel Videira, quanto a notícias, o Jornal das 6, marcado pela notícia da morte de um ciclista na volta a Portugal.
1: Sim, um episódio trágico. Morreu um ciclista britânico, Finlay Tarling, 19 anos, foi atropelado por uma viatura que circulava em contramão. A etapa da volta a Portugal em bicicleta foi, entretanto, suspensa. Presidente da República e Primeiro-Ministro já manifestaram profundo pesar por este incidente que marca a etapa da volta.
0: E depois das 7 temos novo episódio do Fora do Baralho, com os ases do comentário, em fim de semana de rentrée. E às 8 da noite, especial desporto para acompanhar o Sporting Vitória Sport Clube, segunda jornada da Liga, em direto de Alvalade. Quanto à previsão do tempo para amanhã, atenção, possibilidade de chuva no interior centro e norte e até trovoada, mais nuvens no litoral, mas calor em todo o país. Os distritos de Vila Real e Bragança estão sob aviso amarelo. Eu sou o Ricardo Conceição e esta é a Tarde Política da Rádio Observador. Jornal das 6, na Rádio Observador, com Miguel Videira.
1: Foi ao som de palmas que o pelotão da volta a Portugal em bicicleta chegou em instantes à linha de meta em Faf, uma tirada marcada por um trágico acidente. Morreu um ciclista atropelado por uma viatura que circulava em contramão. Finlay Tarling, corredor de 19 anos, da equipa suíça da NSN, na sequência de um acidente que ocorreu em Ercozelo, Ponte de Lima, na Estrada Nacional 306. O comandante dos bombeiros voluntários de Ponte de Lima, Carlos Lima, explicou há pouco à Rádio Antena 1 os detalhes deste acidente com desfecho trágico.
2: O ciclista pertencia à prova da Volta de Portugal. Estava a fazer a zona de Ponte Lima, aqui na freguesia de Ercozelo, e que colidiu com uma viatura ligeira de mercadorias. Houve uma colisão frontal. O ciclista é um jovem, muito jovem, foi declarado morto no local.
1: O relato feito à Antena 1 pelo comandante dos bombeiros voluntários de Ponte de Lima. A etapa foi, entretanto, neutralizada, uma decisão da organização da prova e também da Federação Portuguesa de Ciclismo. O vice-presidente da Federação, José Soares, há pouco em declarações à RTP, deu conta da profunda consternação com este episódio.
3: É um momento muito triste da história da volta a Portugal. Não é inédito, mas é um momento muito triste da história da volta a Portugal. Nós lamentamos profundamente o acidente que o vitimou e eu gostaria apenas de sublinhar e de agradecer profundamente a atitude das pessoas, milhares, de um lado e do outro da estrada, nestes últimos 20 km depois da corrida ter sido evidentemente neutralizada e cancelada a etapa, se mantiveram à beira da estrada e que aplaudiram os corredores que restavam e demonstraram com isso um sentimento enorme de gratidão.
1: Escutávamos aqui José Soares, vice-presidente da Federação Portuguesa de Futebol. A esta hora é Cândido Barbosa, o presidente da Federação, que fala aos jornalistas. Vamos escutar.
4: As profundas condolências à família, aos seus colegas e naturalmente a toda a comunidade do ciclismo. Dizer-vos que depois de mais de meio milhão de quilómetros feitos de bicicleta, este foi o momento mais duro de toda a minha vida, enquanto ex-atleta e agora enquanto presidente da Federação Portuguesa de Ciclismo. Temos vindo a trabalhar naquilo que é a prioridade máxima, a segurança dos atletas. O trabalho tem sido exemplar e naturalmente hoje fomos apanhados por esta tragédia que infelizmente nos tocou no dia de hoje e que ninguém está à espera e ninguém estava a contar. Lamentavelmente aconteceu e não tenho muito mais a acrescentar, a não ser dizer-vos que a corrida terá que continuar, pedir força a todos os atletas para terminarem os últimos 10 dias da volta a Portugal e a todas as suas famílias, porque é difícil ver cá os seus filhos a competir. Obrigado.
1: É um Cândido Barbosa emocionado, Ricardo, não é? Este que surge aqui.
0: Sim,
1: com esta declaração.
0: Ele, um grande atleta, alguém que deu tanto ao ciclismo. Há nesta altura mais uma.
1: Sim, julgo pela organização da prova. Sim, é esse que ele Mosquera, diretor da prova.
5: Vamos buscar. Feliz com todo este público e toda esta gente aqui a roupar os ciclistas, que os arrouparam na mesma, exemplarmente. É um dia dramático como organizador, é um dia dramático como ex-ciclista, é um dia dramático como pai de família.
1: Ezequiel Mosquera, o diretor da prova, da organização da prova da Volta a Portugal em bicicleta, também aqui dar conta do desalento com este acidente de um corredor muito jovem, 19 anos, está aqui connosco em estúdio o João Lourenço. João, quem é Finley Tarling?
6: Ciclista de apenas 19 anos, que nasceu a 2 de outubro de 2006 numa vila de Fotsirfin, uma vila do país de Gales. Deu os primeiros passos bem cedo nesta modalidade, logo aos 12 anos, que venceu o evento Hammer Series nos Países Baixos, contra 80 ciclistas, todos eles com idades compreendidas entre os 12 e os 13 anos. Já em setembro de 2020 venceu também o Campeonato Nacional de Contrarrelógio de 25 milhas, também para ciclistas de 13 anos. Em 2023 ganhou uma medalha de prata precisamente no, neste caso em Anadia, em Portugal, no, em Sangalhos, a medalha de prata na modalidade de perseguição por equipas no Campeonato Europeu de Júniores de Ciclismo. Foi apenas este ano, já ao serviço desta equipa suíça, que atingiu resultados mais assinaláveis, concretamente com vários top 10 na volta ao Ruanda, também o terceiro lugar nos campeonatos nacionais da Grã-Bretanha de contrarrelógio de sub-23, o terceiro posto, e já nesta volta a Portugal conseguiu na etapa inicial no prólogo, neste caso, o 11º lugar, e já no contrarrelógio com final em Águeda conseguiu o 15º lugar.
0: Vamos ouvir a GNR, desculpa,
7: em
0: João.
7: Vários locais ao longo de toda a etapa para prevenir e garantir a maior segurança possível desta caravana. As circunstâncias do acidente vão ser averiguadas, ainda estão a ser averiguadas, e assim que houver depois algum desfecho, poderá ser depois comunicado, mas neste momento ainda é prematuro conseguirmos perceber como é que este acidente ocorreu.
8: Acontece na parte mais atrasada do pelotão, é isso?
7: Sim, este acidente ocorreu na parte mais atrasada do pelotão. Não sabemos bem em que circunstâncias é que elas se desenrolaram. Vamos averiguar, e já está a ser feito os esforços para averiguar, através também de um processo, de como é que esta situação ocorreu.
8: Confirma que foi colhido por um carro?
7: Sim, houve uma colisão do ciclista com um veículo ligeiro, sim.
8: Em que circunstância?
0: Não é um oficial da GNR.
7: Essas circunstâncias vão ter que ser apuradas, porque a corrida é dinâmica e teve que ser, continuou, e depois do desfecho final, estamos agora a averiguar em que circunstâncias é que isso aconteceu.
8: Paulo Couto, agora o representante.
1: Ainda não se percebe, ainda não sabe exatamente como foi possível então que este carro tenha entrado na estrada que devia estar adstrita a esta etapa da volta a Portugal em bicicleta. Escutámos aqui também o João Dias, aqui com alguns dos marcos do percurso deste jovem ciclista de 19 anos que perdeu hoje a vida na etapa da volta a Portugal em bicicleta.
0: Vamos ter de esperar também pela averiguação que a GNR irá agora fazer, a GNR que terá a segurança das etapas da volta, vai cortando o trânsito, para permitir que os corredores passem em segurança. Entretanto, Miguel Videira, o Presidente da República também já reagiu a esta morte.
1: Sim, numa nota de pesar publicada num sítio da Presidência, António José Seguro vem manifestar profundo pesar pelo trágico falecimento de um jovem ciclista. O chefe de Estado sublinha a entrega da Finlay Tarling ao desporto, que amava e dignificava, e apresenta sentidas condolências à família e companheiros de equipa do atleta. O Presidente da República estende as condolências a toda a comunidade do ciclismo.
0: E o Primeiro-Ministro também já publicou uma nota de pesar.
1: Sim, na rede social X, Luís Montenegro diz que está extremamente abalado. O chefe de governo dirige sentidas condolências de todo o governo, à família e à equipa de Finlay Tarling, bem como a todo o pelotão da volta.
0: Noutro plano da atualidade, em Porto Alegre, na região de Porto Alegre, a urgência de obstetrícia do Hospital Distrital vai estar encerrada de domingo até terça-feira. Estamos em agosto, Miguel Videira, não há médicos.
1: É essa a explicação avançada à Agência Lusa pela Administração da Unidade Local de Saúde do Alto Alentejo, que lamenta os constrangimentos. Na nota enviada à Agência de Notícias, é sugerido que as mulheres grávidas que necessitem de cuidados urgentes durante este período, entre domingo e terça-feira, contactem primeiro a linha SNS 24 antes de se dirigirem a qualquer unidade de saúde. A urgência de obstetrícia mais próxima fica situada no Hospital de Évora.
0: A notícia do encerramento durante 3 dias da urgência de obstetrícia do Hospital de Porto Alegre foi conhecida pouco depois da Ministra da Saúde ter sido questionada pelos jornalistas sobre os longos tempos de espera que se têm registado nos últimos dias em algumas urgências hospitalares.
1: A ministra Ana Paula Martins está hoje no Algarve, visitou ao final da manhã o Hospital de Faro e foi nesta unidade de saúde que falou sobre os constrangimentos no acesso às urgências. A ministra da Saúde reconhece que nem tudo está bem, embora note uma evolução.
9: Estamos melhor do que estivemos em 2024 e estamos significativamente melhor do que estivemos em 2023, que em 2023 e até em 2024 nós tínhamos urgências fechadas. Hoje não tem essa situação.
1: Era o que dizia a ministra Ana Paula Martins numa altura em que ainda não sabia que a urgência obstétrica de Porto Alegre ia encerrar nos próximos dias. Apesar de sublinhar a evolução da resposta na área das urgências, a ministra da Saúde reconhece que ainda há muito trabalho a fazer.
9: Se me pergunta se nós podemos ficar satisfeitos que um utente esteja tantas horas, sobretudo quando é triado como urgente, naturalmente que a resposta é não. Nós não podemos aceitar que os cidadãos estejam tanto tempo à espera.
1: Ana Paula Martins espera que o caminho determinado pelo Governo ajude a amenizar as dificuldades hoje sentidas pelos utentes, por exemplo, a concentração de urgentes, a criação de urgências metropolitanas e regionais.
0: E há outras notícias a marcar a tarde desta sexta-feira, 14 de agosto.
1: No distrito de Vila Real há um incêndio que inspira algumas preocupações. É um incêndio numa zona de mato, na freguesia de Alfarela de Jaules. Informação avançada pelo Coordenador Municipal da Proteção Civil à Rádio Observador. Duarte Marques avança que não há populações em risco. Por esta hora no local estão quase 200 operacionais apoiados por 50 viaturas e 7 mais aéreos. A EasyJet cancelou 6 voos de ida e volta entre a França e Portugal durante este fim de semana, por causa de uma greve convocada pela tripulação de cabina. A agência Lusa, a companhia aérea, explica que a decisão foi tomada de forma preventiva. A EasyJet aconselha os passageiros com voos de ou para a França nos dias 15 e 16 de agosto a verificarem o estado de viagem através do sistema de acompanhamento de voos.
0: E já daqui a pouco temos E o Vencedor É, hoje com André Azevedo Alves, Eunice Lourenço e Gonçalo Doroteia Cevada.
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0: Boa tarde e boa viagem.
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0: Quanto ao estado do tempo para amanhã, possibilidade de chuva no interior centro e norte e até de trovoada, muitas nuvens no litoral, mas calor em todo o país. Os distritos de Vila Real e Bragança estão sob aviso amarelo. Agora está na hora do vencedor. E o vencedor é na Rádio Observador, sempre ao final da tarde, nesta hora das seis, hoje com André Azevedo Alves, Eunice Lourenço e Gonçalo Doroteia Cevada. Hoje vamos falar das festas de Rantré. Hoje há Pontal, no Calçadão de Quarteira, para o PSD. Depois o PS tem Arraial em Olhão, no domingo. Também vamos falar sobre a sensação de insegurança na Baixa de Lisboa e sobre o roteiro, não sei se lhe podemos chamar assim, de António José Seguro pelo interior do país. Mas, Eunice Lourenço, bem-vinda. Começo por ti e pelo Calçadão de Quarteira, onde hoje haverá discurso e UHF também, concerto dos UHF. É uma banda já antiga, achas que o discurso vai acompanhar os êxitos dos UHF ou vamos ter novidades?
24: Olá, boa tarde. É um gosto estar aqui. Eu acho que vamos ter novidades, mas acho porque o Primeiro-Ministro prometeu que haveria novidades. Ontem, depois daquele jogo um bocadinho particular, que, digamos assim, que existiu entre a Direção Nacional e o PSD Algarve, um jogo em que até participaram os filhos do Primeiro-Ministro e do líder parlamentar e marcaram golos, Luís Montenegro prometeu novidades para o Calçadão da Quarteira. E como nós contamos na edição do Expresso esta sexta-feira, há uma grande expectativa no PSD e até no Governo que essas novidades consigam sacudir aqui um bocadinho a pressão destas crises e deste cozer em lume brando em que o Governo tem estado. Luís Montenegro, de facto, tem usado sempre o Pontal para fazer anúncios. Há 2 anos foi o bónus para os reformados, o ano passado a Fórmula 1 no Algarve. Veremos o que é que tem para anunciar este ano. Há muita...
0: Se calhar tem novidades sobre o fundo soberano.
24: Duvido que seja sobre o fundo soberano, até porque não é por aí que vão as expectativas do partido e da AD, que sentem muito a necessidade de apresentar alguma coisa para a classe média, que está a ser muito penalizada com o aumento dos combustíveis. E por muito que o Primeiro-Ministro fale de uma economia a crescer, as pessoas sentem pouco esse crescimento da economia no dia-a-dia. e precisam de algumas medidas de alívio do peso na carteira. Não sei se é por aí que Montenegro irá, quererá certamente fazer valer os sucessos económicos que considera que o seu governo tem tido, quererá sacudir ou passar ao lado dos problemas com os exames e com o Ministro da Administração Interna e conseguirá pelo menos aquilo que o Pontal tem conseguido ser sempre, que é um momento de marcação do verão político. Isso certamente, seja qual for o anúncio e qual for o discurso que fizer.
0: Estávamos aqui com algumas dificuldades agora no final a ouvir a Eunice, mas percebemos bem o que disse e a mensagem. André Azevedo Alves, também queria conferir as tuas expectativas para a Festa do Pontal, de mais logo. Estará já a começar por esta hora, pelo menos estava prometido começar por esta hora, afinal de contas, impõe-se um sunset ali no calçadão de quarteira.
2: Sem dúvida.
24: O sunset ali é muito bonito.
2: Olá, boa tarde a todos. Eu acompanho o que referiu a Eunice. Acho que Luís Montenegro vai muito provavelmente tentar, digamos, não sei se a expressão correta será desviar as atenções, mas pelo menos aproveitar a oportunidade para tentar atenuar a pressão sobre o governo, que está de facto num período complicado. Eu diria que, aliás, este governo nunca esteve num período que não fosse complicado, mas este período tem sido particularmente complicado. Arriscaria dizer que a medida que certamente não vai anunciar, mas que era a mais importante, era a substituição de Luís Neves, do Ministro da Administração Interna. Essa é que podemos ter mais ou menos garantido que não será anunciada no Pontal, e muito provavelmente aquilo que efetivamente será anunciado, olhando para o padrão de anos anteriores, desde a Fórmula 1 ao Fundo Soberano, será algo nesse registro de procurar durante um dia ou dois ter do ponto de vista mediático imprensa positiva e que se fale menos dos problemas do governo e em particular do caso de Luís Neves. Mas parece-me, e falamos disso aliás ontem a propósito da peladinha que marcou o dia de ontem, que este registro comunicacional e esta procura de, enfim, ir assobiando para o ar e ignorando os problemas reais, quer do país, quer do governo, me parece uma estratégia pouco avisada para o governo e pouco avisada para o PSD. Mas o que é esse registro que vamos ter também no Pontal?
0: Gonçalo Dorotea Cevada, e a tua expectativa também para a Festa do Pontal, de logo?
3: Viva, olá a todos. Eu devo dizer que o que me parece mais inovador ou diferente neste Pontal é que é a primeira vez que o PSD chega ao verão com sondagens a dar-lhe, em algumas delas, o terceiro lugar. E, portanto, parece-me que precisam de fazer, mais do que anúncios, uma reflexão muito séria sobre aquilo que lhes está a acontecer. Porque a mim parece-me que é um partido num estado entre a ilusão e a apatia, e portanto caberá a Luís Montenegro essa empreitada de mudar esse estado de coisas. Ora, eu devo dizer que se o governo e o Luís Montenegro se limitarem a fazer anúncios ou medidas de estrela, como a Fórmula 1, que diz, enfim, muito pouco a muito pouca gente, ou um hospital específico numa região do país, como é o Algarve, é certamente mais importante que a Fórmula 1, mas precisa de ter uma mensagem muito mais nacional. E isto, por não ter tido isto ao longo do tempo e ao longo dos últimos anos, torna-se muito difícil antecipar o que é que Montenegro poderá dizer. O que é que fará? Fará um balanço sobre o PTRR, sobre os apoios que chegaram às pessoas que sofreram com as tempestades do inverno. Enfim, manterá um tom combativo entre o PS e o Chega, o que também não é uma coisa muito que traga grande novidade. Portanto, de facto, ou o Montenegro sacará algo da cartola que não estamos a antecipar, porque não me parece que o país e o governo tenham margem orçamental como tiveram noutros anos para aumentar pensões ou anunciar reduções de IRS. E portanto, ou eu estou com uma enorme falta de criatividade em imaginar o que possa vir, é possível, isto depois de estar muitos dias de sol e de praia também tem esse defeito, ou de facto sou eu que estou condicionado pela falta de estratégia e de mensagem global e nacional que Montenegro nos tem acompanhado. E portanto, apesar de ter expectativa, não espero verdadeiramente grandes novidades.
0: E querem dar já uma nota por antecipação. Eunice Lourenço, tens alguma nota de antecipação para este Sunset em quarteira?
24: Tenho. Eu, apesar de há muito tempo, com alguma pena minha, ou muita pena minha, não estar aqui na antena do Observador com o Pedro Benevides, gosto de cumprir aquilo que chamamos a doutrina Benevides.
0: Exato.
24: E tentar dar notas positivas.
0: Uhum.
24: E, portanto, a minha nota é um 13 para o PSD Algarve pelos 50 anos da Festa do Pontal.
0: Pronto.
24: Que não aconteceu sempre ao longo destes 50 anos, que teve várias crises, vários sobressaltos, que chegou a ter de ser paga pelo líder Marcelo Rebelo de Sousa com um cheque do próprio bolso, mas
0: 5 mil contos, não é?
24: Sim, 5 mil contos, à volta de 25 mil euros, mas que permanece e vai marcando a chamada rentrée política e, portanto, a minha nota vai para o PS Algarve, um 13.
0: André?
2: Eu vou acompanhar a Eunice, não vou pontuar Luís Montenegro por antecipação, não seria uma classificação positiva, mas acho que devemos esperar pelo discurso e, portanto, vou acompanhar a pontuação. Acho que é uma boa ideia, não tinha pensado, mas é uma boa ideia ao PSD Algarve. Acho que, de facto, merece 14 valores pela festa.
0: Também este ano, a Festa do Avante faz 50 anos, andam ambas com a mesma idade. E o Gonçalo Doroteia Cevada, tens nota?
3: Eu dou um 18 a este quase comeback do UHF, parece uma excelente iniciativa.
0: Também já estiveram,
2: muito bem, muito
0: também
2: bem.
0: Já estiveram no Rock in Rio. Eunice, ainda temos claro. Aqui, vá, 3 minutinhos que eu estou, mãos largas, não, até te arranjo mais, 4 minutos para uma turnê pelo interior, já que estamos a falar do UHF, uma turnê pelo interior de António José Seguro, que está em Paredes de Coura. Eunice?
24: Estou aqui. Voltou de Paredes de Coura, onde esteve o ano passado como candidato. Fez uma turnê ao longo desta semana, da última semana, pelo interior, onde fez várias coisas. E eu acho que uma das diferenças que se percebe em António José Seguro é que ele é mesmo um homem do interior e a maneira como fala é de quem conhece de facto o interior. E eu queria sobretudo salientar o que ele disse sobre incêndios e prevenção de incêndios e como pegou no que dizem os relatórios para dizer o que é preciso avaliar e também pegar no que disse hoje na batalha a propósito das tempestades. António José Seguro hoje disse que quer voltar ao relatório que a própria presidência fez depois da sua presidência aberta sobre o que se passou com as tempestades deste ano para avaliar o que foi feito até agora e perceber o que é urgente fazer. E eu acho que tudo isto, sobretudo estes dois exemplos, demonstram uma forma muito diferente do exercício do mandato presidencial. Uma forma que eu diria que é de avaliação e de factos contra políticas de percepções. E eu sei que há já muita gente com saudades do intervencionismo de Marcelo Rebelo de Sousa e a apontar algumas ausências de intervenção de António José Seguro, mas eu lembro que ainda estamos nos primeiros 5 meses de 5 anos, portanto ainda é muito pouco tempo e acho que...
0: Achas que ainda está na volta de aquecimento? É
24: isso? Sim, acho que por um lado ainda está na volta de aquecimento e todos nós também estamos no período de habituação, não é? A diferença é muito grande Eu valorizo este tipo de intervenção, de pegar em factos, de fazer relatórios, de voltar às situações, não as deixar esquecidas até à próxima que aconteça. E acho que António José Seguro, ele, há uma fotografia que publicamos no Expresso desta semana, que é uma fotografia da Lusa, de António José Seguro a jogar snooker ou bilhar em Foscoa. E eu acho que António José Seguro, provavelmente, no bilhar como na vida, é mais de jogar à tabela do que de tacadas diretas. E portanto,
0: bilhar às três tabelas.
24: Com o benefício da dúvida de estamos no início e com uma visão muito positiva sobre este tipo de avaliação da ação governativa, quero dar um 15 ao Presidente da República.
0: Um 15, a fechar a primeira parte de...
24: São mãos largas.
0: Exato, de O Vencedor É, hoje com o Eunice Lourenço, o Gonçalo Doroteia Cevada e o André Azevedo Alves, e uma nota também para a Eunice, que nesta primeira parte conseguiu dizer apenas duas vezes, fazer duas citações apenas do Expresso, onde é editora de política. também é uma tradição já aqui no Vencedor. Até já, voltamos já.
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0: Está na hora de atualizar as notícias com o Miguel Videira. Uma tarde marcada por um acidente fatal na volta a Portugal.
1: Sendo que ainda não se conhecem os detalhes, a GNR confirma a morte de um corredor do pelotão da volta a Portugal em bicicleta, atropelado por uma viatura que circulava em contramão na estrada 306 em Arcozelo, ponto de Lima. Como foi possível que o condutor deste veículo tenha conseguido entrar numa estrada que devia estar reservada à caravana de volta? É o que falta explicar. A Guarda Nacional Republicana reserva para mais tarde a resposta à pergunta, na sequência da investigação que está a ser feita, sendo que um elemento do Núcleo de Investigação de Crimes e Acidentes de Viação da GNR, que já está no local, refere que o cenário era difícil, numa referência ao facto da estrada reservada ao pelotão ter várias entradas, tornando mais difícil o controle do acesso a essa mesma estrada por parte das autoridades. Entretanto, a etapa de hoje, a etapa da volta, foi neutralizada, não contam os tempos desta tirada, sendo que o presidente da Federação Portuguesa de Ciclismo, Cândido Barbosa, que já veio lamentar este acidente, já anunciou que a volta é para levar até ao fim. Vão cumprir-se as duas etapas que ainda restam da edição deste ano, da mais importante prova do calendário ciclopédico, calendário de ciclismo nacional. O Presidente da República e também o Primeiro-Ministro já reagiram a este trágico acidente. O Presidente da República, há pouco, de viva voz, em Paredes de Coura, no recinto do Festival Paredes de Coura, manifestou mais uma vez pesar, tal qual havia feito na nota publicada no sítio da Presidência da República, pesar e condolências à família do corredor Finlay Tarling, também ao ciclismo e aos organizadores da prova. O mesmo fez o Primeiro-Ministro numa publicação na rede social X. Luís Montenegro diz que ficou abalado, manifesta condolências de todo o governo à família e à equipa de Finlay Tarling, bem como a todo o pelotão. Finlay Tarling, corredor britânico de 19 anos, que corria na equipa NSN, uma equipa suíça, e que perdeu de forma trágica a vida esta tarde na etapa da volta a Portugal em bicicleta. Também notícia esta hora, um incêndio numa zona de mato na freguesia de Alfarela, em Jares. É uma informação avançada ao Observador pela Proteção Civil Municipal. Adianta que não há populações em risco, 200 operacionais, 50 viaturas, 7 mais aéreos estão no local.
0: Miguel Videira vai regressar às 7 para atualizar as notícias. Já daqui a pouco a segunda parte de E o Vencedor É, com André Azevedo Alves, Eunice Lourenço e Gonçalo Doroteia Cevada.
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0: Quanto ao estado do tempo para amanhã, possibilidade de chuva no interior, centro e norte, e até trovoada, algumas nuvens no litoral. Mas calor, muito calor em todo o país. Os distritos de Vila Real e Bragança estão mesmo sob aviso amarelo devido ao calor. Vamos à segunda parte de O Vencedor. Segunda parte de E o Vencedor É, hoje com Gonçalo Doroteia Cevada, Eunice Lourenço e André Azevedo Alves. E André Azevedo Alves, terminamos a primeira parte com uma nota positiva de Eunice Lourenço a António José Seguro. Também alinhas nesta nota positiva?
2: Alinho na nota positiva, embora não tão positiva. Eu alinho completamente relativamente à contenção no uso da palavra. Eu certamente não incluo no grupo de pessoas que têm saudades do estilo de exercício das funções de Marcelo Rebelo de Sousa e, portanto, aprecio francamente mais o perfil e a maior contenção, muito maior contenção e parcimónia de António José Seguro nas suas intervenções, e nesse sentido darei também uma nota positiva, mas relativamente ao conteúdo, nomeadamente desta última intervenção, temo não poder ser tão elogioso, porque me parece que, enfim, o registo vai muito no sentido de um conjunto de generalidades que são mais ou menos consensuais. É quase aquela ideia de António José Seguro é a favor das coisas boas e contra as coisas más, não é? Portanto, Portugal deve reforçar a ciência, a inovação, a coesão territorial, etc. Mas acrescenta relativamente pouco. Isto dito, é bastante cedo. Acho que o primeiro teste de fogo, e já referi isso aqui na antena do Observador, o primeiro teste de fogo para António José Seguro vai ser Luís Neves, ou seja, se Luís Neves continuar em funções, não sair do governo, eu acho que António José Seguro começa muito mal a presidência, sairá fragilizado o presidente e a autoridade do presidente deste episódio, até com base no que foi a campanha de António José Seguro e as razões que levaram muitos eleitores a votarem em António José Seguro. Portanto, esse para mim será o primeiro teste de fogo para António José Seguro. Isto dito, até agora, aprecio a contenção no uso da palavra e, portanto, vou dar também uma nota positiva, vou dar 13 valores, não tão positiva, e aguardo essencialmente neste momento pelo desfecho do caso Luís Neves, que eu acho que também será muito relevante para a margem de atuação e para o que vai ser a presidência de António José Seguro.
0: Ainda assim, 13 valores é uma daquelas notas que dá para ir descansado para o fim de semana, pelo menos mais
2: para
0: aliviado.
2: Para já sim.
0: E o Gonçalo, também tens uma nota para António José Seguro?
3: Bom, nós falámos disto, talvez na terça-feira,
0: exatamente,
3: a propósito da enfim, eu, nesse sentido eu acompanho o que o André disse, ou seja, eu claramente não tenho saudades daquele estilo mais histriónico e um pouco ativo, ou demasiado ativo, de Marcelo Rebelo de Sousa, portanto aprecio esta contenção e esta institucionalidade, digamos assim, de António José Seguro, mas acompanho, quer dizer, no final do dia todas estas declarações são bastante vagas e que de facto não desagradam a ninguém, e isso não é necessariamente bom. Portanto, eu acompanho a nota que salvo a redenda terça-feira, que foi um 8 ou um 9, algo assim. Portanto, claramente António José Seguro precisa de ir ao oral para ser mais assertivo nestes temas.
0: E vamos então já ao tema que também queres trazer hoje, a sensação de insegurança na Baixa de Lisboa.
3: Certo. Talvez um pouco de contexto, ou porque é que quis trazer este tema. Esta semana foi baleada uma turista sueca na Rua Augusta, em Lisboa, e na sequência deste crime, porque é disso que se trata, vários autarcas da cidade, nomeadamente presidentes de junta de freguesia, aliás, isso é uma notícia do Observador, desta vez não é do Expresso, alegam ou falam sobre uma sensação de insegurança real. Convém perceber, de facto, o que é que aconteceu. Esta pessoa, esta mulher, foi baleada na sequência de um desacato entre grupos de venda de louro prensado. Portanto, não são, na prática, vendedores de droga. A própria PSP, no fundo, o que diz é que isto, na prática, é uma fachada para o tráfico de droga que existe há muito tempo em Lisboa e que ninguém parece ter interesse em atacar. Ora, a mim parece-me que no debate público se perdeu mais tempo não a discutir os factos daquilo que aconteceu e medidas para que coisas deste tipo não se voltem a repetir, mas mais as reações às declarações de Carlos Moedas, e portanto eu vou fugir a qualquer comentário sobre as declarações de Carlos Moedas e vou-me focar naquilo que eu acho que se deve centrar o debate nestes temas de segurança, que são nas medidas para combater isso mesmo. Se nós olharmos para os números do RASI, e na terça-feira também falámos sobre isso, a propósito de outro tema, percebemos que, de facto, há uma redução da criminalidade grave e violenta, tanto no país como em Lisboa, mas quando olhamos para o detalhe destes números, o que vemos é um aumento do crime de tráfico de droga e, naquilo que se trata de apreensões da AX, esta aumentou mais de 100% no espaço de um ano. Isto devia-nos obrigar a pensar. Porque se parte do problema está identificado em determinadas zonas da cidade, em determinados grupos da cidade que se dedicam a estas práticas criminais, a pergunta que eu faço é, havendo uma maioria no Parlamento, que eu não sei se há, mas havendo uma maioria no Parlamento que esteja de acordo com a criminalização da venda de louro prensado, isto teria um quadro penal que hoje ultrapassaria o vazio que vive, e portanto estas pessoas que se dedicam a este tipo de práticas deixariam de ser, digamos, considerados como vendedores ambulantes de coisas ilegais para serem tipificados naquilo que se trata de crime de tráfico de droga. Esse parece-me ser um primeiro ponto. O segundo ponto, e isto...
0: Mas há uma proposta da iniciativa liberal nesse sentido.
3: Certo, e portanto caberá à Iniciativa Liberal, no final do dia, conseguir obter os apoios necessários no Parlamento para a criminalização disso, porque me parece que é fundamental. Mas depois há outras medidas que não podem ser ignoradas. Acho que é fundamental mais câmaras de videovigilância. Há bons exemplos em Portugal que mostram que a introdução destas câmaras de videovigilância, não só na gravação, mas até na própria vigilância propriamente dita, reduziu em muitíssimo o crime nessas zonas. A Amadora é um exemplo disso. Determinadas zonas da Amadora que desde 2017 têm câmaras de videovigilância viram os números do crime nessas zonas onde há essas câmaras reduzirem cerca de 23%. Portimão é outro bom exemplo. E se olharmos lá para fora, cidades como Londres, Glasgow ou Roterdão, que tinham problemas muito graves de violência associada ao tráfico de droga, com medidas como mais câmaras de videovigilância, aquilo que se chama como fiscalização dirigida, ou seja, no final do dia não é mais policiamento, mas é, no fundo, fazer targeting dirigido a grupos que já se sabe que naquelas ruas, naquelas Sim. zonas das cidades já fazem isso, e portanto acho que temos que centrar o debate nas medidas e no que fazer para que mais ninguém seja vítima de uma bala perdida na Baixa de Lisboa e menos nas declarações de Carlos Moedas, porque me parece ser o menos importante no meio de tudo isto.
0: Eunice Lourenço, também qual é a tua opinião sobre tudo isto?
24: Eu trabalhei vários anos na Baixa de Lisboa e lembro-me, há 20 anos, a insegurança da Baixa não tem nada a ver com o que é hoje. Eu, a partir das 8 da noite, não me sentia nada confortável em atravessar a Baixa de Lisboa. E, portanto, é verdade que há, e quer comerciantes, quer juntas de freguesia, assinalam um sentimento de insegurança, mas os factos não apontam para um crescimento enorme de situações criminais. É de facto preciso olhar para as soluções, seja a videovigilância, seja outra coisa que os presidentes de junta, ainda esta semana ouvi a presidente da Câmara, a presidente da junta de Santa Maria Maior, assinalar isso, para a questão da iluminação. E quer a videovigilância, quer a iluminação, dependem da Câmara Municipal de Lisboa. E, portanto, acho que Carlos Moedas teve uma intervenção infeliz, no mínimo, neste assunto. É uma questão, é um episódio lamentável, acrescentou uma tentativa de se armar em juiz ignorando os factos, que é aquela pessoa que foi levada a juiz por estar envolvida no episódio. Não foi possível estabelecer uma ligação entre ela e o tiro que atingiu a turista sueca e, portanto...
0: Acabou por ser detido na sequência de um caso de violência doméstica.
24: Sim, foi detido por um caso de violência doméstica e a troca de tiros, aliás, pode estar também relacionada mais com a violência doméstica do que com a questão da droga. Tudo isso também é preciso apurar. Tudo isto para dizer que Carlos Moedas tem responsabilidade em fazer diminuir a percepção de insegurança no centro da cidade, porque dois dos fatores que podem ajudar a aumentar o sentimento de segurança, que são a videovigilância e a iluminação, dependem, sobretudo, da Câmara de Lisboa.
0: Andrés Edvaldos, mas as declarações de Carlos Moedas não acabam por aumentar mesmo o sentimento de insegurança?
2: As declarações de Carlos Moedas são uma tentativa, que aliás Carlos Moedas já tem patenteado noutras ocasiões, de correr atrás do prejuízo que Carlos Moedas e outras figuras no PSD sentem, que se estabeleceu relativamente ao Chega. Ou seja, há a percepção, quer na questão da imigração, quer na questão da segurança, ainda que obviamente ninguém com responsabilidades no PSD o vá afirmar desta forma, de que estes temas foram colocados no topo da agenda graças ao Chega e graças a André Ventura, e que André Ventura e o Chega anteciparam e deram expressão preocupações presentes em segmentos substanciais da população, e o PSD, percebendo que era em boa parte por aí, ou em parte significativa por aí, que estava a perder terreno, quer num tema, quer no outro, estou a pensar, por exemplo, no caso da imigração, no que tem sido o discurso de António Leitão Amaro, agora este exemplo no caso da segurança de Carlos Moedas, enfim, sem prejuízo depois da infelicidade pelas circunstâncias concretas do caso. Agora, acho que o tom e a opção discursiva tem fundamentalmente a ver com isso, ou seja, com a tentativa de correr atrás do... Aproveitar o momento para mostrar, nós também somos, aquela expressão em inglês, tough on crime, não é? Nós somos duros com o crime. E, portanto, para alguém que tenha a percepção que o seu próprio partido, historicamente, e nomeadamente por comparação com o Chega, não passa essa imagem, há preocupação perante um episódio grave, naturalmente, em Lisboa, de ser bastante assertivo nessa comunicação. Portanto, a minha leitura... Eu neste caso vou dar a nota à iniciativa liberal pela iniciativa legislativa que foi apresentada e que me parece oportuna e correta, e portanto vou dar 15 valores a ele.
0: Eunice?
24: Eu alinho com dar nota à IEL, mas dou apenas um 12, porque lembro que a IEL, neste mandato, é parte do Executivo da Câmara de Lisboa e, portanto, também pode fazer mais no Executivo Camarário, provavelmente, pela segurança.
0: Gonçalo?
3: Eu acompanho o 15 do André à iniciativa liberal com a possibilidade de subir, caso consiga aprovar essa medida legislativa no Parlamento.
0: Ficam dadas as notas neste E o Vencedor é de sexta-feira à tarde. Amanhã há mais, de manhã, na versão fim de semana, nas minhas 360, um pouco mais tarde, às 10h30 da manhã, e amanhã com o Henrique Burnet e o André Azevedo Alves. Já a seguir temos ideias feitas.

0: Ideias Feitas com Alberto Gonçalves. Olá, Alberto. Última edição antes das férias. Tu também tens direito a férias. E hoje queres falar sobre o eclipse, mas do jornalismo.
1: Olá, Ricardo. Boa tarde. Já agora mantenho o foco no tema que dominou a semana, que foi o eclipse, obviamente. Na terça-feira, ontem não fiz Ideias Feitas, não pude fazer, mas na terça-feira fiz um programa em que enumerava algumas das teorias da conspiração alusivas ao eclipse. Depois, no próprio dia, na quarta-feira, fiz uma Ideias Feitas em que confessava não conseguir tirar relações políticas do eclipse, fazer, sei lá, uma transposição do eclipse para a situação política, por exemplo, portuguesa. Mas já depois disso, já depois de quarta-feira e depois do eclipse, obviamente, deparei com um vídeo extraído do canal noticioso Now, em que o jornalista Francisco Peninho, o que ainda mantém a carteira de jornalista, ele consegue conciliar tudo, o eclipse, conspirações, política, até geopolítica, e de brinde o Donald Trump, que é uma coisa que não convém faltar nestes cozinhados, e na presença de um convidado

0: mais ou menos cobiçado pelos Estados Unidos, e que seria e foi afetado pelo dito eclipse. Enquanto um momento de investigação, ou vá lá, de dedução jornalística, não se pode dizer que tenha sido brilhante, mas enquanto rábula involuntária de comédia, eu suponho que involuntária, foi das melhores coisas a que já assisti, né? Nem sei por onde começar, também não vou perder demasiado tempo nisto, mas talvez comece por informar o Sr. Penin que a Groenlândia não fica escura apenas quando há eclipses, quer dizer, mesmo sem os invernos polares, não vamos estar sequer a entrar por aí, e em certas regiões da Groenlândia, que prolongam-se durante meses, mas na Groenlândia também há um fenómeno que acontece mais ou menos em todos os lugares do planeta Terra, e que se chama noite. Grosso modo, e por incrível que pareça, também costuma anoitecer na Groenlândia, que é um processo que escurece a ilha e que a mantém num breu, fui ver, em cerca de 50% do tempo. Isso é mais ou menos o que acontece a todos os lugares do mundo. E que todos os dias, ou noites, mais especificamente, aparentemente oferecem a Trump essas condições, a oportunidade de atacar aquilo. Eu nunca lá pus os pés, mas já sobrevoei a Groenlândia algumas vezes e em parte delas posso testemunhar que estava bastante escuro. E também poderia dizer ao Sr. Penin que os ataques militares também não têm que acontecer na ausência de luz. E por fim, para despachar isto, conviria ao Sr. Penin saber que formalmente os militares americanos até nem precisam de invadir a Groenlândia, porque, sendo apenas algumas centenas, apesar disso, os militares americanos já estão lá há décadas, na sequência de um acordo de defesa do território, que foi assinado nos anos 1950 com a Dinamarca. Até há mais militares, ou costuma haver mais militares americanos na Groenlândia do que militares dinamarqueses. De qualquer modo, ficou apurado, isso felizmente, pelo menos que eu saiba, que o Sr. Trump não aproveitou o eclipse para novas ações militares. E mudando de assunto só um bocadinho, e para terminar, e para que não pareça, sobretudo para que não pareça que o jornalismo do canal Now é o fundo do poço, eu venho aqui falar do Público, que já foi um jornal, até já foi um bom jornal, um excelente jornal durante anos, e hoje é uma coisa que celebra, no exato sentido de celebração, da palavra celebração, o centenário de Fidel Castro, que aconteceu ontem. Num artigo sobre o evento, o Público consegue esquecer-se dos abundantes milhares de mortos pelo regime implantado em 1959, das centenas de milhares de presos e torturados por delito de opinião, presos políticos, enfim, e da população em peso, exceto a oligarquia no poder, naturalmente reduzida à mais criminosa miséria. Graças a esse esquecimento, o Público aparentemente ouviu só simpatizantes do regime e chamou para manchete o testemunho de um deles, que proclamou sem se rir que Fidel era, acima de tudo, um homem profundamente humano. E, num certo sentido, é verdade, até os psicopatas e os serial killers e outras criaturas essencialmente malignas são humanas, na medida em que quer dizer, eles pertencem à nossa espécie, não há maneira de sairmos daí. Agora, desconfio que não foi nessa acepção que o Público se referiu a Fidel. A ideia era mesmo proclamar que um dos maiores criminosos do século XX foi uma joia de moço. E já agora termino, mesmo antes das férias, eu talvez não esteja atento ao Público no período das férias, também como não costumo estar muito atento ao Público quando não estão em férias, mas agora, 23 de agosto, celebram-se os 87 anos do Pacto Molotov-Ribbentrop e acho que será a altura para o Público reabilitar as figuras de Hitler e de Stalin, dois outros homens que também, se formos a ver, eram profundamente humanos.
1: Boas férias, Alberto.
0: Muito obrigado, Ricardo.
1: Um abraço e até daqui a 15 dias.
0: Até daqui a 15 dias, obrigado.

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1: Já está total. 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
2: E está muito escuro? 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
1: Está totalmente escuro, vê-se, baixou muito, vê-se uma coisa inacreditável. Vê-se estrelas no céu, as montanhas todas bem iluminadas com aquele gradiente de laranja, amarelo, que é característico, e o sol já começa a aparecer outra vez. Isto foi mesmo inacreditável.
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1: 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Voltaram agora os aplausos, eu estou todo arrepiado.
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0: Rádio Observador, são 6h59 em Portugal Continental e na Madeira, menos uma hora nos Açores. Esta é a Tarde Política da Rádio Observador. Estamos quase a chegar ao Jornal das 7. Depois do Jornal das 7, vamos ter novo episódio do Fora do Baralho, com os ases do comentário em fim de semana de RAN 3. E depois, das 8 da noite, especial desporto para acompanhar o Sporting Vitória, Sport Clube, jogo em Alvalade, que marca o arranque da segunda jornada do campeonato. Quanto ao estado do tempo para amanhã, possibilidade de chuva no interior centro e norte e até trovoada, algumas nuvens no litoral e calor em todo o país. Os distritos de Vila Real e Bragança estão mesmo sob aviso amarelo devido ao calor. Quanto a máximas, Porto 27, Braga 36, Viseu 33, Aveiro 27, Coimbra 31, Leiria 28, Santarém 31, Lisboa 29, Setúbal 31 e Faro 30. Eu sou o Ricardo Conceição e esta é a Tarde Política da Rádio Observador. Jornal das 7 com o jornalista Miguel Videira. Apesar da tragédia, a volta a Portugal em bicicleta vai continuar até ao fim. É isso que avança o presidente da Federação Portuguesa de Ciclismo.
1: Cândido Barbosa fala no dia mais difícil que já viveu. A etapa de hoje da volta a Portugal em bicicleta fica marcada pela morte de um corredor de 19 anos atropelado por uma viatura que circulava em sentido contrário. A vítima é Finlay Tarling, britânico, corria na equipa NSN, uma equipa suíça. A tirada foi entretanto cancelada, o pelotão cortou a linha de meta em ritmo lento, ao som dos aplausos de quem estava na linha de chegada, rostos fechados, consternados, a mesma expressão que carregava o presidente da Federação de Ciclismo, Cândido Barbosa.
2: Este foi o momento mais duro de toda a minha vida, enquanto ex-atleta e agora enquanto presidente da Federação Portuguesa de Ciclismo. Temos vindo a trabalhar naquilo que é a prioridade máxima, a segurança dos atletas. O trabalho tem sido exemplar e, naturalmente, hoje fomos apanhados por esta tragédia e corrida terá que continuar. Pedir força a todos os atletas para terminarem os últimos 10 dias da volta a Portugal e a todas as suas famílias, porque é difícil ver cá os seus filhos a competir.
1: Declaração do presidente da Federação, ainda com as emoções à flor da pele, o mesmo estado de espírito do diretor da prova, Ezequiel Mosquera, fala de um dia trágico.
3: É um dia dramático como organizador, é um dia dramático como ex-ciclista, é um dia dramático como pai de família. É muito difícil de controlar um estádio de jogo num estádio de 1.300 km, mas sempre contamos com os melhores, sempre reforçamos a segurança ao máximo desde que cá chegamos com um equipo de forças e corpos de segurança do Estado que é exemplar.
1: Declaração do diretor da prova, Ezequiel Mosquera, num registro captado pela RTP.
0: E as circunstâncias deste acidente que acaba por vitimar um jovem ciclista de 19 anos ainda não são totalmente claras, Miguel.
1: O major Tiago Machado, da GNR, confirma que houve uma colisão entre o ciclista e um veículo ligeiro. Falta apurar o resto.
4: As circunstâncias do acidente vão ser averiguadas, ainda estão a ser averiguadas, e assim que houver depois algum desfecho, poderá ser depois comunicado, mas neste momento ainda é prematuro conseguirmos perceber como é que este acidente ocorreu.
5: Acontece na parte mais atrasada do pelotão, é isso?
4: Sim, este acidente ocorreu na parte mais atrasada do pelotão.
5: Confirma que foi colhido por um carro?
4: Sim, houve uma colisão do ciclista com um veículo ligeiro, sim.
1: O major Tiago Machado, da Guarda Nacional Republicana, em declarações aos jornalistas no final da tirada.
0: A vítima mortal é Finlay Tarling. Ficamos agora a conhecer um pouco melhor o percurso deste rapaz de 19 anos.
1: Sim, que corria na equipa suíça NSN. Era a primeira vez que participava na prova portuguesa. O jornalista do Observador, João Dias Lourenço, conta-nos agora quem era este corredor corredor, vítima mortal deste trágico acidente.
6: Nasceu a 2 de outubro de 2006 em Foz de Fine, no País de Gales. Aos 12 anos de idade, Tarling venceu o evento Hammer Series nos Países de Baixo, numa competição contra 80 ciclistas, todos eles com idades compreendidas entre os 12 e os 3 anos de idade. Em setembro de 2020, venceu o Campeonato Nacional de Contrarrelógio de 25 milhas para ciclistas de 13 anos de idade. Em julho de 2021, Tarling conquistou a primeira medalha de prata no Campeonato Britânico Nacional de Contrarrelógio. 2 anos depois, no Velódromo de Sangalhos, em Anadia, somou mais uma medalha, também de prata, na modalidade de perseguição por equipas no Campeonato Europeu de Júniores de Ciclismo de Pista. Em 2026, e já ao serviço da formação suíça da NSN, atingiu os melhores resultados enquanto sénior, foi top 10 em várias etapas da Volta ao Ruanda, foi também terceiro classificado nos campeonatos nacionais de sub-23 de ciclismo na modalidade de contrarrelógio. Na volta a Portugal, o atleta britânico provou que a vertente de contrarrelógio é mais forte, foi 11º classificado no prólogo inicial desta prova e somou a 15ª posição no contrarrelógio que ligou Anadia até Águeda. O irmão também é ciclista, Joshua Tarling, milita nos quadros da equipa britânica da Net Company Ineos. O pai também foi ciclista. Michael Tarling formou mesmo uma equipa no País de Gales.
1: João Lourenço, com o perfil de Finlay Tarling, o ciclista britânico que morreu na etapa de hoje da volta a Portugal em bicicleta.
0: E o Presidente da República também já reagiu.
1: Sim, primeiro numa nota de pesar publicada no sítio da Presidência, mais tarde em declarações à SIC Notícias em Paredes de Coura.
7: É uma tragédia, um jovem de 19 anos, um desportista. Eu já tive a oportunidade de falar com o diretor da prova, de expressar a minha solidariedade. De facto, esse é um momento muito triste, muito triste. E eu deixo, obviamente, as minhas condolências à família, à sua equipa, à comunidade do ciclismo, à direção da Volta. De facto, foi uma tragédia.
8: Quando a direção da Volta vê que esta competição possa estar em risco?
7: Isso não me vou pronunciar neste momento.
9: Mas que ilações tira?
7: Neste momento não me vou pronunciar sobre isso.
1: O Presidente da República não queria responder esta pergunta, sendo que, como já aqui demos conta, o Presidente da Federação Portuguesa de Ciclismo, Cândido Barbosa, garantiu que a volta é mesmo para levar até ao fim e apelou ao espírito de sacrifício dos corredores. Também o Primeiro-Ministro reagiu a este caso, foi através da rede social X, para manifestar-se profundamente abalado. O chefe do Governo expressa condolências em nome do Governo à família e à equipa de Finlay Tarling.
0: Ainda sobre Luís Montenegro, mas aqui com uma mudança de ânimo, assim se espera. Esta noite é a grande rentrée do PSD, no calçadão de quarteira, a tradicional festa do Pontal.
1: E assinala a rentrée dos social-democratas, o regresso à atividade política. Para esta hora, 7 da tarde, estava prevista a chegada ao calçadão do presidente do PSD, Luís Montenegro. É lá que está o jornalista do Observador, editor adjunto da editoria de política do Observador, Miguel Santos Carrapatoso. Miguel, ainda sozinho ou já com Luís Montenegro?
2: Da comunidade do ciclismo.
10: Ainda não chegou aqui ao Pontal, mas já há muitas figuras, muitos pesos pesados do partido e do governo a marcarem presença nesta festa do PSD. Gonçalo Matias, Rita Alarcão Júdice, Hugo Soares, Miguel Pinto Luz, Sebastião Bugalho, uma série de personalidades e figuras de destaque no partido e do governo que já estão aqui no Pontal à espera do Primeiro-Ministro, que está ligeiramente atrasado, mas isto também vai sendo praxe neste partido e nos outros. Portanto, será uma reentrée com um discurso que está a ser aguardado com muita expectativa por parte dos militantes sociais-democratas, que esperam para saber que grandes novidades vai anunciar Luís Montenegro. Ele que tem feito, também disse, uma tradição deste Pontal, aproveita sempre estes momentos para anunciar determinadas medidas ou determinados eventos. O ano passado, por exemplo, foi a Fórmula 1, o regresso da Fórmula 1 ao Algarve. Vamos ver que trunfos tem Luís Montenegro para apresentar esta tarde-noite.
1: Uma intervenção aguardada, como o Miguel aqui referia, com a expectativa de que lhe daremos conta ao longo da noite aqui na antena do Observador.
0: E há outras notícias a marcar a tarde desta sexta-feira.
1: Mais ou menos daqui a sensivelmente uma hora, arranca daqui a pouco a segunda jornada do Campeonato Nacional da Primeira Liga. O Sporting estreia-se esta época em Alvalade, recebe o Vitória Sport Clube. É uma partida que começa às 8:15 da noite. Vamos ter relato, pois claro, aqui na antena do Observador. A emissão especial arranca logo depois a um curto jornal das 8 da noite. Ao curto jornal das 8 da noite.
0: É isso mesmo. E o Miguel Videira cá estará para atualizar as notícias. Já a seguir vamos ter o Fora do Baralho.
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0: Eu sou o Ricardo Conceição, estou de saída, bom fim de semana. Agora fica o Fora do Baralho com a moderação da Inês André Figueiredo e os quatro ases do comentário político.

0: A Silly Season finalmente ganhou algum espaço na atualidade nacional e na última semana as atenções viraram-se todas para o eclipse solar que em Portugal aconteceu a 100% em Rio de Honor, mas que se viu de forma entusiasmada um pouco por todo o país. Por aqui, deixamos esse assunto para os muitos especialistas que se ouviram nas rádios e televisões nos últimos dias e vamos olhar para o presente e o futuro da nação, para a economia e para a política, até porque as reentrées estão mesmo aí à porta. Esta sexta-feira há a Festa do Pontal, a tradicional festa social-democrata que este ano faz 50 anos, e no domingo também há a reentrée do PS. Vamos deixar isso para a jogada da semana na segunda parte. Eu sou a Inês André Figueiredo e este é o Fora do Baralho, na Rádio Observador. Esta semana contamos com os ases Luís Aguiar Conraria, Nuno Garopa, Susana Peralta e uma ase extra, a Vera Gouveia Barros. Muito bem-vinda, Vera. Neste tabuleiro fica só faltar o Jorge Fernandes, que não se pode juntar a nós. E vamos aproveitar esta presença menos comum para começar exatamente pela Vera, que nos traz ouros para o novo regulamento de bolsas do ensino superior. Tem-se dado destaque às novas regras para o apoio ao alojamento e para os estudantes deslocados. O que é que te leva a dar este naipe, Vera?
1: Olá, boa tarde. Deixem-me começar por agradecer este convite, que não é comum, mas que já se vai tornando uma tradição das minhas férias.
0: Nós é que agradecemos que estejas aqui também.
1: Ora, a escolha deste tema foi relativamente fácil, porque junta aqui duas coisas que me são muito caras. Por um lado, ensino superior, e tem-se falado muito este ano de ensino superior. O Luís já escreveu até um artigo sobre algumas formas menos felizes de comunicar os números das candidaturas. Parecia que de início a coisa não estava famosa, mas é porque na verdade o prazo foi alargado e, portanto, estava-se a contar de forma se calhar não correta a evolução dessas candidaturas, mas de facto nós o ano passado assistimos a uma redução das entradas no ensino superior, que é algo que nos devia preocupar e fazer refletir. E houve até uma tendência para interpretar esses números à luz daquilo que são as dificuldades sentidas no setor da habitação, outro tema que me é muito, muito caro e que se junta aqui desta forma. Eu acho que estas alterações, devo confessar que ainda não li a portaria, pode haver algum pormenor importante que me tenha escapado, mas por aquilo que li dos resumos que foram feitos, há aqui uma evolução que me parece positiva. Desde logo, aquela questão de não se obrigar os alunos bolseiros a ter de ter habitação nas residências, portanto não ficam com esse constrangimento, dá-se-lhes mais liberdade para procurar outras soluções. E depois, muito importante, o facto da bolsa, quando a solução da residência, que é de facto uma competência do Estado, uma obrigação do Estado proporcionar esse alojamento, quando não é possível, porque nós sabemos que os números de alojamento estudantil não são famosos no país, a bolsa também é adaptada àquilo que é o custo estatístico de um quarto na região onde o estudante vai permanecer. E, portanto, são alterações que me parecem importantes, e parece-me também muito importante. Muitas vezes fala-se, misturam-se todas estas coisas com o debate sobre as propinas, e aproveitam-se estes custos para reivindicar a eliminação de propinas, o que eu acho que seria uma péssima medida, porque conduziria a um subfinanciamento do ensino superior que depois prejudica precisamente aqueles que são mais vulneráveis. E portanto o fundamental é de facto apoiar estes estudantes que não estão em igualdade de circunstâncias socioeconómicas, e este é um apoio que é importante. Nós sabemos que os custos com a habitação representam uma parcela importante dos encargos que um jovem que está deslocado vai ter de suportar com a sua formação superior.
0: E ainda na educação, mas não só, o Luís Aguiar Conraria vai dar paus a algumas reações no rescaldo do caso dos exames, mas também atitudes nas redes sociais após a bala perdida em Lisboa que atingiu uma turista. Há duas que o Luís vai destacar, a de Alexandra Leitão e a de Carlos Moedas. Luís, os nossos políticos deviam usar as redes sociais com mais parcimónia nestes casos, ou o problema é mesmo conteúdo de alguma destas aplicações?
2: Não, eu acho que o problema é conteúdo, portanto não tenho problemas com os políticos usarem as redes sociais, isso é a forma moderna de comunicar, portanto acho bem que estejam presentes nas redes sociais, agora devem fazer posts ou tweets ou o que lhes queira chamar, ou vídeos no TikTok, seja onde for. Portanto, acho essas presenças todas bem, mas depois as mensagens que passam têm de ser ponderadas e não podem ser o primeiro disparate que lhes vem à cabeça. E neste caso lembrei-me aqui de dois que foram desta semana. Um foi da Alexandra Leitão, que é exatamente aqui a ponto com o tema anterior, que tem a ver com a questão dos exames, e faz um tweet a dizer isto: se se confirmar que há casos de alunos cujas avaliações subiram na reapreciação dos exames e agora não conseguem atualizar a candidatura, há motivos para uma ação judicial para proteção dos seus direitos. O ministro não pode ignorar estes jovens. Quer dizer, isto é simplesmente um tweet absolutamente manhoso. Quer dizer, não sei o que lhe chamar. Isto é com base em nada. Aliás, é a própria mensagem, é se confirmar, portanto, ele nem sequer se dá o trabalho de confirmar que existem casos destes ou não, e eu procurando, passei aqui alguns minutos à procura disto, encontrei um ou outro relato e nada na imprensa mais séria, digamos assim, e nada que parecesse preocupante. Há um ou outro relato de alguém que está com dificuldades em aceder à plataforma, e até me parece que isto tem mais a ver com a alteração do formulário do que outra coisa. Portanto, não há nenhum indício de que este problema exista. Segundo lugar, isto é um direito legal, toda a gente sabe que quando as notas são alteradas, os alunos têm 3 dias para alterar as suas candidaturas. Bem, e depois esta insinuação, o ministro não pode ignorar estes jovens, mas há alguma coisa que indique que o ministro está a ignorar estes jovens a quem as notas foram alteradas? Isso é a coisa que ele tem insistido, é precisamente que, havendo a alteração das notas, que os miúdos não são prejudicados sem 3 dias para alterar as candidaturas. Portanto, acho isto simplesmente um... acho muito bem que aproveitem as falhas para criticar um político. Aqui começa a ficar a ideia de que já não têm coisas para apontar e, portanto, começam a inventar. Portanto, este foi um deles.
0: E o outro foi Carlos Moedas,
2: é mais grave.
0: Não?
2: O outro, o do Carlos Moedas, é mais grave. É mais grave, para já, porque é Presidente da Câmara de Lisboa, apesar de tudo, não é só alguém que está na posição e, portanto, tem uma posição institucional importante. Aliás, ele neste tweet declara-se Presidente da Capital de Portugal, portanto, já nem é Presidente da Câmara, é Presidente da Capital. E tem a ver com uma decisão de um tribunal de libertar um suspeito. Libertar no sentido de não ficou em prisão preventiva. Isso tem a ver com aquele caso, penso eu, em que houve um caso de uma turista baleada. Uma bala perdida que atinge uma turista, não é? Quer dizer, e depois ele diz... O Presidente da Câmara a comentar uma decisão de um órgão judicial, que é o tribunal, é inaceitável esta decisão. Além do exemplo socialmente reprovável que se transmite, é também uma falta de autoridade para as nossas forças de segurança. Como Presidente da Capital, repudio em absoluto terem libertado um criminoso. Portanto, ele já sabe que é um criminoso, nem é julgamento, ele já decidiu que ele é culpado. Não é só a imagem de Lisboa que fica em causa, é a imagem de Portugal. Bem, para já, isto é inadmissível, um político no ativo e Presidente de Câmara estar a comentar assim uma decisão de um tribunal, que obviamente ele não conhece o caso, não sabe que provas foram apresentadas, não sabe nada. Ponto final, é só uma decisão, parece aquelas coisas que uma pessoa ouve nas tascas. E depois, ainda por cima, quando uma pessoa vai conhecer melhor o caso, percebe que isto é perfeitamente descabido, não é? Portanto, a pessoa que foi apresentada em tribunal nem sequer foi, nem estava propriamente relacionada com isto, ele tinha ido a tribunal por um caso de violência doméstica, foi nesse âmbito que foi mandado para casa sem ser em prisão preventiva, e na verdade as polícias ainda não sabem qual é o papel desta pessoa no caso do baleamento. E portanto, Quer dizer,
0: precipitou-se.
2: Custa-me. Quer dizer, mas é precipitou-se. Mas quer dizer, mas mesmo. Isto não é admissível. Não é admissível um Presidente da Câmara estar. E logo da capital, o Presidente da capital,
0: a fazer
2: estar
0: esse
2: a comentar
0: tipo de...
2: assim. Estar assim a comentar uma decisão de um tribunal. Quer dizer, caramba, informe-se primeiro. E depois, mesmo depois de se informar, não é assim que se comenta. Mesmo depois de se informar, não é desta forma, não se ataca desta forma uma decisão do tribunal. Tem de ser de forma mais ponderada. Eu ainda tinha mais umas coisas para dizer para fugir a estes, mas acho que agora
0: sim,
2: começa a ficar sem tempo, portanto vou passar
0: um bocadinho
2: a
0: pouco tempo. Vamos dar agora aqui a palavra ao Nuno Garopa, que traz espadas, para tudo aquilo que envolve as férias do Primeiro-Ministro, que anunciou publicamente e através de um comunicado que não ia ter férias, mas que podia pontualmente tirar uns dias aqui e ali. Depois foram publicadas fotografias na praia com acusações de que estava a quebrar essa promessa. Nuno, que sentido é que faz tudo isto? Os políticos não tirarem férias mostra alguma coisa sobre a sua ética e o seu profissionalismo, ou estamos aqui a confundir tudo?
3: Não, na verdade, é paus, porque isto é tudo um conjunto de demagogia das várias partes. Vamos começar por entender. O Primeiro-Ministro tem direito a férias, como é evidente. Mas o Primeiro-Ministro tinha um problema com as suas férias nos últimos anos, ainda líder do PSD e não Primeiro-Ministro, e depois como Primeiro-Ministro, porque houve alegações de que essas férias no Brasil eram pagas pelos clientes da Spinoviva. E, aliás, isso foi parte da investigação por parte da averiguação preventiva do Ministério Público. Portanto, eu acho normal que este ano o Primeiro-Ministro não quisesse entrar nessas polémicas e que, portanto, não quisesse falar das suas férias para não se reabrir uma polémica sobre a origem dessas férias e quem paga essas férias. Bem, só que o que aconteceu em julho foi que, como nós comentámos aqui no programa, acumulou-se uma série de críticas pela participação do Primeiro-Ministro no Mundial, onde ainda por cima disse que era o amuleto da seleção e depois não correu bem à seleção, e obviamente houve outro problema, que vamos falar depois talvez na segunda parte, que é as sondagens. Quase todas as casas de sondagens apresentaram sondagens em julho, que eram quase todas muito mais, não, todas muito mais para a AD. E portanto, alguém achou no gabinete do Primeiro-Ministro que uma forma de responder a tudo isto era apresentar o Primeiro-Ministro que não vai de férias e que está a trabalhar pela pátria durante o mês de férias, porque é um Primeiro-Ministro dedicado e que evidentemente já foi ao Mundial, agora não faz férias. Portanto, demagogia número um. A seguir, por causa dessa polémica, cria-se uma polémica se o Primeiro-Ministro tem ou não tem direito a férias e se é bom para os portugueses saber ou não saber se o Primeiro-Ministro prescinde ou não prescinde das férias, porque as férias podem não ser um direito que se pode prescindir ou não. Portanto, demagogia número dois. A seguir, aparecem estas fotografias do Primeiro-Ministro na praia, no seu direito absoluto, e ninguém deveria discutir isso, e começa uma polémica sobre as fotografias. Demagogia número 3. O líder do Partido Socialista vem-se imiscuir neste debate, que nem se devia ser objeto de qualquer reparo por parte da oposição, porque é ridículo e, sim, silly season. Portanto, demagogia número 4. E depois, finalmente, o líder do grupo parlamentar do PSD vem responder ao líder do Partido Socialista, dizendo que ele é mais populista do que o líder dos populistas. Portanto, demagogia número 5. Portanto, eu acho que todos ficaram muito mal nesta história e é, de facto, um contínuo de demagogia que não interessa ao país e que, principalmente, seria de evitar no momento em que o país atravessa tantos desafios.
0: Uhum. E, Susana, para fechar esta primeira parte, tens um naipe de paus para ti própria. E por causa do eclipse, queres explicar-nos o que é que andaste a fazer quando o país todo estava de olhos postos no céu?
4: É verdade, é um naipe de paus para mim mesma. Portanto, isto é um típico naipe de silly season, não é? De estação parva. E no fundo é um naipe de pavuice cósmica e ancestral para a minha própria pessoa. E o que é que acontece? Acontece que, bom, como é sabido, houve um eclipse total este ano em Portugal. Eu tenho aliás vários amigos e até familiares que viajaram para os locais mais bem posicionados para verem efetivamente o eclipse total. Recebi aliás um vídeo que me deixou muito invejosa da minha prima Catarina. Olá Catarina, se nos estiveres a ouvir, num sítio recôndito em Espanha. E o que é que acontece? Eu realmente vim para leste, estou a leste de Portugal, num sítio onde não houve eclipse, é que não houve de todo, nem sequer foi parcial, portanto, perdi o eclipse. E porquê é que isto é um naipe parvo para mim, desta parvoíce cósmica e ancestral e de algum modo eterna? É que, enfim, como é sabido, isto são fenómenos bastante raros, e eu já vivi num país onde, não neste século, mas no século passado, houve um eclipse total também, que foi a Bélgica, onde eu fiz o meu doutoramento, e onde em 1999, em agosto de 1999, houve um eclipse total, que foi ao qual vários amigos meus, incluindo o meu namorado da altura e hoje em dia o meu marido, foram assistir, e que também foi um fenómeno. Na altura não havia smartphone, portanto não tive direito aos vídeos que tive desta vez para me fazerem inveja, mas tive direito a relatos bastante fascinantes, e eu na altura consegui ir de férias para Portugal. Portanto, fui, enfim, neste momento eu estou mais a leste de Portugal do que nessa altura estava a oeste da Bélgica, estando em Portugal. Ainda assim, parece que eu tenho este condão estúpido, burro, ou seja, parvo, no fundo, da estação parva, de fugir a eclipses. E pronto, eu já me tive a informar, parece que o próximo em Portugal é para o próximo século, portanto eu já perdi um no século passado, já perdi um neste século.
0: Também
4: vou tentar não perder no século 22.
0: Não, acho que esse todos vamos perder.
2: Não, Susana.
4: Tens uma sugestão para mim. Diz, não, estou toda a ouvir, estou toda a ouvir. Mas talvez o melhor seja não me dizeres onde é o eclipse, porque eu de certeza que vou arranjar a maneira de não estar lá.
2: Opa,
4: mas
2: é aqui ao lado, é aqui ao lado. Em 2 de agosto, no sul de Espanha, em Cádiz, e também se quiseres ir, olha, se quiseres ir a Ceuta, vamos ter um eclipse total. Em Ceuta vai durar 4 minutos, nem sequer é só alguns.
0: E haverá outros em Portugal, não são
2: Ceuta,
0: é 100%.
2: Vamos todos invadir Ceuta para ver o eclipse.
4: Vamos fazer
2: total
4: um fora do baralho especial.
2: 2027.
4: É isso, pronto. É
1: a minha única recomendação.
2: Serão invadidos por nós e não por marroquinos.
1: Além dos óculos, levem o casaquinho, porque ninguém avisou que quando o sol encobre aquilo fica mais fresco. Tantas preocupações, o casaquinho ninguém lembrou.
0: E fazemos agora uma curta pausa com este ambiente de eclipse. Voltamos daqui a pouco para a jogada da semana sobre o estado em que está a nossa nação numa altura de reentrés.

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8: Rádio Observador, muito boa tarde, já daqui a pouco a segunda parte de Fora do Baralho, primeiro e porque são 7h30 o essencial das notícias que estão a marcar esta sexta-feira, já aqui está o Miguel Videira.
9: Fica num centro educativo em regime fechado. Foi esta a medida cautelar aplicada pelo Tribunal de Família e Menores de Cascais ao jovem de 15 anos suspeito de ter matado a mãe em Algés. A irmã de 4 anos vai ser entregue aos cuidados de uma pessoa idónea, isso que adianta ao Tribunal Judicial da Comarca de Lisboa Oeste. Entretanto, o Correio da Manhã dá conta que o jovem de 15 anos terá documentado, através da gravação de áudios, maus-tratos físicos e psicológicos da mãe contra o próprio e também contra a irmã. Em comunicado, a Polícia Judiciária adianta que o contexto que levou à ocorrência do crime estará relacionado com eventuais maus-tratos físicos e psicológicos mantidos pela vítima em relação aos dois filhos. As crianças estavam a ser acompanhadas pela Comissão de Proteção de Crianças e Jovens desde 2024. O pai do jovem de 15 anos encontra-se em prisão preventiva desde outubro de 2025. Está indiciado pelos crimes de violência doméstica e violação agravada. Ainda não se conhecem todos os detalhes. A GNR confirma a morte de um corredor do pelotão de volta a Portugal em bicicleta, atropelado por uma viatura que circulava em contramão na estrada 306 em Arcozelo, Ponte de Lima. Como foi possível que o condutor deste veículo tenha conseguido entrar numa estrada que estava reservada à caravana de volta? É o que falta explicar. A Guarda Nacional Republicana reserva para mais tarde a resposta à pergunta na sequência da investigação que está a ser feita, sendo que um elemento do núcleo de investigação de crimes em acidentes de aviação da GNR, que esteve no local, refere que o cenário era difícil numa referência ao facto da estrada reservada ao pelotão ter várias entradas, tornando difícil o controle dos acessos por parte das autoridades, em particular a GNR. Entretanto, o Presidente da República já reagiu ao falecimento deste corredor, o britânico Finlay Tarling, de 19 anos. Numa nota de pesar publicada no site da Presidência, António José Seguro manifesta profundo pesar, mensagem que reiterou mais tarde, já de viva voz, por ocasião da visita ao recinto do Festival de Música Paredes de Cora. Entra Maxi Araújo, sai Rodrigo Dias, é a única alteração promovida por Rui Borges, face ao encontro da primeira jornada do Campeonato Nacional da Primeira Liga de Futebol. O Sporting entra em campo daqui a pouco, defronta em Alvalade o Vitória Sport Clube de Guimarães. A bola começa a rolar às 8h15 da noite, emissão especial aqui na antena do Observador. Começa logo a seguir ao Jornal das 8 e vai ser coordenada por ti.
8: Eu, Vicente Figueira, e os notícias estão de regresso ao Jornal das 8 com o Miguel Videira. Um abraço, Miguel. Até já.
9: Um abraço, Vicente.

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7: 7h34, Rádio Observador. Boa tarde e boa sexta-feira. As notícias estão de regresso às 8h, com a edição do Miguel Videira. Logo depois, emissão especial do Desporto para acompanhar a segunda jornada do campeonato, a abertura da segunda jornada. Jogo entre Sporting e Vitória Sport Clube em Alvalade, para ouvir com o relato em direto do Diogo Varela, até bem perto do Jornal das 8. Vamos seguir com a segunda parte de Fora do Baralho.
8: A economia portuguesa acelerou no segundo trimestre de 2026. O ministro da Economia e Coesão Territorial garante 100% do PRR a 31 de agosto e pede confiança no trabalho que está a ser feito. E, por outro lado, há a questão do preço dos combustíveis. Também as contas públicas tiveram déficit no primeiro trimestre e este mês foi anunciado um aumento da dívida pública portuguesa. Muitas contas aqui para serem feitas. Porém, o nosso primeiro-ministro Luís Montenegro deixou 2 recados sobre este tema em específico da dívida pública. Um deles é que não nos assustemos e outro é que no final do ano vamos ter um resultado surpreendente. É isto que vamos falar na jogada da semana do Fora do Baralho. Começava por ti, Luís Aguiar Conraria. Há motivos para acreditar nas palavras de Luís Montenegro? Portugal está no bom caminho?
9: Quer dizer, há motivos, mas é independente de Luís Montenegro. Portanto, felizmente a nossa economia vai funcionando e tem vindo a funcionar razoavelmente bem desde 2013, 2014. Já aqui referi várias vezes, com taxas de crescimento sempre positivas, sem recessões, excetuando ali o prazo, a fase do Covid, claro. Na verdade, com vários anos, se olharmos para os anos da geringonça, vemos que há ali vários anos com taxas de crescimento próximas dos 3%. E pronto, agora aqui nos primeiros anos do governo da AD reduziu um bocado, mas não há nenhum motivo para não voltar a crescer mais, de forma mais vigorosa. E, portanto, sim, acho que a economia portuguesa, regra geral, tem estado bem. Portanto, os políticos vão-se queixando, vão dramatizando, também a opinião pública, a opinião publicada vai fazendo o mesmo.
8: Cada vez que há resultados, há sempre duas formas de olhar para os mesmos resultados.
9: Os partidos... Epá, quando nós temos a taxa de desemprego mais baixa dos últimos 20 anos, eu não vejo, nem consigo perceber muito bem como é que há uma forma negativa de olhar para isto. E, evidentemente, que esta taxa de desemprego tão baixa pressiona os salários em alta, e se formos ver a evolução dos salários dos últimos 2, 3, 4 anos, vemos que também tem sido bastante, bastante boa. E, portanto, sim, eu sei que a lamúria faz parte é um desporto nacional, portanto, nós somos uns pessimistas militantes. Mas para já as coisas parecem estar a funcionar bem. Mas já agora, falaste nas declarações do ministro em relação ao PRR, e já agora queria falar nisso, porque nós assistimos a um caso prático daquilo a que o Nuno Palma tem dedicado agora as suas intervenções e aquele último livro sobre o vício dos fundos europeus, que nós temos um caso prático de como é que os fundos europeus podem mesmo prejudicar o funcionamento das coisas. Quando são mal usados, naturalmente, portanto, fica um bocado a ideia que, no caso dos exames nacionais, que houve esta pressa da digitalização da correção para obter um item do PRR que nos dava direito a não sei quantas dezenas de milhões de euros. Ora, cá está um caso em que, se não houvesse lá esse item do PRR, se não tivesse havido esse dinheiro, e se com isso não tivesse havido esta digitalização da correção dos exames, olha, este ano teria corrido melhor nos exames. Portanto, é daqueles casos em que a existência do PRR prejudicou em vez de ter beneficiado. E, portanto, isto para dizer o quê? Para dizer que não me interessa muito esta estatística de saber se vamos aplicar os fundos todos até 31 de agosto ou não. A verdadeira avaliação da aplicação dos fundos não é pela quantidade, é pela qualidade, e essa será feita daqui a uns anos.
8: Vera, Luís Montenegro dizia recentemente também que parece que está tudo mal, mas não está, e que Portugal vive um bom momento. A realidade dá razão ao Primeiro-Ministro, ou é difícil que este aparente bom momento chegue aos bolsos das famílias, por assim dizer, usando esta expressão?
10: Eu acho que o contrário também se pode dizer, ou seja, o simétrico também se pode dizer. Também nem tudo está bem, não é? Portanto, e é algo que se pode dizer sempre em todos os momentos do tempo, em proporções variáveis. De facto, nós estamos a viver, como o Luís já referiu, do ponto de vista conjuntural, um bom momento económico, em termos daqueles indicadores de taxa de desemprego, do crescimento, principalmente quando olhamos para a conjuntura noutros momentos do tempo. Preocupa-me aqui alguns sinais que a evolução das finanças públicas têm dado, mas depois preocupa-me sobretudo o lado que não tem que ver com a conjuntura, que também, como o Luís referiu, largamente não depende de nós e não depende das decisões políticas que sejam tomadas, porque nós somos uma pequena economia aberta e isso significa que vivemos essencialmente daquilo que é o momento dos países com que nos relacionamos, da União Europeia, da OCDE. Mas o lado estrutural dos serviços públicos, dos desafios da demografia e do que tem sido feito relativamente a esse aspecto, isso sim preocupa-me mais, e não acho que possamos estar satisfeitos. Não é aqui entrar no desporto de lamúria, mas é um bocadinho. O nosso grau de satisfação também vai sempre depender muito daquilo que são as nossas expectativas e de quão alto colocamos a fasquia, e eu sou capaz de ser um bocadinho exigente neste aspecto e noutros. Mas acho que um bom exercício é sempre cada governante e cada elemento da oposição, aliás, na vida em geral, tentar calçar os tamanquinhos do outro lado, não é? Portanto, perguntar: se eu agora estivesse na oposição, o que é que eu diria sobre este momento que o país atravessa? E ao contrário também, se eu, em vez de estar na oposição, estivesse à frente dos destinos do país, como é que eu avaliaria? E se calhar aí iríamos ter coisas menos bipolares. Aliás, como há uns tempos, já há uns bons tempos, me dizia o Nuno, não é que os políticos sejam incoerentes, é uma questão do critério de coerência não ser exatamente aquilo que o adotaria.
8: Susana, também achas que devemos ser mais exigentes e que não devemos estar satisfeitos com os últimos anos? Ou o país está, de facto, no bom caminho?
11: Eu acho que dou resposta positiva a ambas as perguntas. Ou seja, por um lado, parece-me evidente que o país está no bom caminho, em todo o caso em termos relativos, não é? Ou seja, nós vivemos um século XXI que foi marcado por duas grandes crises: a primeira, a crise das dívidas soberanas, e a segunda, a crise da Covid, que foi uma crise que afetou, embora tenha sido muito mais curta, mas ela afetou sobretudo os Estados, os países com mais dependência do turismo, e Portugal foi um dos países da União Europeia que mais sofreu com essa crise. Agora, de facto, nós, portanto, como eu dizia, em termos relativos, ou seja, relativamente à nossa situação, se quiseres, no final do século passado e depois, depois da grande crise deste século, quando foi o período do ajustamento, etc., nós, obviamente, que nós estamos a atravessar um período muito positivo, e esse período positivo, verdadeiramente, na verdade, ele já dura há 10 anos, quer dizer, ele já dura desde o fim da crise das dívidas soberanas, sem contar com aquela grande quebra da Covid, que não foi de maneira nenhuma, que essa então é de todo, caímos em cima, não é imputável a nós, nós depois podemos pensar, mas se calhar podíamos ter uma economia menos dependente do turismo. Parece que ela agora até está a ficar menos dependente do turismo, mas essa dependência do turismo também foi o que nos ajudou a sair da crise das dívidas soberanas, não é? Porque é uma, no fundo, o turismo, como toda a gente sabe, é uma indústria de exportação e, portanto, foi o que permitiu trazer rendimento de fora do país. Não foi só isso, mas foi também. Portanto, essa eu não acho que isto seja conjuntural, sinceramente. Eu discordo desse ponto de vista da Vera, no sentido em que o que nós temos é um aumento substancial da qualidade das pessoas no mercado de trabalho, do ponto de vista da educação. Portanto, é uma espécie de efeito secular que neste momento está a começar, parece-me, a trazer os seus frutos, pela substituição das gerações mais velhas por gerações mais novas, que são mais qualificadas. Isto não tem nada a ver com aquela história da geração mais qualificada de sempre, porque todas as gerações portuguesas são, por definição, a mais qualificada de sempre, quando nós vimos de onde vínhamos. Eu recordo que há um estudo do Miguel Portela e de coautores para a Fundação Francisco Manuel dos Santos, que acerca precisamente dos benefícios do ensino superior, também se liga com os naipes da primeira parte, e que mostra que o nível médio de educação, de anos de educação dos portugueses no virar do século, ou seja, no ano 2000, era equivalente à Alemanha dos anos 30. E, portanto, há aqui efeitos que são completamente estruturais, e depois houve, de facto, uma limpeza do nosso tecido produtivo, podia ter sido mais rápido, podia ter sido mais lento, podia ter sido noutro sentido, não sei, mas a verdade é que nós nos tornámos uma economia muito mais virada para a exportação, e neste momento somos uma economia que, quando nós olhamos, por exemplo, para os números do desemprego, que aliás eu discuti aqui no NAIP da semana passada, nós o que vemos é uma criação de emprego, sobretudo concentrada nos trabalhadores mais qualificados, o que demonstra que a economia de facto mudou estruturalmente. Portanto, agora, podemos ser mais exigentes? Eu acho que podemos e devemos ser mais exigentes. Eu acho que nós temos um problema, claro, de políticas públicas, de qualidade de políticas públicas, de feitura de políticas públicas. Temos um problema neste momento, provavelmente, de derrapagem nas finanças públicas por causa de medidas casuísticas e em larga medida de compra de eleitorado, como por exemplo a compra do eleitorado jovem com IRS jovem, isenções de IMT e o Diaba 4, e não só. E portanto, nós temos aí, claro, quer dizer, nós estamos muito melhor do que alguma vez tivemos, parece-me, certamente nas últimas décadas. Podíamos estar muito melhor se tivéssemos políticos mais responsáveis e menos focados no curto prazo.
8: Continuando aqui na saga das citações de Luís Montenegro, Nuno Garoupa, em tempos, Luís Montenegro, então líder parlamentar do PSD, disse uma frase que ficou para a história: o país está melhor, os portugueses é que não. Já como primeiro-ministro, acabou por corrigir a mão, digamos assim, passado bastantes anos, e disse que o país está melhor e os portugueses também estão melhores. Estamos mais perto da segunda versão que Luís Montenegro adotou?
12: Repara, eu penso que aqui, aliás, vou um pouco usar as palavras no final da Susana, porque acho que ela disse tudo, quer dizer, que é um problema onde é que nós colocamos as expectativas. E repara, a AD em particular, quando iniciou o ciclo em 2024, o lastro que vinha atrás era o lastro da autoridade, e portanto, de alguma forma, o PSD e o CDS quiseram descolar dessa autoridade e mostrar que é possível ter políticas económicas e algum crescimento com a AD. Coisa que não tinha acontecido, obviamente, sobre o governo anterior, onde obviamente enfrentaram uma situação de plano de austeridade. E desse ponto de vista, o Primeiro-Ministro tem razão, de facto, estes dois anos não foram dois anos de austeridade, e o país, de facto, tem uma economia que está a crescer e tem um bem-estar económico hoje ligeiramente melhor do que tinha há dois anos, e definitivamente melhor do que tinha há 10 anos. E, portanto, desse ponto de vista, é normal que o Primeiro-Ministro insista nesse ponto de vista, porque o que ele está a dizer é: nós não somos o governo da austeridade, olhem para os nossos resultados e eles são bastante melhores, quer em termos de crescimento económico, quer em termos de bem-estar, de redistribuição, de apoiar os mais desfavorecidos, do que eram no tempo da austeridade. Isso é uma perspectiva. Mas tal como a Susana também disse, também temos que olhar para outra expectativa. E eu fui aqui buscar os números, quer do PS, quer do PSD. Os números do PS no relatório encabeçado por Mário Centeno em 2015, quando o PS foi às eleições, dizia que com as reformas do Partido Socialista que estavam preconizadas por António Costa, o país estaria a crescer 3,1% em 2017 e próximo dos 4% em 2019 e estaria depois a crescer a taxas de 4%. A AD, o Ministro das Finanças, poucos meses antes de ser ministro, disse numa célebre entrevista, que até foi o título da entrevista, é muito fácil pôr o país a crescer a 3%, não percebo como é que o PS não consegue, comigo isto vai crescer a 3%. Portanto, o PS e o PSD é que introduzem sistematicamente, quando estão na oposição, é que vêm dizer que o país pode crescer a 3, 4% assim que eles tomarem conta do país e implementarem um projeto de reformas. Como é evidente, o país não cresceu a 4% nos últimos 10 anos, nem vai crescer a 4%. Nos próximos tempos. Portanto, aqui depois há um problema entre a expectativa que o partido que está na oposição cria, em que diz que põe o país a crescer 4% facilmente e não se percebe como é que os outros não conseguem, e depois a realidade de um crescimento a 2%. Agora, como disse o Luís, 2% é melhor que zero. Ah, sem dúvida. E, portanto, ainda bem que o país está a crescer a 2%, ou a próximo 2%, e ainda bem que está com a taxa de desemprego mais baixa dos últimos 20 anos. Sem dúvida. Agora, esses números não são os números que os mesmos partidos, quando estão na oposição, dizem que o país vai ter quando eles chegarem ao governo. Portanto, há aqui um problema de expectativas, estamos a olhar para o passado, estamos a olhar para o futuro, não é?
8: E apelando aqui à vossa capacidade de síntese, só para olharmos para o que está para vir, o PSD e o PS fazem as reentrées este fim de semana, os dois partidos rumam ao Algarve, como é habitual, e isso é sinal de que o novo ano legislativo está mesmo à porta. Espera-se o arranque de uma comissão parlamentar de inquérito ao ministro Luís Neves, enquanto que recai sobre os mandatos enquanto diretor da PJ, há um orçamento do Estado para discutir e aprovar e um governo que continua a ter constantemente de escolher um parceiro para negociar. Recordar já agora que estamos a gravar este episódio antes dos discursos do Pontal, que acontecem no fim da tarde de sexta-feira. Vera, como é que o governo deve encarar este novo ano, quando ainda por cima, e recuperando aqui as palavras do Nuno há pouco, as sondagens não estão famosas para o PSD?
10: Eu sou um bocadinho naif e utópica neste domínio, porque o que eu esperaria é que a governação não dependesse de sondagens, na verdade. E o que eu gostava mesmo era de um governo, ainda há bocadinho a Susana falava disso, que melhorasse a decisão que tem em termos de política pública, porque obviamente diferentes partidos têm diferentes visões da sociedade e têm diferentes propostas e atribuem prioridades distintas aos temas e tudo isso. Mas depois há um lado também que é diferente deste, que não ofusca este, mas que é obviamente importante, que é o lado técnico da política pública, que passa por ter diagnósticos sérios dos problemas quantificados, estabelecer a partir deles objetivos também quantificados, como a calendarização, e depois ir monitorizando a aplicação dessas medidas e fazendo avaliações. Portanto, o que eu gostava mesmo era de termos um governo que não faz um comunicado a dizer, por exemplo, que fez a reforma, chamemos-lhe reforma, porque tudo é reforma, todas as pequenas medidas são reformas, relativa às heranças indevidas, porque acredita que uma parte substancial daqueles imóveis que aparecem como vagos nos censos têm que ver com a situação de disputas de heranças. Ora, isto não é matéria de fé, de crença, isto é matéria de estudo, de conhecer exatamente quais são os motivos subjacentes a essas casas vagas. Portanto, temos aí um exemplo de muitas vezes como as coisas são adotadas. Feitas. Isso é que eu esperava que não fosse assim.
8: Susana, esperam-se sempre anúncios nestas reentrês, com o atual estado das contas públicas, que falávamos há pouco nesta segunda parte, é propício avançar com propostas que impliquem novas despesas? Luís Montenegro poderá fazer isso?

0: Agora, é também uma forma muito fácil de comprar eleitorado, porque quando nós fazemos esse tipo de desenhos na política fiscal de transferências, estamos de maneira muito fácil a designar determinados alvos que depois são mais fáceis, enfim, mais facilmente ficam com vontade de votar em nós. E eu, em Luís Montenegro, não tenho qualquer confiança, ou seja, é um político que vive permanentemente obcecado com o curto prazo. E que não tem nenhum grau de sofisticação política, portanto eu estou à espera que ele traga algum, que ele saque algum coelho da cartola hoje, enfim, na sexta-feira à tarde, na festa do Pontal, desde logo, porque ele está de facto em abraços uma gestão política complicada, o seu ministro Luís Neves, enfim, da bronca dos exames nacionais, que eu acho que apesar de tudo já passámos o pior, mas que foi um episódio desagradável, muito desagradável e grave, e causou bastantes dissabores a muitos jovens, mesmo que venha a ser corrigida a posteriori. Ainda estamos, enfim, vai haver a terceira fase e depois ainda há o adiamento do ano letivo, que é uma péssima notícia. E portanto, eu estou à espera que ele vá tirar, desses anúncios da cartola, mas são sempre anúncios, são sempre pensos rápidos, não é? Que no fundo mascaram um governo que eu acho que já não tem salvação pelo seguinte, ou seja, Montenegro governou um ano, depois tivemos a bronca da Spinum Viva, que é uma falha ética gravíssima. Nós tivemos um primeiro-ministro a governar com um veículo privado que no fundo podia servir para tráfico de influências, uma conta aberta de tráfico de influências, o que não quer dizer que tenha sido usado para tal, queria deixar isto aqui bastante claro para não processar, e depois a seguir, quer dizer, esta indefinição estratégica de não saber se quer governar com o Chega e com o PSD, a lambada que levou na cara por causa da reforma laboral, que aliás estava ao rubro há um ano, tudo isso, não há nenhuma maneira de eles nos próximos dois anos fazer alguma coisa de jeito, mesmo que fosse no sentido que não me diz respeito, mesmo que ele agora, quer dizer, mesmo que isso fosse fazer alguma coisa que o Chega, já, que obviamente detestaria, mas este primeiro-ministro já não é nada disso, é um homem completamente perdido, a apanhar bonés, a ver o que é que lhe cai em cada momento, e vamos lá ver o que é que lhe sai na inspiração na festa do Pontal deste agosto.
1: Vamos ter mesmo de deixar para a próxima semana o que virá daí, o que Luís Montenegro vai ou não fazer. Esta semana ficamos por aqui, pode sempre entrar em contacto connosco e enviar perguntas para os nossos ases através do e-mail foradobaralho@observador.pt. E este domingo é o Nuno Garoupa a responder aos ouvintes. Eu sou a Inês André Figueiredo, este é o Fora do Baralho e pode ser ouvido aqui na Rádio Observador e em podcast nas plataformas habituais.
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0: 7h59, Rádio Observador. Boa tarde, quase, quase boa noite. Edição das 8 para ouvir já a seguir com o Miguel Videira. Logo depois, emissão especial de desporto para acompanhar a abertura da segunda jornada do campeonato. Relato em direto do Sporting Vitória Sport Clube. Mas primeiro, Miguel, bem-vindo de volta. Vamos aos destaques da edição das 8.
1: Ficou em silêncio o jovem de 15 anos, suspeito de ter matado a mãe em Algés. Foi-lhe aplicada uma medida tutelar que passa pelo internamento num centro educativo.
0: E o fim de semana vai chegar com possibilidade de nuvens, chuva e trovoada durante a tarde a norte e centro no sábado e também no interior sul. Isto já no domingo, do resto pode contar com dois dias de céu maioritariamente pouco nublado ou limpo. 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Jornal das 8 na Rádio Observador, com edição do Miguel Videira. Miguel, o jovem de 15 anos, suspeito de ter matado a mãe em Algés, vai ficar num centro educativo por um período de 3 meses.
1: Em regime fechado, ou seja, com saídas limitadas a situações excepcionais, por motivos de saúde, por exemplo, o Conselho Superior de Magistratura revela em comunicado que o jovem ficou em silêncio durante este primeiro interrogatório judicial. Salienta também que o Tribunal considera que há indícios fortes da prática de um crime que, caso tivesse sido praticado por uma pessoa com mais de 16 anos, seria suscetível de configurar o crime de homicídio qualificado. O Tribunal entende também existir o perigo de prática de novos factos de gravidade semelhante. É isso que se lê no comunicado divulgado pelo Conselho Superior de Magistratura.
0: E, entretanto, a Polícia Judiciária também revelou hoje algumas outras informações sobre este caso.
1: Sim, em comunicado, a PJ adianta que o contexto que levou à ocorrência do crime estará relacionado, estou a citar, com eventuais maus-tratos físicos e psicológicos mantidos pela vítima em relação aos dois filhos. As crianças estavam a ser acompanhadas pela Comissão de Proteção de Crianças e Jovens desde 2024. O pai do jovem, de 15 anos, está em prisão preventiva desde outubro do ano passado, indiciado pelos crimes de violência doméstica e violação agravada.
0: E Miguel, também a marcar esta sexta-feira, apesar da tragédia, volta a Portugal em bicicleta é para levar até ao fim. É isso que garante o presidente da Federação Portuguesa de Ciclismo.
1: Cândido Barbosa fala no dia mais difícil que já viveu. A etapa de hoje da volta a Portugal em bicicleta fica marcada pela morte de um corredor de 19 anos, Finlay Tarling, que foi vítima de um choque frontal que envolveu também uma viatura que circulava na estrada que à partida deveria estar reservada à caravana da volta a Portugal em bicicleta. A tirada foi cancelada, o pelotão cortou a linha de meta em ritmo lento ao som dos aplausos de quem estava na linha, à espera dos corredores, rostos fechados, consternados, a mesma expressão que carregava o presidente da Federação de Ciclismo, Cândido Barbosa.
2: Este foi o momento mais duro de toda a minha vida, enquanto ex-atleta e agora enquanto presidente da Federação Portuguesa de Ciclismo. Temos vindo a trabalhar naquilo que é a prioridade máxima, a segurança dos atletas. O trabalho tem sido exemplar e, naturalmente, hoje fomos apanhados por esta tragédia. A corrida terá que continuar. Pedir força a todos os atletas para terminarem os últimos 2 dias da volta a Portugal e a todas as suas famílias, porque é difícil ver cá os seus filhos a competir.
1: Declaração do presidente da Federação Portuguesa de Ciclismo, ainda com as emoções à flor da pele, uma declaração captada pela RTP. As circunstâncias do acidente ainda não são totalmente claras. Não se sabe, por exemplo, como foi possível que o condutor do veículo envolvido neste acidente tenha conseguido entrar na via que deveria, à partida, estar reservada à caravana da volta a Portugal.
0: E Miguel, está a decorrer no Calçadão de Quarteira, no Algarve, a tradicional festa do Pontal, que assinala a rentrée dos social-democratas.
1: Já com a presença de Luís Montenegro, o presidente do partido vai discursar a partir das 21h. Também já com a presença de Hugo Soares, líder parlamentar e secretário-geral dos social-democratas, que foi questionado sobre se os casos que marcaram a vida do governo nos tempos mais próximos e que envolveram, por exemplo, o ministro da Administração Interna e também o Ministro da Educação, se agastaram ou não a imagem do Governo.
3: Do meu ponto de vista, não há confiança que tenha sido abalada. O que há, de facto, é um país real e depois há um país mediatizado. E o país real é muito diferente do país mediatizado. Sabe que, no que respeita, por exemplo, à questão da educação que levantou, eu não tenho dúvida que os professores sabem, mesmo aqueles que tiveram a corrigir exames, que esta é uma forma que melhorou a qualidade do ensino, do ponto de vista da transparência e do ponto de vista da exigência.
1: Hugo Soares, no calçadão da Quarteira, ao som das 12, que também marcam presença nesta festa que assinala a reentrée dos social-democratas.
0: 5 minutos para lá das 8, tempo ainda para atualizar a informação de âmbito local. Miguel Videira, que está em destaque nesta sexta-feira.
1: Começamos por Sintra. Vai estar suspensa na próxima terça-feira a circulação do elétrico de Sintra, informa a autarquia, interrompido durante todo o dia para a realização de trabalhos de manutenção. Município de Santarém está a promover a visita guiada a Gosto do Tejo, no dia 22 deste mês. A iniciativa convida residentes e visitantes a conhecer a história e o património da cidade a partir da relação com o Rio Tejo, através de um itinerário que passa por vários locais da zona ribeirinha. Em Leiria existem novas regras para as praias da região, regras definidas no âmbito da revisão do Plano de Ordenamento Orla Costeira. A Agência Portuguesa do Ambiente incluiu a Praia do Urso na lista oficial de estâncias balneares. Em Vila Nova de Famalicão, a Polícia Judiciária detive hoje 3 suspeitos de roubo com arma de fogo por um crime que ocorreu em abril deste ano. Os suspeitos abordaram a vítima de idade avançada e acabaram por levar uma quantia de 2.600 anos. Os detidos têm idades compreendidas entre os 23 e os 41 anos. Fica por aqui o noticiário local a esta hora. Agora, lugar à bola, Vicente.
0: Vamos a seguir a emissão especial de Esportes. As notícias estão de regresso ao intervalo, já com a edição do Martim Madeira. Um bom descanso, um abraço, Miguel Videira.
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0: Sexto, futebolou à segunda jornada um encontro entre dois colossos do nosso campeonato que nestas paragens já se encontraram por 162 vezes. Sejam bem-vindos ao Sporting Vitória Sport Clube. Arranca já daqui a pouco às 8h15 no estádio José Alvalade e é para ouvir aqui com relato em direto do Diogo Varela. Sporting e Vitória partem para o duelo número 163 com más memórias da jornada inaugural. Ambos falharam o assalto aos 3 pontos. Os Leões perderam uma vantagem de 2 golos na reboleira e empataram frente ao Estrela da Amadora. Já os conquistadores no Dom Afonso Henriques perderam por 1-0 e deixaram o Arouca sair de Guimarães com os 3 pontos. Sporting e Vitória para ouvir também com os comentários do Augusto Inácio, que no fim vai assinar o relatório do jogo. Nuno Mourão será mais uma vez o nosso adepto leonino e Pedro Henriques, como sempre e sem falta, é o nosso áudio-árbitro. Na segunda-feira vamos estar em Rio Maior para o Casa Pia Benfica, amanhã sábado em Vila do Conde para o Rio Ave Futebol Clube do Porto, mas hoje em Lisboa, no José Alvalade, Sporting Vitória. Venha connosco.
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0: E sem mais demoras, diretamente até ao estádio José Alvalade, onde está o Diogo Varela. Diogo, muito bem-vindo a esta emissão especial de Desporto. Vai ser contigo o relato deste Sporting Vitória. Vamos aos 11, sendo que Rui Borges promove apenas uma alteração.
8: Tal e qual, Vicente, muito boa noite. Abrem-se as portas da segunda jornada do Campeonato Português. Começa no estádio José Alvalade o arranque entre o segundo classificado da última época, Sporting Clube de Portugal, e o nono classificado, Vitória Sport Clube. Quanto ao Sporting, apenas uma mudança, a entrada de Maxi Araújo para a lateral esquerda, a saída do jovem Rodrigo Dias, comparativamente à primeira jornada, como já referiste, o empate na Amadora a 2 bolas, entre Estrela e Sporting, num jogo em que os Leões tiveram a vencer por 2-0 e permitiram esse empate frente à equipa estrelista. O Vitória não fez melhor, antes pelo contrário, até fez pior, perdeu em casa a jogar no Dom Afonso Henriques frente ao Arouca. Ainda assim, Tiago Margarido, o técnico vimaranense, não faz qualquer alteração no 11 do Vitória. Vamos colocar as peças nos respectivos tabuleiros, olhando para o Sporting, que tem Rui Silva na baliza, e atenção, porque Rui Silva foi assobiado quando o speaker anunciou o 11 leonino. O guarda-redes do Sporting não ficou bem na fotografia, nesses gols sofridos na Amadora, foi assobiado. É o guarda-redes, mantém a confiança do técnico Rui Borges. A defesa com Vagianidis, Gonçalo Inácio, Eduardo Quaresma e também Maxi Araújo. O meio-campo fica com Sérgio Altimira, Issa Dumbiá, Rodrigo Salazar, Flávio Gonçalves e ainda Jenny Catamo. O ponta-de-lança do Sporting é Fotis Ioannidis. Quanto ao Vitória, na baliza, Olivier Gis. A defesa com Miguel Maga, Tiago Balieiro, Oscar Rivas e João Mendes. Meio-campo para Samu Silva, Beni Mukendi, Gonçalo Nogueira e ainda Gustavo Silva. Na frente de ataque, Omar Camarra faz companhia a Alione Nedói. São estes os 11 de parte a parte. Quanto à equipa de arbitragem, David Rafael Silva é o árbitro principal. Vai ter assistência de Carlos Campos e ainda José Pereira. O quarto árbitro, Flávio Duarte. E na cidade do futebol, como vídeo-árbitro, vamos ter Manuel Oliveira e ainda Inácio Pereira. Estão apresentadas as três equipas que abrem a porta da segunda jornada do Campeonato Português. Já agora, e nota também de reportagem, além de Rui Silva, também houve assobios para Luís Soares, que para já continua no banco de suplentes, o ponta-de-lança colombiano, e que foi muitíssimo assobiado. Rui Silva diria metade-metade, aplausos e assobios. Luís Soares foi mesmo vaiado pela plateia verde e branca, o avançado colombiano, que não está de bem com a turma de Alvalade. Faltam já menos de 5 minutos para principiar aqui, Vicente, esta segunda jornada, as duas equipas que vão à procura do primeiro triunfo no campeonato versão 2026-2027, com uma bela plateia verde e branca.
0: Sporting Vitória, para ouvir na Rádio Observador, com o relato do Diogo Varela. E para ouvir também com os comentários do Augusto Inácio, do Nuno Mourão e do Pedro Henriques. Augusto, muito bem-vindo. Temos um Sporting ferido na primeira jornada, depois de deixar escapar uma vantagem de 2 golos, acabou por empatar, e também ferido por aquilo que se vem falando ao longo de toda a semana, a situação de Soares, que começa no banco, acaba por ser aqui também assobiado pelos adeptos. Muito sinteticamente, o Sporting está, depois de uma bela pré-época, a começar com o pé esquerdo desta época.
9: Ora, boa tarde a todos. Um abraço ao Nuno. Diria que o Sporting está a passar uma fase que provavelmente ninguém esperaria, não é? Coisas internas, problemas internos, não é expectável no início de temporada como este está a ser. Protagonista principal, o Luís Soares, precisamente por causa do seu comportamento, não tem sido nada digno de ser jogador do Sporting, embora se reconheça a sua grande qualidade de marcador, marcou 38 golos, é verdade, mas o Sporting não ganhou nenhum título, que é o mais importante, é o coletivo, não é o individual. E o Luís Soares não pode pensar que só marcou 38 golos que o mundo gira à volta dele. Não, giram todos à volta de um emblema de Sporting, e todos lutam pelo Sporting, e depois as coisas pessoais é para ser relegadas para aquilo que é um momento e da importância das coisas. Não esquecer que o Luís Soares já tinha faltado ao respeito ao Sporting com aquele acordo que fez.
0: E talvez tudo comece aí, não?
9: Sim, começa aí, começa totalmente aí. Mas o Soares quer realmente sair do Sporting, é só uma questão falar com o presidente do Sporting, com a administração, e dizer assim: olha, eu quero sair do Sporting. Não é estar à espera de que caia alguma coisa do céu que seja muito bom para ele e depois não respeite o Sporting e o Sporting fica em segundo plano. Não, ele é jogador, tem uma entidade patronal, chama-se Sporting Clube Portugal. E dentro dessa perspectiva tem que ser sério e honesto para com a entidade que lhe paga todos os meses o salário que ele rubricou com o Sporting, que o Sporting também tem que cumprir. A partir daí as coisas tomaram um rumo. E deixa-me dizer também, o Sporting também tem alguma culpa aqui. Eu não vou dizer quem é, mas o Sporting assim tem.
0: Na forma como gera a situação.
9: Não é que, não só como gera a situação, como também quando os treinos estão na academia, ninguém entra, não há jornalistas, não há ninguém, é só pessoas que trabalham no Sporting e saem as notícias cá para fora, ainda por cima ao pormenor, é porque alguém ali dentro não quer que as coisas corram bem e está a transmitir essas informações cá para fora. O Sporting tem urgentemente que descobrir quem é esse bufo, porque a continuar assim, as coisas vão continuar a sair. E um clube, quanto mais hermeticamente estiver fechado, mais solidário fica. E assim dá-se aso à especulação, ao ponto de se dizer, inclusivamente, que o Pedro Gonçalves já nem falava com o Luís Soares. Não sei se é mentira, não sei se é verdade, mas se for mentira, o Sporting tem que atacar imediatamente este problema e dizer realmente aquilo que é aquilo que se passa em Alvalade. Depois aqui há outra situação um bocado complicada, que é muito difícil também de comentar. É verdade que o Rui Silva não foi feliz no segundo gol de Estrela da Amadora. É verdade que sim, o gol pode ser considerado um frango, como se costuma dizer. Mas também não se pode esquecer, isso foi totalmente esquecido, é que ele salvou o Sporting da derrota com uma excelente defesa que o Estrela da Amadora podia ter feito 3-2.
0: Já daqui a pouco vamos também receber o Nuno Mourão, é o nosso adepto leonino. Antes disso, Diogo Varela, contigo a partir do estádio José Alvalade, porque está quase a começar este encontro entre Sporting e Vitória. Gonçalo Inácio e Samu, os respectivos capitães, já escolheram o campo ou bola. Está quase a arrancar a segunda jornada do campeonato 2026-2027.
8: Está para breve, Vicente, tal como tu referiste, os dois capitães de parte a parte, o central Gonçalo Inácio e o médio Samu, Sporting e Vitória, respectivamente, escolheram campo e bola, já estão escolhidas as direções, o Sporting irá atacar de sul para norte nesta primeira parte, o Vitória naturalmente faz o sentido inverso, de norte para sul, numa altura em que eu creio que se vai cumprir um minuto de silêncio, provavelmente até a ver com a situação da volta a Portugal. Não. Um antigo presidente.
9: Emílio Macedo, que faleceu ontem.
8: Exatamente. Antigo presidente do Vitória, tal e qual, faleceu ontem. É isso mesmo, vamos respeitar esse minuto de silêncio.
0: Minuto de silêncio no estádio José Alvalade, em memória de um antigo dirigente do Vitória Sport
9: antigo
0: Clube.
9: Presidente.
0: Antigo presidente. E minha vai se cumprindo também com alguns aplausos a partir das bancadas, em homenagem. Já daqui a pouco vamos regressar ao encontro do Diogo Varela. Nuno Mourão, muito bem-vindo a esta emissão especial de Desporto. Muito brevemente, expectativas para esta segunda jornada do Sporting.
10: Olá Vicente, boa noite aí ao craque Diogo Varela. Um abraço também ao Agustin Nassi e ao Pedro Henriques. A expectativa é elevada, apesar de estar neste início conturbado, inexplicavelmente conturbado do Sporting. Confesso que entendo os assumidos ao Luís Soares, posso ser jeito para isso. Ou o Rui Silva já tem alguma dificuldade em entender, nem percebo como é que isso pode ajudar o jogador, mas é os adeptos às vezes têm esse tipo de reações. Agora, regresso Max Araújo, muito importante para o Sporting. O Sporting tem outra dinâmica que o Max Araújo e a expectativa é elevada de que o Sporting possa retomar os bons resultados com uma boa vitória frente ao Vitória.
0: Nuno Mourão vai estar connosco nos próximos 90 minutos e também no rescaldo desta partida. Diogo Varela, com o mundo sabe que já a soar nas colunas do estádio José Alvalade, está quase a começar este Sporting Vitória, jogo inaugural da segunda jornada do campeonato.
8: É isso mesmo, depois de termos cumprido o minuto de silêncio em memória do antigo presidente do Vitória, Emílio Macedo da Silva, que faleceu ontem, agora é lugar de uma nova banda, nova entre aspas, já conhecida, mas para a versão 2026-2027. O árbitro vai apitar, nós também já vamos fazer essa apresentação com o Pedro Henriques, o árbitro David Silva, e vai ficar à capela o estádio totalmente cheio, a primeira recepção do Sporting para o campeonato, com o mundo sabe que vamos ouvir através dos microfones da Rádio Observador.

0: Ora bem, o mundo sabe que está de regresso o futebol também a Alvalade nesta versão 2026-2027 e, como é óbvio, a Rádio Observador vai acompanhar todas estas emoções através de emissões especiais de desporto. Pedro Henriques, bem-vindo desse lado. Na equipa de arbitragem temos David Rafael Silva, com o vídeo-árbitro a ser Manuel Oliveira.
1: Boa noite, sim, e o David Silva, que a semana passada tinha estado no jogo do empate também da equipa do Benfica com a Académica de Viseu, portanto, dizer que o jovem árbitro de 32 anos, já são futebol do Porto, tem Manuel Oliveira como VAR, no jogo da semana passada, que é o único que temos com referência para esta época, assinalou 27 faltas, 6 amarelos, não houve nenhum vermelho. Como disse, é o segundo jogo da Primeira Liga esta época, o jogo 47 da sua carreira. Ele é internacional desde janeiro de 2026, portanto deste ano, e ficou em nono lugar. Portanto, por ter tido um bom desempenho no jogo da semana passada, mereceu estar aqui também em outro jogo de alta roda.
0: Sporting Vitória Sport Clube, segunda jornada do Campeonato Português. Duas equipas que entraram em falso na Primeira Liga, na primeira jornada da Primeira Liga. O Sporting empatou na Amadora a 2 bolas, quanto à equipa do Vitória, perdeu em casa por 1-0 frente ao Arouca. Para já, posse de bola para a equipa do Sporting. A bola vai ser recuperada por Maxi Araújo, o lateral uruguaio que esteve no Campeonato do Mundo de Seleções e que é a única mudança do 11 inicial de Rui Borges comparativamente a essa primeira jornada na Amadora. A saída de Rodrigo Dias, o jovem lateral. Bola agora mais à direita, vai para uma zona de Vaianidis. Vaianidis vai deixar para a zona interior. Aparece o central Eduardo Quaresma, combina com o colega de carteira Gonçalo Inácio, deixa agora para Rui Silva, tal como o nosso comentador, o Augusto Inácio, sublinhou. Rui Silva, que se calhar injustamente acabou por ser assobiado pela plateia verde e branca, é verdade que não esteve bem no golo do Estrela da Amadora, talvez até nos dois, ainda assim faz uma grande defesa a terminar essa partida e, portanto, o futebol é muito de momento. O público optou por, de certa forma, assobiar um pouco Rui Silva, ainda assim, claro está, um guarda-redes que sempre muito deu a esta casa. A bola vai agora parar a outro guardião, é Oliver Ziz, na baliza do Vitória. O guarda-redes que tem o número 48, é um polaco de 22 anos, jovem guarda-redes, a deixar na lateral canhota. Aí vem o Vitória, por intermédio de João Mendes, tentava deixar agora para o capitão Samu Silva, recupera Jenny Katamu moçambicano, a deixar um pouco mais atrás, na zona de Vaianidis, o grego, a deixar também para Eduardo Quaresma. O central do Sporting abre à direita, novamente para Katamu, o passe de ruptura, aí vem o Sporting, cruzamento e o Anidis ganha à frente, já na grande área, atrapalhou-se e perdeu a bola, leva a melhor a defensiva do Vitória Sport Clube. O Vitória, que hoje veste todo de preto na camisola, no calção e nas meias. É o equipamento alternativo da formação vimaranense, a equipa que viajou desde Guimarães, da cidade de berço, no Minho, até à capital Lisboa para defrontar o Sporting. Está com o equipamento principal, camisola listada verde e branco nos calções, na camisola e nas meias. Há a bola ainda para a equipa leonina. Este é Issa Dumbiá, o 77 reforço, que muito promete para a nova temporada. Vai recuar até Rui Silva. Já passaram 4 minutos desta abertura da segunda jornada. Mantém-se o 0-0. As duas equipas claramente ainda a estudarem-se. É o Sporting novamente com bola na primeira fase. Quaresma vai deixar curto para o colega de carteira. É Gonçalo Inácio. O capitão pega na batuta. Agora baixa entre centrais, Sergi Altimira, o médio espanhol, também ele reforço para a nova temporada. A bola novamente atrás, o Sporting constrói a partir da primeira fase. O Vitória pressiona a médio bloco, agora sim o passe nas costas, lá vem Jenny Katamu, lá direito, à fora de jogo, tirado ao moçambicano. Bola para a equipa do Vitória e assim de repente Augusto Inácio, passaram 5 minutos e as duas equipas a estudarem-se mutuamente.
2: É isso mesmo, Diogo, estão-se a estudar mutuamente, parece-me atrevida no sentido da agressividade, no sentido da palavra, dos jogadores do Vitória quando os jogadores do Sporting têm a bola. Não tem havido desenvolvimento de jogadas porque as marcações têm sido bem feitas. Para já está um jogo equilibrado.
0: A bola agora é movimentada pela equipa do Vitória para a frente de ataque. Já recuperou a defensiva do Sporting. Vai tentar sair a jogar de trás para a frente. A turma de Alvalade consegue pelo corredor direito. O passe vai a Anidis, seria para o compatriota Ioannidis. Houve primeiro um corte de Tiago Balieiro, bola diretamente para fora. Arremesso para o Leão a partir do corredor direito. Já no meio campo atacante, o Sporting avança para novo ataque. A bola vai chegar a Jenny Catam. Agora Rodrigo Salazar atrapalhou-se o ex-Sporting Clube de Braga. Agora no Sporting Clube de Portugal. Trocou de Sporting, passou da equipa bracarense para a equipa lisboeta. Abraço aberto, o árbitro viu e há falta assinalada ao número 7. Omar Camarrá apitou. O árbitro David Rafael Silva, livre lateral para a equipa do Sporting. Esta, Pedro Henriques, é clarinha como a água.
1: Sim, livre direto, só para relembrar que as mãos não são todas para penalizar com cartão amarelo, sobretudo quando cortam um ataque prometedor, portanto uma jogada de perigo, não foi o caso, está bem que poderia embalar ali pelo corredor, mas portanto aceita-se a decisão de ser só livre direto, porque a lei esclarece isso, porque as pessoas têm a ideia que sempre que há mão é para cartão amarelo, e não é verdade.
0: Vamos ao livre lateral para a equipa leonina. Junto à bola, Rodrigo Salazar e Maxi. É o pé esquerdo do Uruguai, a bola muito, muito larga. Passa toda a grande área da equipa do Vitória. Há uma bola dividida entre o número 11 da formação vimaranense, Gustavo Silva, e também Jenny. Ganha o Vitória, varia ao centro do jogo para Camarrá. Grande corte de Salazar. Agora a perder Salazar, recupera Maxi na dobra. O corredor esquerdo momentaneamente entre Rodrigo Salazar e também Maxi Araújo, uma asa esquerda leonina que se conhece às mil maravilhas. Atenção porque há novo ataque, dois uruguaios, dois compatriotas, Maxi e Rodrigo Salazar. Agora isso é Dumbiá, bom pormenor técnico, vai sair na direita para Jani Catamo, já a meio do meio campo no corredor. Catamo tenta furar, há um desarme e dá canto. Canto para a equipa do Sporting do lado destro do ataque leonino. Creio que é o primeiro canto da partida a favor dos Leões quando estamos com 8 minutos no cronómetro da Rádio Observador. Vai levantar a partir da direita Rodrigo Salazar, o 17 uruguaio. Marcou e assistiu na primeira jornada. A bola batida para o segundo posto, há um corte da equipa do Vitória. Insistência do Sporting, a bola novamente para Salazar. Vai na finta, ainda Salazar já não consegue furar a muralha do Vitória e dá pontapé de baliza para a turma de Tiago Margarido. A equipa do Vitória que tenta reagir a esse desaire da primeira jornada frente ao Arouca por 1-0. Vamos até ao Nuno Mourão para saber, Nuno, como é que está o Sporting, o teu Sporting a comportar-se.
3: Olá, Diogo. Até agora, o jogo ainda está um pouco embrulhado, mas o Sporting está a mostrar alguma vontade, a puxar muito do lado direito pelo Gênio, apesar de que eu acho que o lado esquerdo é que está o segredo ali com o Maxi. Salazar livre, de um lado para o outro, está em todo o lado, em todo o campo. E para já, parece que o Sporting está bem. E vamos em frente.
0: Olha, vem aí o Sporting, o Anídis, bom lance, ainda o Grego, tenta levar tudo à frente, vai ver gol e há! Sporting Clube de Portugal! Gol! É Sporting! É Leão! Grande lance de Ioannidis e Flávio Gonçalves! O menino aproveitou e marcou! Com 19 anos, Flávio Gonçalves estreia-se a marcar com a camisola principal do Sporting. Momento alto para Flávio Gonçalves, com 19 anos, a aproveitar a bola que sobrou dessa individualidade de Ioannidis. E com 9 minutos e meio, abre o marcador em Alvalade. Sporting 1, Vitória 0.
4: Nuno Mourão, vou diretamente até ti, enquanto adepto do Sporting, água na boca pelo futuro de Flávio Gonçalves.
3: Sim, tem dado indicações fantásticas, mas aqui realça o excelente trabalho do Ioannidis, com certeza a não ajudar muito à azia do Luís Gonçalves, mas excelente trabalho do Ioannidis, lutador que tem sido, e o excelente gol do jovem Flávio Gonçalves.
4: E também aqui, como destaca o Nuno Mourão, precisamente Augusto Inácio, um grande trabalho de Ioannidis, muito bom na fisicalidade, a conseguir levar depois a bola para dentro da área, uma bola que parecia perdida à partida.
2: Sim, um jogador de tecnicamente muito bom, também tem muita força, conseguiu arrastar ali os dois centrais do Vitória, a bola ressaltou para o Flávio Gonçalves e que fez o gol. Agora a minha pergunta é, se os responsáveis do Sporting acreditam muito neste Flávio Gonçalves, o que é que vem fazer o Iacunda?
4: O quê?
2: O que é que vem fazer aquele novo reforço do Sporting, do Watford? Porque esse jogador vem, se começar a jogar, este miúdo vai ficar com menos oportunidades. Eu acho este jogador um grande jogador do futuro.
4: Fica também essa dúvida, já daqui a pouco vamos também falar disso mesmo com o Nuno Mourão. Antes disso, Pedro Henriques, tudo legal neste gol do Sporting? O Leonidis diz que não faz nenhuma falta, não há fora de jogo nenhum?
1: A questão que foi analisada e o VAR ter, ou o árbitro ter esperado um bocadinho pelo VAR era se havia fora de jogo no momento do passe do Géni, penso que é o Géni que faz o passe para o Ioannidis e portanto não há fora de jogo, há um central do Vitória, penso que o 3, que está a colocá-lo em jogo.
4: Diogo Varela, já mudou o placar no estádio José Alvalade com 11 minutos de jogo, Sporting 1, Vitória Sport Clube 0, golo de Flávio Gonçalves, estreia do jovem jogador do Sporting a marcar em jogos oficiais pelos Leões.
0: É precisamente o primeiro golo enquanto sénior do Sporting com a camisola da equipa principal, pelo menos, como tu dizias, em jogos oficiais. Flávio Gonçalves, que na época passada fez 7 jogos, conseguiu uma assistência. Nesta época, ao segundo jogo, faz o primeiro golo de Leão ao peito. O Sporting já vence por uma bola a 0. Entretanto, o Vitória perde a bola, há arremesso para a equipa de Rui Borges. Sporting a entrar bastante bem neste primeiro jogo em Alvalade para a versão 2026-2027 do Campeonato Português, recordando que o Sporting começou fora no estádio José Gomes, na Reboleira, na Amadora. O Sporting agora tem jornada dupla em casa, hoje recebe o Vitória, para a semana o Alverca. Passo mais complicado para Rui Silva, a queimar, resolveu bem o guarda-redes do Sporting, mas o Vitória pode aproveitar. Atenção, ainda o Vitória na área grande, corte e há falta. Falta sobre o jogador do Sporting, que se intromete na jogada, creio que é o Sérgio Altimira, a conseguir ganhar a frente do lance e depois é derrubado, obstruído por Aliu Ndoye, depois de uma bola a queimar para Rui Silva, que foi obrigado a pontapear rápido, e o Sporting a passar por calafrios, mas a conseguir resolver bem. Sérgio Altimira, este reforço contratado ao Real Betis por 18 milhões de euros. Atenção a mais uma bola do Sporting a queimar na grande área. O Sporting consegue resolver bem, mas outra vez muita atrapalhação na primeira fase de construção. Agora à direita, mal, perde a bola Rodrigo Zalazar, e assim de repente Nuno Mourão, o golo parece que fez mal ao Sporting, a equipa ficou completamente atarantada.
3: Sim, estes passos para o guarda-redes e passos altos para o guarda-redes está nas regras do Sporting, né? Mas o Sporting precisa estabilizar e aceitar o seu jogo. Entrou bem e tem que continuar com o mesmo ritmo.
0: É que o Rui Silva já não está a passar uma boa fase e assim Augusto Inácio ainda lhe complicam mais a missão, a fazer passos assim.
2: Sim, o Sporting tem que estar mais sereno, mais seguro no jogo, está a ganhar por 1-0, não pode estar a tremer, está a ganhar, tem que justificar realmente o grande clube que é, a grande equipa que tem, e às vezes estas coisas podem determinar o andamento de um jogo. Deixa-me só dizer que estamos com 13 minutos de jogo. A grande oportunidade de gol que houve foi o Flávio Gonçalves que marcou, de resto os guarda-redes não têm tido nada a fazer.
0: Agora vem o Vitória, o cruzamento é bom, vai passar a grande área leonina, já lá estava ali o Ndoye, mas acabou por se adiantar um tudo ou nada o senegalês, a bola veio para trás e depois Jani Katam conseguiu fazer a dobra e ganhou a falta. Pontapé livre para a equipa do Sporting a partir de trás, na primeira fase de construção. 14 minutos e meio em Alvalade, o jogo que abre a segunda jornada do Campeonato Português, e para já o resultado indica Sporting Clube de Portugal 1, com golo do menino Flávio Gonçalves, Vitória Sport Clube 0.
4: O jogo para já vai decorrendo no estádio José Alvalade, segunda jornada do campeonato, e também com para já boas indicações de Dumbiá. Mais uma vez, Augusto Inácio, o médio do Sporting, conseguir de alguma forma implementar o seu jogo.
2: Sim, ele tem alternado às vezes as duas posições, que era aquilo que o Pote fazia, do lado esquerdo para dentro, agora joga mais ao lado do Altimira. Penso que é um jogador, e um jovem jogador, com muita força, com muita técnica e acima de tudo com muita visão de jogo. É uma questão também de rotina, de estar ao lado dos seus colegas, porque o rendimento dele vai subir. Agora que o Sporting, parece-me a mim, que acertou nesta contratação, é verdade.
4: Altimira, que é muito importante na primeira fase de construção do Sporting, um jogador contratado ao Betis, que parece que vai pegar destaque nesta equipa do Rui Borges, Nuno Mourão. Nuno?
3: Sim, Altimira será o titular neste momento indiscutível, sim. Não é o Human, como disse, um jogador diferente, mas tem sido importante neste meio campo. Em relação ao bocado que estava a falar do Iraque,
0: olha, Nuno, atenção, Vitória, Vitória vem com algum perigo, pode chegar ao empate, vai haver pontapé bem defendido pelo Sporting. Muito bem a muralha leonina a bloquear o remate de Gonçalo Nogueira, o número 8, depois de um contra-ataque venenoso. O Vitória vinha com muitas unidades, mas a muralha verde e branca conseguiu fechar à última.
4: Nuno Marão, peço-te que continues a olhar para o Altamira e também para o comportamento defensivo da equipa, que agora conseguiu ser solidária na resolução deste problema.
3: Exato, é solidária, mas é o Vitória que está a afetar e o Sporting continua bastante nervoso com a bola, perdendo as bolas.
0: Olha, agora é o Sporting que pode aproveitar o cruzamento para o segundo posto. Flávio não chega após cruzamento de Zalazar. Ainda vai lá Issa Dumbiá, o jogo ligado à corrente elétrica. Bola para a zona de Maxi Araújo, levanta a cabeça o uruguaio, combina com Issa Dumbiá. O médio italiano com o 77 nas costas, volta a rodar atrás, vai girar o carrossel, a equipa de Rui Borges, com o passe de Sérgio Altimira, grande bola por parte do espanhol, tem formação de La Masia, a escola de talentos do Barcelona. Entretanto, lançamento à direita para o Sporting, a ver, vamos, Nuno Mourão, se vais conseguir levar até ao fim o raciocínio.
3: Espero que não, que seja para o gol, seja para tu gritares o gol do Sporting.
0: Era bom sinal.
3: Estás à vontade. Não, eu queria só referir que o Iracunda, porque há bocado o Inácio referiu bem a questão do Fábio Gonçalves. Eu pensei que o Sporting aposta do Fábio Gonçalves, mas não esperava esta resposta tão forte do Fábio Gonçalves. E ainda assim, a época também é longa, será e com o histórico dos anjos do Sporting, mais vale ter jogadores a mais do que menos, digo eu. Mas percebo o ponto.
0: O Flávio Gonçalves que marcou ao minuto 9, é para já o gol que dita a diferença neste jogo. Grande lance de Géni na direita, o cruzamento corta a defensiva do Vitória, Oscar Rivas em zona de aflição. Que pormenor delicioso de Géni Catamo a fintar no corredor direito e a partir dos rins ao defesa do Vitória. Vai haver canto para a turma de Alvalade. O Sporting continua a carregar no acelerador. E já agora, por falar no golo de Flávio Gonçalves, importa recordar que a última vez que Sporting e Vitória se defrontaram foi na jornada 32 da última edição do campeonato. Na altura, Gonçalo Inácio marcou ao minuto 8, ou seja, um minuto mais cedo que o gol de Flávio Gonçalves, e esse jogo acabou 5-1, favorável ao Sporting. Houve goleada para o Leão. A bola levantada para a grande área, segundo posto, vai passar todo o perigo na área vimaranense, e o lançamento ainda pertence à turma verde e branca, porque houve um último toque da equipa da casa. Bola para o número 20, que é Maxi Araújo, a deixar agora numa zona mais interior. Gonçalo Inácio combina novamente para o internacional uruguaio Maxi Araújo. Pode abrir na esquerda, estava lá Issa Dumbiá. O 77 descaiu momentaneamente para o corredor canhoto. É uma das permutas táticas nesta equipa de Rui Borges. O 77 Dumbiá cai no corredor, tal como Rodrigo Zalazar. Também já assim vimos Flávio Gonçalves e Catamo declaradamente a partir dos corredores. E a bola vai sendo construída a partir de trás, na retaguarda leonina. O Sporting, aparentemente, Augusto, tranquilo agora. O Vitória a cheirar a bola e o Sporting a trocar.
2: Sim, é um Sporting que tem que ter paciência com a bola. Não pode querer ir à procura do golo a todo o gás, porque é o Sporting que está em vantagem. Mas essa vantagem não quer dizer que o Sporting adormeça no jogo. Está a tentar controlar as operações, está a tentar à procura do espaço certo para poder atacar, parecendo que não desgasta o adversário, tira um pouquinho a confiança aos jogadores do Vitória, e o Sporting depois, com mais tempo e com mais personalidade e mais confiança, o Sporting, de certeza absoluta, vai acabar por fazer mais ataques e criar situações de perigo.
0: Entretanto, o árbitro David Rafael Silva considerou uma falta de Fotis Ioannidis sobre o adversário. Creio, Pedro Henriques, que foi braço aberto a atingir o opositor.
1: Com a mão esquerda, abriu o braço e acertou na cara do jogador de Vitória. Já sabemos que estes toques de mãos, braços, a nível da cabeça, nuca, portanto, essa amada zona de proteção é sempre punida com livre direto. Depois, nada, amarelo ou vermelho, conforme a situação. Mas, portanto, bem, livre direto.
0: A bola para a defensiva leonina e, no caso, para o guarda-redes, Rui Silva vai esperar pela pressão de Nedói. Combina agora curto com Quaresma, o passo mais à frente, falha Altimira, possibilidade do Vitória, a equipa de Vitória que instala 6 unidades no meio campo, verde e branco, a combinação para Samu, é o capitão vimaranense, lá vem a equipa vitoriana, mas grande corte por parte da equipa do Sporting. Creio que terá sido o Flávio Gonçalves a fazer este corte, ou então Vaianidis. Vaianidis, exatamente, foi o lateral grego, obrigado. Georgios Vaianidis, há pouco Sergi Altimira a falhar o passe, também tem direito a errar, é humano, ainda que tenha muita qualidade este número 5 do Sporting. A bola para a equipa do Vitória, vai estando bem montada a defensiva do Sporting. Há aqui um dado curioso que é trazido pelo 00, o site. Gonçalo Inácio ultrapassa Moraes em número de jogos oficiais. Tem agora 261 jogos pelo Sporting. O capitão leonino é o 26º com mais jogos em toda a hierarquia na história leonina. Continua a construir história o internacional português Gonçalo Inácio. Aí vem o Sporting com algum espaço. A bola para Flávio, rodou bem, fez o passe para Jenny, bem trabalhado, para no peito, já na grande área, faz o cabrito, que lance, o passe, Ioannidis, golo! Que golo! Que golo! Sporting! A magia verde e branca em Alvalade! Finaliza depois de uma jogada com muita mestria da equipa do Leão. Primeiro no menino Flávio Gonçalves, rodou, girou, fez o passe picado, apareceu o gênio Catamo, parou no peito, fez um cabrito, como se diz na gíria, sobre o adversário já na área e deu o toque para Fotis Ioannidis. Qual ponta de lança, desviar do central e em cima do guarda-redes, atirar a contar, já tinha marcado na primeira jornada, volta a marcar o ponta de lança grego. E agora com 23 minutos, Sporting 2, Vitória 0.
4: Augusto Inácio, enquanto jogador, enquanto treinador, um cabrito dentro de área, o que é que faz a alma de alguém, a alma do jogador? Jerica também conseguir fazer um cabrito dentro de área.
5: É dar uma chapada nesse jogador. Estou a brincar. É aqueles momentos de inspiração de um jogador que é muito bom tecnicamente, que é o Jerica Catano. É verdade que o Flávio Gonçalves também fez uma grande jogada ao fazer aquele passo para ele. E o trabalho do Ioannidis também é fantástico. Rodou sobre o central e marcou o segundo gol. Numa jogada boa que teve aqui a individualidade e teve aqui o coletivo. E isso deu realmente um grande golo. Agora só esperamos, vamos ver o que é que o Sporting vai fazer, porque o Sporting não gosta muito de estar a ganhar por 2-0. Vamos ver se mata essa mala pata.
4: Foi essa a sentença da jornada passada, numa altura em que estão acesos os ânimos no estádio José Alvalade. O Sporting voltou a carregar e agora vai sair cartão amarelo. Vai ser para quem? Para Gonçalo Inácio?
0: Eu creio que é Sérgio Altimira.
4: Altimira, posso? Okay.
0: Eu creio que sim, para o número 5.
4: É para Altimira.
0: É. Pedro Henriques, é uma entrada completamente fora de tempo por parte do médio espanhol.
1: Exato. Duas coisas, portanto, aqui a falta em si do Altimira, que é de sola, pé direito e com os pitons a acertar no calcanhar esquerdo do jogador do Vitória, portanto a entrada em si é dura e negligente, é clarinha para cartão amarelo. E depois acho o Sporting, já um bocadinho tinha visto isso com o grego do Sporting, duas vezes com o árbitro, um bocadinho exaltados em relação à questão das arbitragens. Acho que não há necessidade neste momento, com o jogo como está a decorrer, estarem a queimar fichas, como eu costumo dizer, mas pronto, sinto-os um bocadinho pressionados, talvez se calhar vem um bocadinho do jogo anterior, do resultado, etc, da necessidade de querem fazer bem, mas estou um bocadinho estressados em relação à questão da arbitragem, ainda sem propriamente dito uma situação que mereça essa contestação. E aqui o cartão amarelo é clarinho.
4: E Diogo Varela, vamos também falar com o Nuno Mourão. Depois do segundo gol do Sporting, que está a vencer 2-0, Vitória em casa aos 24 minutos, e o Ioannidis a responder da melhor forma a um grande trabalho de Jerry Catam, mais uma vez a marcar o avançado grego. Está aqui a fazer esquecer Soares?
3: É verdade, e no dia que passa, 24 anos da estreia de Cristiano Ronaldo pelo comandante do Sporting, Jerry Catam a fazer uma de Cristiano dos bons tempos e a fazer uma jogada de Neste, fantástica jogada. E o Ioannidis, mais uma vez, a responder bem. Portanto, Sporting bem, agora é preciso estabilizar. O Augusto disse bem, 2-0 é um resultado muito perigoso, o Sporting que o diga. portanto, estabilizar e tentar marcar rapidamente o distante.
4: Sporting 2, Vitória Sport Clube 0, marcaram primeiro Flávio Gonçalves e depois Ioannidis na resposta a uma jogada de outro mundo de Jenny Katam, fez um cabrito ao adversário ainda dentro de área, depois de jogar a bola para Ioannidis, que fez o segundo gol do Sporting. Estamos a acompanhar tudo aqui na Rádio Observador, a partir do José Alvalade, com o relato do Diogo Varela.
0: Olha, e agora vai haver novo cartão amarelo, desta vez para a equipa do Vitória. Creio que o amarelo será para Tiago Baleiro, o número 28, o central do Vitória, numa entrada também dura sobre o jovem Flávio Gonçalves. Ainda está caído no relvado o menino do Sporting, que está ligado a esse golo. É uma triangulação entre Flávio, Jenny e a finalização de Ioannidis. Para os nossos ouvintes que não estão tão familiarizados com a gíria do futebol, o cabrito é basicamente dar um toque e passar a bola por cima do adversário e ir buscá-la do outro lado, deixando naturalmente
4: Este cabrito não leva tanto pimentão doce, mas também é digno.
0: É isso. Pedro Henriques, novo cartão amarelo, confirma-se
1: bem,
0: Tiago Baleiro.
1: Mais uma entrada, neste caso frontal, de sola, pitons, pé direito no pé direito, é uma grande solada, livre direto, cartão amarelo para entrada negligente.
0: Ora bem, até ver boa arbitragem do árbitro David Rafael Silva, já a mostrar dois amarelos de forma correta na leitura do nosso Pedro Henriques, e há livre ainda no corredor centro para Zalazar, longe da baliza, levanta mas mal, diretamente para fora, a tentativa do médio uruguaio. E com tudo isto, já estamos com 27 minutos no cronómetro, no jogo que abre a segunda jornada do Campeonato Português, na versão 2026-2027. E o Sporting veste fato de gala, marcou primeiro Flávio Gonçalves, marcou depois Fotis e Ioannidis. O resultado, por isso, indica Sporting Clube de Portugal 2, Vitória Sport Clube 0.
4: Vão vencendo para já os Leões este jogo inaugural da segunda jornada. Recordo que aqui na Rádio Observador, na segunda-feira, vamos estar também em Rio Maior para acompanhar o Casa Pia Benfica, e amanhã, já este sábado, em Vila do Conde, para acompanhar o compromisso do Foco do Porto em casa do Rio Ave. Para já o Sporting vai vencendo. O Vitória parecia ter uma altura estar a tentar discutir o jogo, Augusto Inácio, enquanto as equipas se liam, mas a partir do momento em que o Sporting leu o Vitória, está a conseguir tomar conta do jogo. Um bocadinho pior depois do primeiro golo, mas estabilizado depois deste segundo golo. Que pergunto também se Ioannidis já começa aqui a ameaçar o lugar de Soares.
5: Claro que ameaça, porque está a jogar muito bem, já tinha feito um bom jogo na Amadora, hoje está a fazer outro jogo, ainda só há 27 minutos de jogo, já marcou um golo, tem estado muito participativo
4: e uma assistência
5: no
4: também.
5: Jogo,
4: assistiu
5: e uma assistência, claro. Eu diria que o Sporting, quando estabiliza, enfim, solta-se mais e é uma equipa na verdadeira exceção da palavra. Agora o Vitória tem muita vontade, muito querer, muita determinação, mas para já pouca ligação, pouca imaginação, e parece uma equipa mais fraca que a do ano passado.
4: Nuno Mourão, temos um Sporting para já com a Maxi Araújo em campo, está de alguma forma também mais ligado ao jogo, mas não seja pelo exemplo de eletricidade que o jogador é dentro de campo.
3: Isso, pelo exemplo que dá, de facto, pela entrega que dá ao jogo, e o Sporting a conseguir um 2-0, um resultado importante, ainda que perigoso, mas um resultado importante para uma primeira parte. Agora era bom chegar ao intervalo sem sofrer qualquer gol, e se possível ainda dilatar um pouco mais esta vantagem, mas o Sporting parece que está bem, parece que está a estabilizar alguma coisa.
4: E Salazar, o meu reforço mais caro sempre do Sporting, marcou na jornada inaugural, assistiu também, hoje um pouco mais apagado.
3: Ainda tem tempo, temos muitos minutos de jogo para ele brilhar. Agora brilharam outros, ele ainda vai brilhar hoje.
4: Para já temos 30 minutos, Sporting 2, Vitória Sport Clube 0, segunda jornada do campeonato, para ouvir com relato em direto aqui na Rádio Observador, o nosso amigo Diogo Varela. Diogo, contigo.
0: Agora talvez, Vicente, a melhor fase da equipa do Vitória, já a ameaçar a baliza verde e branca, ainda que não tenha colocado à prova o guarda-redes Rui Silva, mas vai tendo mais bola a equipa do Vitória Sport Clube. Vai haver lançamento para a turma vimaranense, precisamente a equipa que veio de Guimarães, na zona norte do país, até Lisboa. Aí está o Vitória, com a bola a chegar até à zona de Beni Mukendi. Mukendi a libertar para uma zona mais interior, aparece o número 13, João Mendes, deixa para Tiago Baleiro, novamente para Beni Mukendi. Lateraliza a jogada à direita, o passe para Miguel Maga, para na coxa, passe interior, aí vem o Vitória, trabalha bem a bola, o Sporting vai defendendo, Vitória à procura de espaço, corta a equipa do Sporting e consegue sair a partir de trás com Flávio Gonçalves e também Maxi Araújo. Agora Zalazar deixa para Dumbiá, abre tudo à direita, Jani Catamo, a bola ficou um bocadinho para trás, mas ainda vem Catamo, ainda Catamo, grande corte, é um corte in extremis por parte da equipa do Vitória, já praticamente último homem de carrinho, conseguiu o número 13, João Mendes, evitar o remate de Jani Catamo, mas é, Augusto Inácio, uma transição defesa-ataque brilhante por parte do Sporting.
5: Sim, e o Sporting, o que é que está a fazer o Sporting? Está a convidar o Vitória a invadir o seu meio-campo, espera que os jogadores do Vitória percam ali uma bola para depois poder aplicar o contra-ataque. O Sporting está a jogar neste momento em contra-ataque. O Vitória é que tem que correr os riscos de diminuir a desvantagem que está a perder 2-0 e é o Sporting a aproveitar os espaços vazios.
0: O Sporting vai à procura de mais um gol, não aproveitou o canto, mas ainda há lance de ressaca. Mais uma bola para a área, Dumbiá picou e amarra nas alturas. Olivier Giz, o guarda-redes de 22 anos do Vitória, a conseguir tranquilizar os corações do Vitória Sport Clube. Há bocado valeu esse corte. E que corte de João Mendes, o defesa de 26 anos, nascido em Marco de Canaveses. A bola para o Vitória, estamos com 32 minutos em Alvalade. O Sporting já vence por 2-0. A estreia a marcar com a camisola principal dos Leões para Flávio Gonçalves e mais um golo de Fotis Ioannidis, já leva 2 na atual edição do Campeonato Português. Marcou na primeira jornada, marca agora também na segunda, 2 jornadas consecutivas a marcar para o avançado grego. A bola para o número 7 do Vitória, lado direito, Omar Camarrá. Camarrá estava apertado, teve que jogar atrás. O Vitória volta a fazer girar o carrossel. Constrói em zona menos congestionada. Chega até ao espaço de Benny Mukendi. Mukendi consegue jogar curto para Miguel Maga. Faz o passe picado, volta a recolher o 2. Maga, mais à frente, Camarrá, já na projeção do lado direito da grande área. Aí vem o Vitória. O Vitória vai ameaçando já há alguns minutos, mas falta alguma definição e outra vez a equipa de Tiago Margarido a perder a bola. É um bocadinho isto, Augusto. A equipa de Vitória, como tu há pouco dizias, até tem vontade, tem querer, só que parece que falta sempre qualquer coisinha a mais.
5: Falta qualidade. Sinceramente, falta qualidade. Porque a vontade só não chega. Ajuda em algumas coisas, mas não chega para outras. Porque a finalização requer outro tipo de atributos técnicos e outras definições que o Vitória neste momento não tem. Não estou a dizer que isto, que o Vitória depois ao longo do campeonato não vai melhorar, tem que melhorar. Tem um treinador novo, tem realmente ali jogadores também novos na sua equipa, mas eu diria que quando eu digo que o Vitória tem uma equipa pior do que a do ano passado, é precisamente por isso, é que o Vitória no ano passado tinha uns jogadores mais desequilibradores.
0: É de facto esta formação do Vitória que tentava muitas vezes intrometer-se na parte superior da tabela classificativa, muito em luta também com o habitual rival Sporting Clube de Braga, ainda que financeiramente o Braga tenha outro folgo. Agora falta por parte de Maxi Araújo e há livre a beneficiar a equipa do Vitória Sport Clube. O Vitória que na época passada terminou em 9º lugar da tabela, a formação da cidade de berço, ainda assim com essa conquista inédita, histórica da Taça da Liga, uma conquista para a vitrine, para o museu da formação de Dom Afonso Henriques. A bola ainda para o Vitória, tenta construir na defensiva, já estamos com 35 minutos em Alvalade, continua o Sporting a vencer por 2-0. Vai recuperar na defensiva a equipa do Sporting, um Sporting que até ver Nuno Mourão defensivamente bastante sólido.
3: Sim, bastante sólido, o Vitória também é falhado algo no último terço, mas sim, já é bastante sólido. Recordo que temos um novo central no banco, não sei se vai estrear hoje ou não, Ibrahim Bá. Uhum. Mas para já darem uma boa resposta nos campo.
0: Agora o Sporting a complicar novamente na construção dentro da própria área, um passe muito apertado, Rui Silva, mas a turma verde e branca consegue sair. Ainda a bola para a equipa do Vitória com o Miguel Maga a deixar a entrada do meio campo para o espaço de Benny Mukendi, depois mais à frente a queda de Gustavo Silva e o árbitro apita. Há livre, assinalado pelo árbitro David Rafael Silva. Bola a beneficiar.

0: destes três momentos mais relevantes e importantes, tudo certo.
1: Ora bem, Oscar Rivas, de facto não há número 3 no Vitória, pelo menos, aliás, nem na ficha de jogo, no 11, nem no banco. Há no limite João Mendes, que é o 13 da equipa do Vitória. Há pouco referi essa conquista inédita do Vitória na Taça da Liga do ano passado. O Vitória que precisamente nas meias finais deixou pelo caminho o Sporting, o adversário de hoje, e depois na final eliminou o eterno rival.
2: E com dois golos do herói Ndoye, que está na frente de ataque do Vitória.
1: É isso mesmo, ali o Ndoye a conseguir dois golos já para lá dos 90. Uma vitória bem sofrida para os conquistadores de Guimarães, o Vitória Sport Clube. Bola agora para Maxi Araújo, o jogo também a baixar de ritmo, claramente. O Sporting a colocar, como se diz na gíria, um cubo de gelo. Entretanto, Issa Dumbiá perde a bola, não há falta. Aí vem o Vitória, o passe mas mal. Outra vez mal o Vitória, desta feita, Gonçalo Nogueira, o número 8, a não aproveitar. Pode aproveitar agora o Sporting, que corte. Não, falta e amarelo. Falta e amarelo por Oscar Rivas. Creio que o árbitro Pedro Henriques, eu sei que tens o tal delay por estar a ver através das imagens televisivas.
0: Sim, esta é fácil, porque mesmo sem repetições, é uma entrada a dois pés, não sei com qual deles é que acertou, sobre o jogador do Sporting.
1: E, portanto, o Flávio, creio que é o Flávio.
0: Sim, sobre o Flávio, portanto, entra ali com dois pés e vai, sobretudo, à perna direita do jogador do Leonino. Portanto,
2: pois é, que, repetições. Tanto que os jogadores do Sporting estão de roda do árbitro, como quem diz.
0: Sim, mas não sei se estão a chateados, entre aspas, ou a reclamar por não ter sido assinado lá atrás a tal falta sobre o Dumbiá. Exatamente, porque como há esta coisa da jornada passada, do gol, embora não toda a gente tenha concordado com isso, eu fui daqueles que dei falta, que devia ter sido anulado o gol do Estrela, porque para mim há falta sobre Gonçalo Inácio, mas nem todos os comentadores da arbitragem deram essa falta. Não sei se foi por aí que agora veio um bocadinho ao de cima essa situação, porque aqui esta entrada é falta para apenas cartão amarelo, não há mais nada.
1: Sim, a bola de Oscar Rivas, que embora em lance corrido me pareça ter tocado na bola, como tu dizes, é uma entrada praticamente a pés juntos. Agora o árbitro não considera falta sobre o extremo do Vitória, Gustavo Silva, que tentou passar, faz uma cavadinha com a bola, depois há um carrinho, creio, de Maxi, Gustavo Silva cai, mas o árbitro não considera suficiente para falta, e o Sporting tentava aproveitar, mas mal, a bola vai diretamente para o guarda-redes do Vitória. Eu creio, Pedro, que não terás tido acesso a nenhuma repetição, porque
2: não,
1: o jogo
2: houve agora.
0: Houve agora, enfim.
1: Houve agora.
0: O Gustavo salta por cima e depois poderá ter havido ali um ligeiro contacto no momento desse salto, mas eu acho que o Gustavo projeta-se mais para o solo a tentar sacar, desculpem a expressão, a falta do que propriamente ter sido rastreado. Se ele tem deixado lá as pernas lá embaixo quando o Maxi faz o carrinho e se levasse com o jogador, aí teria falta. Só que ele saltou. E já no ato mais alto, no ponto mais alto do salto, é que ele poderá eventualmente ter sofrido um toque e ele deixa-se claramente cair.
1: Tudo certo por parte da equipa de arbitragem, que também não considerou essa queda de Gustavo Silva faltosa. Lá vem o Vitória, arrancada de Camarrá, lado esquerdo, cruzou a bola na área, desviou quase marcava o Vitória. Grande ocasião para a turma vimaranense, é talvez a melhor oportunidade para a formação vimaranense, no capitão Samu Silva, um desvio de primeira e a bola a passar ao lado do poste da baliza à guarda de Rui Silva. Calafrio para a turma verde e branca, também aqui nas bancadas do estádio José Alvalade, e o Sporting quase a consentir o golo. Augusto Inácio, do outro lado também há uma equipa que joga.
3: Sim, mas deixa-me dizer que aqui nota-se perfeitamente bem a falta de sintonia que há entre a defesa e o meio campo do Sporting, porque o Samu não é avançado, o Samu joga no meio campo, e quando um jogador entra no lado direito ou no lado esquerdo, que é o Camará, e faz o cruzamento para trás, tem que estar ali um médio a cobrir esse...
1: Atenção, Altimira, que golo de Altimira, sensacional o que acaba de fazer o espanhol, marca o Sporting, gol. Golazo! Que pontapé de Sérgio Altimira, que cartão de visita por

0: debutante do médio de 24 anos, ex-Real Betis, estreia-se a marcar de leão ao peito, de fora da área, rematou em arco e surpreendeu o guarda-redes Olivier Ziz. O Sporting, ao minuto 41, chega ao terceiro e coloca uma valente almofada de conforto em cima do marcador. 41 minutos na segunda jornada do Campeonato Português, Sporting Clube de Portugal 3, com um golaço de Sérgio Altimira, Vitória Sport Clube 0.
1: Sporting vai vencendo por 3-0 e antes do final da primeira parte, um golo de meia distância de uma nova contratação que tem mira no nome e percebe-se porquê. Apontou à baliza e fez o golo.
2: E antes, o Vitória, estava eu a acabar de dizer, o Vitória teve uma boa oportunidade para o Samu, estava eu a dizer que é médio, tem que ser acompanhado por um médio e apareceu sozinho ali. Por isso houve uma falta de cobertura e de acompanhamento na entrada desse jogador do Vitória. De seguida, o Sporting tem este lance, o Altimira lembrou-se por ali abaixo, faz aquele remate em arco, mas não sei se o guarda-redes do ângulo em que está, está bem posicionado. Não estou a dizer com isto.
0: Olha, eu acho que o árbitro vai rever este lance, parece-me. Ou não? Ah, ficou sem comunicações. Obrigado, Nuno.
3: Sim, sim.
0: É isso, Pedro.
3: Não tem nada a ver com o gol, tem a ver com a
0: parte técnica. Ok. Vi o árbitro a sair das quatro. Pois.
3: A malta ficou assustada, sabe que havia ali qualquer irregularidade.
2: Mas não há falta de comunicação aqui no Observador. Mas estava eu a dizer que.
1: No estádio, provavelmente as pessoas ainda pensam.
3: Olha, o árbitro inventou uma nova pausa técnica. Não
2: é
3: boa. No chão,
2: é
3: não é o hidratation break, vai tudo à linha.
2: É de aproveitar. Mas acaba por ser um bom golo. Eu estava a dizer, não sei se o guarda-redes está bem colocado na baliza ou não, mas de qualquer maneira é um excelente remate e não vamos tirar mérito ao Altimira, que fez realmente um grande golo. Mas isto é o futebol. O Vitória pode fazer o 2-1, não faz, é o Sporting que faz o 3-0 e agora provavelmente, digo eu, o Tiago Magalhães deve estar a dizer assim: acaba já o jogo, não vamos jogar mais, porque é isto que acontece depois das goleadas. Entras na segunda parte, ficas assim 3-0. Se o Sporting marcar depois um quarto, depois aquilo vai por ali abaixo, porque depois já não há estofo mental para aguentar o resto do jogo.
1: Estreia a marcar de Sérgio Altimira, médio espanhol que foi contratado ao Betis de Sevilha, continua a jogar de listas verdes e brancas, mas agora a fazer o gosto ao pé. Não é propriamente, não vem com o rótulo de goleador, mas acaba por fazer o seu primeiro golo ao serviço do Sporting no Mourão. Nuno?
4: Sim, sem dúvida, já na pré-época tinha marcado um gol de meia distância, tinha uma boa meia distância, mas eu diria ao Augusto que eu já vi o Sporting ganhar 3-0 ao Vitória e empatar 3-3, portanto, nunca fielho. Isto, um gol pode mudar tudo, de repente, não é? Portanto,
2: repara,
4: mas um belíssimo gol, o Altimira traz isto mesmo.
2: Repara que eu disse, o Sporting na segunda parte fizeram 4-0, já não há estofo mental, por isso, esse gol é que é importante.
4: Sabes, nós somos sportinguistas, o 5-0 aos 85 minutos ainda não está ganho.
1: É uma medida cautelar, digamos assim, todos os sportinguistas. Vamos continuar com o Diogo Varela. Neste momento, Sporting 3, Vitória Sport Clube 0. 44 minutos de jogo e o Sporting para já conseguir um belíssimo resultado nesta primeira parte. Vai tentando responder a equipa do Vitória, Diogo.
0: É isso mesmo, Vicente. Já aqui eu tinha dito, o Sporting a vestir fato de gala neste primeiro jogo em Alvalade para o campeonato e com esse golaço por parte de Sérgio Altimira, caso para dizer enhorabuena, a dar os parabéns, é um golo de belíssimo efeito e até de efeito contrário. O espanhol estava descaído para o corredor direito, fez o arco por fora com o pé direito e a bola entrou bem junto ao poste a enganar o guarda-redes Olivier Ziz. É de facto um grande cartão de apresentação aos adeptos aqui no estádio José Alvalade. Entretanto, Pedro Henriques, 2 minutos extra na primeira parte.
3: Ah, mas
0: dois.
3: É pouco. Repara, 3 golos, 3 cartões amarelos e ainda um minutinho que ele teve lá, ele, árbitro, teve lá fora a ver a problemática que tinha do sistema de comunicação. Isto era jogo para ter 3 a 4 minutos.
0: Pois, estão poupadinhos os árbitros aqui para, pelo menos esta primeira parte, 2 minutos é o que separa o Sporting e o Vitória do regresso aos balneários. Para já o Vitória tenta reagir a este resultado que já começa a ganhar contornos de goleada, 3-0, e ainda estamos na primeira parte. Lá vem a equipa do Vitória Sport Clube, a equipa dos conquistadores, tenta avançar por Omar Camarrá, cai, agarra-se à bola, mas o árbitro considerou falta sobre Camarrá, ainda que haja esta mania, vou assim dizer, dos jogadores quando caem agarram logo a bola, agarram a bola e depois podem dar-se mal. Atenção a Camarrá, uma defesa e depois para fora. Primeira defesa de Rui Silva, a bola ainda foi desviada para Camarrá e na sequência tentou dar esse seguimento a canto para o Vitória, lado esquerdo. Assustou o Vitória e ainda tem bola parada ofensiva a favor. Em cima do final da primeira parte, canto curto. O Vitória agora sim vai levantar Camarrá, bola batida para a grande área. Tenta ganhar Nedói, ainda pinga, vai ver desvio, o pontapé e não entra. Rui Silva a conseguir amarrar no limite da linha de fundo, junto ao poste. Agora há contra-ataque para Zalazar, deixa para Jenny a falta. Creio eu, sim, falta sobre Jenny. A falta por parte de Benny Mukendi e livre para a equipa do Sporting. Uma falta de Benny sobre Jenny e livre. É o último lance da primeira parte. Há pouco foi uma atrapalhada de todo o tamanho. Eu não sei, Vicente, tu que tens acesso às imagens televisivas, a bola ficou muito perto de entrar, ou nem por isso?
1: Sim, não houve grande repetição com grande detalhe, também com muitos jogadores à frente da bola, mas a bola acaba por ser desviada por um jogador do Sporting. Depois há um toque do... Bem, in extremis.
0: Não é?
1: A bola fica encostada ao poste e Pedro Henriques não passa, sim, na totalidade da linha, mas
3: não,
1: é
3: não
1: por
3: uma
1: unha negra.
3: Sim, grande imagem esta que deu agora com a câmara atrás da baliza, que se percebe que o Rui Silva prensa a bola contra o poste.
1: Exatamente.
3: E portanto, estando ela prensada contra o poste, não transpôs completamente a linha de baliza. De qualquer maneira, uma vez mais, chamamos a atenção, tanto dinheiro que a Federação Portuguesa de Futebol tem, pois não tem, eu sei que 5 milhões é muito dinheiro. Não, exatamente, tem que investir, são 5 milhões, para nós, para qualquer um de nós é muito dinheiro, mas para a Federação não é assim tanto dinheiro.
0: E a tal TLG.
1: E a verdade, sim, é que foi aqui mesmo só com recurso à imagem do fotofinish que nos foi possível terminar este lance.
0: Essa TLG, tecnologia de linha de golo, que teria uma maior ajuda neste lance. De facto, aqui de onde me encontro na tribuna de imprensa, ainda bastante longe e do alto, fiquei com uma ideia que poderia ter havido grande perigo, até porque a bancada sul, que está logo ali atrás de Rui Silva, muitos adeptos se levantaram e colocaram as mãos na cabeça a acreditar que a bola poderia ter ultrapassado a linha de golo. Não foi o caso e termina a primeira parte. Ouviu-se o apito do árbitro David Rafael Silva, o final dos primeiros 45 minutos no estádio José Alvalade, na marcha do marcador. Primeiro Flávio Gonçalves, minuto 9, depois minuto 22, Fotis e Ioannidis, e por fim minuto 41, Serri Altimira marcaram os três golos que para já também eles marcam a diferença ao final dos primeiros 45 minutos. É com esse resultado que fazemos uma curta pausa nesta emissão de desporto da Rádio Observador. Para já, Sporting 3, Vitória 0.
1: Jogo que estamos a acompanhar com o relato em direto do Diogo Varela, jogo de abertura da segunda jornada do campeonato. Recordo que Vitória e Sporting perderam pontos na primeira jornada, na jornada inaugural. O Sporting empatou a duas bolas em casa do Estrela da Amadora. Já os vimaranenses receberam e perderam por 1-0 frente ao Arouca. Para já, vai vencer o Sporting ao intervalo nesta segunda jornada no estádio José Alvalade por 3-0. Um jogo que estamos a acompanhar com o relato em direto do Diogo Varela, comentários de Augusto Inácio e também de Nuno Mourão, o nosso adepto do Sporting, e ainda do nosso áudio-árbitro Pedro Henriques. Curta pausa para atualizar as notícias. Voltamos já daqui a pouco a esta emissão especial de Desporto.
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1: Rádio Observador, boa noite, boa sexta-feira. Temos 9 minutos para lá das 9. Já daqui a pouco vamos retomar a segunda parte da emissão especial do Desporto para acompanhar a segunda parte do, para já, Sporting 3, Vitória 0. Jogo que está a jogar-se no José Alvalade e que para já está em tempo de intervalo. Primeiro, vamos às notícias, um jornal das 9 ligeiramente atrasado, com edição do jornalista Martim Madeira. Martim, boa noite, bem-vindo. Começamos pelo caso de Algés, o jovem de 15 anos, suspeito de ter matado a mãe, vai ficar num centro educativo por um período de 3 meses.
10: Em regime fechado, ou seja, com saídas limitadas a situações excepcionais por motivos de saúde, por exemplo, o Conselho Superior da Magistratura revela em comunicado que o jovem ficou em silêncio, presente o primeiro interrogatório judicial. Salienta também que o Tribunal considera que há indícios fortes de um crime, que caso se tivesse praticado sido praticado por uma pessoa com mais de 16 anos, seria suscetível de configurar como um crime de homicídio qualificado. Rediz, dá conta o Conselho Superior de Magistratura, que o Tribunal entendeu ainda existir o perigo de prática de novos factos de gravidade semelhante.
1: E a Polícia Judiciária, entretanto, revelou hoje também mais algumas informações, Martim, sobre este caso.
10: Em comunicado, a PJ adianta que o contexto que levou à ocorrência do crime estará relacionado com eventuais maus-tratos físicos e psicológicos mantidos pela...
1: Podes beber um pouco de água, Martim. Vamos continuar dentro em breve esta informação. Podes continuar, Martim.
10: Sim, está relacionado com eventuais maus-tratos físicos e psicológicos mantidos pela vítima em relação aos dois filhos. As crianças estavam a ser acompanhadas pela Comissão de Proteção de Crianças e Jovens de Oeiras desde 2024. O pai do jovem de 15 anos, suspeito de matar a mãe, em Algés, encontra-se em prisão preventiva desde outubro de 2025.
1: E, Martim, falamos agora do ciclismo. Apesar da tragédia com morte de um atleta, na tarde de hoje, a volta a Portugal em bicicleta vai ser para levar até ao fim.
10: Pronto, a minha voz já recuperou, devo, já também vai até ao fim agora. É o que garante o presidente da Federação Portuguesa de Ciclismo, Cândido Barbosa, fala no dia mais difícil que já viveu. A etapa de hoje da volta a Portugal em bicicleta fica marcada pela trágica morte de um corredor de 19 anos, Finlay Tarling, que foi atropelado por uma viatura que circulava em sentido contrário, um choque frontal, e entretanto a etapa foi cancelada. O pelotão cortou a linha de meta em ritmo lento, ao som dos aplausos de quem estava na linha de chegada. Rostos fechados, consternados, a mesma expressão que carregava o presidente da Federação de Ciclismo, Cândido Barbosa.
11: Este foi o momento mais duro de toda a minha vida, enquanto ex-atleta e agora enquanto presidente da Federação Portuguesa de Ciclismo. Temos vindo a trabalhar naquilo que é a prioridade máxima, a segurança dos atletas. O trabalho tem sido exemplar e, naturalmente, hoje fomos apanhados por esta tragédia. A corrida terá que continuar. Pedir força a todos os atletas para terminarem os últimos 10 dias da volta a Portugal e a todas as suas famílias, porque é difícil ver cá os seus filhos a competir.
10: Declaração do presidente da Federação, ainda com as emoções à flor da pele, o mesmo estado de espírito do diretor da prova, Ezequiel Mosquera, fala de um dia trágico.
12: É um dia dramático como organizador, é um dia dramático como ex-ciclista, é um dia dramático como pai de família. É moi difícil de controlar un xogo nun estadio de 1300 km, mas sempre contamos que os mellores, sempre reforzamos a seguranza ao máximo dende que acá chegamos con un equipo de forzas e corpos de seguridade do Estado que é exemplar.
10: Declarações do diretor da prova, Ezequiel Mosquera, à RTP. Entretanto, também a Antena 1 e a TSF deram conta de que a NSN Cycling manifesta intenções e diz que não vai participar mais na prova da volta a Portugal. O Observador contactou o vice-presidente da Federação de Ciclismo, que ainda não pode confirmar essas informações.
1: E as circunstâncias deste acidente, Martim, que vitimou um atleta na volta a Portugal, ainda não são totalmente claras.
10: O Major Tiago Machado, da GNR, confirma que houve uma colisão entre o ciclista e um veículo ligeiro, mas falta apurar o resto.
13: As circunstâncias do acidente vão ser averiguadas, ainda estão a ser averiguadas, e assim que houver depois algum desfecho, poderá ser depois comunicado, mas neste momento ainda é prematuro conseguirmos perceber como é que este acidente ocorreu.
14: Acontece na parte mais atrasada do pelotão, é isso?
13: Sim, este acidente ocorreu na parte mais atrasada do pelotão.
14: Confirma que foi colhido por um carro?
13: Sim, houve uma colisão do ciclista com um veículo ligeiro, sim.
10: O Major Tiago Machado, da GNR, em declarações aos jornalistas sobre esta colisão entre um veículo ligeiro e um ciclista da Volta a Portugal, que acabou por acontecer na morte deste ciclista de 19 anos.
1: Mudamos de tema nesta edição das 9. Está a decorrer no calçadão da Quarteira, no Algarve, a tradicional festa do Pontal, que assinala a rentrée dos social-democratas.
10: Luís Montenegro, o primeiro-ministro, estava marcado para falar às 9 da noite. Entretanto, ainda não prestou declarações o primeiro-ministro, que vai discursar nesta festa do Pontal. Mas Hugo Soares, o líder parlamentar do PSD, de facto comenta os casos que assolaram o executivo. A RTP diz que a confiança do governo não foi abalada.
15: Do meu ponto de vista, não há confiança que tenha sido abalada. O que há, de facto, é um país real e depois há um país mediatizado. E o país real é muito diferente do país mediatizado. Sabe que, no que respeito, por exemplo, à questão da educação que levantou, eu não tenho dúvida que os professores sabem, mesmo aqueles que tiveram a corrigir exames, que esta é uma forma que melhorou a qualidade do ensino, do ponto de vista da transparência e do ponto de vista da exigência.
10: Aqui as declarações de Hugo Soares a dar conta de que o governo não tem a confiança abalada. Aguardaremos também pelas declarações do primeiro-ministro Luís Montenegro. Era expectável começar o discurso às 9 da noite, ainda não começou. Depois do jogo, teremos mais declarações desta festa do Pontal que marca a rentrée dos sociais-democratas.
1: E Martim, também a marcar esta sexta-feira, o Estado vai voltar a ser acionista da REN com a compra de cerca de 14% do capital da empresa ao dono da Zara.
10: A holding do Estado assinou hoje um contrato com a holding do dono da Zara para adquirir a participação na gestora de redes energéticas. O comunicado ainda não refere o valor da transação. Luís Montenegro já tinha defendido um fundo soberano para investir em empresas estratégicas. Em comunicado à Comissão de Mercados de Valores Mobiliários, a entidade espanhola adianta que este contrato de compra e venda está condicionado ao visto do Tribunal de Contas português.
1: 16 minutos para lá das 9. Tempo ainda nesta edição, Martim Madeira, para atualizar a informação de âmbito local que está a marcar nesta sexta-feira.
10: Começamos por Sintra. Vai estar suspensa na próxima terça-feira a circulação do elétrico de Sintra, o que informa a autarquia. O serviço vai estar interrompido durante todo o dia para a realização de trabalhos de manutenção da linha. O percurso que liga a serra ao litoral é uma das principais atrações turísticas do concelho. O município de Santarém está a promover a visita guiada Agosto no Tejo no dia 22 deste mês. A iniciativa convida residentes e visitantes a conhecer a história e o património da cidade a partir da relação com o Rio Tejo, através de um itinerário que passa por vários sítios da zona ribeirinha. A visita é gratuita e tem duração de 2 horas. A autarquia aconselha o uso de calçado confortável para o percurso pedestre. Em Leiria, existem novas regras para as praias da região. Segundo a revisão do plano de ordenamento da Orla Costeira, a Agência Portuguesa do Ambiente incluiu a Praia do Urso na lista oficial de estâncias balneares. Outra novidade é a reclassificação da Praia do Norte da Água de Madeiros, que vai ter no futuro nadador Salvador. Em Vila Nova de Famalicão, a Polícia Judiciária deteve hoje 3 suspeitos de roubo com arma de fogo por um crime que ocorreu em abril deste ano. Em comunicado, a PJ indica que os suspeitos abordaram uma vítima de idade avançada e acabaram por levar uma quantia de 2.600 euros. Os detidos, com idades compreendidas entre os 23 e os 41 anos, já foram presentes ao primeiro interrogatório judicial, tendo sido aplicada a um deles uma prisão preventiva. No Seixal, vai acontecer mais uma edição das Festas Populares de Corroios, no Parque Urbano da Quinta da Marialva. O evento decorre de dia 21 a 30 deste mês, com uma programação que combina dois palcos dedicados à música e à animação. O cartaz reúne nomes de artistas como a Legendary Tigerman, Ricardo Riberto e os 4 e meia. Também há espaço para o movimento associativo com atuações de grupos corais. O município de Santa Maria da Feira vai acolher a primeira edição do Festival Miolo, de 25 a 27 de setembro. O evento dedica-se à literatura e ao pensamento e vai acontecer na Biblioteca Municipal do Conselho. Durante os 3 dias do festival, escritores, artistas e cientistas reúnem-se para uma reflexão profunda sobre o pensamento contemporâneo. Vicente, também queres fazer esta reflexão.
1: Vamos refletir, mas vai ser depois do futebol. Já a seguir temos emissão especial de desporto para acompanhar a segunda parte do Para Já Sporting 3, Vitória Sport Clube 0. O Martim Madeira está de regresso com as notícias, quem sabe se no Jornal das 11, quem sabe se na Síntese das 11h30, o jogo terminará. Um abraço, Martim, o que certo é que vamos contar contigo ainda esta noite. Um abraço.
10: Até já.
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1: Sejam muito bem-vindos à segunda parte da emissão especial de Desporto desta noite de sexta-feira, a abertura da segunda jornada do Campeonato 2026-2027 e ao intervalo Sporting Clube Portugal 3, Vitória Sport Clube de Guimarães 0. Marcaram para os Leões Flávio Gonçalves na estreia a marcar com a camisola do Sporting em jogos oficiais do jovem jogador formado em Alcochete. Marcou ao minuto 9 com assistência de Ioannidis. Ioannidis que depois, ao minuto 22, voltou a fazer o gosto ao pé neste campeonato. É o segundo golo em dois jogos para o grego, a responder da melhor forma a uma assistência de Jenny Katam, que do lado direito, recebido um passo também do Fábio Gonçalves, fez uma maldade na área, na autodefesa do Vitória, um cabrito, que é aquilo que na gira de futebol se chama a passar a bola por cima da cabeça do adversário, e depois a entregar para Ioannidis, que fez o 2-0. Ao minuto 41, Sérgio Altimira, de longe, fora da área, de meia distância, a fazer o 3-0 para o Sporting. Resultado com que as equipas desceram a balnear numa primeira parte em que o Sporting, Augusto Inácio, foi em crescendo, sendo cada vez mais competente. Uma primeira fase de jogo amarrada em que as equipas estavam a estudar. A partir do momento em que conseguiu chegar ao golo e descobrir como contornar a defesa de Vitória, o Sporting foi agindo o jogo com alguma facilidade.
2: As estatísticas dizem que parece que foi um jogo mais equilibrado que aquilo que o resultado demonstra, mas o que é certo é que o Sporting não deixou de ter as suas oportunidades e não deixou de ser eficaz. O Vitória, enfim, com um jogo menos vistoso, diria, com mais determinação, com mais raça, mas com pouca criatividade, mas foi, fazendo com que algumas oportunidades fossem acontecendo. O que é certo é que também não conseguiu marcar e o Sporting soube aproveitar. Ou seja, entre o jogo jogado do Sporting e aquilo que foi a prestação do Vitória, eu acho que o resultado é muito penalizador para o Vitória. O Vitória já podia ter marcado.
1: Aliás, o terceiro gol do Sporting chega precisamente depois da melhor ocasião da equipa do Vitória.
2: Exatamente. E fora aquela também que a bola teve ali assim no poste.
1: O Silva defendeu em encostar.
2: Prensou a bola no poste. Exatamente. E o Vitória podia ter feito aí o gol. Mas diria que é um Sporting que ainda está a crescer, como é evidente, estamos no princípio da época. Há ali falta de combinações nas bolas em que o Sporting tem que defender. Aquele meio campo ainda não escolhe o momento certo da pressão e o espaço vazio onde a bola é colocada coloca os jogadores de Vitória de frente para a defesa do Sporting, neste caso para os centrais. Eu diria que o Altimir ali e o Dumbiá ainda não se encontraram no sentido da marcação do espaço.
1: Mas isso tem refletido alguns passos errados na saída do jogo no Sporting, sobretudo na transição da primeira linha para a linha do meio.
2: Sabes, uma coisa é quando não tens bola e saberes jogar, por isso é que se fala de jogadores inteligentes, no espaço vazio onde a bola pode aparecer e criar perigo. Outra coisa depois é quando tens bola e quando os centrais têm bola, os laterais têm bola e depois o homem do meio campo tem que se posicionar de uma forma que tem que receber a bola. E eu acho que o Altimira e o Dumbiá jogam muito ao lado um do outro. E quando não tem bola e na pressão, quando os jogadores do Vitória fazem as trocas e as combinações, acho que ficam os dois logo batidos, logo na primeira tabela. E acho que isto também tem a ver com o treino. Não se pode estar, são jogadores novos, chegaram agora ao Sporting, não é uma crítica, é uma constatação daquilo que está a acontecer, mas naturalmente com o tempo eles vão melhorando. Mas diria que sim, que o Sporting 3-0, é um resultado muito bom para o Sporting na primeira parte.
1: Com 3 remates à baliza, 3 golos marcados.
2: É verdade, aliás, as estatísticas dizem que é 3 remates para cada um e o Sporting tem 3 remates, 3 golos.
1: E a verdade é que o Sporting hoje está a beneficiar da eficácia, Nuno Mourão, numa primeira parte onde foi eficaz, chegou aos 3 golos. Estamos a ter uma exibição pior que o resultado ou justifica-se este 3-0?
0: Não, sim, o 3-0 talvez seja um pouco excessivo para o que foi o jogo, para a oportunidade também que o Vitória teve, principalmente aqui no final da primeira parte. Mas o Sporting a ser eficaz, a ser bastante eficaz, e o Anílis bastante bem no jogo. Géri Catan a mostrar porque é importante não ser vendido, normalmente ser decisivo. E o meio-campo a segurar bem o jogo. Portanto, o resultado é excessivo, parece-me, mas o Sporting a ser muito eficaz e que continua assim para a segunda parte, para que tenhamos uma segunda parte tranquila que bem precisamos.
1: Nuno Mourão, o nosso adepto leonino, para já Sporting 3, Vitória 0, segunda jornada do campeonato. Estamos a acompanhar tudo aqui na Rádio Observador com os comentários do Augusto Inácio, também do Nuno Mourão, nosso adepto leonino, e ainda do nosso áudio-árbitro Pedro Henriques, que está a avaliar o trabalho da equipa de arbitragem, hoje liderada por David Silva, numa altura, Diogo Varela, em que as duas equipas estão prestes a começar esta segunda parte. É contigo, vamos ouvir mais 45 minutos.
3: Ei, o técnico do Vitória, o Tiago Margarido, é claramente o rosto da insatisfação. Augusto Inácio, Vitória não muda um, não muda dois, não muda três, muda quatro. Ao intervalo, quatro alterações para a formação do Vitória, com as entradas de Tony Strata, Luan Doucet, também o Tony Strata, o João Nogueira, e há aqui mais um jogador que eu já vou apontar, mas são quatro alterações.
2: Mas o treinador da Vitória, provavelmente, pelas indicações que deu aos seus jogadores, houve coisas que ele realmente não gostou. Está a tentar agora modificar alguma coisa para que a cara do Vitória seja outra na segunda parte que aquela que foi a primeira. É natural que os treinadores não fiquem contentes, está a perder por 3 a 0, querem mudar alguma coisa, mas vamos ver que vitória é que vamos ter na segunda parte.
3: E a equipa a mexer, sim, Vicente.
1: Diogo, saíram da equipa do Vitória Maga para a entrada de Strata, Camará para a entrada de Nogueira e a Beni para a entrada de Doce.
3: Ok, então foram três.
1: Três alterações na equipa de Vitória.
3: Ok.
1: Para já, aquelas que estão contabilizadas no site da Liga.
3: Ah, ok. Pois,
1: já informo.
3: Deu-me ideia que podia haver um quarto elemento, mas já vamos também confirmar essa informação. Para já ataca a equipa do Vitória a tentar reagir melhor ao resultado negativo. Vai perdendo por 3-0, falta de Issa Dumbiá e o árbitro assinala pontapé livre a beneficiar a equipa do Vitória. A bola já para Tony Strata, o lateral que entrou há pouco, lateral romeno de 21 anos, lateral direito Tony Strata, uma das alterações por parte de Tiago Margarido. Agora a bola a chegar a uma zona mais interior, em que aparece Sunset a deixar para a zona de Nogueira, novamente com o 44, muitas alterações na equipa do Vitória, agora com o Doce, a bola mais atrás vai chegar à zona de Oscar Rivas, ele que viu o cartão amarelo na primeira parte, tal como o Tiago Baleiro e também Sérgio Altimira. Foram os três jogadores a ver cartão amarelo nos primeiros 45 minutos pelo árbitro David Rafael Silva. Para já, novamente o Vitória com posse de bola. A equipa de Tiago Margarido estica jogo à procura da frente de ataque. É Strata que vai efetuar o cruzamento e o remate não sai bem. Pontapé diretamente para fora por parte de Ndoye. E a bola para a equipa do Sporting, para o guarda-redes Rui Silva, ele que na primeira parte teve essas duas intervenções, primeiro a remate de Omar Camarra e depois a prensar a bola junto ao poste sobre a linha de golo e a evitar que o Vitória pudesse marcar nessa ocasião. Eu creio que sim, Vicente, confirma-se, são três e não
1: exatamente,
3: quatro.
1: Exatamente. Se trata para a minha entrada pelo lugar de Maga, temos também Camará a sair para a entrada de Nogueira e depois Beni a entrar, aliás, a sair para a entrada de Doucet.
3: Exatamente, Luan Doucet, Tony Strata e Miguel Nogueira, as três alterações e essas saídas de Miguel Maga, Mukendi e também Omar Camará. Jogo esticado por parte do Sporting à procura de Fotis e Ioannidis. Bola diretamente para fora, cortou o Vitória a arremesso, já efetuado por Jenny Catamo, ele que teve esse pormenor técnico brilhante, o tal Cabrito, a picar a bola sobre o adversário, fazer a bola passar por cima da cabeça do adversário, a ir buscá-la do outro lado e a assistir para a finalização de Ioannidis. É o momento alto, o 2-0 na equipa do Sporting. E desta noite, entre Sporting e Vitória, segunda jornada, o jogo que abre a segunda jornada do campeonato 2026-2027, o campeonato português de futebol. A bola para Sérgio Altimira, falta. Falta claríssima por parte de Samu Silva, o capitão do Vitória, que vai escapar com um aviso do árbitro David Rafael Silva. Ele que não optou, Pedro Henriques, por mostrar o amarelo, ainda assim avisa o capitão do Vitória.
4: Sim, muitos jogadores pela frente, certo que há ali aquele toque, não é bem o agarrar, é um toque na anca para desequilibrar, e com muitos jogadores ainda para percorrer, não considera falta tática.
3: A decidir o árbitro da partida, David Rafael Silva, pela admoestação verbal ao capitão do Vitória, Samu Silva, o jogador de 30 anos, nascido em Santa Maria da Feira. Lá vem o Sporting para o ataque, lá direito. Rodrigo Salazar vem na dividida com o defesa do Vitória, tenta ultrapassar, assim consegue. Era no encalce o Doce. O Sporting ainda com bola. Novamente Rodrigo Salazar. Boa bola por parte do uruguaio. Depois mal. O lateral grego, Georges Vaianidis, não consegue recolher. A bola vai diretamente para fora. À ponta, pé de rede para o Vitória. 5 minutos da segunda parte, é como quem diz. 50 no tempo total de jogo, mantém-se o 3-0 favorável à equipa do Sporting. O Vitória a tentar mexer com o jogo, o próprio técnico assim também tenta mexer com as três alterações. Para já é o Sporting a recuperar em zona alta, também recupera o Vitória. Possibilidade de transição, defesa-ataque, a bola colocada em Gustavo Silva, vai libertar mais à direita. Boa interceção por parte do número 20, Maxi Araújo. Entretanto perde a bola, tinha recuperado, aí vem a falta de Maxi sobre o número 17, Miguel Nogueira, e ponta pé livre para a equipa do Vitória. Uma segunda parte a começar para já, Augusto Inácio, com muitas faltas, muitas paragens no ritmo de jogo.
2: Ah, está um jogo muito trapalhão, de parte a parte. Não há realmente aquela qualidade de passe, qualidade de combinações, está a ser tudo aos repelões, tanto de um lado como do outro. Enfim, o jogo perdeu muita qualidade.
3: A cair de ritmo este jogo, e também de qualidade esta segunda parte, os primeiros 6 minutos da segunda parte entre Sporting e Vitória. O Sporting começou a construir cedo a vantagem ao minuto 9 por Flávio Gonçalves. A estreia por parte de Flávio, de leão ao peito, com a camisola principal a marcar. Depois Ioannidis também marcou. E outra estreia desta feita, Sérgio Altimira, um golo de belo efeito do espanhol num remate de fora da área. A bola ainda para a equipa do Sporting, vai tentando pressionar a turma do Vitória. Há aqui um dado curioso também do 0-0, o site 0-0. Apenas por uma vez em toda a história na Liga Portuguesa houve uma reviravolta depois de um resultado de 3-0 ao intervalo, e aconteceu em 1945-46. Na altura o Atlético foi a vencer por 3-0 o Boa Vista, e o Boa Vista deu a volta para 4-3. Foi a única vez que houve uma reviravolta, portanto o Vitória precisava de puxar muitos cordelinhos para conseguir também virar este resultado. Para já, lançamento para o Sporting, já na projeção lá à direita, grande área. A bola para Jenny. Jenny Catamo deixa curto para Altimira. Cá está o novo patrão do meio-campo para tentar fazer esquecer Morten Hillman. Mau passe por parte de Gonçalo Inácio, pode aproveitar Tânio Strata. O lateral romeno entrega mais à direita, novamente para Miguel Nogueira, vai cavalgando alguns metros. Bola para Samu, divide com Issa Dumbiá, perde numa primeira fase, ganha na segunda. Bola ainda para o Vitória, agora na meia direita do ataque. Novamente Samu Silva, o capitão do Vitória, vai deixar atrás, na retaguarda, para a equipa vimaranense. Agora com João Mendes, o número 13, tentava o passe mais à frente, não consegue. Corta Sérgio Altimira, bem impressionante. Este Sérgio Altimira, Nuno Mourão, parece um autêntico polvo. Está em todo lado, ao mesmo tempo, a esticar os tentáculos e a cortar tudo.
0: É verdade, parece uma contradição central do Sporting. Um jogador que está contra o homem campo, mas aparece em várias outras posições. Fiquei contente com aquela informação que deste dos anos 40, porque só alguns sinais é que se lembra disso, mas mais ninguém se lembra disso.
2: É verdade, já estava há 10 anos na barriga da minha mãe.
3: A tal reviravolta do Boa Vista sobre o Atlético da Tapadinha. A equipa da zona de Alcântara foi a vencer por 3-0 e depois o Boa Vista conseguiu dar a volta para 4-3, mas efetivamente é preciso recuar aos anos 40 para verificarmos essa única reviravolta após um 3-0 ao intervalo. Agora, dois jogadores caídos no relvado, o árbitro acerca-se dos dois jogadores, tenta conferir se está tudo bem. O árbitro David Rafael Silva, este árbitro de 33 anos, jovem árbitro, já aqui apresentado pelo nosso Pedro Henriques, o árbitro da Associação de Futebol do Porto, e vai haver um livre, Pedro, a beneficiar a equipa do Vitória.
4: Um cartão para o Jenny Catam. Porque o Jenny Catam, o pé esquerdo, pisa claramente o pé esquerdo do seu adversário, entra fora de tempo e, portanto, o cartão amarelo bem mostrado.
3: Quarto cartão amarelo no total do jogo, 2 para cada lado da equipa do Sporting, Altimira, e agora Jenny, da equipa do Vitória, Tiago Baleiro e também Oscar Rivas. Já temos aqui pelo menos 4 lances de amarelo para o Pedro Henriques, analisaram sem falta. A bola levantada para a área e desvio para fora. Ficou perto o Vitória de poder reduzir. A bola passa acima da barra da baliza de Rui Silva, mas cá está Augusto Inácio, nova ameaça para a equipa da cidade berço, da cidade de Guimarães.
2: É verdade, e o Nedói é alto, mas ele atacou a bola. Os jogadores do Sporting ficaram espectados, ficaram a olhar para a bola e ninguém atacou. Foi o jogador do Vitória, mandou por cima da trave. Grande oportunidade que o Vitória teve aqui.
3: 1,91m para Aliou Nedói. É de facto um portento da natureza, este avançado senegalês, e que sabe
1: e
3: o que é marcar.
1: E portentosa também.
3: Sabe o que é marcar ao Sporting, o Aliou Nedói. A bola ainda para a equipa do Vitória, estica o jogo, vai à procura do capitão Samu Silva. Rui Silva atrapalha-se, mal, e não dá golo. Não dá golo por um bocadinho assim. Ai minha mãe, o que é que estava a fazer Rui Silva? Fora dos postos, completamente às aranhas, quase deu golo para o Vitória. Bem, o Rui Silva, ai. Eu não quero, Nuno Mourão, estar aqui a bater no ceguinho, mas o Rui Silva não anda bem, ele não anda bem mesmo.
0: Não anda bem, claramente não anda bem. Esta saída é completamente despropositada e assim não ajuda que os adeptos depois não subirem, mas o jogador não está.
1: E perdemos para já o contacto com Nuno Mourão. Diogo Varela, continuamos contigo por aí no estádio José Alvalade. Sporting 3, Vitória Sport Clube 0. Calafrios para o Sporting depois de uma má abordagem de Rui Silva.
3: E que calafrios, Vicente. Nas bancadas, inclusive, houve já quem se levantasse do respectivo banco para esbracejar na direção de Rui Silva, como que ia perguntar-lhe o que é que estás para aí a fazer. Há bola ainda para o Vitória, mas não. Ultrapassa a linha de fundo e há pontapé de baliza para a turma do Sporting, precisamente para o Internacional Português. Rui Silva esteve recentemente com a seleção portuguesa no Mundial de Seleções e, enquanto recuperamos o nosso Nuno Mourão, o adepto do Sporting, Augusto Inácio, vou a ti. Obviamente não quero estar aqui a bater no Rui Silva, mas o Rui Silva ia tendo novamente um lance daqueles, ficaria muito mal na fotografia.
2: Sim, são estas coisas que tiram a confiança, sabes, ao guarda-redes. E eu precisava de fazer era uma grande defesa e não deixar este lance para ser depois comentado no futuro. É isso que vai acontecer. O Sporting vai ganhar o jogo, de certeza absoluta, digo eu. Ainda falta muito tempo para acabar, mas acho que vai ganhar. Mas vai-se falar muito é deste lance do Rui Silva e da intranquilidade que o Rui Silva está a ter. Eu acho que o Rui Silva poderia ter aqui assim uma proteção, tanto da administração como do próprio presidente de Sporting, porque quando ele foi muito atacado na Amadora, bastava só dizer assim: Rui Silva é o nosso guarda-redes, ponto. A partir daí, acho que terias outro guarda-redes com outra confiança.
3: Pois, sim. Faltou de facto a Nuno.
1: Não, para já ainda sem Nuno.
3: Ah, não? Ok, ainda sem Nuno. De facto, faltou essa proteção, como sublinhava o Augusto Inácio por parte do Sporting para com o guarda-redes Rui Silva, ele que na primeira parte até tem duas boas intervenções a negar o golo ao Vitória, agora quase borrava essa pintura, o remate do capitão do Vitória, Samu Silva, a passar ao lado da baliza, uma baliza que já estava escancarada após uma saída completamente em falso do português. Ui, agora é uma entrada do Gustavo Silva. Eu não sei se não vai sair amarelo, para já não, mas eu vi um pé, enfim, a atingir o adversário, o Pedro Henriques, creio que é o Vaianidis que é atingido pelo número 11, o Gustavo Silva.
4: Sim, o árbitro deu a falta agora, ou seja,
3: deu a falta,
4: demorou,
3: sim, mas sem
4: falta.
3: Cartão.
4: Sim, fico com a ideia que há ali um contacto no joelho, agora se é uma entrada mais dura ou não no sentido de joelho. Não, é joelho com joelho, portanto não é para cartão amarelo. Dói, porque realmente é osso com osso, mas não há ali entradas de sol ou um pouco mais do que isso. Portanto, bem o árbitro a mostrar, aliás, a não mostrar cartão amarelo e a decidir, sim, apenas tecnicamente com o livre-direto.
3: Em lance corrido e aqui ao vivo pareceu mais aparatoso, ainda assim bem a decisão do árbitro em assinalar a falta, apenas e só a falta sem amarelo. E agora um passe de Altemira com a parte exterior do pé, arriscado, ainda assim Maxi Araújo a não conseguir recolher, lançamento para o Vitória na meia direita do ataque vimaranense, a bola para Tony Strata, lateral romeno, que entrou para o segundo tempo, entrou ao intervalo, tal como Luan Doce e também Miguel Nogueira. Três alterações de Tiago Margarido, agora falta atacante por parte do Vitória e há livre para a equipa do Sporting. Este é o ambiente que se escuta em Alvalade, ambiente de festa, com palmas a compasso. Ouçam, através dos microfones da Rádio Observador. Um estádio contente, com uma bela casa.
1: E também com essa diferença para esta época, estão de regresso os tambores e as bandeiras na curva sul, ao topo sul do estádio, num acordo entre as claques e também a direção do clube, que voltam a permitir o uso desses artefactos, que trazem sempre algum barulho a mais.
3: Tal e qual, bela nota, Vicente. Há também uma zona nova na parte sul da bancada, uma parceria, uhum, que o Sporting fez e que coloca ali uma espécie de puffs
1: para os adeptos. A zona lounge, embora eu não goste muito de usar estes termos. Connosco já está, por falar em adeptos leoninos, o Nuno Mourão. Nuno Mourão, também aqui do som que nos chega de Alvalade, aqui a novidade que a curva sul este ano volta a poder contar com algumas bandeiras e também com os tambores.
5: O som de Alvalade está melhor que o meu, não está muito fácil, mas vamos lá.
1: Vai melhorando, vai melhorando.
5: Vai melhorando. Não, eu por acaso é uma nota, um excelente nota, eu ia dar essa nota, de facto, 6 anos depois o regresso da curva, e é importantíssimo também o apoio ao Sporting, e também do Lions Corner, do famoso lounge que estavas a falar, e o Sporting continua a avançar e evoluir, portanto, até a ver tudo bem.
1: Temos um espaço lounge e um jogo que acontece depois do Sunset. Sporting 3, Vitória Sport Clube 0, 61 minutos de jogo. Diogo Varela, estamos contigo nesta reabertura, aliás, na abertura da segunda jornada do campeonato.
3: Entretanto, tivemos aqui uma troca de palavras entre o jogador do Vitória e o Vaianidis, o lateral grego do Sporting, tal como o Pedro Henriques também já aqui tinha mencionado, o grego do Sporting que está ali. Foram os dois 13. É o João Mendes e o Vaianidis. Trocaram palavras depois de uma entrada mais ríspida sobre o Jenny Catamo e o árbitro Pedro Henriques teve que ir conversar com os dois para serenar os ânimos.
4: Sim, essa parte tudo bem, olhando para o critério que o árbitro estava a levar, eu vou rever melhor, fico com a ideia que o João Mendes acerta em cheio também de pitons e de sola sobre o Jenny, e à semelhança do que aconteceu há pouco no cartão amarelo mostrado ao Jenny, exatamente sobre o João Mendes, agora tinha que inverter os papéis. Portanto, eu vou ver melhor, só para ter a certeza que houve esse pisão, mas fiquei com essa ideia, que é um pisão idêntico àquele que deu amarelo ao Jenny.
3: Ora bem, pode ter ficado aqui cartão amarelo por mostrar ao João Mendes, o número 13 do Vitória, e agora falta, vai haver amarelo, mais do que óbvio, cartão amarelo para o número 17, Miguel Nogueira, que quis levar o jogador do Sporting para casa, e agora o Maxi Araújo puxa pelo público, e o público responde ao uruguaio, e cá está o cartão amarelo para Miguel Nogueira, o número 17, do Vitória, Pedro Henriques, o tal puxão ostensivo sobre Maxi.
4: Sim, o Miguel Nogueira, e eu compreendo, ficou chateado porque levou um túnel, não é?
3: Exato.
4: Aquela coisa que a gente diz, não é?
3: Muito a bola entre as pernas.
4: Uma cuequinha, não é? Pronto, levou um túnel e ficou chateado com isso. E foi a seguir a esse túnel que depois ele vai atrás e agarra e puxa de forma ostensiva e deliberada. Pronto, o Maxi, por acaso, reagiu bem. Penso que está a ficar melhor nesse aspecto, o Maxi, mais inteligente emocionalmente, no sentido de não fazer aquilo que normalmente ele costuma fazer, que é logo ir para cima dos adversários, e por isso o Campeonato bem está.
3: Agora a nova falta a beneficiar o Sporting, uma falta por parte de Gustavo Silva no corredor direito sobre Voianidis, e há livre para a equipa verde e branca. Mas efetivamente, Nuno Mourão, que belo regresso para Maxi Araújo, não só no plano defensivo, também nesta simbiose com as bancadas de Alvalade. É um jogador que dá sempre o litro, deixa o suor em campo.
5: É um jogador mais desta equipa e é de facto essa atitude que os adeptos gostam de ver. O Sporting às vezes pode não jogar bem, mas a atitude não pode faltar, e o Maxi não falta nunca a atitude. Às vezes corre melhor, outras vezes corre pior, mas a entrega e a garra, por exemplo, isso para os adeptos é fundamental.
3: Maxi Araújo, o tal lateral internacional uruguaio que muitas vezes ferve em pouca água, mas que, tal como sublinhava o Pedro Henriques, aparentemente, pelo menos até ver, está um pouco mais calmo e já não a reagir tão quente, tão de forma pouco pensada. Bola para a equipa do Vitória. É Luan Doce a deixar agora para Gonçalo Nogueira, o 8. Vem a meio do meio campo, deixa outra vez para Doce, combinação curta, atenção ao Vitória e remate, golo! Vitória! Golo! É do Vitória! Samu marca o capitão, a dar o exemplo para os conquistadores, ao minuto 65, um remate que apanha o guarda-redes Rui Silva, atarantado, a bola entra junto ao primeiro poste e reduz o Vitória à passagem do minuto 66. O resultado agora indica Sporting 3, Vitória 1.
1: Excelente combinação do ataque do Vitória, ali a entrada da área com dois toques rápidos, Augusto Inácio, e a finalização de Samu, capitão do Vitória Sport Clube. Militou também em clubes como o Vizela, está a viver uma belíssima fase no Vitória, consegue marcar agora em Alvalade. Mudou o cariz do jogo, o Sporting agora volta só a ter aqueles perigosos dois golos de vantagem.
2: Sim, mas aquela substituição do Beni que saiu pelo outro jogador, que agora não me está a lembrar o nome, diz-me que é um nome esquisito.
1: O Beni foi para a entrada do Doce. Para a entrada do Doce.
2: É. Doce.
1: Exatamente.
2: Doce. Exatamente. Este Doce dá outra movimentação realmente a ligar o ataque. E ele fez um excelente passe. Agora eu pergunto, o Samu, mais uma vez, que é um médio que entrou ali para perto da grande área, onde é que estavam os médios defensivos do Sporting? Estavam completamente ao lado um do outro, sem marcação alguma.
1: Nuno Mourão, aqui faz de alguma forma tremer a equipa do Sporting, completamente defensivo, algo passivo também por parte dos Leões.
5: Faz, e levantava os fantasmas. Agora é importante ver como é que o Sporting reage, porque 3-1 é diferente, são dois gols e vai empolgar o Vitória, e o Sporting precisa manter a calma, a concentração, porque continua a ganhar e está a dois gols de vantagem. Mas é importante manter a concentração e não começar a entrar em pânico, como tem sido, como foi no último jogo, por exemplo.
1: Diogo Varela, alterações logo a seguir ao golo do Vitória, do lado do Sporting. Saiu Soares, aliás, entrou Soares para a saída de Flávio Gonçalves, entrou Luís Guilherme para a saída de Jenny Catamo, é isso?
3: É isso mesmo, Vicente. Saídas de Jenny e de Flávio estão ligados aos golos do Sporting. A entrada de Luís Guilherme e, claro, o Luís Soares perante um tribunal de Alvalade que não perdoou o colombiano. E quando da entrada de Soares, novamente assobios. Aí vem o Vitória. O Vitória agora cresce com confiança. Toni Strata vai tentar fugir na direita, atrapalha-se, muita luta, e vai conseguir ficar com bola. A formação de Alvalade, entretanto, há uma perda de Salazar. O cruzamento, Nidói, golo! Vitória! Vitória! Gol! Soares, acorda Dom Afonso Henriques, o Vitória reduz novamente de 3-0 para 3-1, de 3-1 para 3-2, a cabeçada de Nedói nas alturas, novamente a ser letal o ponta-lança senegalês, a bater Rui Silva, e agora com 69 minutos, num espaço de 3 minutos, o Vitória marca 2 e Alvalade treme, Sporting 3, Vitória 2.
1: E na origem deste gol do Vitória está um erro clamoroso de um jogador do Sporting que eu não consegui perceber quem é.
2: Zalazar.
1: Zalazar, que perde uma bola inacreditável do lado direito da defesa.
2: Exatamente, e o jogador do Vitória não perdeu tempo, cruzou logo e apanhou no Doi, que é assim que ele gosta de jogar, que é ir atacar a bola no cruzamento, atacar o espaço e fazer um gol que o Rui Silva não tinha qualquer possibilidade. O Sporting precisava de ter mais bola, o Sporting precisava ter mais personalidade. O Sporting não podia deixar o Vitória ganhar confiança. Deixou, sofreu o segundo golo. E agora vamos ver o que é que se vai dar até ao final da partida.
3: Bem, que ambiente aqui, Vicente, Augusto, Nuno, é um ambiente gélido. As bancadas de repente passaram de aplausos e cânticos para estarem apreensivas com o que está a acontecer em Alvalade. Inacreditável, num espaço de 3 minutos, o Vitória passa de 3-0 para 3-2. Relativamente a este último gol, Pedro Henriques, sobre Zalazar, nada a dizer?
4: Sim, não pareceu falta, depois hei de rever melhor as posições, mas este parece que não tem a polémica que teve a semana passada do Estrela Amador.
1: Nuno Mourão, aqui fantasmas que se voltam a levantar, Sporting volta a sofrer 2 golos e aqui o jogador mais caro da história do Sporting, num momento de enorme desplicência.
5: Sim, não pode perder cá a bola e o Sporting, os tais fantasmas que eu falava há pouco, estão todos a aparecer e sentem-se ao lado, sentem-se todos os Sportingistas e o Sporting está numa instabilidade que não se compreende. A ganhar 3-0 não é possível que sofra 2 gols em 3 minutos e que esteja agora com o coração nas mãos, com o Vitória por cima. Uhum. Moralmente está neste momento o Vitória por cima, não é? O Sporting a tentar encontrar o seu rumo, mas inacreditável.
3: O Vitória vem para novo ataque, tentava furar Nedói, vai lá Rui Silva e afasta o guarda-redes do Sporting da zona da grande área. Continua a carregar no acelerador a equipa do Vitória, a bola para o lado direito, vai lá Miguel Nogueira, joga atrás para Tony Strato, o Sporting todo atrás da linha da bola. A formação leonina agora a defender como pode. O Vitória acredita, faltam 20 minutos para os 90 e o Vitória passou de uma desvantagem de 3 para apenas 1 golo de desvantagem. A bola na defensiva do Vitória, pressionou bem o Sporting. Agora com o guarda-redes Oliver Giz, consegue o passe para Strata, calcanhar, vai sair o Vitória. Nedói recolhe, tenta fugir, recupera o Sporting. Bem, que calafrio mais um para a equipa verde e branca, bem resolvido agora por Eduardo Quaresma. Quaresma joga curto, Dumbiá, outro passe, vai lá Rui Silva, ponta, peia longo. De qualquer maneira, tenta ganhar nas alturas, Soares não consegue. O Vitória despacha, a bola novamente para a defensiva. Está mais tranquilo agora, longe de oposição, Gonçalo Inácio. É o Sporting a ter bola e o Vitória novamente a organizar a equipa taticamente no terreno. Vai furar Luís Guilherme o passe para uma zona em que aparecia o Luís Soares. Em continua com bola a formação do Sporting. Agora o colombiano Soares faz um passo da esquerda, vai ainda recolher Maxi. A equipa do Sporting finalmente a ter bola e a respirar de alívio depois de praticamente 5 minutos de sufoco do Vitória, que resultaram em 2 golos. É o Sporting a atacar no corredor canhoto, a bola mais à frente, o Miá não consegue a recepção, ainda assim há corte da equipa do Vitória, lançamento para o Sporting. Já na projeção da linha limite da grande área, a bola levantada pelo Maxi Araújo, volta a recolher o defesa uruguaio dos pés de Inácio. Agora em Altimira, o espanhol que fez o 3-0 à passagem do minuto 41, estreou-se a marcar de leão ao peito, um dos reforços para a atual temporada. Bola novamente no espaço de Maxi, vai deixar para Issa Dumbiá. Outro dos reforços, este médio italiano de 22 anos, contratado ao Veneza por mais de 20 milhões de euros. É o Sporting com bola, consegue de certa forma congelar o tal ímpeto do Vitória, que acreditava e que estava a aproximar-se de um possível 3-3. É o Sporting para novo ataque, lado esquerdo na projeção, e vem Maxi, ainda Maxi, grande corte de Tony Strata. Foi de carrinho, conseguiu roubar a bola. Maxi ficou caído, entretanto já se levantou. Transição para a equipa do Vitória. Corta ao Sporting e recupera bem por Issa Dumbia. Bola atrás na defensiva do Sporting. Volta a girar o carrossel verde e branco. A bola para o capitão Gonçalo Inácio. Cabeça levantada, faz o passe mal. Diretamente para fora, e os adeptos a subiam, claro. Não gostaram da decisão do central internacional português, e agora isto

0: com os pés.
1: É de facto algo incompreensível, Augusto, e tu que também és treinador, justificar uma equipa a jogar em casa, a vencer por 3-0, passar do conforto absoluto para esta intranquilidade total.
2: Sabes, também há aqui muitos jogadores novos. É preciso perceber que estes jogadores ainda se calhar não perceberam bem qual é a dimensão do Sporting, que o Sporting tem aqui no futebol português, por isso é que é considerado um clube grande. E eles também se calhar não sentem tanto isso como nós já estamos aqui há alguns anos aqui em Portugal. Mas diria que é um Sporting que está a formar uma equipa, ainda não é uma equipa, está a tentar formar, mas aquilo que conta depois disto tudo é a personalidade. E nota-se que aqui alguns jogadores têm pouca personalidade sob pressão, o que isto quer dizer que no futuro têm que crescer muito mais mentalmente.
1: O Vitória vem para novo ataque, o remate para fora! Que tentativa de Gustavo Silva, a bola não passa nada longe da baliza de Rui Silva, seria no canto superior direito, o primeiro poste, a bola passa ao lado, mas lá está Nuno Mourão, mais um aviso por parte do Vitória.
3: Mais um aviso e esta foi perto, bastante perto. Eu não sei como é que está o ambiente, é avalado o ambiente, mas deve estar apreensivo. Imagino que sim. Imagino que sim, com razão, porque isto está de facto perigoso e o Augusto disse muito bem. Aqui alguns jogadores têm que crescer, têm personalidade e perceber o clube onde estão.
1: O Vitória também faz uma alteração com a entrada de Santiago Verdi. O número 56 é um jovem médio de apenas 18 anos, nascido em Faf. Nova alteração por parte de Tiago Margarido com a saída de Gonçalo Nogueira. Foi a troca do lado do Vitória. Entretanto, há falta assinalada pelo árbitro David Rafael Silva, e o Sporting respira de alívio com esta paragem momentânea no jogo. Aproveito para ir ao Pedro Henriques. Pedro, alguma nota de arbitragem que queiras dar?
4: Não, só para confirmar aquele lance ao minuto 62, que era mesmo cartão amarelo para o João Mendes, que ficou com essa situação, e naquele lance ao minuto 57, em que há aquela disputa de bola entre o Rui Silva e o Samu, que o Samu depois acaba por aquele quase gol, não há falta do Rui Silva sobre o Samu, portanto, de resto, até agora, tudo correto, no sentido de que o cartão amarelo mostrado aos 50, estou a falar da segunda parte, mostrado aos 55 minutos, ao Génica também foi bem mostrado, mas ficou esse depois por mostrar ao João Mendes.
1: Agora estamos com 77 no tempo total de jogo, o Sporting com bola, o passe curto, a Quaresma, bola atrás para Rui Silva, Rui Silva volta a devolver para Inácio, Rui Silva, alguma assobia dela, Quaresma, o Sporting tenta sair de zona aflitiva, o Vitória e a falta. Falta de Gabriel Silva, vai ver cartão amarelo, o número 11, aliás Gustavo Silva, cartão amarelo para o 11 do Vitória. O Vitória agora também já vai com toda a garra, com toda a sede ao pote, mas naturalmente há que haver contenção e Gustavo Silva não a teve. Houve cartão amarelo, Pedro Henriques, para Gustavo Silva e o jogador do Sporting recebe inclusive assistência médica.
4: Sim, é uma entrada fora de tempo. O Gustavo Silva, como tu disseste, vai na tentativa de ir buscar, enfim, o Vitória está a pressionar bastante e este é o risco que corre, que é na tentativa de pressionar, e ele com o pé direito pisa claramente sola ali o tornozelo direito do jogador do Sporting, e portanto entrada dura, negligente, passível de cartão amarelo, livre direto bem assinalado e cartão amarelo também vai mostrar.
1: Augusto, o futebol também tem este lado engraçado, vamos assim dizer, que na primeira parte o Vitória de certa forma parecia uma equipa um pouco amorfa, um pouco mais apática, e agora que está um gol do empate os jogadores já vão com unhas e dentes, mordem o lábio a cada bola dividida. Parece o último lance da vida deles.
3: Eu não acho graça nenhuma. Não sei se tu achas.
2: Olha, lembras-te quando eu estava a dizer 3-0 e o Nuno disse 3-0 não é um resultado seguro, e eu disse assim, se pode marcar o quarto, então o treinador do Vitória vai pedir para acabar o jogo, porque Exato. Não quer ser goleado. Mas também tem o efeito ao contrário, também se marcas um golo, depois galvanizas também. E foi o que fez o Vitória. O Sporting marcou o quarto, foi o Vitória a fazer o 1-3, fez o 2-3, e agora é o jogo que estás a ver. Os jogadores modificam completamente, porque acreditam que agora podem estar à porta do milagre. Quando eu digo milagre, ninguém pensava que o Sporting ganhar 3-0, deixasse empatar por 3-3, porque os jogadores de Vitória vão à procura disso mesmo, ganham uma alma nova, uma motivação diferente, diria que uma personalidade diferente, porque o resultado permite que eles acreditem, que os jogadores de Vitória acreditem que podem chegar lá. Ao contrário dos jogadores do Sporting, tremem um bocado, e se não marcar o quarto golo, o Sporting vai sofrer até ao fim.

0: E atenção, porque já não dá mais para o jogador do Sporting que está a receber assistência médica, vai ser substituído. Eu creio que é o Sérgio Altimira, não
1: é,
0: tenho
1: vai
0: a certeza.
1: Anidis.
0: Ah, vai Anidis, obrigado. Vai Anidis, acabou para ele. O médico do Sporting já fez aquele gesto de substituição em direção ao banco do Sporting.
1: Vai ter
0: e,
1: de ser
0: portanto, vai Anidis, sai maltratado desta entrada.
2: Olha,
0: mais dura do que
2: estava. Pela minha experiência, e posso estar enganado e morder a língua, eu diria que o vai Anidis está, mas é morto. Fisicamente já está desgastado.
0: Olha, que ele até
1: não,
0: sai de maca.
1: Vai sair de maca.
2: Pronto,
0: ele sai de maca.
2: Pronto, mas depois, por isso é que eu estou a dizer
1: que a entrada acaba por apanhar o tornozelo.
0: A tua experiência, de facto, é muito superior a todos nós, só comparado ao Pedro Henriques num outro registro, que é da arbitragem.
2: Eu estou a dizer isto porque eu fiz uma vez isto, estava completamente roto, aproveitei um momento de um contacto da perna, comecei-me a rebolar todo e tive que sair, mas eu estava era morto, por isso é que agora me sujeitei a dizer isto, sou pena de morder a língua, como eu disse, e vou mordê-la, claro.
1: Para já sai vai Anidis, aparentemente maltratado. Resta saber quem vai ser o jogador que vai entrar para render o grego. Será muito provavelmente aqui Fresneda, Augusto Inácio.
2: Até porque, se compararmos assim de valores entre os dois jogadores, o Fresneda é o melhor jogador que o Vagi Anidis. Só que o Vagi Anidis, de certeza absoluta, como esteve mais tempo a trabalhar com a equipa de Sporting,
0: agora está reduzido a 10 também.
2: Ganhou uma condição física que permitiu ganhar vantagem sobre o Fresneda, mas o Fresneda, quando começar a jogar regularmente, não vai dar hipótese.
0: Houve falta de Soares sobre Tiago Balieiro. O Soares também está completamente cabeça perdida, abriu os braços, acertou no adversário. O árbitro falou com o Soares, Pedro Henriques, mas não mostrou cartão amarelo.
3: Sim, pareceu-me aqui já uma falta, entre aspas, mais normal naquela perspectiva, que é, não é abrir o braço para acertar em cheio, é eu tenho o braço esquerdo aberto para te controlar e acabo de tocar. E, portanto, bem, ser só a falta.
0: Ok. Entretanto, confirma-se, Vicente, a entrada de Ivan Fresneda. O Vitória vai bombear a bola para a área do Sporting, está reduzido momentaneamente a 10. A formação de Alvalade com a saída de vai Anidis. Tenta aproveitar o Vitória, Gustavo Silva vai ganhar o ressalto, combinação 1-2. Ainda Gustavo, simulação deixou para Strata, uma atrapalhação tremenda, novo passo de ruptura, ainda Gustavo, cruzamento, vai haver corte de Gonçalo Inácio. Bem, o Sporting a tremer que nem varas verdes. Ainda o Vitória para o novo ataque, recordo, junto ao quarto árbitro para entrar. Está Ivan Fresneda. O jogo ainda não foi interrompido, joga-se 11 contra 10. Saiu de maca, vai Anidis. O Vitória vai à procura do 3 igual. Estamos com 82 minutos. A bola agora para Doce. Bola bombeada para a área, falha o primeiro corte de Dumbiá, mas depois o corte. Ui, que passe, bem. Que passe que seria de Luís Guilherme. Várias pessoas aqui à minha frente levaram as mãos à cabeça, quase que Luís Guilherme ofereceu o ouro ao bandido. Agora sim, a entrar Fresneda e o Sporting está com o credo na boca, com o coração nas mãos. Há lançamento para o Vitória, lançamento longo, bola na área, mais um chuveirinho, ainda ao Vitória, vai tentar ganhar, mas falta sobre Luís Soares. Respira o Sporting, mas inacreditável. Nuno Mourão, quem viu e quem vê este Sporting? É do 80 para o 8.
4: Lá volta eu aos comprimidos debaixo da língua, né? O Sporting faz isto. Mas o Sporting, a bola queima neste momento nos pés dos jogadores.
0: Aquela bola do Luís Guilherme, minha Nossa Senhora.
4: A bola queima neste momento. Estão de cabeça, alguns jogadores não estão com a cabeça lá. E tudo isto muito complicado. Estou com o Augusto Inácio, também acho que Fresneda é francamente melhor que o Vagi Anidis. Assim que ganha o ritmo, parece-me que o lugar é dele.
0: Para que os nossos ouvintes tenham noção, o Luís Guilherme faz um passe para trás, para dentro da própria área, nem estava a olhar, quase que colocou a bola nos pés do adversário. Números oficiais em Alvalade, 47.537 espectadores. Ultrapassámos a barreira dos 47.000 esta noite, a primeira em Alvalade para a nova temporada no campeonato. É uma bela casa para esta noite de sexta-feira, a abertura da segunda jornada. E a bola em Rui Silva.
4: Sete espectadores, mas podias dizer sofredores. Sofredores.
0: Agora são mesmo. A bola para o Sporting, minuto 85. Daqui a pouco o Vitória vai esgotar as alterações com a entrada de um avançado, Patrick Otro. É um avançado de 1,83m. Vai Tiago Margarido colocar tudo lá na frente. Bola para o guarda-redes, novamente Rui Silva, hesita no passe. Agora tem que bater longo, esticar jogo. Vai cortar de frente para o jogo a defensiva do Vitória. Recolhe Tony Strata, bombeia a bola para a zona interior. Altimira com Dombiá. Agora Soares, pede-se braço na bola, o árbitro não considera. Ainda Soares, vai na finta, ainda Soares, lado esquerdo. Aí está o colombiano a tentar galvanizar as bancadas. Continua Soares com bola. Também já temos a trilha sonora dos últimos 5 minutos e Soares ganha. O ponta pede canto. Agora sim, Soares a mostrar também toda a mais-valia que o colombiano consegue entregar à turma de Alvalade. Começou a aparecer uma faísca de Luís Soares da época passada. Canto para o Sporting lado esquerdo. O Sporting respira, de certa forma, de alívio. Está com bola e pode marcar na sequência do canto. A bola vai ser levantada, Zalazar, grande área, corta o Vitória, afasta da zona de perigo. Vai insistir ainda a equipa verde e branca, Maxi Araújo. Mais uma vez a bola a queimar, o passe não foi bom, mas chegou novamente ao compatriota Zalazar. Continua com bola o Sporting, mas é na retaguarda. O passe para Rui Silva. Rui Silva para com o pé esquerdo. Ponta, apoia para o meio-campo contrário. Bola nas alturas. Já estamos com 86 minutos. Ganha a bola ao Vitória. Vai devagarinho chegar até à zona de Óscar Rivas, o central espanhol. Agora com o médio Loan Dossé. Entrou muito bem este médio do Burkina Faso. Loan Dossé a deixar a bola no corredor esquerdo, onde aparece Miguel Nogueira. Ainda Dossé, o 44, demorou algum tempo, não tinha a quem dar a bola, jogou para o guarda-redes. Oliver Ziz bateu de primeira, vai ser o Vitória. Maru, o passe de ruptura seria para Gustavo Silva. Primeiro, o corte do lateral Ivan Fresneda e afasta sem cerimónias. Vai ganhar o Vitória de cabeça, a segunda bola é de Dombiá. Ganha Soares, combinação outra vez com Dombiá. O Sporting acredita, bom corte de Dossé e vai haver troca na equipa do Vitória. A saída de Samu Silva, o capitão, a entrada de Patrick Otro, avançado Costa Marfinense. E agora Augusto Inácio, Tiago Margarido dá a mensagem clara, é atacar com tudo.
2: Sim, falta 3 minutos para os 90, fora os descontos. O Samu também está um pouco desgastado, já fez o seu papel. É o tudo por tudo, porque o Vitória agora, tudo o que seja lutar pelo empate, vai fazer tudo por tudo. E até admito, se tivesse mais avançados, até colocava mais avançados.
0: Já uma primeira intervenção de Patrick Autro. O Costa Marfinense acabou por não conseguir desviar a bola nas melhores condições. Agora afasta Rui Silva e há fora de jogo assinalado a Rodrigo Zalazar. Bola para o Vitória. O Vitória que acabou por deixar no banco o Telmo Arcanjo, o internacional cabo-verdiano. O Vitória, na verdade, já só tinha mais uma alteração. Optou o Tiago Margarido pelo avançado Costa Marfinense, Patrick Otro. Bola na frente, vai tentar ganhar Nedói. A segunda bola ainda é do Vitória. Lá está João Mendes, faz o passe. Otro, agora com Dossé, mas mau passe. A bola diretamente para fora. Respira, Sporting, minuto 88. Nuno, como é que está esse batimento cardíaco?
4: Está acelerado. Eu estava aqui a pensar que o que é que terá acontecido ao Rafael Nel, que fez uma pré-época tão boa e que de repente desapareceu. É ultrapassado por jogadores que claramente não estão com a cabeça no Sporting ou que não estão em forma e não tem qualquer minuto nestes dois primeiros jogos. Marcou em quase todos os jogos onde entrou e agora não sai do banco. É uma gestão que faz alguma confusão.
0: O Rui Silva ainda tem uma alteração para fazer. Colocou 4 unidades. Fresneda, Luís Guilherme, Soares e Jesse Derry. Agora, em termos das pausas, já não tenho a certeza. Se me puderes auxiliar, Pedro Henriques,
3: claro,
0: em relação
3: não, o Sporting já não pode fazer mais substituições. Já não pode. Os 3 momentos, exatamente.
0: Ok, obrigado. Era essa a minha dúvida. Pronto, fica apenas 4 alterações para o lado do Sporting, com essa alteração forçada de Vaianidis a ser o terceiro momento de substituição. Novo ataque para o Vitória. Minuto 89, o Vitória continua a acreditar. O corte de Fresneda há lançamento para a equipa dos Conquistadores. A equipa de Dom Afonso Henriques, que viajou desde o Minho, desde Guimarães até Lisboa, vai com bola à formação do Vitória. Sofreu 3 golos, marcou 2, está a 1 do empate. Bola para Nedói, vai recolher o passe, zona interior, corta e agora falta. Falta sobre Jesse Derry. O árbitro considera apenas e só a falta. Não mostra cartão amarelo, mas é um lance assim mais aparatoso com a queda do Jesse Derry. E Pedro Henriques sobe a placa, 6 minutos extra.
3: Agora acertou. Não acertou na primeira parte, mas agora acertou. Porque tivemos 4 amarelos, 2 golos, 5 paragens para entrar 6 jogadores e a lesão do Vagianides. E portanto, aí 6 minutos. E agora há um cartão amarelo para o Gonçalo Inácio, que foi protestar-se também sem necessidade. A entrada é fora de tempo, mas não é uma entrada de sola nem pitons, é apenas falta. E portanto também, e é um pontapé que o jogador do Sporting dá para a frente, não se pode dizer que há ali uma saída em contra-ataque com um ataque.
0: A bola batida por parte do guarda-redes Rui Silva para a frente, já estamos em contagem até aos 90 mais 6. A bola vai pertencer ao Sporting, livre lateral a meio do meio campo, o atacante lado esquerdo. É o Sporting com bola numa reta final imprópria para cardíacos. Ninguém consegue estar sentado, neste caso, nas bancadas de Alvalade. Tudo de pé, mas com o rosto, com o ar completamente apreensivo. Fantasmas na cabeça dos adeptos do Sporting depois do que aconteceu na primeira jornada na Amadora. A bola para Jesse Derry, vai tentar passar no meio de dois, perde a bola, afasta o Vitória, mas para fora. Lançamento ainda para o Sporting. Lançamento para Maxi. É a meio do meio campo, do lado canhoto, para o regressado Maxi Araújo. Ele que esta época ainda não tinha tido qualquer jogo, é o primeiro da nova época com a camisola do Leão, depois de ter estado ao serviço da seleção uruguaia no Campeonato do Mundo de Seleções. E a bola vai para fora, há lançamento a beneficiar o Vitória. Já passou 1 minuto e meio para lá dos 90. Relembro, o árbitro deu 6 de compensação. Ainda faltam 4 minutos e meio. Bola batida na frente e ataque do Vitória. Vai lá Nedói, junto à linha lateral. Corta Maxi e agora o lançamento é para o Vitória. Tic-tac, tic-tac. Ouve-se o cronómetro, bate coração também. De um lado verde e branco, do outro branco e preto. As cores do Sporting e as cores do Vitória. O Vitória acredita, volta a ter bola na defensiva, Oscar Rivas vai bombear, chuveirinho, é para o gigante Nedói, penteia de cabeça e o desvio para fora. Acabou por ser Patrick Otorro, já em esforço na linha final, à ponta, pé de baliza para Rui Silva. Continua a bater forte esse coração, Nuno.
4: Sim, em esforço estou eu, não sei se ele está, eu estou em esforço, parece que uma maratona e estou recitadinho. Não está fácil. 6 minutos parecem uma vida.
1: A vida interior de um adepto de futebol é muito semelhante à de um ultramaratonista. Não sei se está familiarizado.
4: O adepto de Sporting é Ironman. Ironman mesmo.
0: Já vamos com 2 minutos e meio para lá dos 90. Faltam 3 minutos e meio para atingir os 90 mais 6. Recolhe bola Luís Guilherme. Lá vem o extremo brasileiro. Plaza direita. Entrega para isso a Dumbiá. E Dumbiá agora vai junto à banderola tentar congelar o máximo de tempo possível. Volta a devolver para Luís Guilherme. Já faltam também algumas energias aos adeptos do... aos adeptos não, aos jogadores do Vitória. Os adeptos, e já agora fazer também essa menção, têm estado incansáveis no topo norte do estádio José Alvalade. Os adeptos do Vitória que vieram e preencheram essa zona norte, estão lá em boa quantidade. Diria assim a olho, cerca de meia centena de adeptos da equipa do Vitória Sport Clube em Alvalade, a preencher o topo norte. A bola ainda para Luís Guilherme, vai no corredor direito, novamente Luís Guilherme, tira o cruzamento, ganha o canto. Ponta, pé de canto para o Sporting. 90 mais 4, praticamente. Faltam 2 minutos para acabar em Alvalade. O Sporting vence por 3-2. Mas já esteve a ganhar por 3-0. O Vitória, num espaço de 3 minutos, marcou 2 golos, reduziu para apenas 1 de diferença. canto curto batido, o Sporting vai aguentando junto à bandeirola. Agora joga para a zona interior, aparece Fresneda, mais atrás ainda para Gonçalo Inácio, nem sequer foi à área no canto, a bola batida e vai pertencer à equipa de Vitória. Lançamento à esquerda para a equipa do Vitória, é para João Mendes, lança tudo atrás para Tiago Baleiro, um passe de qualquer maneira, creio que há falta mesmo, carga de Fresneda sobre o Costa Marfinense Patrick Otro. Continua a tic-tac, já estamos com 4 minutos e meio para lá da hora. O Vitória tem 1 minuto e meio para tentar chegar ao empate, na ótica do Sporting, para segurar esta marcha mínima. Bola em Tony Strata, lá direito, o defesa do Vitória deixa a bola sair ao lançamento, mas é para o Sporting, diz a equipa de arbitragem, e portanto o Sporting vai poder respirar. Lançamento para Maxi, naturalmente Maxi não tem pressa, vai devagar, devagarinho, o árbitro está a fazer a contagem, já nas novas leis de arbitragem, Maxi, se demorar muito tempo, o lançamento passa para o outro lado, acabou por lançar Maxi, bola ainda em Miguel Nogueira, recuperou Vitória, quase chegava à zona de Nedói, o Sporting afasta sem qualquer cerimónia para lá da unilateral e o arremesso pertence ao Vitória. Está quase a acabar em Alvalade, o árbitro leva o apito à boca e acabou em Alvalade, apito final de David Rafael Silva. O Sporting vence o Vitória Sport Clube por 3-2, consegue a primeira vitória na atual edição do Campeonato Português, depois do empate na Amadora. O Sporting soma agora 3 pontos e totaliza 4 na caminhada do campeonato, mas é um ambiente que não é de todo de festa nem de cerimónia. Eu até diria pelo contrário. Nuno Mourão, tu que também estás aqui connosco na qualidade de adepto do Sporting, o Sporting vence, mas claramente não convence.
4: Sim, claramente, e vence pelo ar dos jogadores e dos jogadores que acabaram de ganhar um jogo e estão com um ar de quem está aflito. O Sporting
0: empatou,
4: a ganhar 3-0.
0: É mesmo.
4: A ganhar 3-0 ao intervalo não pode nunca acontecer isto. O Sporting está a precisar daqui mentalmente de levar aqui um tratamento qualquer, porque está numa instabilidade que não é compreensível. Depois de uma boa cheia de pré-época, entramos no campeonato mal e hoje, por muito pouco, não aconteceu o impensável e não perdemos aqui 2 pontos porque não calhou. O Sporting tem que fazer alguma coisa, porque isto não é vida para dentro.
0: Em Alvalade, agora com o apito final do árbitro, já maior tranquilidade entre o público verde e branco. Vamos olhar às estatísticas desta partida através do site oficial da Liga Portugal. Ao final de 90 minutos, o Sporting acaba o jogo com 53% de posse de bola para 47% da equipa do Vitória. O Sporting, bem, impressionante esta estatística, o Sporting tem 5 remates, o Vitória 11. 5 remates do Sporting
1: Diogo,
0: para 11.
1: O Sporting 11. Não fez qualquer remate na segunda parte.
0: Inacreditável, eu nem tinha noção desta estatística, Vicente, e olhei agora para o site da Liga Portugal, mais do dobro dos remates do Vitória em termos de remate à baliza, e esses são os que mais contam. Há 3 igual, o Sporting com 3 remates, o Vitória também com 3, mas no total de remates, o Sporting com 5, o Vitória com 11. A nível de cantos, aí o Sporting já levou a melhor, 5-1, favorável em cantos. Ao nível de faltas, tivemos um total de 33 faltas nesta partida, muito mais faltosa a equipa do Vitória, com 21 faltas. Tivemos um total de 8 cartões amarelos, 8. Vai haver aqui muita tinta para correr contigo, Vicente Figueira, e com o nosso Pedro Henriques, no Sem Falta, só aqui à cabeça, 8 cartões amarelos para análise. No final e na marcha do marcador, o que conta é mesmo o resultado final. O Sporting venceu por 3-2, marcou primeiro Flávio Gonçalves, minuto 9, estreia de Leão ao Peito com a equipa principal para o jovem formado em Alcochete. Marcou também Fotis Ioannidis, minuto 22, pela segunda jornada consecutiva. Outra estreia a marcar, desta feita, Sérgio Altimira, ainda na primeira parte, minuto 41. No segundo tempo, quando tudo parecia fácil e tranquilo para o Sporting, Samu Silva marcou aos 66 e 3 minutos depois, Alioune Doi reduziu de 3-1 para 3-2 ao minuto 69 e ressuscitou fantasmas da primeira jornada que se prolongaram até ao apito final de David Rafael Silva. O Sporting confirma a vitória. Na próxima jornada volta a jogar aqui no estádio José Alvalade, frente ao Alverca, mas Vicente Figueira na estreia para o campeonato em casa, uma vitória com um sabor muito agridoce.
1: Sporting que teve de sofrer para vencer a equipa de Vitória, depois de uma primeira parte que em nada fazia anunciar um desfecho desta natureza. O Sporting saiu a vencer para o intervalo por 3-0, voltou para a segunda parte quase como quem não volta, já do lado do Vitória, com alterações promovidas, aliás, logo no imediato por Tiago Margarido. Houve um Vitória completamente diferente na segunda parte, que lutou pelo jogo e só não chegou ao empate também por alguma falta de eficácia. O Sporting ficou perdido a seguir ao primeiro gol que sofreu na segunda parte, ao minuto 66, mas também não ganhou muito com a entrada, por exemplo, de Luís Soares em função de Ioannidis e a Luís Guilherme só agora no final é que apareceu.
2: Se a ideia de Rui Borges era encostar o Vitória mais atrás com mais um ponto de lança, é preciso esquecer isso, porque o Vitória tentou sempre chegar à baliza do Sporting e o Sporting praticamente na segunda parte, mesmo com duas pontas de lança, nunca conseguiu alvejar a baliza do Vitória. Diria que é um Sporting muito, deu uma ideia muito frágil daquilo que pode valer, digo eu, a ganhar 3-0, tu não podes tremer tanto, depois de ter sofrido um golo, ao ponto de colocares o teu resultado de vitória em causa. Diria que eu não sei o que se passa, o Rui Borges é que é o treinador, a estrutura é que sabe o que é que tem que fazer para realmente estes jogadores não perderem tão depressa a confiança numa partida. Sou pena de que hoje ainda deu para ganhar por 3-2, me fica a sensação que cada vez que o Sporting estiver a ganhar por 2-0 ou por 3-0, não sabe se ainda vai ganhar o jogo,
1: porque
2: nunca sabe quando é que vai tremer, e isso é terrível para uma equipa.
1: E neste momento vamos ouvir um dos intervenientes no jogo, jogador do Vitória, fala neste momento aos microfones da Sport TV. Vamos ouvir o que diz depois desta derrota por 3-2 em Alvalade, que depois de um 3-0 poderia ter marcado pelo menos uma reviravolta ou um empate da equipa do Vitória. Vamos ouvir as declarações do jogador.
5: Sabíamos que ao fazer um golo podíamos entrar no jogo, demos tudo, infelizmente não conseguimos sair daqui com outro resultado. Agradecer o apoio dos adeptos, que é importante, muito importante aliás, e pedir desculpa pela primeira parte, porque certamente estarão orgulhosos da nossa segunda parte.
6: Falar consigo também daquilo que este Vitória na primeira parte fez em particular, porque é um Vitória que dá a ideia que quando entra no jogo realmente se calhar já é tarde demais. Não sei se partilha dessa opinião, e sim, o que é que falta ali para ligar esse chip logo desde o início nesta equipa?
5: Sinceramente, eu acho que na primeira parte fomos penalizados por erros da equipa, é a realidade, temos que ser sinceros, foram erros nossos, temos que melhorar isso rapidamente. O jogo passado aconteceu, este jogo aconteceu, sabemos que temos que entrar rapidamente a fazer pontos no campeonato, e domingo certamente iremos dar uma resposta em nossa casa, junto dos nossos adeptos e com o apoio deles, que será fundamental.
6: Obrigado. João Mendes,
1: jogador, lateral esquerdo da equipa do Vitória Sport Clube, terminou o jogo como capitão de equipa. Vamos continuar a ouvi-lo?
5: Desejar-lhe muita força e queremos rapidamente conquistar uma vitória para dedicar à sua família e o antigo presidente do Vitória.
6: Obrigado,
1: João. Aqui as declarações de João Mendes, dedicar também o comportamento do equipa de Vitória, sobretudo na segunda parte, ao presidente do Vitória que faleceu, antigo presidente do Vitória que faleceu no dia de ontem. Neste momento vamos também ouvir as declarações do homem do jogo, marcou e assistiu na primeira parte para o Sporting, na sua segunda temporada pelos Leões. Fala neste momento Ioannidis. Vamos ouvir Fotis Ioannidis, jogador que foi considerado o homem do jogo nesta vitória tangencial do Sporting por 3-2 frente ao Vitória.
6: Então vou perguntar em português e o Fotis, you can answer in English, ok?
7: No.
6: Ah, ok, we do it in
7: English.
6: Fotis, first of all, let's talk about the
1: primeiro
6: positive
1: tudo, vamos
6: points,
1: falar sobre os pontos positivos. O gol foi um bocado de magia do Jenny Katam. O gol do 3-0.
6: How do you see that first half in which
1: Sporting
6: seemed like the better
1: a primeira
6: team
1: parte
6: and
1: em que
6: the most
1: Sporting
6: comfortable
1: parecia
6: team on the pitch?
1: A melhor equipa e mais confortável.
7: We entered very good the pitch,
1: já entramos muito bem em campo no jogo.
7: We managed to score three goals,
1: conseguimos marcar três golos, que é muito bom da nossa parte.
7: A lot of chances also,
1: tivemos também muitas oportunidades,
7: do, you know,
1: e é isso que nós fazemos, criamos muito.
7: Kind of team,
1: somos este tipo de equipa.
7: And,
1: e no último jogo foi assim também.
7: Yeah, about the goals, you needed an amazing,
1: e o gol foi muito bonito, foi
7: there,
1: espetacular.
7: Like magic, you said, and,
1: como disse, foi magia.
7: I did the easy part, but yes.
1: Foi uma boa primeira parte, a segunda parte não foi o que nós esperávamos. Também queria falar sobre a segunda parte. A segunda parte parecia que a equipa como que se desconectou do jogo. Sentiu isso no jogo? Não entramos tão focados. Mas tivemos este medo que veio da semana passada. Mas os três pontos são muito importantes.
7: E
1: estamos aqui para continuar e melhorar. E melhorar os nossos momentos no jogo.
7: We are a big team.
1: E acho que vamos conseguir fazê-lo porque somos uma grande equipa. Representamos muitos fãs. Somos um enorme clube em Portugal. E isso dá pressão. Mas a pressão é aquilo que nós queremos.
7: Se
1: não jogamos com pressão, não somos uma grande equipa. Não merecemos um grande lugar.
6: A
1: última pergunta sobre a posição de ponta de lança. Muitos rumores sobre Luís Soares. Rafael Nel também é verde da equipa B. Como é que é ser a primeira escolha?
7: I don't see it like this. You know, we are three players.
1: Falo como assim, somos três jogadores.
7: We are training,
1: estamos a treinar
7: of course,
1: muito duro, cada um de nós.
7: Last,
1: é claro que o Soares fez uma
7: year,
1: grande época no ano passado.
7: I had the chances in
1: agora
7: the start.
1: Tive eu a chance
7: like
1: de começar.
7: You know, come, maybe
1: e
7: we'll
1: os mais jogos
7: together, maybe,
1: vão continuar. Se calhar vamos jogar juntos. Eu não sei.
7: He's here with us, so
1: ele está aqui connosco.
7: It's for us to
1: e é importante para nós tê-los aqui.
7: He's improving very,
1: ele
7: very
1: é um grande jogador e está a melhorar a cada dia mais. Sobre o Nel, acho que daqui para o próximo ano ele vai ser um dos grandes ponta de lança do Sporting. As declarações de Fotis Ioannidis aos microfones da Sport TV. Aqui o tipo de atitude de um jogador que parece-me, Nuno Mourão, é de equipa. Aqui a optar por, nesta pergunta em que lhe perguntaram sobre o lugar de atacante, sobre o lugar que vai ocupar nesta equipa do Sporting, a não querer assumir os papéis de papel principal, não querer o papel principal, a dizer que os três estão preparadíssimos. Falou de Soares com uma muito boa época ano passado, mas também de um futuro com o Nel. É um jogador também importante nesta manobra da equipa, no balneário, como, na forma como se comporta, Nuno Mourão.
4: Sem dúvida nenhuma. É um jogador que, infelizmente, sabemos que fisicamente tem tido alguns problemas, porque é um jogador com boa técnica, com força, com altura, com corpo, e que foi de facto importante. Boas declarações. Agora parece-me que o problema de Soares não é físico, claramente não parece que seja um problema físico, parece-me não estar com a cabeça no sítio certo, e como disse durante a transmissão, parece-me que Rafael Nel poderia ter aqui alguns minutos, deu muito boas indicações nos jogos que teve, mas vale os três pontos. Agora o Sporting não pode de todo continuar esta segunda parte sem remates, é algo inconcebível. Apenas a grande taxa de concretização da primeira parte permite que o Sporting saia daqui com os três pontos, porque noutro jogo qualquer este jogo sairia com o marco de boca do nosso clube. Esperemos que o Rui Borges consiga fazer algo com esta equipa, que parece-me um problema mais de confiança do que qualquer outra coisa.
1: E tendo em conta aquilo que foi o trabalho do Rui Borges ao longo do jogo, as mexidas que promoveu, aqui em comparação com o Tiago Margarido, que mexe logo à entrada para a segunda parte e mexe também com o jogo, já Rui Borges mexe logo depois do primeiro golo. Creio que não terá sido por causa do golo que promoveu as alterações, elas já estavam preparadas, mas o certo é que a entrada de Luís Soares e também de Luís Guilherme pouco ou nada trouxe ao jogo. O Sporting continua de alguma forma a ser encostado pela equipa do Vitória. Falta também a Rui Borges mais capacidade para mexer com o jogo?
4: Eu dá-me a sensação que o Rui Borges prepara bastante bem os jogos, mas que prepara as substituições antes do jogo começar e depois não muda consoante o que está a acontecer. É a sensação que muitas vezes me dá, que independentemente do que esteja a acontecer, as substituições estão programadas e são aquelas que acontecem. E um grande treinador precisa de saber ler o jogo e saber o que é que a equipa precisa naquele momento. Não trouxe nada, como não trouxe nada também no jogo anterior, e parece-me que parte do problema passa também por aí. E depois, escolher os jogadores não pelo estatuto, não pelo nome, mas pelo momento de forma e pela vontade que demonstram de ajudar a equipa e não apenas entrarem por entrarem, não é?
1: Tivemos também titularidade e 90 minutos de Salazar, a contratação mais cara de sempre da história do Sporting, que hoje tem muitas culpas no cartório do segundo gol do Vitória Sport Clube. Aqui também as expectativas de um adepto do Sporting em torno deste jogador que muito, muito promete, vindo do Braga e que hoje acaba por ter aqui, ou por estar ligado aqui, um golo que e muito destabilizou na equipa do Sporting.
4: É, sim, é um lance muito mau do Salazar. Eu confesso que sou um fã do jogador e tenho uma expectativa muito grande para este jogador nesta temporada. Espero que este passo, que é culpa do gol acaba por ser dele, não destabilize e que permita que ele continue. Eu gosto de jogadores que inventam, que tentam coisas novas, coisas diferentes, que passem para cima dos adversários. Num futebol hoje em dia que pouco ou nada se vê de fintas, pouco ou nada se vê de magia, Salazar acho que traz esse sal ao jogo. Espero que este lance infeliz, porque é um lance de facto bastante infeliz, não o afete de forma que não muda a sua forma de jogar, porque eu acho que é isso que foi por isso que o Sporting o contratou e que assim se mantenha.
1: E tivemos também belíssima prestação na primeira parte, acabou por sair no decorrer da segunda de Flávio Gonçalves, mais uma vez aqui na equipa principal do Sporting, hoje coroada com um golo, o golo que abriu o jogo aos 9 minutos, 1-0 para o Sporting, mas também boas indicações de Sérgio Altimira, que acabou por marcar e voltou a ser também fundamental na manobra do Sporting. Aqui, apesar de alguns problemas e de alguma tremideira, vão também sinais positivos, Nuno Mourão.
4: É, o Flávio Gonçalves novamente sai quando está a ser um dos melhores em campo, ainda que na segunda parte não tenha havido nenhum jogador.
1: Já a semana passada contra o Estrela é quando sai o Flávio Gonçalves que o Sporting igual acaba por perder um pouco também da sua criatividade.
4: Precisamente. Mas, semana passada, inclusive, estava exatamente a ser o melhor em campo, não é? Quando é substituído. Daí eu dizer que eu penso que as substituições acontecem independentemente do que está acontecendo no jogo. Porque naturalmente o Flávio Gonçalves traz repentismo, traz coisas novas ao jogo. Seria um jogador importante quando o Vitória está a balançar para o ataque, para poder o Sporting em contra-ataque fazer algo diferente. Seja Altimira, a mostrar o que tem mostrado estes jogos todos, bastante seguro, com uma boa meia distância, e parece uma contratação bastante acertada da parte do Sporting.
1: Nuno Mourão, vou-te pedir que aguardes um pouco, vamos neste momento ouvir Tiago Margarito, técnico do Vitória Sport Clube, vamos depois também ouvir Rui Borges, aí vou pedir também um comentário final às palavras do técnico do Sporting, que hoje voltou a sofrer para voltar às vitórias no campeonato, depois de um empate a duas bolas frente ao Estrela da Amadora. O Sporting consegue vencer por 3-2, o Vitória Sport Clube estava a vencer por 3-0 ao intervalo, perdeu por 2-0 na segunda parte e acabou 3-2 este encontro, onde Tiago Margarido promoveu alterações logo ao intervalo, que tiveram o condão de mudar o elan do jogo. Vamos ouvir Tiago Margarido.
8: O jogo em si, completamente de acordo, duas partes completamente distintas, primeira parte claramente um Sporting superior, na segunda parte claramente um Vitória superior. Sporting está muito forte, algo que nós já expectávamos. Contudo, não fomos agressivos, não fomos compactos, não fomos fortes no duelo, e isso depois, obviamente, que reverteu em 3 golos para o adversário. Na segunda parte, com as alterações que fizemos, mudamos a atitude, os jogadores entraram com a atitude certa, a equipa entrou completamente transformada em função daquilo que foi a primeira parte, e a segunda parte é o que queremos para a Vitória. É a atitude, é a entrega, é o ser pressionantes, é ir para ganhar, não ir por ir, e ter a capacidade de jogar e ter uma equipa completamente ampla e projetada no momento ofensivo. Foi isso que conseguimos fazer. Temos que tirar daqui o exemplo do que podemos ser, ou que devemos ser e como devemos ser, mas a verdade é que não levamos pontos. Contudo, temos que retirar daqui o que fizemos de positivo, e a segunda parte foi extremamente positiva. Conseguimos 12 remates na baliza, em Alvalade, contra uma grande equipa. Portanto, tiramos isso de positivo, agora temos que pontuar.
9: O Tiago fala aí dessa estatística que comprova tudo na segunda parte. É verdade que muitos dizem no futebol que não há vitórias morais e os pontos é que contam no final de contas, mas se há alguma coisa aqui que pode sair é de facto aqui uma espécie de vitória moral para aquilo que vem aí na temporada do Vitória.
8: É pensarmos já no próximo jogo, aprender que não podemos ter primeiras partes como esta, é perceber que temos que ser como na segunda parte e pensar já no jogo nacional. Para nós, voltamos à nossa casa, obviamente que em casa mandamos nós e temos que ter a atitude da segunda parte. Gostava também de dar uma palavra aos nossos adeptos que, mesmo a perder 3-0, não pararam de apoiar, são inexcedíveis. Obviamente queríamos pontos, mas acho que pela segunda parte que fizemos conseguimos retribuir um bocadinho desse apoio.
9: Tiago, só mesmo para fechar, o Tiago faz as alterações, já falou delas, e a equipa melhora. Sente que, mais do que propriamente o jogador A ou o jogador B que entra e sai, foi mais o que foi dito se calhar no balneário ao intervalo, ou por outro lado há aqui de facto peças a mexer?
8: Foi uma questão de atitude. A grande diferença foi a questão de atitude. E os jogadores que entraram, entraram com a atitude certa.
9: Obrigado. Tiago Margarido.
1: Tiago Margarido, técnico do Vitória Sport Clube, estreou-se na semana passada no Dofo Assis com uma derrota frente ao Arouca. Hoje perde também no estádio José Alvalade, mas deixa boas indicações na segunda parte, depois de estar a perder por 3-0 na primeira. A equipa do Vitória voltou, como disse aqui o treinador Augusto Inácio, com uma outra atitude, uma atitude que produziu diferença no resultado. Acabou por ficar 3-2. O Vitória deixa boas indicações, mas está numa situação difícil este campeonato, porque em dois jogos nenhum ponto. Tiago Margarido, vindo também do Nacional, vai começar de alguma forma também a ficar pressionado, porque falamos de uma equipa como a Vitória, que não dá muito tempo aos seus treinadores.
2: Atenção ao Vitória, porque o Vitória começam lá na cidade, dois jogos, duas derrotas, não interessa com quem, é zero pontos e aquilo já começa a apertar um bocadinho. O próximo jogo que o Vitória vai fazer é o antigo clube que
1: do Tiago Margarido,
2: que é o Nacional. Agora, deixa-me dizer-te que o Tiago Margarido, quando disse que a grande diferença foi a atitude, nessa perspectiva, se houvesse 11, tirando do guarda-redes, 10 substituições, tinha que tirar logo os 10 na primeira parte, porque a atitude do Vitória não foi só daqueles 4 jogadores que saíram, foram de toda a equipa. Naturalmente que os 4 que jogaram na segunda parte deram um outro cariz ao jogo e parecendo que não, esses que ficam com os louros. Ou seja, para o próximo jogo que o Vitória vai fazer com o Nacional, estes 4 que entraram, digo eu, provavelmente vão ser titulares.
1: Vão ser titulares. Neste momento temos também a Rui Borges, fala já aos microfones da Sport TV, depois desta vitória tangencial e sofrida do Sporting frente ao Vitória Sport Clube na segunda jornada do campeonato. Vamos só ouvir as declarações de Rui Borges aos microfones da Sport TV.
9: Gente que também existiu na Amadora.
10: Sim, são duas partes um pouco distintas. Uma primeira parte, uma grande primeira parte da nossa parte, onde não deixámos o Vitória sequer ter bola, tentar andar perto da nossa baliza, onde chegámos aos golos com qualidade e pela intensidade que metemos. Uma segunda parte onde realmente a energia cai e ficámos muito permissivos, muito macios, mesmo em espaços curtos ficámos com reações não tão fortes. E é algo que nós temos de trabalhar, temos de continuar a trabalhar, porque jamais nós queremos que a equipa baixe o ritmo, que a equipa venha mais para trás, que não era esse o intuito, era continuarmos a ser pressionados, tentar condicionar ao máximo a Vitória, mérito também do outro lado, que foi que acabaram por 3-1 ganhar ali algum ânimo extra e nós ficámos ali meio abananados e a malta começou a entrar outra vez na desconfiança. É uma equipa jovem, uma equipa nova, vamos ter muitas dores de crescimento, faz parte. Agora temos que crescer rapidamente, porque mesmo nós aqui a jogar em casa, Sporting, ganhar 3-0, não podemos acabar o jogo com 3-2 e com alguma desconfiança sobre nós acima de tudo, porque o Vitória depois acaba por não ter grandes 3-2, grandes lances, muita bola bombeada, primeira e segunda bolas, e nós temos de ser mais competitivos nessas segundas bolas, nos primeiros duelos e depois nas segundas bolas, para conseguirmos ter mais clareza no momento ofensivo. O que vamos perdendo ao longo do tempo e fomos perdendo ao longo do tempo, mas é muito individual, de forma geral, temos de trabalhar e melhorar isso, é claro isso.
9: A equipa até dá a ideia que caiu um pouco no momento das alterações, o que é estranho, porque quando poderia ser, o Rui coloca homens ofensivos para dentro e podia ser até para dar aquela frescura mais para a frente, e a equipa parece que começa a recuar cada vez mais. Vê algum ponto de semelhança também com o que tinha acontecido já na Amadora?
10: Não, com as suas divisões são feitas, nós estamos a sofrer o 3-1. Quer dizer,
9: é logo
10: não tem nada. É coincidência, acima de tudo. Nós tentamos sempre, quando as substituições são feitas, tentamos sempre passar uma energia nova, uma intensidade nova, manter a intensidade. Às vezes conseguimos, outras vezes não conseguimos, faz parte, mérito também depois em alguns meses do adversário. Agora, claro que temos que crescer muito nesse momento. Acho que faz parte também um bocadinho do processo coletivo que vamos ter que ter. Por todas as mudanças que houve, o jogo não vai ser igual, a nossa qualidade de jogo não vai ser igual à da época passada, nem à da há dois anos. É o que é, vamos ter que ter esta capacidade de adaptação e de crescer, mesmo com o erro e na dificuldade. Por isso, é isso que temos que nos focar, é perceber o que é que temos que fazer para melhorar individualmente, coletivamente, enquanto equipa técnica e jogadores, para sermos cada vez melhor e não passarmos por esta desconfiança que às vezes existe.
9: O Rui já falou dessas dores de crescimento que a equipa está a sentir e que vai sentir. Houve, de facto, essa desconfiança também a vir de fora para dentro, ali alguma altura em que o público estava impaciente. Cabe a esta equipa jovem em crescimento trazer também de novo o público para afastar essa desconfiança que já existiu noutros tempos aqui em Alvalade?
10: Sim, eu acho que é importante, porque quando o Sporting foi campeão, sempre que foi campeão, a energia era muito positiva, sentia-se o ambiente muito bom. E nestes momentos, por tudo que é a equipa, é importante os adeptos apoiarem a equipa. Faz parte, agora também faz parte da nossa. Faz da nossa parte também puxá-los e fazer por isso. Acho que fizemos isso na primeira parte, mas depois nos momentos que não estamos tão bem, também precisamos que eles nos apoiem. E é isso que eu peço, eu deixo o apelo, mas é natural, faz parte essa desconfiança, às vezes também de fora, por tudo que foi até a primeira jornada, mas acredito que no futuro estejamos melhores e os adeptos também estarão do nosso lado com toda a certeza os 95 minutos.
9: Obrigado. Rui Borges.
1: As declarações de Rui Borges, já os microfones da Sport TV, aqui a destacar algumas dores de crescimento e a dizer também que é natural que esta equipa do Sporting ainda não jogue como jogavam as outras equipas que foram campeãs, porque, dependendo aqui das palavras de Rui Borges, ainda estão a ser construídas as dinâmicas de uma equipa que sofreu muito. Nuno Mourão, não sei se te vês nas palavras e na análise do teu treinador ou se sentes na voz de Rui Borges a mesma tremideira com que o Sporting terminou o jogo.
4: Acho que o Rui Borges está um bocado abananado, como ele disse, da equipa.
1: Meios
4: abananados. Um bocado abananado, às vezes. Mas sim, mas eu concordo com parte do que disse, concordo que são muitos jogadores novos, é evidente, são dinâmicas que têm de ser criadas, rotinas têm de ser criadas, os jogadores estão-se a conhecer, mas nada justifica o Sporting estar a ganhar 3-0 e não fazer uma segunda parte que não faz um remate à baliza, em que as substituições são feitas, parece que estamos a ver jogos diferentes. O exemplo, quando o Vajanidis sai e o Rui Borges é obrigado a substituir, já só tinha um momento de substituição, podia ter aproveitado para reforçar o meio-campo, e sai o Vajanidis, entra o Fresneda e acabaram as substituições com o Vitória a carregar. Uhum. Parece-me que não há uma boa leitura de jogo e parece-me que o Sporting tem que trabalhar muito e bem para que consiga ser mais consistente ao longo de toda a partida, porque são dois Sportings completamente diferentes, ainda que na segunda parte, na primeira parte, o resultado, na minha opinião, seja enganador. Mas é esse resultado enganador que permite ao Sporting levar os 3 pontos num jogo muito, muito complicado, frente a um Vitória que está a crescer e, como diziam aí bem, tem que crescer rapidamente, porque em Guimarães também não se dá muito tempo para as coisas irem ao sítio.
1: Nuno Mourão, nosso adepto leonino para esta segunda jornada, que foi de tremideiro e de comprimido debaixo da língua, mas que acabou, acredito eu, com as pulsações a voltarem à batida normal, não, Nuno?
4: estão a chegar. Um abraço a todos e mais uma vez muito obrigado pela participação. Um abraço a todos os ouvintes também.
1: Um grande abraço, Nuno Mourão, nosso adepto leonino para a noite de hoje. Já daqui a pouco vamos também ouvir Tiago Margarido e Rui Borges em sala de conferência de imprensa. Antes disso, Diogo Varela, nas despedidas aí do estádio José Alvalade, foi um jogo de muitíssima emoção. 5 golos cantados por ti numa primeira parte que foi de 3 golos para o Sporting e de 2 para o Vitória. Por pouco falharam o empate dos homens de Guimarães. O Sporting respira de alívio nesta segunda jornada. Diogo Varela?
0: É um verdadeiro... O microfone desligou-se. Agora sim. Foi um verdadeiro carrossel de emoções, Vicente. De facto, e tal como já aqui o Nuno Mourão, o próprio Augusto sublinharam, não era de todo expectável que depois de um 3-0 na primeira parte se verificasse aquela segunda parte, sobretudo com um Sporting a jogar em Alvalade, a não efetuar qualquer remate em toda essa segunda parte. Houve momentos de apreensão da parte do Sporting aqui nas bancadas. À minha volta já está tudo despido, apenas no topo norte deste estádio José Alvalade permanece a claque do Vitória, e há que também dar essa nota positiva. Vieram em peso numa sexta-feira à noite, nunca é fácil, dia de semana, ainda assim desde Guimarães até Lisboa, os adeptos do Vitória, também elogiados pelo técnico Tiago Margarido, marcaram presença e foram incansáveis do primeiro ao último minuto a apoiar a formação do Vitória, que, tal como tu disseste, Vicente, acreditou, ficou perto do empate, ainda assim não conseguiu chegar a esse resultado. Olhando já para a próxima jornada, a terceira, o Sporting joga aqui novamente frente ao Alverca. Quanto ao Vitória, vai também jogar em casa, recebe a equipa do Nacional da Madeira, precisamente o antigo clube de Tiago Margarido vai defrontar a antiga equipa, o atual técnico do Vitória. Foi um 3-2, foram 5 golos, apesar de tudo ganhou a emoção, ganhou também essa espetacularidade que é o futebol, a imprevisibilidade do futebol. Foi uma abertura de segunda jornada, Vicente Figueira, que deixa já alguma água da boca para o que ainda há e vem no fim de semana e depois também na segunda-feira.
1: Diogo Varela foi com ele o relato desta abertura da segunda jornada do campeonato. Sporting 3, Vitória Sport Clube 2. E Augusto Inácio, enquanto fazemos um compasso de espera para escutar Tiago Margarido e também Rui Borges na sala de conferências de imprensa, olhamos aqui para os últimos 3 jogos oficiais do Sporting antes da pré-época. Ora, sofreu sempre 2 golos. Aconteceu contra o Terriense na final da taça, aconteceu também na jornada passada frente ao Estrela da Amadora e hoje volta a sofrer 2 golos em casa frente ao Vitória, certo? Uma equipa de outro nome. Mais uma vez, marca no dói também, mas o Sporting aqui com dificuldades, fragilidades defensivas.
2: Bem, quando o Sporting faz uma transformação tão grande como fez esta temporada, em que em nome daquilo que é o fim de ciclo, que ainda não cheguei a perceber o que é esse fim de ciclo, em que saíram muitos jogadores importantíssimos no Sporting, que deram muito ao Sporting e que eu acho que tinham muitas condições para continuar a dar ao Sporting, pelo menos a consistência com que o Sporting agora tem falta, porque tem muitos jogadores novos e costuma-se dizer uma grande equipa faz com 2, 3 anos, 4 anos de trabalho em cima disso, para se ganhar essa consistência. Ora, o Sporting, um ano só, deu cabo de para aí de 4, 5 jogadores, que fez com que o Sporting, atempadamente é verdade, fosse ao mercado é verdade, mas para reconstruir a equipa demora sempre muito mais tempo. Diria que o Sporting está com uma falta de identidade. O que é isso de identidade? Identidade é tu teres um fio de jogo, teres uma combinação de jogadas com bola e sem bola, que te permite que sejas uma equipa segura, uma equipa capaz, uma equipa que mostra aos gentes quando vai para o ataque. Ora, o Sporting hoje é um Sporting que deixa muitas dúvidas e deixa muitas desconfianças. A primeira parte pode dar a ideia que o Sporting estava a dominar completamente o jogo 3-0. As coisas não foram tanto assim. O Sporting teve 3...
1: Na verdade, o Sporting foi só muito eficaz. Foram os únicos 3 remates
2: era
1: que fez.
2: Era o que eu ia dizer. O Sporting teve 3 remates, fez 3 golos. Os mesmos remates que o Vitória teve, mas não fez nenhum golo. Até dava a sensação que o Sporting dominou o Vitória como quis e que teve ali grandes oportunidades. Não é verdade. E sabes, há aqui uma coisa que os adeptos às vezes incorrem sempre neste erro, mas não são só os adeptos do Sporting. É todos os adeptos, todos os clubes.
1: É a subiar.
2: Não. É que quando começa a época, ligam muito ao resultado dos jogos da pré-temporada. E o Sporting ganhou, que grande pré-temporada, o Sporting ganhou os jogos todos, o Sporting grandes exibições. Mal sabem os adeptos do Sporting que quando o Sporting se calhar jogou, as outras equipas também estavam muito carregadas fisicamente.
1: E muitos adeptos do Sporting falaram precisamente dessa expectativa leonina em torno da pré-época, como os campeões da pré-época, naquelas jeito de provocação.
2: Joga muito bem, quando é a doer, depois as coisas, como se costuma dizer, toca mais fino.
1: Ganhar o torneio guadiano é fácil, digamos
2: só,
1: assim, não é?
2: Eu costumo dar este exemplo, não sei se já o disse aqui, mas se disse, vou repetir. Eu, no tempo do Arthur Jorge, quando jogava no Porto, nós com 9 jogos de preparação, o Porto perdeu 8 jogos e empatou 1. E quando começou o campeonato, sabes como é que acabou o campeonato? O Porto, sob o segundo classificado, ganhou com 17 pontos de avanço. Isto é só para dizer que as pessoas dão muita importância aos jogos da pré-temporada, mas há outros que dão muito mais importância aos jogos do campeonato e das competições oficiais.
1: E, na verdade, há uns que têm mais valor do que outros. Não vou estar aqui a dizer...
2: Claro. Agora, para dizer que o Sporting... ou seja, o Sporting está a ganhar 3-0, podia dar uma imagem de retoma, de confiança. O Guimarães, aquilo, ia arder a casa. Mas o Guimarães marca 2 gols na segunda parte, faz 3-2, já se começa a acreditar, epá, afinal o Vitória até tem condições para. Mas no próximo jogo, se o Vitória não ganhar ao Nacional, aquilo a casa vai arder.
1: Vai ficar em casa.
2: E atenção, que o Sporting vai ter um jogo também muito importante, que na minha opinião joga muito mais do que o Vitória, tem uma outra estrutura, inclusive em um formato em campo diferente, que é com o Alverca, que atenção, que deu cabo da cabeça ao Porto e o Porto ganhou. Porque teve lá o São Diogo Costa, que se não tivesse o São Diogo Costa, não sei se o Porto ganhava aquele jogo ao Alverca.
1: Também com 2 penaltis na primeira parte, não quando em causa a condição técnica, mas
2: é isso,
1: também.
2: Mas, Vicente, é isso. Nem que houvesse o Porto ganhasse 10-0 com 10 penaltis. Aqui a questão é: foram penaltis ou não foram penaltis? Se foram penaltis, é uma vitória normal.
1: E é uma equipa que tem de alguma forma, ou comungará de alguma forma, desse espírito competitivo do Porto, não recordando o percurso do treinador da equipa do Alverca, que veio, Sérgio, que veio precisamente do Futebol Clube do Porto e onde
2: sim,
1: foi.
2: Mas a sua definição de jogo é completamente diferente. E, na minha opinião, melhor. Na minha opinião, a competitividade do Porto é aquilo que lhe salva realmente ser um vencedor. Mas eu diria que a desconfiança que vai continuar a viver em Alvalade. a desconfiança vai continuar. Enquanto não houver aquela exibição categórica, mordaz, diria eu, e ganho com alguns
1: sem
2: gols...
1: Sem termideira,
2: está sempre à espera quando é que o Sporting vai sofrer um golo. Ou é no canto...
1: O problema é que a camisola do Sporting traz sempre as varas verdes, não é?
2: Parece que o Sporting está a atrair essas coisas, não é? Para que a gente possa estar aqui a falar desta maneira. Mas diria que o Sporting tem que alterar comportamentos, porque se não alterar comportamentos... as coisas só tornam-se difíceis.
1: E neste momento vamos ouvir o timoneiro da equipa do Sporting depois desta vitória. 3 pontos para os Leões na segunda jornada, muito sofridos. Nada o fazia anunciar. Depois de uma primeira parte a vencer por 3-0, o Sporting sofreu e venceu apenas por 3-2 a equipa do Vitória Sport Clube, que na segunda parte conseguiu fazer 2 golos sem resposta leonina, que na segunda parte não efetuou qualquer remate. Vamos ouvir as declarações de Rui Borges. Vamos ouvi-lo à boleia da Bola TV.
11: Uma grande primeira parte da nossa parte, onde deixámos a vitória sequer acreditar que poderia tirar pontos ao Sporting, uma segunda parte onde deixamos de acreditar. Fomos perdendo energia, capacidade de pressão, mais do que a pressão alta, fomos perdendo alguma energia naquilo que eram encurtamentos, distâncias ao portador da bola, muito passivos, temos de ter muita mais intensidade nesse momento. São dores que vamos ter de crescimento, algumas mudanças, jovens, perceber aquilo também que é... que é o ADN Sporting, temos que melhorar individualmente e coletivamente nisso. Claro que depois do 3-1 começou a criar alguma desconfiança e fomos deixando acreditar ainda mais a equipa adversária. Um segundo golo depois, onde foi uma perda de bola que não podemos ter também, acaba por ser ali um pouco mais individual, e onde saímos penalizados. Tirando isso, depois foi bolas longas, primeiras e segundas bolas, lá está. E faltou-nos energia para sermos mais competitivos nas segundas bolas, até principalmente, do que propriamente nas primeiras. Estamos demasiado passivos, não podemos ser.
12: Olá, boa noite, Mister Inês Geraldo.
1: Para, Rui Borges.
12: O que aconteceu da primeira parte para a segunda e para explicar um pouco o estado de nervosismo em que ficou não só a equipa, mas também o estádio, especialmente na altura em que o Vitória marca os 2 golos quase de rajada. Obrigado.
11: Até acabei de dizer isso. Acho que acaba por ser um bocadinho dores daquilo que é as mudanças que tivemos, dos jogadores que temos. Uma primeira parte bastante exigente, uma segunda onde lá está, acabamos por perder alguma energia, não dá para mudar 10 jogadores, às vezes era bom. Por isso são dores que vamos ter, não há como fugir a isso. Agora temos é que rapidamente perceber de que forma é que podemos melhorar isso ou minimizar nestes momentos. O que é esta perda de energia e depois que passa a uma falta, a uma desconfiança individual e coletiva. Acredito que isso passe até pelo que foi a primeira jornada também. O importante é perceber que ganhamos. Amanhã veremos o que é que podemos fazer melhor e de que forma é que o podemos fazer para continuarmos a crescer enquanto equipe.
12: Boa noite, Rui Borges, Bárbara Simões Juntos para a SIC. Muito se fala desta desconfiança. Não seria, de certa forma, a melhor maneira, e não é, de certa forma, a melhor maneira de começar a época? O empate na Reboleira, agora uma vitória difícil com o Vitória Sport Clube, muita desconfiança dos adeptos. Como é que gera isto na equipa, tendo em conta também que Soares entrou, foi assobiado, antes do jogo também foi assobiado? Não é a melhor forma de começar?
11: Não é a melhor forma de começar pelo empate da primeira jornada. Hoje ganhamos. Por mais difícil ou não, ganhamos. Okay? Por isso não percebo aí a parte difícil de começar. Dores que vamos ter, muitas. Não vai ser tudo um mar de rosas. Vamos ter que crescer enquanto equipa. Isso passa por nós, claro, a equipa técnica, e depois pelos jogadores. Apenas e só isso. Acho que é isso. Em relação à desconfiança dos adeptos, acredito que tenha sido também um bocadinho porque foi a primeira jornada. Agora percebam que a equipa nova que temos, jovens que temos, precisam da energia positiva de fora para dentro, porque é importante e em alguns momentos ajuda muito a crescer enquanto equipa também esse apoio que deram na primeira parte, mas que seja contínuo também ao longo dos 95 minutos, tal como nós queremos ser mais consistentes ao longo de 96. Subiu João Soares, eu acho que é porque pessoalmente acho que, né, acredito em tudo que leem, e acaba por ser alguma relação a isso, acho eu. porque de resto o Soares deu, fez uma grande época, deu-nos muito e vai continuar a dar muito ao Sporting.
13: Olá, Mister, boa noite. O Sporting fez uma pré-época exímia. Toda a gente viu de vitórias, de larga vantagem, e deu aqui alguma esperança aos adeptos. Da pré-época para agora, que não foi assim tanto tempo, porque ainda estamos em agosto, o que é que aconteceu? Porque a equipa praticamente está... é a mesma, não sofreu aqui nenhuma alteração, porque o Pedro Gonçalves e o Daniel Bragança já nem foram ao último jogo da pré-época. O que é que aconteceu da pré-época para agora, para o Sporting estar em vantagem nos dois jogos, no Estrela e agora aqui, e na segunda parte, eclipsar-se, que é uma palavra desta semana, que é o que aconteceu. O que é que aconteceu da pré-época para cá, para esta mudança tão drástica na equipa?
11: Não aconteceu nada. Simplesmente não são comparáveis os jogos de pré-época para os jogos de exigência de campeonato. Tão simples quanto isso. Não é comparável para mim sequer. Passaram boas energias, passaram bons índices, passaram boas sensações, como continuam a passar. Agora, a exigência do jogo é diferente, os adversários proporcionam-nos coisas diferentes

0: ser discutido, que Luís Suárez foi hoje assobiado quando entrou em campo, também muitas vezes quando tocava na bola. É, o facto de insistir em colocar Suárez a jogar não pode até influenciar a forma como a equipa entra em campo e continua também a jogar na segunda parte, tendo em conta que muitos adeptos pedem que Rafael Nel, por exemplo, entre em jogo em vez de Luís Suárez. Portanto, Luís Suárez tem ou não condições para continuar a jogar no Sporting?
1: Eu já respondi a isso. Para mim é um não assunto. Vocês é que estão a criar um assunto, Suárez, que para mim não é. Ele não está nas suas melhores condições físicas para jogar 90 minutos. É um grande jogador, fez uma grande época, é um grande jogador de Sporting e vai continuar a ajudar o Sporting. Tão simples quanto isso. Já respondi a isso, ainda há bocado. Vocês estão-me a fazer sempre as mesmas perguntas.
2: Sport TV, lá é direto.
1: Façam coisas diferentes também. Ah, podem perguntar coisas diferentes.
3: Boa noite, Mister. Miguel Minhava para a Sport TV. Pergunto-lhe, já que o Estrela Amadora aconteceu algumas vezes, o Estrela a ter muito espaço pelo meio, hoje com o Vitória também há algumas transições, sendo que a dupla do meio-campo ainda tem que ser afinada, pergunto-lhe sobretudo pelo posicionamento do Dumbiá. Vimos o Dumbiá na pré-época, por exemplo, a jogar à esquerda e a jogar em zonas mais avançadas. Acha, quando ele recua no terreno, que as coisas estão bem afinadas ou é também por aí que o Sporting pode crescer? Obrigado.
1: Obrigado pela pergunta. Não, é natural que haja falta desse crescimento. Estou-me a rir porque se eu meto à esquerda é porque o Dumbiá é médio. Se eu meto a média é porque ele jogou bem à esquerda. O futebol é muito engraçado, é top mesmo. Se eu faço substituições aos 60 é porque não devia fazer. Se não fizer é porque tinha que fazer. O futebol é fantástico nesse sentido. O Dumbiá, nós sabemos o que é que o Dumbiá nos dá. Eu já disse que pode nos dar coisas numa posição e noutras. Tem que crescer? Tem. Jogava num sistema diferente, exigência diferente. Várias coisas diferentes. Cabe-nos a nós fazer o crescer mais rapidamente. Veja um bom jogo, muito competitivo. Dá-nos saída também, como um médio 8. Mas mais até do que os dois médios. Se calhar a linha 2 da frente ser mais competitiva num primeiro momento. O Zalazar também caiu bastante ali um bocadinho em termos físicos. Depois deixámos de ser tão pressionantes. Mas mais do que isso até é passividade de forma geral naquilo que é encurtamentos de espaços, mais do que o individual do Dumbiá, volto a dizer, se formos olhar para aquilo que foi os golos, o primeiro nem vi que estava distraído, estava a falar para quem ia entrar, o segundo foi uma perda de bola nossa, temos a bola controlada, mais um erro individual nosso, que dá o 3-2, por isso. Estas coisas que nós temos que melhorar, perceber onde é que estamos, em que clube estamos, e a responsabilidade de onde podemos ou não errar dentro de campo.
4: Olá, Mr. Ricardo Lopes, bola na rede. O Sporting aproveitou muito bem os espaços dados pelo Vitória durante a primeira parte, ali entre a defesa e os médios. Mas durante a segunda parte não conseguiu ter tanto êxito neste ponto. Eu pergunto-lhe se foi apenas a questão física, como disse há bocadinho, ou se também é mérito do próprio adversário.
1: Não é só, eu já disse isso, do outro lado tem 11 jogadores, também tem o seu mérito, e tiveram mérito, mudaram ali, arriscaram à direita, começaram a construir às vezes a 3, deram mais mobilidade aos médios, fomos perdendo aqui ou ali as referências, e essas dúvidas deixou-nos ou levou-nos a não ser tão, tão intensos nesses encurtamentos que eu falo, por causa das dúvidas de marcações, deixámos de ser tão pressionantes num bloco mais alto. Acredito eu por falta de energia, não é por vontade da equipa técnica com toda a certeza, mas é natural que a gente vá perdendo essa energia, porque a primeira parte foi bastante exigente, andámos sempre a pressionar alto, sempre num bloco alto, acaba por ser bastante exigente. Agora também do outro lado tem algum mérito, tentaram mudar ali uma ou outra nuance, entrar num jogo e nós sabíamos. E agora falei de 3-2, por exemplo, foi uma perda de bola nossa, é certo, e acabamos de fazer gol num cruzamento, estávamos super avisados a isso, tínhamos que encurtar espaços para não haver cruzamentos, foi a equipa que mais cruzamentos fez na primeira jornada, até por a sua referência da área, que acabou por fazer um gol, por isso. Todos esses pequenos pormenores é que nós temos que ser melhores, e eu levo um bocadinho para a falta de energia, e claro, depois para a desconfiança leva a que a gente perca ali um bocadinho essa energia também, essa suposta energia também, não é? Agora temos que crescer, são dois que temos, mas temos que crescer rapidamente.
5: Boa noite, Jorge Reis para a Lusão Notícias. Há pouco dizia, meio a brincar, que seria bom que se pudessem mudar os 10 jogadores de uma vez, mas a verdade é que quer na reboleira, quer aqui neste jogo, a ideia com que ficámos foi que após as mudanças houve uma quebra física do Sporting, houve uma quebra anímica também. Foi só coincidência ou

0: que o Sporting, quando mexe, não reage àquilo que o treinador procura?
1: Não, pessoalmente, acho que no Estrela sim. Acho que as substituições mexeram um bocadinho connosco. Não conseguimos, a malta que entrou não conseguiu acompanhar um bocadinho. Hoje acho que não teve nada a ver com isso, muito sinceramente. A equipa já estava a deixar de pressionar ali um pouco, a perder essas referências, como eu disse. E fomos entrando nesse jogo de desconfiança. Não teve a ver muito com as substituições, muito honestamente, porque senão não podia fazer substituições. Então, se a equipa está bem, não mexe. É aquilo que eu digo. Se mexer aos 60 é porque mexer não devia ter mexido. Se não mexer é porque está à espera do quê para fazer substituições. O futebol é isso, por isso fazemos quando eu acho que tem que fazer. Bem ou mal, às vezes não acertamos, outras vezes não dão aquilo que nós esperamos, mas isso é o futebol em si.
2: Boa noite, Mr. Futebol Record. Queria perguntar já pelo Vénidis, porque saiu ali de maca, parece-me tornozelo direito, e tendo em conta já tinha o Fresneda com alguns problemas musculares também gestão, se poderá ser um problema para si na lateral direito ou não, esta lesão de Vénidis, isso já sabe qual é a gravidade da lesão, ou por ter saído. E outra questão, queria perguntar em relação ao guarda-redes. Houve muito, na primeira parte, alguns broás ou alguma impaciência elevada à bancada por causa do jogo de pés do Rui Silva e também à saída nessa parte, que teve ali um lance perigoso. Acha que para o Sporting é um guarda-redes que dá segurança tanto à equipa como aos adeptos também neste momento? E se acha, tendo isso em conta, que o Sporting precisará de ir ao mercado para um guarda-redes ou não está nos planos?
1: Nós estamos felizes com aquilo, com o plantel que temos. Já disse que a única coisa que pode entrar aqui é um lateral esquerdo por a saída de mangas e ainda não conseguimos fazer. Em relação ao Bajanidis, não sei, muito honestamente ainda não perguntei qual era a gravidade da lesão, nem qual era, muito sinceramente.
3: Boa noite, Pedro Castelo.
1: Espero que não seja nada grave.
3: Boa noite, Pedro Castelo, a bola. Pergunto o que procurou com Luís Soares e Onídez a jogarem uns minutos lá à frente no ataque e se pode repetir isso nos próximos jogos. E se também ficou surpreendido com o golo do Altimir, foi o sexto da carreira dele, ou se sabia que ele poderia fazer este tipo de remates. Obrigado.
1: Sim, acho que na pré-época já foi demonstrando ali aqui ou ali que tem essa capacidade de remate fora da área. Também tinha fez um golo também, penso que de remate. Por isso, sabemos muito bem aquilo que ele nos pode dar. Feliz por ele. Está a crescer também de jogo para jogo, acho que tem crescido imenso. Nesse aspecto, em relação ao Fotis e ao Luís ali momentaneamente, era um bocadinho tentar com que os dois na frente, que são dois jogadores muito, muito competitivos, com o Soares fresco a procurar, porque o Vitória estava a se expor demasiado à pressão, e nós aí até durante a segunda parte não tivemos esse entendimento de perceber que tínhamos que em alguns momentos esticar mais o jogo para obrigar o Vitória a baixar, a correr para trás. Fizemos demasiados passos para trás, quando podemos fazer para a frente, e tínhamos que o fazer, porque o Vitória andou quase o jogo todo sempre num bloco com a linha defensiva muito alta, dava-nos esse espaço da profundidade, e nós provocámo-lo pouco para aquilo que tínhamos que provocar. Por isso, era um bocadinho por aí, dois jogadores fortes num para um, com capacidade física, e ali momentaneamente a ver se conseguíamos ter essa energia. Apesar de que o Fotis também já estava ali com as queixas já desde o intervalo, tentar com que os dois conseguissem bater ali e obrigassem a Vitória a baixar.
4: Obrigado.
5: As palavras de Rui Borges aos microfones da sala de conferências de imprensa do Estádio José Alvalade depois da vitória do Sporting frente ao Vitória Sport Clube por 3-2 na segunda jornada do campeonato. Uma vitória sofrida em que os Leões estiveram a vencer por 3-0. Foi esse o resultado com que terminou a primeira parte deste jogo. Ora, na segunda parte e final do jogo, 3-2, o Minha Vitória ainda assustou e bem a equipa leonina, e Rui Borges falou disso mesmo, uma primeira parte boa da equipa dos Leões, face a uma segunda parte sem intensidade e com falta de energia. São as palavras de Rui Borges, que fala também em passividade e que, na opinião do técnico, estará relacionada com dores de crescimento de uma equipa que conta, também nas palavras de Rui Borges, com muitos jogadores novos. O técnico acredita que esta é a raiz de alguma desconfiança que tem estado em torno da equipa do Sporting, sobretudo em momentos em que a equipa está em vantagem no jogo e acaba por abrir mão dessa superioridade. Ainda assim, o técnico mostra confiança no crescimento deste conjunto de jogadores. Questionado sobre as diferenças entre o Sporting da pré-época e o Sporting que começa este campeonato. Rui Borges desvaloriza e fala também aquilo, no sentido daquilo que nos foi dizendo também o Augusto Inácio, que não há semelhança entre jogos de pré-época e jogos já a valer e oficiais. São momentos totalmente diferentes, diz Rui Borges. Já quanto ao caso de mal-estar com Luís Soares, avançado do Sporting, assobiado pelos adeptos, Rui Borges desvaloriza e diz que o jogador não está na melhor forma física e que, por isso, não tem merecido a titularidade, afastando também esses rumores de que há um mal-estar entre os jogadores do plantel do Sporting e também a Luís Soares, que depois de um caso de ter aceitado e ter dado sim a um candidato ao presidente do Fenerbahçe, acabou por cair nas poucas graças dos adeptos leoninos. Sobre a lesão de defesa direito grego Vaiánides, Rui Borges diz ainda não ter informações. Já sobre o Rui Silva, que começa também a merecer críticas e contestação por parte de alguns adeptos do Sporting, o técnico leonino diz satisfeito com as opções que o plantel tem para a baliza. Elogios também à meia distância de Sérgio Altimira, que hoje se estreou com golos no campeonato, marcou o terceiro dos Leões. Já daqui a pouco contamos também a ouvir as declarações de Tiago Margarido, o técnico do Vitória Sport Clube, estará a momentos de falar na sala de conferências de imprensa do Estádio José Alvalade. Recordo que aqui na Rádio Observador, na segunda-feira, vamos estar também em Rio Maior para acompanhar o compromisso do Benfica frente ao Casa Pia, mas amanhã vamos estar também a partir das 8:30 da noite em Vila do Conde, no Estádio dos Arcos, para acompanhar a deslocação do Futebol Clube do Porto à casa do Rio Ave. Ouvidas as palavras de Rui Borges, temos também aqui a ideia de que o treinador ficou um pouco incomodado com a procura dos jornalistas em fabricar esta narrativa de que há uma crise no Sporting, sobretudo por causa deste estremecidos resultados de início de campeonato. Rui Borges tentou afastar essas críticas, mas pareceu-te confiante na forma como encarou esta conferência de imprensa, depois deste jogo tremido que terminou com a vitória do Sporting?
6: Olha, há uma expressão que eu espero que os jornalistas não me levem mal e tu também não leves a mal.
5: Eu não levo nada a mal. Eu, aliás, normalmente as tuas expressões são não, mais ricas que esta emissão tem para dar.
6: Às vezes os jornalistas são melgas.
5: Sim, estão à procura de uma
6: são teimosos. O treinador responde e depois vão lá outra vez por outras palavras, mas é quase a mesma coisa, e ele não quer estar a repetir as mesmas coisas. Mas é um assunto que me incomoda. É um assunto que me incomoda. E sabes porque é que me incomoda? Incomoda porque há alguma coisa que se passa. Senão não me incomodava tanto. Diria que não transmite a veracidade, talvez, das coisas do que se passou. Tenta pôr aqui, assim, enfim, parinhos quentes numa situação que eu acho que existiu, pelo menos existiu. Já está ultrapassado, é outra coisa, mas já existiu. Não sei se ainda existe. Mas, naturalmente, é sempre aqueles temas que os treinadores nunca gostam de falar, porque são coisas de grupo, são coisas internas, e não querem que saibam nada cá para fora. Só que há um senão, é que as coisas tiram cá para fora precisamente por alguém de dentro. E, nesse aspecto, depois têm que sujeitarem-se àquilo que é a curiosidade dos jornalistas.
5: Há aqui um tema que não abordámos ao longo da emissão, mas que se relaciona de alguma forma com este tema de Luís Soares, porque, por um lado, se diz que está a haver muitos problemas com Luís Soares, um dos jogadores a quem se apontou uma altercação com o colombiano seria Pote, jogador do Sporting neste momento, mas que a estrutura do Sporting já o fez saber pelas palavras de Rui Borges, está à procura de outro desafio, a par com Daniel Bragança, e por isso fazem parte do plantel, mas não contam como opções. Que mensagem é que isto transmite para o restante plantel? Que é possível estar no Sporting querendo estar noutro lugar?
6: É complicado. É complicado porque já foi anunciado publicamente que os dois jogadores iam sair, que o Sporting estava a negociar. Para o Sporting, acha que os jogadores e os atletas devem estar a trabalhar todos os dias, enquanto isso não se consumar. Mas acho que falta aqui uma definição. É, saem ou não saem? Ficam ou não ficam? Se é mesmo para sair, então estão ali dois jogadores que já não pertencem ao grupo de trabalho, porque realmente a administração do Sporting não conta com os jogadores. E o Sporting está no NIME, nem sim, nem não, joga assim desta forma. Os jogadores treinam, não treinam, como é que treinam, ouvem as conversas dentro
5: fala,
6: do balneário.
5: Falam, discutem, não falam, discutem.
6: Escutam, não escutam. Falam, não falam.
5: Bufam, não bufam.
6: É complicado, porque isto, quando não tens a certeza que são dois jogadores que pertencem ao teu grupo de trabalho, estar ali assim nessa condição até para os próprios colegas é um bocado complicado.
5: Augusto Inácio, já daqui a pouco vamos fazer o relatório de jogo deste jogo de abertura da segunda jornada do campeonato. Jogou-se em Alvalade, vitória sofrida do Sporting por 3-2 frente ao Vitória Sport Clube. Este ano treinado por Tiago Margarido, ex-nacional, fala neste momento aos microfones da Sport TV. Vamos escutá-lo aqui na boleia do canal televisivo, na Rádio Observador. Recordo que o Guimarães vai jogar na próxima jornada frente ao Nacional, clube onde milita, aliás, de onde vem Tiago Margarido.
7: Na segunda parte, mas mais do que tudo isso, eu acho que os jogadores entraram com a atitude certa.
8: Péssimo.
5: Para já escutávamos as palavras de Tiago Margarido, que não vamos poder continuar a ouvir à boleia da Sport TV. Tentamos fazer um compasso de espera para ver se é possível escutar as declarações do técnico do Vitória num outro canal televisivo, para já sem essa possibilidade através da Sport TV, e creio que também com dificuldades em outros parâmetros para ouvir as palavras de Tiago Margarido. Não, não vai ser possível, vamos por isso mesmo, vamos tentar por isso mesmo, talvez à boleia do Canal 11, não, para já sem a possibilidade de ouvir as declarações de Tiago Margarido, o técnico que acaba por perder dois jogos, os primeiros dois jogos à frente do comando técnico da equipa do Vitória Sport Clube. Está em vida difícil também o técnico Tiago Margarido, que na próxima jornada vai receber em casa, no Dom Afonso Henriques, o Nacional da Madeira, equipa da qual foi treinador nos últimos anos. Augusto Inácio está na hora, por isso mesmo, do nosso relatório de jogo deste Sporting 3, Vitória Sport Clube 0.

0: Abertura da segunda jornada do campeonato com um jogo impróprio para cardíacos, tanto para adeptos do Vitória Sport Clube como para adeptos do Sporting. Os dois adeptos do Sporting porque estiveram na calha para ver uma vantagem de 3-0 fugir. Os do Vitória porque estiveram na esperança até o final de que pudessem pelo menos chegar a um empate depois de estarem a perder pelo famoso, às vezes fala-se do futebol, do capote. O que é certo é que o Sporting sai de uma primeira parte a vencer por 3-0. No início dessa primeira parte as equipas estavam a estudar-se, o Sporting depois acaba por molhar um bocadinho, mas tem um melhor resultado na primeira parte do que o jogo faz. São 3 remates e 3 golos.
1: É verdade, é um Sporting que soube aproveitar bem as oportunidades que teve, não estava a fazer um jogo brilhante, mas estava a marcar golos, que era aquilo que mais interessava. Esperava-se que o Sporting ganhasse uma outra personalidade de jogo, que aqui ao clá foi conseguido, mas sempre naquela de que o jogo não está completamente seguro, mas faz 2-0, faz 3-0 aos 41 minutos e aqui entra em equação uma coisa que o Nuno Moreno me enviou e que vale a pena aqui assim agora retratar. Já no jogo com o Estoril da Amadora, 36 minutos finais do Sporting sem rematar, 2 gols sofridos. No jogo com Vitória foram 59 minutos finais, ou seja, o terceiro gol do Sporting coincidiu aos 41 minutos do Altimira. O Sporting teve 59 minutos finais sem rematar e sofreu também 2 golos. Ou seja, o que é que isto quer dizer? Quer dizer que o Sporting, o Rui Borges não pode dizer que o Sporting fez uma excelente primeira parte. Não fez nada uma excelente primeira parte. Fez uma primeira parte em que soube aproveitar realmente os grandes erros que o Vitória teve. O Vitória, com pouca qualidade técnica, diria eu, e de ligação no ataque, teve 3 remates também à baliza, mas praticamente que não, o Rui Silva não fez nenhuma defesa. Ou seja, foi um Sporting que parecia que estava segundo no jogo e que o Guimarães ia-se afundar cada vez mais.
0: Parecia, efetivamente estava, mas parecia, tratou parecia, de deixar de estar, não é?
1: Parecia. Mas depois, quando o Vitória faz um golo, ou seja, o Sporting fica a ganhar 3-1, aí veio todos os fantasmas outra vez, aquilo que aconteceu na Amadora. Um Sporting inseguro, um Sporting que faz substituições e que os jogadores não dão um ritmo elevado à equipa, uma equipa pouco organizada, uma equipa que depois de sofre o segundo golo numa jogada individual do Zalazar, que perde a bola e pede falta, que não existe falta nenhuma, e o cruzamento de Strata que o Nodói faz o 3-2, e aí temia-se que o Sporting pudesse realmente acontecer aquilo que era impensável, que era o Sporting não ganhar o jogo. O que é certo é que o Sporting depois reorganizou-se, teve, enfim, pôr gelo no jogo, sem atacar, praticamente a trocar a bola e a desgastar o adversário, não dando confiança ao adversário de poder ganhar a bola e ir outra vez para cima do Sporting. Enfim, foi um Guimarães depois praticamente não teve também mais oportunidades de golo, mas foi uma vitória sofrida do Sporting, que deixa uma insegurança muito grande, não só aos adeptos, como também aos próprios jogadores, ao ponto dos jogadores saírem do campo e olharmos para o semblante da cara deles e reparávamos que os jogadores estavam assim um bocado...
0: E os adeptos também, não particularmente felizes com a vitória, não ficou o ambiente propriamente de celebração no estádio.
1: Nem o Rui Borges também estava feliz, sinceramente, ganhou 3-2, é verdade, fala nas dores de crescimento, também é uma verdade, mas as dores de crescimento num grande clube como o Sporting não se pode pautar por esta segunda parte. Foi realmente, eu ia dizer uma palavra muito chata, mas já quase que me apetece dizer. Vou dizer, não digo.
0: Augusto Inácio. Pronto,
1: foi uma segunda parte miserável.
0: Miserável.
1: Miserável do Sporting, que não se admite que o Sporting ganhar 3-0 tenha aquela segunda parte.
0: O Vitória acaba por fazer uma má primeira parte, também com alguns erros individuais, destacados por Tiago Margarido, mas depois das alterações promovidas pelo técnico ex-nacional, agora técnico do Vitória, o jogo mudou de cariz, o Vitória mudou de imagem e de identidade e, mais do que um ajuste tático, o treinador falou em atitude, a atitude dos jogadores que entraram, que foi também a grande diferença na segunda parte do Vitória face à primeira.
1: Eu acho que a resposta está incompleta. O que é que falta dizer da atitude em relação aos jogadores que entraram, em relação, ou então foi a equipa? Se na primeira parte houve falta de atitude, então provavelmente o treinador do Vitória gostaria de fazer logo 10 substituições, porque não gostou da atitude. Parece-me a mim que houve aqui uma simbiose de duas coisas. A primeira é que o Vitória subiu de produção com essas 4 substituições, é verdade, contagiou todos os seus colegas. Aquele primeiro golo do Samu veio contagiar realmente aquilo que era a confiança dos jogadores do Vitória.
0: E o facto do segundo gol ter chegado quase de rajada face ao primeiro também.
1: Sim,
0: fez tremer e muito
1: Sporting. Mas também entra a outra parte, que é o demérito do Sporting. Eu não quero tirar o mérito ao Vitória, nunca quero fazer isso. Mas o demérito do Sporting, o Rui Borges disse ali uma coisa que eu não sabia. Falta de energia. mas os jogadores que entraram já não tinham energia. Os jogadores que entraram não era para continuar a dar energia e para continuar a pressionar. Esses jogadores não tiveram essa capacidade que o Rui Borges disse que havia essa falta de energia. Não percebo, não entendi essa parte de dizer que houve falta de energia. Houve falta, talvez, não sei, talvez a organização e talvez, aí sim, atitude. Sim entra a atitude, que talvez a falta de atitude dos jogadores do Sporting, não deixar os jogadores de Vitória jogar e deixar os jogadores de Vitória jogar. Quando isso é assim, estás muito confiante no resultado que estás a ter, mas podes sofrer de sabores.
0: E a verdade é que o Sporting acaba por sofrer um segundo golo na sequência de um erro grave, diria até infantil, da contratação mais cara de sempre dos Leões. Salazar esteve em bom plano no primeiro jogo, assistiu e marcou. Hoje fez um jogo um pouco mais apagado, com esta nota para essa bola perdida, mesmo na ressaca do... Aliás, antes do golo, do segundo golo do Vitória, marcado por Ndoye, que volta a fazer o gosto à cabeça, neste caso, aos Leões.
1: Sim, o Salazar sabe perfeitamente bem que é um jogador importante no Sporting e está-se a dar realmente essa importância à nova estrela da equipa do Sporting. E ele é um jogador, mesmo que esteja no meio de dois adversários, parece que tem vergonha de mandar a bola para fora, ou mandar a bola contra o adversário, quer se sempre a jogar limpinho. E depois, quando não consegue seguir a jogar limpinho, pede falta, e quando ela não existe. E foi o que aconteceu. Pedia perfeitamente para ter colocado a
0: foi
1: bola.
0: Foi um gesto de vedeta também um pouco. Não?
1: Não é uma questão de vedeta, é uma questão talvez, como ele é estrela, como ele tem vergonha de mandar a bola para fora, tem vergonha de bater a bola contra o adversário. E às vezes isso paga-se caro. Eu acho que o Salazar vai aprender com isto que fez, porque sabe perfeitamente bem que isto pode acontecer e depois pode pôr em causa um resultado.
0: Augusto Inácio, foi um jogo onde o Sporting sofreu bastante e onde o Vitória também sonhou com uma reviravolta, pelo menos recuperar uma desvantagem de 3 golos. Terminou tudo 3-2, ao menos tivemos espetáculo emocional de assinalar. Sim. Na nossa liga às vezes não costuma haver esta intensidade na segunda parte. Resta saber o que é que para ti, para depois fecharmos em nota de maravilha, o que é que foi o pior na noite de hoje em Alvalade?
1: Olha, o pior foi realmente duas coisas. A termideira da equipa de Sporting, que o último remate fez à baliza foi aos 41 minutos e deu o terceiro gol ao Altimira. Na segunda parte, nos restantes minutos finais da primeira parte e durante toda a segunda parte, o Sporting não fez o remate à baliza, ao ponto de poder, ou de eu poder apreciar quem é este guarda-redes do Vitória. Porque não me pareceu, sinceramente, desculpem esta expressão, um grande espingarda. Não me pareceu, mas eu posso estar enganado, porque ele não fez...
0: Neste momento é espingarda nenhuma.
1: não vi nenhum remate à baliza, nem perigo do ataque do Sporting para poder pôr à prova o guarda-redes da Vitória. Acho que isso foi realmente muito negativo. E foi também quando o Rui Silva foi para o aquecimento receber muitos assobios dos adeptos do Sporting. Não é assim que se apoia um jogador. Podia ter cometido um erro. Esqueceram-se, e a memória é curta, que ele salvou o Sporting da derrota na Amadora ao defender um possível terceiro gol da Amadora com uma excelente defesa que fez. Ser recebido desta forma em casa perante os seus adeptos e no seu estádio, acho que não é positivo e não é assim que o jogador, neste caso guarda-redes, ganha confiança, porque os adeptos também não a transmitiram.
0: Para fechar este relatório do jogo, Augusto Inácio, resta saber o que é que foi o melhor desta vitória sofrida, de termideira, gosto dessa expressão, do Sporting frente ao Vitória Sport Clube na inauguração da segunda jornada do campeonato.
1: Ora, em poucas palavras, o melhor que aconteceu ao Sporting foi os 3 pontos. De resto, não temos nada de positivo.
0: Augusto Inácio, está feito entregue o relatório do jogo deste Sporting 3, Vitória Sport Clube 2. Jogo de dificuldade para os Leões, que ainda assim conseguem deixar o primeiro jogo em casa com 3 pontos conquistados. Um grande abraço, Augusto Inácio. Contamos contigo uma próxima vez. Até à próxima.
1: Um abraço.

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1: Relatório de jogo com a análise do Augusto Inácio à vitória sofrida do Sporting frente ao Vitória Sport Clube em jogo da segunda jornada do campeonato. Vai ficar disponível em observador.pt e também nas plataformas podcast já daqui a pouco. Antes disso, está na hora de ir ao Sem Falta com o nosso áudio-árbitro Pedro Henriques. Análise ao trabalho da equipa de arbitragem, hoje liderada em Alvalade por David Silva, para ouvir já a seguir.
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0: Sporting 3, Vitória 2, segunda jornada do campeonato, sem falta da Rádio Observador, com análise ao trabalho da equipa de arbitragem liderada por David Silva. Bem-vindo mais uma vez, Pedro Henriques. Um jogo com muito trabalho, não necessariamente com muitos casos, mas com muito trabalho para o árbitro.
1: Sim, sobretudo na parte disciplinar, estando no direto nem sempre às vezes consigo ver os lances da melhor maneira e portanto há aqui dois ou três lances que depois mereceram aqui uma revisão de análise. De qualquer maneira, foi na parte disciplinar, aliás o jogo teve 8 cartões amarelos, foi na parte disciplinar que a coisa não correu tão bem.
0: E vamos começar logo ao minuto 9, golo de Flávio Gonçalves, estreia a marcar para o jovem avançado formado em Alcochete, mas o que nos interessa aqui não é tanto este dado, é mais saber se foi tudo legal, se está tudo dentro da linha e da lei.
1: Sim, foi tudo legal, depois ao intervalo passaram uma imagem que foi importante também, que é a questão da linha do fora de jogo, porque na construção da jogada, quando o Géni faz, o, digamos, a assistência para o Ioannidis, ele está a ser colocado em jogo por 67 centímetros pelo central, pelo Óscar Rivas, e portanto, gol legal, que foi confirmado também pelas linhas do fora de jogo.
0: Temos depois ao minuto 24, Pedro amarelo para Altimira, jogador do Sporting, que também se estreou hoje a marcar, mas que aqui também se estreou, acho eu, com os amarelos na primeira liga.
1: Exatamente, é uma entrada dura sobre o avançado brasileiro vitoriano, o Gustavo, agora estava a faltar o nome, em que ele estica a perna direita e acerta com o pé direito de solo e com os pitons encheio no pé esquerdo do Gustavo.
0: Penso que é Gustavo Silva, exatamente.
1: Exatamente, Gustavo Silva. E portanto o cartão amarelo foi bem mostrado.
0: Temos depois ao minuto 26, novo amarelo, desta feita para um homem da equipa, para um central da equipa do Vitória Sport Clube, falamos de Tiago Baleiro.
1: O Flávio Gonçalves, é na disputa de bola com o Flávio Gonçalves chega primeiro à bola e desvia, e o Tiago Baleiro chega depois, é chamada entrada fora de tempo, e acaba também por acertar de sólicos pitons, pé direito no pé direito do jogador do Sporting, uma entrada negligente, mais concretamente um pisão, aqui entrada barra pisão, e que é passível de cartão amarelo e que neste caso foi bem mostrado.
0: Temos depois, ao minuto 38, um amarelo mostrado a Rivas, também da equipa do Vitória Sport Clube, mas na tua opinião, devia ter ficado no bolso.
1: Exatamente, este foi um lance que fiquei ali um bocadinho na dúvida, porque o Rivas na altura disse que mais pela maneira como ele entrou que o cartão amarelo à partida teria sido bem mostrado, mas depois só no intervalo tive a oportunidade de rever o lance e percebi-me porque é que o Rivas, digamos, se levantou de uma forma rápida a dizer que qualquer coisa como tocou na bola, e tocou mesmo, ou seja, o árbitro é iludido pela forma como ele entra, parece aparentemente ir pés juntos, e isso deu grande aparato à queda do Flávio Gonçalves, que foi a disputa foi com ele, mas o Rivas chegou primeiro e tocou a bola com o pé direito, e depois, em nenhum momento, acerta de solo, ou pisa ou rasteira, há apenas choque barra contacto. O Flávio Gonçalves também, em situação, digamos, defensiva no sentido de se defender daquela entrada, acaba por cair de uma forma um bocadinho aparatosa. E é isso que leva o árbitro a mostrar cartão amarelo. Mas o cartão amarelo é mal mostrado.
0: Temos depois, Pedro, ao minuto 39, se depois de um amarelo mal mostrado, temos um amarelo que faltou mostrar, mostrou a exibir. E devia ter sido para Maxi Araújo do Sporting, Pedro.
1: Eu na altura também fiquei com a ideia que o Maxi Araújo tinha tocado no Gustavo Silva, mas que o Gustavo Silva tinha caído de forma fácil, mas não caiu nada de forma fácil. Foi mesmo tocado e rasteirado junto à linha lateral. É aquele lance em que o Maxi Araújo, portanto, a defender no corredor esquerdo, obviamente, e o Gustavo a atacar no corredor direito, já junto à linha de baliza, o Maxi entra em técnico deslizante e com a perna esquerda bem esticada, acerta em cheio com a sua zona do tornozelo na zona do joelho esquerdo do Gustavo Silva. É uma entrada que para já é ao joelho e que corta um ataque prometedor, que é junto à linha de baliza, e portanto era passível de cartão amarelo que não foi mostrado.
0: Temos depois Pedro Henriques, ao minuto 45 mais 2, uma bola que não entrou na baliza do Sporting, diria que foi por uma unha negra ou por uma prensada de uma luva branca, neste caso a luva do Luís Silva, que conseguiu prensar a bola contra o poste, e só por aí é que temos alguma certeza de que esta bola não entrou.
1: Exatamente. Esta imagem, por acaso, é feliz e deixa-nos as certezas absolutas de que realmente a bola não entrou. Mas, uma vez mais, já a semana passada tínhamos falado sobre isso e, se calhar, vamos falar mais vezes, está na hora de fazer-se investimento no sentido de termos a tecnologia de linha de golo, porque estes são sempre lances de golo e, hoje em dia, um golo faz, aliás, os resultados apertadinhos como andam, faz sempre toda a diferença. E, portanto, por acaso, correu bem, no sentido da imagem que foi disponibilizada, mas pode não correr, nem sempre dá essa indicação, e só uma tecnologia pode dar com acerto essa decisão. A Lei 10, que é a lei que fala da determinação do resultado do jogo, diz que, na página 97, que um golo é para ser marcado, ou é marcado quando a bola transpõe completamente na linha de baliza, e isto é que é importante as pessoas que já sabem. Ora, com metade da bola prensada contra a parte do posto interior direito da baliza leonina, dá para perceber que a bola não entrou totalmente, a imagem foi feliz, não entrou, mas se calhar com outros ângulos ou com mais jogadores jogadores envolvidos no caso, ou com uma câmara colocada noutro sítio, estaríamos aqui na dúvida. E num jogo 3-2, teríamos caldinho, com certeza.
0: Pois, temos já na segunda parte, Pedro Henriques, ao minuto 55, um amarelo para Jenny Catam, que depois de fazer magia no segundo gol do Sporting, na primeira parte, com um cabrito belíssimo dentro de área, na segunda parte fez magia negra, ela fez uma falta com pisão ao seu adversário.
1: Entra fora de tempo, chega depois e pisa com o pé esquerdo do João Mendes. É uma entrada durinha, negligente, que foi bem sancionada disciplinarmente.
0: Temos depois, Pedro Henriques, no decorrer destes lances do Vitória, aliás, do Sporting Vitória, ao minuto 62, na tua opinião, faltou um amarelo, desta feita para um homem do Vitória, falamos de João Mendes.
1: É o contrário, se o Jenny Catam, é o contrário do que aconteceu agora, é o que tu estás a dizer.
0: Sim.
1: O Jenny Catam entrou sobre o João Mendes e viu bem o cartão amarelo, este lance é exatamente igual, só que o árbitro não teve a mesma perspectiva, provavelmente porque não conseguiu ver, obviamente, porque se tivesse visto aquilo que eu vi sentado na cadeira com câmaras lentas ou com repetição, percebia que era exatamente igual, ou seja, o João Mendes, uma entrada fora de tempo, com o pé esquerdo, pisa de solo e cuspitou-lhe o peito do pé, também esquerdo avançado moçambicano do Sporting, e da mesma maneira que mostrou bem cartão amarelo ao Jenny por falta sobre o João Mendes, devia ter mostrado cartão amarelo ao João Mendes por uma falta exatamente igual na entrada que fez sobre o Jenny Catam.
0: Temos depois, já ao minuto 63, um amarelo mostrado a Miguel Nogueira, também do Vitória.
1: Sim.
0: Bem mostrado, Pedro.
1: É aquele que agarra com ambos os braços em torno da cintura do Maxi Araújo e puxa, impede a progressão, complemento desportivo. É aquele lance em que o Maxi faz passar a bola por baixo das pernas dele e, portanto, o Miguel Nogueira ficou, obviamente, chateado e depois agarrou e puxou e não deixou sair dali.
0: Temos depois, já ao minuto 68, o segundo gol do Vitória, um lance de bola perdida por Salazar no lado esquerdo da defesa do Sporting, lado direito do ataque do Vitória, reclamou de alguma forma uma falta e depois a bola segue para dentro da área, cabeceamento de Ndioye.
1: Exato.
0: Tudo legal neste lance inteiro.
1: Sim, tudo legal. E porquê é que eu puxei este lance? E se calhar até o lance que possa ser mais discutido, porque a semana passada, toda a gente se recorda, um lance que também é muito discutido, um golo do Estrela que nasce, para mim, de falta, mas nem todos os comentadores acharam que é falta, daquela bola perdida pelo Quaresma, em que o jogador do Estrela puxou o ombro, há quem considere que aquele contacto não foi suficiente. E este lance pode ter aqui alguma, enfim, as pessoas olharem para este lance com algo parecido. Porquê? Porque é uma disputa de bola junto à linha lateral, entre o Salazar e o Tony Strata. Portanto, o Salazar, portanto, isto é do lado esquerdo, conforme o Sporting defende, do lado direito, conforme o Vitória está a atacar, mas eu, há um primeiro momento que diz tudo, e é o primeiro momento em que se para a imagem, e há uma imagem muito feliz sobre isso, em que o Tony Strata está efetivamente com o braço direito a envolver as costas do Salazar, e o Salazar está a fazer exatamente o mesmo com o seu braço esquerdo a agarrar e a envolver as costas do Tony Strata. E quando os árbitros têm circunstâncias, e neste caso o VAR, que é quem tem melhor possibilidade de ver estas imagens, jogadores que usam os braços mutuamente, os árbitros, e neste caso o VAR, deixam sempre seguir. Na parte final da jogada, e quando digo parte final, isto é tudo muito rápido, né? Há aquela disputa de bola, envolvência de braços, e depois o Salazar fica-se com a ideia que desiste facilmente desta disputa de bola e que a sua queda é muito facilitada por sentir o braço no seu corpo, o braço do Tony Strata. Mas neste caso não empurra, não é aquela situação típica em que só um jogador usou o braço, só um jogador é que retirou usando a força. E portanto, estas duas componentes, ambos a usarem os braços um sobre o outro, e para mim isso é o mais importante. E a forma facilitada da queda do jogador uruguaio Leonino quando está nesta disputa, dizem-me que não há qualquer infração neste simples contacto que existiu, e sobretudo naquilo que é a sequência, que é depois o golo. E portanto eu dou como válido o golo sem falta por parte do Vitória, nomeadamente Tony Sardes sobre Salazar.
0: 3-2 no marcador, o resultado com o qual o jogo terminou, ainda assim muita tremideira do Sporting até ao final. Temos depois também, no que a arbitragem diz respeito, ao minuto 78, Pedro, um amarelo para Gustavo Silva, da equipa do Vitória Sport Clube. Bem mostrado também?
1: Bem mostrado, é aquele lance em que o Vajanides acaba por ser substituído, e muitas vezes quando existem estas circunstâncias, claro que a consequência também é relevante e importante, ele entra, ele pisa de solo e com os pitons, com o pé direito, a zona do pé, mas acima, já no tornozelo direito, e realmente, quando paramos a imagem, percebemos que há ali um género de torção, há um pisão que leva à torção. Para mim, não é uma entrada de longe, não é uma entrada em tackle, não é aquela, é mais pisão do que entrada de sola. E, portanto, que aleijou, aleijou, porventura, aquela torção que acaba por fazer pode ter sido isso que levou à sugestão do jogador, mas para mim estamos só na negligência, ou seja, não tem em conta o perigo e as consequências do seu ato na forma como aborda o lance. Não há para mim aqui qualquer uso de excessivo de força, como muitas vezes acontece nos takes, nos carrinhos e sobretudo quando acertas de sola numa perna ou no joelho ou na zona do tornozelo. Este é diferente, é mais pisão, por isso eu dou como boa a decisão disciplinar de apenas ter sido mostrado cartão amarelo.
0: Resta nos lances deste encontro, ao minuto 91, um amarelo para Gonçalo Inácio, acredito que por palavras ao árbitro, sendo que é o capitão. Estranho um bocadinho, deverá ter sido algo com muita intensidade, algo muito desajustado para...
1: Exato, o diálogo já tinha existido várias vezes. O Gonçalo Inácio hoje, talvez por muitas críticas, quando dizem os jogadores não leem jornais, claro que leem e ouvem, tem sido muito criticado. Aquilo até, como a semana passada ele praticamente, quando o árbitro foi falar com o Gonçalo Inácio para acalmar o Suárez, ele assim fez assim só um gesto à distância, e foi um bocadinho criticado porque se fala que o Gonçalo Inácio não tem o tal estatuto de capitão, como tinha o Ullmann, etc., e que falta qualquer coisa, falta liderança, etc. E isto é a crítica, não estou a dizer que isto acontece, estou a dizer que é muito da crítica. E o Gonçalo Inácio hoje esteve muito interventivo junto do árbitro, até se calhar para passar essa imagem aos seus adeptos, no seu próprio estádio, de que ele, sendo capitão, está junto do árbitro, está numa perspectiva de falar com o árbitro sobre o lance em que eventualmente o Sporting se sinta que a decisão da equipa de arbitragem não é a mais correta. Só que isto tem que ter um limite. Já o Ullmann também muitas vezes esticou e cedeu, e depois foi muitas vezes advertido por causa disso. E o Gonçalo Inácio tem que perceber que tem que haver ali um limite. E ainda por cima o árbitro tinha marcado uma falta a favor do Sporting. Talvez o Gonçalo Inácio queria mais do que isso, queria um cartão amarelo, que não era merecedor, é uma falta feita à saída da área do Sporting, nem sequer corta um contra-ataque, é uma bola chutada, penso que já não lembro se era o Altimir ou quem era, que chutou a bola para a frente para aliviar, portanto não é uma situação que sai em contra-ataque, em que há depois aquela coisa de destruir, falta tática, e o Gonçalo Inácio tem que perceber que efetivamente esse papel que está a desempenhar é bem desempenhado, é para isso também serve o capitão, mas tem que perceber qual é o limite e sobretudo não queimarem fichas. O que é que eu quero dizer com queimar fichas? É terem inteligência para quando falarem com o árbitro serem situações em que realmente eles jogadores tenham razão e não quando o árbitro tem razão e está a decidir bem, porque senão estão a queimar fichas, e isso feito muitas vezes faz com que os árbitros depois acabem por não levar muito a sério esse tipo de conversa, esse tipo de diálogo, ao contrário de quando os jogadores são assertivos nesse tipo de conversa. Fica aqui a dica. De qualquer maneira, o cartão amarelo, porque o protesto foi exagerado.
0: E que nota merece, Pedro Henriques, David Silva, o árbitro que apitou depois de, na passada jornada, o empate do minha Benfica frente ao Camp Viseu, hoje a vitória sofrida do Sporting frente ao Vitória Sport Clube.
1: Sim, começaste bem a dizer que o árbitro, este é o mesmo árbitro que teve a semana passada no jogo frente ao Académico de Viseu. Se eu fosse o nomeador, e não sou, e portanto é muito fácil falar de fora, se fosse eu fizesse essa gestão, eu nunca nomeava um árbitro em dois jogos seguidos desta natureza, se é para ganhar experiência, porque ele é internacional, e portanto desde esta época, e portanto mas tem poucos jogos, tem 47 jogos na Primeira Liga, o que é pouco, não é? O que é que a gente pretende? Que ele tenha mais experiência e sobretudo em jogos de grau de dificuldade maior. Mas se correu bem a semana passada, não vamos arriscar, porque se hoje houvesse aqui uma situação em que não corresse bem, obviamente que estaríamos já a queimar um árbitro quando ele teve uma jornada que correu bem. Ia fazer outro jogo com menos mediatismo, fosse na primeira, fosse sobretudo na Liga 2, para, se calhar, na jornada 3, dar-lhe já outro jogo. Portanto, não concordo nada com esta nomeação que foi feita, não tem a ver com a qualidade do árbitro ou com a competência do árbitro, tem a ver com a gestão que deve ser feita relativamente a esta questão também das nomeações. Posto isto, em relação ao jogo propriamente dito, eu vou dar nota 5, vou dar nota positiva, porque eu tenho aqui três situações de cartões amarelos incorretos, e portanto, mas não tem impacto no jogo, ou seja, naquilo que é essencial, aquela bola que não entra na baliza, a situação do golo de Vitória que não há falta, portanto, os lances mais relevantes e importantes de área também não foram muitos, o próprio golo do Sporting que não é fora de jogo, seja árbitro, assistentes estiveram bem. Disciplinarmente, é que eu se colocasse aqui um título dizia, disciplinarmente não correu bem, ou seja, em lances que não tiveram impacto para o jogo, porque acertou no essencial, mas foi no critério disciplinar que podia ter feito melhor. Eu destaco os lances dos gols foram legais, os assistentes estiveram bem ao nível fora de jogo, o tempo extra dado no segundo tempo finalmente foi correto, os tais 6 minutos, foi na gestão disciplinar e na não uniformidade de critérios que eu acho que teve menos bem. De qualquer maneira, por isso baixei a nota, mas nota 5, nota positiva, e nem Sporting, nem Vitória, na minha perspectiva, podem dizer que ganharam ou que perderam em função daquilo que o jogo teve
0: influência
1: no resultado, em função do árbitro, exatamente.
0: Pedro Henrique, está feito mais um sem falta. Esta segunda jornada temos ainda amanhã o compromisso do Porto em casa do Rio Ave. Vamos também acompanhar por aqui. E depois na segunda-feira também em Rio Maior com esse Casa Pia Benfica. Está no início esta temporada, Pedro. Um grande abraço. Até à próxima.
1: Um grande abraço.

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2: E fica por aqui mais uma emissão especial de Desporto. Segunda jornada, abertura da segunda jornada, jogo em Alvalade, que acompanhámos com o relato em direto do Diogo Varela e que deu 3-2 para os Leões, que estiveram a vencer por 3-0. Foi assim que as equipas desceram ao balneário. Ora, na segunda parte, depois das mexidas de Tiago Margarido, ainda sonhou uma vitória que chegou ao 3-2 e que não conseguiu chegar ao empate. Vitória sofrida dos Leões também num jogo em que acompanhámos tudo com os comentários do Augusto Inácio, que já daqui a pouco vai ter o relatório de jogo disponível em observador.com. PT, agradecimentos também ao Nuno Mourão, que foi o nosso adepto leonino para a noite de hoje, e ainda ao nosso áudio-árbitro Pedro Henriques, que vai ter o Sem Falta já daqui a pouco disponível também no nosso site em observador.pt. Estamos de regresso amanhã com o Desporto para acompanhar a deslocação do Futebol Clube do Porto à casa do Rio Ave, em jogo também a contar para a segunda jornada. Rio Ave, Futebol Clube do Porto, para ouvir depois do Jornal das 8, apito inicial marcado às 8:30. Ao longo desta emissão especial de Desporto, as notícias foram também chegando pela voz do jornalista Martim Madeira, que está de regresso à meia-noite aqui na antena da Rádio Observador para atualizar as notícias. Eu sou Vicente Figueira, fico por aqui até depois dessa hora. Deixe-se ficar.
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2: Rádio Observadora, 15 minutos do Jornal da Meia-Noite, vai chegar com a edição do Martim Madeira. Até lá, bem perto, passam por aqui os franceses Air. Em representação da música nacional, vamos escutar os Best Youth. Dupla do Porto traz Mirrorball. Mas primeiro, projeto musical canadiano de Ray. Close Your Mouth, neste fecho de sexta-feira na Rádio Observador. Boa viagem, boas férias.

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0: Rádio Observador, muito boa noite, são 11h58. O Jornal da Meia-Noite é para ouvir já a seguir, tem edição do jornalista Martim Madeira. Logo depois das notícias, vamos ficar com o episódio do Porque Sim Não É Resposta desta sexta-feira, o programa que junta habitualmente Judite França ao psicólogo Eduardo Sá. Vai ser o programa que vamos escutar logo depois da edição da Meia-Noite, nas despedidas desta noite de sexta-feira. Primeiro, os principais destaques da edição da Meia-Noite, já aqui está o Martim Madeira. Bem-vindo, Martim.
1: Olá, o Primeiro-Ministro anuncia a compra da REN por parte do Governo num discurso de grandes novidades que ocorreu no calçadão da Quarteira, na tradicional festa do Pontal, que normalmente assinala a rentrée dos social-democratas. Também vamos ver do jovem de 15 anos, suspeito de ter matado a mãe, que vai ficar num centro educativo por um período de 3 meses. Falamos também da volta a Portugal. Neste caso, a equipa do jovem que faleceu vai abandonar a prova. Também no Médio Oriente, Donald Trump admite declarar o Estreito de Hormuz como o território dos Estados Unidos.
0: E o fim de semana vai chegar com possibilidade de nuvens, chuva e trovoada durante a tarde a norte e centro no sábado e também no interior sul no domingo. De resto, conto com 2 dias de céu maioritariamente pouco nublado ou limpo. Domingo traz aviso amarelo do Instituto Português do Mar e da Atmosfera por causa do tempo quente e para todos os distritos do continente, com exceção apenas de Faro. Já amanhã, sábado, aviso vigente em Trás-os-Montes nos distritos de Vila Real e também de Bragança. Sábado traz 36 graus de máxima a Braga, 35 a Bragança, Castelo Branco e Évora, 34 a Vila Real e Beja, 33 a Viseu e Porto Alegre, 31 a Coimbra, Santarém e Setúbal. Há também 30 graus na Guarda e em Faro e ainda 29 graus de máxima previstos este sábado em Lisboa e Viana do Castelo, 28 em Leiria e 27 em Aveiro e também no Porto. Rádio Observador, é meia-noite em ponto. Jornal da Meia-Noite é uma edição do jornalista Martim Madeira. Começamos, Martim, com o Primeiro-Ministro anuncia a compra da REN por parte do Governo.
1: O Estado vai voltar a ser acionista da REN com a compra de cerca de 14% do capital da empresa ao dono da Zara. Foi uma das grandes novidades de Luís Montenegro no calçadão de Quarteira, na tradicional festa do Pontal, que assinala a reentrée dos social-democratas. Uma festa que, David Bileu, o Primeiro-Ministro retrata como um grito de liberdade.
2: O Pontal é um grito de liberdade. É um grito de afirmação convicta, sem medos, com coragem, de ideias políticas para transformar a vida das pessoas.
3: Na festa do Pontal, o ambiente foi de enorme festa. Luís Montenegro esteve presente na rentrée do PSD em Quarteira e falou para os militantes do partido num discurso onde abordou tanto o passado como o futuro. O Primeiro-Ministro abordou o facto de o Estado voltar a ser acionista da REN. Luís Montenegro diz que a compra de cerca de 14% da empresa insere-se no fundo soberano anunciado há uns meses com o objetivo de servir os interesses estratégicos do país.
2: Nós fazemo-lo não para renacionalizar esta empresa.

0: Nós fazemo-lo para estar lá. Para estar lá dentro, para salvaguardar o interesse estratégico de Portugal na sua infraestrutura elétrica.
1: Esta iniciativa do Estado não foi o único tema abordado por Luís Montenegro. O Primeiro-Ministro falou do processo em curso de privatização da TAP e de estar convicto de que a operação vai ter um resultado mais favorável do que o previsto.
0: Eu não sei, ninguém sabe, o processo está em avaliação, qual vai ser o desfecho. Mas tenho uma convicção muito firme de que nós vamos iniciar a recuperação total do valor que os portugueses investiram na TAP.
1: Durante o discurso, houve ainda espaço para uma crítica indireta à imprensa. Para Luís Montenegro, o país devia falar mais das conquistas do governo e não tanto dos assuntos polémicos que têm marcado o executivo.
0: Nós não podemos viver uma espécie de censura moderna em que as pessoas só sabem, só conhecem e só debatem os assuntos mais polémicos, os assuntos muitas vezes de pequenos incidentes.
1: Luís Montenegro, a discursar no Algarve, na Festa do Pontal, aproveitou também para garantir que a região vai ter no próximo ano o Grande Prémio de Fórmula 1.
2: O jornalista David Bileu com o resumo do discurso do Primeiro-Ministro na Festa do Pontal, em Quarteira, onde também falou o líder parlamentar do PSD. Hugo Soares comenta os casos que assolaram o Executivo, diz que a confiança do Governo não foi abalada.
3: Do meu ponto de vista, não há confiança que tenha sido abalada. O que há, de facto, é um país real e depois há um país mediatizado. E o país real é muito diferente do país mediatizado. Sabe que, no que respeito, por exemplo, à questão da educação que levantou, eu não tenho dúvida que os professores sabem, mesmo aqueles que tiveram a corrigir exames, que esta é uma forma que melhorou a qualidade do ensino, do ponto de vista da transparência e do ponto de vista da exigência.
2: As declarações de Hugo Soares na Festa do Pontal, em Quarteira, que marca o rentré dos social-democratas.
4: E seguimos nesta edição da meia-noite aqui na Rádio Observador, Martim, com o caso de Algés, do jovem de 15 anos, suspeito de ter matado a mãe, vai ficar num centro educativo por um período de 3 meses.
2: Em regime fechado, ou seja, com saídas limitadas a situações excepcionais, como por exemplo motivos de saúde, o Conselho Superior de Magistratura revela em comunicado que o jovem ficou em silêncio durante todo o primeiro interrogatório judicial. Salienta também que o Tribunal considera que há indícios fortes de um crime que, caso tivesse sido praticado por uma pessoa com mais de 16 anos, seria suscetível de se configurar num crime de homicídio qualificado. O Conselho Superior de Magistratura dá ainda conta que o Tribunal entendeu ainda existir o perigo de prática de novos factos de gravidade semelhante.
4: E a Polícia Judiciária revelou também esta sexta-feira, Martim, mais algumas informações sobre este caso.
2: Em comunicado, a PJ adiantou que o contexto que levou à ocorrência do crime estará relacionado com eventuais maus-tratos físicos e psicológicos mantidos pela vítima em relação aos dois filhos. As crianças estavam a ser acompanhadas pela CPCJ, a Comissão de Proteção de Crianças e Jovens de Oeiras, desde 2024. O pai do jovem de 15 anos, suspeito de matar a mãe, em Algés, encontra-se em prisão preventiva desde outubro de 25, iniciado pelos crimes de violência doméstica e violação agravada.
4: E seguimos agora com o ciclismo. Martim, a NSN Development Team vai abandonar a volta a Portugal.
2: Uma decisão manifestada pelo diretor desportivo da equipa, Alusa, que surge depois do atleta de 19 anos, Finlay Tarling, atleta da NSN, ter morrido após um choque frontal com uma viatura que circulava em sentido contrário. Apesar da tragédia, a volta a Portugal em bicicleta é para levar até ao fim, é o que garante o presidente da Federação Portuguesa de Ciclismo, Cândido Barbosa, fala no dia mais difícil que já viveu.
5: Este foi o momento mais duro de toda a minha vida, enquanto ex-atleta e agora, enquanto presidente da Federação Portuguesa de Ciclismo, temos vindo a trabalhar naquilo que é a prioridade máxima, a segurança dos atletas. O trabalho tem sido exemplar e, naturalmente, hoje fomos apanhados por esta tragédia e a corrida terá que continuar. Pedir força a todos os atletas para terminarem os últimos 2 dias da volta a Portugal e a todas as suas famílias, porque é difícil ver cá os seus filhos a competir.
2: Declarações do presidente da Federação, ainda com as emoções à flor da pele e também com o mesmo estado de espírito, estava o diretor da prova, Ezequiel Mosquera, fala de um dia trágico.
6: É um dia dramático como organizador, é um dia dramático como ex-ciclista, é um dia dramático como como pai de família. É muito difícil de controlar um estádio de um jogo num estádio de 1.300 km, mas sempre contamos com os melhores, sempre reforçamos a segurança ao máximo, desde que cá chegamos com um equipo de forças e corpos de seguridade do Estado que é exemplar.
2: As reações do diretor da prova, Ezequiel Mosquera, e também do presidente da Federação Portuguesa de Ciclismo, Cândido Barbosa, a esta tragédia da morte do jovem de 19 anos, atleta, nesta volta a Portugal.
4: E um acidente cujas circunstâncias, Martim, ainda não são totalmente claras.
2: O major Tiago Machado, da GNR, confirma que houve uma colisão entre o ciclista e um veículo ligeiro. Faltava apurar o resto.
7: As circunstâncias do acidente vão ser averiguadas, ainda estão a ser averiguadas, e assim que houver depois algum desfecho, poderá ser depois comunicado, mas neste momento ainda é prematuro conseguirmos perceber como é que este acidente ocorreu.
8: Acontece na parte mais atrasada do pelotão, é isso?
7: Sim, este acidente ocorreu na parte mais atrasada do pelotão.
8: Confirma que foi colhido por um carro?
7: Sim, houve uma colisão do ciclista com um veículo ligeiro, sim.
2: O major Tiago Machado, da GNR, em declarações aos jornalistas.
4: Seguimos ainda pelo desporto. Martim Madeira, o Sporting conseguiu hoje a primeira vitória no campeonato frente ao Vitória Sport Clube.
2: 3-2 foi o resultado final no estádio José Alvalade. Os Leões começaram bem. Logo aos 9 minutos de jogo, o menino de Alcochete, Flávio Gonçalves, fez o primeiro gol da carreira pela equipa principal dos Leões, neste caso oficial. Aos 22 minutos, depois de um cabrito de Jenny Catam, Fotis Ioannidis se encostou para o fundo da baliza e ainda antes do final da primeira parte, Sergi Altimira, de longe, fez o terceiro dos Leões. O jogo parecia estar encaminhado, mas na segunda parte, o Vitória Sport Clube aproveitou o deslize leonino. Samu reduziu a vantagem no marcador e apenas 2 minutos depois, aos 68, Ndoye de cabeça fez o segundo, mas acabou por não ser suficiente para o empate. Na entrevista pós-jogo, o técnico do conjunto de Guimarães, Tiago Margarido, destaca a atitude dos guerreiros.
9: Eles entraram com a atitude certa, a equipa entrou completamente transformada em função daquilo que foi a primeira parte, e a segunda parte é o que queremos para a Vitória. É a atitude, é a entrega, é o ser pressionantes, é ir para ganhar, não ir por ir, e ter a capacidade de jogar e ter uma equipa completamente ampla e projetada no momento ofensivo. Foi isso que conseguimos fazer, temos que retirar aquilo que fizemos positivo, e a segunda parte foi extremamente positiva. Conseguimos 12 remates na baliza, em Alvalade, contra uma grande equipa, portanto tiramos isso positivo, agora temos que pontuar.
2: Aqui o treinador dos Conquistadores, Tiago Margarido, a destacar esta atitude da equipa. Já Rui Borges, técnico dos Leões, fala sobre a má segunda parte do Sporting. Diz que a equipa é jovem e vai passar por dores de crescimento.
10: É uma equipa jovem, uma equipa nova, vamos ter muitas dores de crescimento, faz parte. Agora temos que crescer rapidamente, porque mesmo nós aqui a jogar em casa, Sporting a ganhar 3-0, não podemos acabar o jogo com 3-2 e com alguma desconfiança sobre nós acima de tudo. Vamos perdendo ao longo do tempo e fomos perdendo ao longo do tempo, mas é muito individual, de forma geral, temos de trabalhar e melhorar isso, é claro isso.
2: Declarações dos técnicos das duas equipas à Sport TV. O Sporting soma assim a primeira vitória no campeonato.
4: Depois deu empate na primeira jornada frente ao Estrela da Amadora. Recordo que aqui na Rádio Observador acompanhámos este encontro. Na segunda vamos também acompanhar a deslocação do Benfica a Rio Maior frente ao Casa Pia. Amanhã vai ser vez de acompanhar o Foco do Porto, que joga em casa do Rio Ave. Seguimos nesta edição da meia-noite ainda com tempo para voltar atenções para o Médio Oriente. Isto porque Donald Trump, Martim, admite declarar o Estreito de Hormuz como território dos Estados Unidos.
2: Uma hipótese levantada pelo presidente norte-americano durante o discurso num comício, Trump diz apenas estar à espera da derrota do Irão para avançar com esta decisão sobre o Estreito de Hormuz. E assim que terminarmos de derrotar o Irão, que está a ser esmagado, em breve vou declarar o Estreito de Hormuz território dos Estados Unidos. Essencialmente é isso que ele é. E depois temos o bloqueio. Nenhum navio passa, a menos que nós o autorizemos.
4: Donald Trump, o presidente dos Estados Unidos, durante um comício do Partido Republicano em Garden City, perto de Nova Iorque. E ainda sobre o presidente dos Estados Unidos, afirma não estar preocupado com as condições do porta-aviões norte-americano USS Abraham Lincoln, apesar dos relatos de problemas a bordo.
2: O porta-aviões está há cerca de 9 meses em operação e não atraca num porto há pelo menos 200 dias. Familiares dos tripulantes relatam falta de comida e de produtos básicos, problemas com a água, além de cansaço e baixa moral entre os militares. O presidente dos Estados Unidos rejeita estas preocupações e diz que o navio não está mobilizado há tempo suficiente para justificar tais críticas. Certo é que pelo menos um marinheiro já caiu ao mar. Não se sabe se a queda foi intencional ou acidental. A Marinha abriu uma investigação, mas nega um aumento de casos de pensamentos ou tentativas de suicídio a bordo. Legisladores dos partidos democratas e republicanos pedem agora esclarecimento sobre as condições do navio. Em missão há 9 meses, o porta-aviões USS Abraham Lincoln deverá ser substituído em breve pelo porta-aviões norte-americano USS George Washington, que até agora estava a operar no Pacífico.
4: E Martim, o primeiro-ministro israelita Benjamin Netanyahu descreveu o Reino Unido como, e passo a citar, a primeira república islâmica a obter uma arma nuclear.
2: As relações entre Israel e o Reino Unido têm ficado cada vez mais tensas desde que Andy Burnham assumiu o cargo de primeiro-ministro britânico com a promessa de pressionar o governo israelita. Ora, durante uma entrevista para a rádio do exército israelita, o primeiro-ministro de Israel, Benjamin Netanyahu, elogiou a cobertura positiva de Israel que era antigamente feita pelo jornalista Randolph Churchill, filho do ex-primeiro-ministro Winston Churchill, há mais de meio século.
11: Randolph Churchill escreveu sobre a Guerra dos Seis Dias de uma forma muito favorável a Israel. Tenta encontrar isso no Reino Unido de hoje, naquilo a que chamam a República Islâmica da Grã-Bretanha. Não vais encontrar. E toda a Europa é assim. Mas como alguém disse, o primeiro Estado Islâmico com armas nucleares será a República Islâmica da Grã-Bretanha. Por isso, vamos garantir que não haja um segundo aqui, no Irão.
2: O primeiro-ministro israelita Benjamin Netanyahu na rádio do exército israelita com críticas ao Reino Unido e associações ao Médio Oriente.
4: É notícia de fecho deste Jornal da Meia-Noite, edição do Martim Madeira. A quem deseja um bom descanso. Um abraço, Martim, até à próxima.
2: Obrigado, bom fim de semana, Vicente.
4: A informação está de regresso à meia-noite e meia aqui na antena da Rádio Observador, já com a edição do jornalista Miguel Pina Andrade. Vai ser com ele a síntese de notícias da meia-noite e meia, também a madrugada informativa por aqui. Martim, ficamos por aqui nas despedidas. Um abraço, até à próxima.
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4: 15 minutos para lá da meia-noite. Bom fim de semana na companhia da Rádio Observador e boas férias, se for caso disso. Eu sou o Vicente Figueira. Despeço-me por aqui. Digo-lhe que já tem disponível em observador.pt o relatório de jogo com a análise do Augusto Inácio à vitória do Sporting frente ao Vitória Sport Clube por 3-2. E daqui a pouco vai estar também disponível em observador.pt o análise ao trabalho da equipa de arbitragem deste jogo, que aqui acompanhamos em mais uma edição do Sem Falta com o nosso áudio-árbitro Pedro Henriques. Amanhã está de regresso o Desporto, depois do Jornal das 8. Emissão especial de desporto para acompanhar a deslocação do campeão Futebol Clube do Porto à Casa do Rio Ave. Jogo com apito inicial marcado para as 8:30. Estou de regresso a partir das 6 da tarde deste sábado. As notícias estão de regresso à meia-noite e meia na noite de hoje. Na madrugada de hoje, na verdade, com a edição do Miguel Pina Andrade, quando for meia-noite e meia. Eu despeço-me por aqui.

0: Começa agora mais um Porque Sim Não É Resposta com o psicólogo Eduardo Sá. Hoje vamos falar na amizade depois do amor. Será que é possível? Olá, Eduardo. É possível desligar a componente amorosa de uma relação e ficar só à amizade?
1: Olá, Judite. Não. Eu acho que todos nós, felizmente, digo eu, conhecemos muitas relações em que isso é possível. Evidentemente que os adolescentes acham que até às 16h45 éramos namorados e a partir das 16h46 somos só amigos. Claro que isto não é assim, existe tempo, existe desencontros, arrufos, conflitos às vezes, mas eu tenho esperança que, e aquilo que eu vejo é que há muitas pessoas que são capazes de fazer isso, que se separam e que são capazes de ter uma relação cordial com a outra pessoa, baseada, na gratidão, tomando em consideração aquilo que viveram, às vezes os filhos que têm em relação a outros tipos de aspectos, mas sim, é possível. O que eu gostava é que ficasse claro que dá trabalho, uhum. E que não se faz sem conflitos, e que não se faz com pó de arroz, ou seja, vamos pegar em tudo aquilo que nos magoou ou magoou, vamos fazer de conta que não existe e agora somos só amigos. Nada disso é assim, como aliás todos sabemos, não é? Mas sim, é possível, e eu achava magnífico que fosse assim, porque, vos dito, porque é tão mais saudável irmos a um centro comercial e passarmos pela pessoa que, se calhar, num momento qualquer da nossa vida, já foi um amor para nós e sermos capazes de a cumprimentar e de cordialmente falar, seja do que for, ou quando, sei lá, morre alguém na vida dela, ou quando ela tem um problema e é possível falar sobre isso. Eu acho que é tão mais saudável que pudessem as pessoas ter acesso a isso tudo. E eu gostava muito que fosse assim, claro.
0: É preciso um período mínimo de luto?
1: Pois é, Judite. Judite, porque depende da maneira como nos separamos, não é?
0: Uhum.
1: Às vezes, quando as pessoas são suficientemente crescidas, dão-se conta que aquela relação que há uns anos atrás seria uma relação amorosa já é só uma relação de amizade. E que, se calhar, uma relação amorosa pede mais, exige mais e já agora dá mais do que uma relação de amizade. E às vezes tem essa capacidade de discutir isso com lealdade e de olhos nos olhos. É verdade que sim. Os dias, e depois nós crescemos todos, não é? E precisamos, aliás, de experiências amorosas para perceber como é que se vive uma experiência amorosa, o que é que nós queremos da outra pessoa que está ao nosso lado, porque nós não nascemos equipados para isso. Nós fomos habituados a ser amados, somos bons quando se trata de nos amarem, mas às vezes não fomos tão bem educados assim para amarmos, para darmos, para exigirmos, para questionarmos, etc. E, portanto, precisamos de tempo e das neiras e de erros, etc. E às vezes há muitos erros que se acumulam numa relação e que a tornam irreparável, ou que se torna esclarecedor para nós que aquela não é bem uma relação amorosa. E eu não vejo que seja dramático dar um trabalhão danado, uma separação, mas eu acho que as pessoas só se separam porque acreditam no amor, que fique muito claro. E portanto, quando daí resulta uma relação de amizade, eu acho muito importante. Uma relação de amizade não significa que a outra pessoa, enfim, quando tem uma desilusão amorosa, que vá falar ao seu ex-marido, à sua ex-mulher, ou outras coisas do género, porque às vezes esta amizade também é objeto de alguma manipulação para algumas pessoas, que acabam por ser metidiças e que querem muito fazer videochamadas para pegarmos no mais pequenino do mais pequenino, Judite, só para perceberem como é que é a casa daquela pessoa hoje e etc, etc, etc. Mas sim, é possível. E quando nós somos pessoas equilibradas e chegamos lá e temos filhos no entretanto, Eu acho que os nossos filhos têm mais um motivo para nos admirarem, e essa amizade é um motivo enorme de admiração pelos pais, e como eu gostaria que eles pudessem todos ter essa admiração.
0: Muitas vezes ouve-se o ficamos amigos, mas há um dos dois que manteve uma esperança de reatar.
1: Os dites, porque...
0: Chamadas amizades ponte, não é?
1: Os dites, porque se calhar aquilo que era uma relação amorosa para um e que cumpria um conjunto significativo de alíneas para o outro, deixou de as cumprir, e portanto não é que numa relação haja sempre um que gosta mais do que outro, mas às vezes há, Judite, às vezes há. E às vezes quem gosta quer gostar melhor e a outra pessoa muitas vezes também não deixa. E portanto sim, é verdade que às vezes há alguém que mantém uma amizade, mas que é uma amizade que tem uma atmosfera um bocadinho triste, porque nós percebemos que se a outra pessoa fizer um gesto e se abrir um bocadinho o coração para desabafar, de repente isso é interpretado como se estivesse a dar novas esperanças. Uhum. E há quem as dê de uma forma um bocadinho malévola também. E isso dói de ver, porque nós percebemos que isso magoa muito, muito, muito o coração.
0: Há situações em que insistir nessa amizade pode não fechar um capítulo, não é?
1: Os ditos, eu acho sempre muito engraçado quando nos relacionamos com alguém que de uma forma, enfim, como se fosse um jingle publicitário, diz: eu estou a sair de uma relação. Uhum. Nós todos estamos a sair de relações. Mas de facto só saímos delas quando outras pessoas aparecem na nossa vida, não é, Judite? Mas sim, eu receio que depois de uma separação haja pessoas que não reatam outros relacionamentos que poderiam vir a ter, não porque não gostassem de os ter, mas porque mantêm uma esperança mais ou menos secreta que aquela pessoa reconsidere, bata com a cabeça, qualquer coisa desse tipo. E bate à porta para dizer: então, por que não uma segunda oportunidade? Isso acontece com as melhores pessoas do mundo, e custa-nos a todos observar, porque percebemos que era uma relação, aquela relação que elas perderam, era uma relação amorosa, que era muito importante para elas, que se calhar viveram mal, por inexperiência, e que às vezes se penalizam todos os dias por não terem sabido exigir, dar e tudo mais para alimentar aquela relação, como acabou por não ser alimentada.
0: Uhum. Eduardo, ficamos por aqui hoje. Bom fim de semana, e encontramos-nos
1: na segunda-feira. Bom fim de semana também, Judite. Até segunda-feira.
0: Até lá.
1: Um abraço.

Boa noite, está com a Rádio Observador. Eu sou Miguel Pina Andrade. É meia-noite e meia. O Governo vai comprar a empresa que gera a Rede Nacional Elétrica, a REN. É um anúncio do Primeiro-Ministro durante a reentré social-democrata na tradicional Festa do Pontal, no calçadão de Quarteira. O Estado vai voltar a ser acionista da REN com a compra de cerca de 14% do capital da empresa ao dono da Zara. Foi uma das grandes novidades de Luís Montenegro na Festa do Pontal, onde também falou o líder parlamentar do PSD, secretário-geral. Hugo Soares comenta os casos que assolaram esse Executivo diz que a confiança do governo não foi abalada. O jovem de 15 anos, suspeito de ter matado a mãe, vai ficar num centro educativo por um período de 3 meses, em regime fechado, ou seja, com saídas limitadas a situações excepcionais, por motivos de saúde, por exemplo. O Conselho Superior de Magistratura revela em comunicado que o jovem ficou em silêncio durante o primeiro interrogatório judicial. A NSN Development Team vai abandonar a volta a Portugal, isto depois da morte do ciclista de 19 anos, Finlay Tarling, durante a etapa desta sexta-feira. Uma decisão manifestada pelo diretor desportivo da equipa, a agência Lusa. O jovem morreu após um choque frontal com uma viatura que circulava em sentido contrário. Apesar da tragédia, a volta a Portugal em bicicleta é para levar até ao fim. Esta é uma garantia do presidente da Federação Portuguesa de Ciclismo, Cândido Barbosa. As circunstâncias deste acidente ainda não foram totalmente esclarecidas. O Major Tiago Machado, da Guarda Nacional Republicana, confirma que houve uma colisão entre o ciclista e um veículo ligeiro. Falta apurar o resto. Ainda no desporto, o Sporting conseguiu a primeira vitória no campeonato, frente ao Vitória Sport Clube. 3-2 foi este o resultado final no estádio José Alvalade. Rui Borges, treinador leonino, fala sobre a má segunda parte do Sporting. Diz que a equipa é jovem e que vai passar por dores de crescimento. Já o treinador do conjunto vimaranense, Tiago Margarido, destaca a atitude dos conquistadores. Na atualidade internacional, Donald Trump admite declarar o Estreito de Hormuz como território dos Estados Unidos, uma hipótese levantada pelo presidente norte-americano durante o discurso num comício. Diz estar à espera da derrota do Irão para avançar com a decisão. Donald Trump, que diz não estar preocupado com as condições do porta-aviões norte-americano, o USS Abraham Lincoln, isto apesar dos relatos de problemas a bordo. O porta-aviões está há cerca de 9 meses em operação e não atraca no porto há pelo menos 200 dias. Familiares dos tripulantes relatam falta de comida e de produtos básicos, problemas com a água, além de cansaço e baixa moral dos militares. O presidente dos Estados Unidos rejeita estas preocupações e diz que o navio não está mobilizado há tempo suficiente para justificar as críticas. Certo é que pelo menos um marinheiro caiu ao mar. Não sabe se a queda foi intencional ou acidental. Tudo dito nesta síntese informativa da meia-noite e meia. Eu estou de regresso para atualizar toda a informação à 1 da manhã. Até já.

0: David Mendonça, Francisco Cartacho, Miguel Brites e Tomás Cartacho são os vizinhos ao vivo aqui na Rádio Observador esta semana. Muito obrigado por terem vindo.
1: Obrigado pelo convite.
0: E muitos parabéns. São definitivamente a sensação da música nacional já desde o ano passado e agora já com o disco de estreia cá fora, Só Se Estraga Uma Casa. Ouvimos há pouco Onde É Que Eu Tinha a Cabeça, que já tem vídeo, não é? Já tem vídeo oficial esta canção?
2: Tem e foi realizado pelo Sebas Ferreira, que desde o início que achámos que queríamos entregar a direção do vídeo e dos nossos videoclipes de forma diferente, a contar uma história e não só um playback das vozes e falarmos para a câmara, digamos assim. E achámos que, olha, vamos entregar ao Sebas, ele é que vai-nos dar uma ideia do que ele gosta, do que ele sente desta música, e porque não fixar as pessoas a um videoclipe que nada tem a ver com a música, mas ao mesmo tempo tem uma história por trás.
0: Sim, eu gosto
2: disso. Leva a pensar que às vezes esquecemos da música e estamos a olhar para o vídeo e vou voltar atrás porque tenho que ouvir a música.
1: Sim, acontece.
2: E é o que acontece. Sim. E realmente este videoclipe está...
0: Vocês de alguma forma fazem parte aqui também de uma nova armada alentejana que está a sacudir a pop nacional nos últimos tempos. O que é que meteram na água ali em Évora e nas questões à volta?
1: Eu acho que se calhar foi as açordas que as nossas avós nos davam em pequeninos, ou a famosa gemada que também há muito no Alentejo, mas não sei. Eu acho que foi o culminar de muita coisa. Eu acho que foi o culminar de uma amizade realmente verdadeira e que agora se tornou uma irmandade, nós os quatro.
0: Não só entre os vizinhos, mas se calhar com outros projetos também do género.
1: Sim, exatamente.
0: Região.
1: Eu acho, assim, como o Buba diz, sempre se cantou bem no Alentejo. E agora há uma coisa que é as redes sociais, há o Facebook, há o Instagram, e qualquer pessoa pode fazer um vídeo, pode iniciar uma banda como nós criamos. E eu acho que a sonoridade alentejana tem algo de especial. Nós mesmo nos afastamos um bocadinho do canto alentejano, depois tentamos levar aqui uma nova roupagem ao, como se diz, ao pop alentejano. Uhum. Temos o acordeão, temos o bandolim, temos o baixo e guitarra, e tocamos muitas vezes, temos um estilo também um bocadinho meio pagode, meio samba do Brasil, mas mesmo assim eu acho que os outros projetos, tanto o Buba como o Buba, que foi quem relançou esta nova armada alentejana, como estava a dizer, uhum, tanto o Trigacheiro como agora os nossos novos amigos, novos colegas que apareceram, tanto os Bandidos como os Descendentes. Eu acho que isto tem, como nós começamos a dizer, o Alentejo vai conquistar o mundo. E eu acho que está a correr
0: bem.
1: Está
0: a começar bem.
2: Está no bom caminho.
1: Exato, está num bom caminho e esperemos que seja, que continue assim, né?
0: Olha, vocês são quatro. Como é que decidem as coisas? Há um vizinho mais barulhento e outro que pede para falar mais baixo?
3: É sempre tudo em conjunto. Okay. Nós tomamos as decisões sempre respeitando as opiniões de cada um e tentando chegar sempre a um consenso. Acho que nisso é muito tranquilo.
2: Normalmente concordamos sempre uns com os outros. Chegamos ali.
0: O grande hit que vos lançou, o Pôr do Sol, tem uma particularidade engraçada que é as crianças adoram esta canção, cantam muito facilmente esta canção. É uma melodia quase, diria, bastante assobiável, o que ajuda. Estavam também à espera, primeiro, dessa reação desse público dos mais pequenotes e depois também, qual é que é o segredo desta canção para ter ficado tanto no ouvido?
2: Eu vou responder a esta pergunta com uma frase muito simples. Nós sempre pensámos em fazer música para todos e para todas as gerações. Uhum. Porque se a nossa música hoje em dia chega às crianças, também chega aos adultos, e chega aos avós, e chega aos tios e a toda a família. E acho que foi desde o início o nosso principal objetivo, foi chegar a todas as gerações, sem dúvida, e atingir também o público mais novo que...
0: Eu sou muito honesto sempre, não é?
2: Mas estávamos numa fase difícil em que Portugal não havia música portuguesa. E eu acho que todos os dias recebemos muitos elogios e o maior deles todos é ouvir os pais a dizer obrigado por fazerem com que o meu filho voltasse a ouvir música portuguesa.
0: Uhum, isso é verdade. O disco de estreia acaba de sair depois do sucesso desse single. Houve aqui alguma pressão para entrar em estúdio, fechar este que é um primeiro longa duração?
1: Claro que houve. Nós desde o início, pronto, já o Pôr do Sol foi o que foi e as outras canções a seguir. Mas principalmente quando lançámos a segunda canção sentimos também uma grande responsabilidade e uma grande pressão, porque não queríamos ser a banda de um só hit, né? Como se costuma dizer. Então,
0: seria sempre um desafio que eu achei que vocês teriam.
1: É sempre uma barreira que queremos quebrar, mas correu bem.
0: Também estão no bom caminho, porque há boas canções neste disco.
1: Obrigado.
0: Sem dúvida. Força.
1: Não, ia só acrescentar que pronto, foi o trabalho de um ano, foi muito difícil porque sentimos que temos canções muito boas e que todas podiam pertencer a este álbum, mas decidimos guardar algumas. Vamos lançar daqui para a frente, se calhar também num segundo disco. Quem saiba também, por aí por setembro ou outubro, poderá haver aí uma novidade. E é isso, é, tentamos sempre manter o máximo da qualidade, tentamos, trabalhamos para isso todos os dias e manter a responsabilidade que é o projeto dos vizinhos.
0: Tinha aqui uma pergunta que era, se vocês fossem vizinhos de uma grande estrela da música, pode ser portuguesa ou internacional, a quem é que iam bater à porta para pedir sal ou uma colaboração com os vizinhos?
2: 4:30.
1: Eu acho que seria muito engraçado sermos vizinhos às 4:30. Eu acho que era uma festa.
2: Porque assim éramos muitos. Assim éramos muitos.
1: Internacional, sem dúvida, uma das nossas referências, até mesmo para a música que ouviram no início do programa, que é Onde é que eu tinha a cabeça, é esse. Tem esse estilo do samba, do pagode. Uma das referências é o grupo Menos é Mais, com certeza.
2: Mas eu acho que agora temos um vizinho novo que apareceu na nossa vida, que é sem dúvida o vizinho mais importante que nós temos, que é o Buba Espinho.
4: É verdade.
2: Uhum. E já faz parte da casa e já faz parte da mobília.
0: Muitos, muitos vizinhos e futuras colaborações que também existem neste disco de estreia. Olhamos só muito rapidamente um verão que imagino que vá ser passado numa carrinha com muitos concertos.
2: Já é.
0: E estava aqui também a conferir as datas que já foram anunciadas para Coliseu do Porto, 21 de novembro, e Lisboa, Coliseu de Lisboa, 28 de novembro. Serão dois concertos, um bocado também de apresentação mais oficial deste disco, que já vai andar muito na estrada. Estou a ver presenças em festivais, Marés Vivas, Sol da Caparica. Vai ser cansativo este verão.
2: Expo Fasic, São Joaninas, Monte Verde.
1: Muita responsabilidade, palas muito grandes, mas queremos dar os melhores concertos das nossas vidas.
0: É verdade que uma banda também se faz na estrada, sentem isso?
2: Sem dúvida.
3: Acho o exemplo perfeito.
2: Nós não tivemos tempo para ensaiar. Este ano acho que parámos agora antes desta tour, que com a entrada de novos técnicos e novos músicos quisemos aumentar a qualidade também do projeto. E acho que parámos agora, o mês passado, para começar a ensaiar e preparar esta tour. Ainda não está preparada porque as novas músicas ainda estão a marinar, ainda estamos aqui a tentar fazer a melhor versão e a dar a melhor versão às pessoas e a definir principalmente o alinhamento agora novo desta tour. Mas acho que estamos no bom caminho, acho que agora estamos com palcos muito grandes e acho que vamos dar o melhor de nós e vamos fazer o melhor concerto possível para dar às pessoas. Mas vai ser difícil a escolha das músicas também, porque temos músicas antigas da altura do grupo Académico Sextetos também, que estávamos de manter num repertório porque mantemos-nos fiéis às nossas origens, mas também depois temos a entrada de agora de Onde é que eu tinha a cabeça e da Pessoa Certa e das Laranjeiras, que são tudo temas que nós adoramos e... Mas acho que vamos trabalhar
0: bem. Há esses concertos então em novembro nos Coliseus. Até lá passem pelas redes sociais dos vizinhos, eles vão por lá também comunicando os concertos que vão dando ao longo deste verão. Muito obrigado por terem vindo à Rádio Observador. Muito obrigado. Muitos parabéns por este mega sucesso que está a ser os vizinhos. Gosto muito de vocês e acho que vão e desejo que tenham um era como tu dizias, desejo que a banda vá muito para além deste pôr do sol que foi abrasador, mas há muito mais para descobrir também neste Só Se Estraga Uma Casa, o disco de estreia dos vizinhos, e é com essa pôr do sol que fecham aqui a passagem pelo Ao Vivo. Muito obrigado e muitos parabéns.
2: Obrigado.

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Muito obrigado a todos os ouvintes aí em casa. Foi um ano fantástico. Obrigado por nos deixarem fazer parte da música portuguesa. E agora quero ver toda a gente e queremos ouvir todos a cantar assim.

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3: Boa noite. Antes do Jornal da 1 da manhã, vamos conhecer os títulos em destaque a esta hora. Na Rentrée, social-democrata Luís Montenegro anunciou a compra da empresa que gera a rede elétrica nacional, a REN. André Ventura acusa o primeiro-ministro de estar desligado da vida dos portugueses. No desporto, o Sporting conseguiu a primeira vitória no campeonato frente ao Vitória Sport Clube por 3-2.

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1: O governo vai comprar a empresa que gera a rede elétrica nacional, a REN. É um anúncio do primeiro-ministro durante a rentrée social-democrata na tradicional Festa do Pontal, no calçadão de Quarteira. O Estado vai voltar a ser acionista da REN, com a compra de cerca de 14% do capital da empresa ao dono da Zara. Foi uma das grandes novidades de Luís Montenegro no discurso da edição número 50 da Festa do Pontal. O primeiro-ministro retrata este evento como um grito de liberdade, David Bileu.
2: O Pontal é um grito de liberdade. É um grito de afirmação convicta, sem medos, com coragem, de ideias políticas para transformar a vida das pessoas.
3: Na Festa do Pontal, o ambiente foi de enorme festa. Luís Montenegro esteve presente na rentrée do PSD em Quarteira e falou para os militantes do partido num discurso onde abordou tanto o passado como o futuro. O primeiro-ministro abordou o facto de o Estado voltar a ser acionista da REN. Luís Montenegro diz que a compra de cerca de 14% da empresa insere-se no fundo soberano anunciado há uns meses, com o objetivo de servir os interesses estratégicos do país.
2: Nós fazemo-lo não para renacionalizar esta empresa. Nós fazemo-lo para estar lá. Para estar lá dentro, para salvaguardar o interesse estratégico de Portugal na sua infraestrutura elétrica.
3: Esta iniciativa do Estado não foi o único tema abordado por Luís Montenegro. O primeiro-ministro falou do processo em curso de privatização da TAP e de estar convicto de que a operação vai ter um resultado mais favorável do que o previsto.
2: Eu não sei, ninguém sabe, o processo está em avaliação, qual vai ser o desfecho. Mas tenho uma convicção muito firme de que nós vamos iniciar a recuperação total do valor que os portugueses investiram na TAP.
3: Durante o discurso, houve ainda espaço para uma crítica indireta à imprensa. Para Luís Montenegro, o país devia falar mais das conquistas do governo e não tanto dos assuntos polémicos que têm marcado o executivo.
2: Nós não podemos viver uma espécie de censura moderna em que as pessoas só sabem, só